0: aos 22 minutos e meio, o Sport está vencendo. O Leão está rugindo alto na ressacada. Olha o lançamento, Jean Lucas, a bola vai para fora. Edinaldo Santos, e aí destoou do que foi a partida inteira. Enfim, um lance bonito no jogo, hein?
1: Eu posso dar aquela frase?
0: Com certeza.
1: Posso repeti-la?
0: Dale.
1: O senhor Diego Hernández oscilou do grotesco ao magnífico.
0: É muito bom.
1: É o que aconteceu, cara, agora. O cara tava sumido no jogo, errando passo pra caramba, e acerta um gol desse. Aliás, os últimos gols que ele fez no Esporte Clube do Recife, todos eles obra-prima. Gol de enciclopédia, impressionante. E esse chute aí, meu amigo, essa virada, sem dó nem piedade, sem a menor contemplação, um chute fulminante pro fundo das redes. Viva Diego Hernández, que jogada.
0: Pois é, e mudou o Avaí, né, o Alex?
2: Mudou o Sport e mudou o Avaí. Deixa eu começar pelo Sport. Você tira aí o 31, o Marlon Douglas, ele estava em campo.
0: Ele estava lá?
2: Ele estava lá, viu, Edinaldo? Então ele saiu com a camisa 31, entrando o camisa número 8, Juan Alano. E duas modificações na equipe do Avaí. Saiu camisa número 25, Paulo Vitor. Entrou camisa 23, Gabriel Cipriano. Quem também saiu foi o camisa 3, Alisson, capitão, entrando o camisa 5, o Del Piage.
0: Del Piage número 5, Gabriel Cipriano número 23, estão no jogo pela equipe do Avaí, e o Sport não tem nada a ver com isso. O Leão Pernambucano vai vencendo por 1-0, vai reagindo, como disse o Boris agora há pouco, pegou o elevador, sai da sexta colocação pelo menos nesse instante. 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
0: O Avaí perdendo para o Sport por 1-0, bola no campo defensivo, vai para o manuseio a equipe do Sport com Augusto Pucci. Ele toca curtinho com o Zé Gabriel. Gabriel para o Pucci, ele gira na frente, vai buscando o Cleison. Cleison para com categoria, toca um pouco mais atrás com o Zé Gabriel. Zé Gabriel ergue o jogo pelo lado esquerdo com o Edson Lucas. E o cruzamento do Edson Lucas foi magistral, né? Ainda tô na jogada do gol do Jean, do Diego Hernández, da equipe do Sport Clube do Recife. Um golaço aos 21 minutos da segunda etapa, abrindo o placar para o Leão. Olha a bola no campo de ataque da equipe do Avaí, faz a tabelinha, quem aparece? Taylor caindo pelo meio, faz a jogada na esquerda, tá buscando Luiz Henrique no carrinho, chegou bem demais Marcelo Ju, colocando a ordem a casa. E aí a briga, a luta na reposição de jogo pela equipe do Sport, afasta de perna direita Zé Gabriel, a bola vai saindo na recuperação agora do time do Avaí, vai tentar o campo de ataque, vai se desvencilhar da marcação, o árbitro marca a falta, não, tá valendo tudo isso, o Sport recupera a redonda. E você confere comigo o tempo e o placar da partida. O tempo e o placar no estádio Aderbal Ramos da Silva, estádio da ressacada, capital catarinense. O Sport tem um gol marcado pelo Diego Hernández, um golaço do 20 da Ilha do Retiro, 0 para o Avaí, ao placar e o tempo do jogo, Boris.
4: E no segundo tempo, o Fortaleza está empatando com o São Bernardo em 1-1, por isso o Sport fica na frente do Fortaleza na quarta posição.
0: Avançando o Sport com Kaique Almeida, ele cruza a linha que divide o meio, a porta tá fechada, tem três na sua frente, ele prefere o recuo de bola com Marcelo Aju. Aju solta pelo lado direito, agora com Pucci. Pucci pelo lado direito, mas um pouco mais fechado, toca no meio, o Sport vai sair pro campo de jogo. Juan Alano participa da armação da jogada, aos 26 minutos da segunda etapa, agora com Ilha Oliveira, perna canhota na bola, faz o deslocamento para o Edson Lucas, teve dificuldade, ele corre atrás da bola, fica no chão, ficou sentindo o jogador do Sport. Olha o João Vitor, vai para cima pelo time do Avaí, quem chega na bola... Rapaz, a bola no bate e rebate, acaba sobrando na grande área, vai para a equipe do Avaí. Felipe Vizeu aos 26 minutos e meio do segundo tempo. Ele recua, a bola fica com Luiz Henrique. Luiz Henrique agora para o Jean Lucas. Jean Lucas solta a bola com o Vizeu. Vizeu faz o giro, está na frente da zaga. Ele chuta, a bola toca na zaga, vai saindo em tiro de esquina para a equipe do Avaí. O Alex.
2: E ficou se lamentando ali o William Oliveira, porque a bola acabou resvalando nele, né? O Felipe Vizeu, usando a experiência, tentou pegar no contrapé do goleiro Thiago Couto. Só que o William se atravessou e a bola acabou desviando, foi pela linha de fundo. É tiro destinado, lado direito de ataque, na cobrança Jean Lucas.
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0: Na área, bate e rebate, a bola passa, gol do Avaí! Gol do Avaí, Del Piage! Gol! empate da equipe Alve Azulina. O cruzamento bem do esquinado, primeiro toque de cabeça, a bola passa o jogador do Avaí, toca a defesa do Thiago Couto. Del Piage coloca no fundo das redes de perna canhota. Gol, um momento esplêndido do futebol. Vem à tona a essência da paixão do torcedor do Avaí. Del Piage é o cara da vez, Wallace.
2: Falhou, né, o sistema defensivo. Cruzamento da direita na cobrança de escanteio do Jean Lucas. No cruzamento, temos que ressaltar a grande defesa que fez no primeiro momento o Thiago Couto, depois da cabeçada do Jefferson Maciel. Ele fez uma defesaça, só que no rebote não tinha ninguém marcando o Del Piage, e aí ele colocou para o fundo da meta, ficando se lamentando ali. Marcelo Aju, Kaique Almeida e todo o sistema defensivo do Sport. Uma pena, agora Del Piage empata o jogo na ressacada, faz Avaí 1, Sport também 1.
0: 28 minutos da segunda etapa, o Sport sofre o gol de empate. Edinaldo Santos.
1: Não se pode admitir um erro desse do sistema defensivo do Sport. No momento que o time está ganhando uma partida chata, uma partida truncada, uma partida sem ousadia, sem emoção, o Sport sai na frente do placar e comete um erro absurdo desse, negligenciou. O cara, o jogador que fez o gol, o Del Piage, esse cara estava praticamente sem marcação, cara. Isso é praticamente sem marcação, facilitou tudo a zaga do Sport. Mais uma vez, erro no sistema defensivo do Sport Clube do Recife e custou muito caro o empate para quem estava com a vitória e daria um passo significativo para o play-off do Campeonato Brasileiro da Série B, meu caro Marcelo Araújo.
0: Ok, Edinaldo, Zé Gabriel, ele vai circulando o jogo pelo lado direito de ataque, toca na bola, Juan Lando vai passando pelo time do Sport Clube do Recife, 29 minutos e meio do segundo tempo, Avaí e Sport vão empatando por 1-1, aí o Reinaldo afasta de perna canhota, bate no jogador do Leão, a bola acaba saindo, arremesso manual, vai William para a cobrança, futebol é na Jornal.
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0: No campo de ataque, Zé Gabriel tá valendo tudo isso, ele solta, Cleison vai pra cima da marcação, pode soltar com Edson Lucas, ele se desvencilha, toca no lado esquerdo, quem aparece agora, Diego Hernandes, pode chutar dali, a porta tá fechada, ele dá um toquinho na frente de calcanhar, olha o chutaço, defendeu Bruno Ferreira! Um chutaço de fora da área do William Oliveira! A defesa do goleiro Bruno Ferreira da equipe, quem chegou chutando foi justamente ele, William Oliveira, hein, Wallace?
2: Agora que deixada do Diego Hernandes, né? Ele foi levando, deu daquele calcanhar dizendo, faz! William pegou bem na bola, agora também estava bem posicionado o Bruno Ferreira, colocando a bola pela linha de fundo. É tiro destinado para o Sport, Cleison na cobrança.
0: Olha o Cleison, baixinho na cobrança pelo lado direito, a bola viaja pelo alto, com muita força do outro lado, quem aparece? Hernandes de primeira, a bola acaba saindo.
2: Saiu. Fez a famosa curva por fora.
0: É, isso mesmo. Descreveu uma parábola. Essa Edinaldo Santos já contava pra gente há um tempo, né, Edinho? Por
1: isso
0: aí,
1: é,
0: né?
1: Isso é antigo, né, cara? Pois não é. Sou desse tempo não, meu irmão.
0: E você confere comigo o tempo e o placar da partida. 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São decorridos 31 minutos da segunda etapa, meia hora mais um minuto de Esporte 1 com golaço do Diego Hernandes, Avaí também 1, o empate veio aos 27 com Del Piage. Boris.
4: 39 minutos do primeiro tempo, Marquinhos Gabriel abre 3 para o Vila Nova, 0 para a Ponte Preta. Copa Libertadores da América, Palmeiras classificado, derrotou o Cerro na casa do Cerro por 1-0. 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
0: Jornal, Marcelo Araújo. 31 minutos do segundo tempo, Edinaldo Santos, o que pode fazer? O Dalpozo já trocou duas peças, né? Colocou o Edson Lucas e também o Juan Lando. O que ele pode fazer mais aí, Edinaldo, para melhorar o
1: time? Mais do que troca, Marcelo, o Sport precisa ter uma postura decisiva, entender que esse jogo é muito importante para ele. Tem hora que o Sport se desliga de... Olha lá.
0: Olha o Leão na grande área, o chute de direita, defendeu Bruno Ferreira! Num chutaço de dentro da grande área, o Sport quase que faz o segundo, a defesa do goleiro, Alex Santos.
2: Grande descida do Juan Alano pelo lado direito, foi levando, levando, entrou na grande área, viu a chegada do Cleison e deu voltando. É, realmente, Cleison não é o forte dele, viu a conclusão. Chute em cima do goleiro Bruno Ferreira, mas o Sport perdeu, sim, uma grande oportunidade. oportunidade de ficar mais uma vez à frente do placar.
0: Olha a equipe do Avaí, vai avançando aos 32 minutos e meio de jogo. Felipe Vizeu, ele para, recolhe agora com o Taylor. Taylor pelo lado esquerdo, solta aí na canhota com o William. William faz o lançamento na área, quem chega, afasta a zaga, virou o Felipe Vizeu, não deixa, acaba sobrando na entrada da grande área novamente. Olha, vai sair o cruzamento, ele está dentro da grande área, se posicionando para cruzar. Taylor novamente, ele vai ao fundo, chega por baixo, acaba cortando a zaga leonina. O Alano estava ajudando ali, né, Wallace?
2: Exatamente, voltou para ajudar a marcação, porque senão podia cobrir, viu? É tiro destinado à cobrança, mais uma vez ficando para o camisa número 10, Jean Lucas.
0: Exatamente, aos 33 minutos da segunda etapa, futebol é na Jornal.
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0: Alto pra fora! Queria fazer o Olímpico ali, o jogador do Avaí, viu, Alex?
2: É, meteu um efeito ali na bola que assustou inicialmente, viu? Ela deu aquela velha curva, caindo, mas por cima da meta do Thiago Couto, que pede calma. Jogo empatado, 1-1.
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0: Edinaldo Santos é o toque de classe.
1: Olha, Marcelo, você percebe que o jogo ficou um pouco mais aberto depois do empate. Tivemos um Laicá, um bom ataque do Avaí, depois do próprio Esporte Clube do Recife. Mas o Cleison, eu vou ficar com o que o Alex disse ainda há pouco. Não é a dele, né? Ele finaliza, não finaliza muito bem, não. Se bem que foi um chutaço importante no ataque do Esporte. Isso é para mostrar, isso é uma demonstração inequívoca, de que se o Esporte imprimir um ritmo forte, ele vai conseguir chegar, gente. E como o jogo abriu agora, depois do gol, o time do Avaí se jogou mais para frente, agora ficou um bom jogo para o Esporte explorar e tentar essa vitória, viu, Marcelo?
0: Tá certo, Edinaldo Santos, o toque de classe do Scratch, recuperação agora com o Luiz Henrique pela equipe do Avaí, ele vai evoluindo, vai pra cima da marcação, pode soltar na direita, é o que ele faz, aparece João Vitor, recua a bola, fica com Del Piage agora pelo meio com Gabriel Cipriano, vai girando o jogo a equipe do Avaí, aí apontou o 44, Kaique Almeida de perto da canhota, ela vai cair no campo adversário, sai da meta o goleiro Bruno Ferreira, toca na frente com Reinaldo avançando, e aí sobrou pro Diego Hernandes, tentou de longe, a bola vai passando pra fora! Seria um golaço, o Bruno Ferreira vai recuando, a bola passando, mas tomou outra direção, Alex.
2: Dois gols bonitos numa única noite. Oh. Rapaz, que coisa, hein? Grande bola do Diego Hernandes. Mas estava tranquilo, o goleiro Bruno ficou acompanhando o desenrolar da chegada da bola.
1: Faltou um pouquinho mais de força, né, Alex? Se bota um pouquinho mais de força na bola, seria um golaço.
0: Olha o Avaí, o retorno com o William pelo lado esquerdo de ataque, ele vai pra cima, fechando agora em diagonal de perna canhota, toca pelo meio, quem aparece? Jean Lucas gira o jogo, aparece João Vitor de longe, bateu! Acho que a bola resvalou na zaga, bola acaba saindo, é tiro de esquina. É isso? É, não, foi direto, né, o Alex?
2: Foi direto, agora é Laicá, né? A gente pode falar de Laicá. Mas saindo aproveitar aqui que, antes da cobrança do tiro de meta, mandaram uma imagem daquela confusão do início do jogo da torcida organizada, ela brigando com outra torcida do Esporte.
0: Ah,
2: que
0: é?
2: Coisa impressionante, né?
0: Ah, rapaz, tem um lance desse lá no Fortaleza, né?
1: Não mas sei esses se caras só saem pra brigar, cara. Seja contra eles mesmos, seja contra o adversário. Esses caras só pensam em brigar, são vândalos. Isso é um crime, essas gangues organizadas.
0: Lamentável. E você confere comigo o tempo e o placar da partida. 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São decorridos 36 minutos da segunda etapa. O Avaí tem um gol de Del Piage. O Esporte também tem um. Diego Hernandes, Boris.
4: E o elevador desceu, viu? Sexto colocado é o Esporte com 36 pontos ganhos. E aí, se não vencer, corre o risco de ser ultrapassado amanhã pelo Novo Horizontino. Com 34, que enfrenta o América Mineiro.
6: 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Marcelo
0: Araújo. E tem modificação no Leão, o Alex.
2: Isso, daqui a pouco o Zé Roberto vai entrar no time. Tem outro jogador do Esporte que eu não estou conseguindo identificar ainda. Então, é mudança dupla do técnico Gilmar Dalpozo.
0: Tá certo, valeu, Alex Santos. 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
0: 20 minutos, teve um ataque à equipe do Avaí, a bola acaba passando à direita da meta do goleiro Thiago Couto, sem perigo. Agora as substituições. O Aleix.
2: Saindo o Pedro Perotti com a camisa número 9, entrando o Zé Roberto com a 99. É um atacante por outro. Daqui a pouco, Dudu Teodora também na equipe do Sport, viu? Entrando, faltando apenas confirmar quem sai. Claudinho com a camisa 27 também vai para o jogo. Provavelmente no lugar do Augusto Pucci. Isso, pode tirar aí. Augusto Pucci com a camisa 68 e acrescente o Claudinho com a 15. Dudu Teodora faltando apenas a confirmação de quem, no lugar de quem ele vai entrar.
0: Tá certo, o Alex Santos acompanhando tudo, as substituições, as três de uma vez do técnico Gilmar Dalpuz, aos 38 do segundo tempo.
2: Deixa eu atualizar aqui, Claudinho é a camisa 27, tá? 27. Tá. Quem sai é o Cleison com a 25 e entra o Dudu Teodora com a 77.
0: Tá certo, valeu Alex, futebol é na Jornal.
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0: 38 minutos, inclusive o Alex confirmou antes e o quarto árbitro de lá mostrou a placa depois, viu amigo? Se estivesse dependendo dele, hein?
2: Era um verdadeiro show.
0: Não é só por aqui também não, viu amigo? Acontece por lá também. Aliás, o Brasil é gigante. 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

0: Augusto Pucci e o Claudinho. Não gostei do Claudinho na partida anterior. Claro que é um começo ainda na equipe do Sport, mas não gostei. E a mudança aí não altera muita coisa não, viu? Augusto Pucci e Claudinho. Achei o Augusto Pucci muito tímido. Saiu muito pouco para o ataque, ficou muito na defensiva, poderia ter rendido um pouquinho melhor. Vamos ver o que é que faz nessa parte final do jogo. O lateral direito, o Claudinho, meu caro Marcelo Araújo.
1: Valeu, Edinaldo.
0: Sim, e o Teodoro, né?
1: Teodoro.
0: Que até agora não mostrou um bom futebol. Até nos enganou um pouquinho na estreia dele, mas nas outras entradas dele eu não gostei. Precisa melhorar consideravelmente. Vamos ver o que é que ele faz nesse jogo.
1: E você confere comigo o tempo e o placar da partida. 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São decorridos 40 minutos do segundo tempo no estádio da Ressacada. O Avaí vai empatando com o Sport. O Sport abriu o placar com Diego Hernandes aos 21 minutos do segundo tempo. O empate veio com Del Piage aos 27. 1-1 é o placar do jogo, Boris.
2: Finalzinho do segundo tempo, Fortaleza 1, São Bernardo também 1. Intervalo, Cuiabá 0, Operário 0. Às 21h30 tem Botafogo de Ribeirão Preto e Criciúma.
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1: Olha o Hernandes tentando a jogada, toca por último no Gabriel Cipriano, a bola acaba saindo em arremesso manual já cobrado, vem com o Sport agora Zé Gabriel, recolhe pelo meio, tentou a jogada de segurança, voltou com a Ju agora vai servindo com Kaique Almeida, vai girando o jogo no campo defensivo, cruza a linha que divide o meio, Kaique Almeida, ele para, observa, liga o telescópio, joga com quem? Joga com Alano, Alano recua, vem com Zé Gabriel agora para o Aju, Aju se aventura no campo de ataque, pode tocar no meio, Perotti faz a parede e toca para o Hernandes, ele botou a perna ali numa disposição, porque ele viu que não dava para chegar. Rebote de bola do Reinaldo, a bola fica no campo defensivo com a Ju no campo defensivo da equipe do Sport. Opa, não pode perder a passada, fica com Zé Gabriel tentando sair pro campo de jogo, daqui a pouquinho duas modificações na equipe do Avaí. 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Agora com o Taylor no campo de ataque, ele solta na área, afasta de cabeça, Kaique Almeida bem colocado, acabou sobrando com João Vitor no campo de ataque da equipe do Avaí, vai fazer o lançamento dentro da grande área, ele prefere retroceder um pouco mais, aparece Del Piage, troca o passe, afasta a zaga rubro-negra, Zé Gabriel de perna canhota manda pra fora, futebol é na Jornal.
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5: Pode riscar aí o camisa número 11, o Felipe Vizeu, coloque o camisa 9, o Léo Gamalho. Então tá saindo também o número 56, o William. Tá entrando o 36, Douglas Teixeira.
1: Douglas Teixeira, o conhecido DG da equipe do Avaí, carinhosamente conhecido como DG, Douglas Teixeira.
0: E como destaque nessas mudanças agora, o velho Léo Gamalho, interminável Léo Gamalho. Interminável. Esse cara já tem mais de 40 anos, Marcelo?
1: Ele tá chegando, viu? 40 tem ainda não, mas tá próximo.
0: Daqui a pouco o Boris informa pra gente.
1: Vou recorrer aos universitários, mas acredito que passou de 36, já há um tempo.
0: 36?
1: Acho que sim.
0: Você é benevolente demais, pelo amor de Deus.
1: Olha a bola com o Sport do campo defensivo, fica com Zé Gabriel. Zé Gabriel tentando sair pro ataque, a bola toca. Não toca ninguém, acaba saindo direto, arremesso manual para a equipe do Avaí.
5: 40, viu? 40 anos 40. De idade tem o Léo Gamalho.
1: É, pois é.
0: Olha aí, tá vendo? Informação
1: terminável mesmo. Agora ontem tivemos um senhor de 45 anos brilhando na Libertadores, é o goleiro Fábio.
0: Esse cara é fantástico, como foi injustiçado em termos de seleção brasileira, né?
1: Verdade, espetacular o Fábio.
0: Pelo amor de Deus.
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5: Fala, Wallace. Deixa eu passar o público, não saiu a renda, mas saiu o público, 6.151 torcedores. 6.151 torcedores é o segundo maior público do Avaí jogando na Ressacada nessa Série B. Só ficou atrás do jogo do Avaí contra a Ponte, que foi 6.185. 34 torcedores a mais.
1: É, a galera se empolgou com a vitória, né? Os havaianos se empolgaram.
0: Segundo maior público, com 6 mil pessoas.
5: Na Ressacada. Na ressacada.
0: Mas fora ele deve levar mais público, né? No estádio maior, né?
5: Você joga aí, Ed?
0: Ou não?
1: Acho que acredito que não.
0: Só joga aí.
1: Aí mesmo, o ano não foi bom, ficou na semifinal do Catarinense, ganhou uma Recopa ali, enganou, mas enfim. É o Avaí, viu? O Avaí. Se aprofundar, acaba jogando.

Nada. Olha o Avaí no campo de ataque, vai tentando a jogada, vai aprofundando agora. Taylor tentando pelo lado direito de ataque, faz o cruzamento, toque. Gol do Avaí! Gol do Avaí, Luiz Henrique!

0: numa bobeira total da zaga do Sport. O cruzamento da direita aos 45 minutos, Léo Gamalho entrou, não faz nem um minuto. Cruzamento da direita numa grande jogada realizada pelo Gabriel Cipriano. Ele encontra espaço, cruza Léo Gamalho, a bola vai passando por ele. O jogador que tem recurso é extraordinário, a bola passa por ele, ele dá quase que uma puxeta com a perna direita, com o peito do pé, no fundo das redes do goleiro Thiago Couto. Gol, o momento esplêndido do futebol, senhor de 40 anos, hein? Gol do Léo Gamalho, Alex.
1: Inacreditável. Agora, que falha mais uma vez no sistema defensivo do Sport. Lado direito de ataque, Gabriel Cipriano recebeu a bola, tinham três jogadores do Sport marcando ele. Ele conseguiu fazer o cruzamento. E na hora que ele fez o cruzamento, o Léo Gamalho, como você falou, é totalmente diferenciado, né? Apareceu no meio do Marcelo Aju e do Claudinho, que ficaram apenas observando. Culpa nenhuma para o Thiago Couto, não teve o que fazer. Virou o Avaí na reta final do segundo tempo. Olha a velha história, o velho estigma do gol levado depois dos 45, Marcelo. Agora Avaí 2, Sport 1.
0: Infelizmente, torcedor rubro-negro, a síndrome dos 45. E você confere comigo o tempo e o placar da partida. Quarenta e seis e meio, apagão geral na defesa do Sport.
1: Mais seis minutos,
0: vamos até os 51. Obrigado, Alex. Agora 47 minutos, o Sport tem um gol do Diego Hernández, e aí apaga, né, o golaço que fez o Diego Hernández. Oi, Edinaldo.
2: Não, só pra dizer que beira a irresponsabilidade e a falta de foco dessa zaga do Sport, cara. De todo o sistema de marcação do Sport, mais um erro terrível, trágico. Você poderia arrancar pelo menos um empate, que seria até um bom resultado, pelo que apresentaram as duas equipes. Mas esse tipo de erro aí foge a tudo do bom senso que você pode colocar dentro do futebol, se é que é possível colocar bom senso no futebol. Irresponsabilidade, falta de foco, pelo amor de Deus, quanto erro nessa zaga do time do Sport.
1: E teve o cartão amarelo para o lateral direito, Claudinho. Fez falta dentro da grande área, foi advertido com o amarelo.
0: Ele acabou cavando por ali, né? Aí ele pede desculpa. Não, eu vou levantar já, não. Tome amarelinho, né? Quis induzir a arbitragem ao erro. Toma amarelinho, Claudinho. 48 minutos do segundo tempo em nome do Feijão Turquesa. 2-1, Avaí é o placar do jogo, Boris.
3: E com esse resultado, o Avaí deixa a zona de rebaixamento. Está na 16ª posição, mas empurra o Ceará, que fica na 17ª. 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
0: 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É, e liga o alerta do Náutico também, né, Boris? Venceu ontem, mas o Avaí corre atrás, né? Liga o alerta do Timbu.
3: É verdade, porque o Avaí vai para 26 pontos ganhos e o Náutico está na 14ª com 30.
2: E imaginar que a torcida do Náutico estava torcendo hoje pelo Sport, né?
0: Será?
2: Sim.
0: Foi, né?
2: Muita gente está torcendo, porque se o resultado favorável ao Sport hoje, ajudaria muito o Náutico também.
0: Você gosta dessas paradas, né, Adinaldo? Eu fico no canto da parede, somente observando o resultado. Olha o Sport, vai tentando aos 48 minutos e meio do segundo tempo, vai perdendo por 2-1. Quem sabe tem a síndrome do outro lado também. Edson Lucas vai fazer o cruzamento, prefere pelo meio, avança o William Oliveira, girando o jogo agora com o... aparece o Diego Hernández. Diego Hernández na frente da marcação, vai tentar chutar de longe, a porta está fechada, marcação cerrada, perde a posse de bola, fica para a equipe do Avaí. 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
0: O pé do Teodoro recupera a bola no meio campo. Tava comentando aqui com o Alex, não sai nada e saiu, ele recuperou a bola. Vem com o Zé Gabriel agora pelo meio campo. Toca curtinho, toca com o Kaique ao meio do Sport, vai perdendo para o Avaí por 2x1 após abrir o placar aos 21 minutos, tomou o gol de empate aos 27 e agora aos 45, Léo Gamalho virou o jogo. Olha o Leão, vai pra cima, Juan Alano, ele toca no lado direito, Claudinho pode devolver, devolve o passe, vai tentando avançar nos últimos instantes de jogo, o Sport todo na linha de ataque nesse exato instante, vai pro arremesso manual, Leão, futebol é na Jornal.
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0: Do campo de ataque, Claudinho no arremesso manual, ele volta um pouco mais agora com Diego Hernandes, opa, um drible que deixou no chão, dentro da grande área, pode ser agora, pode limpar, bateu o Juan Alano, a bola bate na zaga, sobra para o goleiro Bruno Ferreira. Faltou recurso ali, né, Wallace? Você tem um cidadão na frente, você chuta em cima dele, é óbvio que ia acontecer isso, né?
6: É, faltam recursos, na verdade. Vamos colocar no plural aí, porque a limitação é evidente. Que pena, né? Vai perdendo o Sport no jogo que vencia até os 27.
2: Exatamente. Falta técnica, falta também picardia, criatividade, falta tudo isso. Impressionante esse time do Sport, viu?
0: Ergue o braço esquerdo, João Vitor Gobi, aponta pro meio. Final de jogo no estádio da Ressacada. Sport 1, gol do Diego Hernandes, um golaço aos 21 do segundo tempo. Aí o Del Piage empatou aos 27 e aos 45 o interminável Léo Gamalho, depois de uma grande jogada pela direita do Gabriel Cipriano. 2x1 Avaí, cifras finais ao placar. 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
9: 0, Tigres da Argentina 0, Santa Fé da Colômbia 0, River Plate da Argentina 0. Você narrou e vai voltar para fechar aí a sua participação, Marcelo Araújo.
10: Opa!
9: Avaí 2, Sport 1. Encerrado, Fortaleza 1, São Bernardo 1. Primeiro tempo encerrado. E começou o segundo tempo de Cuiabá 0, Operário 0. Segundo tempo de bola rolando para Vila Nova 3, Ponte Preta 0. O Botafogo de Ribeirão Preto está no primeiro tempo, 7 minutos, empatando com Criciúma em 0 a 0. Vamos dar uma passada na classificação de momento, Marcelo. A classificação, sim, da Série B. Deixa eu passar a Série B para você. A classificação que é a seguinte. Na primeira posição, hoje está demais aqui, viu? Hoje o negócio está tranquilo, mas a gente chega lá. Vamos chegar lá com a classificação de momento. A classificação do Campeonato Brasileiro da Série B, que tem rodada amanhã. A classificação é a seguinte: em primeiro, o Criciúma, 44 pontos, em segundo, Juventude, 42, o Vila Nova indo para a terceira posição com 40, o Fortaleza é o quarto com 37, o Operário é o quinto com 36, na sexta posição é o Sport com 35. E aí corre o risco de perder a posição para o Novo Horizontino com 34, que enfrenta o América Mineiro amanhã em Novo Horizonte. O Atlético também joga amanhã. O Atlético tem 34 pontos ganhos. o Atlético, que depois eu passo a tabela restante de amanhã. 34 é o oitavo colocado. O CRB é o nono com 33. Na décima posição, o Atlético Goianiense com 33. Na décima primeira, o Goiás com 32. Na décima segunda, o São Bernardo com 31. Na décima terceira, o Botafogo de Ribeirão Preto com 31. O Náutico, 14º com 30 pontos ganhos. O Cuiabá, ainda bem que o Cuiabá está empatando, 15º com 30 pontos. O Avaí saiu da zona de rebaixamento, é o 16º com 26 pontos ganhos. O Ceará entrou na zona de rebaixamento com 25 pontos ganhos, é o 17º colocado. 18º

0: a gente vai comentar, não estava nos planos, viu?
1: É.
0: E o Novo Horizontino amanhã fecha também a 23ª rodada contra o América Mineiro. Então, realmente, não estava nos planos, o empate ainda seria um bom negócio, viu, Marcelo?
1: Exatamente, Boris. É aquela síndrome, né, do final do jogo, 45 minutos, e o Léo Gamalho, interminável, uma bola que poucos fariam dali, da forma como ele fez. Não sei se você acompanhou, da forma como ele fez, né?
0: E tem um detalhe, né? Não. O Avaí, ele vem aí se superando, né?
1: Vem subindo aos poucos.
0: Ele vem superando.
1: Saiu do Z4. É isso, meu querido Leonardo Borges. Vou fechando por aqui. Daqui a pouquinho tem Edinaldo Santos. O Alex Santos também retorna com a entrevista coletiva do técnico Gilmar Dalpozo. O abração dos amigos da técnica. Emílio Bezerra, Guga Laruso, também Aldo Leite na redação, José Roberto e a Dulce Lucena. Daqui a pouquinho, o Alex Santos com o técnico Gilmar Dalpozo. Daqui a pouquinho, o comentário geral de Edinaldo Santos. Estaremos de volta amanhã às 19h no Movimento Esportivo Debate, depois às 21h com o Movimento Cultural. Um grande abraço ao meu querido Leonardo Borges. Você segue, vem aí o resumo final com o âncora amigo. Leonardo
0: Borges. Este é Marcelo Araújo, aquele que todo mundo gosta, que narrou a derrota do Sport de virada por 2-1. Que coisa, hein? Para o Avaí. O Avaí, com esse resultado, repito, sai da zona de rebaixamento. São 9h42. Vamos abrir o resumo final para o comentário do Toque de Classe.
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0: 9h43. Resultados: Avaí 2, Sport 1, Fortaleza 1, São Bernardo 1, jogos encerrados. Segundo tempo: Cuiabá 0, Operário 0. É bom que fique por aí, ou o Operário derrotar o Cuiabá. O Vila Nova vencendo a Ponte Preta por 3-0. E o Botafogo de Ribeirão Preto empatando com o Criciúma. Deixa eu ver aí em relação ao Operário. O Operário já está na quinta posição e ele pode, vencendo o Cuiabá, dar um salto para 39, ele baixa o Fortaleza e o Sport fica à mercê de Atlético, também de Atlético e Novo Horizontino. Então vamos ver. Mas quem vai comentar tudo a partir de agora, essa derrota que não estava nos planos, a derrota nunca está nos planos, né? Mas você começa ganhando. É um time que estava na zona de rebaixamento. E, bom, deixa ele comentar, deixa ele contar, porque ele deve ter muito mais para analisar do que eu aqui. Ele é o Toque de Classe.
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0: É que não ficou legal, né, Edinaldo?
5: Rapaz, foi horrível, né? A atuação do Sport hoje deixou muito a desejar, se limitou ali aos 10 primeiros minutos do primeiro tempo. Conseguiu mesmo assim sair na frente do marcador e toma uma virada, meu irmão. Com falhas absurdas do sistema de marcação do Sport Clube do Recife. Mas vamos lá, meu caro Boris. Vamos fazer aqui uma rápida análise desse jogo. No primeiro tempo, vocês já observaram que a gente disse ali no intervalo de primeiro para segundo tempo que o Sport começou muito bem no jogo. Eu tive a impressão que seria mais um jogo importante e vitorioso para a equipe rubro-negra. Mas lê do engano, viu, gente? Porque os bons momentos do Sport se limitaram aos 10 primeiros minutos. Teve chance ali no começo do jogo com o Perotti, teve chance depois com o Aju, que subiu muito pouco, mas quando subiu levou perigo, metendo uma bola de cabeça com perigo para o goleiro. Ainda tivemos outras iniciativas importantes do time do Sport. Aí depois dos 10 minutos, O Sport sucumbiu.

Essa aqui é a verdade. O Sport fez um jogo sem emoção, sem ousadia. Pecou muito na marcação, errou muito passe. Faz tempo que eu não vejo o Sport errar tanto passe como eu presenciei nesse jogo de hoje contra a equipe do Avaí. É impressionante. O Avaí sequer chegava na área do Sport. O Avaí não conseguia sequer criar uma jogada para chegar no ataque. A primeira que eles conseguiram já chegava ali aos 14 minutos. Foi o primeiro bom momento do time do Avaí, que levou um certo perigo para a meta do Thiago Couto, goleiro da equipe do Sport Clube do Recife. Que inclusive, viu gente, não teve culpa nos gols tomados, porque foram falhas gravíssimas da zaga do Sport, do sistema de marcação do Sport. Então, o goleiro do Sport não teve culpa pelos gols tomados, não foi muito exigido, mas quando foi exigido, deu conta do recado. Deu conta do recado. O grave foi o espaço que o Sport deu, no jogo que em alguns momentos ficou muito atravancado, né? Ficou aquele jogo chato, aquele jogo monótono, sem vibração. Por muito tempo aconteceu isso durante o jogo, tanto pelo lado do Sport como pela equipe do Avaí. Um jogo permanentemente truncado ao longo de toda a partida. Então a gente observava as dificuldades de criatividade, tanto por parte do Sport como também por parte do Avaí. E a lacuna que o Barleta tem deixado nesse time do Sport. O Barleta está machucado, todo mundo sabe, está lesionado, vai passar um período fora da equipe e você não tem quem colocar. O Dalpozo até que fez algumas tentativas, mas não deu certo, porque o cara que puxa o contra-ataque do Sport, o cara que agiliza o futebol do Sport, que dá uma intensidade ao futebol do Sport, é exatamente o Barleta, na minha opinião, o melhor jogador desse time. E se não tem um cara, pelo menos parecido com o Barleta, não vai a lugar nenhum. O Sport foi um time lento, monótono, um tanto quanto desesperado dentro de campo. Nem mesmo jogadores que vinham sobressaindo, como o Kaique na zaga, como o William Oliveira no meio de campo, como o Diego Hernandes também no meio de campo. Aliás, a gente precisa falar desse gol do Diego Hernandes, né? Ele fez esse gol já no segundo tempo, quando abriu o placar para a equipe do Sport Clube do Recife. Porque aconteceram dois fatos. O primeiro, durante a partida ele errou demais, errou muito passe, chutou mal. Agora, o gol dele foi algo que a gente pode comparar com uma obra-prima, né? Um gol para sacudir o coração da galera. E eu vou falar sobre esse gol daqui a pouquinho. Mas só para dizer que ao longo da partida ele deixou muito a desejar. Mas com o gol que conseguiu fazer, a gente esquece a atuação dele e fica focado em cima do golaço que ele fez. Aliás, é o terceiro gol que ele faz com extrema categoria e todos eles gols marcantes, gols sensacionais. Mas o Sport ficou carecendo aí de uma grande criatividade no meio de campo, não teve. Saída muito lenta, saída do Sport lenta, difícil. Não conseguiu em momento algum furar o bloqueio do time do Avaí. Porque se o Avaí tem alguma coisa que a gente pode dizer, tem algum mérito, é exatamente a maneira como eles fazem a recomposição. Quando eles perdem a bola, eles fazem a recomposição rápida. E a outra é a saída deles em contra-ataque. Com certa agilidade, com certa aceleração, levou perigo em algumas oportunidades por causa desses contra-ataques. Que o Sport deu espaço para isso. O Sport permitiu que isso pudesse ser feito. Então, minha gente, não tivemos um bom primeiro tempo. Foi um jogo amarrado, truncado, chato. Realmente, um jogo desprovido, como já falei, de emoção, de ousadia, não é? E as modificações, a gente esperava para o segundo tempo e elas aconteceram. Mas as modificações não trouxeram muita coisa, não, principalmente para o Sport Clube do Recife. O Sport Clube do Recife, na verdade, fez muitas trocas, uma inclusive por obrigação, né, por necessidade, porque no primeiro tempo nós tivemos uma modificação feita em função da lesão do jogador Filipinho, e aí teve que botar Edson Lucas, ainda no primeiro tempo. O Filipinho se machucou, Edson Lucas entrou, e não entrou mal não, né? Entrou dentro da média do time, mas um pouquinho melhor do que o próprio Filipinho, que achei muito tímido. Tanto ele como o Aju foram muito tímidos, tanto no primeiro tempo como no segundo. Não sei se foi orientação do Dalpozo para segurá-los um pouco mais ali atrás, mas chance eles tiveram de subir, de fazer o que sabem fazer, e até a linha de fundo, fazer cruzamento para gerar jogadas ofensivas. O Filipinho saiu no máximo umas três vezes, o Aju, na vez que saiu para a grande área para pegar um cruzamento, ele bateu bem de cabeça, quase marcava o gol do Sport ali de cabeça. Mas é muito pouco para um time como o Sport ter apenas essas oportunidades de gol. Então foi um primeiro tempo que ficou no empate e nós fomos para o segundo tempo. E como já falei, no segundo tempo nós tivemos

0: várias substituições. Tivemos o Pulse saindo para a entrada do Claudinho, o Felipinho, já falei, no primeiro tempo ele saiu machucado para dar entrada a Edson Lucas, mas nós tivemos ainda em modificações no time do Sport. O Cleison, que não fez absolutamente nada no jogo, entrou o Teodora, Marlon, totalmente sumido da partida, entrou o Juan Alano, que também não fez absolutamente nada, e o Perotti, imagino que saiu por cansaço ou por problema físico, para a entrada do Zé Roberto, que também não teve nem tempo de apresentar algo melhor, não acrescentou também absolutamente nada. Diferentemente do Avaí, as modificações foram melhores lá para o time do Avaí. As entradas do Del Piege também foi importante no lugar do Alisson. A entrada do Douglas Teixeira, exatamente. Douglas Teixeira entrou no segundo tempo, entrou bem na partida, ele entrou no lugar do William. E nós tivemos ainda a saída do Felipe Vizeu para a entrada, sabe de quem, gente? De Léo Gamalho. Vou falar dele daqui a pouquinho. O Léo Chu saiu para a entrada do Jean Lucas, entrou bem o Jean Lucas. Pois é, enquanto o Avaí se deu bem com as modificações, o Sport não alterou absolutamente nada. Pode até ter caído mais ainda de produção. Mas apesar de todas essas dificuldades, o Sport conseguiu fazer o primeiro gol da partida, saiu na frente do placar, um gol marcado aos 21 minutos. E é aí que a gente fala no Diego Hernandes. Diego Hernandes, eu fiz questão de repetir uma frase que eu falava muito na minha época de narrador esportivo. Ele oscilou nessa partida entre o grotesco e o magnífico. O grotesco pela partida praticamente toda, onde ele foi muito mal. E o magnífico por mais um gol que a gente compara com uma obra-prima. Esse golaço do Diego Hernandes. Um golaço, gente, um golaço. Um gol de enciclopédia. Um gol para sacudir a galera, deixar a galera de olhos realmente vibrantes, né? de encher a alma. Esse golaço marcado pelo Diego Hernandes, uma virada sensacional, um chute fulminante, sem dó nem piedade, sem a menor contemplação, golaço do Sport Clube do Recife, placar de 1 a 0. Imaginávamos que o jogo melhorasse, e até que melhorou, teve pelo menos ali 10 minutos de lá e cá, o time do Avaí tinha que partir para o ataque mesmo, para abrir o jogo, foi para o ataque, o Sport continuou insistindo para tentar fazer o segundo gol, mas isso também demorou pouco tempo, até sair o gol de empate da equipe do Avaí. E por que o gol de empate aconteceu? Foi exatamente aos 27 minutos. Falha generalizada do sistema de marcação do Sport Clube do Recife, que eu vim elogiando pelas duas últimas partidas que tem evoluído, mas hoje voltou a dar tudo errado de novo. Porque no primeiro gol do Del Piage, por exemplo, não tinha ninguém marcando o cara, gente. Como é que você deixa um cara solto para fazer o gol com a maior tranquilidade, com a maior facilidade? Não é? Então ele ganhou com muita facilidade a bola, que começou ali com o Jefferson Maciel, cobrando o escanteio, e ele vai lá de cabeça e marca o gol de empate da equipe do Avaí. Falha grotesca do time, do sistema de marcação do Sport Clube do Recife. O jogo continuou, de certa forma, mais aberto, o Avaí se animou no jogo e partiu para atacar. E atacou, levou perigo, o Sport teve dificuldades porque as finalizações hoje foi um terror, né? Tanto para o Sport como para a equipe do Avaí. Os caras chutam muito mal. Não é que chutem mal, mas hoje estavam chutando muito mal, desafinando praticamente em todas as finalizações. Isso complicou o Sport, complicou também o Avaí, que se animou depois do gol do empate e foi para frente. E conseguiu aos 45 minutos, e aí fala-se na verdadeira síndrome dos 45 minutos, a síndrome dos últimos minutos de jogos, do jogo, e aconteceu nessa partida contra o Avaí. 45 minutos, sai o gol da virada do time do Avaí. E sabe com quem? Eu até fiz aqui uma expectativa em torno dele. Léo Gamalho, gente, com 40 anos de idade, mas continua um jogador sóbrio, iluminado, soberbo. E foi assim que ele marcou o gol. Com dois jogadores marcando o Léo Gamalho, ainda assim, ele dá uma puxada da bola para dentro do gol, com muita categoria, com muita categoria. Simplesmente um desempenho exemplar do jogador Léo Gamalho nos poucos minutos que passou jogando essa partida. Mas para quem sabe, né? Basta estar bem posicionado, basta preservar a categoria, independente da idade, e ele vai lá e bota a bola no gol. Agora, por que a bola chegou até Léo Gamalho? Porque teve três zagueiros do Sport que foram driblados com a maior facilidade do mundo. Impressionante. O cara passa por três jogadores, foi exatamente o Gabriel Cipriano que fez essa jogada, e quando a bola chegou para o Léo Gamalho, pegou o Léo Gamalho numa boa posição, e estando em uma boa posição, o craque nunca esquece, e ele botou a bola para o fundo das redes, virando o jogo. E eu diria, e eu disse isso na transmissão e repito, por irresponsabilidade, por falta de foco, por falta de empenho dos jogadores do sistema de marcação do Esporte Clube do Recife. Os caras se desligam simplesmente do jogo. Isso não pode acontecer num jogo tão importante em que o Esporte ganhando, ou pelo menos empatando, daria para consolidar sua presença no G6 do Campeonato Brasileiro da Série B. E não deu nada disso. O Esporte fez mais uma atuação trôpega e opaca. Não agradou absolutamente ninguém. Placar favorável, portanto, ao Avaí, 2-1, vitória do adversário jogando na sua casa contra o Sport Clube do Recife. Os times jogaram da seguinte forma: o Sport jogou com Thiago Couto, Augusto Pusso, depois Claudinho, Marcelo Aju, Kaique e Felipinho, depois Edson Lucas. Felipinho saiu machucado. Meio de campo com Zé Gabriel, William Oliveira, Diego Hernandes, Cleison, depois o Zé Teodora, Marlon, depois o Juan Alano, Perotti, depois Zé Roberto. O time do Avaí jogou com Bruno Ferreira, João Vitor, Alisson, depois entrou ali o Dalpiege, Reinaldo, Jefferson Maciel, William, depois entrou o Douglas Teixeira, cara que driblou três jogadores do Sport, Paulo Vitor, depois entrou Gabriel Cipriano, Luiz Henrique, Taylon, Léo Chu, que foi substituído pelo Jean Lucas, que entrou muito bem no jogo. Felipe Vizeu, veterano Felipe Vizeu, fez uma boa jornada. Depois entrou o interminável Léo Gamalho, que fez um golaço, o gol da virada do time do Avaí. Gostei da arbitragem. Algumas jogadas ríspidas aconteceram, mas ele conseguiu controlar bem o jogo. O árbitro foi o senhor João Vitor Gobi. Os auxiliares Rafael Tadeu e Leandro Feitosa. Termina assim o jogo com a vitória do time do Avaí de virada 2-1 em cima do Sport Clube do Recife. O time do Avaí consegue sair da zona de rebaixamento, que esse era, sem dúvida, o grande objetivo do time adversário. 2-1 para a equipe do Avaí, foi assim que nós acompanhamos essa grande jornada esportiva do seu Escrete de Ouro. E que bom, como sempre falo, que a gente se reencontrou. Nas voltas que a bola dá, a gente sempre se reencontra no microfone famoso do seu Escrete de Ouro. Vamos devolver o som da liderança do Rádio Esportivo de Pernambuco e de todo o Brasil para o repórter amigo que dá show de bola no nosso plantão esportivo. Está chegando ele, Leonardo Boris. Alô, Boris.
1: Alô, Edinaldo Santos, o toque de classe que comentou de virada a derrota do Sport para o Avaí por 2-1. Dois para o Avaí, um para o Sport. O Fortaleza empatou em 1-1. O Cuiabá está jogando, empatando com o Operário em 0-0. O Vila Nova está jogando em seu segundo tempo, está ganhando de 5-0 da Ponte Preta. E o Botafogo de Ribeirão Preto empatando com o Criciúma em 0-0. Primeiro tempo de bola rolando. Um minuto faltando para as 10, daqui a pouco a gente volta com a tabela de classificação, tudo isso e muito mais para você aqui no Resumo Final.
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6: Um dos assuntos do balanço de notícias nesta quinta-feira, às 16h. Câmeras corporais desligadas. Levantamento da Folha de São Paulo mostra que em mais de 60 casos de mortes decorrentes de intervenção policial em São Paulo e no Rio de Janeiro, as câmeras foram desligadas somente após os disparos. Sobre o assunto, vamos ouvir a coordenadora executiva da Rede Justiça Criminal, Janine Salles. 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

E pela Copa Libertadores da América, de Arrascaeta, gol do Flamengo. 1 para o Flamengo, 0 para o Cruzeiro. O Cerro Porteño foi eliminado pelo Palmeiras em sua casa por 1-0. O Coquimbo Unido do Chile foi derrotado nos pênaltis pelo Platense da Argentina por 7-6. O placar no tempo normal 0-0. E o Flamengo agora no primeiro tempo está vencendo o Cruzeiro por 1-0. Tem gol do Cuiabá na Série B do Campeonato Brasileiro. Cuiabá 1, Operário 0. Em andamento no segundo tempo, 5 para Ponte Preta, 0 para... 5 para Ponte Preta, só sonhando. 5 para o Vila Nova, 0 para Ponte Preta. Marcando para o Vila Nova, Janderson, André Luiz, Marquinhos, Gabriel, Dudu e Everton Galdino. Em andamento, o Botafogo de Ribeirão Preto empatando em 0-0 com o Criciúma. Como eu disse, o Cuiabá, Wesley Dias, fez 1 para o Cuiabá, 0 para o Operário. Terminou Fortaleza 1, São Bernardo 1. E Marcelo Araújo ao lado de Edinaldo Santos e o Alex Santos narraram, contaram e comentaram a derrota do Sport para o Avaí por 2-1. E aí vamos ver a classificação de momento na Série B. A classificação de momento na Série B tem o primeiro, Criciúma, contra, que está jogando agora, o Criciúma, que joga contra o Botafogo de Ribeirão Preto, está empatando em 0-0. O Criciúma está com 44 pontos, é o primeiro colocado. O Juventude é o segundo, com 42 pontos ganhos. O Vila Nova, que está sapateando em cima da Ponte Preta, é o terceiro com 40. O Fortaleza é o quarto colocado com 37. O Operário está na quinta posição, mesmo sendo derrotado. O Operário tem 10 vitórias contra 8 do Sport. O Operário tem 35 pontos ganhos. O Sport tem 35 pontos ganhos, mas pode ser ultrapassado pelo Novo Horizontino, que amanhã enfrenta o América Mineiro. O Novo Horizontino pode ir a 37 pontos. Se empatar, passa o Sport, porque o Novo Horizontino tem 9 vitórias contra 8 do Sport. O Atlético tem 34 pontos e tem 8 vitórias e um saldo de... O Atlético tem um saldo de 5, enquanto o Sport tem um saldo de 7, menos mal. O Atlético tem 8 vitórias, se empatar, o Sport ainda fica na frente. Já o CRB, que enfrenta o Atlético, tem 33. Se ganhar do Atlético, vai para 36 e nos pontos passa o Sport. E aí, o Sport corre o risco de ficar até na oitava ou nona colocação. O Atlético Goianiense tem 33, mas o Atlético Goianiense já jogou com Londrina e empatou em 0-0. O Goiás tem 32, mas já jogou, perdeu
para o Juventude por 1 a 0. O Cuiabá vai vencendo o Operário por 1 a 0. Está chegando a 32 pontos ganhos. Olha como foi a se lamentar a derrota do Sport. O empate ainda seria um bom negócio. Agora, tomar um gol aos 44 minutos não é legal. Não é legal. E o Sport é comum nesse campeonato em levar gols no final. O Cuiabá tem 32 pontos ganhos. O São Bernardo, que é o 13º colocado, tem 31 pontos ganhos. A sorte que o São Bernardo empatou com o Fortaleza em 1-1. O Botafogo de Ribeirão Preto tem 31 e vai aí empatando com o Criciúma. Isso é tempo real. O Náutico é o 15º colocado com 30 pontos. O Avaí é o 16º com 26 pontos. Então, vejam que com esse empate do Botafogo de Ribeirão Preto, Botafogo conseguiu um pontinho a mais e pegou a 14ª posição do Náutico. O Náutico, mesmo vencendo ontem o Ceará, o Náutico ficou com 30 e ainda tem a proximidade do Avaí, que saiu da zona de rebaixamento e está com 26. O Ceará caiu para a zona de rebaixamento, 25 pontos ganhos. O Londrina, 18º, com 21. América Mineiro, com 11 pontos ganhos, é o 19º, e a Ponte Preta, lanterna, com 10 pontos ganhos. Esses dois, praticamente, acredito eu, que já foram, né? Aí são os jogos da 23ª rodada. Vamos aos jogos da 24ª, para a gente saber como é que a gente fica posicionado. É tudo briga de cachorro grande. Ceará joga contra o Londrina, sábado, no Presidente Vargas, 18 horas. O Cuiabá enfrenta às 18h30 no sábado, na Arena Pantanal, o Goiás. A Ponte Preta, que está tomando uma porrada do Vila Nova, fez o 6 para o Vila Nova, 0 para a Ponte Preta. A Ponte Preta enfrenta o Avaí, no Moisés Lucarelli, às 16h. No domingo, às 16h, jogo dificílimo. O Náutico vai ao 1º de maio enfrentar o São Bernardo. No domingo, esse jogo é no domingo do Náutico. No domingo, às 18 horas, no Germano Krieger, o Operário de Ponta Grossa enfrenta o Vila Nova. O Operário que está perdendo para o time do Cuiabá. O Criciúma, no Heriberto Rilse, no domingo às 18h30, recebe o Fortaleza. Na segunda, lá em São João del Rei, o Atlético recebe o Novo Horizontino. Na segunda, às 19h30, o Sport recebe o América Mineiro. Na terça, complemento de tabela, Atlético Goianiense, ou complemento de rodada, melhor dizendo, Atlético Goianiense recebe o Botafogo de Ribeirão Preto, terça-feira, 19h30, e terça-feira, 19h30, no Alfredo Jacó.

Guarani. O Juventude recebe o CRB. Está chegando em um ponto do campeonato, na 24ª rodada, que começa a ser aí limítrofe, começa a ser divisor de águas, tanto para o Sport, vamos ver como é que se comporta amanhã Novo Horizontino e Athletic, cada um tem o seu adversário, o Novo Horizontino que recebe o América Mineiro e o Athletic que recebe o CRB, e o Náutico que tem um adversário dificílimo, que é o São Bernardo, que está com 31 pontos ganhos. O São Bernardo que empatou com Fortaleza no Castelão, então está com 31 pontos ganhos e também está querendo se afastar de qualquer perigo que seja a tal da zona de rebaixamento. E aí depois vem na zona de rebaixamento, vejam vocês, o Ceará com 25, o Avaí não está na zona, mas é o primeiro fora, depois dessa vitória com o Sport, está com 26, o Londrina está com 21, então não dá para dar de bobeira não, viu? É melhor, olha, é melhor acordar, hein? É melhor acordar. O Sport, com essa derrota para o Avaí, ele pode ficar aí na nona posição. Então é melhor acordar, porque senão o bicho vai pegar. E pega mesmo. Vamos ver o que está acontecendo em termos de... Antes, o William Formiga fez o sexto do Vila Nova. 6 para o Vila Nova, 0 para a Ponte Preta. Vamos ver aqui na Libertadores da América. O Arrascaeta fez 1-0 para o Cruzeiro. O Palmeiras foi classificado para as quartas de final. Gustavo Gomes, aos 40 minutos da primeira etapa, fez o gol da vitória do Palmeiras. Pela Copa Sul-Americana, o Atlético Mineiro se classificou. Foi um sufoco. Empatou em 2-2 contra o Bragantino. Maicon fez aos 7 minutos, só que aos 52 do primeiro tempo, Eric Ramírez abriu o placar para o Bragantino. Aí, aos 7 minutos do segundo tempo, o Maicon empatou para o Atlético Mineiro. Eduardo Sacha fez aos 35 da segunda etapa. E Coelho, aos 47 do segundo tempo, empatou, dando a classificação para o Atlético Mineiro. Em andamento, Santa Fé e River Plate. E também o Cytorque está empatando com o Tigre em 1-1. Salomão Rodrigues, aos 39 do primeiro tempo, e logo a seguir, aos 40, o Moreno empatou para o Tigre. Então, Montevideo City 1, Tigre, agora com menos 1, foi expulso um jogador, tem 1 também. Intervalo de Santa Fé e River Plate, 0-0. Hoje na La Liga, Atlético de Madrid 2, Málaga 0. Foi na La Liga. E o Montevideo está virando o jogo para cima do Tigre, 2-1. Na Copa Sul-Americana, Montevideo já na fase de playoffs, já na fase classificatória. Tá aí o Montevideo City derrotando o Tigre com menos 1 por 2-1. Agora 10 horas 22 minutos.

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horas de jogo no Maracanã. Arrascaeta, 34 minutos do primeiro tempo, fez Flamengo 1, Cruzeiro 0. Palmeiras classificou-se para as quartas. Gustavo Gomes, aos 40 minutos da primeira etapa. 1 para o Palmeiras, 0 para o Cerro Porteño. Se você quiser mandar seu WhatsApp digitado, manda, que eu posso ler com muito prazer a sua mensagem. O nosso WhatsApp é o 99147-8520, mas você tem que digitar a sua mensagem, tá bom? Boa noite. Aqui é Adonias de Areias, me parece que é isso. Nosso futebol tá sem valor. Dalpozo não é técnico para o Sport. E aí ele vai dizendo, são certas palavras que eu não costumo dizer aqui não, em respeito até ao profissional, tá? Mas eu respeito sua opinião, só que baixaria, não vou ler. E ele diz que vai perder pro América. Pronto, tá certo. Ari de Paratibe, um abraço, tudo de bom pra você. Quem mais? Boa noite. Fagner de Casa Amarela, esse Claudinho é fraco. Madison não servia. E o Juan Alano é fraco, diz o Fagner. Você pode mandar a sua mensagem digitada. Esse Dudu, ele deve estar se referindo ao atacante do Sport. Esse Dudu é um jogador fora de série. Não tem vaga na Série A, nem na Série B, nem na Série C, nem na D. Sérgio Bezerra, desde o Panamá. É o Dudu Teodora, né? Que ele está se referindo. Tá certo. Boris, aqui é o Luciano José de Maranguape 1, na escuta. Já sabe quantos ingressos foram vendidos para o jogo do Santa sábado? Um abraço, meu amigo, torcedor do Flusão. Já 6 mil. A parcial saiu agora à noite. 6 mil ingressos já foram vendidos. Vai ser casa cheia, viu? Vai ser casa cheia. Boa noite, Eduardo do bairro do Cordeiro. Parabéns, Sport, por ressuscitar outra vez um time morto. 5 pontos perdidos para o Avaí. Quem falou isso foi o Eduardo, do bairro do Cordeiro. Boa noite, Leonardo Borges. Aqui é Paulinho, do Sport do bairro da Ilha do Retiro. Que vergonha esse Sport. Que campeonato tão fácil para o Sport subir. E vamos continuar na segunda divisão. Não acredito que o Sport ganhe do América Mineiro. Boa noite, Borges. O Sport já teve Roger, Márcio Goiano e Dalpozo e ninguém resolve o problema do Sport. Será que o problema é mesmo o treinador? João do Morro da Conceição. Tá vendo? Você pode mandar seu recado em alto nível que vale a pena. Boris, me chamo Wallison, sou de Camaragibe. O futebol pernambucano está muito ruim ultimamente. Nós estamos fazendo vergonha. Aqui é Beto da Várzea, o Sport confirmando as suas duas conhecidas famas. Levanta defunto e toma dor de gol no final. Boa noite, Leonardo Borges. Na escuta, aqui no resumo final. Um abraço para você, outro, só não botou o nome. Boa noite, Boris. Fábio Regino da Matinha, em Abreu e Lima. É incrível o futebol de Pernambuco. Sinceramente, é disso a pior. Torço pelo Santa Cruz, mas sei não, viu? Boa noite, amigos da Jornal.
como o Sport contrata mal. Essa diretoria tem que sair urgente. Outro comentário: esse time do Sport é muito fraco tecnicamente. Jogadores que ainda para completar levam gol no final com um jogador irresponsável. O pessoal não botou o nome. Bom, aqui está Antônio Pereira. Um abraço, se é o Antônio Pereira. Um abraço para você. Tudo de bom, Antônio Pereira. Boa noite, Boris. Se perder do América, pode fechar o caixão. É o que diz o Flávio. Às 11 horas tem a Voz do Brasil. Depois eu vou voltar com o Rei Convida. Vou voltar com a Madrugada Amiga. Boa noite, Boris. A derrota de hoje fica na conta do Dalpozo. Deixar Biel no banco mostra sua incompetência nas trocas. A defesa jogou muito mal e o time entrou em campo para empatar. Enfim, mereceu a derrota. Esse Juan Alano precisa mostrar alguma coisa. Severino Lira, da Tamarineira. Abraço. Boa noite, Boris. Sou Marcos Aurélio, padeiro da Madalena. Benevenuto no banco? É brincadeira isso, né? Diz o padeiro Marcos Aurélio da Madalena. Não vai queimar o pão, não, só por conta dessa bronca, viu? Um abraço pra você. Boa noite, Leonardo Boris. Aqui é Ricardo, da Cidade Escada. O Sport já faz tempo que tá ruim. O defeito aí é jogadores. Sai os 10 e o goleiro e contrata 10 e outro goleiro. Como se o futebol fosse assim, né, amigo? Mas valeu a crítica, deu pra entender. Sábado, Christian tem que colocar o time com Ronald, Heron e Cassiano. Sou José Elias da Coab, do Cabo de Santo Agostinho. Bota o time pra frente. Eu também concordo com você, tá, José Elias? Não dá pra botar Eurico na lateral direita, botar um lateral direito, um lateral esquerdo, dois zagueiros, dois volantes. Você pode até jogar com três zagueiros, se for o caso. Mas você tem que botar um lateral direito, botar um lateral esquerdo, e você tem que botar aí também dois volantes, um meia e atacante. E pra cima, porque senão é tudo ou nada. Boa noite, fera. Aqui é Manuel do Rio. Moro na ilha. Esse Santa só faz vergonha. Está tão sofredora, tenho dúvida se vai se classificar. Boa noite, fica com Deus. É Manuel Gomes. Manuel Gomes, que mora na Ilha do Governador, lá no Rio de Janeiro. Isaac de Vicência. Com esse treinador, o Sport nunca vai fazer 3 gols em ninguém, porque ele é muito retranqueiro. Cassiano tem que entrar, viu, Boris? Kelly, da Bomba do Emetério. Sou tricolor, o Sport perdeu, foi. Cassiano tem que entrar. Kelly de Araújo. E agora, falando do futebol pernambucano, tá acabando junto com os três, não dá um. Juntando os três, não dá um. Mas a gente ainda tem que torcer. Ainda acredito que tudo pode mudar um dia, não sei. Já ficando na Série B já é uma grande história. Se o Santa Cruz conseguir subir para a Série B também, já é uma grande história. Depois a gente pensa no resto. Agora, tem que partir para cima, né? Tem que ganhar jogo, né? Tô na escuta, Joaquim. Um abraço, Joaquim. Tudo de bom para você. Obrigado pelo carinho.
Já é de praxe, W, que escreve aqui, já é de praxe o Náutico Esporte Santa Cruz levarem gols nos minutos finais. Náutico Esporte fica na Série B e o Santa Cruz sobe para B, para pelo menos termos alguma projeção de alguma coisa. É o que eu espero. Eu espero até que vá mais longe, tá? Mas não vou passar manteiga na venda do gato, né? Boris, Sport é um time de terceira divisão. Boa noite. É o Lopes que tá falando. Boa noite, Boris. Aqui é André de Guadalajara, torcedor do Sport. É mais um ano perdido. Diretoria incompetente. Boris, ouvi você todos os dias. Deixa eu ver se eu posso falar, né? Porque senão vai que ele tá me esculhambando. Se bem que eu não tenho esse problema. Ouvir você todos os dias é uma honra. Obrigado. Grande comunicador, Diego de Boa Viagem. Eita, Diego, já vou dormir. Leve, leve. Obrigado, querido. Boris, um abraço para todos de Vicência e da equipe União Zene. Santa Cruz 2-0 no sábado. Saudações, tricolor. Temos aqui. Boa noite, Boris. Aqui é da Gata de Vitória. O problema são essas contratações. Jogador encostado no Ceará vem aqui para fazer o que se já não faz no time do Ceará. É brincadeira. Deixa eu ver mais aqui, recados. Boa noite, Boris. Boa noite, aqui é Neto, do Varador em Olinda. Boris, o Santa Cruz de 2 do V8 vai subir. No Sonáutico Sport, de dedinho do V8 também vai subir. Dedinho é do V8. Também não, Boris, voz de ator de novela. Obrigado, Nilson. Obrigado. Ele tá falando aqui, agora deu para entender, o Varadouro. O Santa Cruz de Dóia não vai subir. Sou Náutico, Sport dedinho do V8 também. Vai subir, não. E você, Boris, tem voz de ator de novela. Obrigado, Nilson. Um abraço. Olha, só falta aí fazer par romântico. Deixa eu ver com quem. Paola Oliveira. Tá rindo, é? Pode rir. Boa noite, Boris. Esse Sport tem que ter vergonha na cara. Segunda divisão. 1-0. Agora, Claudinho, sem condição alguma de ser titular. Nem 20 ele consegue ter condições físicas boas. Boa noite a todos do Recife. Anderson Melo, do Engenho do Meio. Tem gol? Tem gol. E o gol é do Cruzeiro. Cruzeiro fez o gol, empatando aí. O Cruzeiro empatando com o Flamengo no Maracanã. Só para lembrar que o primeiro jogo foi 1-1. Esse jogo está sendo 1-1. E se terminar empatado, vai para os pênaltis. Vai para a cobrança de tiros livres da marca do pênalti. E foi um golaço do Lucas Romero, viu? Aos 5 minutos do segundo tempo. Um golaço do Lucas Romero. Boa noite, Boris. Sou o Anderson, de

0: programa, boa noite, sempre ligado. Um abraço, gordo, tudo de bom pra você. Boa noite, Boris. Um abraço do amigo radialista J. Albuquerque, do bairro de Cavaleiro. Boa noite, Leonardo Boris. Por favor, para sair o gol do futebol tem que ter falha do outro lado, porque toda hora que algum time de Pernambuco leva um gol, ele fala que foi falha. Mas na hora que o time de Pernambuco faz gol, ninguém fala que foi falha do outro lado. Então, eu acho isso uma hipocrisia. Ô Pedro Henrique, veja bem, às vezes não é só questão de falha, pode ser até mérito do ataque. E às vezes a gente olha que é uma falha, entendeu? Você fazer o gol não quer dizer que seja sempre falha da defesa, pode ter mérito do ataque. E se você falhar, e a gente ter essa visão de falha, falha na marcação, evidentemente que a gente fala que foi falha, tá bom, querido? Um abraço para você, tudo de bom, Pedro Henrique. Boa noite, Fabiano do IPSEP. Vamos dar parabéns a essa diretoria incompetente. Vamos tirar esses caras. Boa noite, Boris. O problema do Santa Cruz e do Sport não é treinador, é jogador. Um abraço. Protássio do Arruda. Protássio, há quanto tempo, hein, amigo? Um abraço pra você. Tá ligado no que é bom, né? Boa noite, Boris. Borges Belarmino do Totó. Sou Santa Cruz, mas os times nossos, os três, só levantam defunto. Eu tô ligado na Rádio Jornal. Obrigado, daqui a pouco eu leio mais mensagem. Então, só para lembrar, tá indo para a disputa dos pênaltis, tá? Ainda tem muito jogo pela frente, mas no placar agregado, Flamengo e Cruzeiro, 2-2. O Palmeiras se classificou para as quartas de final. O Palmeiras fez com Gustavo Gomes. Em andamento, Flamengo 1, Arrascaeta, Cruzeiro 1, Lucas Romero 1, golaço. Agora 10h44.
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campeonato, ou melhor, Copa Libertadores da América, segue Flamengo 1, Cruzeiro também 1. Vamos dar uma passada na Série B. O Avaí derrotou o Sport por 2-1, Fortaleza empatou com o São Bernardo em 1-1, Cuiabá terminou agora, venceu o Operário por 1-0. Vila Nova derrotou a Ponte Preta por 6-0. E o Botafogo, segundo tempo, vai empatando com o Criciúma em 0-0. E tem gol na Libertadores, e é gol do Flamengo. O Flamengo faz o segundo gol. O Flamengo faz o segundo gol e fica na frente. Fica na frente no placar do Cruzeiro. Me parece que

0: foi o Samuel Lino, eu não tenho certeza, hein? Ele mesmo? Samuel Lino. Inclusive as linhas estão sendo traçadas, eu checado, não vi nada demais. Samuel Lino fez o segundo gol do Flamengo. É, eu falava do Campeonato Brasileiro da Série B, então ficaram assim os resultados. Ainda tem um jogo a terminar, que é Botafogo e Criciúma. Botafogo de Ribeirão Preto e Criciúma. Bem que o Criciúma podia fazer um golzinho aí para botar o Botafogo para baixo do Náutico. Porque com esse empate, como eu estava falando, do Botafogo contra o Criciúma, o Náutico está caindo uma posição para 15º, com 31 pontos. Bem que o Criciúma podia vencer o Botafogo, né? Aí ficava legal. Bom, aqui no WhatsApp da Rádio Jornal, 991478520. Boa noite, Boris. Aqui é Neto do Varadouro. Hoje eu vi no Instagram um torcedor de Santa Cruz tirando onda, porque ontem não tinha ninguém nos aflitos. Mas fala aí, que torcida, por favor, não. O jogo passado do Santa Cruz, lotado na arena e perdeu por 1-0. Eles estão na Série C. Aí é trocação, né? Boa noite, Boris. Eu sou Gabriel de Limoeiro. Eu faço um apelo a toda a nação tricolor para não ir a campo este sábado. Ô, Gabriel. Pois o Santa precisa vencer. Ah, eu entendi. É uma piada, né? E esse time, quando vê a sua torcida, pipoca amarela, dá pra trás. Deixem eles jogarem sem torcida. Eu entendi. É uma piada, mas não vai ter moleza não, porque já foram vendidos 6 mil. Mas eu entendi. Eu também cheguei a dizer isso. Agora, o que mudou, Gabriel? O que mudou logisticamente é que o Santa Cruz vai fazer, como informou o Igor Moura, um treino amanhã na Arena de Pernambuco. E fez hoje também, e deveria ter feito há muito tempo, porque o Santa Cruz, as medidas hoje são oficiais do campo de jogo, mas a visualização do campo do José do Rego Maciel é um campo aberto. Da arena é mais, apesar das medidas serem iguais, é mais compactado. Então tinha que realmente treinar os jogadores na Arena de Pernambuco. O Genival Paparazzi está dizendo que hoje é o dia da fotografia, e é mesmo, é o dia da fotografia, comemorando, é o Dia Mundial da Fotografia. Maravilha. Boa noite, Boris. É Isaac de Vicência. O trio de ferro de Pernambuco está mostrando que não tem condições de subir. Um abraço. Emiliano, de Piedade. Esse time do Sport só faz vergonha. Vai lutar para não cair para a Série C. Olha, precisa daqueles 45 pontos tradicionais, né? Quem fala também aqui é o W. Juntando os três não dá um time decente. O futebol de Pernambuco tem que mudar a mentalidade, senão a gente não vai chegar a lugar algum. Se não cuidar, breve a gente vai jogar uma Série C do Campeonato Brasileiro. A gente já tem time disputando Série C, que é o Santa Cruz, né? A gente tem que brigar para ser Série B e Série A. Boris, cadê Dalpozo? Ele sabe o que está fazendo? Não sei. Ele é o técnico, né? Ele tenta fazer o melhor. Você mandando sua mensagem, que eu já estou na reta final, tá? Se você quiser mandar, manda agora. porque eu já estou na reta final. Também já está na reta final o jogo do Botafogo e Criciúma, 0-0. Passando a classificação de momento do Campeonato Brasileiro da Série C, perdão, da Série B, em primeiro Criciúma, 44 pontos, em segundo o Juventude, 42, em terceiro Vila Nova, 40. Em quarto, o Fortaleza com 37, em quinto o Operário com 35, em sexto o Sport com 35. Na sétima posição, o Novo Horizontino, 34. Na oitava, o Athletic, com 34. CRB, o nono, com 33. O Atlético Goianiense, o décimo, com 33. Goiás, 11º, com 32. Em 12º, o Cuiabá, com 32. Na 13ª, o São Bernardo com 31. Na 14ª, o Botafogo com 31. Náutico, 15º, com 30. O Avaí, 16º, com 26. Ceará, 17º, com 25. Londrina, 18º, com 21. 19º, América Mineiro, com 11. E Ponte Preta, a lanterníssima, com 10 pontos ganhos. Com os trabalhos técnicos de Aldo Leite e também Emílio Guga Becerra, também na narração Marcelo Araújo, nos comentários o toque de classe Edinaldo Santos e nas reportagens o Alex Santos para a derrota do Sport em Floripa por 2-1. Para o Avaí, colocamos um ponto final no resumo. Tem aí a Voz do Brasil e depois, por lei, temos que colocar, é obrigatório, e depois tem a Madrugada Amiga, o Rei Convida. Valeu, até lá.
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4: Olá, boa noite.
5: Boa noite para você que nos acompanha em todo o país.
4: Quarta-feira, 19 de agosto de 2026.
5: Vamos aos destaques do dia.
4: Segurança pública.
5: Operação recupera mais de 6 mil celulares em 10 dias.
4: Mobilização nacional é voltada à recuperação de aparelhos roubados ou furtados.
5: E também ao enfrentamento da cadeia de receptação e comercialização ilegal. Luciana Colares de Holanda.
6: Qualquer pessoa, antes de adquirir um celular usado, deve verificar, por meio de aplicativo ou do portal Celular Seguro, se o aparelho possui alguma restrição.
4: Participação das mulheres no mercado de trabalho.
5: Empresas com mais de 100 empregados devem atualizar os dados salariais e de diversidade. Luana Karen.
7: A partir desses dados, é gerado o relatório de transparência salarial e as empresas recebem orientações sobre como diminuir as desigualdades.
4: Preparação para o Enem.
5: Aplicativo ajuda estudantes a reforçar os estudos para as provas. Jéssica Gonçalves.
8: O aplicativo oferece trilhas de estudo e simulados completos dados com questões de provas anteriores. A ferramenta ainda permite fazer a transcrição

0: edição e a correção automatizada de redações.
1: Hoje, na apresentação da Voz do Brasil, eu, Mariana Jungmann e Luciano Seixas.
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1: Em Iperó, no interior de São Paulo, o Centro Industrial Nuclear de Aramar reúne parte das atividades do Programa Nuclear da Marinha.
2: O programa avança para a etapa de montagem do reator destinado ao futuro submarino brasileiro com propulsão nuclear.
1: Vamos saber mais sobre as atividades com Pablo Mundim.
3: Em Aramar, no interior de São Paulo, estão sendo desenvolvidas tecnologias relacionadas à geração de energia elétrica por fonte nuclear. O trabalho inclui a montagem do reator que será utilizado no submarino brasileiro com propulsão nuclear. Segundo o comandante da Marinha, Marcos Sampaio Olsen, o uso da energia nuclear no Brasil vai além da sua atuação militar.
4: O Brasil é um país vocacionado para o desenvolvimento e aplicação da energia nuclear. Para além da defesa, a energia, a saúde, segurança alimentar, segurança hídrica. O Brasil possui, com um terço do seu território prospectado, o sexto país em reserva de urânio.
3: O complexo concentra etapas estratégicas do programa, como o domínio do ciclo do combustível nuclear e o desenvolvimento da tecnologia brasileira de enriquecimento de urânio. Também reúne estruturas de formação e segurança nuclear. A ministra da Ciência, Tecnologia e Inovação, Luciana Santos, falou sobre o desenvolvimento do projeto.
5: Por meio da FINEP, estamos apoiando o desafio tecnológico do submarino. O submarino com propulsão nuclear é um instrumento de dissuasão por excelência. Uma ferramenta importante para protegermos, por exemplo, o nosso mar territorial.
3: O Programa Nuclear da Marinha reúne instituições de pesquisa e empresas brasileiras. Reportagem Pablo Mundim.
2: Uma operação envolvendo profissionais de segurança de 23 unidades da Federação recuperou mais de 6 mil celulares roubados.
1: E resultou em quase 100 prisões, de acordo com os resultados parciais apresentados hoje.
2: Além do combate ao furto, o objetivo é desarticular a cadeia de receptação e comercialização ilegal desses aparelhos.
6: A operação Última Chamada envolve as forças de segurança de 22 estados e do Distrito Federal no combate ao roubo e à receptação de celulares. Nesta quarta-feira, foi apresentado um balanço parcial da operação, que teve início no dia 10 de agosto. Entre os resultados, mais de 6 mil aparelhos foram recuperados, de acordo com o diretor de Operações Integradas e de Inteligência, Anchieta Neri.
7: Foram mais de 100 inquéritos policiais conduzidos pelas 23 polícias civis que participaram das ações. Isso levou, até esse primeiro momento, a recuperação de mais de 6 mil celulares em todo o território nacional, bem como também mais de 100 prisões, 80 prisões em flagrante delito e mais de 20 prisões por mandado em razão das investigações conduzidas nos estados.
6: Mais de 33 mil notificações foram enviadas a pessoas que estavam em posse de aparelhos identificados como objetos de crime. A iniciativa integra a Política Nacional de Enfrentamento ao Roubo e Furto de Celulares, coordenada pelo Ministério da Justiça e Segurança Pública. Segundo o ministro da pasta, Wellington César Lima e Silva, os aparelhos fazem parte de uma cadeia maior.
8: O problema do celular que aflige e figura em muitas das pesquisas como uma das três principais questões que aflige a percepção de segurança pública faz parte de uma cadeia de um celular que é furtado, roubado, que tem a receptação e que chega inclusive às mãos do crime organizado nos presídios. Então a única forma de enfrentar o problema é com integração com todas as polícias dos diversos estados.
6: Hoje o Brasil tem registrados mais de 3 milhões de celulares roubados com base nos dados do Banco Nacional de Celulares com Restrição, que reúne informações de aparelhos roubados, furtados ou extraviados no país. Agora será possível tratar esses dados, como disse o secretário nacional de Segurança Pública, Chico Lucas.
9: A gente está dando estrutura para os estados recuperarem esses celulares. A partir de agora, nós vamos dar rankings de restituição, rankings de notificação, dar transparência aos dados sobre celular, e essa operação vai ser permanente para que a gente tenha a redução dos números de roubo e furto de celular.
6: O Banco Nacional de Celulares com Restrição é um...

0: uma ferramenta do programa Celular Seguro, criado a partir de informações dos boletins de ocorrência registrados em todo o país. Qualquer pessoa, antes de adquirir um celular usado, deve verificar por meio de aplicativo ou do portal Celular Seguro se o aparelho possui alguma restrição. Para isso, basta ter o e-mail do celular. Ele aparece na embalagem original do equipamento ou no discador ao teclar asterisco jogo da velha 06 jogo da velha. Reportagem Luciana Colares de Holanda.
1: É recomendado o cadastramento de aparelhos no celular seguro para proteger dados, definir contatos de confiança e bloquear o equipamento rapidamente em caso de roubo, furto ou perda.
2: Para isso é necessário baixar o aplicativo Celular Seguro ou acessar o site oficial do programa utilizando sua conta gov.br.
1: Quem está se preparando para as provas do Enem, o Exame Nacional do Ensino Médio, conta com uma ferramenta para reforçar os estudos.
2: É o aplicativo MEC Enem, que reúne conteúdos, questões e recursos que ajudam os estudantes a revisar os principais assuntos cobrados na prova.
1: O exame ocorre durante dois domingos seguidos, 8 e 15 de novembro.
3: Estudante do terceiro ano do ensino médio, Maria Clara da Ponte, de 17 anos, sonha em cursar medicina. Na preparação para o Enem, ela encontrou no celular uma ferramenta para reforçar os estudos. Maria Clara usa o aplicativo MEC Enem para resolver questões e identificar os conteúdos em que ainda precisa melhorar.
4: Ele me mostra exatamente os pontos que eu tenho errado e me ajuda a ir evoluindo com as questões. Então, não basta só saber o conteúdo teórico, eu preciso saber aplicar. Então, o aplicativo ele ajuda bastante a, por meio das questões, eu entender onde eu preciso melhorar. O simulado também ajuda bastante a treinar o tempo de prova.
3: No aplicativo MEC Enem, o estudante pode estudar todas as áreas cobradas no Exame Nacional do Ensino Médio: linguagens, ciências humanas, ciências da natureza e matemática. O aplicativo oferece trilhas de estudo e simulados completos com questões de provas anteriores. Também tem um assistente virtual com inteligência artificial que ajuda a montar cronogramas personalizados e a tirar dúvidas. A ferramenta ainda permite fazer a transcrição e a correção automatizada de redações. O estudante pode acompanhar conquistas e pontuações e compartilhar a evolução nas redes sociais. Segundo o secretário executivo do Ministério da Educação, Rodolfo Cabral, a plataforma identifica o nível de conhecimento do estudante e, a partir daí, direciona a preparação.
5: Assim que um estudante entra no MEC Enem, ele vai fazer algumas questões de exames passados e a plataforma já vai fazer o nivelamento, testar qual é a situação daquele estudante naquele momento de preparação e já vai fazer todo um guia de estudos com base no nível que aquele estudante atingiu. E ainda a gente tem também um assistente virtual, que vai responder perguntas, vai retirar dúvidas e vai também preparar todo um cronograma de estudos de acordo com o nível do estudante e também de acordo com a periodicidade que ele usa a plataforma.
3: Para o professor do Centro de Ensino Médio 3 de Taguatinga, no Distrito Federal, Leonardo Pinelli, ferramentas como essa podem transformar um aparelho que já faz parte do dia a dia dos estudantes em aliado na preparação para a prova.
6: Ter ali na mão o acesso a um aplicativo onde você pode resolver questões, que é uma das, a gente já sabe, uma das melhores formas de se estudar para uma prova, ter acesso ao conteúdo e agora com a IA, também tem no aplicativo, você pode estabelecer um diálogo, ou seja, uma forma que é mais aceitável de você acessar o conteúdo, de você perguntar e responder sem ter que demorar tanto tempo pesquisando.
3: Para acessar o MEC Enem, é só baixar o aplicativo no celular ou entrar na plataforma pela internet no computador. O acesso é feito com a conta gov.br. Reportagem Jéssica Gonçalves.
2: E professores da rede pública estadual e do Distrito Federal vão atuar na mobilização dos estudantes e no acompanhamento das provas do Enem.
1: A indicação dos docentes será feita pelas secretarias de educação entre 8 e 18 de setembro.
2: Os selecionados devem ter smartphone com internet móvel e não podem ter parentes de até terceiro grau inscritos no Enem no mesmo município de atuação.
1: Haverá capacitação à distância e, ao final do processo, os participantes serão remunerados por meio do auxílio de avaliação educacional.
2: As provas do Enem ocorrem nos dias 8 e 15 de novembro. Para saber mais, acesse gov.br/mec.
1: As empresas têm até o fim do mês para informar dados sobre remuneração de empregados, igualdade salarial entre homens e mulheres e políticas para a diversidade.
2: Os dados vão embasar mais um relatório de transparência salarial.
7: Em 2010, quando começou a trabalhar na indústria automotiva que fica em Porto Real, no Rio de Janeiro, Josiele Viana,

0: era a única mulher na linha de montagem de portas. Tempos depois, ela foi promovida para atuar na formação de novos empregados. Hoje, vê com satisfação o aumento do número de mulheres na fábrica.
1: Antes, o número de mulheres era muito pequeno. Na linha de porta, durante anos, eu era a única mulher. E hoje, nós temos a maioria de mulheres. E elas podem imaginar que se elas engravidarem, elas vão ter um período de descanso, elas vão ter uma licença maternidade de 180 dias. Elas se sentem assistidas.
0: Uma das colegas de trabalho da Josiellen é a Daniele de Araújo Silva. Ela está há quase 4 anos na montadora e agora vai liderar uma das equipes de operação.
2: Eu acho que eu posso ser uma inspiração, né? Porque as meninas já começam a ganhar mais espaço, já gera um desejo diferente, uma curiosidade de correr atrás e além também. E você é capaz e pode, sim, exercer um cargo bem diferente do que você ocupa hoje.
0: E a participação das mulheres no mercado de trabalho é um dos temas que estão sendo informados pelas empresas neste mês. Até o dia 31 de agosto, as empresas com mais de 100 empregados devem atualizar os dados salariais e de diversidade no portal Emprega Brasil. A medida está prevista na Lei de Igualdade Salarial de 2023 e permite também traçar um diagnóstico da participação de mulheres em cargos de liderança. A subsecretária de Estatística e Estudo do Trabalho do Ministério do Trabalho e Emprego, Paula Montagnier, aponta o que deve ser informado pelas empresas.
3: A gente pergunta informações se que tipo de situação altera o salário das pessoas. A gente também pergunta sobre ações que as empresas fazem para contratar mulheres, para aumentar a diversidade de pessoas que trabalham nas suas equipes, e pergunta também sobre ações que as empresas fazem para garantir que as que estão apoiando as ações de família e parentalidade.
0: A partir desses dados é gerado o relatório de transparência salarial e as empresas recebem orientações sobre como diminuir as desigualdades. Nos casos em que a diferença é mais acentuada, há a possibilidade de multa. Reportagem Luana Karen.
4: O relatório de transparência salarial pode ser preenchido no portal Emprega Brasil, no site empregabrasil.trabalho.gov.br.
5: Segundo o IBGE, as mulheres com mais de 60 anos já somam 17 milhões e 800 mil pessoas, o que representa 8,8% da população total do nosso país.
4: Pensando nisso, o Fórum Nacional pelo Protagonismo das Mulheres Idosas foi criado para fortalecer a participação social e ampliar o diálogo sobre políticas públicas voltadas a esse público.
5: E organizações da sociedade civil interessadas terão a oportunidade de participar.
4: O Ministério das Mulheres abriu chamada para selecionar organizações que atuem na defesa dos direitos das mulheres idosas e na temática do envelhecimento.
5: São 7 vagas, 5 delas para representantes das diferentes regiões do país e 2 para organizações de abrangência nacional.
4: A coordenadora de formação e articulação da política de cuidados do Ministério das Mulheres, Luísa Lucchesi, explicou como será a atuação das organizações durante o fórum.
6: Então, a atuação dessas organizações de sociedade civil, que terão seus representantes nesse fórum, se dará a partir das discussões que serão movimentadas nesse fórum, que é um fórum de caráter consultivo, para indicar exatamente quais são os caminhos que a política pública precisa seguir e deve seguir no campo das mulheres idosas, né? A gente não quer fazer uma discussão sobre as necessidades e as políticas públicas das mulheres idosas sem as mulheres idosas. Nada sobre nós sem nós, né? A gente está seguindo essa lógica.
5: O edital do chamamento foi divulgado no Diário Oficial da União no dia 7 de agosto e as organizações podem se inscrever em até 30 dias após a publicação.
4: As inscrições são gratuitas e devem ser feitas exclusivamente pela internet, por e-mail, no endereço cgpc@mulheres.gov.br.
5: O INSS voltou a alertar a população sobre golpes que tentam enganar aposentados e pensionistas.
4: Dessa vez, criminosos enviam uma mensagem de texto via celular sobre suposto corte de benefícios por falta de prova de vida.
7: O INSS reforça o alerta contra fraudes que usam a prova de vida para fazer vítimas entre segurados da Previdência.

0: Os golpistas costumam enviar uma mensagem SMS com link de acesso para o celular das vítimas. O conteúdo falso informa sobre um suposto corte de benefícios. Para saber se a mensagem é verdadeira, é preciso estar atento a alguns sinais, como explica a presidente do INSS, Ana Cristina Silveira.
1: Se você receber uma mensagem do governo federal pelo WhatsApp, verifique se ela foi enviada pela conta oficial identificada com o selo azul de verificação. O INSS nunca solicita dados pessoais, senhas ou qualquer tipo de pagamento.
0: A prova de vida é feita de forma automática por meio do cruzamento de informações entre as bases de dados do governo. Apenas os segurados que não tiverem essas movimentações identificadas pelos sistemas são chamados a regularizar a situação pelo WhatsApp do gov.br ou pela caixa postal da conta Gov. De acordo com a presidente do INSS, Ana Cristina Silveira, o cruzamento de informações garante o pagamento em dia com total segurança.
1: A prova de vida é um procedimento importante para garantir a continuidade do pagamento do benefício com segurança. Se for necessário realizá-la, o procedimento pode ser feito de forma simples e segura. Basta comparecer à agência bancária onde você recebe o benefício. Outra opção é fazer a comprovação pelo site ou aplicativo Meu INSS.
0: Em caso de dúvida, aposentados e pensionistas podem ligar para a central telefônica 135 de segunda a sábado, das 7 da manhã às 10 da noite. Para acessar a plataforma Meu INSS, basta entrar no endereço meu.inss.gov.br ou baixar diretamente na loja de aplicativos do celular. O acesso aos serviços precisa do login na conta Gov. Reportagem Edinaldo Júnior.
2: Ela faz bem para o coração, aumenta músculos e ainda diminui o estresse.
3: Estamos falando da bicicleta, que para muitos vai além do lazer. É um meio de transporte.
2: E hoje, Dia Nacional do Ciclista, vamos falar desse meio de transporte, utilizado por mais de 4 milhões de brasileiros como forma de locomoção para o trabalho.
4: A bicicleta é companheira do brasiliense Rafael Dornelles em vários momentos do dia, desde as atividades de lazer até os deslocamentos para compromissos que ele tem como coordenador da organização não governamental Rodas da Paz, que promove a mobilidade urbana sustentável e pacífica.
5: A bicicleta é meu principal meio de transporte e é uma forma de você se locomover pela cidade, trazendo saúde, uma forma sustentável, uma forma que impacta menos a cidade, tanto financeiramente quanto espacialmente, e traz uma alegria que é específica da bicicleta.
4: Dados do IBGE apontam que 4 milhões e 400 mil brasileiros, que representa 6,2% da população, vão de bicicleta para o trabalho. O ciclismo, assim como a caminhada, é chamado de meio de transporte ativo ou não motorizado. Significa que só depende da força do próprio ser humano. Além do benefício para a saúde, essa forma de deslocamento traz outras vantagens, como explica Marcos Daniel dos Santos, secretário nacional de mobilidade urbana.
6: Hoje, o brasileiro gasta quase 20% da sua renda para poder se deslocar, seja para botar combustível no carro, seja para pagar um transporte público. Então, quando você coloca a bicicleta, você está reduzindo o que você usa para se deslocar no dia a dia da cidade. Alguém que deixa de andar de carro para andar de bicicleta é menos um carro. É mais espaço disponível, é menos poluição. O custo como um todo de se manter uma cidade que pedala muito, você vai ver que é um custo menor com o poder público. Por quê? Porque é menos gestão de trânsito, é menos manutenção viária.
4: Para o especialista em mobilidade da Universidade de Brasília, pastor Willy Gonzalez, a Magrela ainda precisa conquistar seu espaço no trânsito.
7: Em se tratando especificamente de áreas urbanas mais centrais, o problema é um pouco maior relativo à questão da segurança, né? E o conflito com veículos de maior porte em espaços que realmente a bicicleta não tem condição de poder, digamos, competir. Nesse sentido, espera-se que continuem as políticas que o Brasil vem desenvolvendo para tornar a bicicleta um modo mais seguro, né?
4: Desde 2012, o Brasil possui a Política Nacional de Mobilidade Urbana, que define regras para o deslocamento nas cidades. E uma das principais diretrizes é a priorização dos meios de transporte ativos, ou seja, a caminhada e o deslocamento por bicicletas. O dia 19 de agosto celebra a importância do ciclista no trânsito.

0: trânsito das cidades e da bicicleta como meio de locomoção. Reportagem Graziele Bezerra.
1: Sancionada a lei que prevê a ampliação da lista de produtos prevista no programa de venda de balcão.
2: A medida também autoriza a realização de leilões públicos para a formação de estoques de produtos agrícolas.
3: O programa de comercialização direta de insumos permite a compra por criadores rurais de pequeno porte. Ficam autorizadas as compras de milho, sorgo, caroço de algodão, farelo de soja e farelo de milho. A nova lei também incluiu os aquicultores como público do programa de venda em balcão. Cooperativas de produção agropecuária e associações formadas por agricultores familiares também poderão participar. O pré-requisito é que os beneficiários estejam cadastrados no Sistema de Cadastro Nacional de Produtores Rurais e demais agentes, o SICAM. Além dos novos produtos, a legislação estabelece limites mensais para a aquisição dos produtos destinados à alimentação animal. O máximo que pequenos criadores poderão comprar por mês é de até 27 toneladas. Já as cooperativas e associações de agricultores familiares poderão adquirir até 80 toneladas mensais. As compras poderão ser feitas por meio de leilões públicos. A medida também prevê a aquisição de produtos básicos da política de garantia de preços mínimos por valores de até 25% acima do preço mínimo vigente no estado onde ocorrer a compra. O objetivo é permitir a formação de estoques públicos que possam ser utilizados em ações de abastecimento e segurança alimentar. Daniele Popov para a Voz do Brasil.
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2: Fique agora com o Minuto do TCU. Em seguida, as notícias do Poder Judiciário e do Congresso Nacional. Boa noite.
1: Boa noite, até amanhã.
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5: 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Você vai ouvir agora notícias do Poder Judiciário.
7: Supremo decide por unanimidade ampliar o alcance das medidas protetivas previstas na Lei Maria da Penha.
8: TST decide que trabalhador pode entrar na justiça na cidade onde ele mora, mesmo não sendo local de trabalho.
7: STJ impõe novos presidente e vice para o biênio 2026-2028.
8: Boa noite, eu sou o Arthur Filho.
7: E eu sou Walter Lima.
8: O plenário do Supremo Tribunal Federal decidiu na sessão de hoje que medidas protetivas da Lei Maria da Penha podem ser aplicadas em casos de violência contra a mulher fora do âmbito doméstico e familiar. Este mês, a norma completou 20 anos.
7: O caso concreto tratava da negativa de aplicação das medidas protetivas pela Justiça de Minas Gerais, sob o argumento de que não havia relação familiar ou afetiva entre a vítima e o agressor.
8: O presidente do STF, ministro Edson Fachin, é o relator do processo. Para ele, a ausência de relação íntima de afeto não afasta a incidência das medidas protetivas quando presentes elementos característicos da violência baseada no gênero.
7: Os demais ministros acompanharam o entendimento do relator por unanimidade.

0: Haddad.
1: Tomaram posse hoje como presidente e vice-presidente do STJ e do Conselho da Justiça Federal, respectivamente, os ministros Luiz Felipe Salomão e Mauro Campbell Marques.
0: A solenidade contou com a presença de autoridades dos três poderes. Fátima Uchoa.
2: Em discurso, o presidente do STJ, ministro Luiz Felipe Salomão, destacou algumas prioridades para o biênio 2026-2028. Segundo ele, o tribunal se prepara para iniciar um novo tempo dentro do sistema de justiça com a implementação do filtro da relevância da questão federal e todas as mudanças regimentais necessárias para a corte funcionar dentro dessa nova lógica. Segundo Salomão, a qualidade das decisões, a transparência e o acesso dos cidadãos serão preocupações permanentes com o uso da inteligência artificial e das ferramentas tecnológicas a serviço da sociedade.
1: TST decide que, em situações excepcionais, trabalhador pode ajuizar ação na cidade onde mora, mesmo que não seja o local onde trabalhou.
0: A regra geral continua sendo a do local da prestação dos serviços. Simone Moura.
3: O Tribunal Pleno do TST definiu que, em casos excepcionais, o trabalhador pode ajuizar ação na cidade onde mora, mesmo que não tenha sido contratado ou trabalhado no local. Pela regra geral, prevista no artigo 651 da CLT, o processo deve ocorrer onde o serviço foi prestado. No entanto, o TST flexibilizou essa regra para garantir o acesso à justiça em casos de doença ocupacional, vulnerabilidade ou quando o deslocamento for caro demais. A decisão foi tomada a partir do caso de um jogador de futebol que morava em São Paulo e foi contratado por um clube de Rondônia. Ele ajuizou a ação depois de sofrer uma lesão no início dos treinos. O relator, ministro Lélio Bentes Correia, destacou que as mudanças na Justiça do Trabalho, como o processo judicial eletrônico e o juízo 100% digital, reduziram as barreiras geográficas para o acesso à justiça. Para o TST, no entanto, a flexibilização não pode prejudicar o direito de defesa da empresa. A tese foi fixada pelo rito dos recursos repetitivos e deve orientar decisões em todo o país.
1: Justiça Federal determina a adoção de medidas urgentes para preservar igreja e Casa da Ordem Terceira do Carmo, no Centro Histórico de Salvador.
0: Decisão atende a pedido do MPF e estabelece prazos para vistoria, plano emergencial e execução de obras de contenção. Sabrine Menezes.
4: De acordo com a ação movida pelo Ministério Público Federal, a igreja está interditada desde 2025, com risco de desabamento por conta do apodrecimento de estruturas de madeira e assoalhos. Com a decisão, a Ordem Terceira do Carmo, responsável pelo imóvel, deve remover e catalogar, em até 30 dias, os escombros resultantes de um desabamento acontecido em 2025. Uma vistoria técnica deverá ser conduzida em até 2 meses e um plano emergencial de intervenção deverá ser apresentado ao IFAM em até 3 meses e executado em 6 meses após sua aprovação.
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1: A você, uma boa noite.
0: E até amanhã.
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7: Eu sou Paula Groba.
8: E eu sou Humberto Pinheiro.
7: E estes são os destaques de hoje do Jornal do Senado, que começa agora.
8: Uso de aeronaves em transporte de equipes médicas e órgãos para transplante pode ser ampliado.
7: Senado analisa a criação de um fundo de amparo a crianças órfãs.
8: Especialistas avaliam avanços do sistema de escola em tempo integral, com mais matrículas e menos evasão.
7: Boa noite.
8: Boa noite.
7: O programa Escola em Tempo Integral tem ampliado o acesso dos estudantes à jornada estendida e também contribuído para reduzir o abandono escolar. A conclusão é de debatedores que apresentaram dados que mostram um aumento de 13 pontos percentuais nas matrículas em tempo integral e uma redução de 20% no abandono escolar. O tema foi discutido hoje em uma audiência pública no Senado.
8: A região Nordeste lidera o número de matrículas em tempo integral no país e estudantes pretos e pardos são a maioria entre os beneficiados. A Comissão de Educação agora avalia os resultados e os desafios do programa. A repórter

0: A Issa Abreu tem os detalhes.
1: A iniciativa de avaliar o Escola em Tempo Integral foi da senadora Damares Alves, do Republicanos do Distrito Federal. Um dos convidados, o presidente do Conselho Nacional de Educação, César Calegari, disse que a proposta curricular está entre os principais critérios de qualidade da modalidade sugeridos pelo órgão.
2: A educação integral não é apenas um contraturno em que se repete de alguma maneira o que se faz no turno anterior. Exige uma nova concepção curricular e os projetos políticos pedagógicos das escolas devem refletir uma concepção curricular integral.
1: Damares Alves voltou a frisar que pretende finalizar as audiências e a coleta dos dados antes da votação da Lei de Diretrizes Orçamentárias.
3: Eu não tenho política pública fortalecida sem dinheiro. E o lugar de discutir o orçamento é nessa comissão.
1: Também participaram do debate a gerente do Instituto Sonho Grande, Josiara Muniz, a secretária de Educação do Ceará, Jucineide Fernandes, e a representante da Confederação Nacional dos Trabalhadores em Educação, Odisseia Pinto de Carvalho.
4: E um projeto apresentado recentemente no Senado pode reduzir o custo da adrenalina autoinjetável, usada por pessoas que correm risco de anafilaxia, uma reação alérgica grave e de evolução rápida.
0: A proposta da senadora doutora Eudócia prevê isenção do imposto de importação para o medicamento quando importado por pessoa física para o uso próprio. A reportagem é de Yasmin Rodrigues.
5: A anafilaxia pode provocar uma queda rápida das condições de saúde e ameaçar a vida do paciente. E a adrenalina é o principal recurso para conter a reação. Mas o custo da importação da adrenalina autoinjetável pode dificultar que pacientes mantenham o produto disponível para uma situação de emergência. A gravidade da anafilaxia e a importância da adrenalina em uma emergência foram discutidas em audiência pública na Câmara dos Deputados. A médica Fátima Rodrigues, da Associação Brasileira de Alergia e Imunologia, explica a rapidez com que uma reação pode evoluir e o risco para o paciente.
6: É uma reação alérgica grave. É de evolução rápida e ameaça a vida. Essa evolução pode demorar de 15 a 30 minutos para um choque anafilático. E a taxa de letalidade pode chegar a 17%, principalmente se a gente não tiver o recurso da adrenalina autoinjetável.
5: O projeto prevê a retirada do imposto de importação da adrenalina autoinjetável destinada ao tratamento da anafilaxia quando a compra for feita por pessoa física para o uso próprio. A autora do projeto, senadora doutora Eudócia, do PSDB de Alagoas, acredita ainda que a proposta pode incentivar a nacionalização da produção da adrenalina autoinjetável, reduzindo a dependência de importações no futuro. O texto segue para análise das comissões do Senado.
4: A Comissão de Constituição e Justiça iniciou a análise do projeto de lei que cria um fundo de amparo às crianças órfãs.
0: O objetivo da medida é garantir suporte financeiro e assistencial a crianças e adolescentes que perderam pais ou cuidadores primários. Repórter Bruno Lourenço.
7: O texto prevê a criação de um auxílio financeiro direcionado aos guardiões legais de baixa renda, além do repasse de verbas para fortalecimento de instituições e programas de acolhimento familiar. O relatório lido pelo senador Hamilton Mourão, do Republicanos do Rio Grande do Sul, acolheu sugestões da sociedade civil apresentadas em audiências públicas. Mourão explicou a opção pelo financiamento do programa por meio da destinação de parcela da arrecadação de loterias federais.
8: A opção de financiar o FACOR com parcela da arrecadação de loteria revela-se adequada sob a ótica de política pública, utilizando receita não tributária de caráter voluntário para o apostador e já tradicionalmente destinada a finalidades sociais. A redução do percentual destinado o agente operador da loteria atende ao princípio da responsabilidade fiscal na medida em que realoca recursos dentro do próprio sistema lotérico sem ampliar gastos ou comprometer a viabilidade operacional da loteria.
7: 5% dos recursos arrecadados pelo fundo serão destinados a estudos e pesquisas sobre a orfandade no Brasil. O benefício, condicionado à baixa renda familiar e vinculado ao guardião legal do órfão, permite o acúmulo com outros auxílios, como BPC e Bolsa Família.
4: O Uma aeronave parada em um aeroporto pode representar mais do que um voo que não aconteceu. Pode significar tempo perdido para uma equipe médica ou até para um órgão que precisa chegar a um paciente.
0: É para dar mais agilidade a esse tipo de transporte que o Senado pode analisar uma nova proposta. O projeto prevê o ressarcimento de pessoas e empresas particulares que disponibilizarem aeronaves para essas operações. Repórter Alexandre Campos.
9: Pelo texto, as empresas e pessoas sem certificado de operador aéreo que disponibilizarem suas aeronaves particulares para o transporte de equipe de saúde ou de órgãos, tecidos e partes do corpo humano para fins de tratamento ou transplante no âmbito do Sistema Único de Saúde serão ressarcidas pelos custos operacionais do voo. Além disso, estarão isentas do pagamento de tarifas aeroportuárias e de navegação aérea. Autor do projeto, o senador astronauta Marcos Pontes, do PL de São Paulo, lembrou que atualmente a rede de transporte conta com apoio das companhias aéreas comerciais e dos aviões da Força Aérea Brasileira.
10: Mas aí você tem o órgão doado. Tem alguns deles que tem limite muito curto para se tirar de um corpo e colocar no outro. E perde-se muitos órgãos dessa forma, porque não tem como transportar. A Força Aérea tenta, mas ela não tem recurso para fazer esse transporte no Brasil todo, o tempo todo. Aí você tem os aviões parados. Por que não utilizar esses aviões dos empresários que estão no avião parado no hangar para que eles possam transportar esses órgãos e salvar uma vida?
9: O projeto ainda permite que, por meio de convênio com a União, Estados, Municípios e organizações sem fins lucrativos, o Sistema Nacional de Transplantes coordene o cadastro das pessoas e empresas que queiram disponibilizar seus aviões de modo a acioná-las quando necessário e compensá-las após a prestação do serviço de transporte.
4: A semana de vivência legislativa do programa Jovem Senador começou com a posse dos 27 estudantes da rede pública, que assumiram um mandato como jovens senadores.
0: Os participantes também elegeram a mesa diretora e as meninas foram protagonistas. Pela primeira vez, todos os cargos da mesa serão ocupados por jovens senadoras. Repórter Lana Dias.
11: Os estudantes vencedores do concurso de redação agora passarão a semana no Senado, experimentando o trabalho parlamentar na prática. Na sessão de posse, o senador Paulo Paim, do PT do Rio Grande do Sul, presidente do Conselho do Projeto Jovem Senador, destacou a importância do tema da redação deste ano, Democracia nas Redes Sociais, como construir um debate saudável.
12: Discutir democracia nas redes sociais é discutir o próprio futuro da nossa gente, do nosso povo, do nosso país. E vocês jovens, estão no centro desse debate.
11: A jovem senadora Yolanda Paiva Favacho Ribeiro, representante do Pará, foi eleita presidente da mesa diretora, 100% ocupada por meninas. Ela focou seu discurso no combate à desigualdade no país.
13: Estar aqui hoje, representando os nossos estados, é um motivo de grande orgulho, mas também nos traz a consciência de que muitos jovens brasileiros não encontram a estrutura nem o suporte necessário para alcançar espaços como jovem senador.
11: Cerca de 240 mil estudantes e mais de 5 mil escolas participaram do concurso de redação.
14: Eleições 2026.
4: Termina nesta quinta-feira, dia 20 de agosto, o prazo para eleitores solicitarem a transferência temporária da sessão eleitoral. A medida permite votar em uma cidade diferente daquela onde o eleitor tem domicílio eleitoral.
0: O serviço está disponível no cartório eleitoral mais próximo ou pelo autoatendimento no site do Tribunal Regional Eleitoral do seu estado. Com edição de Paula Groba e trabalhos técnicos de João Lira, o Jornal do Senado fica por aqui. Acompanhe agora as notícias da Câmara dos Deputados. Boa noite.
4: Boa noite e até amanhã.
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15: Câmara aprova a proteção de servidor que denunciar violência contra criança.
16: A proposta amplia as exigências para permanência e naturalização no Brasil.
15: Avança projeto que cria dia do plantio de árvores a ser celebrado em maio.
16: Deputados obrigam a escola a mudar sinal sonoro para não incomodar autistas.
15: Boa noite. A Câmara aprovou a obrigatoriedade de escolas alterarem qualquer sinal sonoro para não incomodar alunos com autismo. A repórter Paula Bittar acompanhou a votação e explica como isso pode ser feito. A Comissão de Constituição e Justiça da Câmara aprovou uma proposta que obriga escolas públicas e privadas a substituírem os sinais sonoros para não gerar incômodos sensoriais aos alunos com transtorno do espectro autista, TEA. A medida será aplicada sempre que solicitada pelos pais ou responsáveis. O texto aprovado inclui a obrigatoriedade da substituição dos sinais sonoros na Lei Berenice Piana, que trata dos direitos das pessoas com TEA. Relator na comissão, o deputado Alex Manente, do Cidadania de São Paulo, destacou que a proposta busca garantir respeito às necessidades específicas das pessoas.
17: A aprovação desse projeto é uma vitória muito importante para toda a comunidade atípica. Ela faz com que o respeito a essas pessoas esteja presente naquilo que é mais sagrado, que é na educação, onde a partir de agora não será mais um sinal sonoro que prejudica a qualidade de vida e a sensação de todas as pessoas com transtorno do espectro.

0: superior no sertão do estado. Autor do projeto que autoriza a implantação da instituição, o deputado pede urgência na análise da matéria.
1: Ricardo Maia argumenta que outras regiões da Bahia já contam com universidades federais, enquanto estudantes do nordeste do estado ainda precisam realizar longos deslocamentos para cursar o ensino superior público. Ele considera que a nova universidade vai contribuir para o desenvolvimento local.
2: Saúde.
0: Stefano Aguiar, do PSD de Minas Gerais, propõe que os usuários do SUS tenham acesso em tempo real a informações sobre a regulação de consultas, exames, cirurgias e outros procedimentos. A plataforma deve informar a posição do paciente na fila e o tempo médio estimado para atendimento.
1: A proposta também prevê a divulgação de dados consolidados por região para facilitar o acompanhamento da demanda e da oferta de serviços. Segundo Stefano Aguiar, a medida amplia a transparência, fortalece o controle social e contribui para identificar desigualdades no acesso aos serviços do SUS.
2: Meio ambiente.
0: Comissão aprova a criação do Dia Nacional do Plantio de Árvores. Saiba mais sobre o assunto na reportagem de Júlia Lopes.
3: O plantio de árvores é uma das estratégias mais eficazes e acessíveis para a recuperação ambiental e o enfrentamento da crise climática. As árvores ajudam a preservar nascentes, aumentam a fertilidade do solo, servem de habitat para diversas espécies e melhoram a qualidade do ar. Nesse contexto, a Comissão de Meio Ambiente da Câmara dos Deputados aprovou um projeto de lei que institui o Dia Nacional do Plantio de Árvores, a ser celebrado em 23 de maio. Segundo o autor da proposta, deputado Pedro Uquizai, do PT de Santa Catarina, a data pretende incentivar a criação de uma cultura de valorização das florestas e de mobilização ambiental, com foco na recuperação de áreas degradadas e na restauração ecológica. Para o relator da proposta, deputado Newton Tato, do PT de São Paulo, o projeto também fortalece os compromissos internacionais assumidos pelo Brasil na área de sustentabilidade e ajuda a conscientizar a população.
4: O Brasil também já tem o compromisso de restaurar 12 milhões de hectares num acordo internacional. Pelo próprio Código Florestal, nós teríamos também que restaurar e recuperar 32 milhões de hectares. E por isso que aprovar um dia do plantio da árvore para conscientizar a população brasileira e fazer esse debate nas escolas, nas igrejas, enfim, em todo quanto é canto.
3: A escolha do dia 23 de maio homenageia o fotógrafo Sebastião Salgado, que morreu nessa data em 2024. Ele e sua esposa, Lélia Vanick, lideraram uma das maiores iniciativas de reflorestamento do país, com um plantio de mais de 2 milhões e meio de árvores ao longo de 25 anos no Vale do Rio Doce, interior de Minas Gerais. A proposta que cria o Dia Nacional do Plantio de Árvores aguarda análise da Comissão de Constituição e Justiça da Câmara. Da Rádio Câmara de Brasília, Júlia Lopes.
2: Homenagem.
1: Jefferson Rodrigues, do PSDB de Goiás, apresentou o projeto que cria o Dia Nacional do Fazendeiro, em 21 de setembro, instituindo também uma semana dedicada à valorização do produtor rural. A proposta prevê ações de capacitação, inovação e incentivo à produção sustentável no campo.
0: Jefferson Rodrigues argumenta que a proposta se justifica pela importância da agropecuária na produção de alimentos, na geração de empregos e nas exportações brasileiras. O projeto do deputado também conta com iniciativas de apoio à permanência dos jovens no meio rural.
1: Sóstenes Cavalcante, do PL do Rio de Janeiro, presta homenagem à memória do pastor Eliseu de Matos, da Assembleia de Deus no bairro Pantanal, em Duque de Caxias.
0: Sóstenes Cavalcante relata que aos 90 anos, o religioso morreu após enfrentar problemas pulmonares e que será lembrado pelo trabalho de décadas dedicado à evangelização na região.
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2: Relações Exteriores.
1: Avança na Câmara.

0: Proposta que amplia as exigências para permanência e naturalização no Brasil. A repórter Maria Neves explica o objetivo da matéria.
1: A Comissão de Relações Exteriores da Câmara dos Deputados aprovou o projeto que torna mais rígidas as regras para concessão de visto de permanência e naturalização de estrangeiros no Brasil. Uma das novidades do texto é a exigência de que o interessado em viver no país comprove condição financeira suficiente para o sustento próprio e o da família. Segundo o relator, deputado general Girão, do PL do Rio Grande do Norte, em 2024, o governo federal destinou cerca de R$1,5 bilhão de reais do Bolsa Família a estrangeiros residentes no país. Na opinião do parlamentar, a comprovação de que o estrangeiro tem condições de se manter é necessária para aliar os direitos dos imigrantes com a proteção dos brasileiros.
2: Não é justo que esses estrangeiros sejam tratados aqui no Brasil com recursos públicos do nosso Tesouro Nacional. Não há dados oficiais de todos os custos efetivos com o processo de imigração no país, especialmente em relação à educação, saúde, moradia, segurança. No entanto, há um gasto já identificado que diz respeito ao acesso a programas assistenciais, tipo Bolsa Família, BPC e outros programas assistenciais, até mesmo auxílio emergencial.
1: Outra exigência inserida pelo projeto na Lei de Migração, que é de 2017, é a comprovação de bom procedimento social. De acordo com o general Girão, essa regra se mostra razoável porque a naturalização depende de avaliação do governo quanto à conveniência e oportunidade, principalmente em temas como esse, que envolve interesse nacional e segurança. A proposta também determina que, mesmo se atender a todos os requisitos legais, o estrangeiro não tem direito automático ao visto de permanência ou à naturalização. Cada caso deverá ser analisado pelo Ministério da Justiça e Segurança Pública, que passa a ser o responsável pelos processos migratórios. O projeto do deputado Luiz Felipe de Orleans e Bragança, do PL de São Paulo, que torna as regras para obtenção de visto e naturalização de estrangeiros no Brasil mais rígidas, ainda será analisado pela Comissão de Constituição e Justiça. Da Rádio Câmara de Brasília, Maria Neves.
3: Trabalho. Reginaldo Lopes, do PT de Minas Gerais, defende a apreciação pelo Senado do fim da escala de trabalho 6x1. O deputado argumenta que a mudança pode ampliar o tempo para a convivência familiar, o cuidado com os filhos, a qualificação profissional e outras atividades.
0: Reginaldo Lopes também relaciona a redução da jornada à saúde mental dos trabalhadores e pede apoio dos presidentes da Câmara e do Senado para que a proposta avance. Para o deputado, o fim da escala 6x1 é uma mudança importante nas relações de trabalho no país.
3: Dr. Fernando Máximo, do PL de Rondônia, cobra a votação da proposta que trata de direitos de servidores dos antigos territórios de Rondônia, Roraima e Amapá. Ele sustenta que muitos desses trabalhadores atuaram em condições precárias na construção desses estados e envelheceram sem o direito reconhecido.
0: Dr. Fernando Máximo lembra que a proposta de emenda à Constituição foi aprovada pelo Senado em 2023 e que o relatório pela admissibilidade está pronto desde junho. Ele garante que não vai desistir da matéria.
3: Helena Lima, do PSD de Roraima, apresentou o projeto que atualiza a regulamentação da profissão de biólogo. A proposta amplia as áreas de atuação desses profissionais e inclui atividades nas áreas de saúde, meio ambiente, biodiversidade, biotecnologia, diagnóstico laboratorial e educação.
0: Helena Lima afirma que a legislação atual, de 1979, precisa ser atualizada diante dos avanços científicos e tecnológicos. O texto também amplia as atribuições dos conselhos de biologia e garante aos licenciados o ensino de ciências e biologia nos diferentes níveis de educação.
3: Transportes. Cobalcini, do MDB de Santa Catarina, relata a reunião sobre o futuro de um trecho da antiga ferrovia São Paulo-Rio Grande. Com o encerramento da concessão previsto para fevereiro de 2027, o deputado defende uma alternativa para os 372 quilômetros entre União da Vitória, no Paraná, e Marcelino Ramos, no Rio Grande do Sul.
0: A proposta de Cobaquini é transformar o trecho em uma via verde voltada ao cicloturismo, às caminhadas ecológicas e ao lazer. Segundo o congressista, a iniciativa pode converter a antiga infraestrutura em um ativo.

0: Público para a sociedade.
1: Eleições. Com a chegada da campanha eleitoral, Atila Lira, do PP do Piauí, critica algumas legendas por ataques a adversários políticos. Para o parlamentar, informações falsas estariam sendo disseminadas com recursos públicos, com o objetivo de influenciar a opinião pública.
0: Atila Lira chama a atenção da população para a disseminação de fake news durante o período eleitoral. Na avaliação do deputado, a população vai perceber a diferença entre embate republicano e ataques indevidos.
1: Justiça. Marcel Van Hatten, do Novo, do Rio Grande do Sul, critica decisões recentes do Supremo Tribunal Federal e pede que o Senado analise pedidos de impeachment de ministros da Corte. Ele também questiona um pedido de busca e apreensão envolvendo a fonte e o advogado de um jornalista do Maranhão.
0: Marcel Van Hatten afirma que os episódios representam ameaças à liberdade de imprensa, ao Estado de Direito e às prerrogativas do Congresso. Para ele, a próxima eleição para o Senado será fundamental para enfrentar o que considera abusos de autoridade e arbitrariedades cometidos pelo STF.
1: Nas palavras de Gustavo Geyer, do PL de Goiás, o país enfrenta dificuldades econômicas, com o aumento do endividamento das famílias e do custo de vida. O deputado também menciona denúncias de corrupção envolvendo integrantes do governo.
0: Na opinião de Gustavo Geyer, a formação de uma maioria de oposição no Senado é importante para os rumos do país. Ele acredita que essa alteração pode promover mudanças no governo e conter o que ele considera decisões abusivas do Supremo Tribunal Federal. 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
1: Segurança Pública. Os deputados aprovaram proteção para o servidor ou militar que denunciar maus-tratos contra a criança. A repórter Paula Bittar acompanhou a votação.
2: A Comissão de Constituição e Justiça da Câmara aprovou uma proposta que assegura acesso a programas de proteção de testemunhas aos militares e servidores públicos que denunciarem casos de violência, agressão e maus-tratos contra crianças e adolescentes. O texto também permite a transferência do servidor ou militar com ou sem mudança de sede por medida de segurança. O benefício vale para trabalhadores da União, dos estados, dos municípios e do Distrito Federal. A relatora da proposta na comissão, deputada Cris Tonietto, do PL do Rio de Janeiro, destacou que o projeto busca proteger o agente público para fortalecer a garantia dos direitos de crianças e adolescentes. Ela ressaltou ainda que a Constituição estabelece a proteção integral e a prioridade absoluta dos direitos desse público.
3: Muitas vezes militares, servidores públicos tomam conhecimento de casos de violência, agressão, maus tratos contra crianças e adolescentes, mas de alguma forma podem sofrer algum tipo de ameaça, represália, quando decidem denunciar. E quem tem coragem de proteger uma criança não pode ficar desprotegido pelo Estado, né? Por isso, o projeto ele assegura a esses denunciantes o acesso aos programas de proteção de testemunhas quando estiverem em situação de risco. Nosso trabalho na CCJ foi justamente de garantir a segurança jurídica para que essa importante medida pudesse avançar. Até porque proteger quem denuncia é também proteger a criança que muitas vezes não consegue pedir socorro sozinha.
2: A proposta que assegura acesso a programas de proteção de testemunhas aos militares e servidores públicos que denunciarem casos de violência, agressão e maus tratos contra crianças e adolescentes já pode seguir para análise do Senado, a menos que haja recurso para votação antes pelo plenário da Câmara. Da Rádio Câmara, de Brasília, Paula Bittar.
4: Priscila Costa, do PL, critica a situação da segurança pública no Ceará após o assassinato de um policial de 27 anos, morto ao sair do serviço. A congressista afirma que o caso demonstra a vulnerabilidade dos agentes diante do avanço da violência.
1: Priscila Costa contesta a avaliação do governo estadual de que o Ceará vive um bom momento na segurança pública. A parlamentar cobra mudanças na política do setor para ampliar a proteção dos policiais e da população em geral.
4: Sargento Faur, do PL, celebra a entrega de fuzis fabricados em Israel para as polícias civil e militar do Paraná. O congressista informa que parte dos equipamentos foi adquirida com recursos de emendas destinadas por ele.
1: De acordo com o sargento Faur, o armamento será utilizado no enfrentamento às organizações criminosas. O parlamentar também reivindica a construção de um presídio estadual de segurança máxima nos moldes das unidades federais.
4: Na avaliação de capitão Alden, do PL da Bahia, o projeto que criminaliza a misoginia tem conceitos abertos e subjetivos. Segundo o parlamentar, a medida permite interpretações que atingiriam pessoas por manifestações de opinião ou de fé.
1: Para evitar censura prévia, capitão Alden defende que a legislação estabeleça de forma clara quais condutas podem configurar crime. Para o deputado, é preciso garantir o direito à manifestação de diferentes posições no debate político.
4: Milton Vieira, do Republicanos de São Paulo, propõe ampliar a proteção da Lei Maria da Penha para mulheres vítimas de violência de gênero, mesmo quando não há vínculo entre a vítima e o agressor. A medida valeria para casos ocorridos em locais públicos ou privados, inclusive no ambiente digital.
1: O projeto também permite medidas protetivas de urgência, mesmo quando o agressor ainda não foi identificado, desde que existam indícios de risco para a vítima. Segundo Milton Vieira, a mudança reforça a proteção às mulheres, sem alterar as regras que definem os crimes.
4: Nicolete, do PL de Roraima, apresentou o projeto que transforma em crime o exercício ilegal da profissão de corretor de imóveis. O deputado propõe a detenção de 6 meses a 2 anos e multa para quem atuar sem preencher as condições legais.
1: Segundo Nicolete, a medida busca combater a atuação de falsos corretores, especialmente em plataformas digitais, e reduzir o risco de golpes. Além de reforçar a fiscalização, o parlamentar acredita que a medida valoriza os profissionais devidamente habilitados.
4: Termina agora o Jornal Câmara dos Deputados, produzido pela Rádio Câmara, com trabalhos técnicos de Wellington Teles, apresentação de Márcio Aquilissardi e Tércia Guimarães. Boa noite para você.
1: Uma ótima noite. A Voz do Brasil volta amanhã.
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2: Boa noite, boa tarde, bom dia. Onde quer que você esteja, uma ótima quinta-feira para você. Estamos começando mais uma madrugada amiga aqui na Rádio Jornal, a madrugada musical. O Rei convida, tem consultório, tem debate, tem passando a limpo e tem música. Roberto Carlos trazendo as suas lindas canções de todos os tempos e também artistas nacionais e internacionais. Madrugada amiga começando nesta quinta-feira, a partir de agora, na Rádio Jornal.

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1: 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Um ótimo dia para você.

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1: O Rei Convida, Roberto Carlos. Sempre uma música nacional, clássica, clássico. Sempre uma internacional, clássica, clássico. Para você, aqui na madrugada da Rádio Jornal.

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1: Uma excelente madrugada para você, onde quer que você esteja, no trabalho, descansando, se você estiver em qualquer lugar, permita-me acompanhá-lo aqui pela Rádio Jornal, na Madrugada Amiga, com o Rei Convida.

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1: Ótima quinta-feira para você, tudo de bom. Curta bastante, alegria, paz e amor. É o que eu desejo a você. Vem aí o debate, vem aí também o Passando a Limpo, vem o consultório e, na sequência, a Voz do Povo. Beijão, valeu, tchau.
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3: Avenida Boa Viagem, na zona sul do Recife, vai ter o limite máximo de velocidade reduzido de 60 para 50 km por hora. É uma medida que deve ser implementada pela Prefeitura do Recife, ao passo em que as obras na orla avançam. Também está sendo realizada essa medida, essa redução de velocidade em outras localidades da cidade, em outros pontos da cidade. Mas esse é um tema que, claro, nos traz à luz ao caso da Avenida Boa Viagem, mas lembra que precisamos discutir a velocidade nas vias urbanas. E é por isso que nós estamos hoje reunidos aqui no debate para falar com os nossos convidados sobre legislação brasileira, o Código de Trânsito Brasileiro, o que a lei fala sobre velocidade no sistema viário das cidades, a relação entre velocidade, sinistro de trânsito, mortes no trânsito e até o congestionamento, minha gente. Tem muito para falarmos aqui hoje no programa e eu estou feliz porque a gente consegue também dar uma paradinha nas nossas sabatinas, que são momentos especiais que a gente tem tido ao longo da semana, segunda-feira com o candidato João Campos, ontem terça-feira com Ivan Moraes e amanhã quinta-feira com Raquel Lira, mas hoje a gente interrompe momentaneamente esse ciclo para falar de um tema que também é muito importante, que deveria estar na pauta das prefeituras e dos governantes. Dito isso, quero aqui agradecer e saudar a presença de Yara Baiardi, que é doutora em arquitetura e urbanismo e também professora da Universidade Federal, a UFPE. Bem-vinda mais uma vez, bom dia.
4: Olá, bom dia pessoal.
3: Obrigada por estar com a gente. Também na nossa bancada, Leonardo Meira, especialista em tráfego e professor da Universidade Federal de Pernambuco, a UFPE. Bem-vindo, bom dia.
5: Bom dia, Natália, bom dia, Manuel, bom dia, minha querida amiga Yara, bom dia, ouvintes.
3: Prazer estar também com você. E, claro, fechando aqui a nossa bancada, Emanuel Silva, que é observador certificado do Observatório Nacional de Segurança Viária. Certamente, assim como nossos demais convidados, vai nos ajudar bastante nesse tema. Bem-vindo mais uma vez. Bom dia.
6: Bom dia, Natália. Bom dia a todos que estão acompanhando agora. Bom dia, doutor Leonardo. Bom dia, doutor Yara. Satisfação mais uma vez falar de um tema tão importante.
3: Eu quero lembrar ao nosso ouvinte que a gente está aqui também no YouTube. É só você colocar lá Rádio Jornal no YouTube. Estou acessando aqui com você agora. Aí você coloca Rádio Jornal no YouTube. Nós estamos lá com imagem, com áudio. E aí tem um chat também ao lado direito da tela. Você deixa a sua mensagem, deixa a sua observação, a sua pergunta. Participa aqui do programa com a gente, caso você tenha essa disponibilidade agora de estar ligadinho no YouTube. Se você não tiver, manda o seu WhatsApp aqui aqui para a gente, caso você queira participar. WhatsApp da Rádio Jornal, 991478520. 991478520 é o nosso WhatsApp. Manda, estou de olho aqui, quero a sua contribuição. Para você, qual deveria ser a velocidade máxima ou até a velocidade média nas vias urbanas, aquelas vias que passam nos municípios, dentro da cidade? Professor Leonardo Meira, quero saber do senhor para a gente dar início aqui ao nosso debate. Quem manda nisso, hein? Quem determina? É alguém que acorda em um dia e pensa, não, peraí, a Avenida Boa Viagem tem que passar de 60 para 50 porque eu acho que é melhor. Como isso é feito? Como isso é pensado?
5: Então, não é ao caso, tá? Existe toda uma equipe técnica de engenharia e de arquitetura para fazer isso. Existe toda uma literatura internacional que mostra as maneiras e os caminhos para que essa velocidade seja definida. E é importante que o ouvinte que não estuda isso, não é especialista nisso, saiba que, diferente do que a maior parte das pessoas pensam, às vezes andar mais rápido gera mais congestionamento. Aliás, muitas vezes isso acontece.
3: Andar mais rápido,
5: sim,
3: pode gerar mais
5: congestionamento.
3: Por quê?
5: Porque você passa menos veículos e tem que dar uma distância maior entre um veículo e outro para poder ele andar. E você gera mais problemas na rua toda vez que alguém precisa sair ou entrar, ou seja, num semáforo, seja de uma casa ou de um comércio. Isso gera uma retenção maior no tráfego. Então, se você diminuir a velocidade, você está tanto a favor da segurança, porque eventualmente alguém que pode ser atropelado ou qualquer coisa, se ele for com menor velocidade, a chance de sobrevivência é muito maior, mas também melhora a fluidez. E existe todo um estudo em cima disso, e isso é feito, é calculado com obra de engenharia, com arquitetura, para se definir a velocidade ideal para cada determinado corredor.
3: Avenida Boa Viagem é o nosso exemplo, mas eu vou já citar outros. Passando de 60 para 50 km por hora, seguindo esses parâmetros que devem ser observados por quem é técnico no assunto, quem manda então, quem faz a lei, né, professor? Para o senhor, 50 km por hora como velocidade máxima, lembrando isso ao nosso ouvinte, você não precisa andar 50, pode andar menos, é a máxima. Para o senhor, está adequado para aquela área?
5: Está super adequado. De novo, ali é uma região de que pessoas estão fazendo exercício, que tem ciclistas, que tem idosos, tem... É uma região, é o principal atrativo turístico, talvez, da cidade, junto com o Marco Zero. Então, você vai ter muitos pedestres. Então, a chance de você, por exemplo, se alguém tiver a 60 ou a 50 e você ser atropelado, a chance de você morrer a 60 km por hora é mais do que o dobro do que você morrer a 50 km por hora. Tá? Então você diminuir a via, a velocidade da via está em prol da segurança, está em prol daquelas pessoas que moram e frequentam, porque não é só o morador da Avenida Boa Viagem, que pode também ouvir pensando, ah, está fazendo isso para privilegiar as pessoas ricas que moram na Avenida Boa Viagem. A Praia da Boa Viagem não é frequentada por pessoas que moram na avenida apenas. Então ali você vai ter crianças, então imagina você ouvinte que quer ir num sábado, quer ir num domingo, curtir sua praia, que vai se divertir. Você não quer um carro a 60 km por hora passando perto do seu filho. Então, você não tem necessidade de estar a 60 km por hora. Na verdade, a gente tem que pensar em reduzir para 50 e, quem sabe, no futuro, até para 40 km por hora, como foi feito com muito sucesso no bairro do Recife, que hoje anda com zona 30. E anda muitíssimo bem, na maior parte do caso. Tá? E diminuiu, tem números que comprovei, eu não os tenho de cabeça, mas diminuiu bastante a severidade de atropelamentos no bairro do Recife, os sinistros de trânsito no bairro do Recife, porque a velocidade menor gera isso.
3: Bom, o professor já trouxe aqui para a gente. Tem um ponto da cidade que é 30, tem outros pontos que hoje ainda são 60, está reduzindo. Vou trazer aqui mais exemplos que também vão ter a mudança, gente. Avenida Beberibe, na Zona Norte, Dr. José Rufino e também a Rua São Miguel, na Zona Oeste. Essas também vão reduzir de 60 para 50. A Prefeitura está implementando isso. E aí, mais uma vez, professor Yara, não é por acaso. Por que um trecho, porque um ponto da cidade tem 30 km por hora como velocidade máxima, outro tem 60, outro tem 40. Só que, claro, tem explicações, mas isso também pode confundir a cabeça da pessoa, daquele que está circulando, daquele que está transitando. E muitas vezes ele questionar porque acha que eu vou precisar andar mais rápido, porque 30, porque 40, porque 50, porque 60 é muito pouco. Teve gente até que mandou mensagem para a gente falando, tinha que ser 80 km por hora para a galera voar abaixo, chegar no compromisso.
5: Mas veja, Natália, antes de... Desculpa interromper. O Código de Trânsito não permite velocidade de 80 em zona urbana, a não ser que seja uma via de trânsito rápido.
3: Ah, veja só.
5: Tá. E a Avenida Boa Viagem não é uma via de trânsito rápido. formalmente determinada, tá? Emanuel pode falar mais depois sobre isso, mas, ou seja, quem quer voar 80, 90, 100, o Código de Trânsito, que é uma lei federal de 1997, já não permite.
3: Deixa eu provocar aqui, professora, porque eu estou lembrando da Via Mangue. É uma via rápida na minha interpretação de uma pessoa leiga e tem fiscalização de 60 km por hora. Professora, vamos entrar no papo com a senhora agora.
4: Então, a conversa vai longe e é uma boa pergunta, né? Então, eu como urbanista, eu queria trazer um pouco dessa discussão da cidade.
3: Claro.
4: E um pouco da lei. É péssimo falar essa coisa da lei, porque quando a gente está no carro ou no ônibus, a gente não fica pensando em lei. Mas por que que, por exemplo, a Via Mangue, ou enfim, vamos por partes, né? Respondendo a sua pergunta, é importante que a gente tenha uma rede legível na cidade. Eu tenho que saber aonde que eu estou supostamente numa via, eu acho o nome horroroso, numa rua onde a velocidade pode ser maior, qual é a outra rua que a velocidade talvez seja intermediária e qual é a rua que eu vou andar 20 km por hora, por exemplo. Então, a importância, a gente compreender a importância dessa hierarquia, da legibilidade das ruas. E nesse sentido, a Prefeitura do Recife, somente ano passado, conseguiu aprovar o sistema viário dentro da sua legislação da lei de parcelamento e uso do solo, né? Ou seja, desde o ano passado, vocês podem entrar lá na lei, colocar LPUOS no anexo 2, está lá um mapa com o sistema viário. Então, teve debate naquela época e tal, então não sei se você concorda ou não, lá está colocando que, por exemplo, que Boa Viagem, presta atenção, estamos do mar, eu vou direção ao continente, lá está Boa Viagem, depois a gente tem a Conselheira Aguiar, depois a gente tem a Domingos Ferreira, depois tem a Via Mangue no meio, depois nós temos a Ferrovia e depois temos a Mascarenhas ou a Imbiribeira. Todas essas ruas, a Mascarenhas, a Domingos de Moraes, a Conselheira Aguiar, a Boa Viagem, todas elas estão colocadas como vias arteriais. Então veja que há muita via arterial, nesse sentido, na zona sul do Recife, que é, em outras razões, para fazer um fluxo de passagem, um tráfego de passagem altíssimo do pessoal que está lá na outra cidade, lá da Zona Sul, querendo atravessar a cidade. Então, a gente tem que relembrar uma questão de cidade, atrelada à tecnologia do automóvel, que o automóvel, de algum modo, já destruiu o desenho da cidade. Porque são várias avenidas, várias vias arteriais que expulsaram as pessoas das ruas. Não é gostoso andar numa rua onde passa um carro lá 60, 80, sei lá qual a velocidade. Não é. O carro tirou as pessoas das ruas, da qualidade das ruas. Seja ela uma arterial, seja ela uma coletora, seja uma local. Isto posto, eu já faço uma provocação ao professor Leonardo, eu acho que Boa Viagem não deveria ser nem 50 por hora. Ela deveria ser uma local para eu potencializar aquele mar, aquela praia, para potencializar aquela natureza, para transformar toda a Boa Viagem num grande parque.
3: Porque então, existem classificações de vias, não é? Né? Via arterial, isso. Coletora, local.
4: Então, lá atrás, na lei, então eu estou falando isso para a gente começar a discutir, que eu acho que Boa Viagem deveria ser uma local, para se tornar um parque, para que se tenha apenas a rua para acesso àqueles lotes, né, àqueles prédios, e para poder acessar a praia. Então, já parte do princípio que Boa Viagem não deveria nem ser arterial. Mas no momento que ela é arterial, né? Então, o que acontece? Então, aí você falou em relação à Via Mangue. O que é uma via arterial, em termos urbanísticos? Né? Ela é uma rua, eu gosto de chamar de rua, porque rua eu coloco paixão, porque via é muito abstrato, muito matemático. Né? Então, ela é uma rua, né, que corta, estrutura toda uma cidade. Boa Viagem, formalmente, ela sim, ela estrutura a cidade. Mas nós temos várias outras ruas que também estruturam a cidade. Né? É óbvio, se eu estou lá em Jaboatão, eu quero passar a milhão para chegar em Olinda. Né? Então, veja, é um fluxo de passagem em detrimento à qualidade de quem está lá. E, no caso, a Boa Viagem, que é uma característica muito grande, que é a praia. Né? A menina de Boa Viagem, é música. Que rua é essa que a gente quer para Boa Viagem? Então, pela lei, que bom que está reduzindo a 50. Eu já faço votos para que a gente reduza ainda mais.
3: Se fosse uma via local, na
4: a velocidade seria 30. E eu ainda seria ainda mais provocativa. O mundo já está trabalhando em 20 km por hora. Porque numa via arterial, que é diferente de uma via expressa, tanto a arterial quanto a coletora, quanto a local, existem travessias. Né? As pessoas passam da rua de um lado a outro, diferente de uma via expressa, que é a Via Mangue. A Via Mangue não tem contato nenhum com mangue, não tem nenhum contato com a população que está ali do lado, porque tem grade. Isso caracteriza uma via expressa. É isso que supostamente deveria caracterizar uma rodovia, que não é muito o nosso caso da BR-101, que é, inclusive, alguns trechos de 50 km por hora, que também deveria ser reduzida toda a 50 km por hora, porque na frente de um hospital, no caso, e na frente da Sudene, antiga Sudene, né, lá não tem 50 km por hora, né? Tem outros trechos da BR que é 50 km por hora. Então, ali, a gente causa uma insegurança de travessia numa rodovia que se tornou urbana, então, para mim, aquilo é quase que uma avenida, vamos assim dizer, que é como a Boa Viagem, ou seja, alterou o uso daquela rodovia. E eu penso que hoje, Boa Viagem, a gente deveria favorecer ainda mais, né? Como há um volume muito grande, um tráfego muito grande de carros de passagem. E eu, inclusive, tenho uma ferrovia que faz o mesmo caminho da Boa Viagem, da Conselheira, da Imbiribeira, né? E nós devemos trabalhar pelo VLT na Mascarenhas de Moraes, né? Para tentar reduzir o volume, não só de carro, mas eu vou passar a bola, né? Porque a gente está numa nova temporada que a gente sente saudades dos veículos, porque tem agora as motocicletas.
3: Sim.
4: Que andam, né, em uma velocidade altíssima e que colocou o número de outras coisas em outro patamar. Então, nós estamos nesse outro paradoxo, nesse grande desafio. Então, a pergunta que eu faço como urbanista é: que Boa Viagem, que praia, né? Eu nem falo que avenida Boa Viagem, que praia de Boa Viagem nós queremos? Que parque é esse que está lá maravilhoso? Depois eu volto para falar, por exemplo, da Dona Lindu, que é uma área de praia que, por exemplo, nós não temos espaço para praia. Então, a gente vai, por exemplo, jogar areia nas melhores lagoas que a gente tem lá na Dona Lindu, ou a gente vai jogar areia na Avenida Boa Viagem para ampliar o que já existia lá. Que ela sempre foi praia, sempre foi areia, na verdade. Tudo aquilo lá é areia, era restinga, e a gente, como bom ser humano, né, como boa engenharia, a gente vai lá dominando uma natureza que está vindo com muita força aí, inclusive com a força do mar, da areiazão, blá, blá, blá, blá, blá, mas vamos para a próxima.
3: E é importante isso que a professora traz, Emanuel, porque a gente, eu falei lá no início, vocês vão lembrar, a gente está falando de velocidade máxima permitida, a gente está indo ao limite. E aí, muitas vezes, e com todo respeito aos nossos amigos que são condutores de motocicletas, você vê, sim, essa alternativa de escapar do movimento da cidade, que é a capital mais congestionada do Brasil. A gente já debateu isso aqui. Então, as pessoas querem um desafogo, elas querem tentar chegar antes, elas estão com mil preocupações à mente, muitas vezes recorre à motocicleta e recorre também para trabalhar. É motorista de aplicativo, quer levar antes o seu passageiro. O passageiro também já está com essa intenção de economizar e chegar mais cedo. Então, vamos lá. Eu quero saber a opinião de Emanuel sobre isso, sobre o Recife discutir essa redução nas vias, o que isso pode causar de impacto para cidades vizinhas, porque a gente tem que discutir Pernambuco também, e já a gente vai ampliar. Mas qual é a opinião de Emanuel sobre isso, tudo tendo em vista a lei, que é o Código Brasileiro de Trânsito?
6: Exatamente, Natália. Nessa linha, eu acompanho também a professora Yara, o professor Leonardo, de que foi uma decisão acertada e deveria reduzir ainda mais, porque existe essa falsa percepção, como foi bem avaliado pelo professor Leonardo, de que reduzir a velocidade causaria congestionamento. E é justamente o inverso. Um estudo feito pelo Observatório Nacional de Segurança Viária, de indicadores de velocidade, que analisou 151 deslocamentos, apontou que a redução de velocidade ela traz um ganho para a mobilidade. Inclusive, acelerar mais não representa um ganho significativo no deslocamento. Não chega a 2% do deslocamento. Ganha um médio de 3 segundos por quilômetro percorrido.
3: Então, às vezes você está colocando a sua vida em risco, a vida de outras pessoas em risco, e chega pouco tempo antes, né? Se vai fazer o cálculo, não vale nada a pena.
6: Exatamente. Estamos trocando segurança por segundos de ganho de deslocamento. Então, nesse sentido, é uma decisão acertada, e o que deveríamos debater não é se a velocidade ideal é 50, se é 40, se é 30, e sim qual é a velocidade adequada para segurança. Qual a velocidade segura de acordo com as características gerais da via, a estrutura da via, as pessoas que por ali circulam, né? A OMS recomenda, como acertadamente a doutora Yara falou, 30 km por hora em locais onde há grande movimentação de usuários vulneráveis, pedestres, ciclistas. Então, o impacto não vai ter chance de sobrevivência se a velocidade não for no máximo 30 km por hora nesses locais. já para locais em que há uma maior segregação desses usuários, onde há maior contato entre veículos, se for numa colisão transversal, olha só, 50 km por hora é uma velocidade máxima que vai permitir uma chance de sobrevivência. Entre, impacto entre veículos, sim, e não veículos e pedestres, por exemplo. E 70 km por hora se for colisão frontal. Então, nesse sentido, a velocidade deveria reduzir, sim, mas devemos analisar num contexto mais complexo, né? Não apenas a velocidade em si, não é uma sinalização em si. São as características da via, como falei, a quantidade de faixas, se há circulação de pessoas, e fazer uma análise também econômica, né? A qualidade de transporte do transporte público que a gente tem hoje, para desestimular o uso do transporte individual, né? A baixa barreira de entrada que existe hoje, por questões econômicas, o pessoal acaba recorrendo à motocicleta, sim, um modal de transporte que historicamente tem levado a vida de metade das pessoas que perdem a vida no trânsito em Pernambuco. A pressa hoje, a necessidade, quando a gente faz um pedido no iFood, será que quem está fazendo esse pedido está preocupado com quem vai trazer? Será que ele está preocupado se a pessoa vir muito rápido ou se vai se machucar? Não, né? Só quer receber,
3: que chegue logo. E a gente que coloca, logo, enfim, os nossos próprios pensamentos nisso tudo, né?
6: Perfeito.
3: Tem uma outra questão aqui do nosso querido Ivan Lima, que coloca outro tema em jogo. Ele diz assim: o que vocês acham de faixas exclusivas para motos em avenidas com altos fluxos de carros para evitar sinistros? Enfim, ele quer saber se isso é válido. Eu estava lembrando do professor Leonardo Agamenon Magalhães, que recentemente foi colocado esse intervalo maior para que as motocicletas fiquem à frente. A Agamenon já é uma via bastante congestionada, complicada, mas ela se enquadraria numa via arterial, imagino eu, né? Porque é uma via importantíssima da cidade para fazer também essas conexões. O que o professor acha? Essas faixas exclusivas para moto podem ajudar de alguma forma?
5: Bom dia, Ivan. Obrigado pelo comentário. Mas, assim, não. A resposta não. É não, um veemente não, tá? A cidade de São Paulo fez esse teste, está fazendo. E o que é que ocorreu lá em São Paulo? Aumentou a velocidade das motos, aumentou colisão entre motos, aumentou colisão entre moto e pedestre. E, no final das contas, o número de mortes, de motociclistas e passageiros explodiu, tá, em São Paulo.
3: Como se fosse um estímulo?
5: Um estímulo para a moto andar mais rápido.
3: Uhum.
5: E isso explodiu. Moto só tem duas rodas, ela é feita para cair, como já dizia o saudoso Jô Soares. Tá? Então, assim, inclusive nós fizemos um seminário ano passado aqui na cidade do Recife, e eu tive a oportunidade, estava cheio de técnico da CTTU lá, dizendo o seguinte: espero que vocês não tomem essa ideia em Recife, porque vocês vão matar a gente, e onde eu puder eu vou falar contra, e estou explicando ao Ivan por quê.
3: Sim.
5: Pode parecer uma boa ideia no papel, mas veja, nenhuma cidade do mundo até hoje resolveu os seus problemas de mobilidade usando moto, muito pelo contrário, tá? Todas as cidades do mundo resolveram os seus problemas de mobilidade usando o transporte público. Ah, mas o transporte não presta, então vamos melhorá-lo. Tá? Então, assim, Recife não ganha um metro de faixa exclusiva para transporte público há mais de 6 anos. Por que é que agora a gente vai colocar faixa para moto para as pessoas morrerem mais do que já estão morrendo? Isso, eu estou trabalhando com números, são dados das cidades que tentaram. Fortaleza entrou nessa também. Fortaleza é muito cantada como uma cidade que é prêmio de mobilidade, resolveu colocar faixa de moto, se eu não me engano, em novembro do ano passado. Eu só estou esperando fazer um ano para a gente poder começar a ter dados, mas eu suspeito que o resultado vai ser o mesmo de São Paulo. Ela é um convite para o motociclista correr, ela é um convite para que haja um maior problema. Você está escancarando a porta para que morram mais e mais pais de família. Eu sou professor da universidade, como já foi colocado, e eu faço essa pergunta em aula. Quanto dos nossos alunos tem alguém que já sofreu pelo menos uma queda séria de moto? Alguém conhecido ou próximo. O normal é a metade da turma levantar a mão. Tá? Isso é o normal, quando não praticamente todos. Então, essa é a nossa realidade. E é por isso, Ivan e demais ouvintes, sim, que eu advogo firmemente contra esta medida. Se é para reservar espaço para algum tipo de veículo, esse espaço tem que ser para o transporte público. E se o transporte público não está a contento, se planeja, se melhora e faz ele ficar.
7: porque eu vou repetir, não existe caso no mundo, de cidade nenhuma, de porte e de tamanho nenhum, seja pequena, média, grande, metrópole, o que for, que tenha resolvido os seus problemas de mobilidade, fazendo todo mundo andar em cima de uma moto.
3: E a gente está falando de um estado que tem mais motos emplacadas do que veículos, carros, veículos a quatro rodas, no caso dos carros. E imagino que essa concentração seja enorme também na região metropolitana. Quem está no trânsito vê isso sempre, muita moto circulando. E a gente precisa discutir essas questões. É um momento, inclusive, para lembrar que o nosso ouvinte, que é hora de ver plano de governo. Hora de ver plano de governo, de saber como os candidatos ao governo do estado pensam sobre esses temas. Os planos, gente, eu já falei mil vezes, mas vou reforçar aqui. Eles estão à disposição no site do TSE. Se você está preocupado com esse assunto, você tem que ir lá procurar. Ah, sou motorista de aplicativo, qual é a proposta que tem para mim? Vai lá procurar, vai ver o plano de governo daquela pessoa que pretende governar o estado. São vários, estão lá. Tire esse tempo para provocar enquanto sociedade. A hora para questionar e para falar é essa agora mesmo que a gente está vivendo. O intervalo a gente volta já já.
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3: Voltamos, gente, com o nosso debate aqui na Supermanhã da Rádio Jornal, falando sobre a velocidade nas vias urbanas, aquelas que passam nos municípios, e as broncas que você, motorista, pedestre, ciclista, aliás, hoje é Dia Nacional de Ciclista, né? Um abraço para os amigos, e que vocês enfrentam no dia a dia. Tem muito tema aqui para a gente falar, mas eu quero já voltar com a professora Yara Baiardi, que é doutora em Arquitetura e Urbanismo e também professora da UFPE, porque, professora, lá no começo do programa a gente falou o

0: Seguinte, o município vai lá, estabelece uma legislação, a senhora inclusive falou sobre o Recife com uma nova lei para determinar a velocidade máxima nas vias, só que a maior parte dos municípios pernambucanos não municipalizou o trânsito. Se não me engano, e a senhora, os convidados, por gentileza, me corrijam se eu estiver errada, o número que eu tenho é que são 46, eu não sei se é 46% ou 46% dos 184 municípios, mas é um número baixíssimo. Em 2019, eram só 33 que tinham municipalizado o trânsito, 8%. O que isso quer dizer, gente? Que não tem uma autarquia, uma CTTU da vida, para dar um exemplo, para cuidar do trânsito naquele município, naquela cidade. E aí fica como? A velocidade média nas vias, nas ruas, fica Deus dará, professora? Como é isso?
1: É o trânsito, a mobilidade, o transporte público, né? Então, para ver essa dificuldade, né? Após a legislação de 88, que seja nos anos 90, o quanto que a gente ainda está engatinhando nessa questão do planejamento e na aplicação. Mas mais do que planejamento, do entendimento do que é mobilidade. Então, Natália, eu queria muito reforçar que a gente passou por uma lavagem cerebral desde a Segunda Guerra Mundial, anos 50. Desde os anos 50, seja JK, a questão da indústria, a Ford, eu falo que ela é muito emblemática, né? Porque, de novo, a Ford criou o carro Ford T, que virou uma produção industrial e passou a ter carro no mundo todo, né? E ganhou escala nos anos 50. O que eu quero dizer com isso? Desde os anos 50, é mais 70 anos que estão falando que ter carro, você é viril, você é foda, você é maravilhoso, que status, carro é a solução, né? É status. Então, está isso já há mais 70 anos. Então, quando você fala, tem que ter carro, acelera, é porque você passou por uma lavagem cerebral. Eu, de novo, reforço, todo mundo tem direito a andar de carro, de Porsche, de BID, de Gili, sei lá o que, tem direito a andar de moto, mas nós também temos direito de andar a pé em segurança, nós também temos direito de andar de bicicleta com segurança e nós também temos o direito de andar de transporte público de qualidade e também de carro, não vamos ser hipócrita, tá? Então, essa é a grande questão. Foi colocado que só o automóvel particular é a solução da mobilidade. E eu reforço, como eu falei outra vez, a mobilidade ela é complexa. E a mobilidade engloba, entre outras coisas, uma coisa muito difícil de falar, assim, que está fora de moda. Mobilidade e cidade envolve coletivo. Eu não estou sozinha na rua. A rua é pública, né? Eu faço parte. Por isso que tem o Código de Trânsito Brasileiro, que é atrasado. É do século passado, dos anos 90. Ah, o Código de Trânsito Brasileiro de 97 foi um grande avanço, porque o anterior é dos anos 60, se não me engano. Ok, só que ele ainda é pró-automóvel. Então, já começa aí, né? Então, quando o município talvez não tenha alguma legislação própria, que deveria ter, porque o município deveria entender parte do que acontece no seu território. Território, né? Por isso que o município deveria fiscalizar. Só que eu também quero sair dessa discussão. Sim. Que fiscalização é fundamental, mas fiscalizar é multa, as pessoas não entenderam a importância da multa, que é uma questão educativa, né? Enfim, tem a questão do comportamento, porque nós temos o que dizer, as pessoas erram. Né? Então é muito interessante que alguns sinistros, olha só a lavagem, né? Alguns sinistros é por erro humano, e ok, porque isso acontece. Então, pensando também no erro humano, tem também do erro do desenho. Hoje a gente entende que um desenho que pega Boa Viagem é um tapete maravilhoso, né? Melhor que a BR, quase não tem buraco, é um concretão, é um pavimento, assim, dependendo do lugar, seria um pavimento maravilhoso, que esse pavimento plano, maravilhoso, junto com uma máquina que é feita para acelerar. Olha como é difícil você, humano, tem lá um tapetão, onda verde de semáforo. Como que você vai dizer? Você vai ter que fazer um raciocínio de cidadania, um exercício psicológico, mental, cultural e comportamental. Olha que complexo. Ele fala, eu tenho que andar devagar para a minha segurança e do outro, e para a qualidade do ambiente dessa praia. Né? Então, olha como é difícil, porque, de novo, pessoal, estamos mais de 70 anos numa lavagem cerebral falando acelere, acelere, avance. É difícil, não estou falando que é fácil. Então, entra uma questão que é muito difícil, mas, Yara, cara, o que eu faço, então? Aí que entra a importância do desenho da rua, que é fundamental. Então, no material, como que eu faço, né, que estimule a pessoa a não correr? Né? Porque é contra-intuitivo. Porque aquele espaço, o espaço, né? Quando tem uma esquina que o raio dela é de 9, por exemplo, ela me estimula que o carro corra. Que é diferente quando você está lá no Recife Antigo. Visualiza você no Recife Antigo. Tudo rua estreita, aquele paralelepípedo, né? aquela esquina que é difícil de virar. Veja que esse desenho da rua, ou lá na Boa Viagem tem chicanas, que a gente fala. Então tem árvore no meio da rua que te obriga a fazer um zigue-zague, que para moto é fantástico. Né? Fantástico não, sente assim, fantástico é estimular a moto a reduzir a velocidade. Então, hoje a gente conseguiu, como sociedade, lá fora, avançar, que o desenho da rua, não falo em via, é tão importante como a fiscalização e a mudança do comportamento, Natália, que a gente precisa de mais 70 anos para mudar uma chave, porque tem uma epidemia de morte, não só dos motociclistas, mas dos pedestres. Os pedestres são as maiores vítimas, agora não sei se mudou recentemente, se os motociclistas são os maiores, se virou, jogou para o Manuel, não sei se ele sabe. Mas, cara, as pessoas estão morrendo à toa. A BR, tenho certeza que alguém morreu hoje, ou que vai morrer. Né? E é uma morte que poderia ser evitada. E por quê? Porque a BR, uma rodovia, o desenho dela, o pavimento dela é feita para correr. Aí eu pergunto, né, voltando para a Boa Viagem, é um desenho que deveria ser feito para correr?
0: Qual é a finalidade da rua? Qual é a finalidade da avenida? Qual é a finalidade daquela via? Qual o propósito dela?
1: Que é como que o Emanuel falou, né? Então, assim, a velocidade tem que ser compatível com o espaço urbano, minha gente. E a pergunta é que Recife que a gente quer? Né? São centenas, milhares não, mas são muitas ruas, acho que 15 mil, 12 mil, não lembro a quantidade de vias aqui no Recife. Poxa, será que todas as ruas vão ser cicatrizes com fluxo alto, de alta velocidade? Essa é a rua que a gente quer? E aquele paradoxo, não no meu jardim, né? Então na minha rua eu não quero que passe motociclista e carro a 50, 60 por hora. Mas eu, quando for do ponto A ao ponto B, eu quero velocidade máxima. Então olha a cidadania aí, essa visão de conjunto, falando, cara, eu tenho que ir com calma, porque a gente tem que sair dessa ilusão, dessa armadilha que a gente tem que correr. Para de correr, gente. A gente está correndo toda hora, correndo com o trabalho, é correndo isso, é um monte de coisa acontecendo, a lista que não acaba. Né? Então, assim, calma, a gente tem que começar a refletir como uma sociedade. Que isso? Tem que correr sempre, né? Eu não sei se aí está rolando a gamificação dos aplicativos, né? Os aplicativos ainda gamificam. Né? Olha que loucura. Então, já pegando uma pessoa, um jovem, 18 anos, 16, não sei, né? De 20 anos, e jogando ele para correr ao máximo. Né? Qual é o valor dessa vida? Para mim, qualquer vida tem um valor altíssimo. Ah, mas é ano de moto que se exploda. Não, gente, a gente tem que ser cidadão. A gente é brasileiro. A gente está morando numa cidade. Que Brasil é esse que as pessoas estão morrendo? Então, foram mais de 40 mil mortes só no passado. Que morreram no trânsito. Aí você começa a pegar as guerras que estão tendo no mundo. Não chega. Uma guerra que está tendo aí não chega nesse número. Anualmente.
0: A questão é que passou a ser normalizado. Né? Ontem a gente trouxe sinistros de trânsito na BR-101 com morte. É como a professora falou, talvez hoje vai trazer mais algum caso, de amanhã novamente, isso se torna algo presente. Ah, mais uma vida. Enfim, dói, claro que a gente sente, mas está normalizado. E aí tem um exercício que eu acho bem importante, a Soriara falou, e eu muitas vezes já me peguei nessa. Por que eu estou andando tão rápido? Estou correndo atrás de quê para chegar tão rápido? E já me peguei nesse pensamento, eu acho que é algo que a gente precisa refletir enquanto condutores, motoristas, pessoas que estão no trânsito. Tem uma psicóloga, professor Leonardo Meira, que doutora Ana Cristina, que certa vez esteve aqui no programa, e ela disse o seguinte: o trânsito é o maior laboratório que existe. Se ali consegue ver o que cada um está passando muitas vezes, entender comportamentos. Então vamos fazer disso um laboratório para expectativa, para perspectiva positiva também, né, gente? Mas, professor Leonardo, o senhor disse que tinha uma história a respeito dessa questão da municipalização do trânsito para contar para a gente. Eu quero entender isso e quero avançar também depois com o senhor, já aproveitando, sobre o congestionamento. Porque o senhor falou lá no início que se você reduzir a velocidade, claro que em algumas vias coisa pensada, gente, com estudo, pode ajudar na fluidez. Explicar melhor pra gente, porque teve muito ouvinte que mandou mensagem, por isso eu nem vou dominar, falando o seguinte: mas Recife já é tão congestionada, me ajuda a explicar essa matemática. Reduzindo a velocidade vai melhorar? Então vamos lá, primeiro a municipalização, depois o senhor nos explica a questão de melhorar a fluidez reduzindo a velocidade.
2: Então, é tão importante essa questão da municipalização, que há alguns poucos anos atrás, eu fiz um trabalho para o governo do estado e percorri vários municípios do sertão do estado. E ao chegar nos municípios, tinha sempre reunião com o prefeito, com o secretário, com a equipe que cuidava. E eu perguntei: sim, mas quem cuida do trânsito aqui nessa cidade? E a resposta do secretário foi, literalmente, Deus. E eu disse, não, mas e quando precisa de colocar um estudo, um negócio, quem é que faz? Deus. Ninguém faz, Deus.
0: Quando a gente fala Deus dará, é mais ou menos por aí.
2: É,
0: né?
2: Por aí, e não é um município, eu não vou nominar por questões, sim, razões óbvias, mas não é um município de 1.000 habitantes, não. É um município de razoável pra, tamanho razoável para grande dentro do sertão do estado. Tá? Com relação ao congestionamento...
0: Isso é coitado de Deus, né? Nossa,
2: pois
0: Deus
2: é,
0: tem que ficar cuidando especialmente daquela cidade, porque...
2: Exatamente. Tem acredito que ele tenha mais coisa para fazer.
0: Eu acho que ele tem mais,
2: né?
0: Mas tudo bem.
2: Então, assim...
1: Infelizmente, ele não é...
2: E com relação ao trânsito, é exatamente isso. É, realmente, diversos modelos matemáticos, diversos estudos em vários países do mundo mostram que diminuir a velocidade aumenta a fluidez.
0: Olha, o Daniel Lima falou aqui no YouTube, professor, vocês querem botar 30 a 40 km por hora? Como a pessoa vai chegar em casa? Isso é um absurdo, não tem condição. Ele mora em Maranguape 2, Paulista.
2: Então, como é o nome do ouvinte?
0: Daniel.
2: Daniel, você está no trânsito todo dia e você vai dizer assim, eu já não ando a 40 km por hora. Eu ando a menos do que isso para chegar em Paulista. A Gamenon Magalhães, em muitos dias, dá 6, 7 km por hora. Ou seja, se você descer do carro e for a pé, você chega primeiro. Então, a gente tem um problema de base que é o seguinte, que é o que eu já falei também. A gente tem carro demais para rua de menos. Então, isso é a primeira coisa. Se todo mundo sair do horário, sair no mesmo horário, todos os dias, para resolver o seu problema, e de novo, o professor Liara falou, foi Manuel, me desculpe. Na ótica da pessoa, é ótimo ter uma moto. É ótimo ter um carro. Mas na ótica da sociedade, se todo mundo tiver um carro, não tem espaço suficiente. Aí alguém vai dizer assim, então aumenta a rua. Aumentar para onde? Você pega a Gamenon Magalhães, ou quem mora em Maranguape, provavelmente usa PE15, ou usa Cláudio Gueiros Leite lá no Janga. Você vai demolir todas aquelas casas para fazer espaço a mais? Você não vai fazer. Não tem como fazer hoje em dia. É impossível. Você vai desapropriar aquela vida, aquele local que o professor Era falou. Que desenho de rua é esse? Então não tem como fazer. Então a gente tem que diminuir carro na rua. É um fato. Para que, diminuindo o carro da rua, você possa ter mais espaço. O bem mais precioso de uma cidade é o seu espaço público. Se a gente entrega tudo para o carro, a gente não anda de bicicleta, o transporte público não tem espaço. E aí o Daniel, quando vai chegar para ir para casa dele, ele não vai andar 40, ele vai andar 7, ele vai andar 8 e vai levar 2, 3 horas para chegar em casa, o que é um absurdo, tá, Daniel? Eu estou concordando com você, entenda. Mas o fato, a gente vive um modelo onde o brasileiro, não é só Recife, não é privilégio de Recife, se defende de um transporte público de não tão boa qualidade comprando uma moto ou um carro. O problema é que a região metropolitana do Recife tem 4 milhões de habitantes. E a frota já está chegando em 2 milhões de veículos.
0: Quase metade da...
2: Então, enquanto a gente está conversando aqui hoje, o ano passado a frota cresceu 4,13%. O do ano anterior cresceu 4,95%. Se você colocar em números, é o seguinte. Enquanto a gente está conversando aqui hoje, Recife vai receber cerca de 300 novos automóveis. E amanhã, mais 300. E depois de amanhã, mais 300. E segunda-feira, mais 300. E terça, mais 300. Isso já descontando aqueles que eventualmente bateram, aqueles que eventualmente já não andam. E a rua está do mesmo tamanho. E é cada vez tendo mais automóvel. Então, é matemática. É uma conta que não fecha. Todo mundo quer ter seu carro. Ah, eu pago meu imposto. Eu posso ir para onde eu quiser. É direito meu constitucional ir e vir. Mas simplesmente não cabe. É uma conta que é impossível de fechar. E como se fecha isso? É o que a professora Iara falou. Mudando cabeças, mudando cultura, investindo fortemente em transporte público, que é o único meio no mundo, não é no Brasil não, no mundo, capaz de transportar milhares ou milhões de pessoas, qualificando esse transporte público, porque, infelizmente, a moto não é solução, o automóvel não é solução. Então, vou repetir. Então, Daniel pode ter um carro, pode ter uma moto. Na ótica de Daniel ou de qualquer outro ouvinte, ter um carro é ótimo. Eu sou proprietário de um automóvel. Tá? Mas, na ótica de sociedade, é uma conta que não fecha. E não vai fechar nunca. Pelo contrário, ela só está piorando.
0: E aí, enquanto as gestões dos governos, e aí a gente já não fala, governo de Pernambuco, não, enquanto o Brasil, enquanto a gente, sabe, os estados mesmo, não entenderem que precisa de segurança para as pessoas, não é, irem acessar o serviço de transporte público, de um metrô que não é instável, que não quebra com tanta frequência, que não tem intervalos tão grandes. Então, são tantos elementos que convidam a pessoa a ir para o transporte público que é a certeza de que não vai perder 2, 3 horas também no ônibus. Então, é muito complexo, mas a gente está aqui para fazer a cobrança, né, Manuel? Dois pontos aqui para a gente avançar com o nosso querido Manuel Silva, que é observador certificado do Observatório Nacional de Segurança Viária. Semáforos. O Edinaldo Almeida falou: se as prefeituras sincronizassem os semáforos, o trânsito ficaria melhor. Então, para o nosso ouvinte, ele não criticou redução da velocidade nas vias, mas ele diz: opa, peraí, vamos olhar para os semáforos. Essa é uma alternativa na sua visão, Emanuel? A gente tem um cuidado maior com semáforos, porque Recife, meu amigo, é um show todo dia. É semáforo que não funciona, é instabilidade geral, nem só em dia de chuva. Mas vamos avançar então nesse ponto.
3: É uma excelente questão, né? Recife, pela CTTU, tem adquirido semáforos adaptativos.
0: Como
3: são
0: isso?
3: Semáforos inteligentes que fazem análise do fluxo de veículos e prioriza aquela parte da via que tem maior fluxo de veículos, né? A gente precisa estender isso para todas as vias do Recife.
0: Aí então eles estão sendo comprados, instalados, ele faz uma adaptação, ele não corre o risco
3: tão
0: de ficar
3: rígido,
0: tão instável, de qualquer queda de energia, ele chuva, ele falha,
3: isso,
0: como
3: ele possui,
0: é?
3: No brakes, né? Isso pro doutor Leonardo talvez tenha mais propriedade para falar da parte da tecnologia, mas ele faz a análise do fluxo de veículos e prioriza mais tempo de verde para aquela via que está necessitando mais de fluxo de veículos, né? Eles foram instalados inicialmente na Abdias de Carvalho, se não me engano, na saída do túnel ali do Pina, e é necessário estender isso, né?
0: Sim.
3: Foi adquirido, foi considerável o valor aí da aquisição, tanto dos equipamentos quanto dos softwares instalados, e a gente precisa estender isso para melhorar realmente a qualidade da programação, para que essa programação seja mais dinâmica, para que atenda melhor a necessidade do fluxo de veículos.
0: Numa capital, numa cidade como Recife, e lembrar das outras cidades também.
3: Exatamente.
0: Deixa eu trazer aqui um ponto do nosso ouvinte, querido Joás, está sempre no trânsito, ele diz, temos buracos nas ruas, não tem sinalização suficiente, faz 5 meses que tem um buraco na minha rua, eu paguei R$ 1.900 de PVA e não vejo nada ser resolvido. Os órgãos precisam assumir as suas responsabilidades. Tá bem, o Manuel está falando isso para a gente agora, ampliar isso. Falando dos semáforos, falamos e a fiscalização, Emanuel. Radares, porque veja, a Avenida Boa Viagem, hoje 60 km por hora, tem fiscalização eletrônica. Aí você reduz para 50, imagino que a fiscalização vai continuar, porque se o povo hoje já não está respeitando 60 a ponto de você ter que colocar uma fiscalização. Fiscalização eletrônica, ajuda ou não ajuda de fato?
3: Com certeza, os estudos apontam que locais que são fiscalizados, eles tendem a reduzir o número de sinistros de trânsito, inclusive o número de excesso de velocidade, de multas, por assim dizer, né? Isso parece até ser contraintuitivo. Onde mais tem radar, existe menos multa em tese.
0: Porque a pessoa freia mais, cuida mais.
3: As vias monitoradas que não tem o fluxo de velocidade controlado, se for fazer um teste, você vai ver que há muito mais aceleração e maior quantidade de sinistros de trânsito. Em Recife, especificamente, onde historicamente nós temos aqui uma decisão judicial que faz com que esses equipamentos automáticos sejam desligados no período noturno, apesar de ter menos veículos circulando, é onde a gente tem proporcionalmente o maior índice de sinistros. São justamente nesses horários que não tem o controle de velocidade.
0: Que fica ali, se não me engano, 10 horas da noite.
3: Isso, até
0: 5 da manhã, 5 e meia da manhã, não é?
3: Isso.
0: O senhor acha que deveria então permanecer ligado os radares nesse horário?
3: Deveria,
0: nesses horários?
3: Sim. O controle de velocidade, ele faz com que o usuário tenha percepção ali, pelo menos, de que é uma punição, né? Para preservar a vida, o principal objetivo é preservar a vida. Nós temos uma cultura, infelizmente, que trata da questão, tem essa percepção de que indústria da multa, quando na verdade, do ponto de vista da abordagem de sistemas seguros, não são nem chamados de radares, as câmeras são chamadas de câmeras de segurança. Na Suécia, por exemplo, a cada 5 km numa via reta ali, nós temos um controle de velocidade, uma câmera de segurança, o que demonstra que há, sim, a redução, tanto da quantidade de sinistros quanto também das gravidades das lesões, porque a velocidade excessiva, ela atua no mínimo em 2 pontos: na possibilidade de ocorrer um sinistro, um impacto, quanto também na consequência da colisão em si, né, na transferência de energia naquele impacto.
0: E professor Leonardo, eu preciso fazer um intervalo rápido, mas só para a gente não esquecer disso, e as rodovias que cortam Pernambuco, que chega feriado, desliga radar. Então, a lógica aqui vai igual. Eu moro há 6 anos no Recife, moro há 6 anos em Pernambuco. Quando cheguei aqui, eu não quis acreditar. Mas eu entendo que existe uma cultura estabelecida. Já conversei com várias pessoas sobre o tema. Eu estranho. Eu acho estranho, por quê? Numa lógica de que mais pessoas podem estar utilizando aquela estrada no momento, uma rodovia, indo curtir seu fim de semana, seu feriadão, você desligar as lombadas parece um contrassenso. Mas eu quero saber a opinião do senhor.
2: Eu diria que parece e é um contrassenso. Então, se a fiscalização está ali e ela foi colocada ali, eu imagino que tenha tido um estudo para colocá-la ali, porque ela é necessária de estar ali. A partir do momento que você vai ter um movimento maior de veículos, ou seja, a possibilidade maior de que o sinistro ocorra, você desliga o equipamento, tecnicamente realmente não faz muito sentido. Ah, mas é porque para dar fluidez, porque se deixar o equipamento ali, a lombada, o radar, ou seja lá o que for, vai causar congestionamento. Veja, quanto vale a vida? Quanto tempo você vai perder a mais nesse congestionamento? Emanuel falou mais cedo, então de repente você vai andar a H-Menon ela inteira, Magalhães, na velocidade um pouco maior ou um pouco menor, a distância que você vai ganhar ali um, dois minutos, cinco, dez, que sejam meia hora. Isso vale sua vida?
0: Pois é.
2: Então não vale. Então assim, é óbvio que não vale. E aí, de novo, eu repito, a gente tem tido um número crescente de pessoas morrendo, são famílias e mais famílias que são impactadas, que perdem o ente querido, população, em sua maioria, homens, jovens, em idade de 18 a 30 anos, mas principalmente pensando em aplicativo, pensando em moto, que também não é demonizar moto, mas assim, e hoje, mas só que hoje não morre só o motociclista, como morre o garupa também. Tá? Muitas vezes nesses acidentes. Então a gente tem que olhar que fiscalização é importante, ela não está ali por acaso. E aí, como o Manuel falou, concordo com ele. O pessoal fala de indústria de multa. Comandante, é aquela conversa, ande certo. Que não tem indústria de multa para quem anda certo. Tá? Ah, mas aí eu estava preso no congestionamento, eu preciso sair correndo. Veja, eu sair correndo, você pode atropelar seu vizinho, você pode atropelar seu parente, fundamentalmente você pode atropelar um ser humano que tem seus sonhos, que tem seus objetivos, atropelar ou bater e matar num outro carro, numa moto. São pessoas, são sonhos interrompidos, são vidas interrompidas, são marcas, cicatrizes em famílias inteiras que perdem aquela pessoa, que às vezes é a esperança daquela família de uma vida melhor, é de repente aquele que está se dando melhor no trabalho, nos estudos, e que não, a nossa vida vai melhorar, porque essa pessoa, de repente, vai nos dar uma boa condição e essa pessoa tem a vida ceifada com 20 anos, com 22, com 25, porque se envolveu num sinistro de trânsito totalmente evitável. Então, a gente precisa pensar nisso. A gente precisa pensar que a gente não mora sozinho, que a gente vive em uma comunidade e a gente precisa ter mais empatia por nossa comunidade. E isso muitas vezes falta.
0: Quando você pega um veículo na mão, independentemente de qual for, entender como a professora já falava, que você tem uma máquina na mão. É um exercício de muita responsabilidade.
2: De uma tonelada e meia.
0: Pois é. Então, vamos lá. Vamos ter a responsabilidade que cada um precisa ter nesse processo, né? O intervalo, a gente volta já já.
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0: Agradecer, gente, a todo mundo que participou, esteve aqui ligadinho com a gente nesse programa sobre velocidade em vias urbanas. Muitas pessoas que criticam, muitos que apoiam, isso é do jogo, a gente não consegue, claro, ler todas as mensagens aqui, mas eu quero ler a mensagem do seu Carlos Leite, que é aposentado, mora no bairro da Boa Vista, tem 72 anos e diz que aprova a redução da velocidade porque é terrível atravessar uma rua, mesmo com faixa de pedestres. Ele faz aqui suas considerações, agradeço, seu Carlos, a todos que participaram. E a partir dessa mensagem eu quero dizer que o assunto, claro, não se esgota por aqui, mas agradecer a professora Yara Baiardi e dizer que numa próxima a gente se encontra de novo e continua debatendo.
1: Bem, pessoal, obrigada pela oportunidade. Só queria reforçar, né, até do porquê estou aqui, porque é um assunto complexo, mexe nas nossas entranhas, e a prefeitura está começando com esse movimento da redução das velocidades das vias arteriais, que ela continue e amplie, e que nós, como cidadãos, compreendamos a importância disso para a segurança, né, da vida das pessoas, seja motoqueiro, pedestre. É muito importante que a gente avance, amadureça e compreenda essa importância, essa medida nas ruas do Recife. Vamos fazer do Recife.

0: O Milton Grego de Candeias, que está sempre na nossa companhia, ele diz: o problema do transporte público é que os ônibus são velhos, lotados, não tem ar-condicionado. Pois é, então vamos discutir isso também e cobrar para que as pessoas possam ir. Emanuel Silva, até a próxima, sempre um prazer também recebê-lo.
1: Satisfação é toda minha, Natália, é importante essa colocação aí, essa mensagem, porque o transporte público de passageiros aqui no Recife recebe subsídios historicamente, né, de
0: 400 milhões do Estado por mês ou por ano, agora até me falha.
1: E esse...
0: É por ano.
1: E esse dinheiro não dá não para melhorar o transporte, né? Se a gente dividir pela quantidade de usuários, a gente vai ter um cálculo aí interessante. Mas é isso aí, falar desse tema tão importante, velocidade, um dos principais fatores de risco que causam lesões e mortes no trânsito. E está alinhado com o tema do Maio Amarelo desse ano, que é: no trânsito, enxergar o outro salva vidas. É isso aí, reduz o limite de velocidade, porque a viagem só acaba quando você chega em casa.
0: É uma campanha que vale para todos os dias. Perfeito. Né? Bom, gente, o programa vai ficar no YouTube, já está lá no site da Rádio Jornal também. A gente se encontra amanhã. Até lá.
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1: Começa agora o Passando a Limpo. Muito bom dia a todos. 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Tudo na mesma plataforma, sempre na mesma plataforma. Gente, a gente está hoje com o Romualdo de Souza, Fernando Castilho e Edgar Leonardo aqui na nossa bancada. Eu vou começar falando um pouquinho, daqui a pouco o Castilho vai chegar aqui, para a gente conversar sobre a sabatina de ontem. A gente participou ontem da sabatina. O Castilho participou da sabatina ontem, não sei se o Edgar Leonardo acompanhou também uma parte, ou pelo menos a sabatina com o Ivan Moraes e o Romualdo de Souza também. Eu quero, principalmente aqui, dizer o seguinte: o Ivan Moraes ele tem um discurso, e é um discurso que fez com que o PSB tentasse retirar a candidatura dele. Ali na reta final, o PSB tenta retirar a candidatura dele. E aí muita gente ficou, mas por que, rapaz, o PSB vai tentar retirar a candidatura de Ivan Moraes? Ivan Moraes pontua com 1%. Tem pesquisa que o Ivan Moraes está com 1%. Por que é que o PSB está tão preocupado com o Ivan Moraes? O problema não é o Ivan Moraes, o problema não é a intenção de voto dele. O problema é existir uma outra candidatura de esquerda com o potencial de ir para debates. Potencial não, porque vai para os debates, porque tem representação suficiente para estar presente nos debates. Então, e qual é a questão? A questão é que se você está montando uma estratégia, ali, que é o caso do PSB, e está tentando sustentar essa estratégia, para dizer eu sou a esquerda e o outro lado é a direita. Então essa é a estratégia. Eu sou o representante de Lula e o outro lado representa Bolsonaro. Então, se você está tentando fazer essa dicotomia, está tentando criar esse maniqueísmo, eu sou o bem contra o mal, uma outra pessoa, também de esquerda, no mesmo salão, atrapalha. Atrapalha bastante. Porque como é que eu vou dizer eu sou a representação da esquerda em Pernambuco? O Ivan Moraes, ele vai, quando tiver num debate, o Ivan Moraes, opa, peraí, calma aí, alto lá. Eu também apoio o Lula, estou na esquerda há muito tempo, e aí vai ter, sabe o quê? Aquele questionamento. Onde era que... E ele fez isso, e ele fez esse questionamento na sabatina. Ele disse, ok, onde era que ele estava em 2014, quando o PSB estava apoiando a Aécio? Contra Dilma, contra o PT. Onde era que ele estava em 2016 no impeachment de Dilma, que ele chama de golpe, inclusive, e ele diz, olha, no golpe, onde era que estava? Onde era que o PSB estava? Estava contra Dilma, inclusive.
2: Votou o partido todo, né?
1: Onde era que estava em 2020, quando estava falando ali do PT e dizendo que o PT não tinha... Então, o Ivan Moraes é a pessoa, é aquele cara chato que vai ficar no debate fazendo esse tipo de questionamento e aí vai quebrar esse maniqueísmo. O Ivan Moraes ele vai ser o responsável por quebrar esse maniqueísmo, por dizer, olha, você está dizendo que é de esquerda, mas espera aí, calma, deixa eu falar. E aí você pode dizer, ah, mas Raquel já diria isso, mas uma coisa é Raquel falar, outra coisa é alguém que também é da esquerda ali, que é do PSOL e que está ali apoiando Lula realmente abertamente dizer isso. Então o Ivan Moraes atrapalha essa estratégia.
3: E ele quebra a estratégia dele no sentido de que o PSB ele buscou ser aquela chapa puro sangue, né? Então ele foi lá, trouxe todo mundo à esquerda, porque ele leu o cenário e disse, o candidato Lula tem uma presença forte no Estado, é uma força, então a maneira é eu me colocar como puro sangue, escolheu os senadores à esquerda, e aí montou aquela chapa, e aí chega alguém e quebra. É. Fora isso, ele também ressuscita, ele tira do guarda-roupa uma série de esqueletos.

0: né? É porque no momento que ele também se coloca e faz críticas ao próprio PSB, não só críticas de posicionamento políticos que não estavam tão alinhados com a esquerda como ele estava, e nisso ele quebra o discurso. Sim. Mas também ele faz algumas críticas ao lembrar pontos que o PSB não quer lembrar, por exemplo, as críticas ao governo João Paulo Câmara, né, que também não é de interesse do candidato expor e trazer à tona.
1: Sim, exatamente. Então, Castilho, você que estava participando lá da sabatina, o que você achou? Como é que você...
2: Olha,
1: foi que me chamou a atenção.
2: Primeira coisa é que o discurso do Ivan, ele vem fundamentado num ano e meio, né, de conversa, de escuta. Né? Aliás, como a gente pôde observar no texto que é registrado no TRE, do TSE, do seu programa de governo. É um documento bastante longo, mas bastante consistente. Abstraído essas questões políticas que vocês já pontuaram muito bem, o que me chamou a atenção é o seguinte, é que vou pegar na minha área, né? Não tem nenhuma coisa, no ponto de vista do programa de governo de Ivan, que seja radical, a não ser dois temas, que é a questão da concessão da Compesa, quando ele acha que não faz, que é aprovado pelos dois postulantes, né, que estão na liderança.
1: Ele quer reverter, né?
2: Que ele quer reverter, e ele adverte logo, senhora, isso tem contrato. Isso tem ato jurídico, eu não sou aqui para dizer que vamos radicalizar e vamos fechar isso. A gente vai buscar forma de rever isso e, se não for possível, vamos cobrar muito mais da realização disso. Porque como é que uma empresa que sucessivamente vem dando tanto lucro, vem dando lucro, né, não pode ser o ator principal desse negócio? Por quê? Para fazer os investimentos que na visão dele, que o setor privado vai fazer, o Estado pode fazer como tomador de recursos, até porque a empresa que vai buscar recursos no BNDES, nas instituições, a Compesa como instituição, teoricamente, na visão do Ivan, poderia fazer e operar isso, até porque é conhecimento maior. Então ele se contrapõe nesse ponto contra a governadora e contra o próprio candidato de oposição à governadora João Campos. E na questão da CBTU, que ele vai pelo mesmo raciocínio. Diz, olha, como é que você está abrindo...
1: CBTU metrô, né?
2: CBTU metrô, né? Como é que você está abrindo uma concessão que você está dizendo que, feita a concessão, o governo vai transferir 4 bilhões para a gestão dessa empresa? Diz, olha, peraí, se você vai construir para o setor privado, por que não transfere logo para a CBTU? E a gente aqui poderia fazer isso com muito mais expertise, com muito mais coisa. E provocou certamente um momento assim de descontração no debate, né? Embora que tenha um debate muito bastante objetivo, quando ele disse, vou botar uma placa de venda na arena. E aí é mais uma crítica que ele faz diretamente ao prefeito João Campos.
1: Ao PSB, na verdade.
2: Ao PSB, na verdade. Acho que, na verdade, a gestão do PSB, na questão das privatizações de parques e de coisas. Que ele diz o seguinte, olha, o modelo que o PSB adota é o seguinte, eu saio da operação de um parque, né, e pego o dinheiro que eu gastaria na prefeitura com a operação desse parque e passo para um ente privado para ele fazer, na expectativa de que ele fará melhor. E nesse contrato, o que ele ganhar de publicidade é dele. Só é, por que o setor público, que já tem esse parque, que já é dono disso, não pega esse mesmo dinheiro, reorganiza administrativamente e gerencia o parque com muito mais função? Isso é uma marca do governo, da administração, né, do ex-prefeito, de querer potencializar a gestão dos parques públicos na expectativa de que eles sejam melhor administrados. É uma visão do PSOL, uma visão do Ivan, mas é o que a gente pode depender, na minha opinião, Igor, é que ele chega com um discurso muito contundente, né? Não é um discurso radical de fazer isso. E na economia, os pontos são bastante interessantes. Por exemplo, por que é que o Estado não amplia de 35% para 50% as compras públicas, né? Por que é que o Estado não está participando mais de envolvimento de pequenas microempresas, né? E só para finalizar, será que o dinheiro que a gente está abrindo mão do incentivo fiscal, está sendo eficiente? Por que antes da reforma tributária a gente não já reforma isso aí, ou pelo menos rediscute isso aí, para saber quem está se beneficiando, se está entregando contrapartidas? Eu estou ficando aqui na minha área de economia, foi quando eu falei mais nisso.
1: Edgar, eu vou lhe encomendar um assunto. É o seguinte, porque ontem na sabatina o Ivan Moraes falou em reforma tributária, na preocupação com a reforma tributária. Ontem também nós ouvimos aqui a doutora Mary Elbe Queiroz e ela disse que a reforma tributária nem entrou em vigor, já vai ter que ser revista, já vai ter que ser refeita e revista, muita coisa. A gente conversou sobre o assunto recentemente também com outras pessoas, e o pessoal já dizendo a mesma coisa, só reforma tributária vai ter que ser revista, porque foi feito tudo errado, tá? Foi feito tudo errado e vai prejudicar muito os estados, vai prejudicar os municípios, foi feito tudo errado, vai ter que ser revisto. Então, já vou lhe encomendar esse assunto aqui, eu quero, daqui a pouquinho eu quero tratar sobre isso. O Romualdo de Souza daqui a pouquinho vai contar para a gente também sobre Lula ter ganho um dedo. É bizarro, mas assim, Lula teria ganho um dedo. E agora, Romualdo, vamos lá. Que história é essa da Justiça Eleitoral? Está querendo saber como foi que Lula recuperou um dedo.
3: O que acontece é que o presidente Lula aparece em imagens com correligionários do PT do Estado do Ceará. Nesse encontro de Lula com o ex-ministro da Educação e atual senador Camilo Santana e o prefeito de Fortaleza, o Evandro Leitão, Lula aparece com 10 dedos. E aí o PL viu aquela série de imagens de Lula com 10 dedos, foi lá na nota em que o PT do Ceará distribui aquela nota e aquela foto e a manifestação de Lula de apoio ao PT cearense nas eleições e tudo mais, e viu que não tinha nenhuma informação de que aquela foto era manipulada. Ou seja, o político pode manipular a foto até determinado ponto, desde que ele informe que a foto foi manipulada. Como o PT do Ceará, entre aspas, digamos, de propósito ou não, esqueceu-se de informar que aquilo era uma imagem manipulada, agora o PL foi à Justiça Eleitoral e o Tribunal Regional Eleitoral do Ceará está cobrando explicações ao PT. Tem um detalhe importante, que é o seguinte: a Justiça Eleitoral diz que o PT tem 48 horas, e já se passaram 24, porque foi ontem, já se passaram 24 horas, o PT tem 48 horas para dizer como se deu essa manipulação, qual foi o propósito de colocar um dedo a mais na mão do presidente Lula e por que a informação não aparece como toda, segundo a legislação eleitoral, toda peça publicitária tem de constar. Essa peça foi manipulada ou essa peça foi, usou-se o artifício da inteligência artificial, e o PT tem até amanhã para dizer como é que se deu esse milagre.
1: Essa é uma questão interessante, porque parece uma bobagem, mas como está na regra do jogo, como está na regra da eleição, se tiver imagem com inteligência artificial, tem que ser dito que é imagem com inteligência artificial. Aí, bizarro, porque é uma bobagem. É uma bobagem mesmo. É uma coisa que não devia. É um não assunto. Deveria ser um não assunto. Mas não é, porque está na regra. E aí o partido, o opositor vai lá e diz: olha, a gente quer que explique aqui, porque aqui houve uma irregularidade.
0: E é o jogo, porque o jogo é esse. Também ocorreram uma série de críticas quando foi usado aquele vídeo no lançamento da campanha, né? Do candidato Flávio Bolsonaro. E o PL agora também vai ficar em cima, porque eles estão em corrida. E aí nessa corrida todos vão buscar o erro do adversário. Isso é sabido, então realmente é uma falha assim, um tanto quanto a gente poderia dizer bizonha, né, da equipe.
1: Pois é, exatamente. Deixa eu falar uma coisa aqui. Fernando Castilho, quando você lembra em 2009 a repercussão que houve quando o Supremo Tribunal Federal decidiu que não precisava mais de diploma para o exercício do jornalismo? Você lembra disso?
2: Lembro. Até porque é o seguinte, eu fui um dos que... a minha geração na década de 80,

0: 80 foi uma das que mais batalhou para que as empresas de comunicação recebessem, adotassem a prática de admitir profissionais de imprensa que tivessem formação de graduação em jornalismo. Então, na década de 80, a grande batalha, Igor, você não era nascido, mas...
1: 1969?
0: Não, na década de 70 e 80, mas principalmente mais na década de 80, a grande batalha da Federação Nacional dos Jornalistas foi pelo diploma.
1: Sim.
0: E aí, quando chegou essa decisão de, em 2009, não precisar mais de diploma, foi um retrocesso, porque se passou 30 anos se brigando para que um profissional de comunicação, para ser contratado para trabalhar no veículo de imprensa, teria que ser diplomado, teria que ter bacharel, pelo menos, em comunicação, em habilitação em jornalismo. E agora você tem essa informação de que, ó, a partir de 2009 deixou de ser. Então, respondendo claramente, em 2009 foi um choque para essa geração quando o diploma deixou de ser cobrado.
1: Uhum. Veja, o que acontece é o seguinte. Vamos voltar aqui no tempo um pouquinho para entender como é que surgiu a história do diploma. Primeiro, diploma obrigatório para exercício do jornalismo, você tem poucos países que tem. Você tem, poucos países, você tem Equador, Honduras, África do Sul, são países assim, certo? E aí foi retirado em 2009 aqui pelo seguinte: em 1969, o governo militar, na época, criou essa obrigatoriedade para o diploma de jornalismo. Por que criou essa obrigatoriedade para o diploma de jornalismo? Porque queria controlar o jornalismo. Então queria controlar quem podia e quem não podia exercer o jornalismo. E aí você controlava a partir da exigência do diploma. A forma que os militares encontraram na época foi essa. A discussão que teve em 2009, eu estou dizendo isso porque, assim, muita gente, desde 2009, que quando esse assunto surge, eu sou muito criticado, porque eu digo isso, olha, eu não acho que tem que ser obrigatório, não. E aí, o que é que acontece? Você tem, em 1988, a Constituição, ela não prevê obrigatoriedade para diploma de jornalismo, nem para qualquer outra coisa. Pelo contrário, ela tem um arcabouço de liberdades que impede você, para o exercício do jornalismo, você obrigar que tenha um diploma. Então, em 1988, você tem isso. Em 2009, foi quando teve essa decisão no STF, inclusive Gilmar Mendes foi quem fechou esse discurso, esse entendimento, de que a Constituição de 88, ela não previa a obrigatoriedade. Você não podia prever por causa da Constituição de 88. E que em 69 isso foi feito para controlar a liberdade de expressão. Controlar a liberdade de expressão da mídia e de tudo. Então, o que é que você tem agora? Você tem agora o STF querendo de novo discutir isso, falando nesse assunto de novo. Por isso que eu estou trazendo esse assunto aqui.
0: Certo, eu tô entendendo.
1: Porque ontem o Alexandre de Moraes e o Flávio Dino, numa conversa ali entre os dois, de uma votação, de outra votação, de uma votação sobre um processo contra uma emissora de TV, um negócio.
0: Colocaram
1: que
0: tava... Jabuti na
1: eles sessão. Começaram a discutir esse assunto. E discutindo esse assunto, eles começaram a falar na possibilidade de voltar à obrigatoriedade do diploma para jornalismo. E o discurso deles é um discurso perigoso.
0: Muito perigoso.
1: É um discurso perigoso. Porque é o seguinte: precisa voltar à obrigatoriedade, que é para impedir que pessoas que não tenham tido uma formação e tudo, ou qualquer blogueiro...
0: Como é o caso do blogueiro.
1: Eu fui procurar o blogueiro que fez a denúncia contra o Flávio Dino. O blogueiro que fez a denúncia contra o Flávio Dino, ele não fez jornalismo. Ele fez até o quarto período de jornalismo e depois desistiu. Em 2011, ele começou a atividade dele com um blog ali, escrevendo notícia e tudo. Isso em 2011. Então, ele não é formado, ele não tem uma formação, mas ele tem a carteira da FENAGE, da Federação dos Jornalistas, tem carteira do Sindicato de Jornalistas, tem tudo. Ele tem carteira de jornalista, mas ele não terminou o curso.
0: Ele é sindicalizado.
1: De jornalismo. Ele é sindicalizado, mas ele não terminou o curso de jornalismo. E aí, não por acaso, Flávio Dino e Alexandre de Moraes começam a levantar essa questão. Talvez fosse o caso de rever essa questão da obrigatoriedade do diploma. Por quê? Porque você é obrigando a ter o diploma, você tem uma forma ali de voltar. Eu acho muito difícil controlar.
0: Em tese, você podia cortar o acesso nas mídias sociais de pessoas 50% que de influência. Exatamente. Que estão aí.
1: E eles dizem, inclusive, algo desse tipo. Eles dizem, olha, se você pegar agora, qualquer um agora pega um celular e começa a escrever. Começa a falar, começa a...
2: Então, mas tem um problema.
1: Tem um controle.
2: Problema mais sério aí.
0: Censura, né? Essa frase dele, de qualquer um...
1: Qualquer um pode.
0: Embute o pensamento. Exatamente. De eu sou a favor da censura.
2: Essa é a grande questão.
1: E só uma coisa, só para finalizar o que é que eles defendem. Aí, no meio disso tudo, eles dizem que aí entra a história do... Olha, tem um livro maravilhoso. Tem um livro maravilhoso do Sigmund Bauman, que se chama Estranhos à Nossa Porta. Estranhos à Nossa Porta. Ele fala das estratégias políticas de você, como é que você monta estratégias políticas usando o medo para poder colocar a ideia que você quiser, para poder vender a ideia que você quiser, você usa o medo. E aí eles dizem o seguinte, no meio dessa história toda, eles dizem, olha, por que o PCC pode, daqui a pouco, o PCC e o Comando Vermelho podem começar a fazer concurso para blogueiro, para colocar blogueiro para atacar autoridades, para atacar instituições. Você já bota o PCC e o Comando Vermelho no meio. Diz, olha, não é porque a gente está querendo controlar, é porque senão o PCC e o Comando Vermelho vão tomar conta de tudo. E aí eles colocam essa coisa, e aí no meio da história, um deles, eu não lembro se foi o Alexandre Moraes ou se foi o. Acho que foi o Moraes, no meio ele disse, não, porque pode ser que o PCC e o Comando Vermelho comecem a usar esses blogueiros e tudo. Aí o Alexandre de Moraes faz, se já não estão usando, na verdade já estão usando. Ele vai colocando essa coisa. Então, assim, é uma discussão que gera muita polêmica, mas que precisa todo mundo ficar atento, porque esse movimento começou ontem, inclusive, no STF, com esse assunto. Romualdo de Souza, você acompanhou isso?
3: Além de acompanhar, sou a favor do diploma, trabalho em universidade, acho que a formação é fundamental e defendo o registro profissional. Não tem como registrar profissionalmente alguém que não tenha o conhecimento da área. Dito isso, no passado recente, o ministro Gilmar Mendes abriu a divergência quando ele disse o seguinte: um excelente chefe de cozinha poderá muito bem ser formado numa faculdade de culinária, o que não legitima exigir que toda e qualquer refeição seja feita por um profissional registrado mediante diploma de curso superior nessa área. Me lembro muito bem que havia, nesse período, um programa na TV Justiça que era exatamente debatendo os debates do Supremo. E eu fui um dos convidados e lá pelas tantas falei o seguinte, olha, o ministro Gilmar Mendes sabe muito bem que essa relativização do discurso dele não prospera. Por exemplo, Gilmar Mendes não é um juiz de direito e hoje ocupa uma cadeira de juiz. Então é preciso relativizar essa história de cozinheiro e jornalista e defender, sim, eu inclusive fui um dos que defendeu a PEC do diploma de jornalismo e continuo defendendo.
1: A gente tem, e eu respeito sua opinião, Romualdo, totalmente. Eu não concordo, mas respeito totalmente sua opinião. Acho que você tem um ponto importante. Agora, Edgar ia falar alguma coisa, atrapalhando.
2: Não, eu ia fazer um comentário que, na verdade, o debate sobre a questão deveria ser esse, que acabou de ter agora. Uhum. Porque existem pontos de argumentação, sim, com lógica, com base, uhum, nas duas perspectivas apresentadas. Na sua perspectiva, você acabou, sim, de colocar respeitosamente que diverge, sim, mas entende. Uhum. Né? Então,
1: Eu acho que você pode até retornar essa discussão dependendo dos termos.
2: Pronto,
1: dependendo dos termos.
2: O grande ponto é que a discussão ela não vem à tona em busca de discutir o verdadeiro motivo, ela não vem aprofundar,
1: o problema encontrar uma solução. Discutir isso porque você não está gostando do que está sendo escrito sobre você.
2: E aí, veja, ela vem novamente, e eu vou usar o novamente, porque isso não é a primeira vez que acontece. Ela vem novamente em busca de buscar ferramentas que possam, de alguma forma, calar opositores, sejam eles quem forem. Então, na ânsia, né, e a gente já falou isso aqui, de defender, e aí eu vou dizer, vou usar uma frase que eu usei semana passada, na ânsia de defender a democracia, a gente ataca os pilares da própria democracia. É isso aí. Uhum. Então, isso é muito sério. A discussão, ela é pertinente. Assim como outras discussões que a gente comentou aqui, por exemplo, sobre a jornada 6x1. Sim, a discussão é pertinente. O momento e a motivação que busca essa discussão é que está errada.
1: Sim.
2: Né? Então, isso é cada vez mais sério. E a gente tem comentado sobre isso aqui.
0: Eu tenho falado e tenho dito aqui que é preciso que a gente tenha em mente que é preciso resistir a esse tipo de ataque. E aí eu me socorro da velha citação de Martin Nemollier, que diz o seguinte: primeiro eles vieram buscar os socialistas. Eu não era socialista, fiquei calado. Depois eles vieram buscar os sindicalistas. Eu não era sindicalista, fiquei calado. Depois ele buscou os judeus. Eu não era judeu, fiquei calado. Aí eles vieram me buscar. Aí já não havia ninguém mais para me defender. Eu acho que a gente tem que começar a resistir, porque primeiro eles começam atacando a imprensa. Depois começam perseguindo um blogueiro. Daqui a pouco vão perseguir um jornalista de carteira, que não tenha carteira. E aí, se a gente não reagir agora, daqui a pouco não vai ter ninguém para protestar contra isso. É preciso que a gente tenha essa consciência. A gente não pode perder a perspectiva de que, se a gente não começar a reagir de forma civilizada, democrática, mas muito firme, em algum momento pode ser que o STF venha em cima de todos nós e aí não vai ter mais ninguém que defenda a gente.
4: Eu sinceramente, eu fiquei preocupado com o tom do discurso dos dois ministros. Eu fiquei muito preocupado com o momento, com o contexto, porque é isso que Edgar está falando, é o contexto, certo? E fiquei muito preocupado com esse discurso, porque 2009, estamos falando de algo de quase, a gente está quase em 2027 já, de quase 20 anos atrás, é coisa de 18 anos atrás, certo? É coisa de 18 anos atrás. E agora, exatamente agora, justamente agora, o STF volta a se preocupar com isso. Opa, peraí, será que não seria o caso da gente rever aquilo? Porque liberou sem diploma, mas liberou demais. E aí, qual é a medida que a gente pode tomar? E aí, por acaso, é exatamente a mesma medida que foi tomada pelo governo militar em 1969.
0: É a mesma coisa, então, a linha, né?
4: É por acaso? Será que é por acaso? Que é a mesma, estão querendo retomar uma medida que é de 1969, do governo militar? Então, assim, você tem que ter, por mais que a gente que seja a favor, que seja contra, independente de qualquer coisa, mas é algo que a gente precisa ficar atento.
0: No fundo, a defesa da tese é a mesma.
4: E esse discurso de tenha medo, concorde comigo, porque é mais ou menos isso, Bauman, anote aí, pode anotar, viu aí?
2: Esse eu já peguei para comprar.
4: Pegou? Pronto. Anote aí, porque é maravilhoso esse livro.
2: Vou comprar hoje.
4: Fininho, muito bom, para muito rapidinho, no instante você lê, Zygmunt Bauman, o Estranhos à Nossa Porta. Cara, essa história de você usar o medo é muito preocupante. Quando eu vejo qualquer governante agora, qualquer um dizendo, olha, é bom você fazer isso, porque senão pode acontecer tal coisa, aí eu já fico de, ih, rapaz... Sabe? Porque a estratégia de você deixar você com medo para você ficar, para ficar fácil de você aceitar qualquer coisa que ele coloca para você. E tem uma coisa também, esse discurso aí, esse discurso de que não, que o PCC vai financiar, vai fazer concurso para blogueiro, porque vai ficar
2: isso
4: muito
2: fácil. Mais um ponto para que a gente combata o PCC e o CV.
4: O PCC e o Comando
2: Vermelho. Eu não vou combater o jornalista.
4: E não o jornalista.
2: Porque senão eu teria que combater todos os políticos.
4: Cara,
2: porque senão eu teria que combater uma série de advogados. Porque senão eu teria que combater uma série de funcionários públicos. Eu teria que combater uma série de também... membros da polícia.
4: Dá para você ser advogado? Dá para você ser advogado sem fazer o curso de direito e sem fazer o OAB? Não dá, né?
2: Não dá.
4: E o que é que você diz então de advogado? Porque tem advogados. Temos. Que tem advogado, já teve casos, alguns casos desses que foram descobertos, gente que foi descoberto. dessa forma, que foram presos, inclusive, e maus profissionais, esses são maus profissionais, mas que foram formados com a ajuda e dinheiro do crime organizado. Então, assim, o crime organizado não vai poder contratar o blogueiro, vai pagar o curso dele de jornalista.
2: É chamado de organizado exatamente por isso.
4: Se resolver.
2: Porque ele se infiltra, ele coloca suas raízes de forma organizada em todas as áreas da sociedade.
4: Exatamente.
2: O que tem que combater, tá certo? Não é o profissional. O que nós temos que combater é o crime organizado. Porque vamos ter maus profissionais em todas as áreas. Pois em todas.
4: Olha, a gente tem aqui o Romualdo, eu estou vendo aqui, mandaram para mim aqui uma foto que tem, em Pernambuco tem candidato que está com Lula de 10 dedos também, viu? Tem candidato em Pernambuco que está com Lula de 10 dedos aqui.
0: Copiou a foto aí.
4: Mandaram foto, depois eu vou mandar para você aqui. A gente já está na linha com o Hernani Carvalho, que é cientista político, para falar sobre um assunto aqui, rapaz, que me chamou a atenção, que é o seguinte: o Tribunal Superior Eleitoral registrou a maior queda de candidaturas em 3 décadas sob efeito de federações e também do partido de Pablo Marçal. O partido de Pablo Marçal também acabou ajudando nessa queda aí. Mas porque eu vou explicar aqui ao longo da nossa conversa, mas, professor Hernani, muito bom dia para o senhor, tudo bem?
5: Bom dia, Igor, seleta bancada e ouvintes. Tudo bem?
4: O professor, o que acontece que o total de candidatos nas eleições registrou essa queda? É a maior já verificada desde 1994. Quem olha só para os números, na academia tem muito essa coisa de você olhar para os números, e você tem que ter cuidado para não olhar para os números e esquecer o empirismo, esquecer a realidade ali, o dia a dia. Que é o seguinte, quem olha vai dizer, opa, ser político não está valendo a pena mais não. Qualquer candidato agora pode chegar...
0: A primeira imagem.
4: Está vendo como minha vida é difícil? Ninguém quer mais ser político, ninguém quer mais ser candidato não. Tá vendo aqui o número como diminuiu? O que foi que aconteceu, professor?
5: Bem, não é necessariamente isso, né, que está acontecendo. O que está acontecendo é que as regras criaram um certo funil maior e tivemos algumas reformas alguns anos atrás. Essas reformas estão entrando em vigor paulatinamente. A competição das federações, né, essas fusões que terminam limitando aí o espaço de candidaturas e também de postos a concorrer. Temos, além da questão das regras que foram pensadas para realmente diminuir o número de candidatos, estruturar melhor os partidos, fazer com que esses partidos se identifiquem melhor com a sociedade, temos outros elementos. Por exemplo, a própria polarização, ela cria um fronte de divisão, a estrutura partidária interna, ao se ver à disposição essas novas regras, eles utilizam essas regras justamente para fortalecer a sua posição dentro do próprio partido. E a gente pode também citar, por que não, as próprias emendas impositivas, né, que geram um passivo positivo para quem já é candidato. Então, todos esses elementos criam aí o que a gente chama de estrutura de incentivos, provocam essa diminuição que era, seja dito isto, o esperado quando se fez essa reforma. Você diminuísse esse espectro de partidos e fizesse com que o eleitor pudesse identificar melhor com o sistema partidário brasileiro.
4: Então, quando o candidato chegar para você agora, eleitor, dizendo: olha, você está vendo como a minha vida é difícil, vote em mim porque a minha vida é muito difícil, eu sofro demais, você está vendo como diminuiu o número de candidatos, ninguém quer mais ser político não, porque é uma vida muito dura. Aí você desconfia e lembra aqui da entrevista, da nossa conversa com o professor Hernani. Professor, os números, eu vou trazer os números aqui, que são os seguintes, vamos lá. Candidatos a deputado federal caiu de 10.630 para 7.632. Deputado estadual, incluindo o DF, né, o Distrito Federal, caiu de 17.347 para 11.521. Na relação de 2026 e 2022, esses foram os números, tá? Isso é referente a 2022. A concorrência de candidatos por vaga passou de 21 para 15 de deputado federal, e de 16 para 11 no de deputado estadual. E aí você entende que é porque, assim, muita gente não está entrando, porque não é porque a vida está mais difícil para o político, é porque está mais fácil, mas principalmente para o político que já está com o mandato. E aí a concorrência é muito mais difícil você concorrer, porque eles estão com as emendas ali no bolso, colocando essas emendas, no bolso não, mas levando essas emendas para os locais para conseguir voto, então fica mais complicado. E eu falei aqui do Pablo Marçal só para explicar por que é que o partido do Pablo Marçal teve tanto efeito nisso também, é que o número de candidaturas do PRTB, que é o partido do Marçal, diminuiu 99%. 99%. São 929 candidatos a menos, por causa de problemas judiciais que a sigla teve, aí acabou provocando isso. Então, quase 1000 candidatos a menos somente do PRTB, o partido do Pablo Marçal. Mas, Romualdo de Souza, você tem pergunta para o professor Hernani.
6: Professor, como vai? Tudo bem? Eu vou recorrer aqui a um discurso feito pela Procuradora-Geral da República, Raquel Dodge, quando ela estava se despedindo do cargo. E aí ela diz o seguinte: uma das principais ações que eu tentei implementar à frente da PGR e não tive total êxito foi investigar por que o número de mulheres não cresceu nas disputas partidárias proporcionalmente aos investimentos que os partidos fazem para ter um número maior de mulheres na política. E o senhor há de se lembrar que Raquel Dodge deixou sobre a mesa do Procurador-Geral da República mais de 50 processos que a maioria nem andou, professor. Aí eu lhe pergunto, e essa queda tem a ver com a falta de, eu não diria de recurso, porque recursos os partidos têm, mas de investimento das legendas por formação política de seus filiados ou de novos filiados, professor?
5: Veja, eu acho que essa queda não tem a ver necessariamente com isso, Romualdo. Bom dia. Porque o que a gente tem, na verdade, é um sistema. Se você comparar, por exemplo, com o sistema norte-americano, que é um país maior que o nosso, com um corpo eleitoral mais forte que o nosso, e tem um sistema partidário já centenário, aí você vê que as distorções, que a gente precisa comparar, né, para compreender fenômenos, precisamos comparar. Você pega os Estados Unidos, eleição de 2024. Nos Estados Unidos tivemos 14.098 candidatos na eleição de 2024. Na eleição de 2026, o Brasil, tivemos uma queda de 30%, mas mesmo com essa queda de 30%, a gente teve 31,3% a mais de candidatos que os Estados Unidos. Então, nós temos um mercado, vamos chamar assim, de mercado eleitoral, intersaturado. Né? Nós temos um mercado com 30 partidos. Na eleição passada foram 32, hoje nós temos 30. Os Estados Unidos tem 2 partidos a nível nacional, tem 4 partidos que disputam pelo menos 36% do mercado eleitoral, estão presentes em 36% dos estados subnacionais norte-americanos. Nós temos uma realidade muito distinta das chamadas democracias mais estáveis, com esses hiperestímulos, né, as eleições, uma hiperrepresentatividade. Há quem diga que é positivo, mas a literatura em geral, que estuda sistemas partidários, ela aponta com um problema, porque o eleitor fica órfão de ideologia, o eleitor fica órfão de partidos que representam seus interesses, e isso, pelo menos no caso brasileiro, me parece mais patente.
4: A gente está conversando com o Hernani Carvalho, que é cientista político, falando sobre essa diminuição do número de candidaturas, a maior queda no número de candidaturas em 3 décadas. Fernando Castilho.
0: Professor, uma coisa que tem me chamado a atenção é que nesse universo de redução, né, a queda de opções que se dá entre os jovens, entre pessoas com menos de 40 anos ou menos de 30 anos que se dispõem a entrar na política. E aí eu queria que o senhor, eu como leigo, né, eu fico imaginando o seguinte, Que motivação um jovem, né, de 20 anos, 30 anos teria para entrar na política se, quando ele começa minimamente a se informar sobre o mecanismo de acesso a um partido, ele vê que desses 30 partidos que tem, a gente tem pelo menos 28 que tem um dono, tem um CPF que controla tudo aquilo ali. E que não seria isso aí, quer dizer, não é só o fato de que o noticiário político é essencialmente negativo. Segundo, para aqueles que ainda se interessam, o contato com as informações básicas partidárias mostram que dos 30, mais de 90% são agremiações que têm um dono, portanto, você passaria para passar pela porteira ou pela catraca desse dono. Isso aí estaria desestimulando a que jovens entrassem nisso e nos condenaria a ter uma política de velhos?
7: Bom dia, Fernando. Excelente pergunta. Veja, esse é um ponto. O ingresso de jovens em qualquer ambiente, né, profissional, né, a política é hoje um ambiente profissionalizado, ele está sempre estruturado para um conjunto de incentivos também. E o mercado eleitoral, ele gera seus incentivos. São incentivos que, para quem é jovem, eles são mais ingratos, né? Porque existem as regras do jogo que já estão restringidas. Tem o tempo de mídia e televisão que termina ficando atrelado a quem já está no jogo. E a estrutura partidária com os recursos também apoia quem já está no jogo. Ou seja, o que é que sobra para os jovens? São aqueles jovens que já têm uma família na política há décadas, e muitos deles são treinados para entrar na carreira política, e nós sabemos disso, porque conhecemos vários aqui, né, em Pernambuco e no Brasil, ou estratégias de partidos. Veja, por exemplo, o Novo. O Novo é um partido que a gente percebe claramente que ele vai na contramão do que está acontecendo. Ele aumentou o número de candidatos e tem um grupo de candidatos muito jovens. Eu não cheguei a investigar o que Pablo Marçal fez, né? Parece ser também uma estratégia, né? Ele quer vir com mais qualidade e menos quantidade. Isso provavelmente é uma tática. Mas, ou seja, para dizer, em resumo, é um ambiente hostil ao jovem, porque a política não é um ambiente, vamos dizer assim, que traga algum grau de equidade no processo de competição, e os jovens geralmente são críticos a isso e fogem dessa dinâmica. Mas, por outro lado, jovens que já pertencem a famílias que estão na política há bastante tempo, eles têm esse caminho mais pavimentado, mais estruturado, mais organizado. Então, há aí um grau de oligarquização também no ingresso dos jovens nesse processo, né?
1: Edgar Leonardo.
2: Professor Hernando, bom dia. Essa redução, né, nas candidaturas, ela já era algo esperado, não é isso? Porque a gente tem uma série de medidas, criação de federações, né, que visavam exatamente combater aquele grande volume de partidos, inclusive alguns nanicos aí nesse processo. Mas eu pergunto, a gente tem algum dado, a gente tem alguma outra pesquisa que aponta na direção que essa redução no número de candidaturas talvez tenha trazido um aumento na qualidade dessas candidaturas? Porque na medida que a gente tem uma profusão de partidos, a gente acaba com muitas candidaturas pequenas, pulverizadas, inclusive para o eleitor fica difícil analisar todos e comparar. A gente tem alguma pesquisa que aponte nessa direção, ou um esforço dos próprios partidos nessa direção?
7: Bom dia, Edgar. É muito difícil a gente mensurar a qualidade, né? Quando a gente vai observar assim, não só processo de seleção do candidato nas eleições, ou mesmo de você fazer uma espécie de reflexão sobre o que ele fez no passado, né? Ou seja, se aquilo ali lhe dá atributos para você voltar nele novamente. E isso é um elemento bastante difícil de você mensurar, e geralmente o eleitor, ele toma decisões ou por promessas que estão sendo postas, né? Ou algum tipo de gratidão que ele tem por algum político que tenha feito algo, enfim, tenha atendido aos seus interesses imediatos ou futuros de alguma forma. E eu não conheço realmente trabalhos que apontem nesse sentido. O que a gente sabe é que essas escolhas, elas se dão baseadas dentro de um espectro

0: aspecto do interesse do eleitor, que é muito localizado, ou ideológico. Ou seja, há a teoria, ela fala sobre vários aspectos de escolha, né, do voto, mas não reputa a isso uma espécie de qualidade. Né?
1: Hernani Carvalho, cientista político. Hernani, professor, muito obrigado. Volto sempre aqui ao Passando a Limpo.
0: Agradeço, Igor. Bom dia para vocês.
1: Bom dia. Tá aí, então. O número é realmente expressivo, é uma queda expressiva, né? Você sai de 10 mil em 2022 candidatos para 7 mil em 2026. Então, são 3 mil candidatos a menos, uma concorrência bem menor, mas em compensação muito mais difícil de entrar. Isso. É como se você dissesse, olha, não, você está... só tem duas
2: Caiu a proporção.
1: Só tem duas pessoas disputando o cargo. Mas disputando o cargo, não. Disputando, digamos que fosse um cargo de professor. Aí, se chegasse agora, Edgar, só tem duas pessoas disputando o cargo de professor. Você e um sujeito aqui chamado Albert Einstein. Você acha que vai ter algum problema? Não?
3: Nenhum.
1: Você acha que você tem chance, viu? 50% tem chance. Você
3: entrar. Mas é exatamente isso. A grande discussão, ela fica naquele ponto, né, que era a minha dúvida. De um lado, a gente pode estar, e aí veja, os números não apontam nessa direção, dificultando a entrada de novos candidatos, de novos interessados, porque as federações, o combate aos nanicos, etc., acabou criando um filtro muito grande, né, e que pode complicar, né, a criação de novos e bons candidatos no futuro, por exatamente criar essa dificuldade, né, dando, inclusive, uma imagem de que ficou mais fácil, porque tem menos concorrência. Do outro lado, também pode ser que essa análise prévia, esse filtro inicial, ele vai poder, por exemplo, fazer com que as pessoas naturalmente escolhessem o melhor candidato, que com certeza não seria eu nessa sua comparação, tá certo? Então, ficaria muito mais fácil para o cidadão olhar. Falta a gente continuar com as pesquisas, porque, de fato, a gente tem que entender que o Brasil, ele tem mais partidos do que o resto do mundo. E isso faz com que a gente tenha uma série de candidatos que, muitas vezes, vamos ser bem sinceros, eles se apresentam, inclusive, sem muita proposta, né? Inclusive, assim, de forma até, eu diria, para usar uma palavra menos agressiva, eu diria até folclórica, em alguns casos.
1: Vou fazer o seguinte, eu vou chamar um intervalo e a gente vai voltar com Martins, direto com Portugal. Só lembrando que vai ter pesquisa de Pernambuco, tá? Datafolha e Quest. Eu digo quando é que vão ser essas pesquisas. Quando a gente voltar do intervalo, eu já digo a vocês quando serão essas pesquisas. Vamos lá.
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1: Antônio Martins, bom dia para você. Boa tarde aí em Portugal, tudo bem?
6: Bom dia, Igor. Bom dia a todos.
1: Você está no lugar que eu conheço, eu acho.
6: Dos da bancada, bom dia.
1: Você está... Você
6: está na Rádio Jornal?
1: Eu vi sua imagem agora, você está onde? Diga aí onde é que você está. Opa. Está cortando bastante aí a... Está no mercado ali, parece.
6: Você está me vendo agora? Eu acho que eu vou ter que... Peraí.
1: Está cortando muito.
6: Eu vou ter que mudar aqui a rede, tá?
1: Então enquanto Martins refaz o contato ali, para a gente testar novamente o contato com o Martins, eu vou dizer aqui para vocês quando é que vai ter pesquisa em Pernambuco, tá? Porque vai ter pesquisa Datafolha e Quest em Pernambuco. Vocês querem saber quando é?
2: Quero.
1: Quer saber?
2: É o estado de Pernambuco inteiro. Eu, Edgar, e o estado de Pernambuco.
1: Só nós vamos divulgar, inclusive, Datafolha e Quest, a gente divulga, traz aqui análise e tudo. Datafolha será na próxima sexta-feira, tá? Próxima sexta-feira tem pesquisa Datafolha para governador e para senador em Pernambuco. Para governador e para...

0: para senador em Pernambuco. Pesquisa Datafolha na próxima sexta-feira. Sexta-feira tem as pesquisas, tem a pesquisa da Datafolha. E na próxima terça-feira, dia 25, eu acho, dia 25, na próxima terça-feira, tem Quest. Então você vai, nós teremos aqui uma pesquisa Datafolha na sexta-feira, divulgada na próxima sexta-feira, aqui em Pernambuco, e uma pesquisa Quest divulgada na próxima terça-feira. Sexta tem pesquisa Datafolha, terça que vem tem pesquisa Quest. Bom, o Datafolha, inclusive, começou a coleta ontem. Coleta de amostra começou ontem. Então começou ontem, vai até o dia 21, que é o dia, a sexta-feira, quando vai ter a divulgação. Está programada a divulgação para sexta-feira. E na terça-feira tem a pesquisa Quest, então, para você. Tá certo? Vamos com o Martins? Martins?
1: Bom dia agora para você, Igor. Bom dia a todos da bancada, bom dia ouvintes da Rádio Jornal.
0: Agora melhorou.
1: Onde é que eu estava, né?
0: Perguntei.
1: Eu estou aqui no centro comercial em Oeiras, na região metropolitana de Lisboa, entre Cascais e Lisboa.
0: Ah, rapaz, eu pensei, quando eu vi onde você estava, eu achei que você estava na Ribeira. Você está na Ribeira não, né? Você está em Lisboa não.
1: No Mercado da Ribeira, né?
0: Porque parece ali aquela área central ali do Mercado da Ribeira. Ficou parecendo. Eu já ia dizer a você para pedir um bolinho de bacalhau aí nessa um guichê aí atrás que tem, mas se fosse a Ribeira. Não sei se tem bolinho de bacalhau, aí deve ter.
1: Tem sim.
0: Tá bom. Ali atrás eu estou vendo que tem pizza. Pronto. Ô Martins, me fala uma coisa. Nova lei da nacionalidade está sem regulamentação e deixa cidadão sem saber como comprovar os novos requisitos. A comunidade brasileira aí em Portugal e de outras nacionalidades também aí em Portugal passando por dificuldade.
1: Pois é, Igor, essa lei foi aprovada, entrou em vigor no dia 19 de maio deste ano, e a própria lei diz que as questões mais práticas têm que ser regulamentadas em 3 meses. Esse período já passou e até agora nada foi regulamentado. Então as pessoas não sabem como, por exemplo, quais documentos são necessários e o valor, por exemplo, da renda mensal que você tem que comprovar para se manter aqui. Então não tem esse valor e não tem também um documento que você tem que apresentar. Também não sabe em que documento vai poder constatar que ela está ciente, ela tem conhecimento dos direitos e deveres fundamentais à nacionalidade portuguesa, que é também um requisito que está na lei. Isso tem gerado muita complicação, porque as pessoas não sabem como proceder, né? Ficam no escuro. Isso fica a cargo, no final das contas, do funcionário que está lá na ponta recebendo essa documentação, que nem sabe se ao dar entrada no processo ele receber alguns documentos ou não, lá na frente, na análise, como é que isso vai ser processado, se vai ser aceito ou não. Não é novidade essa questão de falta de regulamentação de algumas leis. A própria lei da nacionalidade, quando ela mudou ainda em outro momento, mais ou menos uns 2 anos, que ela melhorava, abria um pouco para os imigrantes, porque ela contava para cálculo do prazo, tem que ter aqui hoje 7 anos, na época 5 anos de moradia legal aqui em Portugal para dar entrada na nacionalidade. Naquela época não se contava o período que você ficava à espera do cartão de residência, que é o que permite que você fique aqui legalmente. E aí mudaram a lei para que esse período de espera, você dava entrada no cartão de residência, se você recebesse o cartão de residência, aquele período que você ficou esperando, que estava demorando muito, às vezes 1 ano, 2 anos, contava para o prazo, né, de residência. Nem essa lei foi regulamentada também. Aí você achava que era uma forma do governo, já que quem tinha mudado o governo naquele momento foi uma aprovação do parlamento anterior, e o governo que entrou votou contra, inclusive, essa lei, o PSD, achava-se que era uma forma deles ganharem tempo para não fazerem as coisas, até mudar a lei. Mas eles mudaram a lei e continuam também na mesma nova lei, não regulamentando. Eu acho que é realmente uma dificuldade que eles têm de regulamentar as leis.
0: Antônio Martins, Conexão Portugal, Fernando Castilho.
2: Martins, tem uma informação interessante aí de que um brasileiro criou uma ferramenta, estou imaginando que deve ser um aplicativo, para medir a fila de espera pela nacionalidade portuguesa. Quer dizer, É uma situação dramática, né? Você tem claramente uma má vontade das instituições burocráticas de Portugal para adiantar esse tipo de serviço. Aí um brasileiro vai lá e cria um aplicativo. Como é que foi isso?
1: Pois é, Fernando Castilho, bom dia para você. Esse brasileiro, ele foi, pegou

0: que é mais de 5 anos, enfim. E cada uma tem um tempo diferente de processamento. E aí, esse aplicativo, ele deixa muito claro, não vai dizer para você com exatidão o prazo do que vai sair a sua nacionalidade desde que você deu entrada, mas vai mostrar o ritmo da fila. Isso tem sido, vai ser muito importante agora, por quê? Porque há 20 anos que não tinha concurso para esse setor que analisa os processos. Agora entraram cerca de 70 novos funcionários para esse setor e vai entrar mais 60 agora em setembro. Então é uma forma de medir se essas filas estão andando mais rápido ou não a partir do momento em que entraram esses novos funcionários. Outra coisa que chama atenção, por exemplo, é que na nacionalidade por casamento, de 2024 até 2026, só conseguiram andar um mês de o ritmo. Seria 0,10 a velocidade aí que eles estavam. Se mantiver esse ritmo, uma pessoa que dê entrada hoje no pedido de nacionalidade por casamento só vai receber a resposta, vai ser. Começar a ser analisada, na realidade, daqui a 47 anos.
1: Não
0: Se não
1: estará mais
0: tiver
1: entre
0: esse
1: nós.
0: ritmo, espera-se que não, não.
1: Meu Deus.
0: Então, assim, é uma forma também de pressionar, né, de mostrar a situação, porque é uma calamidade e atrapalha não só os imigrantes, mas todos os setores da economia, como a gente vai ver em próximos tópicos que eu vou falar aqui.
1: Edgar Leonardo.
2: Martins, bom dia. Agora, contrastando com o que você está falando, falta mão de obra em Portugal e as construtoras estão fazendo leilão de trabalhadores. Explica isso para a gente aí.
0: Bom dia, Edgar. Não contrasta tanto. Inclusive, esse é um dos motivos por que falta tanto trabalhador aqui. A dificuldade de se regularizar, tanto para a cidadania quanto para ter um cartão de residência, é que faz com que muita gente não queira ficar mais aqui, né? Então, o que acontece? Construção civil. Faltam 80 mil pessoas, é a estimativa do setor. As empresas receberam, com essa nova lei dos estrangeiros e fronteiras, também receberam o que chama de via verde. Ou seja, elas podem ir atrás de trabalhadores em outros países. O que está acontecendo? A empresa vai lá, traz de funcionário, faz a seleção, traz o funcionário chega aqui e passa dois, três, quatro, um ano esse funcionário sem conseguir se regularizar. Na segunda construção, isso é muito complicado.

0: por exemplo, e as empresas estão disputando. Então as pessoas estão hoje, antes dessa disputa, o salário médio era de 1.500 euros por mês, agora está chegando a 3.000 salário para quem trabalha na construção civil, né? E com essa dificuldade de se regularizar, as pessoas às vezes vão para a França, onde se ganha mais ainda, né? E tem aí situações de obras paradas, vai ser um custo muito grande. Vamos lembrar que Portugal anunciou várias obras de grande impacto de infraestrutura, como o aeroporto de Lisboa, um túnel ligando Lisboa à margem sul, e também obras com trens de alta velocidade. Como é que vai ser isso? As grandes empreiteiras aqui vão ter que subcontratar outras empresas que não estão conseguindo trazer mão de obra. Uhum. O governo vai ter que pensar nisso também.
1: É. Romualdo de Souza.
2: Martins, boa tarde. Como vai? Tudo bem, Martins? Sem entrar muito na seara do Bandeira 2, e essa história do adolescente que matou a mãe, confessou o crime e deixou Portugal chocado?
0: Pois é, Aldo, é algo, não é só uma questão de violência, mas uma questão também de falha do sistema português. Por quê? Esse rapaz tem 15 anos, a família mora aqui desde 2024, mãe, pai, o menino, o rapaz de 15 anos e uma menina de 4 anos de idade. O pai está preso por violência doméstica e agora continua preso porque também não tem residência. Eles haviam se mudado havia duas semanas para um determinado local, aqui perto onde eu estou, inclusive, e uma discussão, ele deu um mata-leão na mãe, a mãe morreu, ele ainda ficou a noite toda, até o dia seguinte, com o corpo, sem denunciar nada, saiu para passear com a irmã, e depois ele ligou para a polícia, se entregando, dizendo o que tinha acontecido. Existem vídeos mostrando a mãe chutando a criança de 4 anos de idade. Havia ali um contexto de violência familiar que não era só do pai, era envolveu todos, e a criança de 4 anos tinha sido vítima de todos. E o menino estava dizendo que ele fez para proteger a irmã. A questão é que já havia sido sinalizado ao serviço social daqui de Portugal essa situação da família. Vários órgãos já sabiam da situação daquela família e mesmo assim não tomaram providências, né? Acabou nessa tragédia, o rapaz está detido, vai ficar 3 meses por enquanto detido, depois de 3 meses vai ter uma reavaliação. A menina de 4 anos está também sobre cuidados do Estado. Já chegou aqui a família paterna, a tia, a avó paterna, a tia, a avó materna, e agora vem uma outra disputa pela guarda da criança, né? Que envolve, inclusive, o Estado português. A família quer também, pelo menos a família paterna, quer uma indenização do Estado, porque o Estado falhou, né? Pelo menos uma pensão até que essas crianças cheguem à maioridade. Então, assim, é um caso trágico e tudo, e que revela também uma certa negligência do Estado português.
1: Antônio Martins. Obrigado, Martins. Volta na próxima quarta-feira com Conexão Portugal. Obrigado. Até semana que vem. Aproveite aí, olha. Tem pizza aí atrás de você.
3: Melhorou.
1: Eu tô vendo que tem um café aí, é um guichê com café. O café.
0: Tem café, tem até uma churrascaria brasileira lá em cima também.
1: Churrascaria também. Aproveite aí, porque o negócio tá bom. Se o café for bom, né, Romualdo?
4: Tá causando inveja a todos.
2: Café. Tem até kebab ali ao lado?
1: Tem um kebab ali ao lado também, tava vendo ali. Muito bem, aproveita.
0: Vocês estão com olho bom, viu?
1: Tô vendo aqui na imagem.
0: Ou é a fome? Eu acho que é a fome.
1: É a fome, rapaz, que essa hora, quando a pessoa não tomou café, essa hora já começa a dar fome. Obrigado, Martins, até semana que vem.
0: Obrigado a você, até semana que vem.
1: Antônio Martins, Conexão Portugal. Olha, daqui a pouquinho o Fernando Castilho vai contar uma história pra gente, que é o seguinte. Os candidatos, tem inclusive pernambucano nessa história, viu? Tem pernambucano nessa história. Mas tem gente que declarou mais de 100 milhões de reais no exterior. O Partido Novo lidera essa lista. Mas mais de 100 milhões de reais no exterior. Tem um candidato que eu achei aqui também, que é do Nordeste, que declarou 30 milhões em dinheiro vivo. Ele declarou 30 milhões em dinheiro vivo. Daqui a pouco eu digo quem é e onde é. É aqui do Nordeste. Oi?
4: Ele conhece banco?
1: Não sei se ele conhece banco, não, mas a cama dele deve ser grande, porque para caber embaixo do colchão, aqui, 30 milhões.
3: Na minha infância, lá no sítio do meu avô, a gente chamava isso de botija.
1: Botija, é. Tem uma botija de 30 milhões na casa.

0: casa dele. Corre, vamos pro intervalo, a gente
1: declara isso.
0: É, vamos pro intervalo e a gente já volta, rapidinho.
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0: De volta com o Passando a Limpo, o Fernando Castilho. Tem 100 milhões que o pessoal declarou, os candidatos declararam mais de 100 milhões no exterior, né? Como é isso,
1: rapaz? Olha, é o seguinte, está sendo publicado hoje uma investigação bastante interessante do portal UOL sobre os candidatos que se declararam, né, ou declararam grandes valores, né, nas suas prestações, nas suas contas no TSE. Tem figuras que realmente têm um grande patrimônio, como, por exemplo, Silva Bravanel. Né? A família não precisa dizer que tem isso. Ou o jogador Luiz Fabiano, né? Tem isso. Agora, o que chama atenção é que nessa lista, a pesquisa procurou o seguinte: dinheiro que você tem fora do Brasil. Aí você tem alguns casos, como o caso do candidato Alex Fontaine, que é do Novo de São Paulo, ele diz que tem 24 milhões fora do Brasil. Zé de Lima, que é do PSB também, de São Paulo, PSD, que
0: Alex, tem 13. Alexis Fontaine.
1: Fontaine, né?
0: É, Fontaine.
1: Mas tem lá uma figura que é muito conhecida de pernambucano, além da Silva Bravanel, que tem 5 milhões lá, Antônio Rueda. E Rueda é candidato pelo Rio de Janeiro, é o presidente do... Né?
0: Rueda é candidato?
1: Antônio Rueda, tá aqui.
0: Antônio Rueda é candidato,
1: é candidato no Rio de Janeiro.
0: Mas é pelo Rio de Janeiro,
1: hein? É, deputado federal, e tá. Que tem um patrimônio declarado de 75 milhões, dos quais 5 estão lá fora. Agora, tem uma coisa aqui que pode ter sido um erro de digitação que você estava falando aí. Por exemplo, quando a gente disse que, por ser filho de Silvio Santos, Silvia, né? Tem 4 milhões lá num banco, né, um banco das Bahamas, ninguém vai duvidar disso. Ela tem, por exemplo, dinheiro no Citibank, Nova York, tudo bem. Agora, como é que você vai explicar, por exemplo, o caso de um deputado cujo nome é bastante sugestivo, né? Ele chama-se o Cabo Gregório da Silva, do Democrata. E, a menos que seja um erro de digitação, é um candidato a deputado estadual, ele diz que tem 95 milhões em dinheiro. Bom, o volume de 95
0: milhões em dinheiro vivo.
1: Então, o seguinte, para botar isso num colchão, teria que ser um, como é que chama, aquele colchão que tem um baú embaixo, né, bem arrumadinho, né? Pode ser que seja errado. Agora, tem gente que, por exemplo, o candidato Clébio Lopes, que é conhecido como Jacaré disse, eu tenho 12 milhões em dinheiro. Mas acontece que na outra eleição que ele tentou ser eleito, ele já tinha mais ou menos 10. Então, o que chama a atenção é, primeiro, que tem gente que pode ter dinheiro fora, né? É normal que tenha alguns investimentos, né? É surpreendente também como o Rueda declara um patrimônio de 75 milhões. É um advogado que, pernambucano, mas é o presidente, né, da União Brasil, mas que não disputa por Pernambuco e sim por Rio de Janeiro.
0: Rapaz, eu estava
1: vendo... O jogador Luiz Fabiano, que tem, acho que conta já do seu passado como jogador.
0: Eu estava vendo da sua lista, da lista que tem aqui, aí tem aqui, ó, aliado do governador Tarcísio de Freitas, do Republicanos, Ney Santos, que é do Republicanos, prefeito de Embu das Artes por 2 mandatos e candidato a deputado federal por São Paulo, declarou patrimônio de R$2.270.000 à Justiça Eleitoral. O que chama atenção é a composição. R$1.880.000, 83% desse dinheiro, de todo o bem declarado dele, é em dinheiro em espécie. Então, você tem mais de 80% de tudo que ele tem está em dinheiro. Ele não tem casa, não tem carro, não tem em quantidade, em grande quantidade, nada. Ele tem um patrimônio de 2 milhões e 270 mil reais e 83% disso é em dinheiro vivo. Está debaixo do colchão também.
4: O que me impressiona, como você estava dizendo aqui, é o tamanho do colchão.
0: É porque, quando a gente diz que é em dinheiro vivo, mas é porque é um dinheiro que ele depositou, mas está num cofre no banco. Ah, é porque... Não, porque quando você bota lá, vira digital, deixa de ser dinheiro vivo. É. Dinheiro vivo é porque está com ele mesmo, está em bolsa, está dentro de uma bolsa com ele.
4: Olha, Castilho, que é expert nisso, ele já trouxe uma informação aqui, acho que já tem mais de um ano, mas eu nunca esqueci.
1: É isso aí.
4: Onde ele disse que 500 mil reais cabem em uma mochila. Então imagina que esse cara, ele tem pelo menos 3 mochilas. Né?
0: Então, desde que o Fernando Castilho disse isso, que Edgar Leonardo chega em casa, olha para as mochilas que tem em casa.
4: Eu fico sonhando com as minhas mochilas. Minhas mochilas estão lá receptivas.
0: Agora tem um de aqui também, ó, de Alagoas, empresário de Alagoas, que declarou 30 milhões em dinheiro vivo.
4: 60 mochilas, imagina.
0: Dá 60 mochilas, né? Pronto, 60 mochilas de dinheiro e de dinheiro vivo. Chama-se Luiz Teodoro dos Santos, é do Avante. Ele disputa uma cadeira na Câmara dos Deputados por Alagoas, é deputado federal a candidatura dele.
4: Isso deve ser algum
0: Foi
4: erro
0: quem mais
4: de
0: declarou
1: é possível,
0: dinheiro
1: é.
0: Vivo nas eleições de 2026. Ele informou ter 30 milhões de reais em espécie ao Tribunal Superior Eleitoral. Esses 30 milhões, eles estão debaixo do colchão.
1: É isso aí.
0: Não tem outro lugar. Mas 30 milhões de reais.
4: Isso provavelmente é algum erro de digitação, na hora de colocar o zero ali, porque imagine um cidadão ter 60 sacolas de dinheiro.
0: Ele usa o nome de urna O Galego. É o nome da urna dele, é O Galego.
4: Deve ser. Ele pode até ter um volume, dependendo da atividade dele.
0: Nasceu em Arapiraca.
4: Da formalidade.
0: Nasceu em Arapiraca, tem 59 anos e é empresário. Ele não declarou outros bens além dos 30 milhões em espécie. Ou seja, ele não tem nenhuma casa para morar. No nome dele, ele não tem nenhuma casa para morar, mas ele tem 30 milhões em dinheiro. Procurado pelo UOL, que isso aqui é uma matéria do UOL, seguinte, não é erro. Ele confirmou que o valor registrado no TSE está correto, não quis comentar de onde é que vem o dinheiro, ou qual é a origem disso, ou o que é. Ele só disse que é empresário e pronto. E que trabalha com mármore. Ele é empresário da área de mármore.
1: É um investimento sólido.
0: É um investimento sólido, exatamente. Piada horrível. É um investimento muito sólido, realmente. Mas ele confirmou que é 30 milhões em espécie e que esse... Agora, eu acho engraçado isso. A pessoa não tem uma casa para morar. A casa não é no nome dele. Então, ele não tem uma casa para morar.
4: Minha casa está à disposição para guardar.
0: 30 milhões... Você empresta a casa para ele?
4: Para guardar.
0: Os 30 milhões em espécie que ele tem. E aí ele só disse isso, que ele é conhecido nas redes sociais, ele se apresenta como O Galego do Mármore. E diz que é candidato do sertão e dos pobres. Já pensou? Certo, candidato dos pobres com 30 milhões em dinheiro vivo, debaixo do colchão. Em eleições anteriores, Santos informou que não tinha bens a declarar. Ele foi candidato a vereador do município de Delmiro Gouveia em 2012, ficou na suplência, e a deputado estadual em 2014. Também tentou concorrer a vereador novamente em 2016, mas teve a candidatura indeferida pela Justiça Eleitoral. Ou seja, ele não tinha bens a declarar até 2016. Ele não tinha bens a declarar até 2016. Em 2016, ele desistiu de ser candidato, resolveu ganhar dinheiro, ganhou 30 milhões. Aí agora ele é candidato de novo, mas ele tem agora 30 milhões. Entendeu?
1: Tá certo. Oi, Igor. Nessa história...
0: O Romualdo ia falar alguma coisa.
1: Contar Romualdo, fala Romualdo. Depois tu conta uma história sobre mala de dinheiro.
5: É importante destacar que aí, segundo informações da Casa da Moeda, que 4 cédulas pesam 1 grama. Ou seja, o cara que tem 30 milhões... Ele tem, em notas de 100, ele tem 75 quilos de dinheiro. Não é muita coisa. Mas para quem trabalha com mármore, e aliás tem até uma história que é a seguinte, os agentes da Polícia Federal, quando vão fazer uma batida atrás de dinheiro ilícito, a primeira coisa que eles fazem é andar com um martelinho de madeira. para ver se a parede é de drywall, ou seja, se a parede é de fato real ou se aquela parede é uma parede falsa. Se for drywall, eles dão uma marretada e aí o dinheiro começa a pular da parede. Portanto, é fácil guardar dinheiro se for numa parede de drywall. 75 quilos de dinheiro, como não é ilícito, eu fico pensando o galego como é que ele faz para fazer compras, porque nessa declaração, e é importante o que diz a legislação eleitoral, não é crime ter dinheiro vivo em casa. Você, desde que você declare esse dinheiro vivo à Receita Federal. A Receita tem que saber que você tem o dinheiro e tem que dizer a origem. O resto é guardar dinheiro em casa, não tem nenhum problema. Agora, tem algumas disparidades, como, por exemplo, entre os candidatos mais ricos, vocês citaram esse engenheiro aí do Partido Novo, tem um candidato que é o Girão, que é um dos homens mais ricos do Ceará, que foi presidente do Fortaleza. E aí, uma vez, sim, eu perguntei para ele, uma parte do dinheiro era dinheiro vivo. Ele disse, mas é um dinheiro vivo que está declarado. Eu falei, não, tudo bem, eu quero saber onde é que o senhor guarda. Ele falou assim, ó, em casa eu tenho pelo menos, olha só, quatro cofres para ter dinheiro para uma emergência. Pode imaginar, quatro cofres para ter dinheiro para uma emergência e tudo declarado à Receita Federal.
0: Se precisa pagar um flanelinha aqui...
4: Eu estou achando que as minhas emergências estão muito humildes.
0: Se precisar pagar um flanelinha e o flanelinha não aceitar Pix, ele tem quatro cofres em casa.
4: Eu fiquei tímido agora, inibido com as minhas emergências.
0: As suas emergências são...
1: Tem uma história que uma fonte nossa... que naquele tempo do Petrolão, né, aconteceu alguma coisa, e alguns pagamentos não republicanos eram feitos em sacolas. E tem um personagem que, classe média alta, não morava num pé, mas não morava na Avenida da Viagem, morava num apartamento bom, tudinho. E aí começou assim, a cada 15 dias chegava um portador com uma mochila nas costas. E aí o vigia... olhou, o problema é o seguinte, é que o cara comprou uma mochila muito bonita. E aí, quando chegou na primeira, na segunda, na terceira, na quarta, o vigia foi para a funcionária e disse, fulana, será que dona fulana de tal não podia dar uma daquela mochila que está chegando aí a cada 15 dias para mim, rapaz? Eu fiquei tão interessado naquela mochila. Aí a empregada não tinha percebido isso. Aí foi consultar a patroa, né? E, naturalmente, eles iam ter lá, num guarda-roupa, em algum lugar, ao menos quatro mochilas. Ela disse, fulano, a patroa disse que aquilo ali é presente de família, que ela não vai dar, não. Agora, ela pode pegar umas que ela tem em casa e doar a você, mas aquelas que o seu fulano está recebendo...
0: Aquela especificamente?
1: Ela não vai dar, não, porque ela gostou. Elas são muito bonitas, ela está fazendo uma coleção. É uma coleção, naturalmente, de pelo menos, né, um valor razoável, tudinho. Mas veja como as coisas circulam no prédio. O fato do sujeito chegar lá... né, não é só o circuito de TV, é que o vigia, o homem da portaria viu... A funcionária que tomava conta da limpeza dela viu, né? O condomínio sabia que estavam chegando mochilas. Então, não é fácil você esconder tanto dinheiro físico, né? Embora a pessoa não tenha dito que tinha sido dinheiro, mas o cara certamente viu que tinha alguma coisa errada. Afinal de contas, estavam chegando a cada 15 dias uma mochila novinha que o portador voltava sem a mochila. Então, é esse tipo de coisa. Né? Olha, dinheiro em casa é muito complicado.
0: Rapaz. Deixa eu falar. Bom, não sei se é complicado, não, porque eu
1: gosto de explicar. Deixa eu completar a frase. É muito complicado para você explicar.
0: Para explicar, tá, tudo bem. É porque, assim, complicado não.
1: Não é complicado, não.
0: É mais solução do que problema,
1: é
0: né?
1: Aí, acho, é isso aí.
0: Para esse povo que eles...
1: Lembremos de Gedel Vieira Dantas, né?
0: Gedel Vieira Lima. Daqui a pouco o Romualdo de Souza vai contar aqui que o Caiado, o Ronaldo Caiado, tá jogando na conta da mulher as críticas que vem fazendo a Flávio Bolsonaro. Como é, rapaz? A culpa é da mulher, hein? Ele tá reclamando do Flávio Bolsonaro, a culpa é da mulher? Peraí, eu vou lhe perguntar isso já, Romualdo. Deixa eu só trazer uma informação aqui, gente, que é o seguinte, Maurício Garcia, nosso Maurício Garcia, participa aqui da bancada também conosco, mandou uma plataforma aqui que eu estou gostando muito, rapaz. Desde ontem que eu estou olhando essa plataforma. É uma plataforma que ela contabiliza aqui as redes sociais de todos os políticos brasileiros. E aí ele vai contabilizando aqui todos os políticos brasileiros e tem aqui... Aí eu vim procurar aqui como é que está a disputa de Pernambuco, né, Raquel Lira com João Campos. Quando você vai para as redes sociais, é impressionante como os dois estão entre os que mais crescem, acessado, os mais acessados e os mais seguidos e tudo nos seus campos aqui, o prefeito, o governador, no ranking, porque tem um ranking. Aí você vai o ranking por cargo. Governadores, você tem quem é que mais cresce, quem mais ganhou seguidores nos últimos 30 dias. Tarcísio de Freitas em primeiro, 129 mil seguidores a mais. Ronaldo Caiado, que o Romualdo vai falar nele daqui a pouco, cresceu 87 mil seguidores. Eles são colocados aqui como governadores, que é o último cargo que eles tiveram, né? O Ronaldo Caiado já não é mais governador, mas está aqui como governador. Então, 87 mil seguidores ganhou o Ronaldo Caiado nos últimos 30 dias. Em terceiro está Raquel Lira. Se você considerar que Ronaldo Caiado não é mais governador, ela seria a segunda. Então, 80 mil seguidores ela ganhou nos últimos 30 dias. Então, em 30 dias, ganhou 80 mil seguidores. Depois vem Jerônimo, do PT, ganhou 74 mil seguidores. E Romeu Zema, que também está aqui, apesar de não ser mais candidato, mas ganhou 30 mil seguidores, o Romeu Zema. Então, a ordem dos governadores é essa. Tarcísio de Freitas, Ronaldo Caiado, Raquel Lira, Jerônimo e Romeu Zema. Se a gente for aqui considerar quem não é mais governador, seria Tarcísio de Freitas, Raquel Lira e Jerônimo, os três primeiros. Aí o João Campos, ele entra aqui como prefeito ainda. Ele entra como prefeito. Só que o João Campos, ele não está, ele está lá em quinto. Márcio Correia, do PL de Goiás, é quem mais ganhou seguidores, 48 mil seguidores. Doutor Daniel, do PSB, não sei de onde ele é aqui, mas ele ganhou 46 mil seguidores. Abílio Brunini, do PL, ganhou 26 mil seguidores. Ricardo Silva, do PSD, ganhou 24 mil seguidores. E João Campos, nos últimos 30 dias, completando a lista, ganhou 22 mil seguidores. Deixa eu ver se tem mais algum pernambucano aqui. Não tem mais pernambucano nessas listas aqui, não. Você tem, por exemplo, os senadores. O Flávio Bolsonaro é quem mais ganhou entre os senadores. 509 mil seguidores nos últimos 30 dias ganhou Flávio Bolsonaro. E entre os deputados federais, quem mais ganhou seguidor foi o vice do Flávio Bolsonaro, Alfredo Gaspar, do União Brasil de Alagoas. Aliás, não é mais União Brasil, é PL, né? De Alagoas, o Alfredo Gaspar. 247 mil seguidores, o Alfredo Gaspar. Aí depois é isso. Pernambucanos, realmente, eu estava olhando aqui para ver se tinha mais algum pernambucano nessas listas. Mas pernambucano, você só tem Raquel Lira e o João Campos aqui entre esses pernambucanos. Chama atenção, tá? O crescimento dos dois, mas de Raquel Lira aqui, ela é a segunda, no caso, quando você vê os governadores em exercício, ela é a segunda. E é também a segunda entre todos os governadores do PSD aqui. Entre os 100 mais seguidos do Brasil, ela está, a Raquel Lira, e nos últimos 30 dias teve um crescimento de 4,2%. João Campos é o primeiro entre prefeitos de Pernambuco, o primeiro entre prefeitos do PSB, e está entre os 5% com maior crescimento entre prefeitos nos últimos 30 dias. Tem um crescimento aí de 0,74% em relação ao que já tinha, porque ele já tem muito seguidor, ele já tem um número de seguidores muito mais alto do que o da Raquel Lira. Raquel Lira tem 1.948.597 seguidores, quase 2 milhões, né? E o João Campos ultrapassou 3 milhões agora. 3.028.730 seguidores tem o João Campos, é o mais seguido, é o que tem mais seguidores nas redes sociais. Romualdo de Souza, Ronaldo Caiado está botando a culpa na mulher, na esposa. Por quê, rapaz? O que foi que ela fez?
5: Bom, da mesma forma que ele responsabiliza Gracinha Caiado pelo fato de estar atacando muito o Flávio Bolsonaro, graças também a Gracinha Caiado, o Ronaldo Caiado deu um salto quântico de estranheza na quantidade de posts, comentários e avanço nas redes sociais. É porque o casal se apresenta assim muito casal 20, muito bonitinho, e isso, pelo menos para o eleitorado da região, isso é muito bom. Então, eles ganharam muito espaço nas redes sociais. Gracinha Caiado, segundo a última pesquisa, tem 41% das intenções de voto para ser uma das senadoras na próxima legislatura. E aí ela disse a Caiado o seguinte: ó, você tem que arrumar um alvo, não pode ser o Lula, porque pela quantidade de votos que tem o Flávio Bolsonaro, o Flávio disputa espaço com você e você com ele. Então, você tem que atacar o Flávio. Aí a campanha de Ronaldo Caiado disse: não, mas não é bem assim não, a gente não concorda, essa não é uma boa estratégia. Não teve problema, troca-se o coordenador da campanha e a campanha segue batendo em Flávio Bolsonaro. Por isso mesmo, a grande expectativa agora no fim de semana, quando vai ter o primeiro debate na TV Band, e Lula não vai, Flávio Bolsonaro só vai se Lula for Lula, como Lula não vai, Flávio não vai. Então, resta saber como é que o Ronaldo Caiado, que de todos os que estarão lá é o que tem mais experiência em campanha eleitoral, porque já foi inclusive candidato à presidência da República, como é que ele vai armar a munição dele, o arsenal de críticas para o lado de Flávio Bolsonaro. Mas Flávio Bolsonaro é o alvo predileto de Ronaldo Caiado, porque eles entendem que os dois disputam votos e é melhor liquidar Flávio Bolsonaro para o Ronaldo Caiado crescer.
0: É, o Ronaldo Caiado entendeu isso. Ele e o Kassab entenderam isso. O Flávio demorou um pouquinho, mas pelo jeito já entendeu isso também, que eles não disputam com o Lula. No primeiro turno eles não disputam com o Lula, eles disputam entre eles. A disputa ali é entre eles. Caiado entendeu isso muito bem e ele não deixa de fazer críticas ao governo e a Lula, mas ele entendeu que o alvo dele tem que ser o Flávio Bolsonaro, porque ele disputa o mesmo eleitor que o Flávio Bolsonaro. Depois, aí ele pode partir para o eleitor de centro ali, o independente e tudo, mas ele, nesse momento, ele disputa o eleitor do Flávio Bolsonaro com o Flávio. Então, gente, está chegando já o finzinho aqui do Passando a Limpo. Eu quero agradecer a vocês e lembrar que hoje a gente não tem sabatina, hoje tem um evento que está acontecendo aqui no Sistema Jornal do Comércio. Amanhã a gente vai ter Raquel Lira. Tivemos João Campos na segunda-feira, ontem, terça-feira, Ivan Moraes na sabatina, e amanhã teremos a governadora Raquel Lira, sabatina do Sistema Jornal do Comércio, mesma coisa, tá? Igual para todo mundo. 10h45 a gente começa aqui com o nosso esquenta, já começa, você já começa acompanhando todas as redes, todas as plataformas, a gente tá com o Sistema Jornal do Comércio, e quando for às 11 horas, começa a sabatina no estúdio da TV Jornal, que aí é transmitido para a TV Jornal, para a Rádio Jornal e também pelo Jornal do Comércio, pelas redes sociais, para todo canto que você imaginar, a gente vai estar, do jeito que esteve com o João Campos e com o Ivan Moraes, estaremos também com Raquel Lira amanhã, a partir das 10h45, tá bom? Valeu! Romualdo de Souza, Fernando Castilho, Edgar Leonardo, o Passando a Limpo vai ficando por aqui. Os trabalhos técnicos de Eduardo Silva e Avanildo Cerqueira e a produção de Max Augusto. Tudo a notícia está chegando com o Tiago Raposo. Eu estou de volta amanhã às 8 da manhã. Tchau.
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6: 4h17, bom dia você.
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7: Por que os homens são mais resistentes à terapia? Essa foi a pergunta do nosso ouvinte Maurício do Recife. Ele também era resistente, mas resolveu fazer terapia. E aí pediu para que a gente tratasse sobre essa resistência masculina à terapia no consultório do Rádio Livre. Como vocês sabem, pedido de ouvinte é ordem. Então, Convidamos o Dr. Carol Costa Júnior, psicólogo clínico, neuropsicólogo, neurocientista, docente em neurociência. Boa tarde, Dr. Carol Costa Júnior, seja bem-vindo.
8: Boa tarde, é um prazer estar aqui.
7: Prazer todo meu poder conversar com o senhor e também com a doutora Adriana Moraes, psicóloga clínica, pós-graduada em neuropsicologia cognitiva e habilidades sociais e professora de pós-graduação em terapia cognitivo-comportamental. Boa tarde, doutora Adriana, seja muito bem-vinda.
9: Boa tarde, muito obrigada por mais esse momento. Fico feliz de estarmos juntos novamente aqui, Anne Barreto.
7: Ah, eu que agradeço também a participação de vocês e também a sugestão de Maurício. Inclusive, ele mandou um áudio pra gente, explicando por que pediu esse consultório, contando um pouco da história. Vamos escutar esse áudio.
10: Boa tarde, Anne Barreto, doutora Adriana e ouvinte do consultório do Rádio Livre. Meu nome é Maurício Barbosa, sou daqui do Recife e dei essa sugestão para o consultório de hoje porque há um ano atrás eu também estava sentindo essa dificuldade, uma dificuldade que parte geralmente do homem, né, que tem essa dificuldade de procurar terapia, que tem vergonha, que acha que não acontece com eles. E eu fui um desses que procurei a doutora Adriana. Eu estava com dificuldade de comunicação, dificuldade de trabalhar, dificuldade de viver uma vida normal e não sabia o que era. Foi quando eu precisei, vi que estava precisando e procurei a doutora Adriana e posso garantir que hoje eu estou muito bem mesmo. Obrigado, Ana. Obrigado, doutora Adriana.
7: Obrigada também, Maurício, pelo seu relato, pela sugestão também de consultório que você trouxe aqui para a gente. Doutora Adriana, vou começar com a senhora, já que ele lhe procurou, né? Adriana Moraes, psicóloga, e ele traz assim, eu tinha vergonha, né? Tinha essa resistência, ele coloca a palavra vergonha como esse adjetivo aí para justificar a resistência à terapia. Isso é comum entre os homens?
9: Bastante comum, Anne, e antes de mais nada, já quero parabenizar Maurício pela grandeza, pela sabedoria, pela quebra, né, dessa crença de que é feio, é demonstração de vulnerabilidade, que eu não devo mostrar fracasso. Isso vem há longos anos. Embora que vem, eu acredito muito nessa quebra, onde há muito tempo vem se falando e vendo novas perspectivas nesse campo, né? Quando você ouve, por exemplo, adolescentes dizerem no consultório que hoje uma pergunta básica que elas fazem aos pretendentes a um relacionamento se eles fazem psicoterapia, você já começa a ver que há uma mudança nesse cenário, uma mudança ou uma quebra de paradigmas em que há uma necessidade de que você reconheça suas próprias fragilidades, né? Quando eu falo do exemplo de Maurício, eu falo até mesmo de uma pessoa que se colocou disponível para reconhecer e verificar o que era necessário de fazer de mudanças e que, aliás, nem eram mudanças tão demandantes assim ou nada sério, mas que são pequenas mudanças que fazem a diferença no repertório comportamental dele ou das pessoas que estão no entorno ou das pessoas que buscam psicoterapia de um modo geral. Então, parabenizá-lo é também observar que quantos homens podem estar nos escutando agora e parar para refletir, não é? O que me faz temer uma psicoterapia, não é? Que tipo de desvantagens eu posso ter em não me permitir, em não me deixar ser observado e ser identificado no que precisa ou no que pode ser melhorado. Uhum. Então, às vezes, a gente traz aí essa herança, não é, dos bastidores ali familiares, em que é feio, em que fazer psicoterapia é coisa, entre aspas, de doido, não é? Onde isso é, infelizmente, uma distorção da comunidade, porque Isso é, inclusive, uma colocação muito diminuta, muito rebaixada de observar uma psicoterapia que é para todos. Né? Ah. Eu não vejo nenhuma razão para fazer psicoterapia. Né? Então, há, sim, uma barreira, há um muro que é colocado, né, onde é justificado

0: uma não necessidade quando ficam muitas vezes óbvias as razões pelas quais essas pessoas deveriam sim estar fazendo os seus processos.
1: Daqui a pouco a gente vai inclusive tocar nesse ponto, assim, a terapia é para todo mundo fazer ou não é para todo mundo, quem deve, daqui a pouco eu vou falar sobre isso, mas eu quero também falar com o doutor Carol aqui, psicólogo que está com a gente, pegando isso que a doutora Adriana falou, né? Os homens têm essa resistência, quebrar um pouco essa barreira, e Maurício trouxe a questão da vergonha. Aí vamos para as conversas entre homens. Quantos homens dizem assim, ah, mas porque a gente quando conversa assim, os amigos quando dizem, oxe, tu faz terapia? Ah, gente fraca. Não só doido, é também uma questão de fragilidade, assim, como se a pessoa que fizesse terapia, ela fosse mais fraca do que outra, que passa pelos problemas sem fazer a terapia. Então, essa questão da fragilidade, e aí vem a resistência masculina, é como se fosse também uma proteção daquela masculinidade que todo mundo conheceu e conhece culturalmente, de que o homem é sempre muito forte, que o homem não chora?
2: Você colocou muito bem, assim, inclusive a colega falou bem também sobre essa questão do homem hoje se permitir a fazer terapia. Então, assim, quando você traz assim, diz assim, poxa, essa postura do homem, a gente tem que lembrar que a gente já veio de um contexto cultural onde, como você falou, o homem não chora, o homem lida com os problemas, ele é o pilar de uma relação, muitas vezes o alicerce mor de uma família. Então, ele não tem o direito, né, culturalmente falando, de ficar mal. De ficar para baixo, de ficar lamentando, sentindo um problema externo ou interno, seja de qual natureza for, é como se ele não pudesse se permitir a isso. E, obviamente, assim também como culturalmente, e a gente tem que lembrar que estamos aqui no Brasil, onde essa questão da macheza, vamos assim dizer, ainda fica mais forte, né? E por algumas regiões, principalmente aqui no Nordeste, ainda é mais forte ainda do que o resto do Brasil, propriamente dito. Então, assim, ele não pode se permitir naquele momento enfraquecer. Assim também como a gente vê, isso eu falo, mas como tudo na vida, por exemplo, o próprio exame de próstata, a gente vive isso, né? Aí tem homens que procuram a ajuda psicológica para lidar com nesse processo. Imagine outras situações também na vida. Então, sim, na roda de conversa se fala, como assim, bicho? Isso é você se permitir a isso? Que é isso, cara, tu vai resolver isso, não precisa, e ainda mais uma outra pessoa que nunca te viu, que nunca, não sabe nem quem você é, não sabe da sua história, como é que ele pode te ajudar? Aí tem esse componente cultural também, que muitas vezes a psicologia, ela passa por isso, tanto que muitas vezes é desacreditada. Claro que nós tivemos um aumento muito grande da pandemia pra cá, na pandemia a coisa cresceu bastante, por quê? Porque se falou muito em saúde mental, e isso incluiu os homens também, então aqueles que eram mais resistentes e que falavam assim, poxa, comigo não, eu lido muito bem com a depressão, isso é frescura, como a colega colocou. Então, eles começaram a ver que a coisa séria já é catalogada como doença, a própria depressão, e evolui para uma ansiedade, e a coisa vai tomando uma proporção tão séria que, se não tratada, pode levar até às vias de fato, depende muito da situação. Então, quando eles viram que aquilo é sério, se permitiram fazer.
1: No seu consultório hoje, qual é a proporção de homens e mulheres?
2: Eu acredito, bem maior mulheres, né? Até pela questão hormonal, são mais sensíveis, mais suscetíveis às questões psicoemocionais. Os homens vêm aumentando, mas não tanto. Eu diria que hoje 20% homem e 80% mulheres.
1: No seu consultório também, doutora Adriana?
0: Eu também afirmo que vem aumentando significativamente o número. Inclusive porque alguns médicos têm percebido as respostas psicossomáticas diante desse cenário aí psicológico. Então, são pacientes que vêm por conta de uma gastrite nervosa, por conta de úlcera, que vêm por conta de dores musculares, vêm também por conta de ejaculação precoce. Então, os homens são conquistados pelos próprios médicos a fazer uma observação mais criteriosa ali de quais fatores podem estar relacionados às demandas emocionais desses pacientes.
1: A senhora falou isso, tem uma mensagem aqui de um dos nossos ouvintes, Ele não se identificou, mas disse assim: um amigo meu colocou na cabeça que estava com uma doença muito grave, chegando a ficar fraco e magro. Em uma consulta, a médica entendeu o caso, conversou com ele, falou da terapia, encaminhou para a terapia. E aí ele disse: sem precisar medicar, o meu amigo ficou bom. E terminou com uma frase assim: como é importante a terapia para nós. Então, assim, é um caso que vem aí do consultório médico, que seria uma doença grave, vamos dizer assim, né? Já que ele achou que estava com a doença grave, mas os exames não diziam nada disso. E aí ele foi tratar esse problema na terapia. Mas, doutora Adriana, o que é terapia? Porque, como disse o doutor Carol, para as pessoas é: tu vai conversar com alguém que tu nem conhece? Conversa com um amigo, velho. Não é assim que a gente escuta muitas vezes? É num barzinho, né? Pois é. O que é terapia?
0: Pois é, eu começo aqui fazendo uma metáfora. Quando eu muitas vezes atendo algumas pessoas mais jovens, já ouvi alguns deles me dizerem assim: faço psicoterapia para aprender a lidar com pessoas que precisam fazer psicoterapia e não reconhecem. Então, a psicoterapia é exatamente o investimento em você identificar ali o que eu posso melhorar em mim. Então, se eu tenho aqui uma dificuldade de tomadas de decisões, uma dificuldade de resoluções de problemas, uma dificuldade de me sentir mais autônomo, porque eu me sinto muito passivo ali, não consigo expressar as minhas opiniões, eu tenho respostas que são desproporcionais às situações, então muitas vezes ajo com agressividade, não é? Nos meus bastidores familiares, por vezes utilizo algumas máscaras ali, não é? Já tive relatos de pessoas que perderam o pai e até no próprio velório escutaram alguém dizer, falarem dos seus pais quando eles não reconheciam aquela pessoa que estava ali. Ou seja, existia como se não existisse uma congruência entre aquela pessoa no ambiente de trabalho e aquela pessoa no ambiente familiar. Uhum. Então, fazer psicoterapia, estamos falando aqui de homens, conseguir ser acessado nas suas fragilidades, conseguir expor as suas o que você percebe em você, que de fato você pode estar utilizando algumas estratégias. Você vê no homem, uma estratégia muito utilizada é a bebida, porque a bebida, ela reprime as emoções, ela impede que as pessoas estejam ali percebendo elas mais próximas. Então você termina camuflando, utilizando essa estratégia de se defender do seu próprio mundo interno, aliviando ou tentando suprimir as próprias emoções, fazendo com que haja um adormecimento ali com aquela, seja com uma compulsão por compra, uma compulsão por jogo, uma compulsão por álcool, para exatamente subsidiar, tentando empatar, tentando bloquear ali a reação emocional mais espontânea e mais fluida. Só que a gente vai colocar ela para onde, se tudo mora dentro? De alguma maneira, elas vão se apresentar no seu corpo, na sua mente, a descarga psíquica vai vir, e quando você tiver que acessá-las, porque em algum momento ali de fragilidade, você vai reconhecer ali que você teve reações completamente não proporcionais ao cenário, quando você também pode perder emprego, perder relacionamentos em virtude dessa falha de se aceitar e de conseguir mudar algumas questões em você, é onde você vai dizer: agora eu de fato preciso de ajuda. Antes que seja tarde, a gente convoca, a gente convida, não é, uma comunidade masculina a se permitir, a escutar os seus barulhos interiores, não é? Porque na verdade todos nós temos, mas a gente vê que no componente masculino existe muito uma terceirização de responsabilidades próprias, em que é sempre o outro o culpado, e enquanto você estiver declarando sempre isso, que o seu erro foi porque alguém fez você falhar, e não conseguir ponderar, reavaliar, atribuir o significado a você mesmo, com grandeza, com sabedoria, Isso tudo é possível que na psicoterapia você consiga acessar você, fazer as pazes com você, entender que você é uma pessoa e que essa pessoa precisa ser muito bem aceita e respeitada antes de mais nada e antes de qualquer outra pessoa, por você mesma.
1: Bem, então, essa terapia que o povo fala assim, ah, é uma conversa, você vai lá, conversa com um amigo, é algo muito mais aprofundado, né, doutor Carol? Não é só uma conversa em que a pessoa senta, desabafa, e eu vou dizer assim para que a gente possa entender. Eu vou sentar, vou desabafar com o senhor todos os meus problemas, e o senhor vai dizer, ok, vai embora. Não é assim, né?
2: Não. Antes fosse, mas aí que tá. As pessoas até falam assim, poxa, psicólogo é uma profissão maravilhosa, ganha dinheiro conversando, mas essa conversa é muito bem embasada, né? Uhum. Então, assim, o desenrolar dessa conversa, até como a colega bem colocou, a psicoterapia nada mais é que uma busca ao autoconhecimento. Então, a cura se dá pela palavra, o que contraria muito o que os médicos, né, uhum, passam, os psicofármacos, uhum, neurolépticos. Então, há hoje um consumo gigante de ansiolíticos, antidepressivos, benzodiazepínicos, tamanha de uma forma que os laboratórios estão bilionários no mundo todo. E o Brasil, ele, se eu não me engano, ele está no terceiro lugar de maior consumo dessas drogas, né? Desses, uhum, psicofármacos. Então, é comum você ver as pessoas consumindo ansiolíticos, antidepressivos, para poder lidar melhor com a vida. Agora, na terapia, você se cura através da palavra. Então, a gente, o medicamento, ele vem como coadjuvante em casos mais graves e tal. E por que, então, fazer? A psicoterapia, eu sou suspeito de falar, nós somos, mas, assim, é para todo mundo, né? Para todas as idades, várias situações na vida. Em busca desse eu interior, né? Muitas vezes dessa criança reprimida, do trauma vivido, da ressignificação daquele processo. Então, é importante que se faça, obviamente. Mas essa coisa de ficar com preconceito, uhum, isso vem caindo, né? Muitas vezes a gente vê assim, doutor, o que eu vim fazer aqui vai me ajudar? Eu disse, essa resposta você vai dar lá na frente. E é uma coisa impressionante, que muitos não querem ir, muitas vezes vem obrigado, olha, eu combinei com minha esposa de vir, e eu só venho dessa vez. Uhum. Mas é aquele que mais frequenta, é aquele que não perde uma sessão. Porque, uhum, ele está vendo o resultado. Muitas vezes falar dos problemas para o homem é um desafio. E aí você vê que a pessoa está travada porque ele não se permite falar e sentir aquela dor. Mas somos seres humanos, então corre sangue aqui nas veias, né? O cérebro funciona, uhum, obviamente, diferente da mulher, mas somos seres humanos, então a gente vivencia a dor, vivencia a ira, a cólera, a raiva, a indignação, o sentimento de vingança, várias outras situações que faz parte do dia a dia, é lidar com as contingências da vida. Uhum. Então a psicoterapia é mais que fundamental, e principalmente em um momento que se fala tanto em saúde mental, né?
1: Quando vocês trazem isso assim, olha, psicoterapia, né? A terapia é para todo mundo. A gente sabe que cada um vai ser levado para uma terapia por um motivo.
2: Sim.
1: Né? Inclusive, tem vários ouvintes aqui, daqui a pouco eu vou colocar os áudios e as mensagens, de exemplos de que eu fui para terapia por causa disso, o outro eu fui por causa disso. Sempre vai ter ali um gatilho. Vamos pensar em alguém que, não, eu tô tranquilo, assim, tenho os meus problemas, mas lido bem. Preciso? Doutora Adriana trouxe assim, às vezes a pessoa é no trabalho uma e em casa é outra. E a gente está vendo muito esse movimento sendo assim, no trabalho, por exemplo, você é super gentil, fala com todo mundo, maravilhoso, chega em casa, aquela grosseria, né? E acha que pode fazer isso. Então, tá aí um bom motivo para você procurar entender por que isso, ok? Mas às vezes a pessoa, em tese, eu estou falando aqui em tese, porque a pessoa pode estar dizendo assim, mas eu acho que para mim eu não preciso. Eu não tenho nenhum gatilho, assim, não tenho nada que esteja me fazendo sofrer. Eu consigo lidar bem com os meus problemas. Tudo bem também?
2: O curioso é que você, muito bem colocado, quando você diz assim, as pessoas chegam por um motivo. E mais curioso ainda é que o motivo que leva uma pessoa, que leva a buscar ajuda, não é o motivo verdadeiro. Não é o discurso manifesto. Eu estou aqui por conta de uma traição. É muitas vezes o que está latente, o que ele não consegue interpretar. Porque ao contrário do que as pessoas falam, na terapia a gente trata o que não é dito. É as entrelinhas. Uhum. E é aí que a coisa vai ficando mais profunda. Uhum. Então muitas vezes a pessoa diz assim, por que eu estou falando disso? Por que você me perguntou isso? Ah, mas o processo terapêutico já se deu a partir daí. Uhum. Porque ele traz um assunto que vejo, não sei nem para que eu lembrei da minha tia. Por que eu falei no meu primo aqui? é sinal de que a gente está evoluindo. E muitas vezes eles se confrontam aí com emoções e situações que gatilhos da infância, do momento que está passando, que reflete uma outra situação da vida. E como a gente, voltando a falar do homem, é o ser que mais é cobrado disso, de manter a postura de força, aquela postura do sempre inalcançável, inabalável. Pois é. Que é muito comum, né, hoje em dia. Agora, há um aumento não só do homem, né, no homem adulto, mas do homem da terceira idade e também das crianças, os garotos, que também estão lotando o consultório. Por conta de quê? Já de resquícios da criação, que muitas vezes, infelizmente, as crianças não vêm com o manual de instrução, né? Então, há alguns atropelos, a própria educação, seja acadêmica ou em casa, diverge muito. Muitas famílias, os pais são separados, então tem uma educação com o pai é rígido e a mãe é super amorosa.
1: Ou o contrário, todo mundo é muito liberal, ou todo mundo é muito rigoroso.
2: E não entra num acordo, e a criança ela fica vendo várias realidades ali para ela, ela faz, eu sigo o quê? Aí corre pro pior caminho, que é a avó, que é profissional e estraga a menina. É impressionante.
1: Deixa os avós, passa isso não. A avó é coisa maravilhosa.
2: Oh, demais, maravilha. Não, ama, por que estraga? Porque ama além da conta, né? Então, assim, faz todas as vontades. Aí muitas vezes o pai quer correr atrás daquele tempo perdido, né? Daquele tempo que ele não tá convivendo. E é mais rígido ainda. Ah, seja homem, engole o choro. Homem não chora. Haja como um homem, tu não é macho não, cara, tu não é macho não. Quantas crianças chegam lá e dizem, ah, meu pai disse que eu tenho que ser macho e tal, e a gente tem que trabalhar tudo isso.
1: Bem, tem muitos ouvintes participando, como eu disse, eu vou precisar fazer uma pausa aqui no consultório, daqui a pouco a gente volta com o doutor Carol Costa Júnior, psicólogo também, doutora Adriana Moraes, psicóloga, e com os nossos ouvintes. Quem quiser participar, 99147-8520 é o número do nosso WhatsApp. Fazer um intervalo e volto já.
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1: O consultório do Rádio Livre hoje está falando sobre a resistência de muitos homens à terapia. Aí, para um psicólogo, por exemplo. A gente está aqui com dois psicólogos clínicos, doutora Adriana Moraes, doutor Carol Costa Júnior. Tem mensagem de ouvinte, Geraldo Dantas, disse assim, gente, já fiz e faria novamente, muito bom, gosto da linha de análise. Obrigada aí, seu Geraldo, por ter trazido também a sua opinião. Mas tem ouvinte em áudio, vamos ouvir aqui o que um dos nossos ouvintes mandou para a gente.
4: Boa tarde, minha querida Anne Barreto Andrade, da Quinta Etapa de Rio Doce. Em relação ao consultório do Rádio Livre, excelente tema, porque eu já passei por um momento da minha vida onde eu precisei fazer terapia. Sou réu, confesso, fui a algumas poucas sessões, mas depois eu achei que não deveria ir, porque eu estava me sentindo muito frágil, sabe? Era como se eu fosse uma pessoa fraca indo. Comigo, graças a Deus, eu consegui superar através de orações, religiosidade, fé, força de vontade. Mas acredito que o homem não procura porque ele se sente frágil. Será que é isso mesmo? Obrigado, Anne, mais uma vez. Lindo tema.
1: Obrigada, Andrade. Doutor Carol Costa Júnior, o homem pode se sentir frágil, assim, indo para a terapia, como disse o Andrade?
2: Pode, e também se sente forte, por estar à frente do seu tempo, por ser uma pessoa que está agindo diante dos problemas, né? Como o colega, bem, o ouvinte colocou, ele depois pensou em não mais ir. Muitas vezes é a fuga. Uhum. Que a nossa colega também, a doutora Adriana, falou logo no início sobre a questão do álcool, que é uma fuga. Uhum. É uma forma de entorpecer os sentidos e se manter bem, que é uma forma errônea, obviamente. Como você também colocou, a conversa de bar, ela não substitui a terapia de forma alguma. Uhum. Até porque você está abrindo aí a sua vida para pessoas que não estão preparadas para isso, né? E pode acontecer o pior, a sua vida ficar exposta, né? E muitas vezes isso ser usado contra você também, às vezes numa discussão. Então, mesa de bar não é lugar de terapia. Ah, vou fazer minha terapia, o que é? Eu vou fazer uma corridinha aqui no parque, é a minha terapia. Não é. Para ser terapia tem que ter horário, tem que ter um profissional e um porquê de estar acontecendo, um sentido naquilo. Aí é

0: terapêutico, mas fora isso não é terapia.
1: Mas o exercício, a oração, como ele colocou, a fé, podem ajudar?
0: Muito bem colocado. É, inclusive, isso é nosso, é do ser humano. Essa base que a gente vai chamar de fé, obviamente, para outras pessoas podem ser outra coisa, e cada um tem a sua liberdade de crença, mas é fundamental essa questão espiritual, né? O contato com o divino fortalece muito. O exemplo é pessoas que se curam, muitas vezes, de doenças que a ciência hoje não consegue explicar.
1: É isso mesmo. Bem, eu tenho outros ouvintes aqui participando. Tem um ouvinte, doutora Adriana, que disse assim: não precisa me identificar, mas eu também sinto muito a necessidade que algum profissional, né, fizesse uma terapia em mim. Acredito que o sistema de saúde fosse mais acreditava, né, que fosse mais fácil em conseguir uma consulta. Se fosse, eu iria me consultar, mas sem que ninguém mais soubesse. Até para mim, apesar de sentir a necessidade, não quero aceitar que eu não consiga superar o que eu acho que é só uma fase. Só que essa fase já está durando mais de 2 anos, desde que pedi para sair do emprego e até hoje não consegui voltar ao mercado de trabalho. Principal motivo é o meu desânimo. E ainda chegou o ponto da minha esposa me deixar após de 20 anos juntos. Muito complicado, difícil. Então aqui, esse nosso ouvinte, obrigada, não precisa mesmo se identificar, não tem problema, a gente está aqui para ajudar vocês, independentemente da identificação. Esse ouvinte, ele traz alguns motivos, por exemplo, é a separação, é a decisão de pedir demissão por algum motivo que estava acontecendo.

0: interessante que dialoga, inclusive, com algumas questões que a gente não pode deixar de fazer referência. Primeiro, de que quase 90% da população carcerária é do sexo masculino hoje no Brasil. Além disso, a gente tem um número, um quantitativo importante de transtornos psiquiátricos que nas pesquisas científicas tem um maior número no sexo masculino. Posso fazer referência a algumas, algumas disfunções sexuais, a dependência química, a distimia, o transtorno de personalidade narcisista, o transtorno de personalidade esquizoide, alguns outros exemplos de transtornos psiquiátricos que, na sua natureza, ela é primordialmente e essencialmente masculina. Então, existe uma questão que a gente não pode deixar de perceber, que é, existe um déficit de pedidos de ajuda que levam a pessoas no entorno dessas pessoas que têm dificuldade sofrerem. Então, toda a circunferência familiar, social, afetiva e profissional de pessoas que não conseguem observar as suas demandas interiores e tentar equilibrar os seus comportamentos, as suas emoções, os seus pensamentos, vão ter aí uma sequela. A gente também tem um outro dado, que é 75% dos divórcios no Brasil são solicitados pelas mulheres, mas com uma questão: as mulheres fazem referência que quem deu as razões foram os homens. Eu não estou aqui fazendo jus a uma percepção minha, eu estou falando de pesquisas. Então, precisamos falar de uma falha de alguns comportamentos que deveriam ser mais saudáveis, mais adaptativos no universo masculino, que poderiam ser mais saudáveis. E com essa percepção de que fazer terapia é frágil, é sinônimo de vulnerabilidade, a gente vai ficando aí numa ambivalência, porque a gente percebe que existe realmente esse receio, esse medo de demonstrar fracasso, essa vergonha, essa sensação de estigma social, porém a gente também precisa pensar no outro lado. A sociedade conclama para que nós tenhamos mais habilidades emocionais, mais competências sociais, que saibamos conduzir melhores a nossa paternidade, não é? Que saibamos como conduzir aí um ajuste de casamento, de relacionamentos familiares, não é? De lidar com o vínculo materno, que quantas mulheres referem que alguns homens não sabem exatamente moderar ali naquela relação, não é, com a mãe após o seu casamento. Então, veja que tem inúmeros fragmentos que ficam óbvios e ainda estamos engateando nessa falsa ideia de que você perde a sua masculinidade ao você se debruçar numa melhora de si mesmo. Eu acho que aqui entra muito uma construção, não de que você vai mostrar fragilidade, que você vai precisar mostrar como você se sente, mas que você pode oportunizar, melhorar enquanto pessoa, no tocante a inúmeras situações que vão te beneficiar, que vão beneficiar teu casamento, tuas amizades, tuas relações interpessoais e profissionais de um modo geral.
1: Eu acho que fica a mensagem de que fazer terapia não é fracasso, não é? Que é o que ele coloca ali, né, como se fosse, e muitos outros ouvintes também falaram, como se fossem fracos e tudo, não é fracasso. E se você que está nos ouvindo, que mandou essa mensagem, não quer que ninguém saiba, ninguém precisa saber, né, doutora Adriana? Pode ir para lá, para o consultório, fazer sua terapia e não dizer nada a ninguém, não tem problema nenhum, não é isso?
0: Pois é, e hoje muita gente faz psicoterapia online, não é? Então, olha, ele aí pode fazer do carro, ele pode fazer de casa, ele pode fazer da garagem de casa.
1: Então, ó, o negócio é, poxa, tô precisando conversar com alguém que realmente vai usar a ciência a meu favor, né? Não é só uma conversa, né? Não é só... Você vai conversar com gente que vai te entender. E vai te entender não só porque é um ser

0: humano, mas também porque tem estudo para isso, porque tem ciência para isso e vai poder te orientar melhor. Bem, eu tenho mais gente participando, deixa eu fazer mais uma pausa, a gente volta já já.
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0: Consultório do Rádio Livre, falando sobre terapia e também sobre a resistência de alguns homens a procurarem essa terapia, né? Bem, estamos com dois psicólogos, doutora Adriana Moraes, doutor Carol Costa Júnior e Demontier, nosso ouvinte, também está participando do consultório. Escutem o que ele diz.
2: Boa tarde, Anne Barreto. Boa tarde, doutores. Boa tarde, ouvintes da Rádio Jornal. Aqui é Demontier Júnior, de Petrolina. E doutores, me considero um homem super de bem com isso, porque eu passei por uma situação uns 4 anos atrás, onde eu mesmo procurei ajuda psicológica, né? Eu passei por uma separação difícil e onde eu sofri muito com isso, né? E então eu fui atrás de ajuda psicológica, eu fui até o CAPS aqui em Petrolina e fui recebido. E de lá me indicaram, me encaminharam para o psicólogo, né, do município, onde eu fiz, sessões de semanais de terapia, e me ajudou bastante. Não me diminuiu em nada, não diminuiu minha masculinidade em nada, embora eu escutei muitas pessoas dizendo que procurar psicólogo era fraqueza. E eu digo pelo contrário, é ser forte, é você cuidar da sua saúde mental. E eu aconselho todo homem procurar fazer uma terapia. E hoje, até hoje, eu faço terapia, né? Já mudei meu psicólogo de início, mas há 4 anos eu faço terapia semanal. E me sinto muito bem com isso. Às vezes eu tenho alguma dúvida, alguma questão, e lá eles orientam, eles não te ensinam como fazer, mas eles te orientam da forma mais clara possível. E ajuda muito, a terapia ajuda muito. Uma boa tarde a todos.
0: Muito boa tarde também, muito obrigada por conversar com a gente, por trazer também o seu relato aqui. Aí, doutora Adriana, ele fala assim, eu faço toda semana e tudo mais. E eu tenho uma pergunta para a senhora assim, quem faz terapia vai fazer para sempre? Ou chega um momento que vocês como psicólogos, como psicoterapeutas, podem dizer assim, não, tá tranquilo, pode seguir, vá. E quando precisar de ajuda de novo, volte. Não é uma coisa que a pessoa tem que fazer para sempre, por exemplo.
3: Ótima pergunta, não é? Porque não precisa ser para sempre. A gente geralmente passa um tempo com a pessoa, né? Eu achei esse relato sensacional. Não consegui identificar o nome dele, Anne, como é?
0: Demonte,
3: eu assim, te admiro já mesmo sem te conhecer, porque eu acho que o caminho é esse. E na verdade, tem um outro ponto que é interessante, é que também tem o outro lado, né? Tem aqueles pacientes que a gente diz para eles, olha, pode seguir o teu caminho, e eles dizem, eu posso ficar? Então, é muito rico isso, porque eles também identificam, olha, Adriana, a partir da psicoterapia, eu pude reconhecer os meus limites, eu pude ponderar melhor as minhas expectativas em pessoas, eu pude aprender a lidar com críticas, a fazer críticas, eu pude aprender a pedir mudanças de comportamento de outras pessoas que estavam me incomodando, eu aprendi a escutar melhor as pessoas, porque eu sempre queria que prevalecesse a minha vontade, a minha opinião. Então, eu comecei a perceber que com a psicoterapia estava tendo tantos benefícios e tantas vantagens na minha rotina que eu passei a apresentar uma intenção. Eu já não fazia mais a psicoterapia porque minha esposa me pediu para eu fazer, a minha filha me orientou a fazer, não é? Uhum. Mas porque eu próprio consegui identificar os benefícios. Você concorda comigo, Carol?
4: Sim, sem dúvida. E é uma coisa muito comum, até como a doutora coloca, porque as pessoas não querem alta. Quando a gente vai dar alta, agora chegou a hora de você caminhar,

0: sozinho. E essa alta não é definitiva, porque ele pode voltar a hora que ele quiser, mas eles simplesmente não querem, porque se reconheceram, ressignificaram e estão vivendo melhor, né?
1: É, tem um ouvinte também, que a gente recebeu aqui um áudio, ele falou um pouco sobre ansiedade. Veja, a gente trouxe aqui tantos motivos que podem fazer você te levar a uma psicoterapia, né? Separação, problemas no trabalho, até a perda de alguém mesmo, por morte, enfim. E tem um ouvinte que falou assim: eu sou muito ansioso, mas todo mundo tem ansiedade hoje. E aí, isso é preciso terapia? E se não fizer? Porque eu vivo com um pensamento muito acelerado. Então, doutor Carol, a gente está tratando aqui de vários gatilhos que podem levar uma pessoa à terapia. Se a pessoa é muito ansiosa, quer tudo para ontem, não está conseguindo fazer, ela também sofre, né?
0: Sem dúvida.
1: E ela deve fazer terapia para tratar isso, para mais na frente não ter um problema maior, por exemplo?
0: Olha aí que interessante, né? Por mais que ela primeiro precisa se reconhecer ansiosa, né? E buscar esse tratamento. Porque se a pessoa não quer fazer, não funciona. A pessoa precisa querer fazer. Então, esse ouvinte, ele está passando por alguns níveis aí, ele quer até saber o nível de ansiedade dele. Porque até ele diz assim: qual é a pior, né? Qual é a pior? A pior é aquela que atrapalha a tua vida. Então, aquilo que te tira da rotina, do dia a dia, das funções laborais, a tua vida cotidiana se atrapalha, se torna patológico. Então, ansiedade todo mundo tem, todo ser humano tem. É até necessário para a vida, né?
1: Sim.
0: Mas o quanto isso está atrapalhando o teu dia a dia, a tua vida, a tua rotina? Se atrapalha o teu modo de viver, já é patológico. Porque uma coisa é eu não gostar de comprar o pão, outra coisa é eu não conseguir ir comprar o pão. Aí isso sim tem que ser tratado.
1: É, e como disse a doutora Adriana também, tem muita gente que acaba não percebendo isso. Ah, não, mas é um medo, é algo... Por exemplo, ah, não consegui comprar o pão e tudo. Não, mas é um medo, é normal, a gente vive numa cidade violenta, enfim. Mas tem gente que vai acabar tendo outros sinais. Uma compulsão, por exemplo, pode ser descontado de outras formas. E pode ter gente que, dependendo do motivo, também entre numa depressão. Então, para a gente finalizar aqui, doutora Adriana, uma terapia pode ajudar a livrar uma pessoa da depressão?
2: Pode sim, porque inclusive a gente orienta e ensina algumas técnicas para que as pessoas consigam aprender a contestar os próprios pensamentos disfuncionais. Não é? Ah, eu tenho que conseguir, eu tenho que dar conta, eu tenho que cumprir, não é? Eu preciso ser perfeito em tudo que eu faço. Então, são pensamentos, eu não posso me fragilizar, eu não posso falhar, eu não posso errar, não é? Eu tenho que dar conta de tudo, eu tenho que ser o melhor em tudo. Então, são pensamentos distorcidos que vão afetando, que vão aumentando o potencial ansiogênico. E na psicoterapia, a gente ensina outros pensamentos que podem compor uma melhor forma de funcionar, que não traga tantas consequências emocionais, uma vez que já estão catalogadas essas falhas de pensamentos que provocam ansiedade. E quando você aprende a ressignificar, a reformular, a avaliar melhor o conteúdo da forma como você pensa, você reatribui significados e tem uma vida muito mais plena.
1: Doutora Adriana Moraes, muito obrigada por esse consultório. Deixe para a gente uma rede social, um contato.
2: Ah, muito obrigada a todos, fico feliz. Muito obrigada mais uma vez por estar aqui, Anne Barreto, Carol. Minha rede social é Adriana Moraes com EPSI. Será um prazer estar aí para quem precisar.
1: Prazer todo meu. Doutor Carol Costa Júnior, também muito obrigada por esse consultório. Deixa aqui um contato, uma rede social.
0: Eu que agradeço, Carol Costa Júnior, Carol com C, né? As pessoas perguntam muito. E vamos fazer terapia, gente. Isso aí não é fraqueza, não.
1: Tá certo. Obrigada, Maurício, pela sugestão de consultório. Esse foi o consultório do Rádio Livre. A produção foi de Gabriela Bento. Trabalhos técnicos de Big Alves, Elivelton Henrique e João Alves. A coordenação de jornalismo é de Vitor Tavares.
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4: Hora certa, minha gente, agora são 5 horas e 1 minuto.
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4: Está começando o dia, gente boa brasileira. E antes de qualquer coisa, antes da correria, antes dos compromissos, antes das preocupações, vamos fazer uma pausa para lembrar de uma palavra que pode transformar a nossa maneira de enxergar a vida. Gratidão. Exatamente, gratidão. Antes de tudo, gratidão a Deus por nos permitir abrir os olhos para um novo dia. Gratidão pelo dom da vida, pela nossa família, pelos amigos, pelo trabalho, pela oportunidade de recomeçar e, principalmente, pela esperança de que sempre podemos fazer diferente. Nem todos os dias serão fáceis. Existem problemas, preocupações, contas para pagar, decisões difíceis e momentos que testam a nossa paciência e a nossa fé. Mas, mesmo assim, sempre existe alguma coisa pela qual agradecer. Às vezes, estamos tão preocupados com aquilo que ainda não conseguimos, que esquecemos de agradecer por tudo aquilo que já temos. Agradeça por trabalhar, pela casa que nos acolhe, pela saúde que temos e até pelas pequenas coisas que parecem simples, mas que fazem uma enorme diferença na nossa caminhada. Gratidão não significa dizer que tudo está perfeito. Significa reconhecer que mesmo em meio às dificuldades, ainda existem motivos para continuar. Então, minha gente boa brasileira, nesta manhã, não permita que as preocupações roubem a beleza deste novo dia. Respire fundo, coloque seus planos nas mãos de Deus e siga em frente. Que a gente tenha coragem para enfrentar o que vier, sabedoria para tomar decisões e fé para acreditar que dias melhores sempre podem nascer depois de uma noite difícil. Antes de pedir, agradeça. Antes de reclamar, reconheça. Antes de desistir, tenha fé. E muito bom dia.
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4: Fique linda, família brasileira. Bom dia, boa tarde, boa noite, onde você estiver. Olha aí a quinta-feira, minha gente, dia 20 de agosto, dia 20 de agosto de 2026. Já se passaram 232 dias do ano, faltando 133 para o ano acabar. Hoje é Dia Mundial do Mosquito. Ó, tem dia para tudo. Dia do mosquito. Olha o mosquito da dengue aí. Cuidado, hein? E no Brasil é o dia do maçom. Aí, grandes maçons nós temos aqui em Recife, Pernambuco, Brasil, né? Então, felicidade para todos. Belíssimo trabalho aí de caridade, de fraternidade, né? Então, vamos lá. E o santo do dia é São Samuel, com trabalhos técnicos de Avanildo Cerqueira.
6: Bom dia!
4: Aí, Cerqueira. E produção de Cristiano Bassan. Em rede, pela Rádio Jornal Recife, Limoeiro, Caruaru, Garanhuns, Pesqueira e Petrolina. Estamos começando mais um programa A Voz do Povo.
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4: E exatamente, a gente canta gratidão com Xande de Pilares.

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1: Diga, meu amigo, Recife, Pernambuco, Brasil. Diga, nem gente boa brasileira. Olha a voz do povo aqui, a gente não esconde nada pra você, conta tudo. Sabendo que o choro pode durar uma noite, mas a alegria vem pela manhã. Não perde tempo, meu amigo, o tempo é como o rio, vai pra frente e não volta. Você, Recife, Grande Recife, Rádio Jornal 90.3 FM, obrigado pelo carinho da audiência. Vai, alegra, alegra, se alegre, alegria geral, com a musicalidade de Caruaru, grandes poetas, grandes cantores, olha a feira aí da moda, tem hoje e tem amanhã, é isso, Pedro Moura, Batatinha, vem fazer parte desse cordão, Rádio Jornal Caruaru 91.3 FM. Pastor Camilo da Igreja Batista Remaná, Rafael aí no Rafael. Um abraço, obrigado pelo carinho da audiência e pela oração. Sabe lá o que é isso, você em Garanhuns? 107.5 FM. Aí, meu amigo, a Agreste Meridional. Felicidade! Você tá feliz, né, Garanhuns? Tá chegando aí, não tá? A 423 aí é a duplicação, né? Para evitar esses problemas, tantos acidentes, tantas vidas que se foram por conta disso aí. Tá chegando. O pessoal diz que tá pegado, né? Tá pegada a obra. Mas se houver moleza, liga pra gente. Nós estamos juntos aqui, tá bom? Alô, Limoeiro, 99.5 FM, Praça da Bandeira, você na atividade física, olha a saúde. Pesqueira, 90.9 FM, Pesqueira, olha a cidade da graça, eu sou a graça, ela apareceu, a fé e a esperança, meus amigos indígenas, todos vocês de toda a cidade linda de Pesqueira, um abraço, obrigado pelo carinho da audiência. Aí a gente vai para Petrolina, 90.5 FM. Eita, quanta gente bonita, quanta gente bacana. As margens do Rio São Francisco, o Rio da Integração Nacional. E ele tá aí, olha, pedindo, cuidem de mim, cuidem.
0: Ouvi
1: dizer o quê? Diga aí, vá. Vai o filme? Que acaba aqui nada. Tentam, mexem com ele. Mas o dono é forte. O dono é o dono. Você é filho dele. Entendeu ou não? Você é o filho dele. O filho dele. O dono é ele. É Deus Todo-Poderoso. Então, não adianta mexer. Não adianta mexer que a resposta vem. Tentam, né? Você vem acompanhando as informações. Tentam mexer com o tempo, né? Tentam mexer com o nosso mundo, o mundo que Deus nos colocou nas mãos, mas ele responde. E quando responde, sai da frente, viu?
0: Que o mundo vai se acabar.
1: Vai não. Cuida dele. O mundo não vai se acabar. Você é que tem que ajudar para que isso também não aconteça, fazendo a sua parte. Eita, trombone de prata. A nossa musicalidade, nossos grandes maestros, instrumentistas. Bom dia. E vale saber do tempo. Isso, porque isso vale um abraço.

0: Cuidado, velho mundo, que o papai nos colocou nas mãos. É a moral, viu? É moral, grande responsabilidade nossa para cuidar do mundo. Sonhar, sonhar, agradecer, trabalhar.
1: São coisas que valem muito, companheiro. Valem um monte de abraço.
0: Um monte de abraço para todos vocês, todos vocês. E cuidado, hein? Cuidado, minha gente, nos golpes aí.
1: Dentro do meu coração.
0: Cuida da terra,

Espera um pouquinho aí, não dá? De vez em quando dá aquela fortezinha, mas aí você tem que se cuidar, tem que tomar as providências, né? Tem que atender as autoridades, então, porque o tempo é assim, o tempo é de Deus. Ele é quem manda. Eita, Engraxate, um abraço pra você, Engraxate. Eu me lembro ali, né, quantas vezes, muita gente ficava ali em frente ao Cinema São Luís e os engraxados ali, ó, mandando ver, mandando o seu trabalho. E o brilho.

0: Bom, um abraço sim, companheiro, companheira, família. Que coisa linda! E o tempo?
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0: Será que vai chover? Você vai conferir agora. Tá aí para passar a informação, Cristiano Bacen.
2: Na região metropolitana do Recife, o tempo é nublado, com chuva rápida, com intensidade fraca, no período da madrugada e primeiras horas da manhã, de forma isolada, com a temperatura máxima podendo chegar aos 29 graus e as mínimas 22. Na zona da Mata de Pernambuco, o tempo é parcialmente nublado, com chuva rápida, com intensidade fraca, no período da noite, de forma isolada. Na zona da Mata, a temperatura máxima é de 30 graus e a mínima 19. Já no agreste do estado, o tempo é parcialmente nublado, sem chuva em toda a região ao longo do dia. No agreste, a temperatura máxima é de 29 graus e as mínimas 16. No sertão pernambucano, o tempo é parcialmente nublado, sem chuva em toda a região ao longo do dia. No sertão, a temperatura máxima pode chegar aos 34 graus e as mínimas 16. Por fim, em Fernando de Noronha, sem chuva em toda a região ao longo do dia. Em Noronha, a temperatura máxima é de 31 graus e as mínimas 25. Previsão do tempo, Cristiano Bassan, Rádio Jornal, Rádio Notícia.
0: É, obrigado, meu amigo Cristiano Bassan. O tempo tá gostoso, não tá? Pronto, é o tempo de Deus pra você, com chuva, sem chuva, é o tempo dele e a gente vai vencendo com ele no comando. Agora, são 5h18.
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0: Jornal do Comércio, a diferença é enorme. Raquel Lira é entrevistada de hoje da Sabatina do Sistema Jornal do Comércio de Comunicação. Natália Ribeiro e sua equipe, né? Os nossos jornalistas já estão prontos aí para passar para você mais um momento de democracia, para você escolher bem, para você aprender. Olha aí, e o Recife decide reabrir Rua da Imperatriz para carros, focando na reabilitação do centro. Rapaz, eu não gostei. Bom, isso é a minha ideia do que fizeram com aquele filme, O Agente Secreto. Meteram o pau no centro da cidade, naquele período em que eu cheguei aqui no Recife para trabalhar na Rádio Clube, fiz um teste. Comigo foi tudo teste, viu? Tudo foi teste na minha vida. Só quando eu vim para cá, para a Rádio Jornal, aí que eu já tinha um certo nome, né? Foi um contrato. Mas quando eu comecei TV Globo, quando eu comecei Rádio Clube, foi tudo teste, meu amigo. Aí eu fiz um teste, né? Fui morar na Rua da Imperatriz. Cheguei aqui de Caruaru, garotinho, rapazinho e tal. E aí eu assistia todos os dias ali, olha, filmes no São Luís. Eu andava pela noite ali, vendo a beleza do nosso rio Capibaribe, né? O peixe, você via, rapaz, naquela ponte de ferro, você chegava ali, o peixe, você via muitos peixes, era uma beleza. E essa coisa da violência, eu não me lembro, e você sabe disso, que aquilo que o filme mostrou não é verdadeiro. Não é aquilo não, entendeu? Aquela bagunça no cinema São Luís, né? Você sabe que não era aquilo não. Mas, né? Mas aí a inteligência de cada um faz como quer. Mas eu não vi, como muita gente sabe que não era aquilo naquele momento em que o filme mostrou, né? O Recife, tanto que tá aí. Recife deve reabrir a Rua da Imperatriz para carros, focando a reabilitação do centro, porque era lindo o centro da cidade. O 13 de maio, por exemplo, que mostraram no filme, violência, sexo e tal, não era aquilo não, meu amigo. Você sabe bem disso, tinha festa, tinha família, né? Então, vamos pra lá, mas vamos embora, que atrás vem gente. Em meio às investigações, Lula recebe advogado de Lulinha. Alcolumbre libera a tramitação da PEC da 6x1. 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

0: Reino, especialistas para debater IA e futuro seguro nas escolas e mais. E virada, Sport perde para o Avaí e corre risco de sair do G6 da Série B do Brasileirão. São destaques de capa da edição de hoje, o seu Jornal do Comércio. Para saber, tem que ler o JC.
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0: Parabéns para você que está aniversariando hoje. Você é de Leão, Leão. Olha aí, você que nasceu hoje, 20 de agosto. O céu, segundo a astrologia, o céu convida você a recuperar o espírito de aventura, mas não necessariamente através de algo grandioso. Às vezes, basta dizer sim para um convite diferente, mudar a programação ou explorar um interesse novo. O importante é não passar o tempo inteiro fazendo as mesmas coisas, tá ligado? Então, parabéns para você que está aniversariando hoje em todo o Brasil.
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0: E Petrolina, alô Petrolina, promovendo aí evento voltado para os amantes da leitura. Informação, hein? Olha aí, as informações com Edjane Almeida, bom dia.
2: E aos amantes da leitura, atenção, uma pesquisa inédita que resgata mais de 170 anos da memória das artes cênicas no semiárido brasileiro ganha formato físico esta semana, precisamente no dia de hoje. O livro Memórias do Vale, em cena, motins teatrais de Juazeiro, Bahia e Petrolina, Pernambuco, 1852-2025, será lançado nesta quinta-feira, dia 20, às 18 horas, na sala multiuso do Sesc Petrolina, com entrada franca e distribuição gratuita de exemplares. O evento integra a programação da Aldeia do Velho Chico dentro do espaço de debates Tecendo Ideias. A atividade contará com uma roda de conversa aberta ao público, conduzida pelo organizador da publicação, Tom Galeano, e pelo orientador da obra, o pesquisador e ator Reginaldo Carvalho. Realizado pela Trupe Errante, em parceria com a Nova Terra Editora e viabilizado pelo incentivo do Funcultura Geral, o projeto reúne o trabalho coletivo de 13 pesquisadores e memorialistas. O levantamento mapeia a produção cultural da região desde 1852, revelando marcos fundamentais como a inauguração do Teatro de Santana, em Juazeiro, no ano de 1874, além da forte presença de grupos teatrais ligados às filarmônicas locais. A construção do conteúdo baseou-se em documentos históricos, materiais de imprensa e acervos fundamentais, com destaque para o acervo Maria Franca Pires, vinculado à Universidade do Estado da Bahia. Concebido como um caderno zero, o livro marca o início de uma investigação contínua e aposta na interatividade. A edição impressa conta com QR Codes que direcionam os leitores para conteúdos complementares, incluindo documentos digitais, ensaios, acervo fotográfico, vídeos e audiolivro. O público também pode colaborar ativamente com o resgate histórico, enviando novos dados para a constante atualização do projeto através do e-mail memoriasdovaleencena@gmail.com. A iniciativa marca a estreia do primeiro de 3 volumes planejados pelo Memórias do Vale em Cena e coincide com a comemoração dos 20 anos de trajetória da Trupe Errante. Além do acesso no dia do evento, a obra será destinada a acervos de bibliotecas locais e nacionais. Mais detalhes sobre a circulação e aquisição de exemplares após o lançamento podem ser consultados nos perfis do Instagram, @teatrodovale e @trupeerrante. Edjane Almeida, Rádio Jornal, Rádio Notícia.
0: Edjane, um abraço para você, obrigado pela informação. Agora são 5 horas e 25 minutos. E se você tem algum tipo de problema aí no seu bairro, na sua rua, o que está faltando, meu amigo? Buraqueira tem por aí? Então tem o WhatsApp da Rádio Jornal assim.
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1: E o pessoal, o amigo que escuta a Rádio Jornal aí da Iputinga, do bairro da Iputinga, já tá reclamando aqui, ó. Ouvintes que moram no entorno do canal do Caboclo, tipo a Soraya que escuta sempre, e também o Canidé na Iputinga, estão reclamando. Eles que moram no entorno do canal do Caboclo na Iputinga, continuam reclamando da buraqueira nos dois lados. Motoristas também reclamam dos prejuízos com o carro e os pedestres na caminhada. Eita, que situação! Eu venho sempre falando aqui, até que teve uma época aí que melhorou, mas agora tá tudo de novo, voltou. E o Robério? Robério Sérgio do Janga, o que diz?
2: Bom dia, Paulo Roberto.
1: Bom dia.
2: Roberto Sérgio do Janga. Paulo, veja bem, eu que gostaria mais uma vez solicitar aí a pessoal da Rádio Jornal, que é a instalação de um semáforo ali na rua Professor Paulo Guedes Leite, PE01, ali no Janga, próximo da Caixa Econômica, porque ali os carros transitam com muita velocidade e é muito perigoso. E ainda não foi instalado um semáforo com faixas de pedestre ali, nas proximidades da Caixa Econômica do Janga, em frente mesmo aos Correios, que tinha aquela entrada da rua José Francisco de Santana, sabe? Esquina com a PE01, que é a Cláudio Guedes Leite. Então eu faço essa solicitação aí às autoridades, ao prefeito Ramos e às autoridades, né? Porque lá na Costa Azul já colocaram lá em Pau Amarelo, na Costa Azul, na esquina. E tem também lá em Pau Amarelo também, em frente ao conjunto residencial Porto Antilhas. E ali nem rua tem, para a esquerda nem para a direita, e colocaram uma faixa de pedestre com um semáforo. É, a minha solicitação, porque é muito perigoso, sabe, Paulo? Então ali no Janga, próximo em frente aos Correios. E quem vem de Olinda, para a esquerda, tem a rua José Francisco de Santana, para ser colocado ali urgentemente, em regime de urgência mesmo, porque é muito perigoso. Pode haver acidentes fatais ali. Os carros transitam em muito alta velocidade. Muito obrigado a todos. Bom dia, Rádio Jornal.
1: Eita, minha gente, tá aqui, olha. Destaque. Recife reabre Rua da Imperatriz para carros e atende demanda para a reabilitação do centro. Você vai ouvir outras informações a respeito disso. E Evandro Carvalho, atenção, minha gente, FPF, hein? Evandro Carvalho deve ter último mandato de 4 anos na presidência da Federação Pernambucana de Futebol. Eita, tá aqui, olha, essa outra informação. Presidente, o filho do presidente, viu? Lula recebe advogado e Lulinha no Palácio da Alvorada. E outra informação aqui para você, em todo o Brasil, você que escuta a Rádio Jornal, essa caminhada, minha gente, essa caminhada é importante para você, mulher, caminhada de conscientização sobre a prevenção e o enfrentamento à violência contra a mulher, mobiliza entidades e moradores de Paratybe, em Paulista. Não é isso, Cristiano Bassan?
3: Uma caminhada de conscientização vai reforçar a importância da prevenção e do combate à violência contra a mulher em Paulista, na região metropolitana do Recife. A campanha Agosto Lilás promove, ao longo do mês de agosto, ações de conscientização e enfrentamento à violência contra a mulher. A iniciativa é da ONG Maria Joana e conta com a parceria da Instituição de Ensino Superior Uninasal e da Secretaria da Mulher da Prefeitura do Paulista. A caminhada vai buscar chamar a atenção da população para a importância de identificar e combater situações de violência, além de destacar a necessidade de ampliar a rede de proteção às mulheres, como explica o presidente do Instituto Maria Joana, Valdir Magno.
4: A violência contra a mulher é uma realidade que precisa ser enfrentada todos os dias, não apenas quando um caso ganha repercussão. Por isso, falar sobre prevenção, informação e conscientização é tão importante. A nossa caminhada representa justamente esse compromisso: levar para as ruas uma mensagem de respeito, de proteção e valorização da vida das mulheres. Queremos mostrar que nenhuma mulher está sozinha, que existem caminhos para buscar ajuda, orientação e acolhimento.
3: A iniciativa também vai destacar que a violência não se resume à agressão física. Ela pode ser psicológica, sexual, patrimonial e moral. De acordo com Valdir Magno, a informação é um aliado importante no combate à violência contra a mulher.
4: A informação é

0: sempre uma das principais ferramentas de prevenção. Muitas vezes a mulher não reconhece determinadas situações, como violência, ou não sabe onde procurar apoio. Por isso, ações como essa são fundamentais para aproximar a população dos serviços públicos e das instituições que podem oferecer orientação e atendimento. Este é um momento de conscientização. É um chamado para toda a sociedade, homens, mulheres, famílias, poder público, instituições e comunidade precisam assumir a responsabilidade de combater todas as formas de violência contra a mulher.
1: A concentração é nesta sexta-feira, dia 21 de agosto, a partir das 3 horas da tarde, no Campo Mangueirão, em Paratybe. Cristiano Bassan, Rádio Jornal, Rádio Notícia.
2: Rapaz, olha, o Recife ainda está aqui em destaque. Você vai ver, ouvir, vai falar, vão falar o tempo todo. O Recife reabre Rua da Imperatriz para carros e atende demanda para a reabilitação do centro, né? Você sabe muito bem que nós, que acompanhamos o Recife desde os anos 70, não era aquilo que esse filme mostrou. Na verdade, você sabe muito bem que não era aquilo. Eu morei na Rua da Imperatriz, numa pensão, né? Pobrezinho de Caruaru e tal, vim trabalhar aqui, Rádio Clube, né? Depois aqui na Rádio Jornal, já estava um pouquinho melhor, né? E saí por afora. Mas acontece o seguinte, que naquela época, você tinha ali na Rua da Imperatriz, você tinha muitas pensões. Eu morava numa delas. E nunca tive problema com a segurança nenhuma. De noite, eu trabalhava de madrugada. Sempre trabalhei de madrugada. Então, antes de trabalhar, eu gostava de passear à noite por ali, olha. E ver o Rio Capibaribe, como era lindo, lindo, lindo, lindo. A coisa veio mudar depois. Mas naquela época, não. Era muito bonito o centro da cidade. Estão aí querendo justamente que ele volte a ser o que era. Vamos torcer para que isso realmente aconteça. Olha, minha gente, voo Recife Petrolina pela Latam começa em setembro e amplia expectativa da aviação regional, beleza? Então, e o Sistema Jornal do Comércio de Comunicação tem 4 reportagens finalistas na 13ª edição do Prêmio Sebrae de Jornalismo. Aí, um abraço para todos vocês que estiveram aí nessas reportagens e finalistas. Parabéns, hein? Parabéns para todos vocês. Agora, são 5 horas e 33 minutos. Deixa eu ver o que é que tem aqui. Ah, o Nailton. Nailton de Jaboatão, vem comigo, Nailton.
3: Meu nome é Nailton Araújo, de Engenho Velho. Minha reclamação é a Estrada da Luz, em Santo Aleixo. Não tem quem passe. Tem vários buracos na estrada, ocasionando quebras de carro, acidentes e muito trânsito. Ninguém resolve nada. A eleição está vindo aí e o prefeito vai querer voto de novo. Resolva, meu prefeito, resolva aí. O povo está tendo dificuldades.
2: Olha aí, então, você sempre no WhatsApp da Rádio Jornal, você gravava seus áudios e eu venho sempre dizendo aqui, as pessoas que gravam, né, fiquem tranquilas que dependendo da situação, dependendo do momento, do tempo, do programa e tal, a gente vai colocando. O Nailton sempre gravava e está aí agora falando o que desejou, o que sempre quer para a cidade, tá bom? Olha, e atividades em Triunfo no Sertão, na Biblioteca Pública em Santo Amaro e no Cinema São Luís, olha aí, na Rua da Aurora. São destaques hoje na Semana do Patrimônio Cultural de Pernambuco. Não é isso, Ernesto Pereira?
4: Até esta sexta-feira, 21, é realizada a 19ª Semana Estadual do Patrimônio Cultural. O evento discute as diversas formas pelas quais a memória está na vida social. São oferecidas ações voltadas para estudantes e trabalhadores da área de patrimônio, além de atividades gratuitas e abertas ao público geral. A ação conta com oficinas, seminários, rodas de conversa, exposições e até plantio de árvore. Quem detalha a iniciativa é o coordenador da Semana do Patrimônio e gerente da Educação Patrimonial da Fundarp, Flávio Barbosa.
5: A Semana do Patrimônio é um evento que foi criado para celebrar o Dia Nacional do Patrimônio Histórico e Cultural, que é o dia 17 de agosto. A gente faz uma programação que, embora a gente chame de semana, ela dura praticamente um mês inteiro. Então, consiste numa série de ações que a gente tem como rodas de diálogo, seminários, palestras, apresentações artísticas, mostra de cinema, iniciativas relacionadas com os patrimônios vivos e com as comunidades tradicionais. Todas as atividades são abertas ao público, algumas requerem inscrições prévias,

0: algumas também já são direcionadas para públicos mais específicos, mas dentro da nossa programação já está lá especificado.
1: Parte da programação será realizada no Sertão, nas cidades de Triunfo e Floresta, com o objetivo de ampliar o alcance dos debates e dos resultados. Flávio Barbosa detalha sobre a programação no interior e como os interessados podem obter outras informações.
0: Para quem está no interior, a gente tem começando ainda na quinta-feira o primeiro encontro regional de patrimônios vivos, vai começar em Floresta. A gente vai ter seminário de educação patrimonial em Triunfo, que vai ser nessa quarta-feira, e a mostra de cinema que está rodando em diversas cidades aqui do estado. A programação completa está na plataforma Event 3, é só procurar no Google mesmo, 19ª Semana Estadual do Patrimônio Cultural. Vai ser bem fácil encontrar.
1: A 19ª Semana Estadual do Patrimônio Cultural é realizada pelo Governo do Estado, por meio da Fundação do Patrimônio Histórico e Artístico de Pernambuco, Fundarp, e da Secretaria de Cultura, Secult-PE. Ernesto Pereira, Rádio Jornal, Rádio Notícia.
2: Minha gente, elas com elas reúne grandes nomes do brega em novo audiovisual neste domingo, depois do sucesso lá em Caruaru no período junino, né? Então elas estão aqui, estão por aqui agora em Cavaleiro neste domingo, no Pátio Santa Terezinha, em Cavaleiro. E entre elas, as meninas do brega, elas com elas, aí tá, Priscila Senna, Um Gole para Esquecer.

0: Pronto, aí você tem elas. Elas com elas. Vai ser aqui em Cavaleiro. E o Brasil, Brasil, Brasil. Futebol pelo Brasil. Flamengo elimina. Olha, o Flamengo elimina Cruzeiro com golaços e avança às quartas da Libertadores. E outras informações. Olha aqui, ao Columbre despacha PEC do fim da 6x1 e governo tenta emplacar aliado na relatoria. Eita, que situação. Olha, minha gente, Tarcísio fala pela primeira vez que talvez dispute a presidência lá no futuro. Eita. Ah, bom, agora são 5:39, 5:39. Um ouvinte está aqui denunciando estacionamento irregular em supermercado na UR11. Vamos ouvir.
1: Bom dia, Racional. Para denunciar aqui o supermercado na pista que dá acesso ao UR11 e ao UR6. O dia todinho, um caminhão chegando e obstruindo a via, que é estacionamento proibido. Atenção, CTTU do Recife, dê uma voltinha lá. Passar lá um dia e multar os caminhões todinho, eles param de fazer isso. O supermercado tem que ter responsabilidade com o horário de abastecimento, de receber cargas.
0: Pois é, meu amigo. Olha, o TSE decide levar a plenário uso de IA, inteligência artificial, em campanha eleitoral. Corte se reuniu na terça para discutir uso de deepfakes nas eleições. Priscila Mazzanotti.
2: Os ministros do Tribunal Superior Eleitoral se reuniram na noite dessa terça-feira para discutir o uso

0: uso da inteligência artificial na propaganda eleitoral. Foi uma reunião a portas fechadas e, segundo o TSE, foi produtiva para ouvir as opiniões, as impressões e o que os ministros entendem como desafios para o uso de inteligência artificial nesse período. Ficou decidido que esse assunto será levado a plenário. As questões concretas serão oportunamente julgadas, é o que diz a nota do tribunal, sem definição ainda de uma data para julgamentos. O assunto foi parar lá no TSE depois que o PL usou um vídeo criado por inteligência artificial do ex-presidente Jair Bolsonaro, que está em prisão domiciliar durante a convenção do partido há algumas semanas. Detalhe que em março o próprio tribunal definiu algumas regras. Resumindo, só pode usar inteligência artificial se ficar bem claro ali que se trata desse conteúdo, desde que o eleitor saiba logo. Outra coisa, 72 horas antes das eleições, não pode publicar, nem republicar ou fazer o impulsionamento pago de conteúdo alterado por IA, mesmo que identificado. Nem 72 horas antes e nem 24 horas depois. E foi invertido o ônus da prova, ou seja, quem produzir o conteúdo falso é que vai ter de provar que não houve fraude.
1: Pois é, meu amigo, se você se concentrar usando a sua inteligência, aquela que Deus lhe deu, você vai observar quando tem falsidade nessas informações de IA, tá certo? Então, se liga, use a inteligência que Deus lhe deu. E use também a inteligência com questão do Desenrola. Você sabe que tem esse projeto do governo aí para ajudar você que está endividado. Então, já tem golpe na praça, meu amigo. Já tem golpe na praça. Novo golpe do Desenrola está exibindo CPF e dados para cobrar acordos com PIX. Falam tudo, né? Descontem, sai por aí afora. Então, pare, não pague, só para se proteger, não clique em links recebidos aí pelo WhatsApp, SMS e redes sociais, outras plataformas. Procure diretamente o site oficial do governo ou do seu banco, tá ligado? Então, um abraço para você. E a hora certa, agora são 5 horas e 43 minutos. E Lopes do Janga, o que diz?
2: Bom dia, Paulo Roberto. Bom dia. É Lopes do Janga, mais conhecido como Náutico, Náutico. Estou sempre com a Rádio Jornal, esses anos todinho, desde os anos 60. É isso mesmo. Vai embora, Paulo. Você tem uma voz muito bonita. Eu sempre te admirei. Estou de manhã cedinho aqui, toda vez contigo. Parabéns.
1: Um abraço, obrigado pelo carinho. Olha, minha gente, dia D da Campanha Nacional de Motivação acontece no sábado. É uma oportunidade para que menores de 15 anos atualizem a vacinação, né? Então, escute com Gabriel Correia.
3: Atenção pais, mães e responsáveis. Acontece neste sábado em todo o país o dia D da campanha de multivacinação. É hora de atualizar a caderneta de crianças e adolescentes, ainda mais agora que a Organização Pan-Americana da Saúde alertou neste mês que o continente americano registra o maior número de casos de sarampo em mais de 20 anos. O dia D de multivacinação é uma oportunidade para que menores de 15 anos possam atualizar a vacinação contra doenças graves, como meningite, tuberculose e cânceres associados ao HPV. São 20 diferentes imunizantes. Essa é a primeira vez que a campanha conta com a Pneumo 20, incorporada no mês de junho ao calendário nacional e que protege contra pneumonias e meningites e é indicada para menores de 5 anos. Ao todo, foram distribuídas mais de 180 milhões de doses. As vacinas contra a influenza, sarampo, tríplice viral e poliomielite foram as mais procuradas até agora. No dia D, no sábado, também poderão ser aplicadas BCG, hepatite, penta, rotavírus, influenza, Covid-19, febre amarela, HPV e dengue. Em 2024, o Brasil voltou a receber a certificação que não há mais circulação interna do sarampo no país. Para evitar a circulação de casos importados, a vacinação contra a doença será para a faixa ampliada de até 59 anos em Guarulhos, São Bernardo do Campo e na capital paulista. Em todo o país, a campanha de vacinação acontece nas unidades básicas de saúde e outros pontos até o dia 1º de setembro.
1: Então, família, coloca em dia a vacinação aí de todos os membros da família, tá bom? Fica ligado. E também tá aí, olha, hoje é dia do mosquito, hoje é dia do mosquito. Tem um mosquito da dengue, que você tem orientação aqui na Rádio Jornal para se livrar dele. Agora, são 5h45.
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Ronaldo começa a diferença enorme. Raquel Lira é a entrevistada de hoje na sabatina do Sistema Jornal do Comércio de Comunicação. Recife decide reabrir Rua da Imperatriz para carros, focando na reabilitação do centro. Em meio a investigações, Lula recebe advogado de Lulinha. Alcolumbre libera a tramitação da PEC

0: Empresários em Pernambuco participam da paralisação nacional de 24 horas nesta quinta-feira para reivindicar melhores salários e condições de trabalho. Minha gente, inscrição, atualização dos dados cadastrais e esclarecimento de dúvidas sobre programas sociais estão entre os serviços gratuitos do ônibus do CadÚnico no bairro do Bongi, na zona oeste do Recife. Pronto, tem muito mais para você, redator de plantão, 6 horas.
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0: Obrigado, terminou a Voz do Povo, obrigado pelo carinho, mas você continua na Rádio Jornal agora com Bola de Primeira.
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4: Tricolor, Santa!
0: Treinando, pega a visão para enfrentar o Caxias. Outras informações com Igor Moura.
5: Fala, amigo, forte abraço para você, um abraço para todo mundo ligado aqui na Rádio Jornal, uma quinta-feira de treinamento matinal na Arena para o elenco do Santa. Desde ontem, o tricolor do Arruda vem trabalhando na Arena de Pernambuco, se preparando dentro do campo de jogo para a partida de sábado, para esse duelo decisivo diante do Caxias, jogo que pode significar, inclusive, uma classificação matemática para o Santa Cruz em caso de vitória e chegada nos 28 pontos. É claro que o Santa precisa vencer, depende de uma conjuntura de resultados, 4 a 5 resultados paralelos dando certo. Agora, o Santa chegando a 28 pontos, ele vai ter uma possibilidade muito grande de classificar para o quadrangular de acesso, mesmo não pontuando na última rodada diante do Anápolis no interior de Goiás. Portanto, a possibilidade, em caso de vitória sobre o Caxias, de classificação, ela é muito grande para o Santa Cruz Futebol Clube, até pelo número de vitórias, que o Santa vai a 8, né? O Santa vencendo iria a 8 vitórias e também pelo saldo de gols do Santa, e hoje é um saldo positivo de 3. O técnico Cristiano de Souza deve promover algumas alterações no tricolor nesse duelo, como por exemplo a saída de Vitinho do setor de meio campo de criação, Everaldo fazendo mais esse papel como camisa 10 e o Cassiano ganhando uma posição de titularidade em uma das pontas ao lado de Ronald e Heron no comando de ataque. Outra possibilidade, Thiago Enes fazendo a lateral direita, na esquerda o Alex Juan, com a dupla de zaga formada por Eurico e ou Matheus Vinícius ou Edson Miranda ou até William Alves. E no meio campo, Arilson, volante que vem treinando bem, segundo informações de bastidores, podendo ganhar a posição de titularidade ao lado de Pedro Favela. Tudo conjectura, é claro, Cristiano de Souza não vai adiantar a escalação coral nesse duelo tão importante e decisivo diante do Caxias. No retrospecto histórico entre os dois, vantagem pernambucana. Em 6 jogos na história, 3 no Arruda e 3 em Caxias do Sul, o Santa ganhou 5 e perdeu apenas 1 jogo realizado em Caxias do Sul. Outro detalhe, da mesma forma que o Santa Cruz vem pontuando mais fora de casa do que dentro de casa, o Caxias tem um retrospecto parecido nessas últimas rodadas de Série C do Campeonato Brasileiro. Vem de 2 vitórias seguidas como visitante, venceu a Ferroviária em São Paulo e o Itabaiana em Itabaiana, porém, não vence em Caxias do Sul já há 5 rodadas e até por conta disso, Marcelo Cabo foi demitido e o William de Matia foi contratado ex-técnico de Sergipe 13 e também Volta Redonda. William Alves, um dos capitães do elenco comandado por Cristiane Souza, falou sobre o jogo, o que esperar da partida, desses treinamentos na arena e, claro, a presença do torcedor, que pode ser fundamental para o Santa finalmente voltar a vencer como mandante.
4: Jogo muito difícil, né? Mas nós estamos jogando em casa, precisamos

0: Precisamos dessa vitória, precisamos do apoio do nosso torcedor. Então é um jogo da gente se unir, elenco, torcida, para que a gente junto batalhe essa batalha junto e consiga nossa vitória e encaminhe nossa classificação. É um confronto direto, uma competição muito equilibrada, os jogos em casa têm se tornado difícil para muitas equipes, mas a gente tem trabalhado muito essa semana para corrigir os nossos erros e conseguir a nossa vitória dentro de casa. Cara, que eles são fundamentais para o nosso rendimento, a torcida do Santa Cruz nunca diz existe do seu clube, e a gente sabe disso, a gente conta com esse apoio deles e junto a gente consegue vencer essa batalha.
1: Esse, portanto, William Alves, conversando conosco aqui nesse Bola de Primeira. Bom dia.
2: Pois é, torcedor, depois da vitória do Náutico 1-0 diante do Ceará, agora tem que vencer lá. São Bernardo vai enfrentar lá. Outras informações com Haldinei Alves.
3: Muito bom dia para você e para todo mundo que está nos acompanhando aqui na Rádio Jornal. Hoje o elenco do Náutico começa a preparação para o duelo que tem no domingo, diante do São Bernardo, às 16h, partida marcada para acontecer no estádio 1º de maio. O Náutico vai ter esse jogo como mais um confronto direto no Campeonato Brasileiro da Série B. Os alvirrubros enfrentaram o Ceará, conseguiram os 3 pontos, então se vencer, o Timbu vai ganhar a posição do São Bernardo na tabela de classificação e vai começar a olhar mais para a parte de cima, de fato, do que para a luta contra a zona de rebaixamento. O departamento médico do Timbu tem as presenças de jogadores que se lesionaram recentemente, como o zagueiro Gustavo Henrique, se recuperando de uma entorse no tornozelo. Paulo Sérgio, Júnior Todinho, Luiz Felipe e Matheus Ribeiro estão em trabalho com a equipe de fisioterapia. No jogo passado, a vitória diante do Ceará chamou a atenção positivamente no Náutico o desempenho do atacante Derek. Ele vinha sendo muito criticado pela torcida alvirrubra, mas foi um dos principais jogadores na partida da última terça-feira. O técnico Hélio dos Anjos falou sobre isso.
4: Eu vi o Derek fazendo tudo que um atacante de beirada precisa fazer. Arrastou, sabe? Penetrou com bola, deu opção de profundidade. Como eu trabalhei ele pelo lado direito, ele tem o pé trocado, tá? Para mim ele foi melhor ainda do que do lado esquerdo, né? Vamos ser sinceros, né? O lateral do lado esquerdo do Ceará estava pedindo, pelo amor de Deus, para o Derek sair do jogo. Porque foi uma loucura nesse sentido. Então, o que acontece? Né? Eu já tinha percebido que o Derek é uma pessoa muito retraída dentro do ambiente de trabalho. Muito retraída. Você não escuta a voz dele, você não escuta ele. E eu achava que isso era um certo desdém. Era ele, não estou aqui, sabe? Tipo assim, não, é ele. É ele. Daqui a pouco a Milena também passou para mim esses dados, que é a nossa psicóloga. E aí a gente foi conversando. Eu acho que o mais importante não é questão de recuperar, não é nada. O mais importante é o jogador se sentir útil. Né? E o mais importante, frisar, tem jogador que eu morro com ele. Tem jogador que eu morro abraçado com ele. E ninguém aqui é idiota. A gente está vendo o potencial do jogador, está vendo as condições do jogador. Não quer dizer que está tudo mil maravilha. Ele sabe disso. Né? Ele sabe disso. Mas quer dizer para todo mundo que o Derek, né, hoje é um dos ótimos beirada que nós estamos tendo. Mas eu estou feliz, sim, pelo Derek, estou feliz pelo Reginaldo. Acho que o Reginaldo fez o melhor jogo defensivamente falando. Estou feliz com o Léo Índio. Eu cobrei muito do Léo Índio, a atuação dele contra a Ponte Preta. E é legal você ver. E o mais legal é você saber que você tem um próximo jogo. Só de saber que você tem o próximo jogo é muito bom, porque nós já vamos viver o São Bernardo.
3: Muito bem, palavras de Hélio dos Anjos, técnico do Náutico, são os destaques do Timbu aqui no Bola de Primeira.
2: E a gente volta depois dos comerciais para você do esporte.
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1: É, torcedor, levou virada, levou virada. Outras

0: Informações com o Alex Santos.
1: Valeu, muito bom dia para você que está ligado aqui no Bola de Primeira. E jogando ontem à noite no estádio da Ressacada em Santa Catarina, o Sport perdeu de virada para o Avaí por 2-1. O Leão, que marcou com o Diego Hernandes no segundo tempo, permitiu a virada dos adversários. Empate aos 27 e a virada com Léo Gamalho acontecendo aos 45 minutos do segundo tempo, numa falha incrível do sistema defensivo. E mais uma vez, o estigma de levar gols na reta final da partida parece não abandonar o Sport Clube do Recife. A derrota que pode custar ao Leão um lugar no G6, porque ele pode ser ultrapassado no decorrer da rodada que acontece hoje. Dois jogos principalmente. O Novo Horizontino, que tem 34 pontos, joga dentro de casa contra o América Mineiro. A equipe mineira que está virtualmente rebaixada e não passa por um bom momento dentro da competição. Então, se a equipe do Novo Horizontino vencer, vai a 37 e ultrapassa o Sport, que tem 35 pontos. Outro jogo que o Leão tem que ficar ligado: o embate do Atlético contra o CRB. Na verdade, se houver algum vencedor dessa partida, já ultrapassa o Leão da Ilha automaticamente, porque o Atlético, nesse momento, ele tem 34 pontos. Vencendo, vai a 37, ultrapassa o Sport. O CRB tem 33. Vencendo, vai a 36, então ultrapassa o Sport. O melhor resultado nessa questão seria realmente um empate, porque empatando, o Sport poderia permanecer na sétima posição e não perderia mais posições com a finalização da 23ª rodada do Campeonato Brasileiro da 2ª Divisão. Só relembrando, se o Novo Horizontino venceu o América Mineiro, por tudo que apresenta nesse momento o clube de Minas Gerais, deve ser o que vai acontecer, o Novo Horizontino já vai ultrapassar o Leão na tabela de classificação. Atlético e CRB tem que no mínimo empatar o jogo, porque se houver algum vencedor, o Sport também pode perder outra posição. Resumindo, o Leão pode terminar a rodada na 8ª posição. Ele que chegou a figurar entre os 4 melhores quando estava à frente do marcador, mas infelizmente não conseguiu segurar a pressão do Avaí e cedeu não só o empate, mas também a virada. Vamos ouvir o técnico Gilmar Dalpozo, que falou após a derrota.
2: Um primeiro tempo na fase defensiva, a nossa equipe controlou o jogo, não deu oportunidade para o adversário. Dentro da nossa estratégia, a gente conseguiu neutralizar. Na nossa parte ofensiva, a gente não conseguiu sair de uma marcação que o Avaí fez, que a gente já esperava, um bloco médio, um bloco baixo. Nós teríamos que ter um pouquinho mais de paciência para trabalhar a bola. E foi o jogo onde a gente mais errou passes. A gente fica abaixo desse fundamento, a gente não consegue ter volume de jogo, não consegue agredir o adversário, não consegue ter situações de gol, e proporciona, quando a gente erra o passe, dá a bola para o adversário e ter o contra-ataque. O Avaí é um time que está jogando em transição, então nós tivemos essa dificuldade no primeiro tempo, erramos muitos passes. O nosso gol foi numa bola trabalhada por dentro, a gente tentou buscar o gol da vitória, e quando a gente estava tendo essa posse de bola, estava criando, estava buscando o segundo gol, a gente errou nessa saída de bola e proporcionou o contra-ataque, onde o Avaí fez o 2-1.
1: Destaques do Sport para o Bola de Primeira. Bom dia.
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5: Agora são 6:03, 6:03. Muito bom dia, minha gente, bom dia, meus amigos. Está no ar pela Jornal de Caruaru, 91.3, Rádio Jornal Pesqueira, 90.9. Mais um programa, A Hora da Justa. Chegamos na quinta-feira, quintou. Hoje é dia 20 de agosto de 2026. Estamos chegando com mais um programa, abraçando a toda essa turma que está acompanhando a gente, para quem está chegando a Caruaru, para quem está saindo, as pessoas que estão já começando a trabalhar. Hoje tem Feira da Moda aqui em Caruaru, é a famosa Feira da Sulanca. Um abraço aos amigos que acompanham a nossa programação. Muito obrigado pelo carinho, pela preferência. Muita gente acompanhando a nossa programação, lembrando que a gente vai até às 7:30 aqui na Rádio Jornal com o programa A Hora da Justa. A Hora da Justa, minha gente, é um programa que já é de décadas aqui, mais de décadas, mais de 50 décadas, a gente pode até dizer assim. É um programa que é um programa policial, é o principal, um dos principais programas aqui da casa, onde há muito tempo a gente sempre traz as informações cedinho na área policial, não só de Caruaru, mas também em toda a região. A tecnologia avançou, ela avançou, e é claro que os nossos programas, principalmente as nossas plataformas, elas avançam, elas não só pegam em Caruaru, mas também em toda a região. Ela abrange o estado, o Brasil e o mundo, através das nossas plataformas. E através da Rádio Jornal Caruaru e a de Pesqueira, aí é que a gente vai longe. É por isso que nós estamos aqui no combate de mais um programa, onde tiver notícia policial no estado de Pernambuco, você fica sabendo de tudo. É do Agreste, é do Sertão, é na região metropolitana do Recife, é da Mata Sul, é na Zona da Mata, Mata Norte, é no litoral, você fica sabendo de tudo. 6:05, o programa tem trabalhos técnicos de Givaldo Júnior. O Berg Santos está ali na redação, daqui a pouquinho tem a prestação de serviço, tem as loterias, e o programa tem o oferecimento de Avio, garantindo o menor preço da região. 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Vamos trazer os destaques do programa de hoje. Daqui a pouco no programa vamos falar a respeito. A Polícia Civil procura investigado por dupla tentativa de homicídio na cidade de Caetés. Procurado por estupro no Mato Grosso é preso na cidade de Palmares. Daqui a pouco o homem é preso por lesão corporal e ameaça contra a mulher na cidade de Água Preta. Essa semana é a Semana Nacional da Justiça pela Paz. Tem uma programação, daqui a pouco a gente vai trazer detalhes. E atenção, o Tribunal Regional Eleitoral alerta você, eleitores, vocês que estão aí do outro lado acompanhando, que tenha muito cuidado, já estão fazendo, aplicando o golpe nessa questão eleitoral, já estão ligando, já estão passando o link para que vocês possam passar todos os detalhes de sua documentação. O Tribunal Regional Eleitoral alerta, ninguém liga para ninguém, ok? Daqui a pouquinho a gente vai trazer detalhes. Teve uma perfumaria que foi arrombada pela segunda vez aqui em Caruaru, no bairro Maurício de Nassau. Daqui a pouco o Josival Ricardo vai trazer detalhes. Teve também uma operação aqui em Pernambuco e Alagoas.

0: Alagoas. Fraude em concurso. Outra quadrilha presa por extorsão. Agiotagem, colombianos e venezuelanos estavam extorquindo algumas pessoas, inclusive são pessoas da Colômbia e da Venezuela, e pessoas aqui que estavam sendo vítimas. Daqui a pouquinho a gente vai trazer detalhes. A polícia terminou apreendendo muita coisa. Agora são 6:08. Vamos girar, vamos trazer os repórteres em Pernambuco. Vamos até a capital pernambucana. O primeiro destaque na região metropolitana do Recife das últimas 24 horas. O repórter Adúcio Lucena. Bom dia, Adúcio.
1: Bom dia, Givanildo Silveira. Bom dia a todo mundo ligado aqui no programa A Hora da Justa. Olha, Givanildo, a Polícia Militar conseguiu prender dois homens suspeitos de envolvimento com o tráfico de drogas em uma área de mangue. Isso fica em Maranguape 2, Paulista, cidade da região metropolitana do Recife. Segundo informações repassadas pela Polícia Militar, equipes do 17º Batalhão receberam denúncias que havia um grupo de homens armados traficando drogas na região. Mas quando os policiais chegaram ao local, foram recebidos a tiros. Meteram bala na polícia, viu, Givanildo? Houve troca de tiros e os suspeitos entraram em uma área alagada e chegaram a ficar submersos no mangue, mas foram localizados e presos pelos policiais. A ocorrência foi encaminhada à delegacia de Paulista. E olha, Givanildo, motorista por aplicativo de 63 anos de idade, foi vítima de uma tentativa de homicídio. Esse crime aconteceu no córrego do Joaquim, no bairro da Guabiraba, zona norte da capital pernambucana. De acordo com informações repassadas pela polícia, a vítima estava de moto e estacionou na frente da casa do suspeito, que não gostou e simplesmente colocou o carro por cima da motocicleta. Não satisfeito, o suspeito puxou uma faca, mas a vítima saiu correndo e evitou ser ferida. A polícia registrou esse caso como tentativa de homicídio, já identificou o suspeito e continua investigando esse caso. E olha, Givanildo, um homem com 30 anos de idade foi vítima de disparos de arma de fogo. Esse crime aconteceu na comunidade Roque 3, em Curcurana, no bairro de Barra de Jangada, Jaboatão dos Guararapes, cidade da região metropolitana do Recife. De acordo com informações repassadas pela polícia, viu, Givanildo, o rapaz recebeu uma ligação e foi ao encontro de um homem, mas quando chegou ao local foi recebido a bala, foi tiro para tudo que é canto. A vítima correu, mas foi atingida com um tiro no braço que transfixou e atingiu as costas. O rapaz correu por dentro do mangue e buscou ajuda na UPA. Ainda segundo informações repassadas pela polícia, a motivação do crime é uma dívida de drogas da vítima com o tráfico entorpecente da localidade. Policiais da Força Tarefa de Homicídios do DHPP e os agentes da DEA, que é a Divisão Especial de Apuração de Homicídios, estiveram no local do crime para dar início às investigações. O estado de saúde da vítima, o homem com 30 anos de idade, não foi divulgado pela polícia, que continua investigando esse caso. Eu volto com você, Givanildo.
0: Muito bem, são 6:10. Obrigado, nosso Adúcio Lucena, direto da capital pernambucana. Olha, um homem morreu e a esposa ficou ferida no acidente com moto. Isso aconteceu ontem à tarde na BR-232, entre o distrito de Encruzilhada de São João de Bezerros e o posto Pichilau, zona rural aqui de Caruaru. Esse casal seguia de moto sentido Caruaru e o carro desgovernado saiu da pista, caindo num barranco e causando várias lesões nas vítimas. O SAMU foi acionado e quando chegou no local, o Rivanildo Rivaldo da Silva, de 50 anos, já estava sem vida. A esposa dele, identificada apenas por Luciana, ela foi socorrida e levada para o Hospital Regional do Agreste. O Rivanildo deixou 3 filhos. A nora de Rivanildo, a senhora Raíssa, ela disse que ele morava no sítio Lagoinha de Pedra, no município de Caruaru, e trabalhava numa pedreira, no sítio Fazenda Mirim, também em Caruaru. Estava indo para o trabalho de moto. E nesse local, um prego entrou no pneu traseiro, a moto ficou fazendo zigue-zague, ele não conseguiu segurar e caiu no buraco. O policial rodoviário Giovanni Costa, ele disse que os socorristas do SAMU alegaram que o Rivanildo quebrou o pescoço e por isso não resistiu. Ele não confirmou se realmente foi um prego no pneu traseiro da moto que provocou o acidente. Isso aconteceu ontem à tarde, um fato que chamou muita atenção. Portanto, tá aí, esse homem morreu, muito conhecido e a escola.

0: esposa ficou ferida num acidente com moto na BR-232 ontem à tarde, entre Encruzilhada de São João e aquele posto de gasolina que se chama o posto Pichilau. São 6:12, 6:12. Meu amigo Ayrton, Laírto Vieira, grande Laírto Vieira, filho do doutor Vieira, doutor Ayrton Vieira, doutor Ayrton, né? O Laírton, o homem do povo, lá do Alto da Balança, tá lá acompanhando a gente todos os dias. O Jacques, moleque da Rua Preta, também acompanhando. Obrigado pelo carinho, pela audiência. Olha, são 6:13. Teve um casal de mulher que brigaram, né? Brigou, uma com a outra, um espancou a outra com facada essa semana. Daqui a pouco a delegada vai falar sobre o caso, como ficou a situação, mas não é a primeira vez que essa mulher termina agredindo a outra, que é a companheira. Não é a primeira vez, não. Já caiu na delegacia essa agressora. O Reginaldo vai trazer detalhes.
1: Verdade, mais uma tentativa contra a mulher acontecendo aqui na cidade, e essa violência aconteceu no bairro João Mota, Rua La Paz, quando a suspeita Michele de Souza Lima, 33 anos, enquanto que a vítima, também uma mulher com 52 anos, ela foi socorrida pela equipe do SAMU para o Hospital Regional do Agreste, Laucideia Batista da Silva, repetindo, 52 anos. Elas se encontravam dentro de uma residência, se atracando, quando, em certo momento, gritando, pedindo socorro, e um testemunha passava no momento. O nome aqui dele é o Leandro Joaquim, passava adentrando na casa, arrombando a porta e apartando essa confusão, essa briga. A Polícia Militar repetindo e caminhando a suspeita aqui para a Delegacia da Mulher, enquanto que a vítima se encontra no Hospital Regional do Agreste, 3 a 4 golpes de faca que foi apresentado aqui pela Polícia Militar, também nesta delegacia. A gente aproveita e conversa aqui com o Leandro, que traz mais detalhes como tudo aconteceu. Leandro Joaquim, testemunha, teve lá no momento. Como é que foi, Leandro?
2: Eu ia passando no beco, que é o beco La Paz, e escutei socorro. Socorro, Dandinha, socorro, Dandinha, socorro, Dandinha. Então eu não tive outra ação a não ser arrombar a porta e ver o que estava acontecendo, né? Nem conhecia o pessoal. Aí quando eu arrombei a porta, tentei abrir, não abriu. Aí quando eu arrombei a porta, aí essa...
1: Chegou agora aqui na delegacia, né?
2: Estava em cima da mulher, esfaqueando a mulher. Aí eu tive que fazer a minha ação e proteger a mulher, né?
1: Aí você fez o quê? Empurrou ela? Como é que foi?
2: Eu tirei a que esfaqueou a mulher, botei os braços dela para trás e botei ela no chão lá e fui atrás de um socorro para a mulher.
1: Aí a Polícia Militar chegou na hora, né?
2: Não demorou um pouquinho, foi o SAMU, mas socorreu e levou a esfaqueada para o hospital.
1: Deu para perceber quantos golpes ainda? Ela...
2: Três.
1: Três golpes.
2: Assim, os policiais e o do SAMU falaram que foi 3 golpes. Um parece que foi na boca, um de um lado e outro do outro, assim.
1: Mas você conhece aí tanta vítima, alguma suspeita, não?
2: Nenhuma das duas, nenhuma das duas. Não conheço, não. Eu trabalho, aí fui passando no local, aí pronto. Aí...
1: Você fez uma boa ação aí, né?
2: Uma boa ação, né? Salvei uma vida para Deus, né?
1: E entre elas aí, é que elas têm...
2: Mas assim, eu fiquei sabendo aí que é...
1: Namoram,
2: de, junto, né? Se tem um enrolo, né? E parece que foi por conta de droga, né? Sabe, né? As drogas hoje em dia, né? Desinui toda a família, todo mundo, está acabando com tudo. E graças a Deus, o pior não aconteceu, né?
1: Ela, a vítima, foi encaminhada para o hospital?
2: Foi pelo SAMU.
1: Regional, né?
2: Foi o regional do Agreste.
1: Agora, acaba agora, a Polícia Militar já trazendo aqui a suspeita,
2: né? E acaba com...
1: Civil fazer a parte dela, né?
2: Em nome de Jesus, né? E vai dar tudo certo e a amiga lá vai sobreviver.
1: Grave, não deu para perceber?
2: Rapaz, assim, ela saiu, falaram que ela saiu, não, normal, como é que se diz, sem estado grave, né? Mas quando chegou lá, parece que a enfermeira falou que ela está em estado grave.
1: E quando você entrou para apartar, dividir, tirar as partes lá, elas falavam o que na hora lá?
2: Oxente, a outra ficou calada, aqui furou e aqui estava esfaqueada pedindo socorro. Socorro, eu vou morrer toda ensanguentada. Porque eu lavei meus braços, mas até minha camisa está toda melada de sangue.
1: Que que poderia até talvez sobrar para você também, né?
2: Justamente, a faca estava no chão, homem. Quando ela viu, ela soltou a faca. Aí eu peguei diretamente, botei ela no chão, botei a que estava furada para fora e peguei um pano, tirei a faca, botei para fora também, porque eu ia confiar, hein? Deixar a faca lá, ela soltava lá, saia dentro de casa e pegava nós tudo bem. Tudo.
1: Porque sempre acontece quando alguém vai apartar uma briga e termina sobrando para quem vai, né?
2: Mas graças a Deus hoje, Deus me abençoou. E
1: você foi um herói aí, né? Herói,
2: graças a Deus, né?
1: Chegando aqui na delegacia, ela dizendo que amava ela, né?
2: Mas amava, amor nada, isso não é amor não. Isso não é amor não, meu amigo, isso é o inimigo mesmo.
1: Se ama, faz desse jeito, se não amasse ela.
2: Se acabava com tudo, pronto.
1: Parabéns aí pela atuação.
2: Deus abençoe, bom trabalho para vocês também.
1: Portanto, tá, gente, só repetindo, aconteceu nesta noite em bairro João Mota, aqui na cidade, a vítima encaminhada pelo SAMU até o Hospital Regional do Agreste, a Sala Vermelha. Enquanto que a suspeita foi outra mulher também encaminhada aqui pela Polícia Militar até a Delegacia da Mulher. Agora à disposição da equipe de plantão desta noite de segunda-feira. É com você.
0: Agora são 6 horas e 18 minutos, 6h18 aqui na Mais Ouvida. É a hora da ajuste. Olha, o Reginaldo conversou no primeiro momento que essa ocorrência foi para a delegacia, depois o desdobramento com a delegada, a doutora Érica Feitosa, que conversou com o repórter Josival Ricardo.
3: Até agora temos apenas a versão da autora, que relata que seria motivado por drogas, né? Que ela teria, a vítima teria trazido uns usuários de droga para casa dela e ela não queria, enfim. Mas assim, a gente precisa ouvir a vítima para entender o que foi que motivou isso, né? Talvez ela tenha dito isso para justamente escapar de um feminicídio, de uma motivação por conta disso. Mas a gente precisa ouvir a vítima para entender. Até porque essa autora já tinha sido presa em flagrante delito no ano 2013 por lesão corporal aqui na Delegacia da Mulher. Então mostra que ela tem um perfil violento nessas questões da violência doméstica.
4: Nesse caso, a prisão anterior foi com essa mesma pessoa ou, no caso, a ocorrência registrada anterior a essa, foi com a mesma pessoa, com essa mesma vítima?
3: Eu ainda não sei te informar, porque como eu te disse, foi feito pelo plantão, e aí eu cheguei e ainda vou analisar tudo isso. Mas que ela tem passagem por aqui, por esse crime, no ano 2023, e ela foi solta, tem. Então, assim, mostra que tem um perfil mais violento, né? E essa vítima, ela está hospitalizada, e aí quando a gente tiver acesso de conversar com ela, ela vai nos dizer o que foi que motivou esse crime, aí a gente vai entender para colocar a capitulação correta.
4: A partir daí, as investigações, elas seguem?
3: Sim, sim. Como posso dizer, a gente deu o primeiro passo e agora a gente tem perícia para pedir, tem mais ouvidas, né, para entender mais, e é isso. Mas a gente tem um prazo de 10 dias, né, se a autora continuar presa, para concluir o inquérito. Eu vou usar esse prazo e a gente remete o procedimento.
4: Doutora, é sempre muito importante, a senhora ressalta bastante, e vários policiais que nós conversamos, sobre a questão da importância das vítimas elas denunciarem num primeiro momento em que há a agressão, seja ela física, seja psicológica, quando o relacionamento ele começa a ser abusivo, para a pessoa se afastar, para a pessoa procurar as autoridades, para não ir até praticamente a última escalada, que é um feminicídio tentado, como aconteceu neste caso.
3: Sim, sem dúvida. É importante frear essa gradação da violência, né? De forma que não evolua para a violência física e, consequentemente, infelizmente, para um feminicídio. Mas nesse caso em especial, eu acho que é importante frisar a importância de terceiros se envolverem em situações como essa. Porque nessa situação foi um terceiro que ouviu os gritos da vítima e, ao adentrar na residência, verificou que a autora estava esfaqueando a vítima. E aí foi aí que ela conseguiu impedir e tirar essa faca dela. Mas se não tivesse esse terceiro, provavelmente teria evoluído para um crime de feminicídio.
4: Aquele antigo ditado que em briga de marido e mulher não se mete a colher, não deve prevalecer.
3: Isso, porque caso não se meta, né, provavelmente, infelizmente, o fim é trágico.
0: Agora são 6 horas e 21 minutos, 6h22, pulou mais um. A Polícia Civil de Pernambuco, por meio da Delegacia de Caetés, está à procura de Valdinei Almeida Ferreira de Melo, investigado por uma dupla tentativa de homicídio ocorrido no município de aqui do Agreste, lá de Caetés. E de acordo com investigações, o crime teria sido motivado por uma rixa entre vizinhos. O investigado teria aguardado ali uma mulher deixar a residência, acompanhada do filho de apenas 7 anos, e de forma deliberada, utilizada, na verdade, uma carona, foi um carro, um Fiat Strada, em alta velocidade contra a moto, em que os dois estavam. A colisão teria sido provocada com a intenção de atingir realmente a mulher e a criança. A vítima adulta sofreu lesões na região da bacia e em uma das pernas também ficou ferida, enquanto que o menino sofreu ferimentos na região lombar. Ambos foram socorridos e receberam atendimento médico. O cara tá com um carro, esperando uma mulher sair com a moto, com uma criança, e o cara tá por cima, tentando matar, né? A justiça decretou a prisão temporária de Valdinei Almeida Ferreira de Melo pelo prazo de 30 dias, durante o cumprimento de um mandado de busca e apreensão. Porém, o investigado não foi localizado e permanece em local incerto e não sabido. Qualquer informação, ligar para o telefone, o disco denúncia 87 é o DDD 991251958, que é do dono do batalhão. E tem o outro, 87-988-77-21-36. Portanto, está aí, a Polícia Civil procura investigado por dupla tentativa de homicídio em Caetés. 6:23. 6:23. Olha, vamos trazer detalhes a respeito de um garoto que terminou perdendo a vida através de um acidente. O garoto tem apenas 13 aninhos, foi do sertão de Pernambuco. Na liberação do corpo aqui do Instituto de Medicina Legal, o nosso Josival Ricardo conversou com o familiar.
5: José Arthur Rodrigues de Siqueira, um adolescente de apenas 13 anos de idade, passou o dia no sítio da família, juntamente com o pai. Ele estava retornando para casa na garupa da moto que era conduzida pelo pai, quando o veículo foi atingido por um caminhão. O adolescente acabou não resistindo aos ferimentos e, em estado grave, o pai do José Arthur foi socorrido para o hospital. Nós estamos aqui com a tia, ou a madrinha da vítima, a dona Ana Alice de Souza, que nos traz mais informações. Dona Ana Alice, eles estavam no seu sítio?
6: Sim, é o sítio da família, que eles sempre, todo final de semana, eles estavam indo para lá. Onde eles têm animais, digamos que seria o lugar de lazer deles. E ele gostava muito de lá, o José Arthur.
5: E esse sinistro aconteceu de que forma, hein? O veículo, o caminhão, estava em uma velocidade bem acima do que a motocicleta.
6: Veja só, é uma curva muito sinuosa no local onde aconteceu o acidente. E pelo que foi visto lá, as imagens, não tinha indícios de que o pai estava errado, né? Porque o veículo estava na faixa direita, no caso, que era sentido Serra Talhada, na BR-232. Porém, a gente ainda não tem informações a respeito de velocidade, a respeito de como foi, de como aconteceu, até porque de lá mesmo à noite eu já acompanhei o corpo dele para cá.
5: O seu afilhado e primo morreu na hora?
6: Morreu na hora.
5: E o pai dele?
6: O pai dele saiu gravemente ferido. A perna esquerda com fraturas expostas, um ferimento profundo na perna direita e em uma situação psicológica muito complicada.
5: No momento?
6: Pois é. Onde o mesmo ainda tentou cometer suicídio lá mesmo.
5: O desespero grande?
6: Sim.
5: Quando ele viu que o filho de 13 anos estava morto?
6: Sim. Ele tentou suicídio de várias formas.
5: Olha, sobre o sinistro, sobre o que aconteceu no momento em que eles estavam seguindo pela BR-232, eles estavam só os dois na moto, mas outros veículos da família também, já que retornavam do sítio.
6: A mãe do José Arthur, esposa do José Roberto, ia na frente, um pouco mais na frente, em outra moto, só com mochila, essas coisas, já que vinha retornando do sítio. Ele era uma criança estudiosa, ele era uma criança muito católica, ele era uma criança obediente, Ele era educado, ele era prestável. Eu não tenho adjetivo para comparar para...
0: Desespero muito grande do cidadão, do pai da criança, né? Do garoto de 13 anos, era um garoto estudioso, era um garoto que vivia na igreja, estava na garupa da moto, quando sofreu um acidente, cidadão...

0: se deparou com aquela situação, quando viu o filho morto, se desesperou, tentou suicídio, como deixou bem claro. Só sabe quem passa uma situação dessa, porque toda a responsabilidade ele levou para si. Infelizmente aconteceu precocemente esse acidente e o garoto terminou morrendo. Olha, equipes das polícias civil e militar prenderam ontem um homem de 23 anos procurado pela justiça por crime de estupro em Palmares, na Mata Sul de Pernambuco. O preso foi identificado como José Edivan da Silva, conhecido como Dando, natural de Colônia Leopoldina, em Alagoas. Segundo as informações policiais, contra ele havia um mandado de prisão expedido em agosto de 2023 pela primeira vara criminal de Tangará da Serra, no estado do Mato Grosso, relacionado a um processo por estupro. O homem foi localizado no centro de Palmares e detido pelas equipes durante o cumprimento da ordem judicial. Após a prisão, José Edivan da Silva foi conduzido à Delegacia de Polícia de Palmares para os procedimentos legais e posteriormente apresentando ao Poder Judiciário. Portanto, está aí, José Edivan, conhecido como Dando, foi localizado no centro da cidade durante a ação conjunta das polícias civil e militar. A bronca é do Mato Grosso. 6:28, 6:28. Olha, teve um acidente da PS-160 aqui em Santa Cruz do Capibaribe. O Ademilton Silva vai trazer detalhes.
1: Um acidente de trânsito foi registrado na manhã dessa quarta-feira aqui em Santa Cruz de Capibaribe. Nesse momento eu me encontro ao lado do inspetor Marcos, da equipe da Guarda Municipal de Santa Cruz de Capibaribe. E ele traz informações para a gente acerca desse acidente. O que de fato aconteceu, Marcos?
2: O fato lá ocorrido foi o seguinte, companheiro, o cidadão do carro, quando o sinal fechou, ele parou, e o cidadão que vinha na moto atrás vinha meio desatento e acabou batendo na traseira do carro do cidadão, danos materiais e alguns ferimentos na perna, né? Foi acionado o SAMU compareceu ao local, o pessoal do trânsito também foi solicitado e compareceram, e de imediato foi socorrido para a UPA daqui de nossa cidade.
1: Você tem informações se a vítima da motocicleta é habilitada, já que chegou a colidir com o veículo?
2: Positivo, ele é habilitado, moto em dias, né? Foi uma fatalidade, assim, um descuido dele, né? Falta de atenção. Porque o sinal fechou e o cidadão freou, ele freou, bateu atrás.
1: Ô Marco, a gente observa também, né, que pelo horário que aconteceu o acidente, é justamente horários de pique aqui em Santa Cruz de Capibaribe, onde aumenta o trânsito de veículos e motocicletas.
2: Positivo, companheiro. O pessoal, naquela adrenalina de chegar rápido no trabalho, acaba indo ligeiro demais e acaba se envolvendo em acidente, né?
1: Inclusive, né, os semáforos de hoje em Santa Cruz de Capibaribe são semáforos inteligentes que mostram o momento que está próximo a abrir e também está próximo a fechar.
2: Positivo. É, nessa aí é onde casa a pressa do motociclista, do motorista, né? Aproveitar aquele momento já e já toma a frente e quer passar rápido demais e acaba se envolvendo em acidente.
1: Infelizmente, na maioria dos acidentes acontece justamente pela falta de atenção dos condutores.
2: Falta de atenção, de imprudência também, né? O pessoal aqui parece que deixou a mãe na forca, que é uma pressa para chegar nos cantos. Não respeita o limite de velocidade, não respeita as sinalizações e acaba causando acidente.
1: Com relação ao rapaz, o pessoal do SAMU que esteve atendendo ele chegou a relatar se teve alguma gravidade nos ferimentos?
2: O rapaz do SAMU relatou que possivelmente ele tinha uma fratura, né? Foi levado para a UPA para fazer um raio-x para ver, na verdade, o que aconteceu.
1: No momento do atendimento à ocorrência, além do inspetor Marcos, quem mais?
2: Se encontrava na minha viatura o subcomandante Getúlio, né?
1: Estas foram as palavras do inspetor Marcos, da Guarda Municipal de Santa Cruz de Capibaribe, na relatou para a respeito dessa colisão que aconteceu na PS-160, próximo à entrada da Bildideda aqui em nossa cidade. Com informações, Ademilton Silva.
0: Agora são 6:31, 6:31. Está aí o Ademilton trazendo detalhes a respeito desse acidente que aconteceu. Fala aí, acidente. Daqui a pouquinho a gente vai falar sobre um fato que chamou muita atenção, inclusive, está chamando a atenção, é uma quadrilha que foi presa extorquindo pessoas. O cara saiu da Venezuela, da Colômbia, para estar na agiotagem aqui no estado de Pernambuco. E não só é na capital, não, no interior também. Aí eles faziam de tudo para você pegar um dinheiro e depois começava a cobrar por dia e ameaçar, às vezes ir no seu local de trabalho, mandar alguém ligar com ameaça. A polícia tomou conhecimento.

0: conhecimento e prender essa quadrilha. E esses indivíduos usavam motos para ir fazer a cobrança e dar sugesta, né? Então daqui a pouquinho a gente vai trazer detalhes. São 6h32, bora pro intervalo, a gente volta já.
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0: Agora são 6h36. Olha, um total de 584 animais silvestres que eram transportados na carroceria de uma caminhonete foram resgatados pela Polícia Rodoviária Federal da BR-423 em Iati, no Agreste. Um homem de 29 anos e uma mulher de 27. Eles estavam transportando os bichinhos, foram detidos nessa ação. Inclusive, foi uma fiscalização que estava acontecendo no quilômetro 140 da rodovia, quando abordaram uma caminhonete carregada com engradados ali de frutas. Quando se aproximaram do veículo, os policiais verificaram alpiste e um cheiro de fezes de pássaro. Ao verificar o compartimento de carga da caminhonete, encontraram 555 espécies, ou seja, aqueles pássaros silvestres

0: em gaiolas em uma caixa com 29 jabutis embaixo dos engradados. Entre as espécies, as de aves resgatadas, tinha lá galo de campina, tinha o tico-tico, tinha o azulão, tinha o papa-capim e outros, né? O motorista já havia sido detido outras 4 vezes com animais silvestres. Ele disse que havia adquirido os bichinhos na cidade de Canindé, de São Francisco, lá em Sergipe, para revender em Caruaru. As aves e os jabutis foram encaminhados ao Ibama, tá? Para serem cuidados e devolvidos à natureza. O homem e a mulher foram conduzidos à delegacia e eles poderão responder por tráfico de animais silvestres, receptação, maus-tratos e associação criminosa. São 6h38 agora. Olha, teve um arrombamento em uma perfumaria no bairro Maurício de Nassau, aqui em Caruaru. Não é a primeira vez, já é a segunda. Tava tudo lá, teve um prejuízo de mais de 10 mil reais. O nosso Josival Ricardo esteve lá, inclusive tem até o circuito. Ficaram 2 do lado de fora e um entrou. E tem o circuito mostrando o arrombamento e um dos indivíduos levando muitos perfumes, objetos lá dentro do estabelecimento comercial.
1: Nós estamos aqui nessa perfumaria no bairro Maurício de Nassau, uma loja especializada em perfumes árabes, não para falar das fragrâncias, infelizmente, mas para falar de um arrombamento que aconteceu na madrugada da segunda para terça-feira. Essa loja foi recém-inaugurada e durante a madrugada, 3 indivíduos quebraram a porta de vidro e fizeram cata, levaram vários produtos. Quando a proprietária e funcionárias descobriram o que havia acontecido, chegaram aqui, estava tudo isso revirado, porta de vidro quebrada. Elas ficaram desesperadas e revoltadas com a situação, porque é a segunda vez que bandidos arrombam esse estabelecimento. Ô Gabriela Galvão, vocês perceberam de que forma que o arrombamento havia acontecido? Foram informados ou foram pegos de surpresa?
2: Na verdade, eu fui pega de surpresa. Eu vim abrir o estabelecimento e me deparei com a cena. E quando eu cheguei aqui, minha patroa já tinha tido conhecimento e já estava vindo a caminho.
1: E qual foi o cenário que vocês encontraram?
2: Foi um cenário, assim, muito triste, porque a gente teve a reinauguração da expansão da loja. Então, assim, na sexta-feira aqui estava um clima de festa, a gente trouxe várias mercadorias. E aí, no sábado, demos continuidade também. Quando a gente chegou na segunda-feira para trabalhar, na verdade, na terça-feira, a gente se deparou, danificaram a porta, a fachada de vidro todinha. A gente teve um prejuízo muito grande, levaram vários perfumes, mas o mais, assim, que a gente ficou desesperada foi com o celular da loja, porque todo cuidado com o nosso cliente, porque estava no contato pessoal dos clientes, o Instagram da loja tudo logado, mas graças a Deus, Dona Wade conseguiu recuperar, não o aparelho, mas teve acesso como recuperar a conta. Então todos os nossos clientes podem ficar despreocupados. Agora sim, é lamentável porque é a segunda vez que isso acontece, né? E assim, a gente trabalha tanto, a gente sai de casa para trabalhar, para vender, para atender bem, e chega aqui e se depara com uma cena dessa. Então assim, fica o trauma também. Faz poucos dias que eu estou aqui, eu sou novata, mas assim, eu me senti como se eu fosse, que tivesse sido algo meu, porque a gente constrói isso aqui junto com os patrões, junto com os clientes que vão vindo. Então foi um susto muito grande.
1: O vidro ali, ó, da porta foi quebrado, esse vidro aqui, ele foi quebrado nessa porta. Eles ainda estão fazendo limpeza aqui, ainda estão limpando. Quando nós chegamos, ainda tinham estilhaços aqui pelo chão. Os produtos que foram levados, Gabriele, foram produtos da vitrine, de estoque, como foi?
2: Foram produtos todos da vitrine. Todos os produtos que levaram foram da vitrine. E assim, são produtos que têm um valor muito alto. Mas graças a Deus, assim, dos males o melhor, né? Que a gente está vivo, a gente vai trabalhar e vai continuar. E a gente quer dizer a todos os nossos cheirosos e cheirosas que venham em nossa loja, que a gente está funcionando normalmente. A gente só pede um pouquinho de paciência, porque assim, a nossa fachada, ela foi destruída, né? Então a gente não tem como fazer de um dia para o outro, requer um pouco de tempo.
1: Quando vocês tiveram acesso às câmeras de segurança, vocês viram a ação deles aqui no interior da loja. Isso demorou quanto tempo?
2: Em média de 2 minutos e 19 segundos.
1: Foi o tempo para eles fazerem todo esse estrago?
2: Isso. Um indivíduo entrou e 2 ficaram fora.
1: Dando cobertura?
2: Dando cobertura.
1: Estavam encapuzados?
2: O que entrou, não, mas o que estava fora, ele estava com o chapéu, a viseira do chapéu muito baixo, não deu para identificar.
1: Mesmo sendo durante a madrugada, não tendo ninguém no estabelecimento,

0: mas o susto é muito grande, a sensação de insegurança é grande.
1: Isso, porque quando você chega, que você se depara com essa cena, você vem trabalhar, a gente sai daqui, a gente deixa a loja toda organizada para atender o cliente de manhã. Quando a gente chegou, isso aqui, a calçada estava tomada de vidro. Se vocês perceberem, as prateleiras ainda têm vestido de vidro no chão, teve pé de cabra. Então, assim, foi algo muito, muito... Como é que eu posso dizer? Muito traumatizante, muito chocante para quem vem trabalhar e se depara com uma cena dessa.
2: Agora são 6 horas e 43 minutos, faltando 17 para as 7 aqui na Mais Ouvida. Tá aí, né? Mais um. Espero que a polícia agora investigue e ponha as mãos nesses indivíduos, porque tinha um que estava com a cara limpa. O que entrou, principalmente, os dois estavam do lado de fora, sempre baixando a cabeça, mas esse aí, o que levou, que saía dando cata, em menos de 3 minutos, eles levaram alguns objetos aí, ó, perfume, tava na prateleira, né? Aí no valor de 10 mil reais. Olha, atenção, a Polícia Civil prendeu 14 criminosos suspeitos de integrar um esquema de agiotagem no Grande Recife. As prisões ocorreram durante um mês de operação policial. A quadrilha atuava na região metropolitana, em regiões como o distrito de Nossa Senhora do Ó, em Pujuca, e os bairros de Barra de Jangada, Jaboatão dos Guararapes e Gaibu, no Cabo de Santo Agostinho. As investigações começaram em maio desse ano, após uma série de denúncias de comerciantes sobre colombianos e venezuelanos oferecendo empréstimos com pagamentos diários e juros altos. O crime, ou grupo criminoso, também ameaçava as vítimas que não conseguiam pagar as dívidas. Essa é a informação. Inclusive, a polícia divulgou detalhes dessa operação em coletiva de imprensa no Grande Recife. A informação é que não só está na capital, mas também no interior. E a polícia está em cima. Alguns indivíduos foram presos, eles usaram motos, essas motos foram apreendidas e aí ameaçavam. Em alguns casos, mesmo pagando, a quantia cobrada era paga. Os agiotas acusavam as vítimas de não terem comprovantes de pagamento e continuavam cobrando. Por isso que a polícia entrou. Juliana Oliveira.
3: O grupo criminoso era formado por mulheres e homens colombianos e venezuelanos. Eles agiam como uma suposta empresa de empréstimos financeiros e captavam vítimas aleatórias através de anúncios em panfletos distribuídos na cidade do Cabo de Santo Agostinho.
4: Essa investigação ela se iniciou em maio com o delegado Augusto Clériston e sua equipe ali da delegacia do Centro do Cabo. Desde então foram presas 14 pessoas e dessas 14 pessoas, 6 ainda estão presas. As outras pessoas investigadas foram postas em liberdade, mas sob medidas cautelares diversas da prisão. E estamos trabalhando para que nós possamos chegar a outros membros desse grupo que nós não descartamos. Temos mais ou menos uma ideia de que gira em torno de 50 até 100 membros desse grupo.
3: De acordo com a Polícia Civil, os responsáveis pela organização criminosa mandavam integrantes da quadrilha para o Brasil com uma grande quantidade de dinheiro. Aqui, essas pessoas abordavam as vítimas em via pública e já faziam pagamento do falso empréstimo na hora, na condição de começarem a receber os juros um dia após a proposta firmada. As vítimas recebiam cobranças por mensagens escritas e áudios enviados pelas redes sociais. Ainda segundo o delegado, as 14 pessoas presas possuíam documentos brasileiros e recebiam moradia, alimentação e motos para trabalhar, cobrando diretamente na casa das vítimas. Durante a operação, a polícia apreendeu as motocicletas, celulares, dinheiro em cédulas e moedas e uma mala com vários cartões da falsa empresa. Os integrantes da organização irão responder pelos crimes de associação criminosa e extorsão.
2: Agora são 6 horas e 47 minutos, 6 e 47, e as investigações continuam. Olha, em uma ação rápida e eficiente realizada, a Polícia Civil de Pernambuco, por meio da Delegacia

0: polícia encontrou 10 pedras de crack embaladas para comercialização, 20 papelotes de maconha já pronto para o consumo para venda e R$40 em espécie. Além de existir esse mandado de prisão, ele foi autuado em flagrante por tráfico de drogas. 6:48. O Tribunal Regional Eleitoral está alertando os eleitores que tenham muito cuidado. Estão agora aplicando o golpe do eleitor. Você que é eleitora, você que é eleitor, tenha cuidado porque estão mandando link, estão ligando, pedindo dados. A Justiça Eleitoral, ela não faz isso, tá? Desconfie logo. A gente vai trazer aqui a Simone Barros Valença, ela que é assessora da ouvidoria do TRE, do estado de Pernambuco. Ela explica direitinho. Atenção, você eleitor, eleitora, tenha cuidado, viu?
1: O TRE Pernambuco tomou conhecimento que está sendo aplicado um golpe. Nesse golpe, o eleitor, ele recebe uma ligação de uma pessoa ou de uma central telefônica que pede informações sobre o título, pede que sejam digitados alguns dados e pergunta se o cidadão tem alguma dúvida sobre a sua situação eleitoral. Pede para que digite 1, se tiver dúvida, pede para que digite 2, se a situação está regular. O TRE Pernambuco informa que não entra em contato com o eleitor nesse tipo de situação. Não é para o eleitor passar nenhuma informação, não é para digitar número do título, nem senha, nem clicar em links. A gente pede que, se o cidadão tiver alguma dúvida em relação à Justiça Eleitoral, que entre em contato pelos canais oficiais, que pode ser o aplicativo e-título, o autoatendimento eleitoral no site do TRE Pernambuco, www.tre-pe.jus.br, ou também pode entrar em contato com o Fale Conosco, que é o nosso chat, que está disponível no site do Tribunal, na página inicial, ou então pode entrar em contato conosco através do Disque Eleitor, que é uma central telefônica que atende através do número 3194-9400. O TRE Pernambuco reforça que não pede informações nem confirmação de dados através de ligações. Isso é golpe. Pedimos que o eleitor, se receber essa ligação, ele encerre imediatamente a chamada e ele não forneça nenhuma informação.
0: Agora são 6:50, 6:50, tá aí orientação do Tribunal Regional Eleitoral para que as pessoas tenham cuidado. Ninguém liga para pegar informação sobre o título eleitoral, sobre a sua pessoa, ninguém liga. Então isso aí já é golpe, muita gente tá caindo. É só uma orientação para você, meu amigo, para você, minha amiga, vocês que estão ouvindo aí a Rádio Jornal. 6:51, vamos para Garanhuns agora. As últimas informações de Garanhuns, o repórter de Carlos. Bom dia, de Carlos.
2: Muito bom dia para você, meu querido Givanildo Silveira, e a todos que estão aqui ligados no nosso Hora da Justa. Giva, a Polícia Civil, através da Delegacia de Caetés, está à procura de Valdinei Almeida Ferreira de Melo, investigado por uma dupla tentativa de homicídio, no caso, que aconteceu em Caetés, aqui pertinho de Garanhuns, hein? De acordo com as investigações, Giva, o crime teria sido motivado por uma rixa entre vizinhos. O investigado teria aguardado uma mulher deixar a residência acompanhada do filho de apenas 7 anos e, de forma deliberada, utilizado uma Fiat Strada em alta velocidade contra a motocicleta em que os dois estavam. A colisão, Giva, ela teria sido provocada com a intenção de atingir a mulher e a criança. A vítima adulta sofreu lesões na região da bacia e em uma das pernas, enquanto o menino sofreu ferimentos na região lombar. Ambos foram socorridos e receberam atendimento médico. Agora, Giva, a justiça decretou a prisão temporária de Valdinei Almeida Ferreira de Melo pelo prazo de 30 dias. durante o cumprimento do mandado de busca e apreensão, porém, o investigado ainda não foi localizado e permanece em local incerto e não

0: sabido. A Polícia Civil, ela solicita a colaboração da população para localizar aqui, ó, o Valdinei Almeida Ferreira de Melo. E você pode mandar as informações de forma sigilosa pelo WhatsApp 87988772136, repetindo 87988772136. É de Carlos de Garanhuns para a Hora da Justa. Eu volto com vocês, Givanildo Silveira.
1: Valeu, Edicardo, obrigado. São 6 horas e 53 minutos, faltando 7 para as 7. Daqui a pouquinho, teve uma prisão de um indivíduo que estava passando trote para a ex-companheira. Já existia uma medida protetiva contra ele, ele quebrou a medida, começou a ameaçar. Ela tomou conhecimento, procurou a polícia e ele foi preso. Foi aqui em Caruaru. Olha, policiais militares do 2º Batalhão Integrado Especializado apreenderam mais de 13 quilos de maconha durante uma ação realizada na zona rural de Santa Filomena, no Sertão. As equipes receberam informação de um possível cultivo legal de cannabis na região. Durante as diligências, os policiais utilizaram um drone para realizar buscas, mas o plantio não foi localizado. E de acordo com informações, a maconha já estava pronta. Tinha quase 14 quilos de maconha. Maconha do sertão, todo o material apreendido foi levado para a delegacia de Petrolina. Por isso que está acontecendo essa questão de facções, brigas e mais brigas, tiros e mais tiros, a polícia no meio, muita gente morrendo. Pessoas envolvidas no tráfico de entorpecente. Polícia dando combate, pessoal do 2º Biesp lá também. O pessoal do BEP, mas mesmo assim, a violência ainda campeia por ponto de droga. São 6 horas e 55 minutos, faltando 5 para as 7. A gente vai para o intervalo e volta já.
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0: Agora são 6 horas e 58 minutos, 6h58 aqui na Mais Ouvida. É a hora da justa pela Jornal Caruaru, Jornal Pesqueira. Olha, o Reginaldo Souza, ele vai trazer detalhes agora, porque teve um homem que foi preso, quebrou a medida protetiva. Esse fato chamou muita atenção, até porque esse homem que foi preso, ele foi denunciado na delegacia e foi montado um esquema com a cavalaria e policiais da delegacia da mulher. E conseguiram prender esse indivíduo que estava ameaçando a companheira, a ex.
1: Pois é, mas uma situação que chegou nesta tarde aqui na delegacia da mulher em Caruaru. O trabalho foi da equipe da cavalaria, o tenente Isaac e também o Paulinel. Eles apresentaram aqui nesta delegacia a pessoa por nome de Rodrigo Alves Santiago, 45 anos. Vou conversar aqui com Amanda Lira, comissária desta delegacia. Fala a situação de ameaças, Amanda, mais uma, né?
2: Pois é, não só de ameaça, mas descumprimento de medida protetiva, né? A vítima chegou muito apavorada à delegacia, porque desde ontem que ele mandava mensagem por Pix, né, fazia transferência de Pix de um centavo, e por meio desses Pix ele mandava mensagem perturbando a vítima. Já é alguém, quanto mais, a vítima já tem diversos boletins de ocorrência registrados aqui, tinha medida protetiva em vigor, inclusive ele responde a outros processos criminais que já foram juntados em denúncias anteriores, né? Um deles, inclusive, por estupro de vulnerável do próprio filho, né? Quando o filho tinha 6 anos, hoje o filho conta com 8 anos. Usuário de entorpecente, já foi preso em flagrante aqui, solto na custódia, e dessa vez ela narrou que ontem teve essas mensagens e hoje, quando ela deixou o filho na escola, que ia saindo da escola, ele liga para ela de um número desconhecido e diz: agora não é mais 200 nem 300, se referindo ao valor da pensão, e dizendo que ela de hoje não passaria. Então ela ficou apavorada, ligou 190 e o 190 orientou para que ela viesse até a delegacia buscar ajuda. Concomitante a isso, quando ela contou a história, pela gravidade da situação, por ser alguém que é quanto mais na prática de crime, inclusive de violência doméstica e de estupro de vulnerável, alguém usuário de entorpecente também, pela gravidade da situação, pedimos também apoio à cavalaria. De pronto, o tenente Isaac veio com sua equipe e, em conjunto conosco, né, fomos juntos na viatura, e o tenente Isaac, como eu digo, com os olhos de águia, né, viu ele de longe, fez a abordagem e nós fizemos a prisão. Uma prisão exitosa de uma operação em conjunto com a Polícia Civil e a Polícia Militar, demonstrando que nós não vamos admitir descumprimento de medida protetiva, decisão judicial tem que ser cumprida e a vida da vítima precisa ser garantida. Então, a gente une forças, une esforços, Caruaru dá exemplo de que a rede de proteção realmente funciona, como funcionou hoje de forma brilhante.
1: Um elemento aí cheio de bronca, um currículo aí extenso, e por pouco poderia até acontecer uma tentativa de feminicídio, até mesmo homicídio. Então, o caminho é delegacia, né?
2: Exatamente, certamente a gente evitou aí um crime de maior gravidade, tendo em vista a ameaça e ele sob o efeito entorpecente, né? Então, demos essa pronta resposta, né, depois de ele ter passado por algumas prisões, processo criminal, respondendo pelo crime de estupro de vulnerável, que também está apurado, está sendo apurado, está com audiência marcada. E agora vamos aguardar ele passar pela audiência de custódia amanhã pelos crimes de descumprimento de medida protetiva e ameaça, pelo que ele foi autuado pela autoridade ética feitosa.
1: Ele veio de boa ou deu trabalho?
2: Ele veio de boa, mas sempre questionando que não fez nada, como é de costume, né? Na verdade, os agressores muitas vezes não compreendem a violência que praticam, né? Porque justamente entendem a mulher como propriedade deles, né? E não querem dar paz. E usam de todos os meios para tirar a paz de sua companheira. Veja que até por mensagem de Pix, né? Como ele já não podia mais se comunicar, não tinha outras formas de comunicação, ele buscou formas diversas. Então, esses agressores, eles não param, eles negam em sua maioria, mas a palavra da vítima, conforme respalda a Lei Maria da Penha, tem força, tem eficácia e dá resposta.
1: Aquilo foi autuado na delegacia da mulher, agora é entre ele e a audiência de custódia. Se ficar,

0: Vai ser aí mais uns dias que essa mulher vai estar livre desse elemento, né?
1: Exatamente. Vão ser dias que ela vai ter paz, não é? Longe desse agressor, quanto mais. Agora com a justiça.
0: Autuado, já foi fazer exame do corpo de delito, a situação está em andamento. Ele vai passar a noite aqui na DEA?
1: Isso, a delegada Érica Feitosa está conduzindo o flagrante, a situação está em andamento, está sendo concluído. Ele está retornando do IML, passará a noite na carceragem e amanhã será levado para a audiência de custódia.
0: Onde foi mesmo a situação, Amanda?
1: Foi na, eles chamam Favela da Locá, que é ali no bairro, acho que é Pinheirópolis, né? Pinheirópolis. Ele estava na via pública, ele que cata lixo, né? Faz reciclagem, é catador de material reciclado, e foi encontrado, né? Foi visualizado. Estávamos na viatura e o tenente Isaac disse: eu acho que é ele. O tenente Isaac visualizou de longe e na abordagem foi confirmado que era ele.
0: Obrigado aqui à comissária Amanda Lira, Delegacia da Mulher, e também aqui a equipe da Cavalaria, o tenente Isaac e também o Paulo Inel. Só repetindo, Rodrigo Alves Santiago, 45 anos. É com você.
2: É a violência contra a mulher. Daqui a pouquinho a gente vai falar a respeito sobre a Semana Nacional da Justiça pela Paz. Principalmente em casa, tá? Daqui a pouco são mutirões, são ações preventivas que estão sendo realizadas aqui na nossa cidade. Daqui a pouco a gente fala sobre isso. Olha, apenas duas pessoas foram assassinadas de ontem para hoje no estado. Os crimes ocorreram no município de Inajá, no Sertão, e outro na região metropolitana do Recife, que foi Jaboatão dos Guararapes. Agora já são 139 pessoas assassinadas neste mês de agosto. E de janeiro até agora já mataram 1.777 pessoas. Agora são 7 horas e 5 minutos. A gente vai para o intervalo e volta já.
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3: Agora são 7 horas e 9 minutos, 7:09, é a Hora da Justa, até às 7:30, Rádio Jornal Pesqueira, Rádio Jornal Caruaru, 91.3, 90.9, Pesqueira. Ó, vamos fazer o seguinte, daqui a pouco tem mais notícias policiais, vamos dar uma pausazinha, vamos até a redação agora, vamos lá.
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3: Quem tá chegando com as loterias e a prestação de serviço é o palmeirense, tá feliz da vida, se classificou para mais uma fase da Libertadores. Alô, Berg Santos, bom dia!
5: Alô, Giva, bom dia para você que também tá feliz, o Flamengo se classificou também na Libertadores. Isso. Da América. Bom dia para todo mundo acompanhando a Hora da Justa. Calendário de pagamento do programa Bolsa Família, mês de agosto. Hoje tem dinheiro em conta para quem tem cartão final 3. Calendário de pagamento para aposentados e pensionistas do INSS. O pagamento tem início na terça-feira da próxima semana, dia 25, para quem tem cartão final 1. Na próxima terça, os servidores inativos da Prefeitura de Caruaru, Caruaru Prev, estarão recebendo, né, os servidores aposentados. Os servidores em atividade estarão recebendo no dia 31. Servidores ativos e inativos do governo do estado de Pernambuco também recebem dia 31. Vamos agora com as loterias. Começando com a loteria mais milionária, concurso de número 382, que acumulou. A estimativa de prêmio para o próximo sorteio é de 86 milhões de reais. Agora a gente confere as dezenas. 10, 17, 23, 30, 44 e 48. Os trevos sorteados foram 4 e 6. Loto Fácil, concurso de número 3.766. Teve 3 ganhadores, uma aposta de Ariquemes, Rondônia, uma aposta de Guia Lopes da Laguna, no Mato Grosso do Sul, e uma aposta de São Luís, no Maranhão. Cada aposta vai receber a premiação de R$ 418.432,01. A estimativa de prêmio para o próximo sorteio é de 2 milhões de reais. Vamos conferir agora as dezenas. 01, 02, 03, 05, 08, 09, 11, 13, 14, 16, 17, 19, 21, 23 e 24. Quina, concurso de número 7.096, acumulou. Estimativa de prêmio para o próximo sorteio de 15 milhões de reais. Agora a gente confere as dezenas. 10, 29, 43, 47 e 51. Vamos a conferir também a Lotomania, concurso de número 2.965, acumulou. A estimativa de prêmio para o próximo sorteio é de 16 milhões de reais. Vamos conferir as dezenas. 05, 15.

0: 16, 22, 27, 32, 40, 44, 49, 52, 61, 62, 63, 65, 69, 72, 78, 83, 86 e 93. Dupla Sena, concurso de número 12.998, acumulou. A estimativa de prêmio para o próximo sorteio é de R$1.800.000. Vamos conferir as dezenas no primeiro sorteio. 05, 11, 24, 30, 31 e 36. No segundo sorteio, as dezenas só foram 06, 08, 20, 21, 45 e 46. Vamos a conferir a Loteria Federal, concurso de número 6.093. Atenção para as dezenas. Primeiro prêmio, 08, 05, 74. Segundo prêmio, 01, 99, 32. Terceiro prêmio, 01, 41, 12. Quarto prêmio, 02, 63, 66. Quinto prêmio, 08, 84, 82. Loteria Dia de Sorte, concurso de número 1.276, acumulou. Estimativa de prêmio para o próximo sorteio de R$300.000. Vamos conferir as dezenas. 06, 13, 15, 21, 22, 23 e 28. O mês de sorte foi junho. Super 7, concurso de número 888. Acumulou. A estimativa de prêmio para o próximo sorteio é de R$6.000.000. Vamos conferir as dezenas. Na primeira coluna, número 1. Coluna 2, número 4. Coluna 3, número 1. Coluna 4, número 5. Coluna 5, número 7. Coluna 6, número 5. Coluna 7, número 0. O destaque para hoje é o sorteio da Mega Sena. Está acumulada com estimativa de prêmio de R$50 milhões. Eu volto com você, Givanildo.
1: Valeu, valeu, Berg. Agora são 7 horas e 15 minutos. A gente volta a falar de polícia. Olha, aqui em Caruaru está sendo realizada a Semana Nacional da Justiça pela Paz, principalmente em casa, né? Essa questão de você ter sossego dentro de casa, aquelas briguinhas com os vizinhos, e às vezes dá um TCO, né? E aí, a Elaine Dias, ela vai trazer detalhes, vai conversar com o juiz Maru Piraja sobre essa semana que é muito importante, Semana Nacional da Justiça pela Paz. Não é isso, Elaine? Já começou!
2: 33º, a 33ª Semana Nacional da Justiça pela Paz em Casa. A capital do Agreste, como a gente falou no início do programa, ela ganha destaque com mutirões e ações preventivas de combate à violência contra a mulher, mas além disso também tem outras questões, por exemplo, o lar, né? A pessoa que reside numa casa, ela quer ter paz. E aí também depende muito da vizinhança. E é sobre isso também essa Semana Nacional da Justiça da Paz em Casa, que irá tratar com muitas ações, com vários programas. Eu estou aqui ao lado do juiz aqui de Caruaru, justamente para falar sobre isso. Doutor Maru Piraja Ramos Ribas, seja bem-vindo aqui. 33ª Semana da Justiça da Paz em Casa. Decorei o nome da semana, seja bem-vindo. Bom dia.
3: Bom dia a todos. Isso é importante, o meio de comunicação, trazer essa informação. Além de essa semana ser anual, por iniciativa do Conselho Nacional de Justiça, o foco principal realmente é combater e diminuir a violência doméstica contra a mulher, por conta do mês de agosto, é o Lilás, né? O mês de Lilás, para que aumente o juiz da vara da violência doméstica contra a mulher, doutor Idemar, ele está fazendo lá um mutirão de audiências. Que audiências? Aquelas do processo mais antigo, para evitar prescrição, decadência, para evitar réus presos, acelerar esses processos. E isso as medidas protetivas, dar cumprimento, né, reforçar essa questão das medidas protetivas, porque tudo esse amparo da justiça

0: Por isso que a semana tem a justiça no meio, né? É uma semana nacional buscando a paz nos lares das pessoas e principalmente dessa violência doméstica, né? Porque as mulheres são vítimas. E esse assunto continua sendo muito forte, né? Buscar, defender, proteger essas mulheres que estão sendo vítimas dessa violência dentro do seu lar. E é bom a gente ressaltar que essa violência ali não compromete só a vida psicológica, a harmonia da mulher, mas dos filhos, e que ficam nessa confusão, nesse ar, desse lá tóxico, né? Nocivo para o crescimento dessa criança. E aí é até interessante, estamos também no mês do Agosto Verde, que é o Conselho Nacional de Justiça manda também que a justiça volte um olhar para a primeira infância, ou seja, de 0 a 6 anos, proteger essa primeira infância. E essa primeira infância fica comprometida quando não há paz em casa, quando a sua mãe sofre violência, esses filhos ficam comprometidos no crescimento, psicologicamente abatidos. Então é a busca disso, né? Com programas, né? Vamos ter uma palestra, né? Com a presença de renomados palestrantes para falar sobre esse Agosto Lilás, sobre essa violência. Mas não é só isso, né? Temos também que olhar, que eu estou aqui no Juizado Especial Criminal e nós estamos com uma pauta até o final de agosto especial para perturbação do sossego, para aquelas situações de briga de vizinhos em condomínios que infelizmente geram TCOs, para proteger exatamente o lar dessas pessoas, que um mau vizinho pode causar realmente uma perturbação para aquela família. Então estamos também dedicados a isso, dedicados à proteção do lar de um modo geral.
1: E essas ações passam a semana até qual dia, doutor Mário Pirajá?
0: Vamos até o dia 31 de agosto, né? Lembrando que já vai o final de semana, então vamos até o dia 28, né? Até a próxima semana. É uma ação conjunta em todo o Brasil, é bom lembrar. E Caruaru segue essa rotina de se enquadrar, de se engajar nesse movimento. É um movimento nacional de proteger a mulher da violência doméstica e proteger o lar de outros tipos de violência. E é bom dizer também, complementando aí a nossa participação, que no dia 28, 29 e 30 de agosto, aqui no Pátio do Forró vai haver mais uma edição, né, do Festival Pernambuco Meu País, uma iniciativa do governo do estado. E pela segunda vez, o Juizado Itinerante estará presente, estivemos ano passado, e vamos colocar pela segunda vez em Juizados Itinerantes, nesses plantões, a Sala Lilás. É exatamente uma das iniciativas que o CNJ recomenda que esteja sempre sendo valorizada nesses grandes eventos. Então, dia 28 eu estarei de plantão, dia 29 eu não vou poder estar de plantão, vai ser o doutor Cristiano Henrique de Freitas, que é o juiz de Agrestina, que foi designado para esse plantão. E no dia 30, que é o último dia, domingo, eu estarei de plantão, né? Para esses 3 dias, nós estarmos com a nossa equipe lá e a Sala Lilás, alunos de psicologia do curso da Assais Unita, professores, dando todo aquele engajamento para a gente proteger as mulheres que naquele evento forem vítimas de agressão verbal, de ameaça ou qualquer tipo de violência, e concedendo medidas protetivas, colocando já a tornozeleira naqueles agressores, porque agora uma das repercussões das medidas protetivas é o uso da tornozeleira pelo agressor.
1: Tá certo então, doutor Mário Pirajá, muito obrigada. Falou sobre o doutor Mário Pirajá, sobre a 33ª Semana Nacional da Justiça, da Paz em Casa, mas também trouxe aqui essa questão do Festival Pernambuco Meu País, que também terá um juizado itinerante em todo o evento. Giva!
2: Agora são 7h22, obrigado Elaine Dias, tá aí minha gente, tá acontecendo, né, a Semana Nacional da Justiça pela Paz. Muito bem, são 7h22, 7h22, olha, teve uma investigação por parte da polícia com relação a fraude em concurso público, inclusive os dois estados, tanto de Alagoas como Pernambuco. Rodrigo de Luna vai trazer detalhes.
3: Os 2 mandados de prisão e os 6 de busca e apreensão foram cumpridos em Pernambuco e em Alagoas, na cidade de Rio Largo. Aqui no estado foram cumpridos mandados tanto no Recife quanto em cidades da região metropolitana e até mesmo no Agreste. Lá em Rio Largo foi uma mulher que acabou sendo presa. Os policiais também conseguiram apreender com os investigados materiais que vão dar suporte aos promotores do Ministério Público na

0: continuidade das investigações, inclusive equipamentos eletrônicos, documentos. Essas investigações, elas começaram a partir de um concurso público para a Guarda Municipal da cidade de Rio Largo, que fica em Alagoas. Com base nas denúncias investigadas, foi possível descobrir que o grupo estava bem organizado para fraudar o concurso, ou seja, para fazer com quem não estivesse preparado acabasse saindo em vantagem contra outras pessoas que estudaram e muito para serem aprovadas nesse concurso. O que os investigadores também descobriram é que esse mesmo grupo criminoso já havia atuado anteriormente em certames, em provas de concurso, aqui mesmo em Pernambuco. Agora as investigações vão seguir, principalmente a partir da análise de todo o material que foi recolhido e foi apreendido.
1: Agora são 7h24, tá aí os mandados que foram cumpridos, inclusive essa investigação começou em Alagoas e aqui no estado de Pernambuco. A Polícia Civil de Pernambuco prendeu, através de mandado de prisão, Edmilson Gomes da Silva, investigado por lesão corporal contra uma mulher e ameaça em Água Preta, da Mata Sul de Pernambuco. A prisão foi realizada pelos policiais de Água Preta, já que existiu o mandado de prisão expedido pela primeira vara da comarca de Água Preta. Segundo a Polícia Civil, o processo apura a prática dos crimes de lesão corporal contra a mulher por razões da condição do sexo feminino previsto no artigo 129, inciso 3, e ameaça previsto no artigo 147 do Código Penal. E de acordo com a decisão judicial, a prisão preventiva foi decretada com o objetivo de assegurar a aplicação da lei penal, uma vez que o acusado estaria em local incerto e não sabido. Após os procedimentos de praxe, Edmilson Gomes foi recolhido à carceragem da 13ª Delegacia, a DESEC, lá da cidade de Palmares. São 7h25, 7h25. Ontem teve tiroteio entre facções criminosas na capital pernambucana. Bala vai, bala vem e uma bala perdida atingiu um cidadão que não tinha nada a ver.
2: Isso mesmo, esse rapaz de 25 anos, ele foi baleado na comunidade Ponte Preta, aqui em Olinda. A informação da polícia é que esse rapaz tinha saído do trabalho, foi à academia, chegando aqui na casa dele, que ele reside na Ponte Preta, ele infelizmente foi baleado. Um grupo armado, pelo menos 10 homens, tomaram a comunidade. Essas pessoas, esses criminosos, seriam da comunidade do Marezão. Esse grupo criminoso esperou a maré baixar e veio por dentro da maré, por dentro do rio, e conseguiu entrar na comunidade da Ponte Preta, justamente para tomar essa comunidade. Só que aí esse rapaz chegava em casa exatamente nesse momento e os criminosos confundiram esse jovem de 25 anos, achando que ele seria da facção rival. Esse rapaz é um trabalhador, toda a comunidade fala. A própria polícia puxou a ficha carcerária desse rapaz e não existe, ele não tem passagem pela polícia. E aí ele foi baleado no joelho e em outras partes do corpo. Ele ficou aqui sangrando. Quando a polícia foi acionada, houve troca de tiros justamente com esse grupo rival que entrou aqui na comunidade. Os policiais não conseguiram prender esse grupo, mas fizeram o socorro desse rapaz. Ele foi levado para o hospital da restauração e está por lá recebendo os devidos cuidados médicos. Hoje pela manhã teve uma incursão da Polícia Militar e também a Polícia Civil, que acabou marcando presença. Os policiais chegaram aqui fortemente armados, entraram na comunidade, mas nada encontraram. Já a Polícia Civil veio buscar testemunhas, intimar a família para entender o que aconteceu. Aqui na comunidade está todo mundo com medo, os moradores relatam que isso tem acontecido com frequência, essa disputa pelo território no tráfico de drogas, Marezão invadindo Ponte Preta. E eu conversei com a moradora, ela disse que reside aqui há 39 anos e nunca viveu uma situação tão difícil na comunidade por causa da violência. Veja aí.
3: A gente só pede liberdade para as crianças, para quem trabalha, e eles, o problema deles, eles se resolvem. Agora respeitando os direitos dos outros, porque eu respeito o direito de todo mundo. Então peço também que respeite os direitos dos outros. Eu também já sou uma idosa, já tive um AVC, tenho medo de ter outra, que eu pensei que ia ter um ontem à noite.
2: Muitos tiros?
3: Foram muitos. 5 horas eu tô fechando minhas portas, eu não tenho mais coragem de sair de casa, tô dentro de casa, tô com medo, quanto mais na rua.
2: O senhor até falou que tá com medo de ter outro AVC, né, pelo susto.
3: Fiquei com medo de ter outro AVC, porque eu fiquei em cima da cama tremendo, parecia uma gelatina.

0: são 7 horas e 28 minutos, 7h28 aqui na Mais Ouvida. É a hora da justa, minha gente. Olha, em Santa Cruz do Capibaribe, ontem, no bairro Cruz Alta, um incêndio atingiu um prédio. Inclusive, o pessoal da Defesa Civil esteve lá. O Ademilton Silva também conversou com um representante da Defesa Civil.
1: Um incêndio foi registrado em um prédio aqui em Santa Cruz do Capibaribe, mais precisamente na rua Rio de Janeiro, no bairro Cruz Alta, próximo às quadras aqui em Santa Cruz do Capibaribe. Nesse momento, também controlado do coordenador da Defesa Civil, Jonas Paulino, e ele traz informações para a gente como se deu essa situação, Jonas. Nosso cumprimento, bom dia.
2: Bom dia, é verdade, recebendo chamado de um possível incêndio numa residência lá no Cruz Alta. Ao chegarmos no local, já estava os BM, os bombeiros militares, com autobombas, já combatendo as chamas. Ajudamos no rescaldo, fizemos o levantamento do prédio, se tinha risco de desabar, graças a Deus não teve vítima. O proprietário tinha saído na hora do incêndio, ele voltou, tentou subir, mas estava uma intensa fumaça, ele não conseguiu entrar, ele começou sem visão, visualizar na área direita, ele saiu do prédio e ligou de imediato para os bombeiros militares, e o pessoal ligado também para a Defesa Civil, e nós estamos no local e ajudamos a combater lá, e graças a Deus tudo certo. Como falei, só damos materiais, não teve vítima, ninguém se feriu, graças a Deus.
1: Deu para identificar se o prejuízo foi totalmente na residência?
2: Não, de 100%, que ele perdeu 20%, foi só concentrado mais no quarto. Demais foi mais, estragou mais assim a madeira, a telha, algumas coisas, né, da coberta. E uma parte de gesso, mas o demais está tudo tranquilo, não teve danos maiores não.
1: Ele chegou a relatar se havia deixado algum equipamento ligado ou algo dessa natureza?
2: Nos relatou que possivelmente o ventilador, né? O ventilador, mas nós no local não vimos, não achamos nenhum vestígio de ventilador. Né? E logo cedo ele também nos relatou que, e o vizinho, que a CELP tinha passado lá hoje, tinha notificado eles que ia fazer uma vistoria nas duas residências, né? Porque acharam que as instalações eram antigas, eram velhas, e eles iam ver, eu acho, creio que para trocar as fiações do poste até a residência, não sei. Marcaram o dia para ir na quinta ou na sexta-feira lá. Mas foi hoje pela manhã e à tarde, meu dia, teve esse incêndio.
1: Ô Jonas, a gente observa, né, que na maioria das vezes o incêndio é causado justamente pela rede elétrica.
2: Positivo. O pessoal deixar uma tomada ligada, um ventilador mesmo, uma televisão, deixa ligado as tomadas de celular. Lá ele nos informou que foi ventilador, né? Aí só uma perícia minuciosa, que é para ver se for ventilador mesmo.
1: Com relação à estrutura do prédio, danificou?
2: Não, tranquilo. Não teve danos na estrutura, tá tranquilo. Só mesmo gesso, a madeira em cima pegou fogo, né? Que é a linha, caibro, ripa, essas coisas, né? Que fica a telha. E algumas telhas que queimou e que teve que cair, né? Não tinha como. Mas graças a Deus está tudo tranquilo o prédio.
1: E a população de Santa Cruz do Capibaribe, na hora cruzada da Defesa Civil, do Corpo de Bombeiros, pode acionar que de imediato vocês irão na situação e encontrar as chamas como aconteceu no dia de hoje.
2: Sim, nós estamos aqui de pronto, 24 horas. A hora que precisar, a população é só ligar. A nossa maioria do pessoal já sabe, né? Ligar. O pessoal gosta de, às vezes, mandar mensagem. Não, eu peço que ligue, porque aqui é mais fácil da gente atender e fica mais fácil da gente deslocar até onde tiver o possível sinistro.
1: Além do Jonas Paulino, quem mais na realização dos trabalhos?
2: Estava o Jonas, estava o senhor Jailson, que trabalha conosco, que é o técnico adjunto. Tinha os bombeiros civis também que estavam conosco também, tem o senhor Natan, que é o bombeiro civil, e os bombeiros militares.
1: Estas são as palavras do Jonas Paulino, ele que é o coordenador da Defesa Civil de Santa Cruz do Capibaribe, e relatou para a gente a respeito desse incêndio que aconteceu durante a tarde dessa quarta-feira na rua Rio de Janeiro, no bairro Cruz Alta, em Santa Cruz do Capibaribe. Com informações, Ademilton Silva.
0: Agora são 7 horas e 32 minutos. Com essa, a gente vai terminando aqui a Hora da Justa, do oferecimento de Avil, garantindo o menor preço da região. 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
5: Eita, agora são 7h36, estou aqui na Rádio Jornal Caruaru 91.3, Rádio Jornal Pesqueiro 90.9. Tem algo errado da sua rua, do seu bairro, da sua cidade? Manda um recadinho através de mensagem de texto. 9601-7448, 81 é o DDD, ok? 9601-7448, bom dia, meu ídolo. Quem fala é o Jacaré Mecânico. Valeu, Jacaré. Um abração, meu irmão Giva. Olha, continua o vazamento da rua Vidal de Negreiros, fica na esquina, tá? É o Gutenberg, maratonista, sou fã do seu programa e do Brega também no sábado. Fica na paz, irmão. Um abraço aí para seu Edson e Cícero, homem de Deus. Muito bem. Daqui, Bené Cabeleireiro acompanhando a gente. Valeu, Bené. Alô, Guildo Náutico, secou o esporte ontem, não foi, Guil? Rapaz, estava secando o esporte ontem e terminou aí o esporte perdendo aí por 2-1. Botou 1-0, rapaz. Meu Deus do céu, isso é aquele Barleta, não tem o Barleta, né? Um grande jogador. Mas faz muito a falta, me parece que é 2 ou 3 jogos que ele vai ficar de fora, mas é um grande jogador. Ontem estava ganhando de 1-0 e terminou deixando empatar. E no finalzinho, o Avaí terminou vencendo, viu? Eita, meu Deus do céu. Bom dia, Givanildo. Eu estou na escuta. Eu e Dona Geralda, minha sogra, da Capitão. Muito bem. É o Gilberto Dias. Um abraço aqui para você, meu amigo. É a sogra dele. Muito bem, um abraço aí para vocês, que Deus abençoe. Adeilson Ribeiro está acompanhando a gente. Olha, deixa eu trazer o Wesley Santos, porque vai conversar com o doutor Bruno Martins, e ele vai explicar. Tem muita gente que quer saber como é que fica, o que é que pode, o que é que não pode nessa eleição, né? Muita gente está sem saber, e muita gente que gosta de política, que acompanha a política. Como é que vai ser essa política, Givanildo? Como é que pode? O que é que eu posso fazer? Essa questão de propaganda, essa coisa toda.

0: Vamos trazer um resumozinho aí para você entender? Bora lá? Cadê o Wesley Santos? Ele vai conversar com o Dr. Bruno Martins, é isso?
1: Pois é, começou então o processo, né, de fiscalização através do aplicativo Pardal, aplicativo que já está disponível tanto para os Androids como também para o iOS. Agora, o pessoal já começa a se questionar, né, de que forma essa denúncia é feita no Pardal. Vê, depois que você fizer realmente o download pela sua loja de aplicativos, você vai ter que logar, vai ter que acessar, seja com a sua conta gov.br ou então com a sua conta do e-título. E quem vai passar todos os detalhes sobre essas novidades que existem a partir de agora é o advogado Dr. Bruno Martins. Doutor, muito obrigado por sua participação. Doutor, esse ano tem uma novidade, né? Neste ano de 2026, a inteligência artificial chega no aplicativo também, não
2: é
1: isso?
2: O grande desafio hoje do Tribunal Superior Eleitoral é exatamente acompanhar a velocidade das inteligências artificiais que serão utilizadas, que estão autorizadas a ser utilizadas nas eleições desse ano, né? E esse desafio, ele consiste em dois parâmetros. Primeiro, evitar que aquelas produções que sejam falsas através das denominadas deepfakes, que é isso, vídeos e áudios e informações que são produzidas sem ser do próprio candidato ou da própria candidata, e a velocidade para se fiscalizar, porque a inteligência artificial tem uma velocidade absurdamente maior do que nós que somos humanos. Evidentemente que quando as denúncias chegam aos tribunais regionais eleitorais, ao Tribunal Superior Eleitoral, é uma equipe que vai ser utilizada a inteligência artificial para constatar se ali há uma informação verídica ou não. Mas é um ser humano que deverá mandar o comando e, consequentemente, acompanhar isso. Como é que o eleitor participa? Como é que a eleitora participa? Como é que o cidadão e a cidadã que está em casa nos acompanhando participa do processo eleitoral? Para que ele tenha uma lisura, ou seja, tenha uma eleição que ela seja a mais transparente e mais correta possível. Você bem falou, o Tribunal Superior Eleitoral há bastante tempo já coloca um aplicativo denominado Pardal, que esse aplicativo tem por uma das suas funcionalidades receber denúncias de propaganda eleitoral irregular. Ou seja, se você está tendo uma atividade na sua rua, ou você está tendo conhecimento de que alguma coisa está irregular ou está ilegal, você pode enviar um vídeo, você pode enviar um áudio, você pode enviar uma foto, que esse aplicativo recebe essa informação. À medida que ele recebe, é encaminhada, por exemplo, ao Ministério Público Eleitoral, qual terá por atribuição fiscalizar, acompanhar e também a Justiça Eleitoral de julgar e apurar se há mesmo aquela irregularidade. E isso tem sido um instrumento de bastante importância no processo eleitoral, à medida que coloca na mão do cidadão, da cidadã, do eleitor e da eleitora, o poder de fiscalizar e levar o conhecimento das autoridades qualquer irregularidade no processo eleitoral brasileiro.
1: Dentro dessa perspectiva, por exemplo, o Pardal, ele agora com essa inteligência artificial, a gente percebe que ao logar já existe ali a opção do eleitor ele falar para a inteligência artificial o que é que existe de errado. Essa inteligência irá captar essa informação e já vai direcionar ele. Ou seja, muitas vezes ele ficava ali naquela barra de rolagem, procurando, né, o teor da denúncia, podia até registrar a denúncia de forma incorreta. Agora não, a inteligência artificial já disse, essa denúncia é válida, não é válida, ela pega essa informação e antes de prosseguir, já faz uma filtragem, né?
2: E esses parâmetros, Welles, que você colocou, eles são importantes porque grande parte do eleitorado que faz as denúncias não tem um conhecimento adequado e nem deveria, nem seria obrigatório ter o conhecimento da legislação eleitoral, dos critérios mais objetivos que possam ser considerados para que aquela denúncia seja válida. Sim. Então, à medida que você coloca a inteligência artificial como um instrumento a serviço do bem ou a serviço de um processo eleitoral mais digno e mais íntegro, ajuda o eleitor até, muitas vezes, a se mobilizar e ter consciência de qual o seu papel nesse processo eleitoral. Porque à medida que a inteligência artificial orienta ele sobre o tipo de denúncia, o parâmetro da denúncia, o material que deve ser enviado, as condições que deve ser produzido esse material para que essa denúncia seja consistente e seja válida, é muito importante. Ou seja, a inteligência artificial, se ela bem utilizada pelo eleitor e pela eleitora, se transforma em um instrumento capaz de fazer com que o processo eleitoral brasileiro seja mais íntegro e válido.
1: É isso, doutor. Muito obrigado pelas suas informações. Giva, nós temos até, inclusive, né, uma entrevista falando um pouquinho mais sobre o aplicativo Pardal. Eu trago já mais informações, mas vamos acompanhar.
3: O eleitor, ele pode consultar um material desenvolvido pela Comissão de Propaganda do TRE de Pernambuco. Esse é um material institucional voltado principalmente para o eleitor. O objetivo é trazer uma linguagem simples e que todos possam compreender a legislação. Então, está disponível no site do TRE, www.tre-pe.jus.br. Lá tem um campo Eleições e a cartilha

0: estará disponível para baixar. É um documento digital, tem um sumário clicável. Então, quando a pessoa tiver, por exemplo, dúvidas em relação à propaganda de internet e impulsionamento, aí ele clica no link do sumário, vai direto para a página do conteúdo que ele escolheu e depois ele pode retornar também ao sumário com um desenho que vai ter do lado esquerdo. Ele volta para o sumário e já faz uma outra pergunta que ele queira saber, por exemplo, sobre carro de som. Então, nessa cartilha também tem os canais de denúncia. E o Pardal é o principal, é o único, é o canal exclusivo para denúncia sobre propaganda eleitoral. Então, o eleitor pode baixar esse Pardal nas principais lojas de aplicativo e juntar fotos, vídeos, áudios, e essa denúncia vai exatamente para o juiz do seu município, que vai fazer cessar essa propaganda. E em caso de descumprimento pelo beneficiário da propaganda, no caso o candidato, é interposta uma ação específica pelo representante do Ministério Público, que nessa eleição geral é a Procuradoria Regional Eleitoral de Pernambuco.
1: É isso, Gil. Vou agradecer então ao doutor Bruno pelo esclarecimento. Doutor, muito obrigado por sua participação e a gente espera que realmente, né, durante esse período tudo ocorra como tem que ocorrer, né?
2: Oi, Wesley, eu quem agradeço a Gil pela oportunidade. Esperamos que nós tenhamos um processo eleitoral que seja propositivo, né? Que os candidatos e as candidatas compareçam às suas redes sociais e principalmente após o dia 28 de agosto ao guia eleitoral para propor o que há de melhor para o Brasil, para Pernambuco, para os outros estados e que façam uma campanha que dignifique o mandato e as responsabilidades que virão por um período de 4 anos.
1: Muito obrigado, doutor Bruno Giva. Eu volto com você.
3: Agora são 7 horas e 45 minutos, 7h45 aqui na Mais Ouvida. O Papo Sem Pauta. Lembrando mais uma vez que a gente vai até as 8 horas. Deixa eu ver aqui, o nosso amigo Cachorrão do Forró está aqui dizendo o seguinte, que vai ter a tardezinha no próximo domingo, dia 23, às 5 da tarde. Muito bem, no Chalé do Bode. Um abraço aí para ele. Bom dia, Givanil. Deus abençoe. Esse esporte tem jeito não, viu? Roberto Esporte, levanta defunto. O esporte é o elefante defunto, é meu amigo. Ele é rubro-negro, né? Bom dia, abraço ao Jeová Dionísio, Dona Josina, Nova Caju, Maria Joaquina, aqui a Ana Cristina de São Caetano. Valeu, minha amiga. Um abraço aí para a senhora, que Deus abençoe. Orlando Queiroz está aqui acompanhando a gente. Obrigado pelo carinho, pela audiência. Emanuel Torres, lá no Residencial Alto do Moura. Um abraço aí, muito obrigado pelo carinho. Eita, abraçando aqui o nosso amigo Antônio, todos os dias acompanhando a gente, né? Tem o Antônio também, lá da Cidade de Jardim. Bom dia, Givanildo. É Flávio aqui do Parque 18 de Maio. Tô aqui na Feira da Moda trabalhando e ligado na Rádio Jornal. Um bom trabalho, guerreiro. E uma quinta-feira abençoada com saúde e paz para você e família. 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Bora pro intervalo, são 7h47, a gente volta já.
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6: Ah, Agora são 7 horas e 53 minutos, faltando 7 para as 8 aqui da Mais Ouvida. Vamos pro painel. Painel aqui, muita gente mandando aqui mensagens. Bom dia, meu amigão Giva. Ótima quinta-feira para você, pro Adeildo da Funerária.

0: Doutor Ivan, Dona Josina, Dona Maria Joaquina, Maurício do Forró, lá da Juriti. O homem não gosta de tomar banho não, viu? Zé de Otávio, mais conhecido como Zé do Grudo, é outro também, né? E Zé de Zozinha, lá de Queimada do Uruçu. Tá todo mundo na escuta, é o nosso amigo Delson. Bom dia pra todos. Ótima quinta-feira, aqui é o Flávio Cajazeiras. Givanildo, hoje tem sabatina, né? Na TV, isso, na TV e na rádio, viu? E nas nossas plataformas. Hoje é a vez de Raquel Lira, tá? Inclusive o nosso programa, o Povo da TV, começa hoje meio-dia. Manda aquele abraço para os ouvintes e parabéns a você, Alberg Santos, pelas classificações dos times da Libertadores. Muito bem, o Edeilson Lins está triste, né? O esporte não aguentou a pressão do Avaí. Pois é, o Adeildo da Funerária, nossa amiga Rose, uma ótima quinta-feira, que Deus abençoe. Estamos aqui na ouvindo. Obrigado, Rose. Manuel Segurança também. Bom dia. Manda um abraço para Erinaldo e Zé Carlos do Juá, Pelé de Firmeza, Zé de Tina e sua família. Aqui é Lula de Maniçoba. Tá certo, Lula. Bom dia, Givanildo. Tá dizendo aqui o sinal da TV. Pega nas TVs dos carros. É uma frequência diferente do sinal das TVs domésticas. Está fora, tá, o pessoal está vendo essa questão aí, viu, meu amigo? É o Demarceno Pereira, muito bem. Givanildo, é Lucimar de Cruzilhada de São João. Tô ligadinha na Rádio Jornal. Ontem o rapaz perguntou se vai ter Romaria de Frei Damião. Vai sim, vai ser a primeira semana de setembro. É verdade, eu inclusive até peguei aqui, né? Do dia 3 a 6, muito bem. Todo ano tem, já é uma tradição, nunca deixa de ter, não. Muito bem, obrigado, Lucimar. Ontem eu tinha pego, mas eu já tinha terminado o programa e até foi bom você ter lembrado para a gente falar para o cidadão que mandou aqui perguntar, né? O nosso amigo Babão, lá no sítio Palmeiras, lá de Cambuci de São Félix, é Palmeiras 2, né? Muito bem, um abraço aí para ele, Miss Mary, a esposa dele, um abração. Bom dia, meu amigo Givanildo, Ednailson, Encruzilhada de São João. Manda um abraço para meus amigos Bil Zumba, Damião e Porquinho. Todos fazem a padaria Zumba. Tá todo mundo ouvindo a Rádio Jornal. Valeu! Campeão de audiência, alegria da nossa manhã. Um abraço, Geraldo. Também para o filho de seu Bento, né? É o Geraldo, doutor Ivan. Seu filho Davi, Zé Carlos Joá. O Adeildo da Funerária, o Carlinhos, irmão do Zé Coco. Subtenente Francisco, filho do seu Bil. Gaspar da Polícia Civil, é o Ailton dos Passarinhos. Givanildo aqui é do sítio Azevê, hein? Está sem, desde ontem, meio-dia, ontem, deixa eu ver aqui, eu estou tentando entender aqui, tá? Ontem, meio-dia, precisei trabalhar uma máquina nas forrageiras, já perdi. Tem que passar a máquina aí no sítio Azevê, é isso? Porque, pessoal, já perdi aqui 400 ovos. É o Bruno César do sítio Azevê. Eu acho que uma bala é isso? Você está dizendo que tem muita buraqueira aí no sítio Azevê? E aí, quando passa com os ovos, termina perdendo, é isso? Depois você disse, é isso, para passar a máquina aí. Bom dia, Giva. A estrada do sítio do Juá está terrível. Eita, a Letícia, tá dado um recado, minha amiga. Eduardo, tá dizendo aqui do Divinópolis, o transtorno do buraco, Givanildo. Lá na rua José César da Costa, quando tá fazendo sol, é a poeira. Agora tá chovendo, é lama. Tem protocolo e até agora nada de resolver. Eita, negócio sério. Manda um abraço pra Rafaela, lá no Parque 18 de Maio, esposa de João Paulo. De João do Pulo, né? Ela tá ligada na melhor? Muito bem. Sargento Vilmário também, um abração. Eita, quem está acompanhando também a gente é Iraci, lá de Ameixas, é Cumaru? É isso aí mesmo? Então, um abraço aí para ela que está acompanhando a gente. Obrigado pelo carinho. Eita, Givanildo, manda um abraço para Gibaldo, Michele, Pelé de Firmeza, Lourinho de Riacho, Dois, Pedrinho do Convento, Jeová Dionísio de Agrestina, Gilbertinho do Sítio São João, Lenildo da Prestação, Silva Pinto e Amanda, filha dele. Fica com Deus, aqui é o Zé Carlos do Juá. E eu não sei que é tu. Bora pro intervalo? A gente volta já.
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14: Agora são 8 horas e 3 minutos. Alô, Cicleide está acompanhando a gente. Obrigado pelo carinho. Givanildo, a todos da Rádio Jornal. O Edmilson Antônio da Quitanda.

0: Ivaneide, todo mundo na escuta, na Cidade Alta. Muito bem. Até agora, nada de tampar os buracos do Alto do Moura. Ok. Bom, não dá mais tempo para nada. Vem aí o Sócrates da Silva com a Super Manhã, você sabendo de tudo. 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Amanhã tem mais Papo Sem Pauta. Inclusive, a gente vai trazer no Papo Sem Pauta também a sabatina de hoje, né? Com a candidata à reeleição, a Raquel Lira. Logo mais, o nosso programa O Povo da TV hoje começa meio-dia, ok? Um abraço, minha gente.
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4: Sócrates da Silva.
0: 8:08, 8 minutos depois das 8, passando 8 minutos das 8 da manhã. Tá começando mais uma super manhã para você, nessa quinta-feira, 20 de agosto de 2026. Rádio Jornal Caruaru 91.3, Garanhuns 107.5, Pesqueira 90.9, 232 dias do ano. Já se passaram, faltam 133 dias para a chegada de 2027. Hoje é o dia do maçom. É o Dia Mundial contra os Mosquitos e é também o dia de São Bernardo. E é a hora das manchetes da Supermanhã de hoje.
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0: Caruaru realização para emissão de documentos em escolas municipais. Rolê do Vinil será realizado na Rua João Condé. Primeira Igreja Batista em Caruaru promove o Não Esqueça de Viver. Dia D da Campanha Nacional de Vacinação acontece sábado em Caruaru. Andressa Aguiar.
6: A ação é voltada para crianças e adolescentes menores de 15 anos.
0: Hoje é dia de mais uma sabatina aqui na Rádio Jornal. TSE recebe mais de 1000 denúncias nos primeiros dias de campanha. Termina hoje prazo para solicitação de voto em trânsito. Pernambuco registra crescimento na chegada de turistas internacionais. Luana Monteiro.
7: 93 mil visitantes estrangeiros desembarcaram no estado durante os 7 primeiros meses do ano.
0: Reunião do Comitê Juntos pela Segurança 2.0 acontece em Caruaru. SESC abre inscrição para Jogos dos Comerciários. Semana Estadual da Pessoa com Deficiência terá início amanhã. Juliana Rodrigues.
8: Atividades serão realizadas em Recife, Petrolina, Caruaru, Santa Cruz do Capibaribe e Angelim.
0: Bancários fazem paralisação de 24 horas. ChatGPT trará versão para adolescentes com controle para pais.
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0: Vamos girar com a informação aqui na Rádio Jornal. Vamos trazer a notícia que terá impacto no seu dia. Alô, Berg Santos, bom dia, bom trabalho para você, Berg.
9: Fala, Sócrates da Silva, bom dia para você, bom trabalho também. Bom dia para todo mundo acompanhando a nossa super manhã. Sócrates, eu estou aqui em um pontilhão entre o Riachão e o bairro do Salgado e esse pontilhão está com risco de desabar, viu, gente? É um pontilhão que vem chamando a atenção porque apresenta rachaduras, o corrimão já não existe mais, já foram registrados alguns acidentes nesse trecho e os moradores convocaram a reportagem da Rádio Jornal para marcar presença porque está um perigo. Acidentes já foram registrados por aqui e daqui a pouco nós vamos trazer todos os detalhes, até porque precisamos levar essa informação para que as autoridades possam resolver o problema de forma urgente antes de alguma tragédia. Os detalhes já aqui na nossa Supermanhã, você sabendo de tudo.
0: Pronto, perfeito. Então daqui a pouco os detalhes, onde fica esse pontilhão, qual é o ponto, o que é que está acontecendo, as informações em instantes com o Berg Santos. Olha a polícia! Alô, Givanildo Silveira, bom dia, Giva! Alô, Sócrates, um abraço para você, muito bom dia aos amigos da Supermanhã, você sabendo de tudo. Olha, Sócrates, daqui a pouquinho a gente vai falar a respeito de um acidente que aconteceu na BR-232. Duas pessoas estavam em uma moto, um terminou morrendo, outra pessoa ficou ferida. Isso foi um casal aqui de Caruaru. Tivemos também uma prisão de um indivíduo. Esse indivíduo estava ameaçando a ex-companheira e quebrou a medida protetiva. Daqui a pouco, viu, Sócrates?
4: Pronto, daqui a pouco os detalhes aqui na Supermanhã da Rádio Jornal.
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4: Vamos conferir a previsão do tempo hoje para Caruaru, Garanhuns e Pesqueira. Vamos dar uma olhadinha aqui o que é que diz a previsão para o dia de hoje. Vou começar por onde? Por onde é que eu começo hoje? Vou começar por Caruaru. Caruaru tem 20 graus no momento, tempo nublado, mínima de 18, máxima de 25 é a previsão. E também tem previsão de condições parcialmente nubladas por volta das 9 da manhã. Hoje não tem previsão de chuva, tá? Hoje não tem. Em Garanhuns, 18 graus, tempo nublado, mínima de 16, máxima de 23. Previsão de condições parcialmente nubladas por volta das 5 da tarde. Também não há previsão de chuva, se bem que vai passar o dia todo nublado. Aí de vez em quando pode ser que caia aquela chuvazinha, né? Rapidinha e fininha. Em Pesqueira, 20 graus, predominantemente ensolarado, mínima de 17, máxima de 26. Previsão de condições nubladas por volta das 9 da manhã, mas vai ser assim, sol, nuvem, nuvem, sol. Não tem previsão de chuvas também para a cidade de Pesqueira. Vivemos o inverno brasileiro. Agora 8 horas 13 minutos.
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4: Exatamente tudo mesmo. 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
1: Onde você acompanha a gente, onde você acompanha aqui a Super Manhã da Rádio Jornal, né, no nosso site, também no nosso aplicativo, disponível para Android ou iOS, e é sempre importante contar com a sua companhia. Você também nos acompanha, claro, nas frequências, na 91.3, na 107.5 e na 90.9. Além de mandar mensagem e interagir conosco através do 819-9601-7448. O Ailton dos Passarinhos trazendo aqui, bom dia, campeão de audiência. Para você também, Ailton, obrigado pela audiência aqui na Jornal. Ô, José Ailton, da Boa Vista, em Garanhuns, ainda aqui tá aquela chuvinha fria, né? Valeu, Zé Ailton, um abraço. Bom dia, que a paz do Senhor esteja conosco, amém. O Antônio da Rua Júpiter está aqui com a gente também. Alô, Antônio, um abraço, obrigado pela audiência, dizendo bom dia, amigos, saúde e paz para todos nós. Um abraço, obrigado pela audiência. Bom dia, Sócrates, que Deus abençoe nosso dia. A Silvana, na Avenida Manuel Camelo, em Garanhuns. Um abraço para você, Silvana. Obrigado também pela audiência aqui na Super Manhã da Rádio Jornal. 8:16. Dicas de saúde.
2: A dica de hoje, vamos falar um pouco sobre menopausa e climatério, tá certo? O climatério é a zona de transição da fase reprodutiva da mulher para a fase final, onde ela não consegue mais engravidar. A menopausa se dá como a última menstruação na mulher. A menopausa, quando fechamos esse diagnóstico da menopausa, é quando a mulher passa um ano sem menstruação. Menopausa traz muitos transtornos para a mulher, como ansiedade, calor, e muitos outros sintomas que podem ser tratados. Então, ela deve procurar o seu ginecologista para tratar o melhor tratamento para essa mulher. Pode ser a partir de reposição hormonal, a partir de medicamentos fitoterápicos que vão diminuir esses sintomas da menopausa.
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2: 8 horas 23 minutos aqui na Rádio Jornal.
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2: Berg Santos, cuidado desse pontilhão aí, Berg Santos.
0: É, Sócrates da Silva. E o interessante, viu, que esse pontilhão fica bem próximo ao Parque de Eventos Luísa Lua Gonzaga. Aí, o Parque de Eventos, você sabe que recebe milhares e milhares de pessoas, é um investimento muito grande naquela área do Parque de Eventos. No momento que acontece algum tipo de evento, como por exemplo São João, milhões e milhões de reais que circulam nessa região, mas uma parte mais afastada, mais esquecida aqui é justamente esse trecho, aqui próximo ao Parque de Eventos, até inclusive da passagem. Muita gente passa por aqui para ir dançar forró, mas tem que ter muito cuidado, Sócrates, porque esse pontilhão fica aqui na segunda travessa, professora Maria Alice. É no Riachão, mas liga aqui com o bairro do Salgado. E essa situação tem ocasionado, Sócrates, medo da população, do povo que passa por aqui. Não tem a manutenção. Já faz muito tempo que esse pontilhão recebeu algum tipo de atenção por parte da prefeitura e a situação vai ficando pior. Se não tem manutenção, se aparece uma rachadura, aí o povo vai lá, a própria população vai lá, coloca um cimento, mas aí a ponte ou o pontilhão, ele acaba se danificando, né? Logo no início dele, a gente observa que tem muitas rachaduras. A estrutura vem gerando um incômodo aqui para a população desse trecho e gerando protestos do povo que chamaram a reportagem da Rádio Jornal. Já disseram, a gente já entrou em contato com a prefeitura que vem até aqui, às vezes, aí tira uma foto, mas nunca retorna para resolver o problema. Já entramos em contato com vereadores que também vem até o local, mas apenas para aparecer, né? Para aparecer, mas solução que é bom nada. A gente já entrou em contato, inclusive, isso é a palavra dos moradores, tá? Já entramos em contato, inclusive, com pessoas ligadas ao governo estadual, mas ninguém vem nos ajudar, vem resolver esse problema. Aí vamos chamar a Rádio Jornal, porque aí sim vamos ampliar o assunto, vamos colocar de conhecimento para todos, para que a população possa conhecer de outros bairros como esse trecho vem sendo tratado, né? Como a população desse trechinho aqui do bairro Riachão vem sendo tratada. Infelizmente, é a situação de muitas comunidades aqui na cidade de Caruaru. Tem investimentos e obras que estão sendo realizadas na Avenida Agamenon Magalhães, mas tem outros pontos que deveriam receber também a mesma atenção ou prioridade, até porque um pontilhão com risco de cair, aí não recebe essa mesma atenção. E aqui, Sócrates, esse pontilhão tem grande fluxo de pessoas passando, porque, como eu disse, liga os dois bairros e muitas crianças aqui vão para a escola, as mamães e papais levando a criançada para a creche também. É um trecho também que não é uma rua, tá? É uma travessa, mas algumas motos acabam passando também aqui nesse trecho. Então, alguns motociclistas utilizam esse trecho para pegar um atalho, né? Para ir de um bairro para outro, mas essa estrutura física dessa passagem vem gerando realmente esse medo na população. Aqui, Sócrates, não tem um corrimão, tá? Tem aqui uma estrutura como se fosse um corrimão arrancado já há muitos anos e moradores estão dizendo aqui pra gente que há mais de 7 anos aqui o corrimão não existe. E aí é um risco total de quedas aqui no canal, tá? Esse pontilhão fica em cima do canal que fica aqui no Riachão. Os moradores estão também relatando que essa estrutura balança, quando passa por cima dessa estrutura, ela começa a balançar visivelmente com o peso dos pedestres, a estrutura balança, olha só que medo, viu? E o pontilhão também apresenta uma inclinação acentuada, ele está como se fosse inclinado mesmo, Sócrates, além das rachaduras que eu já disse no início aqui da minha fala. Então, os moradores estão com muito medo e já relataram aqui pra gente que pessoas caíram dentro do canal, né? E aí é um risco, minha gente, de

0: um acidente, mas é grave. Você imagina passando por aqui, se desequilibrar, aí cai nesse canal podre, sujo. E quando está chovendo, quando sobe o nível aqui da água, olha só que perigo. Não tem o corrimão, você não tem como se apoiar nessa estrutura. E tem gente que precisa, obrigatoriamente, passar por aqui. É uma rota de pessoas. Então, minha gente, tem que ter atenção. Eu estou aqui, Sócrates, ao lado da dona Rafaela. É moradora aqui desse local e vai poder explicar toda essa situação para a gente, dona Rafaela.
1: Porque aí cai, passa criança, passa idoso, passa moto, porque a única passagem que a gente consegue de um canto para o outro é essa. Uhum. Tá sem corrimão, há mais de 7 anos isso vem. Já foi denunciado, o vereador já veio, olhou, fez a promessa de vir para reconstruí-la novamente e nada.
2: Uhum.
1: Aí o médico que faz, aconteceu uma coisa pior aqui, né? Uma coisa pior.
2: E ela tá cheia de rachadura
1: tá
2: aqui,
1: tá cheia,
2: né,
1: de rachadura. Você quando anda por cima dela, chega, você sente ela balançar, ela balança. Tempo de chuva mesmo, que a água fica embaixo, já pegando o paredão dela embaixo.
2: Uhum.
1: Não tem como você passar. Cai, cai dentro, a água leva. Feia a promessa de vir, colocar outro corrimão e ajeitar ela, mas até agora nada.
2: Uhum.
1: Nada, vezes nada.
2: Pois
1: e
2: não.
1: A gente fica à mercê, né? Esperando.
2: É, como é o nome da senhora, amiga?
3: Meu nome é Edith.
2: Dona Edith, que perigo aqui, né?
3: É muito perigoso, principalmente porque passa criança, passa moto.
2: Uhum.
3: Aqui tem as festas de São João, as pessoas passam por aqui,
2: uhum.
3: Já caiu gente por aqui, principalmente bêbado, né?
2: Uhum.
3: Cai aqui e tudo. Tem um senhor que diz que estava na prefeitura, que eu estou dizendo porque eu já vi, uhum. Já cansei de ver. Ele pode tirar foto, que eu acho que as fotos que ele já tirou já chegou em São Paulo,
2: uhum.
3: Se tivesse botado uma liga. E diz que vai ajeitar até hoje.
2: Até agora nada.
3: Nada, nada, nada.
2: Já vi vereador aqui
3: e
2: tudo, né?
3: Aqui é esquecido.
2: É esquecido.
3: É esquecido.
2: Uhum.
3: Porque aqui passa moto, gente.
2: É.
3: Passa os meninos para ir para a escola.
2: Sim.
3: Né? Porque não tem outro canto para passar,
2: sim,
3: que é mais perto. Né? Vem uma criança cair aí dentro e tudo e nada. Aqui é esquecido.
2: É esquecido, viu, Sócrates?
3: É.
2: E aqui é passagem para o parque de eventos, aqui é passagem para as crianças para ir para a creche, para a escola. Passagem para o pessoal ir para o mercado, para sair de casa e tá nessa situação. Essa passagem aqui tá um perigo, viu, Sócrates? Uma rachadura por aqui também é uma situação bem complicada. Quer falar, dona Nininha? Venha para cá, venha para dona Nininha também dizer aqui, Sócrates, essa situação. Diga lá.
4: Eu queria que botasse uma câmera aí para ninguém jogar lixo nesse canal, que aí não é lugar de ninguém botar lixo, não.
2: Acaba jogando lixo também, né, desmantela, né?
4: Aí, rapaz, desmantela tudo aí.
2: Acaba dificultando tudo. É lixo, é a ponte balançando, viu, Sócrates? É uma complicação e a gente pede para que as autoridades possam comparecer e realmente fazer aqui melhorias nessa passagem, porque tá um absurdo, viu? Eu vou até passar aqui, Sócrates, para ver se essa danada tá balançando, viu? Pera aí, não vai cair não, vai desabar não, né, será? Oi, pera aí, viu? Deixa eu vir por aqui. Sócrates, pronto, eu tô aqui em cima, Sócrates. E realmente, viu? A pessoa observa que realmente tá solto, Sócrates, tá solto isso aqui. Que absurdo. Eu tô mandando a imagem para você, porque é passagem de muita gente, é um perigo. Aí o pessoal vem para cá, tira foto, vem vereador para cá também para tentar aparecer e nada da resolução do problema. A gente faz realmente, tá? Ela tá inclinada. É uma situação muito complicada, Sócrates. Tô vendo aqui, tá remendado aqui e o povo que remendou, né? O povo mesmo aqui que remendou. Tá cheio de remendo aqui. Ô, Sócrates, que situação, viu?
5: E isso é um grande improviso, né, Berg? Um improviso que foi feito há muito tempo. E o improviso deveria ter sido transformado em algo perene, em algo permanente, até para facilitar a vida das pessoas. Mas a imagem que eu estou vendo aqui, que o Berg mandou para mim e que ele está presenciando lá, talvez seja ainda mais triste do que as informações que o Berg passou. Realmente a gente percebe que no local, num passado distante, né, já teve uma espécie de corrimão, que a gente consegue ver o local onde ele ficava fixado, né? A gente consegue ver o que se restou do ferro na localidade, a gente consegue observar. Mas está na cara que isso aqui não existe há muitos e muitos anos e os próprios moradores constatam aí que há cerca de 7 anos nada acontece no local, nenhum reparo acontece. Além disso, dá tristeza perceber o seguinte, o canal está lá, a boa parte das pessoas aqui, pelo que vejo, pelo que percebo, não possui sequer esgotamento sanitário. Aí por que, que você está dizendo isso, Sócrates? Porque os canos das casas estão jogados, virados para dentro do canal. Ou seja, se houvesse coleta regular,

0: de esgoto, as pessoas ligariam a sua saída, a saída das suas casas, justamente no esgotamento sanitário. Mas a água, os canos, ficam todos apontados para dentro do canal. E dentro do canal, a senhora falou há pouco com a Nininha. Disse, não, é uma pena aí que as pessoas... Eu gostaria que tivesse uma câmera, porque as pessoas jogam lixo dentro do canal. E não é só lixo, vira esgoto. E esse canal, gente, vocês já perceberam para onde ele vai? Ele vai para o Rio Pujuca. Então, todo esse esgotamento, todo esse esgoto sanitário, esse suco de Bósnia que sai das casas, vai para esse canal. Por isso que fica uma fedentina danada. Beck estava aqui fora do ar e ele estava dizendo aqui, a gente estava ouvindo aqui, o Givaldo. Ele disse, eita catinga da gota. Eu disse, que danado, ei,
1: rapaz.
0: Que danado foi que aconteceu? Aí, agora eu entendi. Agora eu entendi. É justamente por conta disso, porque não tem nem sequer coleta de esgoto regular. O esgoto das casas é jogado para dentro do canal. Outra situação, essa passagem, isso é improviso, gente. Isso é literalmente um improviso. Deixa eu ver se eu explico aqui para as pessoas. Você pega um ferro, né, faz uma armação de ferro, coloca concreto, né, faz o concreto dessa armação de ferro. Uma armação que tem mais ou menos 1 metro de largura. Essa passagem tem mais ou menos isso. Só que de comprimento, ela tem uns 3 ou 4 metros. Não tem, Berg, essa passagem? Uhum. Tem uns 3 ou 4 metros. E aí você encaixa ela nas duas beiradas. Beirada de um lado, beirada do outro.
1: Embaixo não tem nada.
0: Embaixo não tem nenhum tipo de escora. Não tem nenhum tipo de apoio. Então, é óbvio. Mas é claro, aí é aquela história. Não precisa ser engenheiro da MC, não. Porque engenheiro da MC não sabe a utilização de um compasso. Né? Porque eles fazem as coisas aqui. Nunca tiveram aula de compasso na escola. Se tivesse aula de compasso, fariam coisas muito melhores. Mas quem fez isso aí nunca construiu levar os cachorros, não foi bem? Nunca construiu um alpendre de uma casa. Porque para construir um alpendre, por exemplo, um alpendre de uma casa, casa de sítio, você tem que botar a cada 2 metros, pelo menos, você tem que botar uma escorazinha no alpendre. Porque se você não botar a escora, primeiro ele sela e depois cai. É justamente o que está acontecendo nesse lugar aí. É justamente isso. Eu tenho um vão grande, um vão de uns 4 metros, com uma passagem feita de cimento, de concreto. Tenho certeza que tem ferro nela, porque senão ela já tinha caído, mas tem ferro nela. Com espessura de talvez 10 centímetros. Aí você pega um vão de 4 metros por 1 metro, mais ou menos, com espessura de 10 centímetros, com as pessoas passando durante anos. O que é que acontece? Ele racha, como de fato já rachou. Ele balança, como de fato está balançando. E o próximo passo, eu não preciso ser da NASA. O próximo passo é cair. O próximo passo é cair. Mas isso é o básico do básico do básico de qualquer obra que você vai fazer. Você tem que perceber os riscos, preparar os apoios e fazer o trabalho bem feito. Ah, mas não foi feito agora, Sócrates. Certo, eu não estou dizendo que foi feito essa semana, não. Se está sem reparo há 7 anos, ele tem pelo menos 7 anos de existência, né? Que deve ter até mais. Mas tem pelo menos 7 anos de existência. Mas por que não fui eu que fiz? Eu vou deixar cair, é? Por que não sou eu que fiz? Eu vou deixar as pessoas caírem dentro do canal? Porque não fui eu que fiz, eu vou deixar o povo vivendo, literalmente, convivendo com o lebosté no ar? Porque não fui eu que fiz, eu vou deixar sem corrimão para as pessoas? Uma pessoa com labirintite cai. Uma pessoa com labirintite cai. Uma pessoa passando com a criança na mão. Se a criança, por exemplo, ela... É normal, criança, né, olhar para um lado e tal, se alguma coisa chamar atenção, se virar. A criança pode cair, não tem proteção, não. E se o adulto estiver segurando na mão e for um adulto, por exemplo, já mais idoso, que não estiver assim com tanto equilíbrio, dependendo da situação, cai junto. E aí nem para salvar a criança consegue. Essa é uma realidade. Mas quantas outras semelhantes a gente não tem? Bem parecidas ou iguais, ou até mesmo no mesmo local. Então, gente, é triste. Primeiro, a

0: A própria passagem, ela é mais estreita do que a rua, o beco que dá acesso a ela. Uhum. É mais largo, né? Então, tem até isso. Nem a largura sequer dos dois lados tem. Aí a gente vê o cano grande de esgoto embaixo, jogando dentro do canal. Aqueles pequenininhos, Beck, aqueles pequenininhos de chão, que são os furinhos, esses aí são furos estruturais. Esses de baixo não são de esgoto, não, que é perto, lá embaixo. Eles são furos estruturais que é para justamente retirar a umidade da água, a umidade da terra, uhum. né, que fica do outro lado. Então eles são furos estruturais, eles são feitos e pensados para isso. Os pequenininhos lá de baixo, que é para justamente não haver acúmulo de água na terra, a terra não ficar muito pesada e ela não derrubar o arrimo, né, não derrubar a parede protetora do canal. Esses pequenininhos, eles são da estrutura, eles são da obra. Mas esses maiores, os de cima, e tem um que é uma boca de lobo, que é literalmente um cano de passar tolete, daquele bem grande. Não é não? Você tá vendo ela aí? Tá aí o cano aí. Então, até onde tem o esgotamento sanitário é para jogar dentro do canal. Aí, comadre e compadre, você que paga aí coleta e tratamento de esgoto, a sua coleta e tratamento de esgoto aí na localidade é para jogar dentro do canal. Pensa num tratamento? Pensa num tratamento de esgoto que tem aí? Joga a Bósnia dentro do canal. Então, Berga, aí é uma coleção de problemas.
1: Sim.
0: Aí é uma coleção de problemas no mesmo... Você trouxe não sei quantos, eu acrescentei mais não sei quantos, e com certeza a gente deixou de falar mais um bocado.
1: Inclusive, Sócrates, uma área de muito risco que precisaria também de um pouco mais de atenção por parte dos órgãos de segurança pública, viu?
0: Mas totalmente, Berg. Totalmente. Porque eu fico imaginando, inclusive, isso aí à noite, Berg. Você falou, né? Você falou, mas eu fico imaginando isso à noite. A escuridão que deve ser, né? Primeiro que não tem iluminação aí, né? Nesse pedaço não. Aí não tem como ter iluminação. E você passar num lugar como esse? Porque precisa pra ir pra casa. Porque às vezes você tem que fazer uma rodeia danada. Às vezes tem uma passagemzinha feito essa aí... E encurta o caminho nos 10 minutos. Né? Se você não tiver essa passagem, você tem que fazer uma rodeia danada. Você vai lá do outro lado para poder passar, para poder voltar. Aí a pessoa se arrisca aí no escuro. Às vezes tem bandido que fica de olho justamente para pegar a pessoa no susto. Né? À noite, na escuridão, você tem mais risco ainda de cair nesse danado desse canal aí. É triste, Beca, a situação dos moradores de um local... tão próximo de um local onde gira tanto dinheiro aqui em Caruaru.
1: Nós fomos em busca de informações...
0: Tu viste a nota? Tu já viste?
1: A Secretaria de Obras, de Infraestrutura e Obras. Eu vi, rapaz, a nota, Sócrates, e eu acho lamentável, sabe? Uma nota como essa. Porque não diz nada com nada e que uma equipe vai verificar.
0: Não, olha, eu vou fazer o seguinte,
1: a equipe já está aqui verificando, deixa
0: eu
1: rapaz.
0: Exato, deixa eu fazer o seguinte. A nota inteira, completa, ela tem... eu vou contar com palavras e vou colocar artigos junto também, vou colocar tudo. Uma, duas, três, quatro. Eu vou botar o artigo. 5, 6, 7, 8, 9, 10, 11, 12, 13, 14, 15, 16, 17, 18, 19. Tem 19 palavras ao todo. E aqui eu estou colocando artigos e pronomes também junto, para dar essa quantidade, tá? Vou contar de novo para não dizer que eu contei errado. 1, 2, 3, 4, 5, 6, 7, 8, 9, 10, 11, 12, 13, 14, 15, 16, 17, 18, 19. Tem 19 palavras, juntando com artigos e juntando com preposições. Tem 19 palavras. Das 19 palavras... cabeçários são 1, 2, 3, 4, 5, 6, 7, 8, 9, 10, 1, 2, 3, 4, 5, 6, 7, 8, 9, 10, 11, 12. 12 palavras são cabeçalho. A nota tem 19 palavras, das 19, 12 são cabeçalho. O que é cabeçalho? Nota, pontilhão, salgado, riachão. A Secretaria de Infraestrutura Urbana e Obras, SIURB. Esse é o cabeçalho. Tem 12. A nota inteira tem 19. Quais são as outras 7 palavras? Enviará uma equipe ao local para verificar. A nota não diz nada de nada de nada. O cabeçalho da nota, com 12 palavras, e aí eu estou juntando artigos, preposições...

0: posições, com 12, tem mais informações do que a nota, aquilo que as pessoas querem ouvir. Aquilo que as pessoas querem ouvir tem 7 palavras. E as 7 palavras são: enviará uma equipe ao local para verificar.
1: Ou seja,
0: nunca.
1: O pessoal vai ter que conviver ainda com isso até que...
0: Para sempre.
1: Não aconteça algo mais grave também, né, Sócrates?
0: Não, eu não quero nem pensar nisso, mas existe essa possibilidade, é grande. Essa possibilidade que você está levantando é grande. Mas eu não quero nem pensar que ela exista. Mas a possibilidade que você está falando aí, do que você está falando, é grande. De alguém estar passando e essa porcaria se quebrar e alguém morrer. Aí vão dizer, a gente não estava sabendo.
1: Aí vão... Mesmo uma criança, Sócrates, você brincando por aqui, caiu um negócio desse, rapaz.
0: Até correndo para pegar uma bola, Ben.
1: Sim,
0: tá perfeito. Jogando bola aí na carreira, vem lá... No...
1: Ô, vai da escola, vai para a escola correndo, Sócrates.
0: Isso, dois meninos correndo. Um trupica no outro, um bate no outro. Você já viu coisa mais normal do que isso? Vem 4 meninos correndo. Em qualquer lugar. Em bairro de rico, em bairro de pobre. Vem 4 meninos correndo, um trupica no outro, blá, blá, blá, blá, blá, cai tudinho. Se acontecer isso aí, cai tudinho dentro do canal. Cai tudinho dentro do canal. E a nota tem 19 palavras, e das 19 palavras, 12 são cabeçalho, e das outras 7 é uma promessa vazia. Sem data, sem horário, sem dizer o que pode ser feito. E para verificar. Verificar o quê? Já está verificado. É uma passagem construída pelo poder público que está abandonada há muito tempo e que precisa ser, no mínimo, reconstruída. No mínimo, reconstruída. É só isso. Então não precisa enviar a equipe ao local.
1: Ô Sócrates,
0: pois não,
1: e pelo que foi relatado pela moradora, uma equipe já veio.
0: Já veio. Isso, olha, já vereador já foi.
1: Vereador já veio. Então... Não tem mais o que mostrar, tem que resolver o problema. Uma, isso aqui não existe mais, né? Tem que arrancar isso daqui e fazer uma coisa que preste, né? Em primeiro lugar é isso. Segundo, quando? Tem que ser prioridade, tem que ser para hoje. Ah, vou verificar. Não, está verificado, gente. Manda uma equipe hoje para já iniciar uma obra para resolver o problema e não esperar algo pior acontecer, porque que Deus livre toda essa comunidade... E se acontecer, vai cair nos ombros de quem foi inerte. Aliás, é quem foi omisso com relação a isso, viu?
0: E omissão tá virando regra, né? Omissão tá virando regra.
1: Inclusive para a justiça, viu?
0: Tá ficando difícil, viu, Berg? Tá ficando difícil porque as coisas acontecem, as coisas saltam aos nossos olhos e fica por isso mesmo. Tá tudo certo.
1: Ah, pois tá uma maravilha, viu? Pronto, tá feito o apelo.
0: Sim.
1: A gente espera que os moradores possam ter esse retorno, de fato, com essa obra aqui nesse trecho, que o corrimão seja colocado, ou que um novo pontilhão ou uma estrutura melhor possa ser colocada nesse ponto. E os moradores vão entrar em contato com a gente assim que se iniciar, né? Assim que alguém acordar e dizer, olha... realmente tem uma ponte que a Rádio Jornal falou, um pontilhão que a Rádio Jornal falou, vamos lá, vamos resolver o problema, né? Eu espero que seja assim, viu? Mas pelo que disse a nota, que vai verificar, é como se dissesse assim, isso aí, rapaz, isso aí ninguém tá vendo, é escondidinho, é numa travessa, isso aqui ninguém vai ligar, né? Então é mais ou menos por aí, viu, Sócrates? É aquela história de tá escondidinho, é uma travessa, ninguém passa, é um ponto que não tem muita segurança, então deixa pra lá, vamos aqui fazer a obra da Avenida Gamenon Magalhães, que essa sim todo mundo tá vendo, né? Inclusive, todo mundo tá vendo.
0: Todo mundo tá vendo. Eu acho que o ponto é esse, tá todo mundo vendo. Tá todo mundo vendo.
1: Daqui a pouco eu volto, Sócrates, trazendo mais informações aqui na Supermanhã.
0: Ok, Berg. Deixa eu dar uma passadinha aqui nos 2 minutos e 30 segundos que eu tenho aqui no nosso WhatsApp, no 81996017448. Bom dia, Sócrates. Bom dia, Berg. Bom dia, ouvintes. O que está acontecendo no bairro Cidade Jardim? Ô, meu amigo. Ô, Renato. É o abandono dos últimos 30 anos, Renato. Tá só continuando, mas vamos embora. Aí diz aqui, estive caminhando entre a Avenida Mãe Rainha, Rua da Lata e Cidade Jardim. E na nova avenida está perfeita. Eu vou levantar alguns pontos aqui para você, Renato, mas deixa eu terminar aqui a sua nota, a sua informação. Aí ele coloca, porém na Cidade Jardim, esgotos, buraqueira e nas ruas R3, R4, R5 e R6, canos estourados. Canos não apenas de água, de esgoto também, né, Renato? São das duas, dos dois

tipos de produção. Resumindo, o Poder Executivo e Legislativo da nossa cidade abandonou o bairro. Agora veio pedir voto, que vão ganhar. Abraço, Renato. Renato, tá desse jeito realmente. Se você pega... Ô, rapaz, como é o nome da rua que Berg morou? A Maria Antonieta, que já é descendo pro outro lado. É uma buraqueira gigante também.

0: Antonieta, do mesmo jeito. Eles sabem o que está acontecendo em relação à Compesa. Em relação aos buracos, à buraqueira, tem um monte de gente da prefeitura que passa por ali, viu? Que praça e trabalha na prefeitura, tem um bocado. E sabe o que está acontecendo. Então, é abandono puro e simples. Aí eu disse que eu ia falar da Mãe Rainha, vou falar. Melhorou a vida do pessoal da Rua da Lata? Melhorou. Né? Porque eles ficavam ali na lama, na poeira, no desmantelo. Melhorou. Só que tem alguns pontos que eu continuo levantando aqui em relação à Mãe Rainha. A Mãe Rainha, no espaço em que ela é duplicada, que ela tem dois lados, que ela tem duas faixas, ela tem umas canaletas passando no meio dela. Essas canaletas vão quebrar já já. Já já. Preste atenção no que eu estou dizendo. E elas já estão afundando. Elas não estão mais retas. Se você passar de carro ou de moto, você vai ver. Elas já estão afundando. Você já tem, no popular, já dá um catabi quando você passa por elas. Já é um ponto. Outro ponto. Depois, quando ela deixa de ser de mão dupla, né, duplicada, que ela passa a ser de mão única, e já na parte duplicada, ela não tem um ponto de parada. Ela não tem um local para você parar um carro. Ou você para na avenida, atrapalhando o trânsito, ou você não para. Não tem um recuo para você deixar ou pegar ninguém. Depois preste atenção. Outro projeto mal feito. Não é que a ideia seja ruim, não é que ela não esteja beneficiando as pessoas. Ela beneficia e o projeto é interessante. Porém, mais uma vez, mal executado. Porém, mais uma vez, mal feito. Porém, mais uma vez, sem pensar nas possibilidades. De novo. A gente está vendo isso toda santa obra aqui em Caruaru. Mal feita e mal projetada. A gente está vendo isso em tudo. Em tudo. Não se para pensar nas possibilidades. E quando você sai da Mãe Rainha, quando você sai lá na PE95, ela sai linda, maravilhosa. Vai sair na via lixo, na via desmantelo, na via obra não concluída, na via esquecida, na via abandonada, que alguns chamam de via parque? A saída é num buraco, é numa cratera. E eu sei, Renato, você mora na região. Depois de uma passadinha com atenção nesses locais que eu estou lhe falando, que você vai ver o que eu estou lhe dizendo. Se eu estou inventando, se eu estou aumentando, se eu estou diminuindo. Uma coisa eu estou dizendo, aumentando eu não estou não. Posso estar até diminuindo. Que tem mais problema. Mas dê uma olhadinha, depois você me diz. 8h51.
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6: Oito horas e 58 minutos aqui na Rádio Jornal. Tá na hora de falar de futebol aqui com o Escrete de Ouro da Rádio Jornal. E a gente começa com o Santa Cruz, com o Tricolor da Arruda, se preparando, tá treinando até na arena. Porque, rapaz, parece brincadeira, né? Mas o gramado do Arruda é muito melhor do que...

0: da arena. Aí tem que treinar na arena pra se acostumar com o campo ruim. Existe isso? A que ponto deixaram chegar a Arena de Pernambuco? Alô, Igor Moura! Um abraço!
1: Valeu, Sócrates! Forte abraço pra você e pra todo mundo ligado aqui na Rádio Jornal. E uma quinta-feira de treinamento matinal pro elenco do Santa. Daqui a pouquinho, jogadores iniciam a penúltima atividade visando o jogo decisivo de depois de amanhã diante do Caxias. Jogo que vai separar bem, né? Ou o Santa vai ter que jogar no desespero fora de casa na última rodada, ou o Santa praticamente sela sua classificação para a próxima fase da Série C do Campeonato Brasileiro. Um empate pode até tirar o Santa do G8 da competição, fazendo com que o tricolor seja condicionado a vencer em Anápolis um desesperado Anápolis na última rodada para voltar ao G8. Perdendo o jogo, aí a situação complica de vez. Porém, se o Santa Cruz voltar a vencer como mandante sábado, 7:30 da noite na Arena, a equipe do Caxias, de técnico novo, Irã de Matia, que substituiu o demitido Marcelo Cabo, se o Santa Cruz vencer o jogo, vai a 28 pontos e vai ficar muito próximo de uma classificação ou vai garantir matematicamente a classificação para o quadrangular de acesso em caso de resultados paralelos sendo benéficos para o tricolor do Arruda. Essa é a situação. O Santa, que desde ontem vem treinando na Arena de Pernambuco, né, até a título de adaptação do elenco, e mudanças devem acontecer na Cobra Coral. Thiago Enes deve voltar à titularidade na lateral direita e Eurico fazendo papel natural de zagueiro. Arilson pode ganhar uma vaga no setor de meio campo e existe a possibilidade do Vitinho ir para o banco e o Cassiano ganhar a titularidade para que ele fique em uma ponta, Ronald em outra ponta e Everaldo mais por dentro como um meia no setor de criação. São as últimas do Tricolor aqui na Supermanhã, você sabendo de tudo. N-A-U-T-I-Z-O
0: Náutico! Vamos falar do Tibu, do Alvirrubra, de Conselheiro Rosa e Silva. É a hora do Náutico, tá se preparando para o jogo contra o São Bernardo. É domingo o jogo. Alô, meu querido Raulney Alves. Um abraço.
2: Um abraço para você, Sócrates. Hoje o elenco do Náutico começa a preparação para o duelo que tem no domingo, diante do São Bernardo, às 16h, partida marcada para acontecer no estádio 1º de maio. O Náutico vai ter esse jogo como mais um confronto direto no Campeonato Brasileiro da Série B. Os alvirrubros enfrentaram o Ceará, conseguiram os 3 pontos, então se vencer, o Timbu vai ganhar a posição do São Bernardo na tabela de classificação e vai começar a olhar mais para a parte de cima de fato do que para a luta contra a zona de rebaixamento. O departamento médico do Timbu tem as presenças de jogadores que se lesionaram recentemente, como o zagueiro Gustavo Henrique, se recuperando de uma entorse no tornozelo. Paulo Sérgio, Júnior Todinho, Luiz Felipe e Matheus Ribeiro estão em trabalho com a equipe de fisioterapia. São os destaques do Náutico aqui na Supermanhã, você sabendo de tudo.
0: Eita, parecia que tinha se acabado esse negócio, não foi? De começar ganhando e depois, né? Golaço, viu, do Diego Hernandes. Golaço, o gol do 1-0 do Sport. Mas depois, 2-1 pro Avaí. Alô, Alex Santos, bom dia.
3: Bom dia, Sócrates da Silva.
4: E jogando ontem à noite no estádio da Ressacada, o Sport perdeu para o Avaí de virada por 2-1. O Leão que abriu o marcador através de um golaço do Diego Hernandes, mas não conseguiu segurar a pressão dos adversários, cedeu o empate e numa falha incrível do sistema defensivo, viu o Léo Gamalho fazer o gol da vitória aos 45 minutos do segundo tempo. E o velho estigma de levar gols no final da partida parece não abandonar o Leão da Ilha do Retiro. O Sport, que nesse momento ele ainda está na sexta posição com 35 pontos conquistados, mas pode perder posições com a finalização da rodada no dia de hoje. Se o Novo Horizontino vencer o América Mineiro, ultrapassa o Sport na tabela de classificação. No jogo envolvendo o Atlético e CRB, se houver algum vencedor, ultrapassa o Sport na tabela de classificação. Então, o melhor resultado nesse quesito aí seria um empate. Resumindo, o Sport pode terminar a rodada na oitava posição na classificação geral. Agora as atenções se voltam para o jogo da próxima segunda. É contra o América Mineiro, jogando na Ilha do Retiro. 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

0: 9h03 aqui na Rádio Jornal 93 na Super Manhã. Lembrando mais uma vez, né, que hoje nós temos a mais uma sabatina, a última sabatina com os candidatos ao governo do estado de Pernambuco. Na segunda-feira nós tivemos a sabatina com o candidato João Campos. Na terça-feira com o candidato Ivan Moraes. E hoje nós vamos ter a sabatina com a candidata Raquel Lira, tá? Então a Supermanhã hoje vai até às 10h45. Na sequência você vai ter a Natália Ribeiro. Primeiro esquenta, né? E a partir das 11 da manhã, Natália Ribeiro, Igor Marcel e Fernando Castilho conversam com a candidata Raquel Lira. Então hoje tem sabatina mais uma vez aqui no microfone da Rádio Jornal.
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0: Vamos falar de uma curiosidade da eleição? Candidato não pode usar coroa de espinhos em referência a Jesus Cristo na campanha. Pois é, Romualdo de Souza.
2: Foi uma decepção danada. Foi o que me disse ontem por telefone o ator Dilcon Afonso. Ele é candidato a suplente de senador na chapa do Democracia Cristã, lá em Teresina, no Piauí. O artista é conhecido porque durante muitos anos ele vem encenando a paixão de Cristo e tem uma cara de Jesus Cristo. Só que a Justiça Eleitoral não deixou ele usar aquela cara de artista que faz o papel de Cristo. O que a Justiça Eleitoral alegou foi que, mesmo que seja aquela a sua identidade pública, a imagem do candidato paramentado como Jesus Cristo descumpre as regras eleitorais. O artista Dilcon Afonso disse que ficou muito triste e até me deu como exemplo. Pois é, para você ter uma ideia, né, seu Romualdo? O senhor pode ver que o presidente Lula agora vai estar na urna com um chapéu Panamá, uma indumentária que ele está usando, né, depois de recomendação médica. Ou seja, Lula pode estar com um chapéu na cabeça. Eu não posso estar com uma coroa de espinho. Protestou o artista e candidato Dilcon Afonso, que é do Democracia Cristã e candidato a suplente de senador. De Brasília, Romualdo de Souza para a Rádio Jornal, Rádio Notícia.
0: 9h06 aqui na Rádio Jornal. Estudantes da Rede Municipal de Ensino de Caruaru estão recebendo a primeira via do RG gratuitamente nas próprias unidades escolares. A iniciativa começou pela Escola Municipal Santos Anjos e segue para outras escolas, conforme a demanda de cada unidade. A ação contempla alunos que ainda não possuem a primeira via do documento e leva o atendimento para dentro da escola. A emissão dos documentos integra um cronograma que será realizado em outras unidades. Certo, é em outra unidade, vai fazer, vai ter. Qual é a outra unidade? Porque só está ressaltando aqui que fez na Santos Anjos. Maravilha, parabéns. Né? Vai ter em outras. Que outras? Aí. Perdoe, mas é propaganda.
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0: Empresas precisam regularizar a situação esse mês para manter-se no Simples em 2017. Kevin Paz.
3: Empresas com pendências fiscais ou cadastrais precisam regularizar a situação até 31 de agosto para evitar problemas no enquadramento ao Simples Nacional em 2027. Segundo dados do Sistema de Controle de Arrecadação do Simples Nacional, SINAC, vinculado à Receita Federal, há 6.441.432 empresas optantes pelo regime no país. A regularização inclui débitos e pendências cadastrais e o prazo vale para empresas com irregularidades nas esferas federal, estadual e municipal. A contadora Isabela Campelo explica as mudanças.
4: A regularização fiscal para as empresas do Simples Nacional passou a ter uma nova data de obrigatoriedade. Então, o que antes a gente considerava dezembro e o início de janeiro como a janela correta para a regularização das pendências, com a reforma tributária passa a ser agosto do ano anterior ou, no mais tardar, o início de setembro. Porque essa regularização ela precisa cair no sistema da Receita Federal. Isso porque a janela de opção do Simples agora é setembro do ano anterior. Então, isso quer dizer que quem quer permanecer no Simples ou optar pelo regime em 2027 vai precisar fazer essa regularização o mais rápido possível. Mas por que essa mudança aconteceu agora, né? E a resposta está na reforma tributária.

0: Porque a partir de 2027 vão entrar em vigor o IBS e o CBS, que são os novos tributos que vão substituir gradualmente o ICMS, o ISS, o PIS e o COFINS.
1: Entre as medidas possíveis estão pagamento, compensação ou parcelamento de débitos, além da correção de eventuais restrições cadastrais. Isabela Campelo relata outras escolhas que as empresas vão precisar ter no próximo mês.
0: As empresas do Simples Nacional também vão precisar tomar uma decisão muito importante em setembro. Se elas vão recolher esses impostos novos dentro da guia do DAS, como sempre foi, ou se elas vão optar por um regime separado, que é o chamado regime híbrido, que dá direito a crédito tributário. Para fazer tanto a opção pelo Simples quanto pelo regime híbrido, a empresa precisa estar em dia, sem nenhum débito pendente. E é por isso que agosto virou o mês mais crítico. É o prazo ideal para quem tem pendência a se regularizar, parcelando ou quitando antes que a janela de setembro chegue. E uma informação muito importante é que regularizar não significa quitar tudo de uma vez. Então a empresa pode parcelar desde que a primeira parcela seja paga, porque o parcelamento ativo ele já conta como regularização para fins de opção pelo Simples. E o detalhe que mais surpreende quem ainda não sabe: se a empresa não fizer a opção agora em setembro, ela não consegue entrar no Simples em 2027.
1: Vale ressaltar que a escolha pelo regime, que tradicionalmente ocorre em janeiro, será realizada em setembro de 2026. Se o pedido for homologado, o enquadramento será válido a partir do próximo ano. Kevin Paes, Rádio Jornal, Rádio Notícia.
2: horas 10 minutos aqui na Rádio Jornal. Olha, a rua João Condé, aqui no centro de Caruaru, recebe no próximo dia 27, de hoje a 8, né? Uma edição especial a partir das 7 da noite, uma edição especial do Rolê do Vinil. O evento é gratuito e aberto ao público, marcando a abertura da programação musical do Pernambuco Meu País. O Rolê do Vinil acontece desde 2023, reunindo mais de 50 artistas em encontros que combinam música, discotecagem em vinil, cultura urbana e valorização da memória musical. Na programação apresentam-se o cantor e compositor Marcelo Genesi, a banda Zé do Estado e o Rivotrio. A seleção musical também contará com a discotecagem do DJ Raul Soares. A programação terá ainda a participação de Rogério Renault, figura conhecida da cena cultural pernambucana e do som na rural. É que é aquele veículo palco que circula por espaços públicos. Então tem Rolê do Vinil na João Condé no próximo dia 27.
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0: já ouviu falar em namoro qualificado? Já ouviu? E é? Pois casal noivo e com filho não tem reconhecimento estável. Tem namoro qualificado. João Lubambo.
1: A terceira turma do Superior Tribunal de Justiça decidiu que o fato de um casal estar noivo e ter um filho em comum não é suficiente, por si só, para comprovar uma união estável. O caso foi analisado após a morte do homem quando a mulher pediu à justiça o reconhecimento da união. Por 3-2, os ministros mantiveram as decisões da Justiça de São Paulo, que consideraram a relação como um namoro qualificado. Segundo o STJ, o namoro qualificado é uma relação séria, pública e duradoura, mas sem a comprovação de que o casal já tinha o objetivo de constituir família. O membro da Comissão de Direito de Família da OAB Pernambuco, o Dr. Breno Rodrigues, explica a diferença entre a união estável e o namoro qualificado.
2: A diferença para a união estável não está simplesmente no tempo da relação ou na intensidade do vínculo. Na união estável, juridicamente, nós temos uma família já constituída no presente. Existe uma comunhão de vida. Aquelas pessoas passam a organizar suas vidas como um núcleo familiar. Um namoro qualificado pode ser uma relação séria, pública, duradoura e com grande envolvimento afetivo. Mas o ponto central é outro. Isso é, a configuração familiar ainda não se estabeleceu. Pode existir o desejo de constituir uma família no futuro, mas isso é diferente de já viver uma realidade familiar. Então, a distinção fundamental é justamente essa. Não é apenas querer constituir uma família, é saber se aquela família já está efetivamente constituída na realidade da vida do casal.
1: Entre os elementos considerados estão o fato de o homem administrar o próprio patrimônio e de a mulher não ter sido indicada como companheira no seguro de vida. O Dr. Breno Rodrigues aponta na prática o que a justiça considera para decidir se um casal realmente tinha uma vida de família.
2: Não existe uma prova única e também não existe uma lista que, se preenchida, automaticamente

0: transforme um namoro em uma união estável. A justiça precisa olhar para a realidade concreta daquela relação e vai observar, por exemplo, como o casal organizava a vida cotidiana, se existia assistência recíproca, compartilhamento de responsabilidades, integração familiar, organização patrimonial ou financeira, eventual residência comum e, principalmente, se os comportamentos demonstravam que aquelas duas pessoas efetivamente viviam como uma entidade familiar. Documentos podem ser bastante relevantes. Declaração de imposto de renda, plano de saúde, seguros, endereço comum, contas, aquisição de patrimônio e outros registros. Mas é importante fazer uma ressalva. Nenhum desses elementos, isoladamente, é necessariamente decisivo. Ter um filho, por exemplo, não cria automaticamente uma união estável. Morar juntos, também não.
1: As ministras Nancy Andrighi e Daniela Teixeira votaram pelo reconhecimento da união estável. Para Nancy, a existência de um filho, a inclusão da mulher como companheira na declaração do imposto de renda e outros elementos comprovariam a relação. A decisão é relevante porque, diferentemente da união estável, o namoro qualificado não gera, por si só, direito à herança. João Lubambo, Rádio Jornal, Rádio Notícia.
2: Sabia dessa? É, pois é, namoro qualificado. Olha, a Primeira Igreja Batista de Caruaru realiza o evento Não Esqueça de Viver. O foco é na conscientização e dos cuidados com a saúde mental. A programação contará com 3 palestras. A primeira abordará o tema Os 7 Hábitos que Blindam Sua Saúde Física e Mental. Em seguida, será ministrada a palestra Cuidando da Fé e do Emocional. Para encerrar, o público acompanha a palestra Sem Rugas na Alma. O evento é aberto ao público e a entrada será mediante a doação de 1 quilo de alimento não perecível. A programação terá início às 15h30 e segue até às 19h, tá? 15h30. A Primeira Igreja Batista de Caruaru fica no bairro São Francisco, né? As inscrições, lembrando que são gratuitas, a gente já falou, e podem ser realizadas através do aplicativo Simpla.
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2: 16. Vamos trazer mais detalhes a respeito da nova regulamentação da Lei Seca? Ernesto Pereira.
4: O Conselho Nacional de Trânsito, CONTRAN, aprovou nesta semana uma nova regulamentação para os procedimentos de fiscalização, a chamada Lei Seca. A norma moderniza procedimentos vigentes desde 2013 e também inclui a identificação de outras substâncias psicoativas. A resolução institui uma fase de triagem nas operações de fiscalização. Nessa etapa, poderá ser utilizado o pré-teste ou teste passivo de alcoolemia. Como detalhe, o observador certificado do Observatório Nacional de Segurança Viária, Emanuel Silva.
5: O pré-teste ou teste passivo funciona como uma triagem. Ele permite ao agente identificar rapidamente possível presença de álcool e selecionar quem deverá realizar o teste formal com etilômetro. É importante esclarecer que esse pré-teste sozinho não gera multa. O resultado é apenas indicativo. Se houver indicação de presença de álcool, será necessário utilizar um dos procedimentos previstos na resolução para efetivamente caracterizar a infração. É um procedimento que já ocorria na prática, porém, agora passa a estar previsto na resolução. Isso pode tornar a operação de fiscalização mais dinâmica, principalmente quando há grande número de veículos sendo abordados naquele momento. E a resolução também deixa claro que o pré-teste não é obrigatório. O agente pode realizar diretamente o teste de ar alveolar com etilômetro.
4: Outro destaque para essa resolução é no que se diz respeito ao uso de equipamentos para identificar substâncias além do álcool. O texto regulamenta uma possibilidade que admite formas de constatar a condição sob influência de substâncias psicoativas, como explica Emanuel Silva.
5: A nova resolução passa a prever expressamente aparelhos destinados à detecção dessas substâncias, desde que atendam às exigências de certificação estabelecida pela norma. Quando um equipamento apresentar resultado qualitativo positivo para determinada substância psicoativa, esse resultado passa a integrar formalmente os procedimentos de constatação previstos pelo Conselho Nacional de Trânsito. Isso amplia bastante a capacidade de fiscalização, porque segurança viária não envolve apenas álcool. Diversas substâncias podem alterar a percepção, a atenção, a coordenação, a capacidade de reação do condutor.
4: Importante destacar que a resolução entra em vigor a partir da publicação no Diário Oficial da União. No entanto, há um prazo de 60 dias para entidades integrantes do Sistema Nacional de Trânsito realizem as adaptações necessárias nas ferramentas. Ernesto Pereira, Rádio Jornal, Rádio Notícias.
2: Olha, a Justiça Eleitoral recebeu nos primeiros dias da campanha 1.103 denúncias.

0: denúncias de irregularidades na propaganda dos candidatos. Isso através do aplicativo Pardal. Quem vai trazer os detalhes para a gente é o Osama Elgauri.
1: O Pardal, aplicativo criado pela Justiça Eleitoral, registrou até esta quarta-feira, 19 de agosto, mais de 1000 denúncias sobre infrações e irregularidades na propaganda eleitoral. A ferramenta está disponível desde o último domingo, quando começaram as propagandas eleitorais nas ruas e na internet. São Paulo concentra o maior número de ocorrências, com 193 denúncias, seguido por Pernambuco, Paraná, Rio Grande do Sul e Minas Gerais. O cargo mais denunciado é de deputado estadual, com mais de 400 queixas. Os menos denunciados são presidente da República e vice-governadores. A irregularidade mais comum é o impulsionamento de conteúdos nas redes sociais, que é o pagamento a uma plataforma para que a publicação apareça para mais pessoas. As notificações correspondem a cerca de 30% do total. Para registrar uma denúncia, é preciso baixar o aplicativo Pardal do TSE na Google Play ou na App Store e se identificar por meio do e-título ou da plataforma gov.br. A identidade de quem denuncia fica protegida por sigilo. No registro, é possível descrever a ocorrência e anexar fotos, vídeos, áudios e links. Após o envio, o sistema gera um número de protocolo para acompanhamento. As denúncias são encaminhadas para análise e adoção das providências cabíveis. Da Rádio Nacional em Brasília, Osama Elgauri.
0: Nove horas 20 minutos aqui na Jornal. Olha, para celebrar o mês dos trabalhadores do comércio, o SESC Pernambuco inicia hoje o período de inscrições para os Jogos dos Comerciários 2026. A atividade acontece em todas as unidades do estado, com vôlei de quadras de praia, natação, queimada, atletismo, futsal e futebol society, além de jogos de tabuleiro, como dominó, dama e fubica. O SESC Caruaru terá vagas para futsal e futebol society. Para participar, os trabalhadores devem acionar o setor de recursos humanos da empresa para que ela realize a inscrição diretamente com a unidade do SESC de interesse. Não há taxa de inscrição, mas cada pessoa deve levar no dia da disputa 1 quilo de alimento não perecível a ser destinado ao Mesa Brasil SESC.
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0: Eita, vamos para a rua que homenageia um dos presidentes da República? É Rua Prudente de Moraes. Bairro do Salgado. O que é que tem aí, Berg? Aliás, o que é que não tem aí, né, Berg?
3: Muito bem, meu amigo Sócrates da Silva. A gente retorna aqui na programação da nossa Rádio Jornal. Agora eu estou aqui, Sócrates, no bairro do Salgado, tá? Aqui é um trecho Salgado e Riachão. Ainda a gente continua por aqui circulando. Próximo à escola Arnaldo Assunção. É um esgoto velho conhecido da gente que novamente estourou. É um ponto que tem muito acúmulo de metralha, mesmo com a placa dizendo proibido colocar lixo e metralha. É um ponto que tem descarte irregular de lixo, ou seja, um ponto famoso aqui na cidade de Caruaru e que parece que não tem nenhum tipo de solução ou atenção ou cobrança por parte do poder público, que vai divulgar uma nota dizendo daqui a pouco a coleta de lixo passa às terças, quintas e sábados, então coloque o lixo no horário exato. Mas a gente já sabe disso e a população continua colocando o lixo de forma irregular. Então, como já é de amplo conhecimento público essa situação, tem que se tomar providência. E tem lei aqui em Caruaru que pode-se fazer com que essa providência seja tomada, com a aplicação de uma multa, com placas espalhadas em pontos aqui na cidade, informando que existe uma lei municipal que é proibido o descarte irregular de metralha e lixo, também com câmeras de monitoramento para que se possa identificar quem toma esse tipo de atitude. Então tem muitas outras formas e deixar dessa nota que é copia e cola que ninguém aguenta mais. Você também, tá, Sócrates? Então nesse trecho, além dessa metralha e desse acúmulo de lixo, também aqui a gente pode verificar que tem um esgoto estourado. Está aqui na rua Prudente de Moraes, tá esse esgoto estourado, Sócrates? Rua Prudente de Moraes, ao lado do muro do Colégio Arnaldo Assunção. O esgoto, nessa água podre, acaba descendo aqui na rua Fagundes Vieira. Aí vai descendo, vai chegando lá naquele posto de combustível, na parte de baixo aqui do bairro, na rua Carneiro Vilela. Ou seja, tem uma extensão muito grande de

0: de dejetos, de água podre, água suja, descendo aqui justamente nesse trecho. A gente chama a atenção da Compesa ou da Prefeitura para mandar uma equipe para resolver os vários problemas aqui nesse trecho. É, somente aqui tem metralha e muita metralha, viu? Mandei a imagem para você, Sócrates. E a metralha começa na Prudente de Moraes e chega aqui nessa outra rua que é a Fagundes Vieira. Tem sofá, tem lixo e muito lixo acumulado. E também, Sócrates, tem realmente aqui esse esgoto. Então são muitos os problemas que precisam ser solucionados nesse trecho. Acorda, pessoal, manda uma equipe para cá para fazer essa limpeza, para consertar esse esgoto, para identificar quem anda jogando lixo, ou no mínimo colocar aqui uma caçamba daquela que é o container, né, que tem em alguns pontos aqui, que foram colocados em alguns pontos aqui na cidade. Aqui é ladeado ao muro da escola, aqui mais embaixo, Sócrates, na Antônio Carlos, na rua Antônio Carlos, também tem muita metralha, muito lixo. Então, é algo comum, algo que a gente já registrou várias vezes aqui na Rádio Jornal e que se torna repetitivo, mas ninguém faz nada. A população diz, olha, ninguém está fazendo nada, então vou continuar cometendo um crime, porque se existe uma lei, existe um crime, né, que está sendo cometido e não tem a fiscalização que deveria acontecer. Câmara de Vereadores, eu poderia fiscalizar ou poderia cobrar da Prefeitura? Poderia, mas alguns vereadores estão preocupados com outra coisa. Sócrates, eu volto com você, meu amigo. A imagem tá aí contigo.
1: Tá aqui e parece um filme repetido, Ben. Parece um filme repetido. Eu não sei nem quantas vezes você já foi aí na Prudente de Moraes. Eu não sei realmente quantas vezes. Né? Aquela casazinha ali da esquina do Muro Baixo. Eu não sei nem quantas vezes você fez o vídeo aí com a calçada desse jeito, com a metralha no meio da rua, com um pedaço de mato, com lixo, com as coisas encostadas no muro da escola, com esgoto descendo. Eu não sei quantas vezes. Sinceramente, eu não sei. Eu não sei. Não sei mesmo. E existe legislação, mas também tem que haver cumprimento da lei e tem que haver também fiscalização do cumprimento da lei. Quem é o responsável por fiscalizar? Né? A entidade, a secretaria que é responsável pela fiscalização e não fiscaliza, ou troca secretário, ou penaliza quem não está fiscalizando, dentro dos rigores da lei. Porque tem aqui, ó, sofá, casca de ovo, pneu, pedaço de madeira, concreto, cimento, caixa de... Isso é caixa de quê, meu Deus? Nem sei de que é essa caixa. Olha, saco de lixo tem de azul, tem do preto, tem de todo jeito, do lado de uma escola. É do lado de uma escola, na rua de uma escola. Aí, gente, veja a homenagem que Caruaru presta. Prudente de Moraes foi o primeiro presidente eleito pelo voto no Brasil. Prudente de Moraes. Ah, como foi esse voto? Bom, não foi, né, lá esses votos todos, mas foi o primeiro presidente eleito pelo voto no Brasil. Primeiro, Prudente de Moraes. Então, como é que a gente homenageia ele? Com lixo e com lebostê na rua. Há anos é assim que Caruaru homenageia o primeiro presidente eleito pelo voto no país. Prudente de Moraes. A Iberg disse aí que o esgoto escorre pela rua Fagundes Varela. Quem é Fagundes Varela? Um dos primeiros grandes poetas brasileiros, inclusive é patrono da cadeira número 11 da Academia Brasileira de Letras. A homenagem que a gente presta a ele, jogar... na cara dele. É o que a gente faz. É o que Caruaru tá fazendo. Né? Há anos já essa rua é palco desta situação. Há tempo. E daqui a pouco chega a nota dizendo justamente isso, né? Justamente isso que você disse. Inclusive tem uma notinha aqui, deixa eu pegar. Não é de lá ainda não, mas já tem uma notinha aqui. Deixa eu vir aqui, pronto. A Compesa disse que executou o conserto na tubulação da rua Vidal de Negreiros no sábado, dia 15. Você que reclamou aí da rua Vidal de Negreiros, depois me diga aí se eles foram mesmo no sábado corrigir. Depois me diga. Essa daqui é de onde? Na rua Ei.
2: A Compesa informa que não havia sido notificada sobre vazamento na rua Jornalista Aníbal Fernandes, no bairro Nossa Senhora das Dores. Uma equipe será enviada ao endereço até o dia 20, é hoje, viu, dia 20, para diagnóstico e providências.
1: Diagnóstico é vazamento, a providência, cano e cola e uma serrinha para colar o cano. E uma picareta para poder abrir o buraco. Depois, de preferência, fecha o buraco, né? Certo? Aí aqui, vamos agora para a Avenida Leão Dourado.

0: do no alto do Moura. essa é engraçada. Veja só, a Secretaria de Infraestrutura informa que está com obras na Leão Dourado. É aquela questão, né, da falta de acostamento, da água empoçando. Aí veja a resposta. A execução das calçadas vão garantir mais segurança e acessibilidade para pedestres. Certo, que construíssem as calçadas, mas precisava tirar o acostamento para construir a calçada. Vamos deixar que não tem onde parar o carro, aí a gente constrói a calçada no lugar. Por que não faz um recuo e constrói a calçada? E deixa o acostamento. O projeto também prevê a drenagem nesse trecho da via. E é! Vocês viram os vídeos que nós mandamos. Juliana, você mandou o vídeo pra ele? Ah, rapaz, então não deve ter baixado o vídeo, não. Porque tá dizendo assim que prevê o escoamento das águas. Mas vocês fizeram um barreiro. Como é que a água vai escoar no barreiro? Escoa, depois que o barreiro sangrar. Então, depois que a água cobrir o meio fio, aí ela escorre. Por isso que eu disse que é engraçada. Meu Deus do céu. 9:30 aqui na Jornal.
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1: Nove horas 37 minutos aqui na Jornal.
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1: O que é que tá acontecendo, Berg Santos?
6: Muito bem, Sócrates da Silva, nós estamos aqui na Feira de Importados, ou conhecida Feira do Paraguai, Sócrates. E o pessoal aqui, os comerciantes revoltados com uma história que surgiu, Sócrates, da mudança, da retirada dos comerciantes daqui desse setor da Feira do Paraguai para um setor da área privada, da Feira da Fundac. Os comerciantes estão revoltados. Dizem que receberam a informação de surpresa, inclusive Sócrates da Silva. Já tem até, já chegou a informação aqui de que eles já têm até prazo, viu, para sair daqui. Já estão começando a cortar a energia e tudo mais para apressar os comerciantes a saírem daqui. Vou conversar aqui com alguns desses comerciantes que estão revoltados, que foram pegos de surpresa e não concordam com essa mudança, com essa situação. Como é o nome da senhora?
7: Rosângela.
6: Dona Rosângela. Quer dizer que querem tirar vocês daqui?
7: Querem. Deram o prazo até a segunda semana de outubro. Alegando que isso aqui é do SESC. Se a gente aqui é do SESC, por que a gente não paga o SESC? Paga a prefeitura. Por que chegou o avaral já desse ano? Por que a gente vai pagar se vai sair? Uhum. Aí a gente pergunta a ele por quê? E por que ir pro privado? Porque a prefeitura, se é que a gente paga, a gente não tem um local público. A gente quer um lugar público para trabalhar. Agora também tem uma coisa, se o prefeito não quiser a gente aqui, a gente pode se reunir todo mundo e ir para outro local. A Feira do Paraguai sai daqui e vai para outra cidade. Aí acabou a feira.
6: Até porque estão justificando que aqui é uma área do SESC. Mas vocês pagam a prefeitura, não pagam o SESC, né?
7: A gente paga o SESC, a gente tem papel. Ah, chegou já a prefeitura. Paga a prefeitura, desculpa. Paga a prefeitura. E porque chegou o IPTU também, para a gente pagar

0: prefeitura. Não é do SESC? E por que a prefeitura? Uhum. A cobrança da prefeitura. E por que a prefeitura exige que a gente vá para Lanilson? Por que não dá uma área pública a gente, já que a gente paga a prefeitura?
1: É algo que não dá para entender. Dona Márcia também está aqui, vai poder também relatar essa situação. Pagam a prefeitura numa área pública que, desde o início, quando a feira veio para cá, que a Feira do Paraguai é realizada aqui, há 40 anos, né? Quase 40 anos, e agora do nada querem tirar vocês daqui, né? Bom dia.
2: Bom dia a todos. Exatamente, Berg. Há quase 40 anos nós trabalhamos aqui na Feira do Paraguai, pagamos tudo que a prefeitura nos demanda, uso do solo, alvará. Como você está vendo, não temos nenhuma estrutura por parte da prefeitura, não, a gente não gera custo nenhum, porque tudo que nós temos aqui a gente paga, uma lona para colocar, tudo, exatamente tudo. Colocar e tirar os bancos a gente paga, é tudo pago por nós, feirante. A prefeitura é zero custo com a Feira do Paraguai. E agora querem nos tirar de uma hora para outra, sem satisfação, sem planejamento, sem local definido para nós irmos, querem jogar aqui numa feira que é privada, certo? E a gente não aceita isso. Eles têm que ter respeito e responsabilidade com a feira, porque não se trata só de pessoas trabalhando, se trata do patrimônio de Caruaru.
1: Uhum, é verdade.
2: Eles acabando com isso aqui, eles não estão acabando só com a renda das famílias, eles estão acabando com a renda da cidade, porque qualquer pessoa com o mínimo de inteligência sabe da importância que a feira tem para a cidade, a importância financeira que a feira tem para a cidade. Qualquer pessoa com um mínimo de inteligência. Eles estão tratando isso aqui como uma coisa qualquer.
1: E eu vejo que a senhora até fica emocionada falando demais, sobre isso aqui, né?
2: Demais, porque são muita gente, são muita família. Não é só nós. Isso aqui envolve pessoal que tira e coloca os bancos. São famílias. Não é só nós vendedores. É família.
1: Como é o nome do cidadão?
3: É Juca.
1: Seu Juca. Também está revoltado com essa situação, né?
3: Estou revoltado. Olha, lá em cima não tem condição, ele não sabe mudar a gente para lá, ele não tem espaço, quer jogar a gente todo jeito. E no meio de roupa, no meio de todo canto, lá botar em qualquer lugar. Aqui, isso é o motor da Feira da Sulanga. Roupa por roupa, o pessoal compra em Santa Cruz e Toritama. Se tirar esse Paraguai daqui, ele vai acabar. Agora, eu queria saber qual é o interesse que eles estão tendo de tirar isso aqui. Quem é que está ganhando? Que é a pessoa, vai ter que ter uma investigação sobre isso. Até a energia aqui, na outra gestão que teve, nas outras gestões, a gente não pagava. O prefeito aumentou a energia e disse que estava dentro. Aí o rapaz disse que é do sindicato, deu um jeito e conseguiu cobrar de novo a gente. É só exploração, a gente paga energia, paga aquele negócio, uso do solo, paga o cara que quer tirar a pressão do cara, todo mundo aqui tira um negócio da gente. O bombeiro civil, a gente paga, não tem assistência nenhuma. E hoje a gente paga R$25 do solo, era 15, hoje é 25. É um absurdo. Eu queria saber qual é o interesse que esse homem aí está tendo. O secretário disse que, parece que diz, né, que ele é para mandar do empresário. Aí dizem que só faz, que o prefeito já sabe. Eu acredito que o prefeito não sabe disso. São mais de 60 famílias para tirar a gente daqui. Como é que a gente vai ficar? Mais 60 famílias.
1: É complicada a situação. Como é o nome da senhora?
4: Jeane.
1: Dona Jeane. Do nada chega essa história para vocês, né? Já com prazo para sair, né?
4: 30 anos que eu estou aqui. Ele arrumou espaço do meio da rua, tinha o pessoal nas vias. Ele arrumou espaço. Ele deu espaço ao pessoal que estava na via. E por que a gente que está trabalhando há 30 anos, pagando na prefeitura direitinho, ele quer tirar a gente? E assim, tirou, vai lá para cima, quem quiser, quem não quiser, se estoure. Ele já disse, o secretário já disse em reunião, que se não quiser ir para lá, se estoure. E outra coisa, tem muito banco vazio lá, de roupa. Ele quer pegar a gente e jogar no meio das roupas. Tem que se ocupar de quadra tal, ele vai você. Ele não quer botar a gente no setor, ele quer espalhar nós lá dentro para cobrir os buracos que tem lá dentro. Aí a gente está muito revoltada com isso.
1: É complicada a situação. A senhora quer falar também? Quer dar uma palavrinha? Pois não. Como é o nome da senhora?
5: Eliana.
1: Dona Eliane, é revoltante isso aqui para vocês.
5: Revoltante. Está um secretário à frente de uma feira com a imensidão dessa, despreparado, não sabe lidar com feira, não sabe lidar com gente. Olhou para 10 pessoas que estavam na reunião. Vocês vão atrás para ver o que é que Lenilson faz com vocês. Isso é imoral. O espaço ali não dá nem 40% dessa feira e ele está querendo fazer isso. Ele é despreparado, ele está acabando com a feira de Caruaru. Ou a prefeitura toma a providência para afastar esse homem, ele vai acabar com a feira de Caruaru. Porque ele é um sem noção despreparado. Porque a gente está acobertado, a gente paga alvará e faz. Não, porque isso aqui não é de vocês. Quer dizer que as despesas é da gente e o resto não é não. Cadê o direito da gente? Cadê o direito da gente? Ele é despreparado, ele não sabe lidar com gente, ele não sabe lidar com feira. Ou afasta esse homem ou ele vai acabar com a feira de Caruaru. de tanta barbárie que ele está fazendo. Aí se junta com o Lenilson, aí faz, vá procurar Lenilson para ver o que é que Lenilson pode fazer com a gente. O que é que a gente tem a ver com o Lenilson para ele fazer com a gente? Está totalmente errado. Isso é revoltante. Ou eles se organizam, ou eles estão acabando com o patrimônio de Caruaru, que é a feira da Sulanca. Porque, minha gente, pelo amor de Deus, tá certo, que roupa, massa. Agora aqui, quem está sustentando essa feira, que o pessoal, Paraguai, plástico e alumínio, que a conversa da prefeitura era reunir plástico, Paraguai e alumínio lá no estacionamento da Algaroba, que eles iam organizar. Aí vem uma palhaçada dessa, totalmente sem noção. Ele é despreparado e ele precisa ser afastado, porque ele está acabando com tudo. E isso é um absurdo. A gente não está dizendo que a gente não quer sair desse espaço. Organizem, não estão tratando com bicho, não. É gente. E é feira. E já vi dizer que isso aqui é de gestão pública, esse espaço. Ou do SESC, ou público, ou do shopping. A gente tem direito. Não tem isso, não. E eles precisam tomar uma providência. Está tudo errado. Não, eles estão tomando, a gente vai tomar. É, e assim, dois, três arruaceiros daqui de dentro, junto de Lenilson e o secretário, e Pedro Moura, que está fazendo isso tudinho. Dois, três. Porque aí tem um abastacionado que a gente fez, que no mínimo foi 500 pessoas que assinou, que ainda falta. Aí dois, três está fazendo essa arruaça todinha. Bando de arruaceiro. Não porque é para dar vida um espaço de Lenilson. Eu quero saber da vida, o espaço de Lenilson e a vida da gente. Tá errado. Espaço de Lenilson é de Lenilson. Ele vai se embora, vai resolver os problemas dele, os B.O. dele. Fez o maior escarcéu. Foram lá, já não tem espaço pro resto da feira. Quer dizer, aí vai ficar uma parte lá, o resto vai pro rio, é? Vai ser jogado na beira do rio? Parabéns para eles.
1: É complicado, viu, Sócrates? É revoltante a situação. E todos os comerciantes não concordam com esse fato, né? Com essa mudança que deve ocorrer agora em outubro. Sair daqui para ir para a área da feira da Fundac. E pronto, está o cidadão dizendo, estão esperando só esperar a eleição passar para poder mudar. É complicada a situação. E todas as mudanças que estão acontecendo, Sócrates, a gente percebe que a feira vai sendo sufocada. Desde o nome, né, da feira, né, de Sulanca para a Feira da Moda, até essas mudanças que estão ocorrendo, que tem a participação de um, dois ou três, e não se escuta a maioria. Aí, ó, a situação, revolta, e tá todo mundo aqui revoltado, viu, Sócrates?
6: Perfeito, Beck, perfeito. Obrigado pelas informações. Eu vou voltar para o tema, só quero lembrar o seguinte, nenhum secretário e nenhum diretor tomam atitude sem que a gestão tenha ciência. Então, quando foi dito aí, não, porque ou tira essa pessoa ou essa pessoa vai acabar com a feira, quem decide o que está fazendo ou deixa de fazer é o executivo. Ninguém toma atitude sozinho. Pode ter certeza, quem tem o poder da caneta, quem está decidindo, é a gestão. Quem está executando é o secretário ou o diretor. Mas quem manda é quem tem o poder da caneta nas mãos. Eu volto para o tema já já, viu, Berg? Eu tô aqui com o Romualdo já na ponta da linha também. Vamos para Brasília, bota a vinhetinha, Givaldo.
7: Brasília.
6: Vamos à capital federal, Romualdo de Souza. Bom dia, Romualdo. Quem manda quem tem a caneta, né, Romualdo? Os outros apenas seguem ordem.
8: Pois é, é por isso que o Tribunal Superior Eleitoral, que tem a caneta, diz o seguinte: com chapéu pode, se for com uma coroa de espinho na cabeça, como usava Jesus Cristo, não pode. Então, no Brasil, é aquele negócio, quando o Estado pode facilitar, não facilita, só complica a vida do cidadão, do contribuinte, do pagador de imposto. Aliás, no Brasil, ser empreendedor é mais que um ato de bravura, viu? Você resiste a absolutamente tudo, a tudo e a todos.
6: Pois é, a gente colocou a matéria um pouquinho mais cedo, acho que por volta das 9 horas, quando você falava desse caso. É interessante, né, Romualdo? De certa forma, é a identidade do... É um ator, não é isso, Romualdo?
8: É um ator que se apresenta como Jesus Cristo, e aí ele pediu ao TSE, ou, na verdade, ao TRE lá do Piauí, ô TRE, eu vou mandar essa foto. Aí mandou a foto dele com a cara, ele se parece muito com Jesus Cristo, não esse Jesus Cristo que a igreja vende bonitinho, não. Esse Jesus Cristo assim, um pouco mais caboclo, mais do interiorzão, mais do sertão. E aí o TRE do Piauí disse o seguinte: olha, de chapéu pode, com espinho, com a coroa de espinho na cabeça, não.
6: E eu me lembro, Romualdo, que agora a gente pode, por exemplo, né, colocar... Aliás, foi contigo mesmo, a gente conversou já sobre isso aqui. Colocar em documentos oficiais indumentárias que reflitam a nossa identidade cultural ou religiosa. Foi contigo mesmo que a gente conversou aqui, não foi, Romualdo?
8: Claro, inclusive a gente fica falando o seguinte, olha, aí você bota no passaporte, por exemplo, uma foto,

de um indígena com um cocá. E aí, quando chega lá fora, ou em qualquer outro lugar, basta ir para a Argentina, chegar ali no aeroporto em Buenos Aires. Outro dia eu estava em Buenos Aires e esqueci, estava de chapéu. A primeira coisa que manda tirar são os óculos e o chapéu. Ou seja, de cocá menos ainda, de turbante, coroa.

0: Câmara dos Deputados, que era Ulisses Guimarães, quando o índio Juruna, Mário Juruna, do PDT do Rio de Janeiro, foi eleito deputado federal junto no grupo do Brizola, e aí ele queria tomar posse com um gravador no pescoço e um cocá na cabeça. Ulisses Guimarães disse que não, que estava fora das prerrogativas parlamentares. E hoje você anda na Câmara e vê gente com a bandeira pendurada no pescoço, vê homem de chapéu, vê mulher de turbante, vê os índios ou as indígenas de cocá na cabeça. Está tudo muito, muito mais fácil hoje, viu?
1: É. Ô Romualdo, já que a gente estava no tema feira, e tem um tema que é muito próximo aqui à nossa região, afinal, Pernambuco, inclusive, já se movimentou sobre isso, a gente já conversou contigo a esse respeito, que é a questão da taxa das blusinhas. É, existe um otimismo do governo com a votação da medida provisória para acabar com a taxa das blusinhas? Como é que está caminhando isso, Romualdo?
0: O Lula de duas caras, que nós temos um presidente de várias caras, Lula de duas caras, ontem divulgou um vídeo dizendo: olha, eu estou muito otimista, porque agora o presidente, eu estou convencido de que o presidente do Senado e o presidente da Câmara, eles vão botar para votar e a gente vai aprovar o fim da taxa das blusinhas. Ora, isso parece até que foi um cão chupando manga que foi trazido pelo governo anterior. Minha gente, independentemente de ser a favor ou contra a taxa das blusinhas, a taxa das blusinhas é obra e fruto do governo de Lula. Foi Lula em 2024, portanto, 2 anos atrás, que criou essa taxa, estabelecendo uma alíquota de 20% sobre compras internacionais de até R$ 50. Ou seja, foi o ministro Fernando Haddad que chegou para o presidente e falou assim: assine aí, e Lula assinou. E agora Lula bota o chapéu na cabeça e vem dizer: olha, estou muito otimista em acabar com a taxa das blusinhas. Independentemente de vai ser bom ou vai ser ruim acabar com a taxa das blusinhas, Lula agora está comemorando como se a taxa das blusinhas fosse coisa de um adversário. Foi Lula que criou, minha gente.
1: O Romualdo, tem uma rapidinha para hoje, Romualdo.
0: Correndo, mas correndo muito por aqui, eu conto para você e para o nosso ouvinte um detalhe muito importante. O presidente do Senado Federal, Davi Alcolumbre, ontem à noite despachou para a Comissão de Constituição e Justiça. Agora já está andando a PEC, a proposta de emenda constitucional que acaba com a escala 6x1. Está andando. Pode demorar a andar mais, mas já está na CCJ.
1: É, não parou, né?
0: Não.
1: Tá certo, Romualdo. Um abraço. Amanhã tem café.
0: Tem muito café.
1: Um abraço.
0: Tchau.
1: Deixa eu voltar para o tema aqui da feira, que eu tinha que aproveitar o Romualdo, que ele já estava na linha, né? Hoje a gente tem aquela diferença de horário por conta da sabatina, né? Que começa logo mais a partir das 10h45. Mas essa questão da feira, ela é muito emblemática e ela é muito boa de analisar, porque se eu, veja só, vamos lá pro lado, tentar ir para o lado jurídico da coisa. Eu posso cobrar imposto de algo que é irregular, algo que é ilegal. Eu posso cobrar imposto? Eu acho que essa é a primeira pergunta de toda essa situação, né, que já aconteceu com os ambulantes. E que está acontecendo agora com o pessoal da Feira do Paraguai. Vamos lá. Se eu tenho, eu, veja, eu não estou querendo comparar, não. Entendam, eu não estou querendo comparar, dizer que é a mesma coisa. Eu não estou querendo fazer isso, mas eu estou usando apenas como um paralelo para a gente entender. Se alguém vende drogas, eu posso cobrar imposto de quem vende droga? Não posso. Venda de drogas é algo ilícito, irregular e que eu não posso cobrar. Tá? Esse é um ponto. Deixa aqui de lado. Se eu tenho do outro lado alguém que eu digo que está invadindo um espaço pertencente a outro ser jurídico, a outra pessoa, está invadindo alguma coisa. Está irregular naquela localidade. Eu posso cobrar imposto? E o que é que eu estou querendo dizer aqui? O pessoal do Paraguai, a alegação para eles, da Feira do Paraguai, a alegação para eles é que eles estão ocupando um espaço que pertence ao SESC. Certo? Como é que eu cobro imposto de alguém que está ocupando o um espaço pertencente a outra pessoa? Como é que eu cobro o uso do solo

de um solo que não é meu. Como é que eu faço isso? Você tem um terreno. Você tem um terreno não sei aonde. Alguém invade o seu terreno. Alguém invadiu. Eu cobro IPTU ao invasor? Eu vou estar legalizando a invasão. Não é não? Vou só parar para pensar nesse sentido. Se eu cobro o uso do solo, se eu cobrar alvará de funcionamento para alguém que está fazendo algo errado, opa! Então a gente tem que ir pro comecinho da história. O começo da história é esse. Como é que eu cobro alvará de quem não poderia estar trabalhando? Então, a partir do momento que eu cobro o alvará, a partir do momento que eu cobro o uso do solo, eu estou legalizando a atividade daquela pessoa. Então, todo mundo está legalizado. Aí, agora, como é que eu vou botar para fora esse povo? Como é que eu já estou cobrando o alvará para esse pessoal trabalhar se eu estou dizendo que eles estão irregulares? Opa! Tem uma questão aí, muito. Eu não estou nem falando da... Veja, eu não cheguei nem no ponto da reclamação ainda. Eu estou no primeiro passo. Quer saber da situação. E outra. Não estou reclamando que o espaço seja de A ou de B ou de C. Se o espaço é do SESC, por que eu usurpei, eu, prefeitura, usurpei aquele espaço para colocar uma feira em cima? Porque se o espaço pertence a outra entidade, a outro ser jurídico, como é que eu vou lá e faço o que eu quero naquele espaço? Inclusive cobrando imposto das pessoas que ali estão. Rapaz, a questão aí é séria. E repito o que disse antes da participação do Romualdo. Nenhum, de lugar nenhum, tá? Nenhum, de lugar nenhum. Nenhum diretor em prefeitura, nenhum secretário em prefeitura, nenhum diretor em governo de estado, nenhum secretário em governo de estado, nenhum diretor, secretário ou ministro de governo federal, nenhum deles faz algo sem ter recebido as diretrizes do executivo. Nenhum secretário faz algo que o prefeito ou a prefeita não tenha mandado. Nenhum. Até porque na primeira vez que fizer vai pra rua. Porque quem manda é o prefeito ou a prefeita. Nenhum diretor ou secretário faz alguma coisa sem que o governador ou a governadora tenha mandado. Porque se fizer, vai para a rua na mesma hora. Nenhum ministro, diretor ou secretário... No governo federal é mais ministro, que são os mais próximos, né? Porque os diretores já começam a ficar mais distantes, porque é um órgão muito grande, né? É muito grande. O governo federal trabalha com o país inteiro. Mas ministro, para comparação ser mais específica, ser mais exata. Nenhum ministro faz alguma coisa da livre e espontânea vontade. Ou o presidente ou a presidente que estiver no governo é quem manda. Porque do contrário, quando fizer de errado, vai para a rua. Então, uma decisão estratégica, ela vem da gestão, ela não vem de secretário. Ela não vem de diretor. Ela vem da gestão. Então, toda e qualquer coisa que acontece com diretrizes, com determinações, ela vem do poder executivo. É por isso que quando a gente diz aqui que Câmara de Vereadores não constrói escola, não faz calçamento, é por conta disso, porque não faz. Porque quem faz é o poder executivo, de qualquer lugar. Pode pedir, pode solicitar, ok. Secretário nenhum faz o que quer.

0: apresenta a ideia até, ele pode até fazer isso, apresentar a ideia para o gestor ou para a gestora. E o gestor, a gestora diz sim ou não. Isso ele pode fazer. Mas fazer de própria vontade, nenhum deles faz. Porque na hora que fizer, vai para a rua. Na hora que fizer, vai para a rua. Eles lidam com o dia a dia. Qual o dia a dia? Um secretário de obras. Não, tem um buraco, tem uma coisa para fazer. Ele vai lá e conserta. Uma ponte, não é o secretário quem determina. Quem determina é o executivo. E por aí vai. E por aí vai. Secretaria de Saúde. Secretaria de Saúde tem que contratar insumos, tem que manter médicos e tal. Ela não constrói o hospital. Não. Né? É, vem de ordem do executivo. Em qualquer lugar. Então, quem está querendo mexer ou deixar de mexer na feira, não é secretário nem diretor. Até porque eles recebem e cumprem ordens. Apenas isto. Pontualmente, 10 horas.
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6: Dez horas, 8 minutos, aqui na Rádio Jornal. Olha, bancários de todo o país fazem uma paralisação hoje de 24 horas em meio às negociações da campanha salarial de 2026. Vamos trazer essas informações com o repórter Kevin Paes.
7: Bancários de todo o país vão fazer uma paralisação de 24 horas nesta quinta-feira. A mobilização foi mantida pelo Comando Nacional dos Bancários após a Federação Nacional dos Bancos, FENABAN, retirar propostas rejeitadas pela categoria, mas não apresentar o índice de reajuste salarial. Os representantes da categoria afirmam que mais de 50 mil bancárias e bancários aprovaram a paralisação em assembleias realizadas em todo o país. Os profissionais cobram aumento real nos salários, valorização do piso, da participação nos lucros e resultados e dos vales refeição e alimentação, além de melhores condições de trabalho. O presidente do Sindicato dos Bancários de Pernambuco, Fabiano Moura, fala sobre a paralisação.
8: Esta paralisação foi aprovada numa assembleia.

0: que aconteceu na segunda-feira, dia 17 de agosto, indicação do Comando Nacional para as entidades filiadas em todo o país. O que motivou essa paralisação, essa indicação, foi a proposta apresentada em mesa pela FENABAN, que previa o congelamento do salário de ingresso do piso da categoria, que previa a redução do ticket alimentação e do ticket refeição e o fracionamento no índice que seria apresentado à categoria. As assembleias, além de indicar esta paralisação, também rejeitaram essas propostas.
1: O Comando Nacional também reivindica medidas contra demissões, indenização adicional para desligamentos e programas de qualificação e requalificação profissional. A próxima rodada de negociação está prevista para segunda-feira, dia 24 de agosto. Fabiano Moura relata que a categoria também solicita que não ocorra o fechamento de agências bancárias no interior do estado.
0: Eles não apresentaram nenhum índice na mesa de negociação, ou seja, até agora os banqueiros não vêm tratando de forma séria as reivindicações da categoria bancária. Sendo assim, bancários e bancárias do país todo e em Pernambuco mantiveram esta paralisação de 24 horas nesta quinta-feira, dia 20 de agosto. Nós queremos respeito, exigimos respeito. Nossa categoria merece, não só a categoria, mas os clientes e a população também, porque a nossa luta não é só para o salário. Nós estamos reivindicando, inclusive, que os bancos suspendam o fechamento de agências, principalmente o que vem acontecendo no interior do estado.
1: Segundo os representantes da categoria, os bancos registraram 171 bilhões de reais de lucro em 2025. No mesmo período, o setor teria fechado 88 mil postos de trabalho e 9.500 agências entre 2015 e 2025, enquanto os cinco maiores bancos ampliaram em 49% os contratos com correspondentes bancários. Kevin Paes, Rádio Jornal, Rádio Notícia.
2: 10 horas 11 minutos, a OpenAI anunciou o lançamento da versão ChatGPT direcionada a adolescentes de 13 a 17 anos. A ferramenta inclui recursos voltados para estudos, organização da rotina e controles adicionais para pais e responsáveis. Entre as novidades está o modo estudo, que apresenta conteúdos de forma gradual e pode orientar o estudante na resolução de questões, em vez de entregar imediatamente a resposta. O recurso também permite criar cronogramas de estudos, definir horários, receber lembretes, elaborar quizzes, revisitar anotações e preparar simulados. A plataforma, no entanto, alerta que o modo estudo pode eventualmente fornecer respostas diretas. Por isso, recomenda que informações importantes, inclusive aquelas relacionadas a tarefas escolares, sejam conferidas em fontes confiáveis. A nova versão também amplia os recursos de controle parental. Famílias que vincularem contas de adolescentes poderão definir horários de pausa, administrar algumas configurações e receber notificações em situações consideradas de maior risco.
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2: Vamos falar sobre a PAI. Alô, Berg Santos.
4: Muito bem, meu amigo Sócrates da Silva, de volta aqui na Supermanhã da Rádio Jornal. Olha, Sócrates, agora eu estou aqui ao lado da Graça Mendes, que é presidente da Federação das APAES de Pernambuco, e a gente vai falar sobre um assunto muito importante, que a partir de amanhã, até o dia 28 de agosto, vai ser realizada a Semana Nacional da Pessoa com Deficiência Intelectual e Múltipla, com o tema Deficiência não define, oportunidade transforma, inclua nossa voz. E aí a Graça vai poder trazer detalhes com relação a este evento tão esperado e que tem início amanhã. Graça, seja bem-vinda à Rádio Jornal, presidente. Bom dia.
5: Bom dia, tudo bem? Como é que vamos? Então, bom dia a todos os ouvintes da Rádio Jornal, todos os ouvintes das APAES, todos os ouvintes da sociedade. Muito obrigado a você por essa oportunidade. É muito importante quando a imprensa chega e deixa a sociedade consciente de todo um movimento que acontece no país. Uhum. É um movimento de suma importância. É, a Semana da Pessoa com Deficiência, nós, apaianos, não entendemos que é para

0: comemorar a pessoa com deficiência, mas para conscientizar. Sim. Conscientizar a sociedade, conscientizar os poderes, conscientizar as famílias. E entender que essas pessoas, eles têm que ter oportunidade, porque são pessoas que têm capacidade de desenvolver. Então, é tema, são temas instrutivos, são temas que eles são abordados com todo um intuito, que a sociedade tenha consciência e conscientizar a sociedade dos deveres das pessoas com deficiência. Então, não é só a questão da gente falar de uma barreira de uma calçada. Nós temos que falarmos das barreiras que é encontrada pela vida afora.
1: Perfeito. E aí esse evento acontece na capital pernambucana, mas todo mundo está convidado para prestigiar, né?
0: Na verdade, toda unidade de APAE, ela passa esta semana toda com diversas ações. Com diversas ações. A APAE Caruaru tem ações a semana toda, a APAE Agrestina, a APAE Serra Talhada, a APAE Recife. As APAEs do estado de Pernambuco, ela passa a semana com essa conscientização de falar sobre as normas, as leis, os deveres, os direitos. E isso, o nosso grande intuito é que cada vez mais os poderes, a sociedade, a família entenda do direito da pessoa com deficiência e essa pessoa seja uma pessoa incluída e não uma pessoa posta como um ser que não tem saber. E eles têm saber. Temos diversas histórias muito, muito bonitas. Vamos ter todo esse movimento. Sim. E temos também, no dia 31 de agosto e 1 de setembro, o congresso que é na capital. Sim, sim. E esse congresso, ele tem toda uma informação e a metodologia científica, onde passa tanto para os técnicos apaiano, é aberto à sociedade, é aberto a todo um público, né? Uhum. Que possa ir conhecer e até ter um preparo maior para trabalhar com a pessoa com deficiência e seus familiares.
1: Perfeito. Você que está acompanhando a Rádio Jornal, pode conferir a programação no Instagram, @apaecpe. Lá tem toda a programação e tem todos os detalhes. Muito obrigado à presidente da Federação das APAEs de Pernambuco, Graça Mendes, conversando com a gente aqui na Rádio Jornal. Sócrates, é com você.
2: 10 horas, 17 minutos na Jornal.
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14: Tá vendo que aqui você fica sabendo de tudo? 10 horas 24 minutos aqui na Rádio Jornal. Ei, rapaz, joguinho da Copa na Arena Pernambuco. Aí, na imagem aqui que ilustraram a matéria, você vê a Arena de Pernambuco parecendo que tá mofada. Mal cuidada demais a Arena de Pernambuco. Aliás, o projeto não saiu do papel, né, pra começar. Só saiu o mesmo estádio, a estação de metrô e mais nada. Todo o resto do projeto ficou pelo meio do caminho. Bom, por que eu tô falando da Arena, né? Porque a gente vai ter aí os jogos da Copa do Mundo Feminina do ano que vem. né, aqui em Pernambuco. Então, os jogos já têm data, pelo menos aqui no estado, né? Dia 27 do 6, dia 29 do 6, né, 27 e 29 de junho, e em julho, dia 1º, dia 3, dia 5, dia 7 e dia 10. Então, nesses dias, nós teremos jogos na Arena de Pernambuco. Então, são 7 jogos aqui em nosso estado. A gente vai ter um jogo das oitavas, tá? Um jogo das oitavas de final acontece aqui, que é justamente esse jogo do dia 10, né? Do dia 10 de julho. Então, a gente tem um jogo das oitavas aqui. Mas a gente não vai ter quartas, nem semi, enfim, nem as outras etapas, né? Elas ficarão concentradas às quartas de final. Mineirão, Castelão, Maracanã e Neoquímica Arena. Semifinais, Maracanã e Neoquímica Arena. Terceiro lugar, Neoquímica Arena, e a final no Maracanã.
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14: 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Alô, Berg Santos.
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14: Ok, Berg. Obrigado pelas informações. A gente falou agora há pouco sobre a questão dos números no país. No Pardal. Vocês lembram, né? O Pardal, aquele aplicativo que é da Justiça Eleitoral e tal, que faz o acompanhamento, né, das denúncias. Aqui em Pernambuco nós temos o segundo maior número de denúncias de irregularidades em propaganda eleitoral. Foram 106 ocorrências no estado. A gente só perde para São Paulo, com 193. Rapaz, então Pernambuco, o negócio tá, né, o cancão tá piando. No Paraná são 102 reclamações, no Rio Grande do Sul 95, em Minas Gerais 89. Quando a gente pensa em termos de população, rapaz, a gente tá, pelo menos em termos de denúncia, com um número muito elevado. Vamos acompanhar o desdobramento dessas denúncias.
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14: Vamos falar mais uma vez sobre as novas regras da Lei Seca? Elaine Dias. Bom
6: Oi,
14: dia.
6: Oi, Sócrates. Bom dia para você, bom dia para todo mundo que está acompanhando o programa Super Manhã. Desde a última terça-feira, está valendo uma resolução do CONTRAN que traz novas regras para a Lei Seca. E a gente veio aqui até a delegacia da PRF em Caruaru para conversar com o agente da PRF, Ângelo Fernando, justamente sobre esse assunto. Ângelo, seja bem-vindo à Rádio Jornal, muito bom dia. Quais são as mudanças que estão valendo com as novas regras da Lei Seca? Bom dia.
15: Bom dia, Elaine, bom dia, Sócrates e a todos que nos acompanham. Veja, em questão do etilômetro, né, da Lei Seca em relação ao álcool, houve alguma alteração na questão do teste passivo, apesar de que a PRF já fazia esse tipo de teste, que é feita uma triagem, onde você oferece o etilômetro e a pessoa ali verifica se ele realmente tem presença de álcool ou não no organismo. E agora está regulamentado, ou seja, é obrigatório fazer esse pré-teste. Como também o reteste, ele vai ser oferecido, facultado ao condutor, porque para acabar com aqueles conflitos. Muitas vezes o condutor dizia, eu fiz um uso de um enxaguante bucal que continha álcool. Então, para evitar esse conflito, hoje é regulamentado pela resolução 1031 que o cidadão tem direito ao reteste. Então, se caso ele solicite, você aguarda aí, faz o teste e tem presença de álcool. Aguarda aí uns 15 minutos, faz o reteste para ver se configura realmente a presença de álcool ou não. Essa, na questão do etilômetro, é isso. Também foi instituído agora o equipamento que está sendo chamado de drogômetro, que ele vai aferir se aquele condutor fez o uso de alguma substância, né, a exemplo de maconha, cocaína, alguma anfetamina, opioides. Até porque existem alguns medicamentos que a própria bula dele diz que depois que você ingerir ele, é proibido você dirigir, porque ele causa sonolência. Então, esse equipamento, a PRF ainda não dispõe dele, né, porque a gente participou de alguns testes com esse tipo de equipamento, mas ainda não foi adquirido porque estava sendo aguardado a normatização. Como foi feito na última terça-feira, então a polícia agora vai buscar adquirir os equipamentos. Como é feito esse teste? É coletado através da saliva do cidadão, ele vai fazer a coleta da própria saliva através de um cotonete, de uma haste. Feito era aquele teste da Covid, né? Aquela haste. É inserida no equipamento, né? No drogômetro, e o resultado sai aí em torno de 3 a 5 minutos. Aí sai o resultado dizendo se tem presença de alguma substância no organismo ou não.
6: Ô, Ângelo, eu acho que seria bom trazer aqui para os nossos ouvintes da Rádio Jornal, né, os detalhes com relação ao que uma pessoa, quando é pega na lei seca, quando ela tem um teor de álcool que não pode dirigir no sangue, ela é pega, o que acontece com essa pessoa. E também agora, com o drogômetro, né, acontece a mesma coisa com quem está bebendo ou dirigindo alcoolizado, quem dirige também sob efeito de droga psicoativa?
15: A multa, né, da pessoa que é encontrada tanto na questão do álcool como na questão da droga, hoje já existe a tipificação, mesmo sem esse equipamento ainda, mas se você conseguir caracterizar através da forma como a pessoa se encontra, né, existem os elementos lá que você verifica que a pessoa está, vamos dizer assim, drogada. Então a multa é a mesma, o valor é R$ 2.934,70. 7 pontos no prontuário, quando esgota toda a tramitação, 12 meses com a carteira suspensa. Aí no etilômetro, você sopra o etilômetro, deu ali até 0,33, quando você sopra, é só uma multa administrativa. O valor que eu, como eu citei, R$ 2.934, e o veículo fica retido até que seja apresentado um condutor em condições de dirigi-lo, que também vai passar pelo mesmo teste de etilômetro. Se ele passar de 0,33, ou seja, a partir de 0,34, aí é crime. Sendo crime, o cidadão, o condutor, ele é conduzido à Polícia Civil, onde lá terá os procedimentos que o delegado irá fazer, e dentre eles poderá arbitrar uma fiança, que caso ele pague, tudo bem, ele é liberado e vai responder em liberdade. Caso ele não consiga fazer o pagamento da fiança, ele é conduzido a uma unidade prisional e passar também por uma audiência de custódia.
6: Tá certo, então. Ângelo, muito obrigada pela entrevista aqui na Rádio Jornal. A gente agradece as informações. Então, resolução valendo desde a última terça-feira. Novas regras da Lei Seca. Abraço para você, Sócrates, Elaine Dias, Rádio Jornal, Rádio Notícia.
14: Outro abraço, 10 horas 33 minutos aqui na Jornal.
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1: 10h40.
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3: E a gente chega na Super Manhã, você sabendo de tudo, para falar a respeito da prisão de Rodrigo Alves Santiago, de 45 anos, que foi localizado e preso no bairro Pinheirópolis. Segundo informações, ele estava ameaçando a ex-companheira, já é conhecido da polícia, a comissária Amanda Lira Santiago. Ela disse que a ex-companheira do acusado foi à delegacia mais uma vez para denunciá-lo. O cara foi preso através da delegacia de polícia da mulher e da cavalaria à frente, o tenente Isaac. Quem conversa com a nossa reportagem é a comissária Amanda.
4: A vítima chegou muito apavorada à delegacia, porque desde ontem que ele mandava mensagem por Pix, né, fazia transferência de Pix de um centavo, e por meio desses Pix ele mandava mensagem perturbando a vítima. Já é alguém quanto mais, a vítima já tem diversos boletins de ocorrência registrado aqui, tinha medida protetiva em vigor, inclusive ele responde a outros processos criminais que já foram juntados em denúncias anteriores, né? Um deles, inclusive, por estupro de vulnerável do próprio filho, né? Quando o filho tinha 6 anos, hoje o filho conta com 8 anos. Usuário de entorpecente, já foi preso em flagrante aqui, solto na custódia, e dessa vez ela narrou que ontem teve essas mensagens e hoje, quando ela deixou o filho na escola, que ia saindo da escola, ele liga para ela de um número desconhecido e diz: agora não é mais 200 nem 300, se referindo ao valor da pensão, e dizendo que ela de hoje não passaria. Então ela ficou apavorada, ligou 190 e o 190 orientou para que ela viesse até a delegacia buscar ajuda. Concomitante a isso, quando ela contou a história, pela gravidade da situação, por ser alguém que é quanto mais na prática de crime, inclusive de violência doméstica e de estupro de vulnerável, alguém usuário de entorpecente também, pela gravidade da situação, pedimos também apoio à cavalaria. De pronto, o tenente Isaac veio com sua equipe e em conjunto conosco, né, fomos juntos na viatura e o tenente Isaac, como eu digo, com os olhos de águia, né, viu ele de longe, fez a abordagem e nós fizemos a prisão.
3: E por outro lado, o homem morreu e a esposa ficou ferida em um sinistro de trânsito ocorrido na BR-232. O pneu traseiro da moto em que eles estavam estourou. O condutor Rivanildo Rivaldo da Silva, de 50 anos, caiu em um barranco, quebrou o pescoço e morreu no local. A esposa dele, Lúcia Maria da Conceição, ficou ferida e foi socorrida pelo SAMU para o Hospital Regional do Agreste. O casal estava indo para a Pedreira, onde Rivanildo trabalhava. 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
1: 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Obrigado a todos, obrigado pela audiência. A partir de agora, você vai acompanhar mais uma vez o esquenta da nossa sabatina. Hoje, a candidata entrevistada, ou sabatinada, será a candidata Raquel Lira. Um abraço a todos, até amanhã.
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3: Muito bom dia para você que está em casa. A gente fala direto aqui do Estúdio 1 da TV Jornal. Estamos aqui mostrando os últimos preparativos para o terceiro dia de sabatina com os candidatos ao governo do estado de Pernambuco, que é promovida pelo Sistema Jornal do Comércio de Comunicação. A gente está aqui no Estúdio 1, mas você vai poder acompanhar essa sabatina por várias plataformas do Sistema Jornal do Comércio. Você pode assistir pela TV Jornal, Canal 2, no interior também, a TV Jornal também vai transmitir. Você pode acompanhar pela Rádio Jornal 90.3 FM. Se não tiver um rádio por perto, baixe o aplicativo da Rádio Jornal. E aí, Rádio Jornal, você pode ouvir no Recife, em Caruaru, Limoeiro, Pesqueira, Garanhuns, Petrolina. Ah, não tenho nada disso perto de mim. Acesse o site do JCPE para você ficar por dentro de tudo dessa sabatina. Então, já estamos aqui nos últimos ajustes. Estão ali a Natália Ribeiro. Tem também o Igor Maciel, Fernando Castilho, que vão comandar essa sabatina. Será uma hora de entrevista. A gente começou na última segunda-feira com o candidato João Campos, do PSB. Na terça-feira foi a vez de Ivan Moraes, do PSOL. E hoje será a vez da candidata Raquel Lira, do PSD, que eu já recebi a informação que está aqui já no Sistema Jornal do Comércio de Comunicação. Eu vou conversar agora com o Laurindo, eu vou pedir licença aqui para conversar com ele, né? A gente deu início a essas entrevistas de sabatina, fomos o sistema que iniciou nessas entrevistas logo após o dia 16, com a liberação da campanha propriamente dita. E aí a gente tem um calendário aí de entrevistas, né? A gente está falando aqui da sabatina, mas também tem sabatina aos candidatos, né, do Senado a partir da próxima semana. Tem debate marcado?
4: Isso. A gente está concluindo hoje as sabatinas com os candidatos ao governo de Pernambuco, hoje com a governadora Raquel Lira, já fizemos com o candidato João Campos, o candidato Ivan, ontem, né? E encerrou hoje com a governadora, mas vai ter muito mais. Na próxima semana, no horário do Passando a Limpo, nós começamos a entrevistar os candidatos ao Senado. Que vai durar a semana toda, ainda vai segunda e terça da semana que vem, para a gente atingir o número total de senadores. E o grande momento, é o momento mais esperado das campanhas, geralmente é o momento mais esperado da campanha, acontece no dia 1º de outubro, que vai ser uma quinta-feira, que é o debate, e aí a gente reúne todos os candidatos ao governo, num só ambiente. Hoje o ambiente é dedicado a cada um deles, foi assim desde o início, desde segunda-feira, mas o debate do dia 1º acontece com todos os candidatos ao governo, e uma coisa muito interessante é que será o último debate antes da eleição.
3: Vai ser o debate decisivo, né? Bota aí lá no seu calendário, anota, dia 1º de outubro, a partir das 10h45, vai ser mediado pela jornalista Anne Barreto. Igor Maciel também vai estar fazendo comentários. E aí, esses dois momentos são importantes para o eleitor saber de fato as propostas. Mas eu queria que um debate, tem diferença?
4: Muito. A sabatina, ela é organizada a partir da nossa produção, da produção do Sistema Jornal do Comércio, dos jornalistas. As perguntas são organizadas por nós. Para chegar no que a gente chegou hoje, tiveram várias reuniões com assessoria de todos os candidatos, sorteio. As datas que estão postas aqui não foram escolhas aleatórias, foram feitos sorteio na presença dos assessores dos candidatos. E nessas sabatinas, o que a gente tem é a nossa equipe de jornalistas fazendo pergunta direta ao candidato. No debate, que vai acontecer dia 1º, a situação é diferente. A gente tem as nossas perguntas feitas aos candidatos, mas tem perguntas de candidatos feitas a candidatos, de candidato para candidato. E aí, evidentemente, o clima é muito mais animado, digamos assim, né? O clima fica muito mais animado, fica muito mais interessante. E eu acho que é um momento fundamental para a decisão do eleitor, no nosso caso.

0: há praticamente 3 dias da eleição.
1: Laurindo, muito obrigada pelas suas informações. Como ele bem falou, a ordem, né, de sabatinas, a ordem de entrevista, ela foi definida por meio de sorteio, uma reunião que aconteceu anteriormente com representantes de todas as candidaturas. Então, por isso que teve essa ordem. E por que só participam os três? São aqueles cujos partidos têm representação mínima no Congresso Nacional.

0: ideológico para um governo, mas também transmitir aquilo que você, ouvinte da Rádio Jornal, telespectador que acompanha a TV Jornal, reclama todos os dias, que é fila no hospital, que é problema na saúde, segurança difícil, celular furtado por aí. Então, Cíntia, a gente tenta transmitir um pouco daquilo que é a insatisfação do eleitor e como os candidatos, como a candidata, pretende resolver isso. Raquel Lira concorre à reeleição. E aí, claro que as questões ganham um novo tom, porque também tem promessa na jogada. Tem algumas questões que nós vamos ter que cobrar. Por exemplo, a senhora prometeu e cumpriu, vai cumprir. Então, tudo isso hoje vai permear aqui o nosso ambiente com a candidata à reeleição, Raquel Lira.
1: E, gente, não tem intervalo, né? É direto, né? Tem algum tempo específico para cada resposta ou não?
0: Vai muito do nosso sentimento, né? Da sensação daquilo que o candidato ou que a candidata está respondendo. E quando a intervenção é necessária, claro, estamos ali para isso. Mais uma vez, no sentido de transmitir aquilo que o nosso telespectador e ouvinte está sentindo. Não há uma combinação nesse sentido, não há um tempo pré-definido, mas nós temos uma hora para correr e fazer o maior número de perguntas possível dentro dos assuntos que não podem faltar em um momento como esse.
1: Natália, as pessoas que estão ouvindo a gente devem estar se perguntando como é que eu faço para acompanhar. Vocês devem estar ouvindo também a Natália Ribeiro através da Rádio Jornal. Gente, é uma sabatina integrada. Você consegue acompanhar pela Rádio Jornal, pela TV Jornal, pelo site do JCPE e também pelos canais do Sistema Jornal do Comércio e Comunicação no YouTube. Então, você pode acompanhar de diversas formas. E eu já recebi a informação aqui de que a candidata Raquel Lira já está aqui, né? A militância está lá na frente. O repórter Emerson Pereira acompanhou essa chegada dela. Deixa eu ver se eu consigo falar com ele. Oi, Emerson, bom dia.
2: Lira já está aqui na sede do Sistema Jornal do Comércio.
1: Oi, olha, a gente teve um probleminha com o microfone aí do Emerson, né? Daqui a pouquinho a gente vai restabelecer essa comunicação com ele, mas a informação já está dada. A candidata do PSD, a Raquel Lira, já está aqui na dependência do Sistema Jornal de Comércio e Comunicação. Daqui a pouquinho ela vai vir para cá, vai sentar nessa cadeira e, como os outros candidatos, ela também vai ter que responder as perguntas. Deixa eu ver se eu consigo falar com o Emerson agora. Oi, Emerson.
2: Oi, Cíntia, bom dia para você. Para quem acompanha essa transmissão, a governadora Raquel Lira já está se preparando para entrar no estúdio e acompanhar, participar dessa sabatina. Ela que foi recebida aqui na sede do Sistema Jornal do Comércio, no bairro de Santo Amaro, por militantes. Depois, ela seguiu para a presidência aqui do Sistema Jornal do Comércio, conversou com representantes da empresa e, neste momento, está indo para o estúdio onde será entrevistada, onde será sabatinada. Raquel Lira, que é do PSD, atual governadora de Pernambuco, ela é advogada, procuradora do Estado concursada, ex-prefeita de Caruaru, ex-deputada estadual e também na vida pública acumula outras funções. A governadora conversou com a nossa equipe, falou sobre esse início de campanha política e também sobre a importância dessa sabatina. Acompanhe o que ela disse.
3: O tempo inteiro vocês me ouviram falar que a gente ia tratar de campanha em tempo de campanha, que tempo de governar é tempo de governar. Hoje eu sou uma candidata a governadora, então você vai me ver trabalhando e vai me ver fazendo campanha e pedindo voto. E é muito importante momentos como esse, que acontecem agora na sabatina do Sistema Jornal do Comércio, quando permite a gente, nós que somos candidatos, podermos expressar o que vamos fazer pela frente. Fizemos um trabalho incansável ao longo desses 3 anos e meio, onde a gente arrumou a casa, cuidou das pessoas e chegou o tempo de acelerar e de fazer muitas entregas. E é claro que é importante, em tempo de fake news, em que tem muita desinformação, inverdade sendo propagada, inclusive denunciada nos órgãos de controle, nos tribunais, a gente poder, num organismo sério como esse, permitir que a gente fale a verdade, que as pessoas que tirem suas dúvidas, porque a dúvida que está colocada aqui pela imprensa, pelos jornalistas, é muitas vezes aquilo que cabe a todo pernambucano e pernambucana. E para você que está em casa, o que eu faço agora é o pedido do voto. Meu número é 55, eu sou Raquel Lira, candidata à reeleição.
2: É isso, Cíntia. A gente segue acompanhando de perto os bastidores dessa sabatina, lembrando que a transmissão, além aqui da TV Jornal, terá a transmissão pela Rádio Jornal e pelas plataformas digitais do Sistema Jornal do Comércio. E também a sabatina fica gravada para, de repente, quem não puder acompanhar tudo, conferir depois. Eu volto com você, Cíntia.
1: Obrigada, Emerson. Olha, lembrando que a sabatina começa daqui a pouquinho, às 11 horas, vai até o meio-dia e logo em seguida já emenda com o TV Jornal Meio-Dia, comandado por Ciro Bezerra. Agora eu vou conversar com o Igor Maciel. Estamos falando aqui de uma candidata, né, à reeleição,

0: 4 de outubro já é o dia do pleito. E aí, qual é a expectativa para o momento dessa entrevista de hoje?
1: Sabatina é um momento, a gente tem dito aqui sempre, sabatina é um momento em que a gente vai questionar, no caso da governadora, a governadora é candidata também à reeleição, então os questionamentos, inclusive, fazem parte desse governo, da atual gestão. Então a gente traz esses questionamentos para a atual gestão. Olha, o que é que foi prometido e que não foi feito ainda? E por que é que, a pergunta é, por que é que a candidata merece mais 4 anos? Por que é que ela quer mais 4 anos? Então, o que é que foi feito nesse governo que não deu tempo de fazer e por que é que não deu tempo de fazer e pode ser feito em uma nova gestão? Basicamente, reeleição é interessante porque no Brasil é como se fosse um momento de plebiscito. Ali de dizer, olha, merece ou não merece mais 4 anos? Essa é a pergunta que se faz para uma candidata ou um candidato à reeleição. E são algumas perguntas que nós vamos fazer aqui também para nortear isso nessa sabatina. Sabatina é para isso também, para questionar.
0: Quem está aqui, né, sendo sabatinado também precisa responder qual a visão dele sobre o Estado, né?
1: Qual a visão dele sobre o Estado, sobre o futuro também, como é que vai ser esse futuro, o que é que espera fazer para o futuro, para mais 4 anos também. Então, é isso, todos os candidatos que passaram por aqui, e não vai ser diferente com a candidata que é candidata à reeleição, tiveram que responder perguntas sobre isso, vamos ter também essas perguntas aqui, tanto eu, como Castilho, como Natália, vamos fazer essas perguntas aqui.
0: Falando nisso, Igor Marcel também participa do debate. Deixa eu conversar aqui rapidinho com o Castilho também, que vai participar dessa sabatina de hoje. O que que não pode faltar? Qual é o assunto que não pode faltar hoje aqui?
2: Olha, eu acho que a gente tem que falar muito sobre o futuro, mas eu acho que tem alguns assuntos que a gente vai ter que perguntar mesmo, que é, por exemplo, a partir de agora, nos próximos 4 anos, né, a governadora teve 4 anos para se programar, fazer tudo, mas a gente tem que pensar o seguinte, como é que vai estar em 2030? O que é que na economia está sendo programado? O que é que vai ser feito nesse volume de investimentos e de negócios que possam ser feitos? Na minha área, que é uma área de economia, eu tenho curiosidade de saber o seguinte, como é que vão ser os grandes investimentos? Investimentos estruturadores, a gente tem que falar de swap, tem que falar do metrô, tem que falar de transvestina, tem que falar de outros temas. Eu acho que o questionamento da gente é o seguinte, o bem-estar social se materializa com investimentos sociais na ponta. Né? No fundo, tudo vale aquela história do dinheiro. Onde é que vai ter emprego e renda para Pernambuco melhorar de vida?
0: Okay. Muito obrigada, viu, Castilho, pelas suas informações. Eu já adianto a vocês que a candidata Raquel Lira, do PSD, já está aqui no estúdio da TV Jornal, estúdio 1 da TV Jornal, cumprimentando agora os apresentadores da sabatina. Para você que está ligando a televisão agora, já fica direto, porque a partir das 11 horas da manhã vai acontecer a sabatina dos candidatos ao governo do Estado de Pernambuco. Estamos no terceiro dia de sabatinas. Começamos na segunda-feira com João Campos, do PSB, na terça-feira com Ivan Moraes, do PSOL, e agora será a vez da candidata à reeleição do governo do Estado de Pernambuco, Raquel Lira, do PSD. Então, ela já chegou aqui, está conversando com alguns assessores, e daqui a pouquinho, a partir das 11 horas da manhã, você vai poder acompanhar. Lembrando que você pode ver pela TV Jornal, Canal 2, no TV Jornal do Interior também, você pode acompanhar pela Rádio Jornal 90.3 FM, você pode também baixar o aplicativo da Rádio Jornal na loja de aplicativos do seu celular, e a Rádio Jornal está em todos os lugares, né? Está no Recife, está em Caruaru, Petrolina, Garanhuns, Pesqueira, em todos esses locais. Se você também não tiver condições, não tiver acesso à televisão, também não tiver acesso à rádio, acessa aí o navegador do seu celular, vai no site do JCPE, vai também no UOL, que também está transmitindo essa sabatina de hoje, ou então você pode acessar o YouTube, os canais oficiais do Sistema Jornal do Comércio de Comunicação. Então, são 3 dias sabatina, temos semana que vem a sabatina aos candidatos ao Senado, feito pela Rádio Jornal, e dia 1º de outubro, o debate definitivo, que vai ser pela TV Jornal, apresentado pela jornalista Anne Barreto, a partir das 10h45. Então, já vou me despedindo de vocês. A sabatina começa a partir de agora e logo em seguida terá o TV Jornal Meio Dia com Ciro Bezerra. Tchau, tchau.
3: Estamos começando a terceira sabatina da Rádio Jornal com os candidatos ao governo de Pernambuco, transmitida pela TV Jornal, pela TV Jornal Interior, além dos portais do JC e das redes sociais do Sistema Jornal do Comércio de Comunicação. E hoje recebemos a candidata Raquel Lira, do PSD. Comigo, os jornalistas Igor Maciel e Fernando Castilho. Bem-vindos. Candidata que está ao meu lado, eu já começo lhe perguntando, por que a senhora pensa em concorrer a um novo mandato? Nós sabatinamos outros dois candidatos aqui já nessa semana e, claro, obviamente, perguntamos por que eles têm esse interesse em concorrer ao Palácio do Campo das Princesas. A senhora já teve um período longo, quase 4 anos. Por que o pernambucano e a pernambucana devem lhe dar mais 4 anos em frente ao governo do Estado? Bem-vinda.
4: Obrigada, Natália, Igor, Castilho. A você que está em casa, no trabalho, a gente, ao longo desses quase 4 anos de governo, 3 anos e 8 meses, a gente trabalhou muito para arrumar a casa, pegar uma casa desmantelada, sem recursos para investimento, o Estado nas suas diversas frentes de obrigações e serviços, que foi deixando de lado ao longo do tempo a capacidade de fazer e de entregar. Vocês escolheram uma mulher, uma filha do interior de Pernambuco, ex-prefeita de Caruaru, para governar o nosso Estado durante esses últimos anos. E a gente conseguiu reposicionar Pernambuco, não pela minha força somente, mas pela força de muita gente. A gente foi capaz de criar pontes, de construir diálogos, de construir e colocar luzes sobre problemas graves, não colocando debaixo do tapete, mas trazendo ele para perto, para a gente poder encaminhar soluções. E nas mais diversas frentes de atuação do governo de Pernambuco, ao longo desse tempo, nós conseguimos fazer mais do que os 8 anos do governo que nos antecederam. Mais estradas, com mais de 1.500 quilômetros de estradas requalificadas, 1.600 quilômetros em obras, 2 bilhões de reais em licitação. Estradas miúdas e estradas grandes, que tratam de grandes projetos estruturadores, como o início do Arco Metropolitano, a ampliação da BR-232, a conclusão da triplicação da BR-232 aqui na saída do Recife. A gente voltou a gerar esperança no nosso povo. Foram mais de 200 mil empregos de carteira assinada em 3 anos e meio, mais do que 12 anos que nos antecederam. A gente conseguiu começar a reduzir a criminalidade de maneira importante, com investimento, com a liderança da governadora. A gente resgatou a confiança do governo federal no governo do Estado. Fomos capazes, e a partir do momento em que fomos eleitas, e ao presidente Lula, também eleito pela população, para pedir a ele parcerias para o Pernambuco. E obras importantes foram tiradas do papel, concluídas, o Canal do Fragoso, obras paralisadas de Minha Casa Minha Vida, mais de 26 mil habitações entregues em Pernambuco, através do Morar Bem e do Minha Casa Minha Vida. Obras muito fortes na saúde pública de Pernambuco. Pegamos uma saúde abandonada e desmantelada, mas a gente não cruzou os braços e ficou reclamando, a gente foi trabalhar. E a restauração, que era o maior símbolo desse abandono, hoje é o maior símbolo de investimento, onde a gente já coloca mais de 150 milhões de reais. Agora, é tempo de a gente avançar ainda mais. Cortamos o mato alto, arrumamos a casa, cuidamos das pessoas. É tempo de Pernambuco viver os melhores 4 anos da sua história. E eu estou pronta para isso. Eu quero dizer para vocês que ao longo desse tempo, a gente foi aprendendo também, entendendo o funcionamento do Estado, trazendo para volta o engajamento de um time que já funcionou muito bem no passado e que paralisou ao longo do tempo e que agora retomou. Pernambuco voltou.
3: Igor.
1: Candidata, a senhora, no plano de governo agora, a senhora apresenta para um novo mandato, a senhora coloca lá que pretende construir 250 creches, abrir 60 mil vagas de creches também. Curioso porque, quando a gente pega o plano de governo de 2022, a senhora também fazia uma promessa ali de creches e de 60 mil vagas e tudo. Quantas creches das que foram prometidas em 2022, quantas creches foram realmente construídas e entregues em 2000, até agora, até esse mês?
4: Igor, obrigada, porque essa é uma excelente oportunidade de eu conversar com você. E eu sei que nesse momento tem muita mulher e mãe assistindo, fazendo almoço, cuidando dos meninos, está trabalhando. E uma política pública que cuide de creche, ela cuida necessariamente de uma criança que tem direito a começar a crescer no lugar que entende como o seu, podendo ser feliz no seu chão, e de uma mãe que pode ter a liberdade de poder sair para trabalhar. O que a gente colocou, creche como prioridade, é algo que Pernambuco, o Estado de Pernambuco, nunca tinha feito. O governo do estado de Pernambuco nunca construiu uma creche. E olha que eu fui secretária de Criança e Juventude. Ali a gente ainda fez um projeto para equipar a creche, para trabalhar a educação infantil, porque todos os estudos do mundo indicam que quando uma criança começa a aprender desde cedo, quando ela tem 5 refeições por dia, quando ela aprende a se socializar, ela é um jovem, um adulto muito mais independente e capaz de construir os seus próprios sonhos. Foi por isso que quando prefeita de Caruaru e como governadora de Pernambuco, coloquei creche como sendo prioridade. Agora lhe digo que não é fácil construir 250 creches. A gente destinou para isso R$1.960.000.000 garantidos para o dinheiro garantido no orçamento para a gente poder fazer a obra. Escolhemos os terrenos, ora doado pela prefeitura, ora doado pelo governo do estado, recebido pelo governo do estado, ora desapropriado. Assentamos o projeto em cada uma dessas obras, entregamos 12 delas, inclusive uma em Jaboatão dos Guararapes, mas a gente tem 190 delas em construção, convênio com prefeituras firmados, para que a gente possa atingir as 250. Durante este ano, a cada 30 dias nós vamos entregar muitas. Ano que vem, até março do ano que vem, abril do ano que vem, serão entregues muitas dessas creches. E se Deus permitir, até meados do ano que vem, as 250 creches que nos comprometemos estarão entregues. O fato é, quem nunca discutiu sobre creche, agora discute. E não é fácil. Cada creche dessa custa R$7 milhões. E a gente não faz creche no improviso. Eu podia ter alugado galpões, pegar casa improvisada, mas a gente fez um projeto lindo. E para quem conhece de perto, sabe muito bem. Em Camaragibe, aqui no Recife, em Caruaru, em Igaraçu, a primeira creche de Itamaracá, de calçado, que a gente já entregou, é uma creche de altíssimo padrão. A gente entrega ela toda equipada, até com energia solar, para economizar o custeio da prefeitura. E a gente paga o funcionamento dela por um ano, para que o prefeito, que muitas vezes, porque a educação infantil é mais cara, porque precisa de mais gente, mais cuidador, ele precisa de apoio, porque muitas vezes o dinheiro falta. E o nosso compromisso foi garantir o primeiro ano de funcionamento da creche até que ele receba o dinheiro do governo federal pelo repasse de recursos do FNDE.
1: Mas, candidata, a senhora prometeu em 2022 e essas creches não foram, na sua totalidade, entregues. O que é que a senhora pretende mudar para o novo governo que vai fazer com que elas sejam entregues, as que não foram até agora?
4: Elas já estão em ritmo aceleradíssimo. A gente teve dificuldade no começo, sim. Porque como nunca foi feito, imagina como é construir 250 prédios de R$7 milhões cada um, com terrenos diferentes, escolhendo o melhor lugar. Não estava tudo pronto. A gente buscou construir como fazer isso. Distribuímos por lotes entre empresas, discutimos com, inclusive com o próprio Tribunal de Contas, quantas empresas podiam ficar com quantas creches, para que a gente pudesse acelerar essas entregas e entregar o mais rápido possível. Aprendemos com isso. As creches agora estão em ritmo acelerado. Entregamos 12, mas até o final do ano nós vamos chegar a uma centena de creches entregue. Até março, abril do ano que vem, se Deus permitir, a gente vai poder entregar praticamente todas as 250.
1: Até o final deste ano, a senhora pretende chegar a 100?
4: Assim. E você, quando a gente faz um monitoramento, eu olho para ela, visito as obras, corrijo aquilo que está errado. A gente não tem qualquer dificuldade no fluxo de pagamento. Quando o empreiteiro, ele me dá a medição, uma semana, 10 dias, eu estou entregando o pagamento, porque tem dinheiro garantido para isso. É obra que tem começo, que tem meio, que tem fim.
3: Então, por que demorou tanto, candidata?
4: Porque, veja, construir 250 prédios não é algo simples, foi ousado. A gente foi encontrar um modelo de fazer. De como primeiro a gente foi desenhar o melhor projeto possível, porque a nossa creche é creche de alta qualidade. A gente não fez nem improviso. 10 salas de aula, sala multifuncional, parquinho, solário, energia solar, lugar decente para a criança poder tomar banho, com escadinha para que o cuidador não tenha dor nas costas, quando vai se baixar, ele faz no lugar alto, tem berçário, é uma creche toda pensada para ele. Fizemos o projeto, alocamos cada um desses projetos, a gente sentou em cada um dos terrenos. Imagine em 250 prédios que você vai construir, para quem constrói sabe muito bem disso, o quanto é difícil a gente assentar, fazer terraplanagem, licitar a obra, fazer a empresa contratar todos, nem todas as empresas tinham a capacidade de fazer muitas obras ao mesmo tempo. A primeira que pegou, ela pegou 59 creches para fazer, e olha, ela demorou. O que eu pressionei essa empresa, para poder garantir a quantidade de profissionais que a gente precisa, contratados, para poder entregar a creche rápido, demorou. E elas não tinham a capacidade de entregar rápido. E foi por isso que a gente, com o Tribunal de Contas, foi discutindo qual é o limite de quantos cada uma das empresas podia pegar, para que a gente não tivesse paralisação, tivesse várias empresas construindo. Em alguns lugares, a gente tem dificuldade de mão de obra, como, por exemplo, lá em Petrolina. Tem que pegar pessoas dos arredores, está pegando pessoas de Juazeiro, de Dormente, de Afrânio, porque ali é praticamente 100% da população trabalhando na fruticultura irrigada. Em Caguaru também não é fácil. Aí vai gente de Riacho, de São Caetano, porque a gente está também abrindo oportunidade, porque eu tenho sempre pedido aos empreiteiros que fazem todas as obras de Pernambuco, e não são poucas, que contratem mão de obra local para gerar emprego e renda na cidade, para a economia girar na cidade. Então, em muitas dessas creches ou obras públicas que nós estamos fazendo, a gente pede para que, se não tiver mão de obra qualificada no local, que a gente treine essa mão de obra, para que esse trabalhador, servente de pedreiro, marceneiro, encanador, eletricista, ele possa, a partir da entrada no mercado de trabalho, e considerando hoje que Pernambuco é o segundo estado no Brasil que mais tem gerado emprego na construção civil, ele entra no mercado de trabalho e não saia mais. É assim que a gente tem feito.
3: Eu quero lembrar que nós estamos ao vivo nos veículos do Sistema Jornal do Comércio, também nas plataformas digitais, redes sociais e ao vivo nacionalmente no portal UOL, assim como foi feito com os demais candidatos. Castilho.
2: Governadora, a senhora falou nas primeiras respostas sobre a restauração da infraestrutura rodoviária. Falou também da retomada de parcerias com o governo federal, que ajudou nessa recuperação dessa infraestrutura. E usa a expressão, primeiro, nós limpamos o mato alto. Eu estou imaginando que isso não é suficiente para o seu governo numa eventual reeleição. A minha pergunta é, qual é o seu eixo de gestão para acelerar o desenvolvimento de Pernambuco daqui para frente? Estamos falando com o horizonte de 2030.
4: Castilho, eu não falo para os próximos 4 anos somente. O que a gente está plantando agora, nós vamos plantar, nós já estamos plantando para os próximos 30 anos em Pernambuco. Eu tenho conversado com muita gente no Brasil, e com os investidores, empreendedores, com Pernambuco, com fora do Brasil. Os investimentos no mundo, eles estão sendo decididos agora. E ninguém que vai fazer um empreendimento pensa em menos de 3 anos para poder colocá-lo de pé. É por isso que quando eu falo da necessidade de planejamento, cortar o mato alto, arrumar a casa, organizar as contas, retomar a capacidade de investimento do Estado, garantir que o empreendedor possa voltar a acreditar em Pernambuco, porque estava todo mundo indo embora, vocês lembram disso. A economia dos estados vizinhos de Pernambuco, como a Paraíba, Alagoas, Ceará e Bahia, cresceu muito mais do que a nossa nos anos que antecederam ao nosso mandato. Agora, Pernambuco, a gente foi trabalhando, quando eu digo limpar o mato alto, é porque a gente precisava garantir as bases do crescimento fundamentais, como estradas, estradas do litoral norte e do litoral sul, estradas do interior de Pernambuco. As primeiras que eu entreguei foi do polo de fruticultura irrigada, lá do Vale do São Francisco. Como não tem estrada adequada para escoar a produção de uva, de manga, que serve para o consumo interno e externo. Como a gente ter a obra paralisada da BR-104, que liga o polo de confecções do Agreste, paralisados por 10 anos, eu mesma, fui para 5 autorizações de início de obra, como deputada, antes de ser deputada, como prefeita, e a obra simplesmente não era retomada. O que é que pegava? O Estado tinha que devolver um dinheiro, porque teve um problema durante a execução da obra no passado. A gente devolveu o dinheiro, e a gente conseguiu pegar o dinheiro de volta para fazer a obra e entregar. Ela está entregue. A gente conseguiu retomar a Transnordestina, que o estado de Pernambuco viu calado sair do mapa um braço que liga até Suape. E simplesmente me diziam no começo que assim, esqueça a Transnordestina, vá cuidar da 232. A gente não esqueceu nenhum nem outro. Tanto que a Transnordestina foi retomada por uma decisão do presidente Lula. Eu conversei com ele muitas vezes. E não podia ser uma decisão de um empresário que quis conectar o braço lá de Pecém, decidir se a gente vai ter ou não trem. Trem é fundamental para diminuir o nosso custo Pernambuco, para a gente poder entregar os nossos produtos que vêm de fora para dentro e de dentro para fora. E a Transnordestina, ela volta não só olhando para Pernambuco, mas ligando com a Ferrovia Norte-Sul, conectando ao Brasil e com o Porto de Suape de pé de novo, porque fizemos os investimentos estruturadores no porto, a gente poder garantir que Pernambuco seja ponto de conexão do Brasil com o mundo. A gente avança na duplicação da 232. Vamos combinar que não tinha nem projeto. A gente começou as obras que vão ligar São Caetano até Belo Jardim, mas a gente quer avançar até Serra Talhada. O projeto que está sendo feito é até Serra Talhada. A gente conseguiu iniciar as obras do Arco Metropolitano. Um dos maiores problemas para quem mora no Recife, na região metropolitana, é mobilidade. E falavam o tempo inteiro do Arco Metropolitano, que é a nova BR-101, mas sequer projeto tinha. A gente fez o projeto, licitou a primeira etapa da obra e a obra está funcionando, sendo executada de segunda a sábado, em 3 turnos. São mais de 640 milhões nessa primeira etapa, que liga ali em Morena 232 até a BR-101, na altura do Hospital Dom Helder, no Cabo de Santo Agostinho. E ela tem dia e hora para ser entregue. A próxima etapa, com dinheiro do PAC e do governo federal, em parceria com o presidente Lula, será da que liga 408 em Pau D'Alho até a 232. E aí a gente seguir para a terceira etapa. Então, veja, cortar o mato alto é permitir que a gente possa enxergar o horizonte. A gente aprendeu muito com o passado, mas eu trabalho no presente com olhar fincado para o futuro. Pernambuco passou a

0: tratar bem aqueles que investem no nosso estado, Castilho. A gente teve uma fuga de empreendedores que foram embora daqui. Foram embora daqui porque Pernambuco, ele tratava o empreendedor praticamente como um adversário. Pernambuco, segundo o relatório do Banco Mundial, era o pior lugar para fazer negócio do Brasil em 2021. A gente limpou essa pauta, trouxemos os empreendedores para junto da gente, modificou a legislação tributária e agora eles sabem que aqui tem um lugar decente, onde tem uma governadora honesta, onde a gente fez o licenciamento ambiental digital, em vez de 6 meses para uma licença ambiental, 34 dias para entrega, onde a lei de liberdade econômica tira quase 1000 atividades econômicas da necessidade de licenciamento do Corpo de Bombeiros, da licença ambiental, tudo isso para a gente poder prosperar. Pernambuco está pronto para o futuro, mas o futuro já começou agora, crescendo a economia mais do que o Brasil, mais do que o Nordeste brasileiro, ficando atrás apenas de São Paulo, na geração de emprego de carteira assinada na construção civil, a movimentação do comércio varejista. Quer dizer, se a economia está girando, se tem alguma coisa diferente acontecendo em Pernambuco, é porque também o nosso estado está conseguindo prosperar e no seu chão. Voltamos a ser a maior bacia leiteira do Nordeste brasileiro, com pequeno produtor, com grande produtor, derrubamos o tributo, estamos fazendo as rotas de infraestrutura, apoiando com a ADEP na compra de frigorífico, na compra de caminhões para distribuição de leite, no apoio técnico, junto com parceria de consultoria técnica, para que todo mundo possa crescer e ser mais feliz no seu chão, sem precisar mudar de cidade, mudar da zona rural para a zona urbana, sem precisar mudar de estado para ser feliz em outro lugar.
1: Candidata, a gente tem muitos temas para falar com a senhora e um deles é a segurança pública. Nos últimos anos, a senhora contratou cerca de 7 mil profissionais para atuar nas forças de segurança, mas a sensação de insegurança, ela é muito presente ainda na população. Nós noticiamos quase que diariamente casos e casos e as pessoas falam que têm medo de andar nas ruas. A senhora tinha algumas metas, como, por exemplo, conjuntos pela segurança, que era de reduzir em até 30% isso, até o final de 2026, os crimes contra a vida. Informações que a gente tem é que, no momento, está em 22,3%. Essa é uma questão. E eu quero entender como a senhora pretende chegar a essa promessa, alcançar essa promessa. E outro ponto é, como combater as facções que têm amedrontado, não só a região metropolitana, quanto o interior do estado. E aí entra a sensação de insegurança. Pode ter profissional na rua policial, mas o povo está com medo. O que a senhora prevê para esse futuro?
0: Olha, a parte mais difícil foi começar a inverter essa curva de criminalidade em Pernambuco. Eu quero conversar com você que está em casa, que tem medo de, quando seu filho sai, esperar ele voltar para casa com tranquilidade e segurança. Você sabe que a segurança pública em Pernambuco mudou. E mudou primeiro sem a gente contratar um policial. Sabe por que mudou? Porque mudou a estratégia. Porque mudou a liderança. Não adianta colocar esse problema para debaixo do tapete. Eu disse que lideraria pessoalmente o Juntos pela Segurança. E colocamos mais de 2 bilhões de reais de investimento. Fizemos o maior concurso público da história de Pernambuco. Contratamos mais de 7 mil profissionais de segurança. Os policiais militares, que são nossos laranjinhas, foram mais de 4.200. Cada emprego desse que a gente dá é um emprego decente para um jovem, mas é a garantia de quem está saindo de casa para trabalhar, voltando para casa do estudo, de que a gente vai ter mais segurança na rua. A gente contratou policiais civis, polícia científica, polícia penal, estamos construindo vaga de presídio, já entregamos, chegaremos até o final desse ano com 7 mil novas vagas de presídio entregue. Raquel, por que você está falando de presídio? Presídio não dá voto, porque a minha conta, ela nunca foi uma conta do voto na urna para cada ação que eu faço. Porque para combater a criminalidade eu preciso isolar o preso. Ele não pode estar mandando de dentro do presídio a criminalidade do lado de fora. E a gente só faz isso quando a gente constrói vaga de presídio. Sem falar para ninguém, nem prometer, nem estava no meu plano de governo, a gente derrubou o presídio de Itamaracá. Nós derrubamos o presídio do Complexo do Curado. O do Complexo do Curado, condenado pela Corte Interamericana de Direitos Humanos pela insalubridade. Um lugar onde é muito ruim para o preso estar, é péssimo para o trabalhador estar, o trabalhador da segurança, porque ele corre risco de vida ali. A gente, polícia e combate ao crime organizado, não se faz com discurso nem com improviso. É com integração, investimento e inteligência. Nós estamos investindo muito em inteligência policial e integração. Integração com a Polícia Federal, com a Rodoviária Federal, com guardas municipais. Somos campeões de operações de combate ao crime organizado pela Força Integrada de Combate ao Crime Organizado no Brasil, liderado pela Polícia Federal. E tudo isso é possível porque a gente decidiu enfrentar o crime. Porque a gente trouxe para perto o Judiciário e o Ministério Público. Aqui o crime não tem caminho fácil, não. A gente está prendendo, está acompanhando os julgamentos, está indo em cima, não somente daquele que causa o crime na rua, que causa a insegurança de quem anda no dia a dia nas ruas, que a gente reduziu em 85% o crime de roubo

0: em coletivos em Recife, na região metropolitana, mas em cima dos líderes, seguindo o dinheiro, laboratório de lavagem de dinheiro, investigação policial, polícia científica. Entreguei dois complexos requalificados. O de Caruaru, que estava com obra paralisada há 10 anos, requalificamos o de Recife, estamos requalificando o de Salgueiro, mas estamos fazendo mais cinco espalhados em Pernambuco, porque não há a gente como resolver crime e prender aqueles que lideram se a gente não tiver investigação, polícia científica, polícia civil. Eles não tinham nem computador, nem mesa, nem cadeira, nem arma, nem carro, nem viatura. E a gente comprou isso tudo no maior investimento da história de segurança pública. Olha, compramos helicóptero, compramos avião, compramos drone, compramos sistema de inteligência para cruzamento de dados, colocamos computador novo, mesa, cadeira, trocamos todas as viaturas. E tudo isso faz parte de a gente poder garantir as condições necessárias para quem escolheu trabalhar na segurança pública poder desenvolver o seu talento da melhor forma possível e entregar o melhor de si para o nosso estado. Cada policial que trabalha em Pernambuco sabe que tem uma governadora cuidando dele.
1: Vai
0: E
1: atingir os 30% de
0: a
1: redução?
0: gente lançou agora novo concurso público e vamos lançar os editais. Chegamos a 22% de redução da criminalidade do nosso estado em homicídio, mas em crime de roubo e crime contra o patrimônio, nós já conseguimos bater a meta. E nós, se Deus permitir, vamos chegar ao final deste ano batendo a meta de redução dos 30%, que é uma meta ousada. Quando a gente colocou essa meta, dizia, ah, não vai ser alcançado. A gente virou a curva antes de nomear um policial sequer. Mas agora, com um time fortalecido, com as bases plantadas, a gente só tem a avançar, porque a gente encontrou o caminho com a liderança da governadora, com a integração entre os poderes e, sobretudo, com a polícia motivada. A gente organizou a carreira, acabamos com as faixas salariais que impediam e tinha uma quebra de hierarquia na polícia militar, no bombeiro militar. E agora eu não tenho dúvida nenhuma de que a gente vai continuar avançando, combatendo o crime organizado. Não está do jeito que eu quero, não. É claro que ainda tem insegurança. A gente quer poder avançar, levar os Laranjinhas ainda mais para o interior do estado de Pernambuco, entregar os batalhões que nós estamos construindo, as delegacias, e continuar avançando para que as pessoas possam ter o direito de ir e vir em Pernambuco, de poder escoar a sua produção, de poder andar pelas estradas, de poder voltar de casa para o trabalho, do trabalho para casa. É assim que eu sonho, para a Jo e Nando poder chegar em casa com tranquilidade, para seu filho e sua filha também poder voltar para casa com tranquilidade todos os dias.
1: Igor.
2: Candidata, vamos falar de política também.
0: Mas não é não, política
2: É,
0: pública.
2: também. Mas o PSD, que é o seu partido, tem um candidato a presidente, que é o Ronaldo Caiado. Presidente do seu partido, inclusive, é o vice dele, o Gilberto Kassab. E eu queria que a senhora dissesse quem é o seu candidato a presidente. A senhora tem um candidato a presidente nessa eleição?
0: Repassamos mais dinheiro para eles, redistribuímos o dinheiro de ICMS para permitir que especialmente os municípios pequenos pudessem garantir investimento, pagamento da folha salarial, e a gente reconstruiu pontes com o governo federal. Quando diziam que o presidente Lula não ia trabalhar para o Pernambuco, desde o primeiro momento, ainda com 10 dias de governo, eu tive junto com o presidente. Ele disse que não faltaria ao nosso estado. E a gente tem conseguido, todas as vezes que vai a Brasília, garantir investimentos do governo federal com o governo do estado de Pernambuco, que só foram possíveis também porque a gente botou um time sério e comprometido, capazes de fazer a leitura do problema e fazer projeto para a gente buscar recursos para tirar do papel sonhos do nosso estado. Obras paralisadas, Pernambuco era campeão delas no Brasil inteiro, segundo o relatório da Caixa Econômica Federal, que foi entregue em novembro de 2022. Mas o canal do Fragoso, por exemplo, que parecia uma obra infindável, em dezembro a gente entrega. A obra do canal, vamos terminar só os acessos viários, que vai ficar até fevereiro, março do ano que vem. Obras de Minha Casa Minha Vida, Mulheres de Tejucupapo no Recife, Residencial Jordão em Jaboatão, o Severino Quirino em Caruaru, o Vanete Almeida, 10, 12, 14 anos de obra parada. A gente se juntou, fez a parte do Estado, apoiou o governo federal para terminar a obra e a gente pôde entregar essas obras, mas a gente foi adiante, fizemos o Morar Bem, junto com Minha Casa Minha Vida, e com isso entregamos quase 26 mil casas para quem ganha até dois salários mínimos. A gente dá o valor da entrada do financiamento de até 20 mil reais e o governo federal apoia com subsídio para que aquela pessoa que ganha até dois salários mínimos pague o valor da parcela da casa. É exatamente, praticamente igual ao valor do aluguel. Isso é política pública construída com parceria. Eu sou grata ao presidente Lula, porque ele podia simplesmente ter fechado as portas. E aquilo que eu disse a ele, não deixe que o que puder acontecer na eleição de 26 atrapalhe o que a gente pode fazer junto para o Pernambuco. E ele tem respondido com isso. Dos quatro

0: Hospitais da Mulher que nós estamos construindo, porque a gente já entregou um em Caruaru, investindo 65 milhões de reais. Dois estão sendo construídos em parceria com o governo federal. Mas quem colocou maternidade como sendo prioridade fui eu. Porque a primeira mulher governadora tinha a responsabilidade de permitir que os filhos de Pernambuco possam nascer com tranquilidade. A gente conseguiu garantir a retomada da Sante 4, a retomada da Transnordestina, que dialoga não com o passado, mas com o futuro de Pernambuco. E é claro que vão querer me rotular nesse momento. E quando eu entrei no PSD, e eu agradeço ao meu presidente Kassab, o PSD hoje é o maior partido da história de Pernambuco. E eu não coloquei chicote em ninguém para se filiar ao partido. A gente foi no amor, construindo parceria, dizendo que a gente tem um projeto para Pernambuco que vai muito para além de mim, que trata de a gente devolver ao Estado o nosso protagonismo no Nordeste brasileiro, voltar a liderar de maneira positiva grandes frentes no desenvolvimento econômico, na liderança da inovação, da nova economia. Eu sou pernambuquista. Vão querer me taxar de um lado ou de outro, me rotular, tentar me enquadrar de um lugar ou do outro, dizer que eu estou acima do muro. Mas olha, não vai quem vai me tirar o foco do Estado de Pernambuco. Eu não vou permitir que Pernambuco seja coadjuvante na discussão sobre o futuro do nosso Estado. E, portanto, é muito mais importante do que o voto que eu vou digitar na urna é vocês já saberem que entregamos muito, mas que tem muito mais para fazer. Que tem uma governadora honesta, trabalhadora, que dia e noite organizou a casa, o que estava desmantelado, que ainda está, que nós estamos organizando. E olhar para frente com o olhar certo de que os próximos 4 anos serão os melhores da história do nosso Estado.
1: Candidata, a senhora citou várias parcerias com o governo federal, com o governo Lula, mas a senhora, então, pode dizer que não vai declarar voto em momento algum dessa eleição? A senhora não pretende declarar voto em momento algum dessa eleição?
0: Eu vou discutir Pernambuco e vou agradecer a quem precisa ser grata. E por isso eu agradeço ao presidente Lula e aos seus ministros. Agradeço aos prefeitos e prefeitas de Pernambuco, aos deputados e deputadas estaduais. Todos os projetos que mandamos para a Assembleia Legislativa foram aprovados. Tivemos discussões, sim, mas o que a gente sempre colocou em primeiro lugar era assim: olha, Pernambuco perdeu muito quando brigou com todo mundo. O governo anterior brigou com 3 presidentes da República. O governo brigou com a presidenta Dilma, brigou com o presidente Temer, brigou com o presidente Bolsonaro. Então não era questão ideológica, era uma questão de entender como que Pernambuco pode, um Estado pobre, que cresce de investimento, com necessidade de voltar a crescer e gerar oportunidade para o seu povo. Vai brigar com o governo federal? Briga com quem investe em Pernambuco? Briga com o seu povo? A gente veio aqui para unir. O maior desafio de Pernambuco era unir o nosso Estado em torno de um propósito que não se trata de manter Raquel no poder. Se trata de devolver protagonismo a Pernambuco. Eu sou servidora pública por vocação. Eu sempre escolhi estar no serviço público. Eu fui advogada do Banco do Nordeste, delegada da Polícia Federal, procuradora do Estado de Pernambuco, 2 vezes deputada estadual, 2 vezes prefeita de Caruaru e agora sou a primeira mulher governadora do nosso Estado. E você não vai me ver fazendo outra coisa que não seja trabalhando pelo nosso Estado. Vão querer nacionalizar o debate, mas o debate é sobre Pernambuco e nós já mostramos que temos capacidade de unir e de construir parcerias. Então eu digo sempre, Igor, mais importante do que saber qual voto que eu vou depositar na urna é saber que eu vou trabalhar dia e noite de maneira honesta pelo Estado de Pernambuco para garantir investimentos estruturadores e para continuar crescendo. Todo investidor, e a gente tem 40 bilhões de reais anunciados da iniciativa privada em execução em Pernambuco, gente da Dinamarca, gente de fora de Pernambuco e gente de dentro de Pernambuco que voltou a acreditar no nosso Estado, eles dizem assim: nós precisamos de um governo sério, de um governo célere, de um governo eficiente. E você, Raquel, está conseguindo entregar isso. E é claro que eu não faço isso sozinha.
1: Candidata, eu vou pedir licença aos meus colegas aqui para fazer mais uma pergunta, claro. Já aproveitando algo que a senhora falou. A senhora disse que as brigas atrapalharam a relação do governo no passado com do governo estadual com o governo federal, por conta das brigas ideológicas ou não, mas houve. E no caso das brigas que aconteceram nesse ano em Pernambuco com a Assembleia, você não acha que a relação, essa relação do seu governo com a Assembleia Legislativa, que foi uma relação desde o início muito conflituosa, a senhora não acha que isso atrapalhou ou não? E até que ponto a senhora acredita que isso pode ser modificado a partir de agora e que vai ser diferente numa nova gestão? Porque eu posso até dizer, sim, atrapalha muito, atrapalhou muito. E a dificuldade de articulação do governo com a Assembleia era uma coisa realmente vistosa, visível e preocupante. Vai ser diferente por quê?
0: Olha, Deixa eu colocar.

0: colocar uma coisa. Eu fui deputado estadual por 2 mandatos. Presidente da principal comissão, inclusive a primeira mulher presidente da principal comissão da Assembleia, que se chama Comissão de Constituição e Justiça. Todos os temas importantes que passam pela Assembleia, passam pela comissão e que dizem respeito a Pernambuco, todos os projetos que mandamos para lá foram aprovados. Inclusive, grande parte deles por unanimidade, faltando 1, 2 votos. A gente fez muitas discussões, mas o atraso que houve na votação de projetos não dialogavam sobre a minha dificuldade eventual de diálogo para a construção política. Fica muito claro. E a população que está em casa, que está acordando cedo para juntar água por conta de racionamento, para pegar um transporte, passar 1 hora e meia no transporte, ele não acompanhou isso. E eu fiz questão de não falar sobre isso. Porque o que eu fiz foi trabalhar. O que eu fiz foi dizer para aqueles que estavam, e agora está muito claro, porque a gente sabe quem está disputando a eleição, e articulava para que a gente não votasse projetos importantes, como garantia de operações de crédito. Pegar empréstimo para Pernambuco era fundamental, porque a gente não tem dinheiro para investir. A gente está investindo 7 bilhões de reais na reconstrução das estradas de Pernambuco. Como é que eu faço isso sem dinheiro? E o dinheiro só pode vir de operação de crédito, só pode vir do governo federal. Se aquilo que no passado, mesmo pela oposição, era votado em 1 semana pela Assembleia Legislativa e passou a ser em 6 meses, estavam querendo atrapalhar quem? A mim ou ao povo de Pernambuco? E quem liderou isso? Quem liderou o atraso das votações na Assembleia Legislativa? Ainda assim, com esse atraso, nós estamos fazendo, ao longo desses 4 anos, 26 bilhões de reais de investimento em obras de Pernambuco. Com a concessão dos serviços espaciais da Compesa, conseguimos garantir mais 23 bilhões de reais para a gente garantir água na torneira da casa do povo de Pernambuco e tratamento de esgoto universalizado até 2033 e nos próximos 5 anos, 80% desse dinheiro. E olha, grandes investimentos e pequenos investimentos. Eu coloco aqui que eu não me dobrei, eu estou na política, mas eu não me dobro e nem abro mão dos meus valores, porque para mim a política não vale tudo. Para me manter no poder não vale tudo. Tem muita gente que se traveste de novo, mas assimila a velha política e tenta apostar no quanto pior, melhor. Eu não faço política desse jeito. Eu não faço política desse jeito. Eu sou a mulher que você elegeu. E eu não fui eleita para fazer mais do mesmo. Agora, com coragem, com altivez, colocando firmeza, a gente não se dobrou àquilo que entendem que é a velha política. Eu não faço isso. Para mim, eleição, a gente disputa na urna. E quando tentavam antecipar o debate de eleição, e olha que ele existe, desde que eu fui para o segundo turno das eleições em 2022, estão discutindo quem era o governador em 2026. Me deixem governar, eu disse o tempo inteiro, me deixem trabalhar, que eu sei fazer. Eu já mostrei para a população de Pernambuco isso, e eu posso e quero fazer ainda mais, e Pernambuco está pronto para fazer os melhores anos da sua história. Agora teve gente que trabalhou o dia inteiro, teve gente que não queria parceria com o governo federal, não queria que o presidente Lula colocasse aqui a mão e a marca do governo federal junto com a gente, teve gente que foi para o ministério, que foi para a Assembleia, para que a gente não tivesse as operações de crédito, os empréstimos aprovados, que os convênios não saíssem, que a Casa Nova não saísse, e olha, eu não fiquei reclamando, não. Eu fui trabalhar. E o presidente Lula, ele me disse uma coisa que eu fiquei guardada para mim. Se alguém lhe atrapalhar, me avise. E é importante a gente poder ter esse tipo de relação. Firmamos uma relação de muito respeito. E o que a gente queria era poder fazer entrega. Os prefeitos e prefeitas de Pernambuco sabem que, independentemente de cor e bandeira partidária, os municípios de Pernambuco receberam o maior investimento da sua história. Por quê? Porque eu sou uma governadora que foi prefeita. Eu fui prefeita de Caruaru por 6 anos e eu não tive 1 real do governo do estado para me ajudar. Para colocar dinheiro na saúde, eles não pagavam nem o SAMU, nem o medicamento, nem o dinheiro para atenção básica, nem o dinheiro para medicamento. O que é que a gente fez? Relação republicana. Eu pago em dia, eu pago mais do que se pagava antes. 4 vezes para assistência social, 150% do transporte escolar. Entregamos 1.400 ônibus, eu vou entregar 2.200. Eu comprei ônibus para transporte escolar, não tinha nada a ver comigo, mas tem tudo a ver comigo. Porque o que diz respeito aos nossos meninos e meninas, não é separar quem é do município, quem é do estado, quem faz transporte escolar. O Tribunal de Contas foi lá e exigiu: mude os ônibus. Mas quem tem dinheiro para comprar ônibus? Cada ônibus custa 600, 800 mil. Aqueles marruá pequenininho que sobe, desce, lama, custa 1 milhão de reais. E a gente fez a maior compra pública de ônibus para transporte escolar do Brasil. Eu comprei para Pernambuco mais ônibus do que o governo federal comprou para o Brasil inteiro. Eu podia simplesmente ter dito que não é comigo. Que nem as creches. Não é comigo. Nunca foi feito. Por que, que eu vou fazer? Mas o que mais importa é compreender que a gente não divide as pessoas por partido político. Até porque as pessoas de Pernambuco não são filiadas a partido político. O menino e menina que vai entrar na creche não tem partido político. E a gente, independentemente de se o prefeito votou comigo ou vai votar na próxima eleição, que é dia 4, nós estamos entregando para Pernambuco. O povo precisa de que tenha mais generosidade, de parar de discutir a política miúda e a gente construir o que é macro. O que aconteceu na Assembleia Legislativa muitas vezes foi a política miúda. A política miúda. Mas a gente não parou para reclamar. A gente foi trabalhar. A gente foi mostrar para a imprensa porque que devia ser mais e melhor. E quando esses projetos finalmente foram colocados em votação do plenário, que era o que a gente queria, eles eram votados por unanimidade, até por aqueles que atrapalharam ir para o plenário. Então, está posto, vamos para frente. Eu não tenho dúvida nenhuma que o melhor ainda está por vir. E depois da gente fazer e passar por isso, se Deus permitir, o povo me permitir aqui um segundo mandato, as relações serão ainda melhores. Eu tenho muita confiança no que a gente construiu ao longo do tempo. A confiança que o povo deposita em nós, que a classe política deposita em nós. Né? 146 prefeitos dos 184 declararam apoio à nossa reeleição. Isso não foi por acaso, né? É por parceria, trabalho junto e trabalho sério.
1: Vai lembrar que nós estamos ao vivo para todo o estado de Pernambuco e nacionalmente também pelo portal UOL, assim como foi feito com os demais candidatos. Castilho.
2: Bom, eu queria saber se a senhora primeiro avisou o presidente que ele estava atrapalhando o seu governo.
0: Quem? Né?
2: O presidente disse que
0: quem
2: se a senhora...
0: Quem estava?
2: O presidente disse, se alguém estiver atrapalhando, me avise.
0: Atrapalhando, né? O que a gente podia fazer para o Pernambuco.
2: Sim. Mas eu tenho... queria saber disso, mas eu tenho uma pergunta em relação à questão da Compesa.
0: Sim.
2: Quando a gente olha para a Compesa, a gente tem falado muito da PPP da Compesa, tem falado da nova concessão da Compesa, mas tem uma coisa que é muito mais importante, que é o complexo de água que Pernambuco constrói para captura de água da transposição, para fazer com que toda essa concessão se viabilize. Esse projeto está aí há mais de uma década. A senhora acredita que numa eventual eleição do seu governo, um segundo governo eventual, a senhora concluiria esse projeto como um todo e fazia não só a primeira etapa da...
0: Você está falando da doutora do Agreste.
2: Da doutora do Agreste. Tem tempo para fazer isso e aí eu reforço. A parceria que a senhora tem com o governo federal lhe garante pensar isso?
0: Vamos
2: é possível fazer isso?
0: Vamos falar sobre água e sobre saneamento. Esse é um direito básico para toda e qualquer pessoa para poder morar no lugar. O direito a tomar banho de pé, o direito a lavar roupa, água para beber, água para cozinhar e água para empreender. Quando eu falo de criar as bases para Pernambuco crescer, é garantir que nós temos agora estrada, que tem dia e hora certa para garantir água, e em vários lugares já chegou, porque pegamos Pernambuco com 2 milhões de pessoas sem acesso à água na torneira, em janeiro de 23. Criamos o programa Águas de Pernambuco. E antes de fazer a concessão dos serviços espaciais da Compesa, a gente garantiu para Pernambuco mais de 7 bilhões de reais em obra. Quais são essas obras? Primeiro, retomada de obras que ficaram paradas no passado, de proteção das cidades da Zona da Mata Sul com barragens. Em 2010, houve grandes cheias. E Pernambuco conseguiu 5 grandes barragens que foram incluídas, na época, no PAC de Dilma. Foi entregue uma delas em 2018. A gente conseguiu colocar no PAC, colocamos como prioridade, já entregamos a barragem de Panelas 2, estamos em construção com a barragem de Gatos, com a barragem de Garapeba e fizemos a licitação da barragem de Barra de Guabiraba. Por que que essa última não começou a ser construída? Porque eu estou aguardando o governo federal trocar o PAC projeto para o PAC obra e me autorizar a fazer o início de obra. Eu falo praticamente toda semana com o ministro Valdez, eu tenho certeza que a gente vai conseguir. Mas a gente também não ficou parado naquilo. Começamos a obra da barragem do Engenho Pereira, que foi começada há 10 anos atrás, que parou e a gente teve que fazer tudo de novo. Licitei, coloquei dinheiro do governo de Pernambuco. Serão 140 milhões de reais para contenção de cheias do rio Jaboatão. Mas onde a gente faz contenção de cheias, a gente também permite abastecimento d'água. A gente contém as cheias em Jaboatão Velho, em Moreno, mas a gente resolve o problema da água de Vitória de Santo Antão, de Jaboatão e de Moreno. Quando a gente termina a barragem de Serra Azul, olha, a barragem de Serra Azul foi completada no governo anterior, mas a gente terminou a adutora. Por que que a adutora não conseguiu ser completada antes? Dinheiro do Banco Mundial. Era o dinheiro de saneamento de Caruaru que foi tirado para fazer, naquela época, a adutora. Importante, porque o Agreste de Pernambuco, de onde eu sou filha, que compõe 70 cidades, mais de 70 cidades, e 2 milhões e meio de habitantes, ela é importante a gente poder, tem que trazer água de grandes adutoras, de transposições. E aí é importante, não só a água de Palmares, como a água do Prata, a água da transposição do São Francisco. A gente era para estar pronta, a adutora de Serra Azul. E por que que não ficou pronta antes? Porque quando a gente começou a fazer os testes, tinha muitas dessas áreas que sequer o tubo enterrado tinha. A gente ia fazer o teste, a gente faz de 100 em 100 metros, depois de 300 em 300, de quilômetro em quilômetro. Quando a gente ligava a água, subia um foguete d'água, porque o cano que foi pago não estava enterrado lá. Então, veja só, a gente concluiu a obra e entregou. Onde é que está essa água? Está em Caruaru, está em Santa Cruz de Capibaribe, está em Jataúba, está na cidade de Toritama. O projeto da adutora do Agreste, ele era para ter sido concluído já. A adutora do Agreste é o braço leste da transposição de São Francisco. Quando eu era deputado estadual, eu fui até o Rio de Janeiro para visitar a fábrica da Sangoban, que fazia os tubos da adutora, e ela era para ter sido entregue. Quando eu fui ao presidente Lula, que ele pediu três grandes obras para a gente poder garantir como prioridade em Pernambuco, eu coloquei a adutora do Agreste, a Transnordestina e aí o metrô do Recife. E o que é que aconteceu? A gente conseguiu dinheiro para fazer as obras da adutora do Agreste em sua primeira etapa, que era a única que estava licitada. E que não entregava água na torneira, praticamente. A gente mudou o projeto e começou a entregar água. Porque fizeram em grandes partes a parte fácil e deixaram a parte difícil para mim. A gente licitou picotado, pegou a licitação que era antiga, mas a gente não descansou. Entregamos a água do São Francisco, na minha cidade de Caruaru, em Gravatá, em Bezerros. Aí está chegando em Frei Miguelinho, chegou em Santa Cruz, chegou em São Bento do Una, que é o quarto maior produtor de ovos do Brasil. O segundo, e não tinha água, nem tinha estrada. Nós colocamos estrada e estamos colocando água agora. E estamos colocando uma barragem em São Bento do Una, para que tenha a proteção do rio Una e tenha água para abastecimento humano e para produção. Então, conseguimos 7 bilhões de reais, obras em andamento. A obra da adutora do Agreste, a primeira etapa sendo concluída e todo dia a gente está entregando água nova para o povo. Colocamos água em Encruzilhada de São João, em várias localidades que hoje já sabe. A gente faz obras grandes e obras miúdas. E a segunda etapa da adutora do Agreste, ela está em projeto. Nós conseguimos entrar no PAC do governo federal o dinheiro para que a gente pudesse financiar o projeto da segunda etapa, que leva a praticamente as 70 cidades de Pernambuco, do Agreste de Pernambuco, a água do Rio São Francisco. A primeira etapa era de 24 cidades. E o governo, os governos anteriores não conseguiram entregar. A gente está entregando. Está avançando, mudamos a estratégia para poder entregar água mais rápido, porque sabe qual era a estratégia? Era pegar uma grande estação de tratamento de água e fazer na cidade de Pesqueira, levar toda a água da transposição para lá, para depois distribuir para as cidades. A gente mudou a estratégia e foi entregando cidade a cidade, seja com estações móveis de tratamento de água, seja com ampliação do sistema já existente. Qual o problema que a gente tem agora para resolver? Além da entrega da água para a cidade que ainda falta, é trocar a tubulação das cidades todas. Por quê? Porque a tubulação dessas cidades é de amianto, de 60 anos atrás, quando as cidades tinham um terço, um quarto, um quinto da população que hoje existe. Então, a gente já tem dinheiro para isso. Fizemos a concessão e quem vai fazer isso é a iniciativa privada. E para as pessoas, o que é que eu digo? Para quem questiona a concessão dos serviços parciais da Compesa, para quem não tem água na torneira, que nem Dona Pio, Dona Bio, do Alto Zé do Pinho, que passou 10 anos sem água e nos 3 primeiros meses do nosso governo a gente entregou água para ela, é que pouco importa se o dinheiro está sendo feito ou a obra pela iniciativa pública ou privada. O mais importante de tudo é tirar o esgoto da porta, é garantir recursos para esse investimento, é garantir transparência. A primeira tarifa social do Brasil, com 500 mil famílias já abrangidas, R$ 27,00 para água, R$ 27,00 para esgoto, além da tarifa social para a extrema pobreza que foi mantida. Então, o discurso fácil é muito fácil. Agora, resolver o problema foi quem não teve coragem de fazer. Na oportunidade certa, eu tive. E tenho, e quero para frente. Estão dizendo, pode até dizer, não vou cumprir o contrato, não vou fazer isso e aquilo. Não é ruim para mim, não. É ruim para Pernambuco, porque eu tenho água na minha casa todo dia para tomar banho. Eu tenho água na minha casa todo dia para garantir lavagem de roupa, para garantir os meus meninos poderem ter água para ir para a escola. O que não dá é uma mãe deixar o menino uma semana sem ir para a escola, porque não tem água para dar banho nele, ele tem vergonha de mandar o menino para a escola. Não dá mais para conviver com esgoto na porta da casa das pessoas. A gente agora tem dia e hora para acontecer isso. E a PPP da Compesa, que foi feita no Recife, na região metropolitana, em 2012, sabe por que não houve a universalização do saneamento? Porque o estado de Pernambuco não fez sua parte. Ficou o tempo inteiro brigando com a empresa concessionária. Nós sentamos à mesa, pactuamos de novo. Isso é capacidade de articulação e de diálogo. E eles acreditarem que um governo sério, a gente precisa fazer a nossa parte. Contrapartidas do Estado, que era para ter sido feito há mais de 10 anos, quem está fazendo somos nós agora. O esgoto que passa pelo Imbiribeira, o esgoto que passa por Boa Viagem, o esgotamento que passa pelo Porto de Galinha.

0: Para o Fernando de Noronha, eram todas essas contrapartidas que deviam ter sido feitas no passado para que o parceiro privado, que hoje é a BRK, pudesse fazer a sua parte também. E agora é jogo de ganha-ganha. Estamos fazendo isso em todo lugar. Sabe quanto foi para a gente poder botar a Estação do Cabanga ali, do ladinho do Shopping Rio Mar, no Recife, que trata 40% de todo o esgoto do Recife? Quanto foi para colocar para funcionar? 10 milhões de reais. Foi falta de dinheiro ou falta de prioridade? Foi falta de prioridade. Hoje voltou a ter peixe ali. O cheiro de esgoto, os mosquitos, diminuíram muito. Por quê? Porque é decisão política. É colocar o coração no trabalho, é ouvir as pessoas e saber que a gente não descansa enquanto toda a população de Pernambuco não tiver direito à água na torneira. E a população da zona rural também é atendida, com sistemas simplificados. A gente já sabe onde são, como ser feito. E nós já estamos fazendo o maior programa de investimento em abastecimentos simplificados para comunidades pequenas, dispersas nas zonas rurais. E também para a população dos morros do Recife.
1: Candidata, vamos falar de saúde. A senhora abriu a nossa sabatina falando que o Hospital da Restauração é um símbolo. E o Hospital da Restauração, sim, tem sido um símbolo do seu governo para obras. Eu quero entender como o hospital, por que o Hospital da Restauração foi escolhido pela senhora para ser esse símbolo. Mas mais do que isso, candidata, assim como na segurança, todos os dias, nos veículos de comunicação, e aqui não é diferente, nós registramos pessoas em filas durante dias esperando atendimento. Exames que demoram meses para serem realizados. Então, sim, obras podem estar sendo feitas, mas ao mesmo tempo a população ainda precisa de muito avanço.
0: Sim.
1: Como a senhora vê a saúde no eventual novo governo?
0: Natália, a diferença é que nosso governo não coloca problema para debaixo do tapete. Nós sempre dissemos que o grande desafio, um dos grandes desafios para Pernambuco seria reestruturar a sua saúde pública. Não fui eu que escolhi a restauração como símbolo. Ele virou o símbolo para as pessoas. Por quê? Tem teto caindo? Tem. A diferença é que nosso governo trocou 14 mil metros quadrados de teto de hospital. E para você que tem uma casa, você sabe que quando você pega muito tempo sem investimento, vai fazer uma reforma, você bate um prego aqui, cai a parede do outro lado. O que aconteceu e tem acontecido nos hospitais de Pernambuco não são fruto de um descaso que aconteceu por causa de um ano, de dois ou de três. Foi muito tempo de descaso. Os hospitais de Pernambuco sequer contrato de manutenção tinham. Nós estamos trocando tudo, a parte de cama, de maca, de poltrona, de maquinário. Fazia 20 anos que não se comprava material cirúrgico para os hospitais de Pernambuco. Não tinha em muitos lugares um lugar para fazer a esterilização desses equipamentos. O centro de esterilização não existia, ou era mofado, como eu vi em todos os hospitais que visitei. Compramos maquinário novo, tomografia, ressonância, raio-x. No Hospital de Areias, que eu fui visitar semana passada as obras, o raio-x era de 30 anos atrás. Não se vende nem a peça de reposição, nem o material químico para poder revelar o filme, e ainda revela um filme. Nós compramos 3 raio-x para lá. Então, esses investimentos que estão acontecendo é o que poderia ter sido feito ao longo dos anos e não foi feito. E nós estamos destinando dinheiro para isso. O Hospital da Restauração virou um grande símbolo. A gente fez a fachada que precisava ser feita, porque não consegue reformar dentro se a fachada não tiver feita fora, para impedir que as chuvas destruam o que tem dentro. E eu só coloco o ar-condicionado quando a gente troca a fachada e troca a parte elétrica. Estamos colocando ar-condicionado, entregamos UTI, entregamos toda a sala neurológica, entregamos a ala vermelha, a ala laranja. E quem trabalha hoje no Hospital da Restauração sabe da mudança que está acontecendo. A gente foi reformar a cozinha do Hospital da Restauração e o refeitório. E tinha lá um problema crônico de mau cheiro, de cheiro de esgoto. E um problema crônico de ratos, baratas e animais peçonhentos. A gente fazia detetização toda semana. Eu disse, Zilda, secretária, faça todo dia. A Raquel deve ser o canal. Não era o canal. É porque embaixo do chão, do refeitório e da cozinha, tinha esgoto estourado há décadas e ninguém nunca viu. E nós vimos agora, estamos organizando, limpando, reestruturando. E a gente está colocando elevadores novos. Os elevadores têm 55 anos. Até tinha contrato de manutenção do elevador, que não tinha era peça para repor. Tem elevador que a gente chega, que tem buraco no elevador, que é capaz de uma pessoa cair. A gente está trocando. E o restauração, por exemplo, em vez de 6 elevadores, terá 12. A gente já colocou no Barão de Lucena, elevador novo. Estamos colocando nos hospitais todos de Pernambuco. São milhões de reais só para a compra de elevador. Agora, para você comprar, fabricar, entregar, instalar, demora um bocadinho. A gente está trocando a rede elétrica, hidráulica, de gases. Quando a gente quebra o teto, não é só botar um teto novo, não. Porque em cima está sempre tudo mofado. As fiações, quando você descobre tudo, descortina, é cheio de arremedo. É cheio de fio desencapado, de arremedo.

0: Um ambulatório que estava 10 anos a obra parada. 4 andares que desafoga o hospital, jogou o ambulatório lá dentro e garante novas estruturas para que o hospital possa funcionar melhor. Reduzimos filas de exame e cirurgia. Nós estamos batendo recorde em cima de recorde. Fomos o segundo estado do Brasil que mais fez cirurgia eletiva. Reduzimos, por conta disso, em 50% as internações para cirurgia e emergência, porque a gente está conseguindo marcar através do Cuida-PE, que é o maior mutirão de cirurgia já existente na história do Pernambuco. Em 10 gerências regionais das 12 de saúde, a gente zerou os exames de alta complexidade, de ressonância, tomografia, cintilografia. Agora, é claro que não está tudo pronto. É claro que a gente precisa avançar e fazer mais e melhor. A gente não tinha sequer qual era a fila para cada um dos exames e cirurgias que a gente precisava fazer, porque era no papel. Hoje, a gente tem uma rede integrada de dados. E eu sei exatamente quem é o meu paciente, onde ele está, onde é que ele está sendo cuidado. Nós estamos... Sabe quantos computadores eu comprei para a saúde? Só para restauração, eu instalei 1000 computadores. Nós instalamos internet, colocamos prontuário eletrônico. Então, não dá cortar o mato alto e dizer assim, não adianta eu comprar o melhor sistema se eu não tenho nem computador, se eu não tenho nem internet, se eu não tenho mesa e cadeira para esse povo sentar, se eu não treinei esse povo. Eu trouxe as melhores consultorias do Brasil, nos ajudaram a girar leito, a fazer melhor, a organizar fluxo. No Pan de Areias, a gente separou a emergência pediátrica da emergência adulta. A gente, na restauração, quem era para o ambulatório, para imagens, que agora tem uma central de imagem lá inaugurada, ela ia na mesma fila de quem entrava para a emergência. Agora é separado, os fluxos mais adequados. Entrava o sujo pelo limpo, de roupa, de comida, agora é tudo separado. Então, fazer do jeito certo dá um trabalho danado. Mas eu não aceito fazer atalho. O nosso caminho é sempre o caminho de transformação. Dá mais trabalho, demora mais, mas é o que nos faz seguir em frente de maneira sustentável. E o que a gente está construindo agora, tenha certeza. Nós ainda vamos entregar. Entreguei o Hospital da Mulher, tem 4 hospitais da mulher em construção. Entregamos mais leitos nos hospitais, credenciamos mais leitos, sim. Mas o Hospital Mestre Dominguinhos, de 250 leitos, que foi prometido por muito tempo, não tinha nem projeto, nem terreno, está em construção e a gente entrega no começo do ano que vem. Se Deus permitir, o povo quiser. Então, a gente vai continuar seguindo em frente, continuar descentralizando, regionalizando, permitindo as pessoas serem atendidas mais perto de casa, ampliando serviços e também fazendo parceria com os municípios, para que eles possam fazer a sua parte. Para que quem não precisa estar no hospital não esteja e possa ser atendido também pela atenção básica e pelos serviços de atendimento pronto, servidos pelos municípios pernambucanos.
1: Vamos para os minutos finais, Igor Maciel.
2: Candidata, a senhora diria para os nossos espectadores, ouvintes, a senhora diria que o transporte público metropolitano, transporte de ônibus, ele está melhor agora do que estava quando a senhora assumiu ou não?
0: Eu vou colocar alguns pontos aqui. O transporte público da região metropolitana, todo mundo sabe, e eu não preciso dizer, porque quem usa ônibus e transporte público no dia a dia sofre todos os dias. Né? Por muito tempo, ele não foi enxergado sequer. A gente melhorou, sim, em alguns aspectos. Conseguimos colocar ônibus com ar-condicionado. Né? A gente retomou obras que ficaram paralisadas no passado. Corredores Norte e Sul, Leste e Oeste estão em obras, as estações de BRT estão em obras. Entregamos o terminal integrado de Igaraçu, que tinha 3% de obra. O contrato foi o mesmo que faltava, era dinheiro e decisão. A gente colocou o terminal integrado de pé, estamos reformando e ampliando o Pelópio da Silveira, estamos fazendo o terminal integrado de Camaragibe, concluímos o ramal, estamos concluindo o ramal da Copa para ligar para Camaragibe, estamos fazendo a PE27, a PE15, eu já investi 150 milhões de reais, a PE17 de Muribeca está entregue. Nós estamos fazendo asfaltamento, por exemplo, como fizemos em Jaboatão, por onde passam as linhas de ônibus. Agora é claro que a gente precisa avançar ainda mais. Eu consegui em parceria com o presidente Lula trazer para cá 300 milhões de reais e já compramos, licitamos 100 ônibus elétricos com ar-condicionado. Avançamos na colocação de ônibus com ar-condicionado para a população de Pernambuco. O que é que a gente precisa? O arco metropolitano vai desafogar o trânsito, sim, porque a gente compete aqui com muitos caminhões que entram no Recife, que entram na região metropolitana, que deixarão de entrar, porque será a nova BR-101. A gente precisa dos corredores, das integrações, das estações de BRT funcionando de maneira adequada e a gente está avançando nisso e vamos avançar ainda mais. E a gente precisa do novo metrô do Recife. Que a gente, desde o primeiro momento, colocamos, assim, o metrô não é meu, o metrô é do governo federal, é da CBTU e todo mundo sabe disso, mas eu sempre disse que queria ser parte da solução. E a gente vem conversando com o governo federal, desde sempre, com o BNDES, para que a gente pudesse construir uma solução e Pernambuco ser parte dessa solução. Que passa, por exemplo, agora em investimentos que estão sendo feitos na troca de dormentes, investimentos que estão sendo feitos nas estações. Eu disse

0: Assim, poxa, por que que não tem banheiro nas estações de metrô? Estão construindo banheiros. Por que que a acessibilidade terminou? Está sendo feita a acessibilidade. Está trocando os telhados, porque chovia dentro e chovia fora. Então, nós estamos passando por risco. Chegaram vagões antigos que faziam parte de composições que existiam em outros estados para ampliar a capacidade de oferta, mas o que a gente quer é um novo metrô. E a gente está aqui dialogando também com o governo federal e o BNDES com um novo estudo sobre o sistema de transporte metropolitano, para a criação de novos corredores, para que a gente possa avançar. A gente fez a avenida alargamento da Caxangá. A gente agora está dando uso, finalmente, ao viaduto da Caxangá, com uma estação de BRT lá em cima funcionando. E a gente sabe que pode fazer muito mais, porque a população precisa. É um martírio para quem usa o transporte público de Pernambuco passar 2 horas por dia para ir, 2 horas para voltar para casa. Porque tempo é ouro, é o tempo que fica com a família, o tempo que descansa, e isso a gente precisa avançar muito. Agora, fazia muito tempo que não se tinha obra estruturadora, deixaram-se obras paralisadas pelo meio do caminho, não se colocou o transporte público como prioridade, e nós estamos fazendo isso sim. Agora, está longe do que a gente precisa para ficar bom, mas nós temos um caminho a ser percorrido e que já está tendo entregas em relação a isso.
1: Candidato, obrigada pela sua participação e 1 minuto a sua mensagem final.
0: Ufa! Gente, ao longo desses últimos anos, você me viu de perto. Eu disse que governaria Pernambuco com o pé no chão, que seria muito mais entrega de coração, ouvindo a população para trabalhar, do que a gente trancado no Palácio do Campo das Princesas. Nós levamos o governo para o chão, para todas as cidades de Pernambuco. Fizemos o governo chegar onde não chegava, nos morros do Recife, com mais água, e vamos avançar ainda mais. Chegar nas periferias, chegar para que a gente pudesse alcançar uma população que tem fome, com o maior programa de combate à fome da história de Pernambuco. Pernambuco voltou a crescer. Fomos um dos estados que mais geraram emprego de carteira assinada no Brasil. A gente conseguiu melhorar em relação ao que tinha nos últimos 12 anos. A segurança está melhorando, a saúde pública vai avançar, mas sabe o que é? Eu sou candidata para a gente continuar com o pé no acelerador. Estão me perguntando se a gente vai continuar nesse mesmo ritmo. Olha, se a gente chegou até aqui, o que vem pela frente é ainda melhor. Eu sou Raquel Lira, candidata a governadora de Pernambuco, e eu peço o seu voto e a sua confiança de novo. O meu número é 55. Obrigada pela oportunidade de conversar com você e estou à disposição para a gente continuar na rua, nas redes e na televisão, falando sobre o futuro do nosso estado.
1: Obrigada, candidata. Obrigada, Igor. Obrigada, Castilho. Chegamos assim ao fim a sabatina do Sistema Jornal do Comércio de Comunicação com a candidata Raquel Lira, do PSD. Assim também encerramos o ciclo de sabatinas com os candidatos ao governo do estado aqui na TV e na Rádio Jornal. Você fica agora com a sua programação local.
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5: Givanildo Silveira.
6: Aquele abraço, muito boa tarde, minha gente. Está no ar Plantão de Polícia, pela Jornal de Caruaru, 91.3, a Jornal Pesqueira, 90.9. E o Plantão de Polícia vai até as 12h30, com muitas informações na área policial, no oferecimento do Galeto Nordestino, o seu momento de sabor e tradição. Bom,

0: Começar o programa falando a respeito de um arrombamento. É a segunda vez que arrombaram uma perfumaria aqui em Caruaru, no bairro Maurício de Nassau. Inclusive tem até as filmagens, o indivíduo entra de cara limpa e ficam dois do lado de fora. E aí a gente colocou no programa CB as palavras ontem, o Edeus colocava e mostrava também. A polícia já está de posse dessas filmagens e automaticamente é questão de tempo para ver se prende esses indivíduos, que foram três. Diz que um ficou dentro do estabelecimento, da prateleira. Quebraram o vidro, a vidraça e levaram um prejuízo de 10 mil reais. O Josival Ricardo foi para lá e acompanhou tudo. Vamos lá, Josival.
1: Nós estamos aqui nessa perfumaria no bairro Maurício de Nassau, uma loja especializada em perfumes árabes, não para falar das fragrâncias, infelizmente, mas para falar de um arrombamento que aconteceu na madrugada da segunda para terça-feira. Essa loja foi recém-inaugurada e durante a madrugada, três indivíduos quebraram a porta de vidro e fizeram cata, levaram vários produtos. Quando a proprietária e funcionárias descobriram o que havia acontecido, chegaram aqui, estava tudo isso revirado, porta de vidro quebrada. Elas ficaram desesperadas e revoltadas com a situação, porque é a segunda vez que bandidos arrombam esse estabelecimento. Ô Gabriela Galvão, vocês perceberam de que forma que o arrombamento havia acontecido? Foram informados ou foram pegos de surpresa?
2: Na verdade, eu fui pega de surpresa. Eu vim abrir o estabelecimento e me deparei com a cena. E quando eu cheguei aqui, minha patroa já tinha tido conhecimento e já estava vindo a caminho.
1: E qual foi o cenário que vocês encontraram?
2: Foi um cenário, assim, muito triste, porque a gente teve a reinauguração da expansão da loja. Então, assim, na sexta-feira aqui estava um clima de festa, a gente trouxe várias mercadorias. E aí, no sábado, demos continuidade também. Quando a gente chegou na segunda-feira para trabalhar, na verdade, na terça-feira, a gente se deparou, danificaram a porta, a fachada de vidro todinha. A gente teve um prejuízo muito grande, levaram vários perfumes, mas o mais, assim, que a gente ficou desesperada foi com o celular da loja, porque todo cuidado com o nosso cliente, porque estava no contato pessoal dos clientes, o Instagram da loja tudo logado, mas graças a Deus, Dona Wade conseguiu recuperar, não o aparelho, mas teve acesso como recuperar a conta. Então todos os nossos clientes podem ficar despreocupados. Agora sim, é lamentável porque é a segunda vez que isso acontece, né? E assim, a gente trabalha tanto, a gente sai de casa para trabalhar, para vender, para atender bem, e chega aqui e se depara com uma cena dessa. Então assim, fica o trauma também. Faz poucos dias que eu estou aqui, eu sou novata, mas assim, eu me senti como se eu fosse, que tivesse sido algo meu, porque a gente constrói isso aqui junto com os patrões, junto com os clientes que vão vindo. Então foi um susto muito grande.
1: O vidro ali, ó, da porta foi quebrado, esse vidro aqui, ele foi quebrado nessa porta. Eles ainda estão fazendo limpeza aqui, ainda estão limpando. Quando nós chegamos, ainda tinham estilhaços aqui pelo chão. Os produtos que foram levados, Gabriele, foram produtos da vitrine, de estoque, como foi?
2: Foram produtos todos da vitrine. Todos os produtos que levaram foram da vitrine. E assim, são produtos que têm um valor muito alto. Mas, graças a Deus, assim, dos males, o melhor, né? Que a gente está vivo, a gente vai trabalhar e vai continuar. E a gente quer dizer a todos os nossos cheirosos e cheirosas que venham em nossa loja, que a gente está funcionando normalmente. A gente só pede um pouquinho de paciência, porque assim, a nossa fachada, ela foi destruída, né? Então, a gente não tem como fazer de um dia para o outro. Requer um pouco de tempo.
1: Quando vocês tiveram acesso às câmeras de segurança, vocês viram a ação deles aqui no interior da loja. Isso demorou quanto tempo?
2: Em média de 2 minutos e 19 segundos.
1: Foi o tempo para eles fazerem todo esse estrago?
2: Isso. Um indivíduo entrou e dois ficaram fora.
1: Dando cobertura?
2: Dando cobertura.
1: Estavam encapuzados?
2: O que entrou, não, mas o que estava fora, ele estava com o chapéu, a viseira do chapéu muito baixo, não deu para identificar.
1: Mesmo sendo durante a madrugada, não tendo ninguém no estabelecimento, mas o susto é muito grande, a sensação de insegurança é grande.
2: Isso, porque quando você chega, que você se depara com essa cena, você vem trabalhar, a gente sai daqui, a gente deixa a loja toda organizada para atender o cliente de manhã. Quando a gente chegou, isso aqui, a calçada estava tomada de vidro. Se vocês perceberem, as prateleiras ainda têm vestido de vidro no chão, teve pé de cabra. Então, assim, foi algo muito, muito... Como é que eu posso dizer? Muito traumatizante, muito chocante para quem vem trabalhar e se depara com uma cena dessa.
0: É o plantão de polícia.

0: Isso, pela Jornal de Caruaru, Jornal Pesqueira. Olha, teve aqui em Caruaru uma briga entre um casal de mulher, tá? Uma terminou esfaqueando a outra, deu tentativa de homicídio, não é a primeira vez que essa que tentou, na verdade, matá-la, já foi para a delegacia, não é a primeira vez, não. Já é uma segunda vez. Segunda delegada, ela mesma afirma. O Reginaldo Souza esteve na delegacia, estava lá na hora que chegou essa ocorrência e a gente vai trazer detalhes.
1: Verdade, mais uma tentativa contra a mulher acontecendo aqui na cidade e essa violência aconteceu no bairro João Mota, Rua La Paz, quando a suspeita Michele de Souza Lima, 33 anos, enquanto que a vítima, também uma mulher com 52 anos, ela foi socorrida pela equipe do SAMU para o Hospital Regional do Agreste, Laucideia Batista da Silva, repetindo 52 anos. Elas se encontravam dentro de uma residência, se atracando, quando, certo momento, gritando, pedindo socorro, e um testemunha passava no momento. O nome aqui dele é o Leandro Joaquim, passava adentrando na casa, arrombando a porta e apartando essa confusão, essa briga. A polícia militar repetindo e caminhando a suspeita aqui para a delegacia da mulher, enquanto que a vítima se encontra no Hospital Regional do Agreste, 3 a 4 golpes de faca que foi apresentado aqui pela polícia militar também nesta delegacia. A gente aproveita e conversa aqui com o Leandro, que traz mais detalhes como tudo aconteceu. Leandro Joaquim, testemunha, teve lá no momento. Como é que foi, Leandro?
2: Eu ia passando no beco, que é o beco La Paz, e escutei socorro. Socorro, Dondinha, socorro, Dondinha, socorro, Dondinha. Então eu não tive outra ação a não ser arrombar a porta e ver o que estava acontecendo, né? Nem conhecia o pessoal. Aí quando eu arrombei a porta, tentei abrir, não abriu. Aí quando eu arrombei a porta, aí essa...
1: que chegou agora aqui na delegacia, né?
2: Estava em cima da mulher, esfaqueando a mulher. Aí eu tive que fazer a minha ação e proteger a mulher, né?
1: Aí você fez o quê? Empurrou ela? Como
2: não,
1: é que foi?
2: Eu tirei a que esfaqueou a mulher, botei os braços dela para trás e botei ela no chão lá e fui atrás de um socorro para a mulher.
1: Aí a polícia militar chegou na hora, né?
2: Não demorou um pouquinho, foi o SAMU, mas socorreu e levou a esfaqueada para o hospital.
1: Deu para perceber... Quantos golpes ainda? Ela...
2: Três.
1: Três golpes.
2: Assim, os policiais e o do SAMU falaram que foi 3 golpes. Um parece que foi na boca, um de um lado e outro do outro, assim.
1: Mas você conhece aí tanta vítima, alguma suspeita? Não?
2: Nenhuma das duas, nenhuma das duas. Não conheço, não. Eu trabalho, aí fui passando no local, aí pronto. Aí...
1: Você fez uma boa ação aí, né?
2: Uma boa ação, né? Salvei uma vida para Deus, né?
1: E entre elas aí, é que elas têm...
2: Mas assim, eu fiquei sabendo aí que é...
1: Namoram,
2: e né? Se tem um enrolo, né? E parece que foi por conta de droga, né? Sabe, né? A droga hoje em dia, né? Desinui toda a família, todo mundo, está acabando com tudo. E graças a Deus, o pior não aconteceu, né?
1: A vítima foi encaminhada para o hospital?
2: Foi pelo SAMU.
1: O regional, né?
2: Foi o regional do Agreste.
1: Agora, acaba agora, a polícia militar já trazendo aqui a suspeita,
2: né? E acaba com...
1: Civil fazer a parte dela, né?
2: Em nome de Jesus, né? E vai dar tudo certo e a amiga lá vai sobreviver.
1: Mas grave não deu para perceber?
2: Rapaz, assim, ela saiu, falaram que ela saiu, não, normal, como é que se diz, sem estado grave, né? Mas quando chegou lá, parece que a enfermeira falou que ela está em estado grave.
1: E quando você entrou para apartar, dividir, tirar as partes lá, elas falavam o que na hora lá?
2: Oxente, a outra ficou calada, aqui furou e aqui estava esfaqueada pedindo socorro. Socorro, eu vou morrer toda ensanguentada. Porque eu lavei meus braços, mas até minha camisa está toda melada de sangue.
1: Que poderia até talvez salvar para você também, né?
2: Justamente, a faca estava no chão, quando ela viu, ela soltou a faca. Aí eu peguei diretamente, botei ela no chão, botei a que estava furada para fora e peguei um pano, tirei a faca, botei para fora também, porque eu ia confiar, deixar a faca lá, ela soltava lá, saia dentro de casa e pegava nós, tudo bem. Tudo.
1: Porque sempre acontece quando alguém vai apartar uma briga e termina sobrando para quem vai, né?
2: Mas graças a Deus hoje, Deus me abençoou. E
1: você foi o herói aí, né?
2: Herói, graças a Deus, né?
1: Chegando aqui na delegacia, dizendo que amava ela, né?
2: Mas amor nada, isso não é amor não. Isso não é amor não, meu amigo, isso é o inimigo mesmo.
1: Se ama, faz desse jeito, se não amasse ela.
2: Se acabava com tudo, pronto.
1: Parabéns aí pela meu amigo. Atuação.
2: Deus abençoe, bom trabalho para vocês também.
0: É o plantão de polícia pela Jornal de Caruaru. Agora a gente vai trazer a delegada falando o desfecho dessa ocorrência. Como foi, ficou essa situação? A doutora Érica Feitosa conversou com o repórter Josival Ricardo.
3: Até agora temos apenas a versão da autora, que relata que seria motivado por drogas, né? Que ela teria, a vítima teria trazido uns usuários de droga para casa dela e ela não queria, enfim. Mas assim, a gente precisa ouvir a vítima para entender o que foi que motivou isso, né? Talvez ela tenha dito isso para justamente escapar de um feminicídio, de uma motivação por conta disso, mas a gente precisa ouvir a vítima para entender. Até porque essa autora já tinha sido presa em flagrante delito no ano de 2013 por lesão corporal aqui na Delegacia da Mulher. Então mostra que ela tem um perfil violento nessas questões da violência doméstica.
4: Nesse caso, a prisão anterior foi com essa mesma pessoa ou, no caso, a ocorrência registrada anterior a essa foi com a mesma pessoa, com essa mesma vítima?
3: Eu ainda não sei te informar, porque, como eu te disse, foi feito pelo plantão e aí eu cheguei e ainda vou analisar tudo isso. Mas que ela tem passagem por aqui, por esse crime, no ano 2023, e ela foi solta, tem. Então, assim, mostra que tem um perfil mais violento, né? E essa vítima, ela está hospitalizada, e aí quando a gente tiver acesso de conversar com ela, ela vai nos dizer o que foi que motivou esse crime. E aí a gente vai entender para colocar a capitulação correta.
4: A partir daí, as investigações, elas seguem?
3: Sim, sim. Como eu posso dizer, a gente deu o primeiro passo, e agora a gente tem perícia para pedir, tem mais ouvidas, né, para entender mais, e é isso. Mas a gente tem um prazo de 10 dias, né, se a autora continuar presa, para concluir o inquérito. Eu vou usar esse prazo e a gente remete o procedimento.
4: Doutora, é sempre muito importante, a senhora ressalta bastante, e vários policiais que nós conversamos sobre a questão da importância das vítimas elas denunciarem num primeiro momento em que há a agressão, seja ela física, seja psicológica, quando o relacionamento ele começa a ser abusivo, para a pessoa se afastar, para a pessoa procurar as autoridades, para não ir até praticamente a última escalada, que é um feminicídio tentado, como aconteceu neste caso.
3: Sim, sem dúvida. É importante frear essa gradação da violência, né? De forma que não evolua para a violência física e, consequentemente, infelizmente, para um feminicídio. Mas nesse caso em especial, eu acho que é importante frisar a importância de terceiros se envolverem em situações como essa. Porque nessa situação foi um terceiro que ouviu os gritos da vítima e, ao adentrar na residência, verificou que a autora estava esfaqueando a vítima. E aí foi aí que ela conseguiu impedir e tirar essa faca dela. Mas se não tivesse esse terceiro, provavelmente teria evoluído para um crime de feminicídio.
0: É o plantão de polícia. Estamos aqui com muita alegria levando a informação para você nesta quinta-feira. Fim de semana já está pintando, não é isso? Olha, apenas duas pessoas foram assassinadas de ontem para hoje. O primeiro crime de morte, na verdade, a gente pode até dizer assim, que foi justamente em Najá, no sertão de Pernambuco. E o outro foi justamente na região metropolitana do Recife, em Jaboatão dos Guararapes. Esse fato realmente chamou muita atenção, tá? Foi um em Najá e outro em Jaboatão. Já são 139 pessoas assassinadas durante o mês de agosto, até o momento, dia 20, e de janeiro até agora, 1.777 pessoas assassinadas. Olha, deixa eu trazer detalhes agora, porque o Reginaldo vai falar a respeito de um homem que foi preso ameaçando a ex-companheira. Ela foi para a delegacia prestar depoimento, denunciá-lo mais uma vez. Já tinha uma medida protetiva, ele descumpriu. A cavalaria, o pessoal da Polícia Militar, foi acionado pela delegacia da mulher com a comissária Amanda. E aí conseguiram prender esse indivíduo ali no bairro Pinheirópolis, onde ele foi autuado em flagrante. Vamos trazer a reportagem com o nosso Reginaldo Souza.
1: Pois é, mais uma situação que chegou nesta tarde aqui na Delegacia da Mulher em Caruaru. O trabalho foi da equipe da Cavalaria, o Tenente Isaac e também o Paulinel. Eles apresentaram aqui nesta delegacia a pessoa por nome de Rodrigo Alves Santiago, 45 anos. Vou conversar aqui com Amanda Lira, comissária desta delegacia. Fala a situação de ameaças, Amanda, mais uma, né?
5: Pois é, não só de ameaça, mas descumprimento de medida protetiva, Né? A vítima chegou muito apavorada à delegacia, porque desde

0: de ontem que ele mandava mensagem por Pix, né? Fazia transferência de Pix de 1 centavo, e por meio desses Pix ele mandava mensagem perturbando a vítima. Já é alguém, quanto mais, a vítima já tem diversos boletins de ocorrência registrado aqui, tinha medida protetiva em vigor, inclusive ele responde a outros processos criminais que já foram juntados em denúncias anteriores, né? Um deles, inclusive, por estupro de vulnerável do próprio filho, né? Quando o filho tinha 6 anos, hoje o filho conta com 8 anos. Usuário de entorpecente, já foi preso em flagrante aqui, solto na custódia, e dessa vez ela narrou que ontem teve essas mensagens e hoje, quando ela deixou o filho na escola, que ia saindo da escola, ele liga para ela de um número desconhecido e diz: agora não é mais 200 nem 300, se referindo ao valor da pensão, e dizendo que ela de hoje não passaria. Então ela ficou apavorada, ligou 190 e o 190 orientou para que ela viesse até a delegacia buscar ajuda. Concomitante a isso, quando ela contou a história, pela gravidade da situação, por ser alguém que é, quanto mais, na prática de crime, inclusive de violência doméstica e de estupro de vulnerável, alguém usuário de entorpecente também, pela gravidade da situação, pedimos também apoio à cavalaria. De pronto, o tenente Isaac veio com sua equipe e, em conjunto conosco, né? Fomos juntos na viatura, e o tenente Isaac, como eu digo, com os olhos de águia, né? Viu ele de longe, fez a abordagem e nós fizemos a prisão. Uma prisão exitosa de uma operação em conjunto com a Polícia Civil e a Polícia Militar, demonstrando que nós não vamos admitir descumprimento de medida protetiva, decisão judicial tem que ser cumprida e a vida da vítima precisa ser garantida. Então, a gente une forças, une esforços. Caruaru dá exemplo de que a rede de proteção realmente funciona como funcionou hoje, de forma brilhante.
1: Um elemento aí cheio de bronca, um currículo aí extenso, e por pouco poderia até acontecer uma tentativa de feminicídio, até mesmo homicídio. Então, o caminho é delegacia, né?
0: Exatamente. Certamente a gente evitou aí um crime de maior gravidade, tendo visto a ameaça e ele sob o efeito entorpecente, né? Então, demos essa pronta resposta, né? Depois de ele ter passado por algumas prisões, processo criminal, respondendo pelo crime de estupro de vulnerável, que também está apurado, está sendo apurado, está com audiência marcada. E agora vamos aguardar ele passar pela audiência de custódia amanhã, pelos crimes de descumprimento de medida protetiva e ameaça, pelo que ele foi autuado pela autoridade Érica Feitosa.
1: Ele veio de boa ou deu trabalho?
0: Ele veio de boa, mas sempre questionando que não fez nada, como é de costume, né? Na verdade, os agressores muitas vezes não compreendem a violência que praticam, né? Porque justamente entendem a mulher como propriedade deles, né? E não querem dar paz. E usam de todos os meios para tirar a paz de sua companheira. Veja que até por mensagem de Pix, né? Como ele já não podia mais se comunicar, não tinha outras formas de comunicação, ele buscou formas diversas. Então, esses agressores, eles não param, eles negam em sua maioria, mas a palavra da vítima, conforme respalda a Lei Maria da Penha, tem força, tem eficácia e dá resposta.
1: Aquele foi autuado na delegacia da mulher, agora é entre ele e a audiência de custódia. Se ficar, vai ser aí mais uns dias que essa mulher vai estar livre desse elemento, né?
0: Exatamente, vão ser dias que ela vai ter paz. Não é longe desse agressor, quanto mais. Agora é com a justiça.
1: Autuado, já foi fazer exame de corpo de delito, a situação está em andamento, ele vai passar a noite aqui na DEAN.
0: Isso, a delegada Érica Feitosa está conduzindo o flagrante, a situação está em andamento, está concluindo, já está sendo concluído. Ele está retornando do IML, passará a noite na carceragem e amanhã será levado para a audiência de custódia.
1: Onde foi mesmo a situação, Amanda?
0: Foi na, eles chamam Favela da Locá, que é ali no bairro, acho que é Pinheirópolis, né? Pinheirópolis. Ele estava na via pública, ele que cata lixo, né? Faz reciclagem, é catador de material reciclado, e foi encontrado, né? Foi visualizado. Estávamos na viatura e o tenente Isaac disse: eu acho que é ele. O tenente Isaac visualizou de longe e na abordagem foi confirmado que era ele.
2: Muito bem, tá aí a violência contra a mulher. E olha, minha gente, em Caruaru, um homem morreu e a esposa ficou ferida em um sinistro de trânsito ocorrido na BR-232. O pneu traseiro da moto em que eles estavam estourou. O condutor Rivanildo Rival da Silva,

0: de 50 anos, caiu em um barranco. Quebrou o pescoço e morreu no local. A esposa dele, Lúcia Maria da Conceição, ficou ferida e foi socorrida pelo SAMU para o Hospital Regional do Agreste. O casal estava indo para a Pedreira, onde Rivanildo trabalhava. Ele morava no sítio Malhada da Pedrinha, que fica também na zona rural. É ali vizinho a encruzilhada de São João, que pertence a Bezerros. Olha, estamos vivenciando a Semana Nacional da Justiça pela Paz. Elaine Dias conversou com o juiz, o doutor Maru Piraja, e fala a respeito dessa semana.
1: A 33ª Semana Nacional da Justiça pela Paz em Casa. A capital do Agreste, como a gente falou no início do programa, ela ganha destaque com mutirões e ações preventivas de combate à violência contra a mulher, mas além disso também tem outras questões, por exemplo, o lar, né? A pessoa que reside numa casa, ela quer ter paz. E aí também depende muito da vizinhança. E é sobre isso também essa Semana Nacional da Justiça da Paz em Casa, que irá tratar com muitas ações, com vários programas. Eu estou aqui ao lado do juiz aqui de Caruaru, justamente para falar sobre isso. Doutor Maru Piraja Ramos Ribas, seja bem-vindo aqui. 33ª Semana da Justiça da Paz em Casa. Decorei o nome da semana, seja bem-vindo. Bom dia.
2: Bom dia a todos. Isso é importante, meio de comunicação, trazer essa informação. Além de essa semana ser anual, por iniciativa do Conselho Nacional de Justiça, o foco principal realmente é combater e diminuir a violência doméstica contra a mulher, por conta do mês de agosto, é o Lilás, né? Mês Lilás, para que aumente o juiz da vara da violência doméstica contra a mulher, doutor Idemar, ele está fazendo lá um mutirão de audiências. Que audiências? Aquelas do processo mais antigo, para evitar prescrição, decadência, para evitar réus presos, acelerar esses processos. E isso, as medidas protetivas, dar cumprimento, né, reforçar essa questão das medidas protetivas, porque tudo esse amparo da justiça, por isso que a semana tem a justiça no meio, né? É uma semana nacional buscando a paz nos lares das pessoas e principalmente dessa violência doméstica, né? Porque as mulheres são vítimas. E esse assunto continua sendo muito forte, né? Buscar, defender, proteger essas mulheres que estão sendo vítimas dessa violência dentro do seu lar. E é bom a gente ressaltar que essa violência ela não compromete só a vida psicológica, a harmonia da mulher, mas dos filhos, e que ficam nessa confusão, nesse lar tóxico, né? Nocivo para o crescimento dessa criança. E aí é até interessante que estamos também no mês do Agosto Verde, que é o Conselho Nacional de Justiça manda também que a justiça volte um olhar para a primeira infância, ou seja, de 0 a 6 anos, proteger essa primeira infância. E essa primeira infância fica comprometida quando não há paz em casa, quando a sua mãe sofre violência, esses filhos ficam comprometidos no crescimento, psicologicamente abatidos. Então é a busca disso, né? Com programas, né? Vamos ter uma palestra, né? Com a presença de renomados palestrantes para falar sobre esse Agosto Lilás, sobre essa violência. Mas não é só isso, né? Temos também que olhar, que eu estou aqui no Juizado Especial Criminal e nós estamos com uma pauta até o final de agosto especial para perturbação do sossego, para aquelas situações de briga de vizinhos em condomínios que infelizmente geram TCOs, para proteger exatamente o lar dessas pessoas, que um mau vizinho pode causar realmente uma perturbação para aquela família. Então estamos também dedicados a isso, dedicados à proteção do lar de um modo geral.
1: E essas ações passam a semana até qual dia, doutor Maru Piraja?
2: Vamos até o dia 31 de agosto, né? Lembrando que já vai o final de semana, então vamos até o dia 28, né? Até a próxima semana. É uma ação conjunta em todo o Brasil, é bom lembrar. E Caruaru segue essa rotina de se enquadrar, de se engajar nesse movimento. É um movimento nacional de proteger a mulher da violência doméstica e proteger o lar de outros tipos de violência. E é bom dizer também, complementando aí a nossa participação, que no dia 28, 29 e 30 de agosto, aqui no Pátio do Forró vai haver mais uma edição, né, do Festival Pernambuco do País, uma iniciativa do governo do estado. E pela segunda vez, o Juizado Itinerante estará presente, estivemos ano passado, e vamos colocar pela segunda vez em Juizados Itinerantes, nesses plantões, a Sala Lilás. É exatamente uma das iniciativas que o CNJ recomenda que esteja sempre sendo valorizada nesses grandes eventos. Então, dia 28 eu estarei

0: Então, dia 29, eu não vou poder estar de plantão, vai ser o doutor Cristiano Henrique de Freitas, que é o juiz de Agrestina, que foi designado para esse plantão. E no dia 30, que é o último dia, domingo, eu estarei de plantão, né? Para esses 3 dias, nós estarmos com a nossa equipe lá e a sala Lilás, alunos de psicologia do curso da Assaz Unita, professores, dando todo aquele engajamento para a gente proteger as mulheres que naquele evento forem vítimas de agressão verbal, de ameaça ou qualquer outro tipo de violência, e concedendo medidas protetivas, colocando já a tornozeleira naqueles agressores, porque agora uma das repercussões das medidas protetivas é o uso da tornozeleira pelo agressor.
1: Muito bem, tá aí, muito importante. A gente vai pro intervalo e volta já. Coisinha pequenininha, não sai daí não.
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1: Givanildo Silveira.
2: A gente retorna só para dizer tchau com o Plantão de Polícia. Não dá mais tempo para nada. Vem aí, o assunto é futebol primeiro tempo. Amanhã tem mais, a partir de meio-dia. 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Um abraço, até amanhã.
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3: Boa tarde, amigos e amantes do futebol.

O Sport perdeu de 2-1 para o Avaí em Florianópolis. Vitória de virada para os donos da casa. Foi o resultado, minha gente, de uma partida abarrotada de erros por parte do rubro-negro pernambucano. Lentidão, erros de passe, uma penúria de criatividade e força ofensiva caracterizaram o jogo do Sport. O conjunto e a individualidade ficaram para trás. Uma postura negligente ao longo de toda a partida e uma virada que aconteceu aos 45 minutos da etapa final, fazendo o torcedor rubro-negro reviver a síndrome dos minutos finais. E olha que o Sport estava enfrentando um Avaí com todas as suas limitações e também muito pressionado por estar na zona de rebaixamento. Nem isso o Sport tirou proveito. O Avaí precisava sair da zona de rebaixamento urgentemente e terminou sendo beneficiado com os erros do sistema defensivo do Sport, principalmente do sistema defensivo. Um setor que até parecia estar evoluindo, pelo menos os dois jogos que antecederam essa partida de ontem, mas que ontem virou um verdadeiro pesadelo, um verdadeiro caos na zaga rubro-negra. O Sport teve pouquíssima lucidez durante a partida. Na verdade, o Sport nos enganou, né? Porque começou o jogo se impondo, criando ofensivamente, mas desperdiçou três chances claras de balançar a rede. O Avaí não conseguia sequer sair do seu próprio campo. Parecia que iríamos ter um Sport envolvente e dominante. Mas lê do engano, viu, gente? Foram apenas 10 minutos de bom futebol. Depois o time sucumbiu, despedaçou-se dentro de campo. Permitiu, inclusive, o crescimento do Avaí. Felizmente, o adversário é péssimo nas finalizações e desafinou na hora de endereçar a bola para o gol do rubro-negro. Sem sustos, inclusive, para o goleiro Thiago Couto, que ao longo da partida só fez uma defesa difícil. O jogo foi ficando lento, monótono, truncado. Foi um primeiro tempo totalmente desprovido de emoção e ousadia. Esperava-se que o técnico Dalpozo mudasse alguma coisa no intervalo de primeiro para segundo tempo. Fizesse alguma mudança, mas voltou com o mesmo time. A única mudança que ele fez, ainda no primeiro tempo, foi a entrada de Edson Lucas no lugar de Filipinho. Só que foi uma mudança forçada em função da lesão sofrida pelo Filipinho. O segundo tempo, minha gente, começou com os mesmos erros do primeiro tempo. O conjunto do Sport não funcionou, tampouco as individualidades. E a ausência de Barleta, como era esperado, fez uma falta enorme. Barleta é o melhor jogador desse time. É o cara do passe, da assistência, da velocidade para puxar o contra-ataque. E ainda por cima, é um dos grandes artilheiros da competição. O Marlon, que foi o seu substituto, foi uma figura apagada no jogo. Mas ainda assim, com esse dilúvio de erros, o Sport conseguiu abrir o placar. Gol marcado pelo Diego Hernandes. E aí merece um comentário. Diego Hernandes estava fazendo um péssimo jogo, estava jogando muito mal ao longo de toda a partida, errou muitos passes, sem criar absolutamente nada. Foi outra figura que teve uma atuação totalmente abaixo do que se espera dele. Mas é aquela história, a gente sabe da qualidade técnica dele, que está bem acima da média. E um jogador como esse, mesmo quando não está entregando nada, de repente tem a capacidade de inventar o jogo. De repente surge uma jogada inesperada. E é o que aconteceu, gente. Ele fez um gol iluminado, uma verdadeira obra-prima. Aliás, ele está se acostumando a fazer gols bonitos dentro do Sport. Aos 21 minutos, a bola sobra para ele na entrada da área e ele, de primeira, acerta um voleio espetacular, no ângulo, sem nenhuma chance para o goleiro do Avaí. A torcida ficou assim meio que impactada, né? Com os olhos arregalados, sem acreditar no que estava vendo. Gol do Sport, não tenho dúvida que esse gol estará entre os mais bonitos do ano, envolvendo todos os gols e todas as séries do futebol brasileiro. Esse seria o momento ideal para o Sport se impor, trabalhar bem a bola, mas infelizmente não aconteceu. O ataque voltou a ser inoperante, o meio de campo não criou e o sistema defensivo pisou na bola e pisou feio. Aos 28 minutos saiu o gol de empate do Avaí. Zaga mal posicionada, comportamento negligente, cobrança de escanteio, bola na área e o gol de empate. Avaí 1, Sport 1. O Sport não esboçou nenhuma reação, parecia satisfeito com o empate. Mas aí vem o pior, a virada do Avaí aos 45 minutos. Outra vez o Sport toma gols nos instantes finais. Bola cruzada na área, diga-se de passagem, minha gente, uma bola fácil do zagueiro tirar da área. Só que a zaga do Sport estava desligada

0: desorganizada. Esqueceram de acompanhar o interminável Léo Gamalho, lembram dele? Que acabara de entrar no jogo, fez o gol da virada. Léo Gamalho já está com 40 anos, não está com o mesmo vigor físico, claro, mas a técnica para fazer gol continua intocável. E esta foi a segunda vitória seguida do time do Avaí. Na próxima rodada, a 24ª da Série B, a equipe pernambucana vai enfrentar o América Mineiro, Lanterna. A partida está marcada para segunda-feira, dia 24 de agosto, às 19h30, na Ilha do Retiro. O Sport permaneceu com 35 pontos e deve sair do tão almejado G6. O Sport pode cair para a 8ª colocação, caso haja pelo menos um empate entre Novo Horizontino e América Mineiro, ou uma vitória entre Atlético e CRB. São jogos desta quinta-feira. Observe vocês como pesou de forma significativa aquele golzinho aos 45 minutos no jogo de ontem, na virada do Avaí em Florianópolis. Irresponsabilidade e incompetência do sistema defensivo do Esporte Clube do Recife. É isso aí, minha gente. Muito obrigado a todos. Sigam aqui na programação da Rádio Jornal. Vai começar agora o primeiro tempo do Assunto é Futebol, comando Alexandre Costa. Boa tarde, Recife. Boa tarde, Brasil.
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3: Em Pernambuco, 12:40.
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3: Rádio Jornal Recife, Caruaru, Garanhuns, Limoeiro, Pesqueira, Petrolina. Vamos nessa aqui pelo Sistema Jornal do Comércio de Comunicação com você no assunto é futebol, trazendo tudo no futebol pernambucano, nordestino, brasileiro, futebol do mundo. 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

0: Alves.
1: Náutico começa hoje a se preparar para o duelo diante da equipe do São Bernardo. Jogo vai ser um confronto direto entre duas equipes que estão no meio da tabela. Técnico

0: O Hélio dos Anjos elogiou o desempenho de Derek na partida contra o Ceará.
1: Moura. E elenco tricolor realizou hoje na arena penúltima atividade visando duelo decisivo diante do Caxias sábado. Tricolor pode até classificar matematicamente em caso de vitória diante de equipe grená. Retrospecto favorece o Santa Cruz. Retrospecto recente do Caxias é parecido com o do tricolor, em casa perdendo pontos e pontuando como visitante.
2: O Alex Santos.
3: Muitos erros de passe, desatenção do sistema defensivo e gol no finalzinho do jogo pode custar ao Sport um lugar no G6. Técnico Gilmar Dalpozo reconhece que faltou tranquilidade em momentos decisivos.
2: E olha, ontem pela Libertadores da América, o Coquimbo Unido empatou com a Platense 0-0. Nos pênaltis, Platense 7, Coquimbo Unido 6. Platense classificou-se para as quartas de final. O Cerro Porteño perdeu em casa para o Palmeiras, placar de 1-0, gol do Gustavo Gomes. Palmeiras classificou-se. E o Flamengo, num jogo com mais de 72 mil pessoas no Maracanã, venceu o Cruzeiro, placar de 2-1. O Flamengo está classificado. Pela Copa Sul-Americana, Atlético Mineiro empatou com o Bragantino 2-2. O Atlético classificou-se também pela Sul-Americana. Estes e outros destaques aqui no Assunto é Futebol, além da Série B do Brasileiro. Ontem, Fortaleza 1, São Bernardo também 1. Além da vitória do Avaí, né, para cima do Sport por 2-1. O Cuiabá venceu o Operário de Ponta Grossa, placar de 1-0. O Vila Nova aplicou uma goleada para cima da Ponte Preta, 0-30. E o Botafogo de Ribeirão Preto empatou com o Criciúma, placar de 1-1. Trabalhos técnicos Big Alves, Eduardo Silva e Edilson Lima.
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7: Zona de rebaixamento e também não estão brigando diretamente por um lugar dentro do G6. O Náutico respirou um pouco mais aliviado depois da vitória contra o Ceará pelo placar de 1-0 na terça-feira, e os técnicos Hélio e Guilherme dos Anjos vão ficar de olho nos jogadores que estão no departamento médico. O zagueiro Gustavo Henrique se trata de uma entorse no tornozelo, o volante Luiz Felipe já está em tratamento com a equipe da fisioterapia depois de ter sofrido uma lesão grau 3 na coxa. O lateral Matheus Ribeiro está fora da temporada, está em tratamento com a fisioterapia, já fez um procedimento cirúrgico depois de uma fratura na tíbia. E o atacante Júnior Todinho apresenta boa evolução no processo de recuperação junto à fisioterapia. Esses são os jogadores que estão no departamento médico, além de Danielzinho, está se tratando de um problema físico e só vai atuar pelo Náutico depois que estiver totalmente recuperado. O jogo passado marcou a volta do atacante Vinícius, recuperado de lesão, entrou em campo, jogou metade do segundo tempo, mas um dos destaques do time na partida foi o atacante Derek, tão criticado pela torcida, e jogou bem diante do Ceará. O técnico Hélio dos Anjos falou sobre isso.
8: Eu vi o Derek fazendo tudo que um atacante de beirada precisa fazer. Arrastou, sabe? Penetrou com bola, deu opção de profundidade. Como eu trabalhei ele pelo lado direito, ele tem o pé trocado, para mim ele foi melhor ainda do que do lado esquerdo, né? Vamos ser sinceros. O lateral do lado esquerdo do Ceará estava pedindo, pelo amor de Deus, para o Derek sair do jogo, porque foi uma loucura nesse sentido. Então, o que acontece? Né? Eu já tinha percebido que o Derek é uma pessoa muito

retraída dentro de um ambiente de trabalho, muito retraído. Você não escuta a voz dele, você não escuta ele. E eu achava que isso era um certo desdém. Era ele, ah, não estou aqui, sabe? Tipo assim, ah, não, é ele.

0: tudo mil maravilha. Ele sabe disso, né? Ele sabe disso. Mas quer dizer para todo mundo que o Derek, né, hoje é um dos ótimos beirada que nós estamos tendo. Mas eu estou feliz, sim, pelo Derek, estou feliz pelo Reginaldo. Acho que o Reginaldo fez o melhor jogo defensivamente falando. Estou, né, feliz com o Léo Índio. Eu cobrei muito do Léo Índio, a atuação dele contra a Ponte Preta. E é legal você ver. E o mais legal é você saber que você tem um próximo jogo. Só de saber que você tem o próximo jogo é muito bom, porque nós já vamos viver o São Bernardo.
1: Muito bem, palavras de Hélio dos Anjos, técnico do Náutico, são os destaques do Timbu aqui no Assunto é Futebol, primeiro tempo.
2: Abel Ferreira fez um desabafo após a vitória do Palmeiras, placar de 1-0, sobre o Cerro Porteño, ontem em Assunção. Depois da vaga conquistada aí às quartas de final da Copa Libertadores da América, o técnico fez um discurso sobre o momento atual do futebol brasileiro. De acordo com o português, essas críticas sofridas pelo Palmeiras ao longo dos 4 jogos sem vitória foram muito acima do tom. Palavras do Abel. Acho que o futebol, de modo geral, está doente. Se não ganhar, é fraco, não presta. O segundo é... aí chamou um palavrão. E por aí em diante. Andamos obcecados pelo sucesso, pelo primeiro lugar. O futebol está doente. Essa é a minha opinião. O futebol anda doente. Palavras do Abel Ferreira. O treinador ainda comparou o esporte a uma sala de aula para explicar como as críticas podem ser nocivas ao elenco do Palmeiras. Esse é um grupo com muito talento, mas só talento não ganha jogos. Se ganhasse, o Brasil era campeão todo ano. É preciso juntar esforço e talento. É um grupo novo que está a aprender o que é representar o Palmeiras e jogar no futebol brasileiro. Palavras do Abel. Se não prestarem atenção, vamos nos contaminar com o que está ao redor. A forma como andamos a ver o futebol é doentia. Se não for o melhor aluno na escola, se não der o retorno, o meu esforço não é valorizado? Ele pergunta. Chegar a competir sempre por perder, me fazer um perdedor? Perdedor é o que desiste. Campeão jamais para de pedalar. É o que vou dizer aos nossos jogadores. Bem, o resultado aí não só deu a classificação, mas também a tranquilidade ao Palmeiras. Ao retornar de Assunção, o Abel Ferreira, inclusive vai virar a chave, né, e focar as atenções na disputa do Campeonato Brasileiro. A partida também foi especial para o Abel, que igualou o Felipão em vitórias na história do Palmeiras, com 237. Os dois dividem a terceira posição no ranking, atrás apenas de Luxemburgo, 244, e Oswaldo Brandão, 327. Lembrando, o Palmeiras volta a campo no domingo, 16 horas, para enfrentar o Vasco. Jogo válido pela 24ª rodada do Campeonato Brasileiro. Vale a manutenção da vantagem de 3 pontos na liderança para a equipe do Palmeiras. Faltando 5 minutos para 1 da tarde em Pernambuco. Notícias do Santa Cruz, aqui no Assunto é Futebol, com Igor Moura. Boa tarde, Igor.
3: Valeu, boa tarde, forte abraço para você e para todo mundo ligado aqui no Assunto é Futebol. Primeiro tempo, quinta-feira ensolarado de treinamento matinal na Arena de Pernambuco para o elenco do Santa Cruz. Jogadores que ontem treinaram no fim da manhã, início da tarde na arena, hoje, um pouco mais cedo, às 9 da manhã, realizaram jogadores mais uma atividade visando o duelo decisivo, o jogo mais importante do ano para o Santa Cruz, jogo diante do Caxias, as equipes se enfrentando ou se reencontrando após 21 anos. A última vez que o Santa enfrentou o Caxias, na Série B 2005, aquele timaço do Santa com Rosenbrick, Reinaldo, Carlinhos Bala, Andrade, Valença, aquele time venceu o Caxias por 1-0 no Arruda, com o gol do artilheiro daquela edição de Série B, o artilheiro Reinaldo. O Santa, em 6 duelos com a equipe Grená Gaúcha, tem um retrospecto para lá de positivo. Foram 3 jogos na Serra Gaúcha, 3 jogos na capital pernambucana, com 5 vitórias do Santa e apenas 1 vitória da equipe do Caxias. Essa vitória do Caxias aconteceu na Série B 2004, num duelo do Mano Menezes, então técnico do Caxias, com Robert Valdavino, então técnico do Santa Cruz. O Caxias, que vem numa campanha de Série C parecida com a do Santa, nesse passado recente. O Caxias, nos últimos 2 jogos fora de casa, ganhou os 2. Bateu a Ferroviária de Araraquara por 1-0 e bateu o Itabaiana no interior de Sergipe por 2-0. Entretanto, nos últimos 5 jogos na Serra Gaúcha, em Caxias do Sul,

0: não ganhou um sequer. Foram 3 empates com o Maringá, Anápolis e Floresta, 2 derrotas seguidas, Botafogo da Paraíba e Figueirense, derrotas que culminaram na demissão do técnico Marcelo Cabo e na contratação do William de Matia, jovem treinador de 43 anos, ex-13, Volta Redonda e Sergipe, treinador que vai estrear sábado depois de amanhã na Arena, diante do Santa Cruz. Um retrospecto recente do Caxias que parece um pouco com o do Santa Cruz, né? Santa que perdeu seus 2 últimos compromissos como mandante na Arena de Pernambuco para o Figueirense e também para a equipe do Maranhão no último sábado, e fora de casa o Santa já não perde há muito tempo, vem de um empate com o Botafogo da Paraíba e antes disso venceu em sequência fora de casa Brusque, Paysandu e Barra. Sobre o time do Caxias, o William de Matia não deve fazer grandes alterações em relação à base que vinha sendo utilizada pelo Marcelo Cabo, não deve continuar contando com o Salatiel e por conta disso Quirino, ex-Santa, segue na titularidade. O Caxias que tem o Jansson no seu miolo de zaga, ex-zagueiro do Santa Cruz, Roberto, que jogou no Santa em 2016, o experiente lateral esquerdo, na lateral esquerda do Caxias, e ainda pode contar com o Jonathan Ribeiro em uma das pontas, atacante que jogou ano retrasado no Santa Cruz Futebol Clube, vindo da Aparecidense. Sobre a base do Santa, o técnico Coral Cristiano de Souza deve promover algumas alterações. Thiago Enes deve voltar para a sua posição habitual na lateral direita. Eurico, aí sim, voltando para o miolo de zaga, não se sabe ainda com qual companheiro, Edson Miranda, William Alves ou Matheus Vinícius. Na lateral esquerda, Alex Juan deve permanecer. No gol, Thiago Coelho, o próprio Cristiano de Souza já adiantou que ele fica, que ele permanece na titularidade, depois do bom jogo que ele fez diante do Maranhão. Meio campo Coral deve ter Pedro Favela. Uma novidade pode ser a entrada, o ingresso de Arilson na titularidade, e Everaldo pode jogar mais por dentro como camisa 10, com Vitinho indo como opção para o banco de reservas. O ataque pode ter Cassiano, se o Everaldo for camisa 10, se for o Vitinho, aí Everaldo vai para uma ponta e Cassiano fica como opção, Ronald e Heron no comando ofensivo. A gente escuta aqui agora o William Alves falando do jogo contra o Caxias, desses treinamentos e dessa preparação na Arena de Pernambuco e do apoio que o Santa precisa ter mais uma vez da sua torcida para dessa vez conseguir em casa fazer o resultado.
1: Jogo muito difícil, né? Mas nós estamos jogando em casa, precisamos dessa vitória, precisamos do apoio do nosso torcedor. Então é um jogo da gente se unir, elenco, torcida, para que a gente junto batalhe essa batalha junto e consiga nossa vitória e encaminhe nossa classificação. É um confronto direto, uma competição muito equilibrada, os jogos em casa têm se tornado difícil para muitas equipes, mas a gente tem trabalhado muito essa semana para corrigir os nossos erros e conseguir a nossa vitória dentro de casa. Cara, que eles são fundamentais para o nosso rendimento, a torcida do Santa Cruz nunca desiste do seu clube e a gente sabe disso, a gente conta com esse apoio deles e junto a gente consegue vencer essa batalha.
0: Tá aí, portanto, palavras de William Alves conversando conosco aqui no Assunto é Futebol, primeiro tempo.
2: Hoje tem Libertadores da América na agenda da quinta-feira, 19 horas tem LDU e Mirassol, às 9:30, Corinthians e Rosário Central. Pela Copa Sul-Americana, 19 horas tem Macará e Santos. Também 19h, Olímpia e Vasco. E às 9:30, Botafogo e Cienciano. Brasileiro, Série B, 19h, Atlético e CRB. Às 20h30, Novo Horizontino e América Mineiro. Como destaque para hoje, tem também a Europa League, né? Tá rolando aqui a Liga da Europa. Já tem jogos ao Kairat Almaty. Tá perdendo pro Anderlecht por 3-0. Jogos aqui na faixa de 13h. Hoje tem também a UEFA Conference League. Tem um monte de jogo aí para esta quinta-feira. E deixa eu destacar também La Liga. Na bola rola 16h. Tem a Espanha, La Liga. Rayo Vallecano e Alavés. Rola a bola às 16h no futebol espanhol. 13h, 1 minuto em Pernambuco. Voltou a síndrome de tomar o gol nos acréscimos. Será? Wallace Santos, boa tarde.
3: Valeu, muito boa tarde para você, boa tarde para todo mundo que está ligado aqui no Assunto é Futebol, primeiro tempo. E a velha sina do esporte de tomar gols no final da partida parece que retornou. Ontem, aos 45 minutos da etapa final, o esporte levou o gol da virada do Avaí, 2-1, através do Léo Gamar.

0: Gamalho, que aproveitou uma falha no sistema defensivo rubro-negro. Léo Gamalho, aquele mesmo, com 40 anos de idade e muita experiência na bagagem, fez o gol de desempate, dando a vitória ao Leão da Ilha de Floripa. E uma derrota para o Avaí, que pode custar ao Sport um lugar no G6. Com um complemento da 23ª rodada, o Leão da Ilha, que nesse momento está na sexta posição com 35 pontos, pode terminar a rodada até mesmo na 8ª posição. Vai depender muito da combinação de alguns resultados. Por exemplo, hoje o Novo Horizontino joga em casa com o América Mineiro, uma das piores equipes da segunda divisão. O Novo Horizontino, ele é o 7º colocado com 34 pontos. Vencendo, vai a 37, passa o Sport. E tem outro jogo que também chama a atenção: Atlético e CRB. Se houver algum vencedor dessa partida, o Leão também será ultrapassado. O Atlético é o 8º com 34. Vencendo, vai a 37, ultrapassa o Sport, que tem 35. O CRB é o 9º colocado e tem 33. Vencendo, vai a 36, também ultrapassa o Sport, que tem 35. O ideal seria um empate nesse caso aí, porque empatando, o Atlético empataria em número de pontos com o Sport, mas o Leão da Ilha levaria vantagem no critério saldo de gols. Estaria hoje com 2 gols a mais, 7 contra 5 da equipe mineira. Mas vamos ouvir o técnico Gilmar Dalpozo. E ele reconheceu que a postura do time ontem não foi legal.
1: E foi o jogo onde a gente mais errou passes. E quando a gente fica abaixo desse fundamento, a gente não consegue ter volume de jogo, não consegue agredir o adversário, não consegue ter situações de gol, e proporciona, quando a gente erra o passe, dá a bola para o adversário e ter o contra-ataque. O Avaí é um time que está jogando em transição, então nós tivemos essa dificuldade no primeiro tempo, erramos muitos passes. Aí o segundo tempo a gente consertou. Eu pedi para os atletas ter mais tranquilidade, ter mais paciência para trabalhar a bola, para circular essa bola, para aparecer esses espaços. Nós teríamos que fazer um balanço defensivo. Hoje, numa proposta diferente de jogo, normalmente a gente fazia sempre saída de 3, hoje o jogo pedia que a gente fizesse uma saída de 4 na primeira linha defensiva, posicionando os dois volantes, trazendo o Cleison e o Diego mais por dentro, tendo superioridade nesse meio campo. Mas nós teríamos que trabalhar melhor essa bola para conseguir agredir no último terço. E foi o que aconteceu. O nosso gol foi uma bola trabalhada por dentro, com a outra passada do nosso lateral esquerdo, Edson, e trabalhando aquela parte da finalização, principalmente no funil ali, porque o adversário era vulnerável. Fizemos o gol. Depois, na sequência, tomamos o gol de empate na bola parada e tivemos a melhor oportunidade naquele momento, num contra-ataque, onde a gente teve 3-2 ali para definir a melhor jogada. O Alana tomou uma decisão de fazer o passe para o Augusto por dentro, e aí o Augusto finalizou. Talvez naquele momento uma assistência para o Perotti teria feito 2-1. E mesmo assim, a gente tentou buscar o gol da vitória. E quando a gente estava tendo essa posse de bola, estava criando, estava buscando o segundo gol, a gente errou nessa saída de bola e proporcionou o contra-ataque, onde o Avaí fez o 2-1.
0: E o volante Biel, que poderia ser uma boa opção para o jogo de ontem contra o Avaí, ele não viajou com a delegação, porque ele voltou a sofrer uma entorse no tornozelo direito. Então, fica a expectativa para saber se o Biel vai reunir condições para o jogo da próxima segunda-feira contra o América Mineiro na Ilha do Retiro. Destaques do esporte para o assunto é futebol, primeiro tempo.
2: Deixa eu falar para vocês que a FIFA divulgou hoje o calendário de jogos da Copa do Mundo Feminina de 2027, que será no Brasil. O Maracanã vai receber a partida de abertura no dia 24 de junho e vai contar com a seleção brasileira. A final do torneio será no dia 25 de julho, também será no estádio do Maracanã, que ainda receberá mais 2 semifinais. Como anfitrião, o Brasil será cabeça de chave do grupo A. A seleção brasileira fará seu segundo jogo em São Paulo, na Arena do Corinthians, e o terceiro em Brasília, no Mané Garrincha. A partir do mata-mata, vai depender da posição que se classificará.

0: em primeiro ou segundo da chave. O evento é realizado em Zurique, na Suíça. A FIFA também anunciou quantos jogos serão realizados em cada uma das 8 sedes da Copa. Na Arena do Corinthians, em São Paulo, é o estádio que vai receber mais jogos, 10 partidas. A casa do Corinthians vai sediar a outra semifinal da Copa e a disputa do terceiro lugar. Vamos lá, então. Só para passar aqui o número de jogos para vocês dos estádios. Arena do Corinthians, 10 jogos. O Maracanã, 9 jogos. O Castelão, em Fortaleza, 9 jogos. O Mineirão, em Belo Horizonte, 8 jogos. O Mané Garrincha, em Brasília, 7 jogos. Pelo menos vai colocar para movimentar o Mané Garrincha, né? Um estádio daquele tamanho, parado. Só recebe lá os jogos do campeonato do Candangão, né? Do campeonato de Brasília e enfim. Tem o Beira-Rio, em Porto Alegre, 7 jogos. A Arena de Pernambuco vai receber 7 jogos e não vai receber jogo da Seleção Brasileira Feminina. E a Arena Fonte Nova, em Salvador, 7 jogos também. Todos divididos aqui, portanto, tem as oitavas de final, no Castelão, né, dia 10 e 13 de julho, Mineirão, tá tudo aqui, tudo destrinchado nas datas. E a grande final no Maracanã, no dia 25 de julho de 2027. O sorteio dos grupos aí da Copa do Mundo Feminina de 2027, já indicando o chaveamento da competição e as seleções integrantes em cada grupo, será somente em dezembro, aqui no Brasil. 1:00 PM, 8 minutos. Daqui a pouquinho, outros destaques do nosso futebol.
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3: Fala aí, Santos!
4: De volta para dizer que a delegação do esporte ainda não chegou a Recife. Chegando, são liberados, representação acontecendo nessa sexta, já de olho no próximo compromisso, segunda-feira, contra o América Mineiro, na Ilha do Retiro.
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0: Ralf de Carvalho comenta na sequência. Daqui a pouquinho, o segundo tempo do Assunto é Futebol.
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3: Ralf de Carvalho.
4: Minha gente, a luta é pelos 45 pontos. Isto para Náutico e Sport. Depois de cada vitória, nasce a euforia e a ideia de que vai dar para classificar entre os seis. Mas no jogo seguinte, sempre volta a realidade. O futebol instável que o nosso trio de ferro tem apresentado. O Náutico fez um jogo impecável contra o Ceará, especialmente no primeiro tempo, e todos viram que com aquele futebol o Timbu chegaria, mas ninguém garante a repetição, a regularidade desse futebol, e é isso que tem acontecido ultimamente. Embora com as contratações desta janela exista a possibilidade de melhorar, porque depois de colocar no time Jean Carlos, Borazzi, Cauã e Léo Índio, o alvirrubro melhorou. Até onde vai? É uma questão de esperar. Pode ainda melhorar com a volta de Vinícius. O Náutico, apesar de ter perdido Dodô, o seu meio-campo continua sendo o setor mais produtivo do time, com Samuel, o Enderson e Jean Carlos. O que esse conjunto precisa é repetir jogos como o que foi apresentado contra o Ceará. Como disse o técnico Hélio dos Anjos, jogo com paixão. Talvez isso o torne regular e equilibrado daqui para frente. Faltam 15 jogos ou 45 pontos em disputa. E para atingir o primeiro objetivo, que é se garantir na competição, o Timbu precisa de 15 pontos ou 5 vitórias ou ainda um ponto por jogo daqui até o final, para chegar ao ponto de corte de 45, com os quais qualquer equipe escapa do rebaixamento. Já o Sport também animou a torcida por ganhar 2 jogos.

0: jogos, encerrando um jejum de 9 partidas. Mas quando parecia embalar, se estabilizar, o time voltou a jogar mal. Ontem perdeu de virada por 2-1 para uma equipe que estava na zona do rebaixamento, o Avaí. O Leão voltou a levar gol no fim dos jogos e ontem errou muitos passes, e a defesa, que parecia ter encontrado a dupla certa com a Ju e Kaique, voltou a farrapar. O meio-campo pouco criativo, apesar de ter utilizado um reforço que chegou justamente para dar jeito nesse meio-campo, o Juan Lano, mas ele só entrou num pedaço do segundo tempo. E ficou visto que o time sem Barleta não se segura sozinho. Não se pode acreditar em regularidade em uma equipe que depende tanto de um único jogador. O Leão tende a sair do G6 hoje, depois de reconquistar a posição com as vitórias contra o Londrina e o Vila Nova. Isso porque nos dois jogos que encerram a 23ª rodada, é esta de agora, o Atlético de Minas vai jogar contra o CRB. E qualquer um dos dois que vencer a partida vai passar o Sport. No outro jogo, o Novo Horizontino pega o América, que está na zona do rebaixamento. Também, se vencer, passa o Sport. É difícil escapar de uma composição dessa, onde quatro equipes que jogam, se uma, com exceção do América, se uma das outras três ganhar o seu jogo, passa o Sport. O Leão ficou totalmente vulnerável, exposto, porque não conseguiu sequer o empate na partida de ontem. A oscilação, a falta de regularidade é o calo do futebol de Pernambuco. Quando a gente vai para o Santa Cruz, o Santa não fica atrás na Série C. Ainda não tem a classificação garantida. Precisa de pelo menos uma vitória nos dois jogos que restam. E o mais simples seria dizer que dessas duas partidas, a mais fácil seria contra o Caxias, porque o jogo é em casa, o jogo é na Arena de Pernambuco. A outra, com o Anápolis, é fora. Mas é em casa que o tricolor farrapa sempre. É em casa que o Santa joga mal. Das 6 derrotas que o Santa Cruz tem na competição, 4 foram em casa. O Santa foi derrotado 4 vezes em casa. Quer dizer, como quebrar agora esse tabu? Também há uma outra coisa também que depõe contra. O Santa Cruz está 3 jogos sem vencer. O discurso agora passou a ser de união para superar a falta de bola. Os jogadores estão convocando a torcida para fazer um mutirão no jogo contra o Caxias, sábado na Arena, pelo caráter decisivo dessa partida. E eu acho que o torcedor tem sempre chegado junto, mas parece que é o contrário. O torcedor vai para apoiar, mas sempre fica a ideia que o time se inibe diante da sua torcida. Porque é notório que o Santa Cruz, fora de casa, chegou a jogar muito melhor do que joga em casa. Então, de qualquer maneira, fica a esperança de que esse tabu seja quebrado, de que o Santa Cruz possa jogar bem, ganhar do Caxias e aí assegurar a sua passagem para os mata-mata, passar para a segunda fase da Série C. A esperança é que, apesar da pressão, do momento ruim, o Santa Cruz só depende dele para se classificar. Basta ganhar o jogo. Uma boa tarde, minha gente. Vem agora de volta Alexandre Costa para comandar o segundo tempo do Assunto é Futebol.
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3: Boa tarde para você, continua se ligando aqui na sua Rádio Jornal, Recife, Caruaru, Garanhuns, Limoeiro, Pesqueira, Petrolina. Tá no ar o segundo tempo do Assunto é Futebol para toda a rede e pela internet para todo mundo. 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
3: Alexandre Costa. A gente vai falar um pouquinho mais aqui desse jogo do Sport de ontem, né? Nessa derrota pro Avaí nos acréscimos. Placar de 2-1, abriu o placar, tomou o gol do empate. Depois tomou esse gol da virada, já nos acréscimos, mais uma vez acontecendo aí com o Sport nesta Série B. Queria só destacar ontem aqui rapidinho para os amigos, antes que entremos aqui no nosso futebol, o Vila Nova, né? O Vila Nova do Guto, 0-0 para cima da Ponte Preta. Isso é campanha de quem quer subir mesmo, né? E está ali, não é mais o líder, já foi líder dessa Série B. Mas hoje ocupa a terceira colocação, tá? Ponto a ponto com o Juventude. O Juventude 42, o Vila Nova com 40. Aí, só para trazer como comparação aqui para o nosso futebol, né? O Náutico fez, antes desse jogo nos Aflitos, antes dessa vitória, fez o jogo lá contra a Ponte Preta, ficou no empate. Era para ter vencido, né? Aí você vê, o clube que faz uma campanha de acesso faz isso aí que o Vila Nova fez. 0-0. Inclusive a notícia do dia aí que os jogadores da Ponte Preta podem nem treinar mais, vão entrar em greve. Enquanto a diretoria não pagar os salários, eles... A resposta já foi ontem aí, né? Tomar 0-0 aí pro time do Vila Nova. Ah, mas o jogo foi lá em Goiás? Sim, mas ele já roubou pontos também de outras equipes. Bem, vamos voltar aqui pro nosso futebol. E sem dúvida fica aquela sensação, né, Haroldo? De que, será que vai continuar desse jeito, tomando o gol de novo nos acréscimos? Ouvi até o Dalpozo atentamente, explicou aí algumas questões da partida, justificou essa derrota e disse que o melhor resultado justo, se é que existe justiça no futebol, seria um empate. Haroldo, boa tarde.
5: Boa tarde, Alexandre, Ralf e quem nos acompanha aqui na Rádio Jornal. Olha, é mais do mesmo, né? É mais do mesmo, a gente viu uma reação do Sport nesses jogos anteriores à partida de ontem e isso criava ali em nós ali, a possibilidade de ver uma arrancada do Sport. Mas um novo tropeço mostra que o time ainda padece, né, de alguns problemas, ainda sofre de alguns problemas. Falta maturidade para construir resultado, para garantir resultado, mais uma vez. E esse não é um problema novo, esse é um problema que já vem... de um certo tempo, um problema do Márcio Goiano, que se estendeu ao Dalpozo e que reapareceu ontem. Se você pegar realmente o jogo de ontem, era um jogo truncado, um grande jogo, mas você às vezes tem muita dificuldade para fazer um gol fora de casa, mas o Sport conseguiu fazer isso, né? Em jogos fora de casa, às vezes você tem muita vontade de fazer um gol fora de casa e acaba não conseguindo, mas o Sport conseguiu, abriu o placar, aliás, um golaço do Hernández. E aí depois vem aquele empate no escanteio e um gol aos 45. Eu disse ontem aqui no Assunto é Futebol, segundo tempo aqui na Rádio Jornal, que era um jogo para trazer ponto. né? Eu falei, eu digo, olha, esse é um jogo para trazer ponto. Ah, mas o adversário está na parte de baixo da tabela, está na zona de rebaixamento, o Avaí vem, tropegou ali aos trancos e barrancos, perde duas, ganha uma, ganha fora de casa do Operário, como ele ganhou na rodada anterior, mas vinha de duas derrotas. Então, é um time que oscila muito. Mas eu classificava o jogo de ontem como um jogo para trazer ponto. E estava até considerando 1-1 um bom resultado. Aí você toma um gol ali aos 45 do segundo tempo. Um gol de Léo Gamalho. Eu sei que tem muita gente brincando aí com a história do Léo, que ele já está com 40 anos. É verdade, ele já está indo para uma reta final. Se bem que o Nenê, o Fábio, tem um bocado de quarentão aí, né?
3: De uma coisa brasileiro. Certa, né, Haroldo? O cara pode diminuir ali... a percepção de jogada, o alcance, agora ele nunca esquece de fazer. Como você diz, o artilheiro nunca morre, né? Ele entrou no jogo e fez o gol, né?
5: A história dele sempre foi assim, né? De artilharia, de onde ele passou. Não tá, claro, já mais no auge da carreira, mas é um jogador que conhece a área, né? E fez um gol de 9. Aquilo ali é gol de 9. Cruzamento que veio lá pingando na entrada da pequena área, ele se estica todo, acerta o chute. A bobeira da defesa rubro-negra deixar ele chegar na bola e conseguir definir o lance, né? Ser um arremate ali pro gol. Então, é isso, Alexandre. Fica uma frustração de ver realmente uma derrota que o Sport tinha um resultado na mão, mais uma vez. Eu acho até que tomar o gol de empate ali, naquele escanteio, numa bola que rebateu, o goleiro rebateu, a bola voltou, ok. Agora, esse gol aos 45 do segundo tempo e o gol de Léo Gamalho, né, que é um jogador que você tinha que ter uma certa atenção com ele ali, tinha que estar colado nele ali, não podia deixar ele fazer o que fez. Então realmente frustra muito. Eu vejo o Sport fazendo essa campanha, hoje ele deve deixar o G6, né? Então a gente, eu vejo o Sport ali, né, vai ficar nessa situação ali, entra, sai, para poder, gente, se firmar mesmo ali no G6, você tem que ter uma sequência. O Sport estava construindo essa sequência. Mas agora vem esse tropeço diante do Avaí. Vamos ver na segunda-feira, diante do América Mineiro, se há uma reação dentro da Ilha do Retiro contra uma das duas piores equipes da competição, ao lado da Ponte Preta, que você já citou aí. Então, é isso. Eu acho que o Sport ele não pode dar bobeira, e continua dando essa bobeira. Vacila, né? É aquele vacilo que você paga caro no final. O jogo está 1-1 ali aos 45 do segundo tempo, você tem que estar todo mundo ligado, e isso não é um discurso novo, isso já aconteceu nessa Série B. O Barleta, só para fechar aqui, Alexandre, fez falta, é um jogador, um dos melhores jogadores da divisão. Eu acho que o Barleta está na seleção da Série B, ele é titular da seleção da Série B. Você pegar todos os jogadores que estão aí envolvidos na disputa da competição, o Barleta, ele faz parte da seleção da Série B, e vamos ver se ele se recupera a tempo para se constituir novamente uma opção para o Dalpozo. Mas o jogo de ontem tem sim uma frustração grande pela maneira como foi, na circunstância como foi. Eu não estou levando em consideração você nem, Alexandre, pegar um Avaí que está na parte de baixo da tabela. Muita gente até vê isso, né? Observa isso. Ah, você está lá na primeira página da tabela, pega um time da zona de rebaixamento e sofre. Sofre, porque às vezes a Série B é assim mesmo. E o Avaí vinha de uma pequena reação, que foi aquela vitória diante do Operário. Ontem ganhou o seu segundo jogo consecutivo jogando em casa.
3: E o Operário perdeu o segundo consecutivo.
5: Pois é. Perdeu, então você vê que existem oscilações, né, Alexandre? Nem sempre você consegue fazer uma campanha uniforme, uma campanha... Não vai ter 38 vitórias, não vai ter 30 vitórias numa Série B, não vai. É muito difícil, uma competição muito equilibrada, muito parelha, muito igual. Agora, é frustrante você estar ali com aquele pontinho sofrido num jogo que não foi tão bom, o Sport não conseguiu se impor e voltar com derrota.
3: É verdade, a sorte do Operário, como citamos aqui, é porque ele está na quinta com 35, mesmo a pontuação que o Sport, mas pode ser ultrapassado hoje.

0: hoje, porque Novo Horizontino joga, Athletic, CRB, todo mundo de olho nesse G6. Ralf de Carvalho, e você, Ralf, qual foi a impressão que você ficou com essa derrota para o Avaí? Ralf.
1: Olha, boa tarde, Alexandre, Haroldo, a você, ouvinte. O que ficou é que nós estamos brigando por 45 pontos. O nosso trabalho esse ano, nós estamos nos convencendo de que os clubes estão brigando exatamente para atingir 45 pontos ou permanência na competição. Porque admito que quando a competição ela é equilibrada e emparelhada, o time perca uma, duas, empate outra, ganha mais uma, duas, e vai ali próximo do outro. Mas o Sport e o Náutico, eles vão aos extremos. Você vê, o time do Sport barrou aquela queda de 9 jogos sem vitória, com 2 vitórias que chegou a convencer o torcedor que a virada estava estabelecida. O jogo de ontem foi dito como o jogo da consolidação. O Sport ficaria naquele patamar. Aí muita gente fala, mas não contou com o Barleta. Então um time que com o Barleta, eu para mim acho o melhor jogador do Sport. Além de tudo, artilheiro. Mas um time não pode depender de um único jogador. Quando esse jogador sai, o time se acaba. A gente tinha por certo que o técnico tinha encontrado a dupla de zaga, Kaique com o Aju. De repente, essa dupla farrapa, como antigamente vinha acontecendo. A gente sente que o meio-campo não tem inspiração, apesar de que não teve ainda o jogador que pretende que seja titular, entrou no decorrer do segundo tempo, Juan. Então, e faltou Barleta no ataque. Então o Sport fez aquele gol, mas o futebol jogado não foi um futebol para ganhar o jogo. É tanto que o técnico disse que o empate ficaria bem. Ele percebeu falhas, erros de passe. A essa altura, 23ª rodada, o time tem que estar afinado ou perto disso. O número de passes errados do Sport ontem nos convenceu que vai ser uma gangorra. Vai ficar assim, um assim, duas não, ou duas sim, uma não, vai ficar assim, ver onde é que vai dar. Hoje, como vocês aí disseram, a possibilidade é de cair desse sexto lugar, porque se o Novo Horizontino empatar, não precisa nem ganhar do América, empatando ele passa o Sport. E quem ganhar o jogo entre o Atlético e o CRB também passa o Sport. Então, são 3 clubes que ganhando e um deles empatando vai passar o Sport. Se o Sport escapa dessa composição macabra, se o Sport não cair do sexto lugar hoje, você pode dizer que não é tanto pelo futebol. Mas a sorte do Sport o vai manter perto do G6. Aí já é um fator sorte que entra nessa componente da classificação. Porque hoje tudo conspira, tudo depõe para que o Sport perca, caindo para 7º ou até 8º lugar. E isso significa dar um passo para frente na rodada anterior e agora dá 2 passos para trás. E o nosso futebol vem vivendo assim, sem exceção do trio de ferro. Todos 3 estão vivendo dessa maneira. O Náutico fez um partidaço contra o Ceará. Se jogasse aquilo ali, ou perto daquilo ali, ele estaria no G6. Muito bem. Mas um empate anterior com a Ponte Preta mostrou a diferença. Um time faz um futebol pífio, como foi contra a Ponte, e de repente com o Ceará, que é um time mais forte, é um clássico regional, o Náutico vai em corpa e faz aquele jogo. Inclusive, com o jogador ainda buscando posição, apesar do conhecimento da dupla de treinadores. O caso do Derek, o Derek encontrou seu lugar a partir do jogo de ontem. É outro jogador. Ele, se tivesse talvez jogando nessa posição, ele não fosse tão criticado como foi. Então, o quadro do futebol de Pernambuco é esse. A gente não alimentar a ilusão. Se conseguir virar no G6, ótimo, tem que soltar foguete. Mas a expectativa está apenas em conseguir os 45 para permanecer.
0: Deixa eu aproveitar aqui que o Ralf puxou o Náutico também e inseri-lo nessa conversa nossa antes do intervalo. Estava ouvindo ainda, viu, Haroldo, de ontem para hoje, as declarações do Hélio. O Hélio

0: o Ralf citou até ontem, né, que ele criou uma certa polêmica com a imprensa por causa das perguntas e tal, que ele não é obrigado a responder, né? Se alguém te faz uma pergunta, você responde se você quiser. Amigo, passa a pergunta, não vou responder essa aí. E tá tudo certo. Trata com educação e aí será tratado, evidentemente, né? Haverá uma reciprocidade na educação de um para o outro. Não quer responder, não é obrigado a responder. Ele respondeu, depois ficou lá soltando algumas indiretas. Mas nessa fala do Hélio, que eu estou ouvindo de ontem para hoje ainda, ele enalteceu muito o futebol do Derek. Falou que é um cara importante, vai utilizá-lo, pretende utilizá-lo lá na ponta direita. Ele disse que deu resultado, um pontinha, e é um atacante de beirada, como os treinadores costumam frisar, e o próprio Hélio fez questão de citar. Acho até, né, Haroldo, que dá para utilizá-lo nessa posição, se ele teve um rendimento legal nesse último jogo, e que ele possa corresponder à altura, já que centroavante ele não foi nesse período que ele foi utilizado, né, Haroldo?
1: É, o Hélio até foi mais incisivo, né, quando disse que morreria com o Derek.
0: Sim.
1: É, que não é bobo, que tá vendo que o jogador tem qualidade e que morreria ali com o Derek. Ele disse, eu morro com o jogador.
0: Usou até essa expressão mais forte, né?
1: E disse que não é bobo. Não, eu não sou bobo, aqui não tem nenhum bobo, a gente tá vendo ali o que é que ele tá fazendo. Ele disse que foi ver um treino dele quando ele não tava pronto pro jogo, enfim, falou sobre o Derek. Acho interessante ele dar moral pro Derek, Alexandre, porque foi um jogador que ele investiu, foi um jogador que ele apostou, foi um jogador que ele trouxe, e até ter uma certa paciência, mas é bom dizer, né, o Derek oscila muito. A partida do Derek contra a Ponte Preta foi fraca, a partida contra o Ceará foi melhor. Vamos ver como vai ser contra o São Bernardo no domingo. Então, o jogador tem oscilações. O próprio Hélio reconheceu isso também, disse, não, ele sabe que pode melhorar. Então, vamos esperar. Que tenha também essa paciência com o Cauã, né? O menino Cauã Maranhão aí, que não é mais nem garoto, mas é um mais jovem, né? E que também está buscando espaço. E com outros tantos garotos que o Náutico tem na base também, que de repente podem ganhar espaço, o Hélio pode dar uma chance para eles. Às vezes você tem realmente paciência com um jogador que você sabe que tem qualidade, que é o que o Hélio acredita que o Derek tem, né? E tem paciência com ele. Eu ainda espero mais do Derek. Eu acho que toda a torcida alvirrubra, quem vai para os jogos, quem acompanha os jogos, sabe, né, tem essa consciência de que ele é um jogador que ainda tem que render mais, um jogador que tem que mostrar mais. Eu acho que ele tem um jogo bom, dois jogos ruins, um jogo melhor. Então essa oscilação, não estou querendo que o Derek faça 5 gols em todos os jogos, gente. Não é isso.
0: Até porque, mas a gente já percebeu que não é o forte dele, né?
1: É, e de repente encontrou a posição também, né? O Cauã como centroavante e o Derek jogando mais um lado do campo.
0: É, e se ele foi participativo e foi importante nesse jogo, é como eu disse, né, Ralf? Utilizá-lo em outra posição, que ele deu resultado agora contra a equipe do Ceará, então é pertinente, é importante que o Hélio faça isso, já que quer bancá-lo até o final, como ele disse aí, as palavras fortes usadas pelo Hélio, o próprio Hélio declarou que morre com ele, acompanha ele até o final, porque é um jogador que ele aposta muito. E ele disse que sabia que o Derek renderia, só que como centroavante, repito, ele não estava fazendo os gols. Possa ser que nessa nova posição, esse novo funcionamento do Derek em campo, ele dê resultado, né, Ralf?
2: É, o discurso do Hélio dá a impressão para a gente que acompanhou a formação do time de que ele não tinha saída. Ele não teve Paulo Sérgio, que a gente sentiu que o Paulo Sérgio também não estava com aquela disposição para sair do departamento médico para servir ao time do Hélio dos Anjos. A gente também percebeu isso, porque o Hélio bateu de frente muito forte com o Paulo Sérgio, assim como bateu também com o Dodô. Então não tinha mais nada. Se o Cauã não tem chegado para dar um refresco, a situação do Náutico ainda estava complicada com relação a centroavante, ao camisa 9. É que com a chegada do Cauã, pôde se deslocar o Derek para a ponta direita e casualmente fez um jogo bom na ponta direita. Eu digo casualmente porque falta uma sequência para a gente confirmar se ele de fato encontrou a posição. Agora, no jogo com o Ceará, na minha visão, ele foi o segundo melhor jogador em campo. O primeiro foi Jean Carlos e depois ele. Ele fez gol, que depois foi anulado. Ele chutou, que não chutava em jogos anteriores. Ele fez coisas surpreendentes pela ponta, que não tinha feito até então como 9, como centroavante. Então, isso para o Hélio, que insistiu nele como centroavante, o discurso agora vai ter que mudar, porque ele não foi na visão do treinador. Ele entrou por esse acontecimento, circunstância do futebol como ponta direita. Mas volto a dizer, é comum na formação de time se tirar o jogador de uma posição para outra até ver onde ele se encaixa melhor. Isso é da natureza do futebol, então não há demérito para o Hélio. Mas o fato que, é que ele, como centroavante, o Derek, foi uma negação até agora. Então esse é o fato. Ele está com possibilidade de servir o Náutico na ponta se continuar jogando como jogou contra a equipe do Ceará. Agora, esse negócio de abraçar com o jogador até o fim, morro com ele, e isso pode ser um discurso de fidelidade muito bom, mas não é uma prática, nem pode ser no futebol, porque o futebol tem que estar o melhor e não aquele que eu gosto, que me abraço com ele, é aquele que estiver jogando bem, e esse é que tem que ter a vaga.
1: Ô Alexandre,
0: diga, Arudo.
1: Outra coisa que repercutiu muito, né? A gente até já debateu um pouquinho aqui, foi aquela coisa da estrutura, e o Hélio teve até um recorte na internet de que ele teria dito que o Náutico não tem grife, né, na hora de negociar jogadores. Exato, jovens. É. Fez até uma comparação aqui com o próprio Sport, com outros times. E veja, eu sei que Hélio conhece muito o mercado, né? Ele está, inclusive, agora numa nova função, que é ser treinador de futebol e também gerenciar o futebol de um clube. A gente reconhece, né, que o Hélio realmente tem muito conhecimento do mercado. Como ele mesmo disse, são 40 anos de bola aí. Então você não fica 40 anos, né, se não tiver história, experiência e trabalhos realizados. Agora, quando ele vem a público assim e dá uma declaração dessa, eu sei que o Hélio está sendo sincero. A gente sabe até do desejo do Hélio de que o Náutico dê, a gente até comentou isso ontem, esse salto de qualidade em tudo, né, na estrutura, mas quando ele fala assim, a torcida fica revoltada, porque é como se ele estivesse, né, depreciando onde ele está trabalhando. Então, o Hélio tem que ter um pouco mais de jeito, né, quando falar dessas coisas. Ele disse que o Náutico não tinha grife.
0: Mas eu tenho impressão, viu, Haroldo, que ele não está mais nem aí para isso, viu? Se você acompanhar as últimas coletivas do Hélio, ele diz o que vem à mente mesmo e não tá nem aí para nada, né? Tem falado de estrutura.
1: Não, ele tá sendo honesto, né? Ele vê o mercado, a realidade do mercado e posiciona o Náutico ali dessa forma. Só que soa ruim para a torcida, né?
3: Ah, isso é verdade.
1: Parece que ele tá à frente de um clube para defender esse clube e fala de uma maneira que, como se estivesse depreciando
0: até
1: o clube.
0: Até o questionamento que ele ficou chateado, que ele disse que toda vez que chegavam lá, faziam perguntas. Eu não sou bobo, estou vendo que fazem perguntas sobre determinados jogadores. Lógico, se foi um cara trazido por ele e o cara não está rendendo, a quem que você vai perguntar? Você contrata um funcionário, o cara está ali no grupo, mas não tem um rendimento esperado. Você vai perguntar a quem? A quem contratou, né? É muito lógico isso, é muito lógico.
2: E tem uma coisa que a gente tem que colocar aí. É a postura do Hélio de infalível. Isso mexe com algumas pessoas. Conversando com esses torcedores do Náutico, a gente percebe que eles acham que o Hélio é o cara que não erra. Aí você vê, depois de fazer todas as contratações foram indicadas por ele. Aí, de repente, o Náutico, nessa janela agora, dispensa o goleiro Arthur, o Ramon Carvalho, o volante, o Felipe Cardoso, o meia, Felipe Saraiva, atacante, e que dizer de jogadores que foram feitos elogios, apologia, a Yuri Silva, o lateral esquerdo, o atacante Juninho, que foi para a Ferroviária, do Vitinho, o meia, que também foi trazido por Hélio, e foram jogadores dispensados agora. Então o Náutico está contratando para suprir a saída desses jogadores que não deram certo e receberam a indicação de Hélio. Quer dizer, quando Hélio se apresenta como técnico infalível, ele nos obriga a olhar para trás e encontrar esses jogadores que não foram aprovados por ele, apesar de contratados por ele. Quer dizer, isso ultrapassou, inclusive, aquela história de que quando um diretor contrata, quando um executivo de futebol contrata, não pode errar, porque senão ele vai para execração pública. Mas o técnico pode. pode errar.
0: Ele vai receber um, ele vai receber um questionamento duplo, porque ele é o gestor, né? Ele é o executivo e é treinador. Então, esses questionamentos, eles acontecerão o tempo todo.
1: E outra coisa...
2: Mas o Hélio, a gente já disse aqui, reiteradas vezes, o Hélio é um bom treinador, mas todos erram. Ele tem que sair de cima desse pedestal.

0: e se considerar uma pessoa normal, sujeito a equívocos, a quadrada. Erros.
1: Exato. Entendeu? E outra coisa, ele faz uma comparação com o esporte, né? O esporte realmente conseguiu negociar Pedro Lima e tantos outros, Zé Lucas, o mais recente, enfim, foram vários aí recentemente. Se a gente fizer um recorte aí dos últimos 5 anos, vamos ver que o esporte fez negociações internacionais, Joelinton, Pedro Lima, os que eu lembro agora aqui. Veja, isso é muito do jogador, né, Alexandre? É o cara, né?
2: É
1: a qualidade do atleta.
2: A capacidade mesmo, é.
1: É, o mercado, ele determina suas regras. Às vezes um jogador que tem qualidade não é negociado tão alto. Tem a questão também da midiática, né? O cara que é revelado no Flamengo, no Palmeiras, no São Paulo, no Corinthians, às vezes pega mais dinheiro, a negociação é feita com maiores valores do que um time nordestino. Infelizmente isso acontece. Agora, eu acho que nessa comparação assim com o esporte, acho que o esporte conseguiu colocar esses jogadores na vitrine e eram jogadores de boa e de reconhecida qualidade técnica. Se o Náutico não fez isso nos últimos anos, é muito de uma questão de momento. De repente tem lá bons valores e que vão aparecer depois, né?
2: É verdade. Vamos fazer intervalo, a gente volta daqui a pouco.
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1: Alexandre Costa. A gente vai ter amanhã e muito mais aqui na programação, logo mais à noite também, o Movimento Esportivo Debate, para comentar sobre o Santa Cruz, mas eu queria só trazer um detalhe, que é essa questão da venda antecipada de ingressos, anunciando aí pouco mais de 6 mil. É lógico que o torcedor fica meio desconfiado, ainda chateado com o jogo da semana passada, as 4 derrotas na Série C, na Arena de Pernambuco. Já fez diferente, né? Que foi treinar na Arena, acho que conhecer o terreno que você vai jogar, e principalmente numa partida importante como essa, é fundamental estar lá adaptado ao terreno. Embora não tenha dificuldade, porque o gramado da Arena hoje é bom, já teve sim quando choveu, mas hoje ele deu uma melhorada significativa, houve uma melhora significativa. Mas eu diria que tem que encontrar ainda essa fórmula, Haroldo, de não perder os jogos em casa, principalmente nos dois últimos jogos, porque o Santa Cruz agora está ameaçado, Haroldo.
2: Pois é, Alexandre, eu queria ouvir esse tricolor que diz que está muito confiante no Santa Cruz, porque a verdade é que o Santa Cruz colocou a desconfiança na torcida, né? Eu sou um otimista por natureza, acho que a gente tem que ver a vida com otimismo. Acho que o Santa Cruz vai ficar com uma das vagas, são duas rodadas, um jogo em casa e outro fora contra um time que está muito mal, que é o time do Anápolis. Acho que o Santa Cruz está na briga, apesar de ser muito embolada essa Série C. Tem gente aí que vai chorar por causa de um ponto, um gol. Você vai ver o que, é que vai acontecer na última rodada. Mas
1: só para você ter uma ideia do que você está dizendo aí, até a 14ª posição, que é do Figueirense, 24 pontos.
2: Não, isso vai ser uma loucura.
1: É, uma loucura.
2: Essa última rodada promete muito. Essa penúltima já também, né? Porque ela começa a pavimentar o caminho aí da classificação para alguns e para outros o sofrimento da última rodada, de precisar ganhar jogo. A gente vai ver como vai ser. Vai ser um negócio de louco essas duas últimas rodadas aí da Série C. Agora, Alexandre, eu sou otimista, mas a gente precisa ser muito honesto, né? E ter a consciência tranquila também.
1: Otimista e realista, né? Também, né?
2: É, você precisa ser realista. O Santa Cruz, a confiança vai até a página 2. Santa Cruz vai jogar contra o Caxias na Arena.
1: Confronto direto.
2: Vai ter o apoio da torcida, são mais de 6 mil aí. Não vai dar 20 mil, na minha opinião, não dá 20 mil. Né? O público já está, de certa forma, atingido por causa das últimas frustrações. E vai tentar. O senhor Christian de Souza tem um desafio técnico e mental. Um desafio de colocar o melhor time em campo e incutir na cabeça dos caras que eles podem ganhar o jogo em casa. É isso.
1: É, né, Ralf? A gente vai comentar muito mais aqui, mas queria lhe ouvir também sobre esse quesito. Os jogos em casa têm sido um tormento, Ralf.
3: Nós não estamos falando de alguma coisa abstrata. Nós estamos falando de realidade. A gente está vendo jogos em casa e fora de casa. A estatística também mostra. E os números são absolutamente claros. O Santa Cruz perdeu 2 partidas fora, em casa perdeu 4. Então, o nosso receio com relação ao jogo com Caxias, porque é um jogo em casa, e do torcedor, ele tem base exatamente no que o próprio Santa Cruz fez. É tanto que os jogadores agora, como o William falou hoje aqui na Rádio Jornal e outros jogadores, eles estão apostando a honra de que vão ganhar esse jogo, que o torcedor vá para lá, pode ser que crie nesse momento final, porque é o último momento, não tem outro caminho, só tem essa partida em casa, então, e aqui a outra é fora, que é contra o Anápolis, é fora, então essa com Caxias é que é aqui na Arena. Então o torcedor, ele pode até dizer, vamos acreditar, vamos apostar nessa promessa do jogador e vamos para lá para ver se acontece. Mas a gente ter certeza, não, o Santa vai se classificar, isso é bonito para depois dizer, olha, fulaninho dizia que o time ia se classificar. Mas ninguém tem real certeza, porque o futebol não dá o direito de 100% para ninguém. E numa circunstância dessa, é esperar para ver. Agora, eu torço para que o Santa Cruz ganhe o jogo e quebre esse tabu. Uma convicção plena, absolutamente, o próprio Santa não nos deu base para isso.
2: Eu acho que o Ralf resumiu tudo muito bem aí, viu, Alexandre? Não há certeza. É isso.
1: É verdade.
2: Que vai brigar, que está na luta por uma das vagas, com certeza está. Agora,

0: Certeza, ninguém tem.
1: É verdade. Valeu, Haroldo.
0: Valeu, Alexandre.
1: Valeu, Ralf.
2: Valeu, boa tarde.
1: O intervalo e a gente volta aqui para fechar o segundo tempo do Assunto é Futebol.
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11: Segundo o Big, eu não sei não.
12: É, né?
11: É? Então tu tivesse cabeça de prego.
12: Não, não lembro, não lembro. É porque quando você é menorzinho, você tem muitos problemas, né, Linda? Você é criança, talvez na
11: Mas
12: na
11: eu
12: infância.
11: Acho que se tu tivesse tido furúnculo, tu ia lembrar, porque incomoda.
12: É, então acho que não, não tive não.
11: Dói muito. Bem, furúnculo é uma infecção, né? É uma infecção profunda na pele e tudo mais. E aí o pessoal tem várias teorias para furúnculo, assim, ah, se você se encravar um pelo, você pode ter furúnculo, não sei o quê. Bem...
12: Um pelo encravado já, mas...
11: É, mas é. O pessoal diz que pode virar um furúnculo, não sei. Eu só sei que furúnculo dói bastante. Olha aí, Big tá dizendo aqui, furúnculo e cabeça de prego são a mesma coisa. Olha aí, cabeça de prego é apenas o nome popular. Muito bem, Big Alves, nosso operador aqui, maravilhoso, sabe tudo. E aí, como dói muito, fica com secreção, né? Pus, como a gente fala, né? Então, aí tem gente que espreme, tem gente que não espreme. Tem casos que precisa, eu vou dizer assim, né? Que chega a ser tão grave, que não sai esse pus, que precisa fazer uma drenagem e tudo mais. Antigamente, minha avó dizia que tinha que botar água morna no furúnculo para ele ir secando, eu pus e saindo e tudo mais, e não espremer.
12: Sim.
11: Mas, como eu disse a você, eu já tive, mas tive uma vez, né? Não fiquei tendo, assim, furúnculo, não. E isso eu era criança também, adolescente, não sei, era jovem, bastante jovem. Mas esse caso do nosso ouvinte é uma pessoa que está tendo com frequência, ou seja, fica bom, depois volta, fica bom, depois volta. Aí tem gente que fala assim, ah, não, mas furúnculo também tem a ver com sangue fraco. Tem gente que fala isso. A gente vai saber no consultório do Rádio Livre hoje. Vamos entender por que esse furúnculo volta, o que é que você pode fazer. É relacionado a um sangue fraco, como o pessoal diz, assim?
12: Sim.
11: Ou não, se é uma coisa só de pele mesmo, uma infecção da pele, como é que vai tratar direitinho para não ter problemas. Enfim, tem gente que fala assim, ah, se eu ficar usando roupa apertada, eu tenho furúnculo. Não sei se isso vai aumentar o risco de furúnculo ou não, mas furúnculo é uma coisa que incomoda muito. É um problema sério, assim, porque você, ó, você tem um furúnculo, já vi gente com furúnculo, assim, na virilha, pensa, pra vestir uma calça.
12: É.
11: É horrível, porque dói bastante.
12: Imagina uma calça apertada, que hoje a moda é essa, né?
11: É, enfim, eu acho que qualquer roupa seria ruim, apertada, impossível, né?
12: Exatamente.
11: Então, assim, a gente vai tratar sobre furúnculo hoje. Quem quiser participar, dizendo, você pode dizer, ah, aqui em casa, se acontece isso, eu faço isso, isso e isso. Diz pra gente o que é que você faz, se dá certo, se não dá certo. Diz pra gente se você tem com frequência, se não tem. Se hoje você vê muita gente com furúnculo ou não. Hoje eu acho que eu conheço menos gente, assim, que já teve furúnculo. Antigamente eu acho que a gente via mais. Enfim, tem muito que a gente aprender sobre furúnculo também. Quem quiser participar, o número é o 99147-8520, número do nosso WhatsApp, consultório hoje falando sobre furúnculo para te ajudar. Então aproveita para se consultar aqui com a gente também.
12: Ah, e só dizendo a você, Ana, antes de me despedir no momento, que eu não ouvi no dia, mas ouvi ontem o podcast inteiro do consultório das alergias, né? Que eu nem sabia, mas alergista também, né? Alergologista e alergista. E você sempre se referindo aqui a alergistas. Isso. No programa. E ouvi, né, o depoimento de cada um deles, os questionamentos e as explicações, tudo que eles falaram ali, a coceira nos olhos, né, a conjuntivite, já tive conjuntivite, eu não sei se é aguda ou é crônica. Acho que a minha é crônica. Não sei se foi crônica.
11: Porque
12: ou foi aguda.
11: A eles tua sempre tipos. Tá.
12: Sempre volta.
11: Então é.
12: Aí, na questão da pele, no caso, erupções da pele eu tenho, também mudança de temperatura. Vamos lá, eu cheio de probleminha de fabricação.
11: Meu Deus!
12: ouvi quando ele falou no tratamento, né? Você faz um tratamento com Como é que você falou?
11: Imunoterapia?
12: Exatamente.
11: Que são as vacinas, né?
12: Exato. Fiz um tratamento também com esse tratamento de imunoterapia, com vacina. Ia lá semanalmente, tomava uma vacina, com uma seringa pequenininha e tal. Então, assim, eu cheguei à conclusão, depois do consultório, que eu sou cheio de alergia.
11: Você é cheio de alergia.
12: E tinha uma listinha que eu andava com ela, que era o que eu tinha alergia. Na verdade, a alimentação nunca tive. Uhum. Ouvi também quando eles falaram em crustáceos, né?
11: Sim.
12: Que muita gente tem. Mas ouvi também quando eles disseram que pode desenvolver, né? Você pode apresentar...
11: Na vida do

0: Assim, ao decorrer da vida você pode.
1: Então eu fiquei com medo já de camarão, de muita coisa aí, mas fazer
0: não,
1: o quê?
0: Não, tem calma, poxa, tu não tem. Não, então tem viver, come. Né? Se tem apresentar que... alguma coisa, tu sabe, a partir de agora...
1: Todas,
0: né,
1: as alergias que eles falaram, eu me identifiquei com uma parte
0: uma
1: ali.
0: Uma parte, né? Menos alimentar.
1: Não, alimentar ainda não, graças, bem, a
0: graças a
1: Deus.
0: Bem,
1: só
0: claro.
1: Intolerância à lactose, mas isso aí já...
0: Aí já não é alergia, já é intolerância, né?
1: Intolerância.
0: E esse negócio de alergista e alergologista, eu aprendi também que... alergista é como se fosse a forma mais popular.
1: É, mais popular.
0: E alergologista, exato, é o nome mais técnico.
1: Quando
0: mas
1: você
0: assim,
1: tenta
0: em resumo...
1: marcar, né, o médico lá, no, por exemplo, no aplicativo do plano, é alergologista.
0: Exatamente.
1: Né? Alergista é uma palavra mais popular. É isso, foi um show de informação e a gente fica atualizado e começa a se cuidar mais assim.
0: É tirar, tá vendo? Como quando quiser que a gente faça algum consultório, é só me dizer.
1: E ouviu de ontem também, viu?
0: Show,
1: de ontem também.
0: Gostou?
1: Eu gostei muito, as explicações. Aliás, os depoimentos dos ouvintes são muito bons, né? Quando você tem ali, e até quem estava com você ontem, os especialistas, disseram muito bom ouvir você falando, tal, psicólogos, psicólogas, porque isso mostra que a pessoa superou, né? Aquele medo,
0: aquele
1: medo receio,
0: da terapia,
1: aquele,
0: enfim.
1: Muita coisa, muito legal. E hoje vai ser, com certeza, mais um super programa.
0: Vamos embora. Hoje a gente vai falar no consultório de furúnculo, mas antes do consultório tem muita informação importante para você aqui no Rádio Livre.
1: Bom trabalho, Anne, para você e para toda a equipe.
0: Valeu, Alexandre. Uma ótima tarde para você.
1: Obrigado. Fechando o segundo tempo do Assunto é Futebol. 18 horas, bola rolando. E tem o Movimento Esportivo Debate logo após a bola rolando para falar dos assuntos, debater os assuntos aqui do futebol pernambucano. Trabalhos técnicos, Big Alves e Edilson Lima. 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
5: O candidato à presidência da República pelo PL, Flávio Bolsonaro, afirmou nesta quinta-feira que já prestou contas dos gastos relacionados ao documentário Dark Horse. Questionado sobre as cobranças feitas pelo PT para que detalhasse os gastos relacionados à produção do filme, o senador disse que isso já aconteceu. O candidato respondeu a jornalistas durante uma agenda de campanha em São Paulo, ao lado do prefeito Ricardo Nunes, do MDB. Flávio disse ter visto na imprensa a própria prestação de contas que foi feita do filme e foi vazada do processo, que responderam e viram que estava tudo certinho e afirmou que agora quem tem que prestar conta é o Lula. E o Tribunal Superior Eleitoral, TSE, decidiu por unanimidade nesta quinta-feira vetar o acesso do candidato do PRTB à presidência, Pablo Marçal, aos fundos eleitoral e partidário. Os ministros também impediram a participação de Marçal em campanhas na TV e no rádio e em debates. A medida tem caráter cautelar até que a Corte Eleitoral analise se Pablo Marçal pode ou não ser candidato no pleito de 2026. Ou seja, a Justiça ainda precisa analisar o registro da candidatura do empresário. O PRTB protocolou o pedido de registro da candidatura do influenciador à presidência da República após uma decisão da Justiça Eleitoral autorizar a filiação ao partido. No entanto, Marçal segue inelegível até 2032. Kevin Paz, Rádio Jornal, Rádio Notícia.
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0: Comigo, muito boa tarde para todo mundo. Boa tarde, Pernambuco. Agora são 2h13. Está começando o Rádio Livre desta quinta-feira, 20 de agosto, e a gente chega com informações para todo o estado. Governadora Raquel Lira encerra ciclo de sabatinas da Rádio Jornal e da TV Jornal. Tribunal Regional Eleitoral de Pernambuco altera locais de votação de 173 sessões para as eleições deste ano. Operação conjunta dos Ministérios Públicos de Pernambuco e de São Paulo contra crimes cibernéticos cumpre mandado no agreste do nosso estado. No Sertão, Petrolina inicia pesquisa para definir vagas da educação infantil em 2027. E no consultório vamos falar sobre furúnculos e furúnculos de repetição. O que fazer quando esse problema sempre volta? Esse tema foi um pedido aqui do nosso ouvinte e a gente, claro, vai trazer no consultório especialistas para esclarecer as dúvidas de todo mundo. Tem pergunta? Já manda para o nosso WhatsApp 99147-8520. E toda quinta-feira é dia de vaga de emprego aqui no Rádio Livre. Fique com a gente para não perder nenhuma oportunidade. Vamos juntos até às 16h? O Rádio Livre está no ar.
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0: Gente, a governadora Raquel Lira, candidata à reeleição ao governo do estado, encerrou hoje o ciclo de sabatinas da Rádio Jornal e da TV Jornal. O debate com candidatos ao governo de Pernambuco será realizado em 1º de outubro. Mas Cristiano Bassan está aqui com a gente para trazer já algumas informações sobre essa sabatina de hoje. Boa tarde, Bassan.
6: Oi, Anne, boa tarde a você, aos ouvintes do Rádio Livre. A governadora Raquel Lira participou desde o início da semana da Rádio Jornal e a TV Jornal. Houve os candidatos ao governo de Pernambuco. Passaram por aqui João Campos no dia 17 e Ivan Moraes no dia 18. E hoje foi a vez da governadora do estado, Raquel Lira. Ao final da entrevista, a candidata à reeleição fez uma avaliação sobre o encontro, né, e de suas propostas para o governo. Vamos ouvir o que ela disse.
7: Agradecer ao Sistema Jornal do Comércio pela oportunidade que a gente tem de poder falar sobre o nosso trabalho que nos trouxe até aqui durante esses quase 4 anos do nosso governo, nas mais diversas áreas, e em tempo de fake news ainda melhor, por um meio de comunicação sério, a gente poder tirar as dúvidas dos pernambucanos e pernambucanas sempre na linha direta. Agradecer a Igor, a Natália, a Castilho, que permitiram a gente poder falar dos avanços de Pernambuco. Pernambuco voltou a ser líder do Nordeste brasileiro na geração de empregos de carteira assinada, na redução da criminalidade, na oportunidade que a gente tem tido de fazer os maiores e melhores investimentos na saúde pública, que a gente já viu. Agora, a gente não faz as coisas buscando atalho, é transformação de verdade, nas estradas, no acesso à água, na reforma dos hospitais, na construção dos novos hospitais da mulher, no Hospital Mestre Dominguinhos, no um avanço para fortalecimento da nossa economia. Estamos prontos para viver os melhores 4 anos da história de Pernambuco. Pernambuco cresceu sem deixar ninguém para trás. E é assim que a gente quer trabalhar nos próximos 4 anos. Meu nome é Raquel e meu número é 55. Obrigado.
6: Anne, a ordem das entrevistas foi definida por sorteio, com a presença de representantes dos partidos. Durante as sabatinas, os candidatos apresentaram propostas e responderam às perguntas sobre os principais desafios do estado. Além das entrevistas, o Sistema Jornal do Comércio e Comunicação promove no dia 1º de outubro um debate com os candidatos ao governo do estado, inclusive sobre sua apresentação. As eleições deste ano serão realizadas no dia 4 de outubro, primeiro domingo do mês, e em caso de segundo turno, a votação será realizada no dia 25 de outubro, no último domingo do mês, Anne.
0: Tá certo, vamos continuar acompanhando, claro, as notícias, né, os debates e tudo, e vai ter debate aqui também na Rádio Jornal, na TV Jornal, que você vai acompanhar com a gente. Obrigada, viu,
6: Bárbara? Valeu, Anne, a gente volta já.
0: Combinadíssimo, agora eu vou fazer um rápido intervalo e a gente volta já. 2h17.
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3: Uma pessoa arrogante, né?
2: Uhum.
3: Onde não aceita críticas. Você tem de manter a calma e manter o tom, quer dizer, baixar o tom, dosar o tom, para que você possa ser objetivo, ser preciso, porque quando você perde a calma, você deixa de ser objetivo. No debate você tem normas estipuladas, tempo a ser respeitado, né? E quando você perde a calma, você não raciocina e perde a objetividade.
4: Ô Carmen, para quem está assistindo o debate, pensando no eleitor, sim, e ele começa a ver esse candidato que perde a calma, como você diz, que parte para uma certa ignorância, vamos dizer assim, né?
3: Não é... até desde até física, né?
4: Exatamente, né? A gente tenta ali, quem está mediando o debate sempre tenta não deixar isso acontecer, mas a gente já viu acontecer em alguns debates,
3: exato,
4: até nacionais.
3: Você já,
4: né?
3: Já esteve nos debates, tá bem disso.
4: É, aqui, graças a Deus, comigo nunca aconteceu, mas em debates nacionais a gente já viu, né? Partir um para cima do outro e tudo.
3: Mas, e não é fácil, né? Você controlar um debate.
4: Mas veja,
3: é preciso ser muito bom.
4: Para o eleitor, o que que isso passa? Passa despreparo, assim, por exemplo? Ah, ele perdeu a cabeça e foi para cima. Esse cara ou essa pessoa não é preparado, preparada para um cargo como esse que ele está pleiteando. Passa despreparo para quem está assistindo?
3: Passa, sim. Passa, sim. É uma pessoa que não aceita críticas. Não é uma pessoa que explode por qualquer coisa, uhum. É uma pessoa que precisava ter equilíbrio e demonstrou que não tem o equilíbrio necessário para ocupar um cargo eletivo, né?
4: Uhum. Então, aí fica também a dica, a orientação para os políticos, mas continue.
3: Mas, então, tudo isso, ele precisa observar, não é? Que, uhum, como eu disse, corpo, olhos, som da voz influenciam na comunicação, e quando a pessoa sabe se comunicar bem, ele tira proveito enorme, né?
4: Uhum.
3: Mas quando não sabe, então, a gente vê muita coisa nesse debate, não é? É, braços cruzados enquanto o adversário fala, não é? Pernas que balançam quando eles estão separados, aliás, estão sentados num debate.
4: Uhum.
3: Então, falta de objetividade, né? Para o tempo limitado, né?
4: É, eu vejo, percebo...
3: E gestos e frases repetitivas demais, né? Não é, né? Né, sinceramente,
4: uhum,
3: né? E o que a gente vê somente é agressão. O que nós queremos ver, né? Qual é a plataforma de governo, o que ele nos apresenta, mas se torna somente um ataque. De um para o outro, de um para o outro.
4: Agora...
3: Eu me lembro disso tudo, Anne, de uma frase que ficou marcada. Porque Martin Luther King Jr., ele venceu e criou, inclusive, uma frase que ficou no coração de toda a gente. Uma frase em inglês que foi, I have a dream, que significa...

0: que eu tenho um sonho.
1: Uhum.
0: Ele ficou, essa frase ficou mundialmente famosa. Se cada um se incomodasse em ser, digamos, em ser sincero, em convencer, em falar com verdade, né? Ele poderia, nossa vida, vencer no debate, sim.
1: Uhum. E sem perder o prumo, porque eu acho que a gente tem que entender o seguinte, que para...
0: Prumo, exatamente.
1: Para ocupar um cargo, representar o povo, a pessoa tem que lidar com críticas. A pessoa tem que ter uma seriedade, né, para representar todo um povo, e é o que a gente está vivenciando, seja nas eleições estaduais ou as eleições nacionais. Então, você tem que saber se sair de problemas, saber negociar, saber lidar com críticas, porque é isso que é a política também. Então, a gente precisa observar isso nos debates. E, para a gente ir finalizando aqui, Carmen, tem outro ponto que eu vejo muitos eleitores reclamarem assim. Vocês fazem as perguntas e os políticos enrolam, enrolam, enrolam, ou nem respondem aquela pergunta e já jogam uma polêmica do outro candidato. Isso aí...
0: Quando a pessoa...
1: É também assim... Não, isso aí também, essa forma de comunicação. Você acha que é uma estratégia, vamos dizer assim, furada? Uma estratégia de quem está querendo fugir do problema?
0: Muito furada, muito frágil. Né? Mostra assim, desconhecimento sobre a pergunta que lhe foi feita.
1: Uhum.
0: Né? Ele, como já disse, ele tem de ser preciso nas informações. Né? Tem de passar a verdade. Falar num tom coloquial e nunca discursivo. Todo mundo, todo candidato que adota um tom discursivo, eu não acredito muito.
1: Uhum.
0: Ele tem de procurar ser natural, né?
1: Sim.
0: E responder com objetividade, com precisão, encarando as pessoas, né? Encarando os adversários, mesmo esses adversários lhe ataquem. Eu sei que não é fácil, né? Receber ataques e críticas, mas ele tem de ir preparado. E evitar o quê? Gestos repetitivos, fungar, pigarrear muito, e gestos assim, que são às vezes toque, como passar a mão no nariz, segurar os óculos o tempo inteiro, né? Então, isso tudo deve ser observado e preparado, treinado, para que ele possa participar de um debate onde as pessoas realmente tenham conhecimento do que ele pretende fazer e de quem é ele, que conheça um pouco a verdade desse candidato. Mas começa a mascarar, então é difícil.
1: Bem, fiquemos então de olho em todos os debates, tá, gente? Todos os debates nacionais, também o debate que vai acontecer aqui no SEMA Jornal do Comércio e Comunicação, candidatos ao governo de Pernambuco. Vamos ficar de olho, vamos ver se os candidatos estão seguindo aqui o que Carmen diz. E quando a gente estiver ouvindo e vendo eles falarem, aí a gente vai perceber o que Carmen trouxe e ver se eles estão assim preparados, se mostrando preparados,
0: pois
1: né,
0: é.
1: Carmen? Eu acho que.
0: A gente até eles começam bem, não é, Anne? Começam bem, falam sobre sua plataforma de governo, mas quando um começa a agredir o outro, então eles se desequilibram. Isso não pode acontecer.
1: É, não pode mesmo. Bem, Carmen Peixoto, já disse, ela é uma referência aí na comunicação, instrutora de etiqueta social, jornalista, sabe muito de como se comunicar, de como você conseguir ali se conectar com o público e trazendo aqui orientações para quem vai debater e para o ouvinte, que é o eleitor, ficar também de olhos e ouvidos bem abertos. Então, obrigada, Carmen, por mais essa conversa aqui.
0: Um abraço grande, Anne.
1: Um abraço bem grande também. Bom fim de semana. Até a próxima quinta-feira.
0: Para todos.
1: Toda quinta-feira, Carmen Peixoto está com a gente aqui na nossa coluna Etiqueta Social. E daqui a pouco também tem Boca no Trombone, tá? 991478520, número do nosso WhatsApp para você participar com a gente. 991478520. Fazer um intervalo rapidinho e a gente volta já. 2h32.
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12: Da casa, dos pais, dos responsáveis, ou de um celular, de um aplicativo, de qualquer forma que você possa acessar a internet, você vai poder escolher 5 opções de escolas para receber a criança no ano de 2027, para informatizar, digitalizar e facilitar a vida do cidadão.
13: Perfeito, viu, João? Agora me conta o seguinte, os pais que têm aí um filho com essa idade que você citou, como é que deve proceder? Vai direto nessa plataforma que você vai passar para a gente agora? Tudo pode ser feito de forma online e tem um tempo específico, tipo, tem que esperar o início das matrículas ou não? Se quiser, já pode fazer.
12: Não, ele pode iniciar imediatamente. Basta acessar o site da Secretaria de Educação, edu.petrolina.g12.br, e acessar o portal do familiar. Esse é o portal que os pais já vão lá para conferir a frequência dos estudantes, a nota deles nas atividades, o desenvolvimento deles. É um portal que

0: pais da rede municipal já conhecem. E dentro desse portal há um botão específico com pesquisa de continuidade, em que ele vai acessar esse botão, vai fazer um cadastro rapidamente e vai colocar as opções de escola. O resultado sai em setembro, diretamente na unidade ou no site, indicando para qual unidade a criança foi selecionada e já está com a vaga garantida para 2027.
1: Certo, a intenção é maravilhosa, tem que atualizar, tem que informatizar, o mundo está cada vez mais digital. Mas ainda tem pessoas, principalmente nas áreas mais remotas, interior, né, em bairros também mais remotos, que não tem essa acessibilidade ao mundo digital, à internet. Para essas pessoas, como é que funciona? Vocês dão a opção de vir aqui à secretaria ou não? Tem que procurar de fato alguém, a ajuda de um filho, de um sobrinho, para fazer só de forma online?
0: Assim como nos anos anteriores, nós temos sempre dois métodos. O primeiro focado no mundo digital, para quem já tem acesso à internet e facilidade no uso. O segundo método é bem simples. Os pais poderão ir à escola ou a própria escola envia uma pesquisa física para esses pais responderem.
1: Obrigada, João.
0: Nada, deixando só o telefone para contato se vocês tiverem dúvidas, tá? É o 87-3983-6440, do setor de matrículas da Secretaria da Educação.
1: Elisane Almeida, Rádio Jornal, Rádio Notícia.
2: Agora a gente vai conversar com Ingrid Santos, porque houve uma operação conjunta dos Ministérios Públicos de Pernambuco e de São Paulo contra crimes cibernéticos. E teve mandado de busca e apreensão aqui em Pernambuco, não é isso, Ingrid? Boa tarde.
3: Isso mesmo, Anne. Muito boa tarde para você e boa tarde aos nossos ouvintes. O trabalho é realizado no âmbito da Operação CADES, voltada para desarticular um grupo criminoso responsável pelo acesso indevido a contas digitais de um empresário paulista. Ao todo, foram cumpridos hoje 10 mandados de busca e apreensão, 9 em São Paulo e 1 no Agreste de Pernambuco, como você falou, Anne. O crime teve início quando a vítima teve o celular furtado enquanto fazia uma ligação. Logo após, os criminosos acessaram aplicativos de bancos e corretoras para realizar múltiplas transferências, que chegaram a quase 6 milhões de reais. Em caráter emergencial, o Cyber Gaeco, do MP de São Paulo, rastreou as transações e conseguiu recuperar aproximadamente 4 milhões de reais. Nas diligências de hoje, além de veículos de luxo, foram apreendidos dispositivos eletrônicos, documentos e outros elementos que agora serão submetidos à análise técnica. Anne?
2: Tá certo, Ingrid Santos. Obrigada por trazer os detalhes sobre essa operação. Agora, Cristiano Bassan é quem está de volta, trazendo informações sobre eleição. Atenção, eleitores, o TRE de Pernambuco alterou locais de votação de 173 sessões para as eleições deste ano. Bassan.
4: Verdade, Anne. Sempre no período eleitoral ocorrem algumas dessas mudanças. As mudanças aconteceram principalmente por causa de reformas e interdições nos prédios onde as sessões funcionaram originalmente. Então, as alterações atingem 29 municípios do estado. Paulista é a cidade com maior número de sessões transferidas, com 33. Em seguida, aparecem Olinda, com 26, Rio Formoso, na Mata Sul, com 13, e Tamandaré, também na Mata Sul, com 9. No Recife, 3 sessões eleitorais também tiveram endereço alterado. Segundo o Tribunal Regional Eleitoral, as sessões foram realocadas sempre que possível para locais próximos dos endereços originais. A medida busca reduzir os transtornos para os eleitores no dia da votação. Apesar da mudança, o número de sessões afetadas representa menos de 1% das quase 21 mil sessões eleitorais que funcionarão em Pernambuco nas eleições deste ano. O Tribunal Regional recomenda que o eleitor não deixe para conferir o endereço de votação de última hora. A consulta pode ser feita pelo aplicativo e-título, também pelo autoatendimento eleitoral, nos sites do TRE de Pernambuco e do Tribunal Superior Eleitoral. Então, é sempre importante lembrar que, principalmente para quem vota nas cidades que tiveram as sessões transferidas, já que o endereço utilizado nas eleições anteriores pode não ser o mesmo em 2026, fazer essa consulta de forma antecipada no site do TRE. Você encontra lá a lista de cidades e de locais de votação que foram alterados para que você possa estar sabendo, para não chegar no dia e se deparar com um prédio fechado e a sua sessão não está lá, né, Anne?
2: E aí você entra naquele transtorno, mas era aqui que eu votava, sempre votei aqui. Acontece
4: Exato.
2: Muito. Às vezes não é só a sala que é mudada, né? Às vezes assim, muda a sala.
4: Muda
2: e tudo.
4: A sala, tudo bem, no mesmo prédio, mas mesmo às prédio. Vezes até o prédio.
2: É o prédio, né? Exatamente. A pessoa se programa, tipo assim, para ir cedo, depois ter o dia livre, aí pronto, não vai.

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1: Exato. E é importante lembrar também que hoje é o último dia de prazo para o pedido do voto em trânsito. Uhum. Para quem não está na cidade ou até mesmo no estado, fora do domicílio eleitoral, pedir para que possa votar em um estado diferente ou outra cidade.
0: Boa, Cristiano Bassan. Obrigada, Anne, por trazer essas informações importantes também para o nosso eleitor, para todos nós, né, gente? Todos nós temos que votar. O voto é obrigatório no Brasil, então a gente precisa saber onde a gente vai votar para cumprir com o nosso papel de cidadão. Bem, o STF ampliou a proteção da Lei Maria da Penha, vocês souberam disso? Agora, para mulheres vítimas de violência de gênero fora do ambiente doméstico. Muita gente achava que era só se fosse assim um companheiro ou ex-companheiro, mas se estendia, por exemplo, a algum parente ali, né, do ambiente doméstico. Agora se estende para fora do ambiente doméstico. Mas como a lei vai poder ser aplicada a partir de agora com essa mudança, você sabe?
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3: A decisão do Supremo Tribunal Federal, STF, foi tomada no julgamento do tema 1412 de repercussão geral, de relatoria do ministro Edson Fachin. Com a tese fixada pelo plenário, a interpretação deverá orientar o julgamento de casos semelhantes em todo o país. Mas o que muda na prática na Lei Maria da Penha após a decisão? Quando medidas protetivas podem ser utilizadas para proteger as mulheres? A gente explica. O entendimento do STF estabelece que o fator determinante para a aplicação das medidas protetivas não é mais a existência de uma relação específica entre a mulher e o agressor, mas a caracterização de violência baseada no gênero e a existência de uma situação de risco que justifique a proteção. A decisão não altera o texto da Lei Maria da Penha por meio de uma nova legislação, pois o Supremo estabeleceu uma interpretação vinculante sobre o alcance das medidas protetivas de urgência previstas na Lei 11.340 de 2006. Com isso, a decisão abrange situações que ocorrem fora do ambiente doméstico e familiar, como casos em contextos comunitários, profissionais, sociais e institucionais, desde que a violência esteja relacionada à condição de mulher da vítima. O processo que chegou ao Supremo teve origem em Minas Gerais. O caso foi de uma mulher que havia relatado perseguições e ameaças de morte praticadas por um vizinho e buscado medidas protetivas de urgência. No entanto, o Tribunal de Justiça de Minas Gerais, TJMG, entendeu que a Lei Maria da Penha não poderia ser aplicada porque não havia entre a vítima e o agressor uma relação doméstica, familiar ou afetiva. O Ministério Público de Minas Gerais recorreu ao STF e sustentou que essa interpretação restringia a proteção prevista na legislação e contrariava compromissos internacionais assumidos pelo Brasil para prevenir e combater a violência contra as mulheres. Ao analisar o recurso, o ministro Edson Fachin afirmou que a violência de gênero não está limitada ao ambiente doméstico ou familiar. Para o relator, a proteção deve considerar a violência praticada contra a mulher em razão do gênero, em conformidade com as obrigações assumidas pelo Estado brasileiro na área de direitos humanos. Com isso, a tese aprovada pelo plenário determina que as medidas protetivas previstas na Lei 11.340 de 2006, a Lei Maria da Penha, podem ser aplicadas a toda forma de violência contra a mulher que seja baseada no gênero. Sendo assim, agora existe a possibilidade de utilização de medidas protetivas em situações nas quais a vítima e o agressor não possuem qualquer relação doméstica, familiar ou afetiva. 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Kevin Paes para o Rádio Livre.
0: E se você que está nos ouvindo também tiver alguma dúvida sobre qualquer assunto, é só mandar para a gente. O número do nosso WhatsApp é o 99147-8520. 99147-8520. Se você tiver alguma dúvida, alguma pergunta, é só mandar para a gente, que a gente explica. Agora, 2h47, o Rádio Livre volta já.
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8: Estou olhando aqui, Barreto, muitas lojas fechadas

O que a gente mais vê aqui são placas de alugas e vende-se. Ou seja, para quem passava por aqui, né, e via essa rua com muita gente circulando, um comércio muito ativo na época áurea,

0: revitalização da via e ficou decidido que a Imperatriz vai ter circulação de carros. E a previsão é que comece, né, esse trabalho de revitalização em setembro. Mas eu conversei, Anne, com alguns comerciantes. Tem gente que é favorável, né? Fala que essa ideia de passar carros na rua aqui da Imperatriz vai trazer uma movimentação, como foi o caso. Eu conversei com um comerciante, o Horácio Amorim, que é dono de uma padaria aqui da rua. Ele falou que essa ideia vai ser bacana. Vamos ouvir.
1: Com certeza, a passagem de carro vai viabilizar as pessoas circularem mais na rua, né? Uma vez que a rua era de pedestres, e houve um esvaziamento do centro da cidade e tem muitas lojas fechadas.
0: E já que a ideia a partir do Recentro e dos proprietários, né, nessa reunião, a Ana Paula Vilaça, que é a chefe do Recentro da Prefeitura do Recife, apresentou as propostas, né, e disse que está animada com o projeto. Vamos ouvir o que vai acontecer aqui com a Rua Imperatriz.
2: Diante disso, a Prefeitura do Recife, desde a criação do Recentro, vem fazendo diversos estudos, pesquisas e diagnósticos para que a gente possa atrair novos usos, novas atividades. A lei do Recentro, que concede benefícios de IPTU e ISS-TBI, já está sendo aplicada na Rua da Imperatriz. A partir das demandas dos proprietários organizados, dos proprietários de imóveis, também fizemos a remissão de débitos, que está em fase de implementação.
0: Então é isso, Barreto. Uma boa ideia, né? Uns aprovam, outros não. Mas a certeza é que qualquer ação que fizer aqui na rua para voltar a ter movimento é válido. Porque, de fato, a rua está abandonada e muitos comerciantes também alegam durante a minha estadia aqui na rua, falou que à noite escureceu, a rua fica bastante perigosa. Eu volto com você aos estúdios.
3: Tá certo, Germano, obrigada. É uma novidade, né? Porque não estava passando o carro ali, não era permitido. Então vamos acompanhar para ver como é que vai ser a partir de setembro e se essa medida vai realmente, né, gerar mais movimentação, se vai conseguir salvar um pouco da história da Rua Imperatriz, que a gente sabe que é uma rua muito importante. Inclusive a padaria Imperatriz, ela é muito, né, mas muito famosa, muito querida pelas pessoas que têm muitas memórias afetivas ali. Mas hoje a gente vê uma rua bastante isolada mesmo do centro, abandonada, e é triste de se ver. Vamos ver se com essa medida melhora, né? Vamos acompanhar a partir de setembro.
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3: Boca no trombone está começando hoje com o nosso ouvinte Alex, do Bairro dos Coelhos.
5: Boa tarde, Ana Barreto. Aqui é Alex, motorista para o aplicativo dos Coelhos. Minha boca no trombone hoje, Janani, vai para os prefeitos da região metropolitana do Recife. A gente vem reclamando desse asfalto esburacado há muito tempo. É engraçado que eu, que circulo a região metropolitana, estou observando, e agora, no inverno, chovendo, perto da eleição, eles estão agora tudo querendo recapear as ruas, botando esse asfalto sorrisal no meio da chuva. O dinheiro da gente vai ser jogado fora mais uma vez, para eles mostrar que estão trabalhando. Senhores prefeitos, ainda não é palhaço não. A gente está vendo que esse asfalto, essa asfalto que vocês estão colocando, vai ir para o esgoto, literalmente. Obrigado, Dona Barreto, boa tarde a todos da Rádio Jornal.
3: Obrigada também, seu Alex, do Bairro dos Coelhos, fazendo um grande desabafo aqui no nosso Boca no Trombone. Agora, Cascato do Poço da Panela.
6: Boa tarde, Anne Barreto, a rainha da tarde, Cascato do Poço da Panela. Anne, queria chamar a atenção do pessoal da podação da prefeitura para que tire os cachos de coco ali na Agamenon Magalhães, nas mediações do Hospital Real Português. Muito obrigado, uma boa tarde. E já teve o velho furúnculo, conhecido como a velha cabeça de prego.
3: Tá certo, Cascato. Inclusive, ele tá falando isso porque daqui a pouco, minha gente, consultório do Rádio Livre vai falar sobre furúnculo, tá? Fica com a gente que daqui a pouquinho tem uns especialistas aqui. Marcos da Embiribeira agora.
7: Boa tarde, Anne. Aqui é Marcos da Embiribeira. Minha boca do trombone vai ser para Compesa. Eles estão fazendo um serviço, fizeram, né? Um serviço de esgoto ali na rua Guarabira, aqui na Embiribeira.

0: E aí, Anny, quebraram a rua toda, destruíram a rua toda, a rua está intransitável e simplesmente deixaram para lá. É buraco até altas horas, né? É muito complicado para passar com carro. É uma área que tem 4 colégios de grande porte que usam bastante essa rua e a rua realmente está intransitável. Então, queria ver se a Compesa olhasse direitinho aí para o serviço mal feito e a ceboseira que eles deixaram lá. Obrigado, Anny, boa tarde, bom trabalho.
1: Claro, Marcos, obrigada também. Vou repetir aqui a rua Guarabira que ele falou, né? No bairro da Imbiribeira. Ele disse que teve uma obra da Compesa, atenção, Compesa, uma obra de esgoto, ele fala, mas que não se recapeou a rua e a rua está terrível para se transitar. Pede aí para que a Compesa volte para terminar essa obra de recapeamento. Enfim, é o pedido aqui do Marcos, porque ele deve estar passando por muitos problemas mesmo na rua Guarabira, na Imbiribeira. Esse é o Boca no Trombone de hoje. Amanhã tem mais. Agora tem vaga de emprego aqui no Rádio Livre. Bruno Araújo, boa tarde.
2: Tem vaga pra você.
3: Oi, Anny, boa tarde a você, boa tarde também aos ouvintes aqui da Rádio Jornal. Uma empresa telefônica está com 100 vagas exclusivas para pessoas com deficiência. As oportunidades são para a área de experiência do cliente e estão disponíveis em 15 cidades do país, em formato home office. No dia 10 de setembro, a companhia promoverá uma feira em formato virtual para apresentar a empresa e seus benefícios. Segundo a empresa, o salário é compatível com o que é oferecido no mercado. Os selecionados contarão ainda com o Vibe, programa de benefícios flexíveis da companhia, que possui uma extensa lista de vantagens adaptáveis às necessidades de cada colaborador, como vale refeição e alimentação, plano de saúde com isenção de coparticipação e odontológico. Os interessados precisam se inscrever até o dia 4 de setembro pelo link vivodiversidade.gup.io. Repetindo, vivodiversidade.gup.io. O Centro Universitário Tabosa de Almeida, em Caruaru, deu início às inscrições da maior experiência presencial de carreiras e profissões da região, o ACES Portas Abertas 2026. A nova edição desse evento será realizada no dia 2 de setembro, voltado para estudantes do terceiro ano e pré-vestibulandos. O encontro será realizado no Campus 2 da instituição, reunindo atividades imersivas, palestras e interações diretas com profissionais e acadêmicos de diversas áreas. Outros detalhes no telefone da universidade, 2103-2000. Repetindo, 2103-2000. No Recife tem vaga para auxiliar administrativo com salário de R$ 1.656. A vaga conta com passagem, refeição e é para atuação de segunda a sexta-feira. Os detalhes na plataforma Go Recife. 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
1: Vamos embora para o nosso giro de notícias com o doutor da notícia, Kevin Paes. Boa tarde.
4: Olá, Anny. Boa tarde para você. Boa tarde também aos ouvintes da Rádio Jornal. Vamos ao noticiário internacional.
1: Vamos embora.
4: Infelizmente, com notícia triste, Anny, porque a Força Aérea da Ucrânia informou hoje que as forças russas lançaram dezenas de mísseis balísticos de cruzeiro e hipersônico, além de 168 drones durante um ataque nesta quinta-feira. Pelo menos 16 pessoas morreram e mais de 40 ficaram feridas. A região de Kiev, a capital da Ucrânia, foi o principal alvo da ofensiva noturna e diversos prédios residenciais foram atingidos, inclusive com incêndios em várias zonas da capital ucraniana. O prefeito de Kiev, Vitali Klitschko, disse que outros dois distritos também sofreram danos, onde os ataques atingiram instalações não residenciais, armazéns, uma escola e um hospital pediátrico. Os ataques ainda interromperam o fornecimento de energia elétrica em algumas partes da capital ucraniana. As unidades de defesa aérea ucraniana comunicaram que não foi possível interceptar os mísseis balísticos. O presidente da Ucrânia, Volodymyr Zelensky, lamentou a falta

0: de capacidade antimíssel balístico e pediu ajuda internacional. Kevin Paes, Rádio Jornal, Rádio Notícia.
1: Gente, fazer intervalo, na volta tem um consultório hoje falando sobre furúnculo. Até já. 3 e 4.
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1: Rádio Livre. Atua nas áreas de dermatologia clínica, estética, tecnologias e medicina regenerativa. Boa tarde, doutora Ana, seja bem-vinda.
2: Muito boa tarde, né? Um prazer estar aqui toda quinta-feira e agora com esse tempo todo que a gente vai falar do consultório de uma queixa muito comum,
1: que é o furúnculo.
2: Os pacientes chegam muito assustados e principalmente quando esse furúnculo ele começa a acontecer de repetição. E aí, como é que a gente considera, né, um furúnculo de repetição? Quantas vezes vai ter que ter no período de um ano? Uhum. E é importante a gente entender para descobrir a causa, tratar a causa e, consequentemente, parar de ter essas lesões.
1: Olha, o seu Marcelino deve estar ansioso para escutar, porque realmente está sofrido. Mas também estamos com a doutora Ana Luísa Gadelha. Ela é médica dermatologista, especialista pela Sociedade Brasileira de Dermatologia, cirurgiã dermatológica, professora da pós-graduação de cirurgia dermatológica da Inspirali e pós-graduada em dermatologia oncológica. Boa tarde, doutora Ana Luísa Gadelha. Seja também muito bem-vinda.
3: Boa tarde, é um grande prazer estar aqui com vocês, ainda mais dividindo esse consultório com a Ana Cristina.

0: Staphylococcus, ele pode estar ali contaminando, como a gente que esteja contaminando algumas lesões de algumas pessoas que mexem com crianças, ou trabalham em casa com crianças, ou que lida com irmãos ou com crianças que tenham mais a suscetibilidade, né, que tem uma imunidade um pouquinho mais baixa, né? É
1: Doutor.
0: muito importante esse tipo de orientação, principalmente não espremer.
1: Sim.
0: Isso é fundamental. Menos é mais nesse caso.
1: Não espremer, colocar compressa gelada. Eu sempre achei que devia colocar compressa morna. Estou aprendendo aqui com a doutora Ana Luísa
0: Tem muito
1: Gadelha
0: essa
1: também.
0: ideia, né, de se colocar compressa gelada, e tem o mito popular de se colocar uma folhinha de tomate, né, quente no local, ou uma folhinha de pimenta no local. Isso aí só vai aumentar a resposta inflamatória. O
1: Entendi.
0: calor, na realidade, ele vai aumentar a secreção purulenta, né? Ele pode melhorar, mas assim, é melhor. O gelo também é um potente anti-inflamatório, e o gelo tem uma capacidade de vasoconstricção, ou seja, de fazer com que os vasos contraiam e ali evite a disseminar a infecção.
1: Ô, doutora, a senhora falou que já faz a descolonização. Como é que é esse processo? Até para seu Marcelino que está nos ouvindo, que o filho está tendo direto, né? E ele tentar entender como é que isso funciona.
0: É importante saber que para se fazer a colonização necessita do uso de antibiótico, e que o antibiótico só pode ser prescrito por um médico,
1: Sim.
0: tá? Não precisa necessariamente ser um dermatologista, mas pode ser um clínico geral, pode ser qualquer médico, pode prescrever uma pomada antibacteriana. E essa pomada deve ser aplicada 2 vezes ao dia, por no mínimo 10 dias em um mês. Geralmente a gente usa de 1 a 2 meses, dependendo do caso, de quantas lesões você tem, da história do paciente, se existem vários casos na família, e deve ser feita em todos os membros da família que ocupam a casa, né? Então, essa descolonização é feita com pomadas locais, ela não é feita exatamente com antibiótico sistêmico, por via oral, não. Ela é feita com pomadas que são aplicadas nesses locais que eu falei. Orifício externo nos ouvidos, orifício interno das narinas, essas áreas que têm pequenos pelinhos ou pequenas dobras, onde o antibiótico via oral nem chegaria, tá? O antibiótico sistêmico só é indicado em casos de grandes abscessos.
1: Sim. Doutora Ana Cristina França, outra coisa que me chamou a atenção nessa mensagem do Marcelino, nosso ouvinte, ele diz assim que o filho ficou internado em uma UPA no mês passado. E associando aí ao furúnculo. Tem casos que chega a uma internação?
2: É exatamente isso que a gente orienta. Não mexe, não cutuca, como a gente costuma dizer, né, lá na linguagem popular. Não tenta espremer, porque aquele furúnculo, ele está ali localizado. Só que quando a gente faz qualquer tipo de manipulação, aquela infecção, ela pode andar além do furúnculo e acontecer numa celulite, que é uma inflamação, uma infecção do tecido celular subcutâneo, formar um abscesso maior. Então, ele evolui, dependendo também da imunidade, se o paciente tem uma imunidade mais baixa. Então, nesse caso, provavelmente deve estar muito dolorido, deve ter tido muita dor, muito desconforto, e o médico que avaliou percebeu que o furúnculo não ficou localizado, que já tinha uma infecção querendo andar mais do que o furúnculo, que aí, logicamente, tem indicação de fazer antibiótico, fazer medicação para dor, realmente o paciente internado. Depende também da localização desses furúnculos. Tem áreas que a gente opta por deixar o paciente internado, mas não é o comum. O comum é o paciente ir para casa, né, fazer as medicações em casa, fazer as compressas, a descolonização, né, como a Ana falou muito bem. E essa descolonização, ela é com a pomada, tem antibiótico, é prescrita, não é difícil de fazer e a gente consegue controlar.
1: Qual o tempo, assim, em média, de tratamento de um furúnculo? Indo correndo tudo bem, assim, que a pessoa não vai espremer, que vai colocar as compressinhas, assim, que a senhora esperar o furúnculo, demora em média quanto tempo para a pessoa ficar boa?
2: Em torno de 5 a 7 dias, em torno de 7 dias, né? Porque ele cria o processo infeccioso, inflamatório, porque andam ali juntos. A gente faz as compressas, faz os tratamentos locais. Muitas vezes eles drenam, como a gente chama, espontaneamente. Muitos pacientes chegam assim: ah, doutora, dá para cortar, para tirar? nem sempre no começo a gente consegue, porque às vezes quando a gente vai cortar só sai sangue. Uhum. Então tem que ter um momento de fazer a drenagem e deve ser feita no hospital, pelo médico. Em algumas situações ele drena espontânea, quando aquela pele fica bem fininha,

0: Bifinia que o próprio pus tende a sair do corpo. Sempre fala assim, o corpo da gente é maravilhoso, é muito inteligente, ele tenta resolver ali sozinho. Então, não vamos atrapalhar, né? Vamos ajudar. Então, ele faz esse processo, né, de drenagem. Geralmente, em torno de 7 dias, pode durar até 10. E aí, a gente observa, se começou a ficar vermelho, mais dolorido, apareceram outros, aí, logicamente, ele está complicando.
1: Doutora Ana Luísa, quais são os locais do corpo em que são mais frequentes o aparec... em que é mais frequente o aparecimento de furúnculo?
2: Veja, o furúnculo acontece por uma infecção do folículo, né? Geralmente, você tem um folículo piloso, né, associado a uma glândula sebácea, e geralmente os folículos onde existe mais atrito, né? Então, é comum você ver muita furunculose de nádegas, né? De pernas também, porque são áreas que têm os pelos mais espessos, às vezes. E é interessante ver áreas de atrito também. Por exemplo, nas mulheres é comum acontecer na área, na região genital, próxima à região genital, na nádega, né? Que são áreas de colonização do estafilococo, né? Essas áreas, assim, em torno de axila, geralmente são áreas. E a semelhança se dá porque exatamente da hidradenite supurativa que a gente fala, que é exatamente a mesma área. Então, isso que confunde, né? A diferença do furúnculo para a hidradenite é basicamente a causa, porque uma é infecciosa e a outra é inflamatória, basicamente. Claro que pode haver contaminação e se tornar colonizada pela bactéria também. Porém, a hidradenite é uma doença inflamatória, o furúnculo é uma doença infecciosa, geralmente de surgimento de uma lesão única ou poucas lesões, e com a resolução muito rápida, como diz Ana, de 5 a 7 dias, geralmente o furúnculo se resolve, e se resolveria até espontaneamente, sem antibiótico. Porém, o importante é a gente saber o risco da lesão voltar. Né? E pelo fato da lesão ser extremamente dolorosa, é claro que a gente deve orientar e tratar sempre que possível. Porém, se o paciente tiver sem fazer tratamento nenhum, ela vai sumir, porque como a Ana disse, nosso corpo é inteligente, vai expulsar a bactéria, vai ajudar a colocar isso para fora, drenar espontaneamente, né? Existe uma característica também no furúnculo, que é o carnegão, né? Aquele ponto preto no meio do furúnculo, que é uma necrose central, né? Existe a necrose a gente chama de morte celular, é exatamente quando aquele tecido está oxidado, está morto e vai expulsar aquela necrose para fora. Aquilo provoca a reação inflamatória, porém isso tudo é provocado pelo Staphylococcus aureus. Então, assim, é importante que a gente faça um tratamento, embora a gente saiba que é uma doença mais benigna, né? Mas existe a questão de o paciente ser imunodeprimido, que pode acontecer, e ter outros casos de colonização na infância. Por isso é tão importante bater na tecla da descolonização.
1: Tem ouvinte conosco? Seu José mandou um áudio, vamos escutar o que ele diz.
3: Mano Barreto, boa tarde, tudo bem? Mano
1: Tudo?
3: Barreto, quando eu vivia com a minha mãe no interior, a gente tinha muito isso, sabe? Mas ela, o remédio que ela passava para nós, ela tinha isso, era folha de pimenta com banha de carneiro, entendeu? Banha de carneiro. Isso era a receita que tinha para colocar nesse caroço que se chama cabeça de prego. Vamos embora. Um abraço aí para todos e da Rádio Jornal. E cuida para cuidar.
1: Obrigada, seu José. Doutora Ana Cristina França. A folha da pimenta com banha de carneiro. Vamos lá. Vocês já falaram aqui que é para botar compressa fria e tudo mais. Se a gente começa a colocar um monte de coisa, pode piorar a situação?
0: Pode piorar sim, né? E a gente sempre orienta, pelo amor de Deus, não tempere as doenças de pele, não, não pode. Não tem pere, não. Não bota as coisas dentro de casa, não, pelo amor de Jesus Cristo. Faça aquela compressa, né, ali no local para diminuir o processo inflamatório. Porque muitas vezes você termina criando um outro problema. Uhum. Uma dermatite de contato em cima daquilo ali. Uma infecção pior ainda, né? Porque a gente não sabe o que é que vai ser colocado. Eu entendo que na tentativa de se resolver...
1: Sim, claro.
0: E no passado, eu lembro muito, né, que se colocava, minhas avós colocavam, porque era o que tinha. Mas hoje a gente já tem informação e hoje a gente sabe que deve usar, né, o tratamento adequado, a gente tem os antibióticos que resolvem. Então, eu oriento que não faça isso, mas assim, eu respeito muito a cultura popular e o cuidado, né? Que de vó e de mãe, que realmente a gente não pode criticar, mas eu sugiro que não faça.
1: Tá certo. Agora, Penha mandou um áudio pra gente.
4: Boa tarde, Anne. Eu vi que o tema hoje aí no consultório vai ser o furúnculo, né? Meu marido, ele teve um no ânus. Foi horrível. Vou ter que fazer um procedimento cirúrgico para tirar lá na raiz, na fonte, né? Sei lá. E o pós foi bem chatinho, dolorido, horrível. Eu, graças a Deus, nunca tive, não. E também ele só teve esse mesmo. Graças a Deus.
1: Meu Deus, imagina o sofrimento, né? Um furúnculo no ânus, como ela colocou aqui. Doutora Ana Luísa, me diga, ela falou que o marido precisou passar por uma cirurgia. Tem casos que isso é necessário mesmo?
2: Sim, provavelmente o que ele teve foi uma evolução para um abscesso retal, né? A gente tem ali na região do ânus umas mais glândulas retais, né? As glândulas anais. E é muito comum que o furúnculo, nesses casos, ele não fique restrito a só aquele único pelo, né? Aquela única... Por quê? Porque, claro, é uma área de atrito, você vai usar o papel higiênico, é uma área contaminada, é uma área que naturalmente a lesão se espalha um pouco. Então, assim, um abscesso retal é muito comum. Geralmente, os pacientes vão mais para o proctologista do que para o dermatologista, né? E geralmente o proctologista, eles fazem um atendimento com drenagem do abscesso, né? O que, assim, às vezes é necessário, né? Mas na maioria dos casos, até alguns abscessos retais, eles são tratados de maneira ambulatorial. Se faz a aspiração, às vezes, da drenagem e se continua o tratamento com antibiótico. Mais uma vez, a questão da colonização bacteriana é importante. Nem todos os proctologistas têm essa consciência de ter essa... Eu não estou aqui me queixando de nenhum proctologista. Eu só estou dizendo, assim, pela natureza localizada, né, da lesão, às vezes não há a necessidade da colonização. Mas eu acho que é importante. Eu, como dermatologista... Eu acho que, às vezes, é importante, sim, a gente colonizar, mas tem que se ouvir a história, uhum. Tem que se ter um exame delicado dessa área, porque, às vezes, existem fístulas retais, às vezes, existe uma coisa chamada cisto pilonidal, que é um cisto que também retém pelo, ou seja, são causas muito parecidas, né? O cisto pilonidal, a hidradenite e o furúnculo, elas povoam essa região aí, da região perianal, e o abscesso retal, ele pode ser complicação de qualquer uma dessas três entidades. Então, isso provavelmente, o que ele teve foi um abscesso, uhum. Ou seja, a evolução do processo. Se ele não teve mais, provavelmente ele teve um furúnculo mesmo que virou um abscesso.
1: Meu Deus. Bem, deixa eu fazer uma pausa rapidinha aqui, daqui a pouco a gente vai voltar conversando com as nossas duas dermatologistas hoje, doutora Ana Cristina França, doutora Ana Luísa Gadelha e também com os nossos ouvintes. Quem quiser participar do consultório, pode mandar sua pergunta, o seu áudio, pelo nosso WhatsApp, número 99147-8520. Hoje a gente está falando de furúnculo, até já. 3h32.
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2: Na região perto da mama pode ser o hidradenite, que também é diferente o tratamento e a gente vai controlar, mas nem sempre curar. Na Bartolinite, às vezes na área, né, genital feminina, tem um cisto que pode inflamar e infeccionar, que é o cisto Bartolin, é outro diagnóstico. Então a gente primeiro tem que definir o diagnóstico. Furúnculo trata, fica bom, pode recidivar nesses casos que a gente falou, mas a gente tem como melhorar a imunidade, melhorar os fatores que predispõem o indivíduo a ter e também diminuir a força da bactéria fazendo a descolonização.
3: Ok. Agora, tem uma pergunta aqui do Davidson, de Paulista. Doutora Ana Luísa Gadelha, ele mandou uma mensagem dizendo que, ali em 2015, ele teve uma verdadeira crise de furúnculos, muitos. Aí disse assim, principalmente embaixo do braço. Aí ele disse, como foram vários, eu procurei orientação médica para saber o motivo, fiz todos os exames de sangue, tudo normal. Só que foi um período em que eu estava desempregado e os furúnculos vieram junto com a insônia horrível. Aí ele pergunta, os furúnculos podem ter sido causados por estresse e a preocupação por estar desempregado?
4: Sim, na realidade, o estresse, ele deprime imunologicamente qualquer ser humano, né? Então, a depressão imunológica, ela pode provocar uma sensibilidade maior ao Staphylococcus aureus. Uma vez que, como você tem o Staphylococcus aureus dentro da flora normal da pele, se você tem uma baixa da sua defesa imunológica, é evidente que você tenha a facilidade de tornar todos aqueles seus residentes, né, na pele, seja vírus, bactéria, seja parasitas, né, tudo isso pode proliferar de uma maneira mais abundante. Então, pode ser que isso tenha facilitado. Né? Também na região da axila, é uma região que a gente tem, que já é naturalmente um sítio de colonização, então é provável que sim, que tenha sido um gatilho, né, para desenvolver essa infecção.
3: Doutora Ana Cristina França, estou aqui com a mensagem do Vinícius. Ele disse que já teve 3 vezes durante o ano furúnculo e já fez a descolonização. Aí ele diz, mas eu estou com um agora no lábio inferior. Aí ele pergunta assim, o que fazer? Furúnculo pode ir para o lábio?
2: Furúnculo pode acontecer em qualquer área que tenha pelo, né? Mas aí a gente tem que avaliar, porque provavelmente não deve ser um furúnculo. A gente tem que avaliar, porque algumas doenças, inclusive virais, como por exemplo herpes. Dá essas lesões que ficam mais inflamadas, que podem infeccionar secundariamente, mas a base não é a bactéria, a base é o vírus. Nesse caso, é interessante que a gente avalie para poder ajudá-lo.
3: Bem, aí aqui tem o Givaldo da Boa Vista perguntando se o furúnculo pode ter origem em cravos e espinhas. Aí eles assim, quando eu era jovem, eu tive muitas espinhas enormes e que precisavam ir ao médico para fazer uma drenagem, parecia uma mini cirurgia. Tem relação com espinha mesmo? Assim, pode ser a origem, doutora Ana Luísa?
4: Olha, o furúnculo, ele não é uma lesão de acne. O que pode é você ter uma acne, uma lesão absedada de acne, porque a acne, ela na realidade é uma inflamação de glândula sebácea, né? Claro, que envolve o pelo também, né? Por consequência, está tudo ali muito junto, né? Ali você tem a glândula sebácea, né? Você tem o pelo, né? E essa glândula sebácea, ela é inflamada, e pode dar um abscesso, mas seria mais uma inflamação da glândula sebácea do que ele em si. O pelo está junto, né? É tudo uma questão de proximidade, mas provavelmente não é um furúnculo. E a questão também de drenar abscessos também é muito controversa, né? Porque cada caso tem que ser avaliado de maneira individual, porque existe abscesso em face, existe abscessos na pele, pode acontecer, mas existe uma acne grave que se confunde também com quadro

0: chamadas de hidradenite supurativa da face. Aquilo que eu falei, a hidradenite supurativa também pode dar, que é sobre a forma de acne, como se fosse uma acne inflamada. E essa acne inflamada, ela responde de uma maneira diferente ao tratamento da hidradenite. É totalmente diferente o tratamento da hidradenite e da acne. Por exemplo, a isotretinoína, que é o Roacutan, ela não tem um efeito bom quando se trata de hidradenite supurativa, né? E ela tem um efeito excelente quando a gente tem um tratamento para acne. Então, assim, é importante avaliar o caso. A gente não pode dizer só apenas relatando o caso assim com uma conversa. Dermatologia não é uma coisa que a gente possa falar de uma maneira assim tão simples, apenas ouvindo uma história de cada um. É uma coisa que realmente você precisa ver. Então é
1: Sim.
0: aquela coisa, não basta dar uma olhadinha na
1: Isso.
0: dermatologia, não basta conversar, né? Tudo tem que ser examinado. Então não dá para se dizer dessa maneira. Agora é importante saber que existem quadros de oclusão folicular que estão relacionados também à hidradenite da acne, estão relacionados às vezes à síndrome dos ovários policísticos, né? Então aí a gente pode ter uma tríade ou uma tétrade de oclusão folicular, que é como se fosse uma síndrome, ou seja,
1: Sim.
0: onde várias coisas acontecem ao mesmo tempo, onde você tem a oclusão folicular, seja ela no folículo sebáceo, ou no pilo sebáceo, né, onde tem o pelo e a glândula sebácea, onde você tem o folículo piloso, onde você tem o folículo ovariano, né, e aí você pode ver que tem uma síndrome que está relacionada a isso, tanto em homens como em mulheres.
1: Sim. Marcelino de Camaragibe, que pediu esse consultório, falando que o filho dele, de 5 anos, ficou, estava tendo, né, furúnculo de repetição mais de 10 vezes na área do bumbum, chegou a ficar internado e tudo. Ele mandou uma mensagem para a gente, complementando a informação, mandou até uma foto, mostrei aqui para a doutora Ana, que ele disse assim: eu queria saber também por que, quando ele foi internado, o médico disse que internou meu filho porque a área das nádegas era muito perigosa. Eu queria saber também, que perigo é esse nessa área do corpo? E a gente na foto viu que está bem espalhado, né, doutora?
2: Exatamente. E foi exatamente o que a gente, mesmo sem ver a foto, imaginou. É quando o processo infeccioso, ele ultrapassa aquele limite do furúnculo. É como se o furúnculo ele tivesse ali guardado, né, encapsulado. E nesse caso, por trauma ou por atrito local ou por qualquer outro motivo, a imunidade, ele saiu daquela área e foi para o tecido celular subcutâneo, ele invadiu a pele. E isso aí tem o risco da sepse, né, de você ter um quadro mais grave, porque começa ali e pode realmente pegar a corrente circulatória, invadir mais outras áreas, né, fazer uma, inclusive precisar, né, retirar aquele
1: Meu
2: tecido.
1: Deus.
2: Então, nesse caso, foi prudente e foi realmente mandatória a internação hospitalar.
1: Perguntei para ele se o filho dele tá melhor, né? E aí ele disse assim: está. Às vezes volta, mas colocamos logo compressa quente e aí se desfaz. Essa orientação pode seguir assim?
2: O ideal é que eu queria muito saber quem é o dermatologista que está acompanhando, porque nesse caso ele precisa de um especialista, até para avaliar, fazer um ultrassom no local, ver se tem alguma coisa que predispõe, né? Então é importante que a gente entenda a causa, fazer um hemograma, fazer uma investigação, sabe, mais precisa. Se ele tem uma dermatite atópica, cuidar da doença de base, se ele coça o local, né? Como é que é a questão de hábito de higiene. Então, isso tudo a gente tem que levar em consideração. É importantíssimo, né, que ele procure um médico dermatologista para ajudá-lo.
1: Fica aí a orientação para o senhor, viu, seu Marcelino? Espero que seu filho melhore. Eu imagino o desespero de um menino de 5 anos com furúnculo de repetição. Assim, se é ruim no adulto, imagina numa criança. Deixa eu fazer mais uma pausa rapidinha, a gente volta já. 3h47.
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0: Matheus. É, boa tarde, ouvinte. Ari Motores por aplicativo. Anne, eu já tive furúnculo na axila e vem uma parte, uma secreção mole, né, mais na parte superior do caroço, e mais para baixo, enterrado, tem a parte mais durinha, né, que o pessoal chama de carnegão. Me falaram que se não extraísse aquilo, eu tratei com antibiótico, mas falaram que se não extraísse aquilo, ele voltaria, né, se não tirar o carnegão. Isso existe mesmo. E a outra pergunta, eu já vi gente ter em outros locais, como no rosto, né, no cabeleireiro, eu já vi gente que tem um monte de carocinhos, como se fosse furúnculo na nuca, né, na parte do couro cabeludo mais próximo à nuca. E o pessoal falou que era furunculite, algo do tipo. É, tem alguma forma de prevenir isso, de não ter isso? Eu morro de medo de ter essas coisas assim, imagina no rosto, né? Enfim, as doutoras poderiam me ajudar com isso?
1: Olha, você trouxe a pergunta de milhões, né? Tem como a gente prevenir, gente? Ana, doutora Ana Luísa Gadelha, nos ajude.

0: Wesley Safadão e Rui Vaqueiro, Displicente.
1: Canção Rei!
2: Isso aqui tem que ter sentimento. Displicente. Conta essa história pra nós, pai.

0: pessoal de Magníficos com Miús. Antes teve Léo Foguete, Deixo. E eu deixo aqui um abraço muito carinhoso para todos vocês, um agradecimento muito grande, porque vem aí mais um Cantoria na Jornal com Ju Lourenço e Hipólito Moura. E a gente volta a se encontrar amanhã, a partir das 16h30, aliás, a partir das 16h, com mais um Forró na Jornal. Ju Lourenço e Hipólito Moura, todo mundo pronto por aqui. O Wellington Lacerda chega daqui a pouquinho para o Tardes de Saudade. Estou indo, ó. Tchau.
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2: Agora 16h30 em Caruaru. Muito boa tarde, amigos da cantoria, povo do repente das canções, quem gosta de cultura popular, gosta do programa de violas mais visto e mais aguardado do Brasil todinho, então tá no lugar certo. Estamos aqui na Jornal 91.3 de Caruaru para o mundo, também na página da Jornal no Facebook, ao vivo, a partir de agora, Hipólito Moura e João Lourenço nas violas e nos repentes, e João Alves conosco. 16h31, a conversa aqui é pouca, João vai falar e a gente canta.
3: Vamos embora e obrigado, Deus, essa força que a gente tem, que vem lá do infinito de cantar e entrar na casa do povo, de rádio em rádio, de celular em celular, principalmente nas cantorias, na frente das casas, dentro da sua casa, no seu comércio, viu? Leve cantador que não dá prejuízo, não. Vamos embora. 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

0: Beleza, 16 horas 35 minutos, 16h35. É a Jornal, meu amigo, é rádio grande, é programa com qualidade, é ao vivo. A cantoria boa com Hipólito Moura e com João Lourenço. Convidar os amigos, amanhã tem festival. Amanhã na cidade de Surubim, aqui pertinho, amanhã à noite. Negro do Manduri, muito obrigado, parabéns pela organização. Estarei lá com João Lourenço e muitos outros cantadores num dos grandes festivais do Nordeste, amanhã em Surubim. No sábado, dia 22, é a grande cantoria do Bento de Riacho das Almas. Sítio Bento, lá na casa e no bar de Zé de Bill e Leide. Eles estão convidando os amigos, a gente também convida. Convidar seu João Malaquias, dona Nininha, convidar Severo, seu Hermes, alô seu Hermes, convidar Valdeir, também Alcione, seu Severino Gomes, vamos pra lá, né? Esquisito, dona Severina também vão, convite pra Maria de Calixto, também pra Bruna, um abraço dona Maria, alô Tantônio, alô Adriana, cheguem cedo na cantoria sábado. Convidar Tãozinho e Nega, também João de Jorge, Zilda, Valdelice, convidar Benedito, Barraco, o seu Cosme Cláudio aí do Bento, meu amigo Dada e Rosa lá no Chicão, meu amigo Gersino, também Batucada vai estar conosco, Lucivaldo e Clemilda, convidar Mano e Rosilda, casal que a gente quer bem, Natal de Arnóbio, Galego da Ramada, Natar, Doda, Natan, meu amigo senhor com a família, convidar Genival da Saúde, o amigo Mija Pé, Pereira Marchante com toda a família, o vaqueiro de Gersino, convidar seu Bibio, gente boa, adeus de Bibio também, convidar seu Zé Boi e Dona Lena, eles vão estar por lá. Graça Pereira, um abraço, vamos pra cantoria, e Luiz, também Bill do Rádio, convidar Biró, Russo do Toyota, o outro Russo de Valdeci, convidar ainda seu Valdeci, Dona Preta, povo que a gente gosta, convidar também seu Joel do Toyota, gente boa, seu Edivaldo Zuzu da Casa de Rações em Riacho, convidar Dona Célia na Lagoa Comprida, Rosilene, Risonete, Zefinha, vai todo mundo pra lá. Vamos convidar também meu amigo Major da Lagoa do Meio, alô Major, Dona Mariquinha, dê um jeitinho e vá pra cantoria também. É bom quando a senhora vai. Convidar o meu amigo Mião, também a turma de Mião. Cândido e Dona Nailza aí na Ramada. Convidar o Gago para estar conosco. Também Heraldo e Pintinha. Convidar o meu amigo Neco Oscar. Alô, Neco Oscar e Neide. Sítio Jabuticaba, vamos para a cantoria sábado. É fácil demais. Convidar também o meu amigo Lucinho, aqui em Caruaru, para ir também. Seu Luiz Cordeiro, seu Elias. São os nossos convidados também para a nossa grande cantoria de sábado. É muita gente que vai pro Bento, viu? Muita gente prometendo a gente e a festa vai ser grande demais. Minha amiga dos Anjos também vai. Pessoal de Serra Velha, meu amigo Nilson Toyota, também Jucinéia e Zezinho. Vai Nilda e Tonho de Viana. Ainda Manuel, alô Manuel e Elivelton, esperando vocês lá. Seu Doda, também Severino, Dona Tereza e seu Vavá. E convidar também Dona Severina Florencio. E o meu amigo professor Ivanildo, a turma toda aí, viu, dona Severina? A gente espera vocês na cantoria. Bill do Rádio, vai ter banana lá, viu? Convidar todos vocês para ouvir Hipólito Moura e João Lídio. Sábado, a partir de 8 da noite, a gente já está por lá. Às 8h30 a cantoria deve começar, para terminar cedo também. Alô, Folia! Se tiver um tempinho, vá por lá também, que a festa vai ser grande, viu? É sábado, dia 22. E no domingo, dia 23, você é convidado para a cantoria em São Caetano, lá na residência de Valmir da Lotação, organização de Valmir, de seu João Quaresma e família. Essa cantoria é na rua Manuel Honório, 58, por trás do antigo Posto Lira. Hipólito Moura e João Lídio também. Convidar o povo de Cachoeirinha, Sebastião Simões, Apolônio, Dona Bombeu, Sapateiro, para estar todo mundo conosco. Amigo Velho Medeiros é convidado. Ô, véio, se quiser praia de sábado também, é lá naquele mesmo lugar que você já foi, viu? Vamos embora para lá, que é bom quando vocês estão pertinho da gente. Velho Medeiros, Dona Vera Lúcia, Daniela, leve mais gente se você quiser, que a festa vai ser grande com Hipólito Moura e João Lídio, e vamos tocar para frente.
1: E agora são 16h40, obrigado, Nego do Manduri, fazendo um grande festival amanhã. Será ali lá no Parque de Exposições.

0: Urubim, onde ele fez sempre grandes festas, vai continuar fazendo justamente com o nosso amigo Paulo Guerra. Obrigado a toda a família, viu?
1: Fernando Guerra, né?
0: Fernando Guerra, Paulo Guerra é outro. Então, obrigado, Fernando, pela força. Obrigado, Nego do Manduri. Seu Luiz da Chaves, junto, rapaziada, vai pra lá. Zé do Táxi, tô com saudade de ver. Cantei na tua casa e tu não tava danado. Obrigado, Dona Célia, Cantoria Célia, dia 29 aí. Obrigado mesmo, viu? No Caldeirão, pertinho de Caruaru ali. Entra ali, vai pela Vila de Lages. Entrou à esquerda, tem que passar lá. Chega lá em Dona Célia, pode comprar o Red Bull, tá garantido a nossa festa, viu? Obrigado mesmo. Mas tem mais cantoria aqui. A gente vai dia 9, à cidade de Patu. Antes tem dia 6 de setembro. Deixa eu ver onde a gente canta aqui no dia 6. A gente canta logo cedo, numa cavalgada aqui, pode ser bom dia bem direitinho, eu não anotei aqui, mas terminando lá do dia 6, eu vou até a cidade de Glória do Goitá, lá onde eu canto com o poeta Heleno Fragoso, na casa de Seu Bitai, no sítio Palmeiras. Essa cantoria começa depois de 4 da tarde, estarei lá com Heleno Fragoso, vai na festa, viu? Festa bonita, faz tempo que eu não canto na Lagoa lá em Glória do Goitá. Festa bonita, vá pra lá. Mas tem aqui dia 9, será em Patu, num festival lá no Rio Grande do Norte. Dia 10 é aqui para João Pernambucano, festival na cidade de São Caetano. Dia 11 será em Felipe Guerra, outro festival também. Dia 12 tem festival em Capoeira, também estaremos lá, se Deus quiser. E dia 13 eu vou até a cidade de Água Branca cantar com o poeta André Santos para o nosso amigo Zé Miolo. Dia 13 de setembro, tem mais coisa aqui para setembro, que eu aviso depois, viu? Um pouquinho de paciência. Pessoal, não esqueça que domingo, a partir de 6 horas da noite, tem cantoria lá no bar de Gilvan, do Bar do Improviso, na Lagoa de João Carlos. Cantoria com três cantadores, Ivanildo Vila Nova, Jonas Bezerra e Zé Viola. Vá para lá. Estão na região aqui, vão cantar lá no nosso amigo Gilvan, do Bar do Improviso, na Lagoa de João Carlos. 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Antônio da Cruz é o cantador que canta todo sábado a partir de meio-dia no Bar da Leda, na Feira das Panelas, no centro de Caruaru. A cantoria só começa meio-dia, agora a comida da boa, 5 da manhã já tem. Antônio da Cruz canta lá com Zezinho Violeiro. 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Eu começo abraçando aqui Dona Yolanda, Esmeralda, Nelson, Ledivaldo, João, Arlindo, Margarida, Zé, Madalena, Júlio, Maria, Guilhermine Preto e Dona Vininha, a família toda. 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Lá o do Pinhão, nosso poeta está vendo a gente aí no sítio de Quiri, juntamente com Dona Ló, Cássia e Márcia. Obrigado a toda a família. É no sítio de Jiquiri, pertinho de Serra Velha. Obrigado, Lau. 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Obrigado, Gessino, obrigado, Gilson, e obrigado, Bia, pela força. 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

0: 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Obrigado, Maviael, amigo da gente. Dona Pretinha tá vendo a gente lá em Altinho. O Galego de Lages é o vereador que tá no terceiro mandato. É aqui em Caruaru. Ele trabalha, por isso que chegou até aí. Obrigado, Galego, pela força. Minha amiga Dite tá vendo a gente na rua Paissandu, no São Francisco. 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Seu Bill Brown e Lidivane é o pai e o filho, e a família toda vendo a gente na Serra do Jardim ou lá em Agrestina. Seu Tavim tá vendo a gente na Ramada ou lá em Santa Cruz. 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Vereador Raminho Xavier, esse homem é vereador, é cantador, é vereador, tá aqui no programa com a gente. Um abraço em nome dele, meu querido Manuel Almeida e João Herculino, que fazem parte da direção do Sindicato Rural de Caruaru. Com eles vai longe, com o padre Antônio Martins, tá vendo a gente lá em Agrestina. Seu Severino Soares é fotógrafo, aposentado, tá vendo a gente na Lagoa do Algodão, com o menino dele, o menino que já é locutor, famoso aqui em Caruaru, viu? Minha amiga Xoxa de Madalena tá vendo a gente do sítio Riachão de Cerveja. Um abraço a Xoxa. E a toda a família Nequinho do Olho d'Água da Guarita também tá vendo a gente, viu? Campino, um abraço pra você. Bibi, um abraço também. Bibi é lá do sítio Carneirinho. Hipólito fala, e eu canto aqui do cantador Eliseu Ventania a canção Meu Grande Amigo. Diz aí, cantador.
1: Alô, dona Mariquinha aí em Cachoeirinha, um abraço pra senhora e pra família toda, muito obrigado, tá vendo a gente também. Vamos cantar.

0: 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Alô, poeta Marcondes Ricardo, aí na região de Picos, no Piauí. Um abraço, Marcondes. Saúde, paz e muito sucesso. Abraço a seu pai, Antônio Ricardo, e a toda a sua família, povo que eu quero muito bem, aí no Piauí. Helena Pereira, muito obrigado. Risonete, todo mundo vendo a gente aqui. A gente se encontra sábado na Cantoria do Bento, né? Lá em seu Zé de Bill e Lady, se Deus quiser. Coisa boa. Alô, dona Célia, no Caldeirão, preparando tudo aí com Camila, com a família toda, né? Para o dia 29, a cantoria tradicional no terreiro de dona Célia, no Caldeirão, com Hipólito Moura e João Lourenço, dia 29, viu? Pode agendar aí, tamo junto e misturado, tudinho. Alô, dona Antoninha, em Toritama, um abraço para a senhora, muito obrigado pela força. O doutor Moacir vê a gente em Campina Grande, aí sabe o que é bom. Muito obrigado, doutor. Alô, Apolônio, alô, dona Bombê, em Cachoeirinha. Vamos para a cantoria domingo em São Caetano, para a gente se encontrar, né? Isaac da Seaca, grande comerciante, meu amigo aqui em Caruaru. Muito obrigado, Isaac. Alô, João do Arame, saúde e paz a você e a família. Dona Tereza, forte abraço. Seu Vavá também no sítio Guaribas, aguardando vocês na cantoria sábado, né? Coisa boa. Dona Severina Florencio, aguardo vocês também. Professor Ivanildo, Antônio, Luiziane, povo que eu quero bem, em Caldeirões de Serra Velha. Alô, Zuza, lá no Carão de Altinho, sítio bonito. Zuza, Dona Luzia, Alceni, Lamartine, todo mundo lá vendo a gente. Meu amigo Neco Oscar, um abraço, Neco Oscar, você e a Neide, convidando vocês para a cantoria sábado, viu? Neco Oscar e Neide, seu Neco Braz, também Neto e Luciano, povo que frequenta sempre as nossas cantorias. Alô, Velho Medeiros, Dona Vera Lúcia, Daniela, povo que eu quero bem aí no Medeiros, toda tarde com a gente, coisa boa. Meu poeta Josimar Xavier tá em Catolé do Rocha, na Paraíba, e sabe o que presta. Um abraço, poeta, tudo de bom. Sebastião Simões é no Mercadinho São Sebastião, lá em Cachoeirinha. Ele vende barato, atende o povo com carinho e vai nossas cantorias. Domingo tá conosco, né, Sebastião? Grande Sebastião Simões, em Cachoeirinha. 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Dona Maria Bezerra está com Neide Bezerra e a família todinha vendo a gente em Serra da Cachoeira de Cumaru. Povo bom! 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Alô, seu Tavinho, onde estiver vendo a gente, um abraço, que Deus continue abençoando o senhor. Alô, Celso da Ramada, obrigado por tudo. 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Povo bom. Alô, sapateiro, vendo a gente na região de Cachoeirinha, a gente se vê na cantoria domingo, né? Domingo em São Caetano, 4 da tarde, Hipólito Moura e João Lídio, lá na residência de Valmir da Lotação. Sábado à noite no Bento de Riacho das Almas, para Zé de Bill e Leide, a partir das 20h, 20h30. Hipólito Moura e João Lídio também, todo mundo convidado. E amanhã, festival em Surubim. Estarei lá com João Lourenço. Tem muita gente aqui vendo a gente. Eita, é o Brasil todo. Olha que coisa boa. João Lourenço vai falar e eu vou cantar uma moda aqui.
1: Abraço aqui, a dona Mariquinha tá vendo a gente, parabenizando pelas sextilhas lá em Cachoeirinha, e também Josefa Silva tá vendo a gente.

E Neuza Maria também parabenizando. Obrigado a você que gosta de cantoria. Quer ligar para mim depois do programa? Meu telefone é 9625-4085-DDD81. É só ligar, isso é o zap, viu? Lembrem-se.

0: Eita, Lapa de Ruedeira boa, um abraço ao povo do Salgado, muita gente vendo a gente, povo de Malhada de Areia, aí pras bandas de Panelas, de Altinho, tem muita gente vendo a gente. Bruna Alves, muito obrigado, viu? A gente se encontra todo mundo na cantoria. Erinete Santos, um abraço, amigo Toninho de Porciano, um abraço a Ítalo, a Branca e a Erasmo, aos meus amigos dessas bandas aí, Campina, todo mundo ligadinho conosco e todo mundo na cantoria de Dona Célia, dia 29.
1: Aqui fica agradecimento de João Lourenço, de João Alves e de Hipólito Moura, dessa sua casa de comunicação, que é a nossa também, Rádio Jornal de Caruaru, Jornal de Pesqueira, Jornal de Garanhuns, onde tiver uma jornal, um abraço a você que gosta de ouvir toda essa empresa, viu? Não desligue, vem aí o nosso artista, o Wellington Lacerda, o programa Tarde de Saudade é coisa prestando. Um beijo no coração e até amanhã.
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fazer assim. Hoje é quanto? Dia 20, deixa eu olhar aqui. 20, nossa, já passamos. Estamos quase que acabando o mês de agosto. Que coisa, hein? Que coisa. Então, boa tarde pra quem tem músicas nas veias. Boa tarde, meus poetas, João Lourenço e Hipólito Moura. Boa tarde, Sócrates da Silva. Boa tarde, Rádio Jornal Garanhuns, 107.5. Rádio Jornal Caruaru, 91.3. Rádio Jornal Pesqueira, 90.9. Tá no aplicativo aí? Boa tarde pra você. Só faltam 133 dias pra acabar o ano. Hoje é aniversário de quem? É o Wellington José da Silva Santos. Ah, rapaz, ele colocou em homenagem a mim, o filho dele, o Wellington. É o Zezinho, irmão de Branquinho, né, Branquinho? É. Eita, Branquinho, calma. Então, meu xará, o Wellington, nasci em 1987, dia de domingo. Zezinho, um grande abraço, você e toda a sua família. Hoje é aniversário de Marisa, de Santa Cruz do Capibaribe, nasceu numa terça-feira. Doutora Cláudia Queiroz, parabéns, não é? Abenildo, doutora Abenildo Galindo, não é? Hilda Queiroz, a mãe dela. Então, doutora Cláudia Queiroz, nasceu numa sexta-feira, tá aniversariando hoje. Olha, gente, o Brasil ainda chora a morte de duas divas da nossa televisão. Laura Cardoso e Glória Menezes marcaram época. Elas eram da época em que as famílias sentavam no sofá para assistirem as novelas e não se envergonhavam das cenas. Novelas bonitas daquela época. Então, duas divas da nossa televisão se foram. É a vida! Hoje é dia de quê? Dia do maçom, dia do maçom. A maçonaria... Bom, o que é maçonaria, não é? Eu acho não, são organizações fraternais, né? Que existem há muitos séculos, né? A maçonaria... Falam que tem uns segredos por lá... Mas deixa para lá, né? Parabéns para todos os maçons. Hoje é aniversário da cidade de Catalão, que é a cidade que Amado Batista nasceu lá em Goiás. Catalão tá aniversariando hoje. Muito bem. Palmeira dos Índios, aqui pertinho da gente, faz aniversário hoje também. Vai ali pro Palmar, ali pro Catende, né? Palmeira dos Índios faz aniversário hoje. Ei, bora descoisar!

gente! 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Agora vamos zoar com o seu Valença, todo mundo! Vamos lá!

acompanha e acompanha o Alceu Valença nessa música. 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
0: Tá ouvindo aí, é o seu Valença? Vamos nessa loucura dele também!
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0: Wellington, aqui é as meninas da GC Confecção. Estamos na escuta desse programa maravilhoso.
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2: Mari e suas blue caps. Valeu, Mari! É bonito, eu gostei dessa farra aí. Olha que música! Nossa Senhora!

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Banda Shocking Blue, Vênus 1974. Marisca Vélez, que morreu, teve um câncer, morreu. Que ano ela morreu? 2006. Suas armas eram seus olhos de cristal, fazendo todo homem louco. 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

0: Mostra pra quem você conhece. Fala que ainda existe um rádio raiz, como antigamente. Tá de saudade aí. Obrigado, Rádio Jornal. Obrigado, Rádio Jornal. Minha querida Rádio Jornal. Obrigado por esse espaço em nome de milhares, milhares e milhares de ouvintes. Eu fico louco.
1: Cinco horas e 11 minutos.

0: 5:17.
1: Ê, meu amigo, irmão, Ariosto Afonso, tem uma voz bonita. Canta, Ariosto, pra gente.

1972. Gente fingida sem amor. Ele morreu em 1980, derrame cerebral, com 36 anos de idade. 5h22. Eu sempre homenageio todas as mulheres brasileiras, especialmente as que escutam esse programa com essa música.

Boba Nova, a banda que mais gravou temas de novela. E o cantor foi José Augusto, que mais gravou temas de novela. Linda demais. Paulinho morreu no ano 2020, lembram? Vítima da Covid-19. E a banda aí, se apresentando, Roupa Nova.

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0: Tânia Torres também tá aqui, mandou até um áudio falando que seu filho tá aniversariando hoje. Olha, Vânia, seu filho nasceu num dia de terça-feira. Fala, Vânia.
1: Oi, Wellington. Se possível for, manda os parabéns pro meu filho agora no dia 20 de agosto. Ele tá fazendo idade nova. Nasceu no dia 20/8/2002.
0: Ah, Vânia, parabéns. Mas você não falou o nome dele. Cadê o nome dele, Vânia Torres? Vânia, ela mora, se não me engano, ela mora em Altinho, meu Deus, ou é aí em Agrestina. É Agrestina, né, Vânia? Ela era, quando era novinha lá, de Serra dos Cavalos, né? Muito bem, Vânia. Então, parabéns pro seu filho, tá? Depois você manda o nome dele, tá bom? Valeu! Deixa eu tocar a música aqui que o Kennedy pediu. É o Nelson Gonçalves, Naquela Mesa. Olha aí, meu amigo Kennedy, que música linda.

5:41. Alberto Pereira, meu ouvinte, indicou essa música. Boa tarde, Alberto. Obrigado, hein? Essa música é uma história. Se encaixa na história de muita gente. Eu sei da sua vida.

0: Milton Carlos, jogo de damas, da irmã dele, Isolda. Milton Carlos morreu com 23 anos de idade.
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0: No acidente de carro em 1974.
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0: Aliás, em 1976 ele morreu.
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0: Isolda, a irmã dele, morreu em 2018.

uma das coisas mais bonitas da nossa música. Roberto gravou, depois o Milton Carlos regravou. Cinco e 46. Ê, meu amigo Germano aí, Bezerros. Essa aí é do tempo da gente, hein?

0: 5:49.
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2: Boa tarde, gostaria de escutar a música de Zezé Camargo, sou daqui do Bezerro, a mãe de Jefferson. Que Deus abençoe você e sua equipe, sua família. Eu adoro esse programa, amo esse programa. Às vezes eu tô com um problema de saúde e esse programa é tudo na minha vida.

Belíssima música, você pediu, Maria José, a mamãe do Jefferson, aí no bairro São Pedro de Bezerros. Bela indicação a sua, viu? Valeu, Maria José.

Nossa, que legal! Cinco horas e 53 minutos.

Esse violão era de Dilermando Reis, que morreu em 1977. Teve um ataque cardíaco com 61 anos. E a voz Francisco Petrônio, que morreu em 2007, com 83 anos. Malandrinha, de Freire Júnior, gravada em 1977.

0: Francisco Petrônio gravou 54 discos.
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0: Eu tô indo embora com essa música de presente pra você e pra mim também. Eu gosto muito dessa música. 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
0: Espalha esse programa com quem não conhece ainda. Mostra Tardes de Saudade. Quem escuta uma vez não larga mais. Até amanhã, 5 da tarde. Boa tarde.

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Esta é a hora do Angelus, a hora da Anunciação. A humanidade esquece por um momento a sua luta em glória. Deixa de lado os pensamentos pecaminosos, a perseguição desenfreada dos homens contra os próprios homens e contempla, na paz da natureza, uma sombra pálida do olhar de Maria. Nos templos, nas ruas e nos campos, as preces brotam espontâneas de todos os lábios. Esta é a hora do Ângelus, a hora da Anunciação. Nós vos suplicamos, Maria, que olheis por nós, vossos filhos ingratos. Dai-nos a graça do arrependimento e a vossa bênção materna. Porém, mais do que nós, Maria, outros necessitam do vosso apoio nesta hora. Os que morrem de necessidade, os que blasfemam, os que não creem. Iluminai-os, Virgem Santíssima. Vós que fizestes os homens semelhantes a Deus, porque foste mãe de Jesus, olhai para os que perderam a fé. Protegei-os. Deslumbrai-os como um relâmpago aos olhos de Paulo. Lembrai-vos deles nesta hora, Maria, e sede para todo sempre louvada e bendita. Ave Maria, cheia de graças, o Senhor é convosco. Bendita sois vós entre as mulheres, bendito é o fruto do vosso ventre, Jesus.

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0: 18:07.
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0: Já é noite na capital pernambucana e o Bola Rolando está no ar. Bola Rolando, a mais completa resenha esportiva do rádio de Pernambuco. E atenção para as principais manchetes do programa de hoje.
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0: O Alex Santos.
4: E depois da derrota de ontem à noite para o Avaí, o Sport pode perder posição e sair do G6. Lateral esquerdo rubro-negro está fora da atual temporada. Técnico Gilmar Dalpozo fala que o resultado mais justo teria sido um empate.
0: Náutico Capibaribe, Aldinei Alves.
5: Náutico inicia a preparação para o duelo contra o São Bernardo. Quimbu tem uma lista extensa de jogadores pendurados. Zagueiro Léo Índio fala sobre a diferença de jogar como zagueiro e também como volante.
0: Santa Cruz, Leonardo Boris.
6: Time Coral treinou hoje pela manhã na Arena de Pernambuco. Amanhã treinamento será no Arruda. Meio-dia, técnico Christian de Souza dará entrevista coletiva. Tem tendência da volta do zagueiro capitão e mexida no ataque e no meio-campo.
0: 18 horas 9 minutos, vai começar o show!
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0: Começa agora o maior desfile de notícias do rádio esportivo de Pernambuco e de todo o Brasil. Aqui no Bola Rolando. E já tem bola rolando para o esporte. Alô, alô, Alex Santos.
4: Alô, alô, Edinaldo Santos. Boa noite para você, boa noite para todo mundo que está ligado aqui no Bola Rolando. Um abraço especial à torcida rubro-negra que está de cabeça quente depois da derrota de ontem à noite para o Avaí por 2-1 naquela velha sina de levar gol no minuto final da partida. Exatamente aos 45 minutos do jogo, o placar estava empatado em 1-1, mas eis que numa falha sistemática do sistema defensivo do Sport, Léo Gamalho, com 40 anos de idade, mostrando que ainda sabe fazer gols, acabou desempatando o jogo para o Leão da Ilha de Floripa, virando a partida e deixando o Sport com aquele sentimento de gosto de água, de guarda-chuva na boca, né? E detalhe, podendo sair do G6 com o decorrer da 23ª rodada, Edinaldo.
0: A gente teve a oportunidade de acompanhar o jogo ontem, né? Eu, você e o nosso Marcelo Araújo, também Leonardo Borges. E foi realmente uma coisa complicada. Primeiro porque os 10 minutos iniciais do Sport davam a entender que a gente teria uma grande jornada esportiva.
4: Ah, tá, tudo
0: bem. E o Sport começou muito bem ali no, até os 10 minutos.
4: No primeiro tempo, né?
0: Primeiro tempo.
4: Só foi isso também.
0: Depois dos 10 minutos, o time simplesmente sucumbiu. O time desmanchou-se, porque começou a falhar na zaga, começou a não ter criatividade no meio, o ataque inoperante, nada funcionou. E como o Avaí não é bobo, estava doido para sair da zona de rebaixamento, foi para cima. E a sorte, minha gente, do Sport é que os caras desafinavam em tudo que procuravam fazer batendo na bola. Como estavam descalibrados os caras, hein?
4: O primeiro tempo do jogo de ontem foi horrível. Né?
0: Pois é, e os caras não sabiam chutar de jeito nenhum. O Sport estava tirando proveito disso, porque em termos de rendimento, o Sport não esboçava uma reação sequer. O conjunto não funcionou, as individualidades também não funcionaram. O próprio Diego Hernández, que aí é um capítulo à parte pelo gol que fez, mas ele não estava rendendo absolutamente nada também. Errou muito passe, não criou nada no meio. Enfim, o Sport teve muitos e muitos problemas e voltou a incomodar o seu torcedor com as falhas constantes do sistema de marcação. Você lembra que a gente nos dois últimos jogos estava torcendo para que o Sport continuasse essa evolução no sistema defensivo, que se portou muito bem nos dois últimos jogos.
4: É exatamente.
0: Mas ontem degringolou de novo, gente. A distância com que os caras marcavam, o espaço que estavam dando, gols que poderiam ter sido evitados, tudo isso aconteceu ontem, fazendo aquele sistema defensivo do Sport voltar a acontecer de novo. Isso complicou a vida do Sport. O Sport fez um péssimo primeiro tempo. Acho que nas modificações para o segundo tempo, o técnico já deveria ter voltado com alguma mudança. Demorou a mudar, na minha opinião. Porque a mudança que ele fez no primeiro tempo foi forçada, né? Em função da lesão do Filipinho. Que, aliás, é um assunto do qual a gente vai falar daqui a pouquinho.
4: Exato. Muita
0: e
4: coisa
0: entrou lá o Edson Lucas. Foi a única mudança forçada. Mas eu esperava que ele já voltasse no segundo tempo com a mudança. Demorou a mudar. Se bem que, na minha opinião, as mudanças não reagiram bem, diferentemente do Avaí, que por ser um time limitado, mas nas mudanças que ele fez no segundo tempo, o time melhorou um pouquinho, chegou com mais facilidade na área do Sport Clube do Recife. O Sport, mesmo assim jogando mal, conseguiu abrir o placar, 1-0. Ali, minha gente, era momento para jogar com inteligência, jogar com precaução, tudo bem, mas não abdicando do jogo. O Sport simplesmente desistiu do jogo, mais uma vez. 1-0, achando que estava com o jogo ganho. Aí o time do Avaí vai lá e empata o jogo. E depois do empate, meu amigo, o Sport sentiu e não jogou mais absolutamente nada. E o Avaí insistindo. E o tempo chegando, 43, 44, e todo mundo com medo danado de que acontecesse a velha síndrome de novo dos jogos finais. E quando chega...

0: Chega aos 45 minutos, acontece mais uma falha do sistema defensivo do Sport. E o gol da virada aos 45, gente. Gol da virada aos 45, um absurdo um negócio desse. Então o Sport teve uma péssima jornada. Mas me permita lembrar o detalhe do Diego Hernández, que não estava no dia bom, estava errando muito. Mas é aquela história, viu, Alice e ouvintes da Rádio Jornal, e principalmente torcedor rubro-negro. O cara, quando é diferenciado, você tem que esperar um pouco mais, mesmo ele estando mal dentro de campo. Porque isso é o tipo do jogador que faz a diferença, que de repente inventa o jogo, que de repente inventa uma jogada inesperada. E é o que ele fez, aproveitou a bola lançada na área, e antes que ela tocasse no chão, ele de primeira, meu amigo...
1: Golaço.
0: Ele acertou um golaço no ângulo, uma obra-prima, aliás, é o que ele tem feito nos últimos jogos do Sport. Já é o terceiro gol que ele faz em três jogos consecutivos.
1: Dois jogos,
0: perdão.
1: Fez dois contra o Londrina e um ontem.
0: É que o gol foi tão bonito que eu fiquei pensando que era o terceiro gol.
1: E vale por dois. Poderia valer por dois, né?
0: Valia por dez, né?
1: É verdade.
0: Valia por dez, porque eu acho que esse gol de ontem, ele vai estar, sem dúvida, disputando o gol mais bonito da temporada. Né? Eu conversava há pouco em off aqui com o nosso Aldo Gladiador, e a gente conversava exatamente sobre quem fez um gol parecido, que foi o Zidane. O Zidane foi que fez um gol parecido, que foi sucesso no mundo em todo, foi em plena Copa do Mundo. Mas eu acho até que o gol dele foi mais bonito, o gol de Diego Hernández foi mais bonito. Golaço, minha gente, um gol, uma obra-prima, e que eu percebi no torcedor, a câmera deu uma panorâmica para o torcedor, tanto do Sport como do Avaí, eles ficaram assim meio que de queixo caído, né? Ficaram com os olhos arregalados, assim, não acreditando no que estava vendo, porque foi um lance realmente inesquecível, mas lamentavelmente o Sport perdeu a grande chance de estar hoje absolutamente tranquilo na classificação para o famoso playoff do G6.
1: E falando em classificação, eu queria falar, são três pontos importantes. Primeiro da classificação, que o Sport pode perder uma posição, tá? Nesse momento ele ainda está no G6, uhum. Ele é o sexto colocado com 35 pontos, só que o Novo Horizontino joga hoje, essa partida que começa às 8h30 da noite. Detalhe, vai jogar em casa contra uma das piores equipes.
0: O empate já complica a vida do Sport.
1: Já complica a vida do Sport. O América Mineiro, ele vai enfrentar o América Mineiro, que está mal das pernas dentro de casa. Esse é o primeiro ponto, porque se o Novo Horizontino vencer ou empatar, ultrapassa o Sport.
0: No outro jogo também, se tiver empate ou vitória, é a mesma coisa.
1: É, Atlético e CRB. Também, as duas equipes. Quem vencer já passa o Sport.
0: O Sport deve cair então do G6.
1: O empate ainda favorece o Leão, porque o Atlético chegaria ao mesmo número de pontos. Estariam iguais em números de vitórias. Mas o Sport tem vantagem no saldo de gols. Tem dois gols a mais.
0: Isso no jogo do Atlético.
1: Atlético e CRB.
0: Mas ele só
1: pode perder.
0: Outro jogo, Novo Horizontino.
1: Não, Novo Horizontino. Novo Horizontino e América Mineiro.
0: Mas só... se esse jogo foi empate, não prejudica o Sport,
1: não? Não, a Novo Horizontino empatando já passa o Sport.
0: Sim.
1: Agora aí, como é que eu me lembrei de uma expressão antiga? Hecatombe, né? Se acontecesse uma coisa desse tipo, o América Mineiro vencesse o Novo Horizontino lá e desse empate no Atlético e CRB para que o Sport permanecesse no G6. Mas o cenário não está levando a isso não, viu? Tem que torcer para que pelo menos ele perca uma posição, porque se ele pode terminar até na oitava. Uma outra coisa que você chamou a atenção é na questão das substituições. Eu estou me lembrando de três que não surtiram nenhum efeito. O lateral direito, Claudinho, entrou, não acrescentou
0: mais
1: nada.
0: Mais uma vez.
1: O Zé Roberto entrou, também não acrescentou
0: totalmente
1: nada.
0: Totalmente desaparecido, totalmente.
1: Eu tenho que falar dele também, né?
0: Dudu Teodoro. Jogador.
1: Dudu Teodoro entrou.
0: Eu brinco com o Wallace dizendo que ele é o jogador de Wallace. É o famoso Dudu Teodoro.
1: Eita, mas vamos lá, vamos seguindo.
0: Ele até enganou, gente, na estreia. Fez umas duas jogadas bonitinhas ali. Qual foi aquele jogo?
1: Goiás, quando o Sport...
0: Contra o Goiás, ele entrou, fez uma jogadazinha bonitinha. E, rapaz, esse cara parece que vai levar em frente. Mas, meu amigo, no segundo jogo já foi péssimo. Ontem foi péssimo. E realmente vai precisar melhorar muito para entrar nesse time do Sport.
1: Muito, muito, muito. A notícia ruim ficou por conta do lateral esquerdo, Felipinho, né? Você falou aí que ele precisou ser...
0: E a lesão é séria, né?
1: É, substituído pelo tempo é séria. Hoje à tarde,
0: grau 3, né?
1: O Sport publicou a seguinte nota. O lateral esquerdo, Felipinho, será submetido a procedimento cirúrgico no tornozelo esquerdo devido à fratura e lesão ligamentar, detectada após entorse sofrida...
0: Foi o tornozelo, né?

0: na última partida contra o Avaí pelo Campeonato Brasileiro da Série B. Lesão ligamentar. O jogador será acompanhado periodicamente pelo Departamento Médico do Leão e o prazo para o retorno é estimado em 3 meses. Ou seja, para a atual temporada, o Filipinho é praticamente difícil. Carta fora do ficou baralho, difícil. Né? Agora, o que chamou a atenção, ainda sobre essa questão dessa nota, é que a torcida do Sport, que vamos falar em 2 pontos, primeiro sobre essa questão aqui do Filipinho e depois sobre o que aconteceu ontem lá no estádio, né?
1: Que não é torcida do Sport, pelo amor de Deus. São as gangues organizadas.
0: Vamos lá. Sobre essa situação do Filipinho, o Sport colocou nas redes sociais a informação do problema do Filipinho, da lesão ligamentar dele. E o que impressiona, Edinaldo, é que a torcida comemorando
1: a lesão
0: do jogador. É impressionante.
1: Impressionante. Oh, Alisson, impressiona, mas é uma coisa esperada. O que vem desses caras não causa mais admiração, rancor, indignação, porque eles fazem isso praticamente todo jogo.
0: Essa rede social, é uma terra de ninguém, né?
1: O que é que essa gangue vem fazendo aqui nos jogos próximos a Pernambuco, ao Recife? Vai para Paraíba, os caras terminam saqueando estabelecimentos comerciais, cara. Não é a primeira vez que eles fazem isso aqui no Nordeste, já fizeram na Paraíba, já fizeram em Alagoas. Em vários estados que eles vão, eles brigam, cometem vandalismo e ainda saqueiam estabelecimentos comerciais. Então nada me admira com referência à reação desses caras. É uma coisa que choca, mas quando se trata de gangue organizada, a gente lamentavelmente já está naturalizando, o que é ruim. Não podemos naturalizar fatos como esse. O cara sofre uma lesão como essa, cara. O cara é um profissional do futebol. O cara vai passar 3 meses sem jogar bola. Poderia até ser pior, poderia até passar mais tempo, né? Tem jogador que fica 6, um ano até.
0: Mas nesse caso aqui, viu, Edinaldo? Eu não é defendendo ninguém, que eu não vou defender ninguém, né? Mas, infelizmente, os comentários que não deveriam ser colocados nas redes sociais só mostra o torcedor, né? Não fala se é da torcida organizada ou não.
1: Ah, foi na rede social.
0: Foi na rede social. Essa aqui foi da questão da rede social. Eles criticaram, comemoraram, né?
1: Lamentável.
0: E detalhe, Christian Marleta, ídolo e artilheiro do Sport, respondeu o seguinte, na mesma postagem: pelo amor de Deus, bando de frustrado, os caras comemoram uma lesão gravíssima, só pode ser brincadeira.
1: É uma inversão de valores, né, rapaz? A gente chegou num mundo sem sentido, onde não há mais companheirismo, não há mais civilização, são pessoas que não têm o mínimo de civilidade. Enfim, é uma inversão de valores mesmo. Falta companheirismo, falta amizade, falta solidariedade, falta humanidade.
0: Falta humanidade, cara. Você comemora por mais... E detalhe, o Filipinho, ele não pode ser aquele jogador sensacional, mas é peça fundamental,
1: já foi decisivo. Nesse momento é um ser humano.
0: É ser humano. É um atleta profissional.
1: É o lado humano que você tem que olhar nesse momento.
0: O Barleta acabou, acredito eu, expressando uma opinião que muitos gostariam de expressar, né?
1: Ou seja, pelo fato do cara estar atravessando uma fase ruim, você agora vai tratar o cara como qualquer coisa? Desrespeitar o lado humanitário? Isso é um absurdo, gente.
0: Inclusive,
1: esse mundo tá de cabeça para baixo.
0: O Filipinho é um dos líderes do grupo. O Filipinho, como é um dos mais antigos que está hoje nesse elenco do Sport.
1: E mesmo que não fosse, Wallace, mesmo que não fosse um líder, mesmo que não fosse um jogador mais bem cotado, ele está em fase ruim, tá, mas é um jogador que sempre esteve bem cotado ali na lateral esquerda do Sport.
0: Sempre.
1: O que a gente está falando aqui é do lado humano, cara. Você se empolgar com a dificuldade de um ser humano como ele está passando agora é uma coisa horrível, inaceitável.
0: Profundamente lamentável. E a outra situação, vamos falar daquela confusão rápida da torcida do Sport, que foi relatada inclusive em súmula do árbitro, viu? O árbitro da partida.
1: Como
0: ele
1: deve
0: relatou.
1: Ser. Como deve ser. O árbitro não poderia se omitir no negócio daquele.
0: O que chamou a atenção é que foi uma briga no primeiro momento. 2 vezes o jogo foi paralisado. Você se recorda disso, né?
1: Sim.
0: Na primeira paralisação, a torcida brigando com a própria torcida.
1: Que não é a primeira vez que
0: não
1: eles fazem
0: é
1: isso.
0: É incrível, né? Eu vou brigar com a torcida do Sport, que é de uma outra torcida organizada.
1: Aquilo assim, para eles é um orgasmo, porque o que eles gostam é de fazer bagunça, é brigar.
0: E outro relato foi justamente naquele momento que percebemos que a torcida do Avaí, eles tentaram invadir a área da torcida do Sport. Então, naquele segundo momento, também o jogo foi paralisado, mas a Polícia Militar conseguiu impedir o acesso
1: foi
0: da torcida do Avaí.
1: Foi muita pancada, viu, cara?
0: Foi.
1: Sofreram muita pancada. Se não é a polícia, não que eu seja favorável a essa violência,

0: Mas se a polícia não entra com rigor nos caras da gangue organizada, sinceramente, aquilo ali poderia ter virado uma tragédia. Agora, o problema é que, às vezes, quem não é torcida organizada está ali e termina apanhando.
1: É isso que eu ia falar para você agora. Vamos lá, você é o torcedor do Esporte pernambucano que mora lá em Florianópolis.
0: Está próximo à gangue organizada.
1: Quero assistir o jogo do meu time. Está aqui na cidade.
0: Entra no pau, e merecidamente.
1: Aí está lá no meio da confusão, porque a área reservada para a torcida do Esporte não define a área reservada para a organizada do Esporte, não.
0: Esse
1: é
0: ponto
1: a área
0: que precisa ser corrigido nas nossas polícias, cara. Nem todo mundo ali é marginal, nem todo mundo. Muito pelo contrário. Você tem uma parte daquela torcida que foi lá para ver o jogo com tranquilidade, às vezes até com filho.
1: É, mas dá para perceber em algumas imagens que eu vi que a polícia chegou a identificar quem estava envolvida na confusão.
0: Depois do cara apelar, né? Depois, eu não sou torcedor organizado, me
1: aí
0: ajude.
1: Aí se levantaram, ficaram numa parte, uma grande quantidade lá de torcedores do Esporte, enquanto a outra que estava envolvida na briga foi afastada pela polícia.
0: Então eles agiram certo.
1: Mas é lamentável, independente de tudo, Ed, é lamentável, porque são situações que retratam, já que daqui a pouco não vai ter nem mais a permissão de ter torcida visitante nos estádios, como já tentam colocar
0: isso aqui afasta, nessa beleza, né? Afasta o torcedor do bem, né?
1: Afasta, porque você às vezes quer até viajar para acompanhar, conhecer outros estádios, que é perfeitamente normal, e tem esse receio de se deparar com uma confusão, porque se eu estou na área reservada à minha torcida, teoricamente eu estou seguro, mas isso aí é só na teoria, porque na prática não funciona não. Vamos ouvir Dalpozo?
0: Bora.
1: Dalpozo falando ainda da derrota de ontem, principalmente de tudo o que aconteceu na etapa final.
2: No segundo tempo nós tivemos melhor até o momento do gol. E lógico, quando o Avaí fez o gol, moralmente é uma equipe que, com o apoio do torcedor, passou a atacar mais. Eles naquele momento já tinha mudado o sistema de três zagueiros para só para dois zagueiros, povoando mais o meio campo. Mas mesmo assim a gente tinha esse jogo controlado, faltava nós definir melhor essa jogada, que foi esse lance que eu relatei ali, que é as tomadas de decisões. Se a gente tivesse tomado uma decisão melhor, de uma assistência ou finalizado melhor, a gente teria feito 2-1. E não fazendo 2-1, o jogo fica perigoso. Eu penso que o resultado mais justo era um empate, mas o Avaí também fez por merecer, porque soube aproveitar.
1: Soube aproveitar, exatamente. Pronto, aí o técnico Gilmar Dalpozo, os jogadores do Esporte chegaram hoje aqui à capital pernambucana. Reapresentação amanhã, porque segunda-feira tem jogo contra o América Mineiro na Ilha do Retiro. E precisa vencer, viu, Edinaldo?
0: Mas o América Mineiro, não é possível que aconteça mais um desastre num jogo como esse. O América Mineiro é o lanterna.
1: É o vice-lanterna hoje.
0: Agora é o vice-lanterna, mas é uma condição terrível, né, para um time de tanta tradição como o América Mineiro, porque tem um elenco realmente muito limitado. E será que o Sport vai ou não vai ganhar esse jogo? Pelo amor de Deus, né?
1: Virtualmente rebaixado já, né? O América Mineiro e Ponte Preta. É impressionante, Edinaldo.
0: Ok?
1: É vencer ou vencer, como disse Aldo. Ok.
0: É isso aí, gente. Você acaba de acompanhar aqui dentro do Bola Rolando a quinta-feira rubro-negra, 18h30.
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4: Agora 18h36.
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4: Tem bola rolando para o Náutico. Alô, alô, Raldinei Alves.
6: Alô, Edinaldo. Um abraço para você, para todo mundo. Deu, filho forte.
4: Gente jovem é outra coisa, né?
6: Um abraço para todo mundo que está nos acompanhando aqui na Rádio Jornal. O Náutico começou hoje a se preparar para o jogo de domingo. Ontem o elenco teve folga, descansaram depois da vitória. Folga merecida, né?

0: Ganharam jogando bem contra o Ceará.
1: Ontem foi dia de sombra e água fresca.
0: Foi, só farra e folia. Mas hoje o elenco se reapresentou, começou a trabalhar. O jogo no domingo é contra o São Bernardo, lá no estádio 1º de maio. E o São Bernardo é um time que não joga bem em casa, não tem grandes resultados jogando dentro de casa. Hoje eu até fui analisar com mais detalhes os números do São Bernardo. E se a gente fizesse um recorte do São Bernardo jogando em casa, o São Bernardo seria o 18º melhor mandante da Série B. 11 pontos em 12 jogos, tem menos pontos do que jogos. Então, isso é bom pro Náutico, né? Vai jogar na casa de um adversário que não joga bem em casa.
1: E um time, pelo menos agora não, mas que vinha sendo uma temática, que era jogar mal em casa e jogar bem fora. O Náutico passou por isso também, né?
0: É verdade. O Náutico vai ter retornos importantes para esse jogo. Betão cumpriu suspensão, é titular. Arnaldo cumpriu suspensão, também é titular. Pato Nunes está de volta, não é titular.
1: De frente, não?
0: Eu acredito que sim. Porque, veja, vou explicar por que eu tenho essa opinião. Não é nada confirmado, tá? É o que eu imagino. O Vinícius jogou metade do segundo tempo no jogo passado. Eu achei até um pouco ousado por parte dele.
1: Principalmente pelo gramado encharcado.
0: Pois é, na chuva, do jeito que as coisas estavam.
1: Se ele jogou esse tempo no dia de chuva, como foi aquele, com o gramado encharcado, concordo com você, ele pode entrar de frente.
0: Agora, a única dúvida é quem sai, né, para ele entrar, porque...
1: Não, para ser Vinícius, qualquer um que
0: sai. Não, lógico. Vinícius está na ordem hierárquica na frente, mas...
1: A condição técnica dele é acima da média.
0: Mas o treinador vai ter que escolher um dos dois, né, ou o Borazzi ou o Derek.
1: Sabe o que é que ele faz? Ele bota o nome de um no papelzinho, o nome de outro no papelzinho.
0: Tanto faz, é.
1: E rola e joga pra cima. O primeiro que cair é o que vai ser substituído.
0: Derek vem numa crescente, o Hélio deu até uma declaração que repercutiu mal pra muita gente, que disse que morre abraçado, tem jogador que ele morre abraçado junto.
1: É porque ele tá sabendo que esse jogador é muito perseguido pela torcida,
0: sim,
1: porque tem toda uma trajetória que não agradou. Quando ele joga bem... E até nesse ponto, a gente dizia ontem, ele tem que tomar um banho de água de sal grosso, porque até o gol que ele faz, ele não consegue confirmar o gol. Porque realmente não poderia confirmar aquele gol, né? Ele realmente toca na bola com a mão, não é isso?
0: Isso. Foi na minha frente, inclusive, o lance. Exato. Eu estava atrás daquela barra, ele vai caindo no chão e acaba dominando com o braço.
1: Então, como ele foi o cara que indicou esse jogador para a equipe do Náutico, foi praticamente ele que contratou, como vem fazendo ao longo dessa temporada... Ele quer que ele melhore para dizer assim, ó, fico contigo até o final. E é mesmo, ele é responsável pelo cara.
0: Pois é. Muito bem, então esboçando um possível Náutico para domingo, Muriel no gol, Arnaldo volta para a lateral direita, a dupla de zaga com Léo Índio e Betão, na lateral esquerda Igor Fernandes, o meio de campo com Samuel, o Enderson e Jean Carlos, uhum. No ataque, se Vinícius voltar em uma das pontas, se não, os pontas devem ser Borazzi e Derek e Cauã Maranhão no ataque, esses os jogadores do Náutico para enfrentar o São Bernardo. O Náutico vai ter pouco tempo de preparação, fez o primeiro treinamento hoje, amanhã treina pela manhã no Recife, à tarde viaja e no sábado trabalha já lá no estado de São Paulo. O Náutico ainda fica de olho na situação de Gustavo Henrique, ele teve uma entorse no tornozelo. Não jogou a partida passada e amanhã vai haver uma definição se ele viaja ou não.
1: A lesão dele foi no jogo contra a Ponte Preta, não foi?
0: Isso, ele saiu sentindo um desconforto e foi diagnosticado uma entorse no tornozelo. Os outros jogadores que estão no departamento médico, a gente relata aqui, mas são atletas que não vão jogar, não vão ser relacionados para o jogo de domingo porque têm problemas mais sérios. Matheus Ribeiro, né, a fratura na tíbia, fez cirurgia, não joga mais essa temporada. Luiz Felipe, que é volante, está em recuperação ainda de uma lesão grau 3 na coxa, está no processo de fisioterapia. Júnior Todinho, faz tempo que não joga Júnior Todinho, era titular. Dificilmente quando voltar vai voltar a ser titular com a chegada de Borazzi, enfim. Uhum. O Júnior Todinho também está lesionado. E Paulo Sérgio, oficialmente o clube diz que ele está no trabalho de fisioterapia. Mas eu apostaria o que você quisesse aí, que ele não vai ser relacionado para o jogo de domingo.
1: Sem dúvida, né? Ele continua com aquela lesão subjetiva, dito pelo Guilherme dos Anjos.

0: Olha, hoje a gente acompanhou a entrevista coletiva com o zagueiro Léo Índio, autor do gol do Náutico na vitória por 1-0 contra o Ceará. E ele falou sobre essa questão dele jogar como volante, jogar como zagueiro, essa mudança de posições que a Hélio dos Anjos promove para ele.
1: Desde quando acertei para vir para cá, teve conversa, né, em relação às funções. Eu digo assim que, como falei quando cheguei, não vejo problema para estar atuando como volante, zagueiro, entendeu? Atualmente sou zagueiro, estou jogando de zagueiro. Estou à disposição que se precisar de volante, lateral, goleiro também. Desde que jogue, estou aí para ajudar. Isso aí não tem problema, não. Dentro do clube, assim, o ambiente nosso é muito bom, né? Mas com certeza com a vitória o ambiente fica muito melhor. O importante é quando não vier os resultados positivos, não deixar abalar, não deixar o ambiente, né, ficar negativo, que eu acho que isso é uma coisa muito positiva dentro do nosso grupo, todo mundo se jogando para cima, para estar buscando os resultados positivos, né? Que graças a Deus aí estamos 5 jogos sem perder, né? Pontuando, que é o importante é pontuar. E o importante agora é continuar focado para a próxima partida. Está pontuando também, né? Se possível, indo lá e buscar os 3 pontos.
0: Agora vocês pegam o São Bernardo, que é um dos piores mandantes na Série B. Se fizesse um recorte só do São Bernardo jogando em casa, até fui conferir aqui, São Bernardo estaria na zona de rebaixamento. É um estádio, o próprio Hélio falou sobre isso depois do jogo, é um estádio meio paradão, né? Lá eles não têm aquela pressão de torcida, é aquele clima mais esvaziado. Como é que vocês estão se preparando? O que é que você espera desse jogo contra o São Bernardo? O que é que o Náutico pode ser capaz de fazer lá?
1: Cara, vamos enfrentar uma equipe muito qualificada, né? Não é desse ano, de outros anos eles são muito regulares, né, dentro das competições. Acredito que vai ser um jogo muito difícil, vamos ter muita dificuldade lá dentro. Acho que esse lado de não ter pressão é muito bom e muito ruim ao mesmo tempo, né? Mas o importante é a gente ir bem focado lá para o jogo contra o São Bernardo, para a gente poder, como eu falei, né, tá pontuando e trazer pontinho para dentro de casa.
0: Pronto, palavras de Léo Índio. E até uma atualização sobre a situação de Gustavo Henrique. Ele voltou a treinar, tá? Então pode ser uma opção. Não sei se volta como titular no domingo, ainda acredito que a escalação seja mais na linha que a gente trouxe agora há pouco. Mas o Gustavo Henrique é uma notícia boa, né? Era o grande asterisco no departamento médico, mas voltou a treinar e já está liberado.
2: Olha, o Sport tinha um dirigente chamado Costinha. Ele dizia uma frase comum que todo mundo fala, mas ele ficou como se fosse o cara criador dessa frase. Mas que se deu muito bem com ela, porque é uma realidade, objetivamente é uma realidade. Ganhar é o céu. Perder é o inferno. O Náutico tem esse retrato de corpo inteiro depois da vitória contra o Ceará. Eu não vi nas entrevistas ninguém falar mais do patrimônio, da folha salarial, que é muito baixa com referência aos outros clubes, que no time não tem estrutura. Ganhou, meu amigo, o discurso muda radicalmente, né?
0: E até entre a torcida também, né?
2: A torcida é mais a coisa da emoção, mas eu estou falando diretamente, e aí todo mundo sabe que eu estou falando da comissão técnica do Náutico, que quando está perdendo, ele bota a estrutura do clube lá para baixo. E quando ganha, ninguém fala. Ninguém fala. Então é cortina de fumaça, ou é porque ganhar é o céu realmente e perder é o inferno? Diga aí, filósofo Rodney Alves.
0: Ele falou, até sendo justo também, na coletiva pós-jogo, ele falou do poder do Náutico em contratações, né? Chegou a falar que o Sport, o Goiás...
2: Já tem poder?
0: Não, a falta de poder do Náutico. Falou que o Náutico perde jogador pro Sport, perde jogador pro Goiás, que a parte financeira e o prestígio do Náutico no mercado não é o mesmo.
2: Mas nem de longe parece com os discursos contundentes que ele protagonizou, né?
0: Pois é, é isso.
2: O bom é que o Náutico voltou a jogar bem. Vamos ver se segura, né, amigo?
0: Vamos ver, domingo, 16h. Valeu?
2: Horário maravilhoso, né?
0: Horário perfeito.
2: Futebol. Valeu, Haldinei.
0: Um abraço.
2: Você acaba de acompanhar o torcedor pernambucano, o torcedor brasileiro. Onde você estiver, você acabou de acompanhar aqui no Bola Rolando a quinta-feira, Alvirrubra, 18h46.
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2: Um dos assuntos do balanço de notícias nesta sexta-feira, às 16h. A seca se agrava em Pernambuco. A Agência Nacional de Águas e Saneamento Básico mostra que a seca já atinge 91% do território pernambucano. É o maior percentual entre os estados do Nordeste. 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
3: Dezoito e cinquenta.
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3: Tem bola rolando para o tricolor do Arruda. Alô, alô, Leonardo Boris.
5: Alô, alô, Edinaldo Santos. Boa noite para você, amigo. Boa noite para a amiga e para o amigo ligados aqui no Bola Rolando. Como o Igor Moura anunciou, e já foi tarde, espero que não tenha sido tarde para jogar contra o Caxias, finalmente Santa Cruz fez dois treinamentos na Arena de Pernambuco.
3: Logicamente.
5: Porque os campos são de tamanhos oficiais, são regrados para isso. Mas existe a amplitude. Por exemplo, o José do Rego Marcel, hoje eu procurei saber, é um gramado mais macio do que o da Arena de Pernambuco. E você dá uma impressão visual que o gramado do Arruda é maior, que a arena é mais compacta. E volto a repetir, todos os gramados são da mesma metragem. Mas você tem

0: a questão de acomodação de time, de jogador. O jogador olha para um lado, não vê o outro tão distante. Isso acontece. E o Santa Cruz, ele não fez nenhum treinamento na Arena de Pernambuco em 4 jogos que perdeu na própria arena.
1: Para mim, uma falha terrível da logística coral, de quem comanda a logística coral na comissão técnica ou na diretoria, qualquer coisa assim, não importa quem seja. Eu imaginava que o Santa Cruz vinha fazendo, de alguma forma, pelo menos um treinamento lá.
0: Não, não.
1: Mas quando o Igor divulgou isso, eu digo, meu Deus do céu, quer dizer que ele não treina na arena? Tem que treinar, cara. Tem que treinar. É outro estádio. Santa Cruz treina, passa a semana toda treinando no Arruda.
0: É outro tipo de gramado.
1: Totalmente.
0: É outra postura de visualização
1: do campo. Isso não justifica o péssimo futebol do
0: não,
1: Santa
0: não.
1: em casa.
0: Mas é um fator também, pode não ser o determinante, mas está na receita
1: pesa no contexto.
0: Da derrota.
1: É.
0: Está na receita da
1: a
0: derrota.
1: A gente não quer aqui transformar isso no motivo principal.
0: Exatamente.
1: Do péssimo futebol de Santa Cruz quando joga em casa. Mas que pesa no contexto, pesa, sem dúvida
0: essa
1: nenhuma.
0: Pesa, sem dúvida nenhuma. E o técnico Christian de Souza, que vai falar amanhã ao meio-dia, logo depois do treinamento, amanhã o treinamento será no Arruda, até se justifica, porque é um treinamento mais leve, é um treinamento de posicionamento, depois tem
1: uma
0: ação.
1: Pelo menos um treino fazendo lá é importante.
0: É, mas dois treinos foram feitos. Dois treinos foram feitos. Ele deve mudar o time. Ele deve fazer valer a volta do capitão William Alves. Acredito que ele jogue, como o Igor Moura falou, e eu também fui atrás de informações, que hoje eu estou fazendo a folga dele. Ele está descansando merecidamente. Vai jogar com 2 laterais, ele pode jogar até com 3 zagueiros, não tem problema. Mas que ele jogue de uma forma que não jogue torto.
1: É, e outra coisa, né? Todo mundo viu que não tinha necessidade nenhuma de utilizar o Eurico pela lateral direita improvisado de novo. Isso é uma questão de emergência. Quando ele teve essa necessidade, ele fez. Mas no jogo, no último jogo do Santa Cruz, até porque
0: coisa.
1: No jogo que antecedeu a essa
0: jogou
1: partida...
0: Jogou o Thiago Enes.
1: Jogou o Thiago Enes e bem, lá na Paraíba, contra o Botafogo. Aí, inesperadamente, ele bota lá o Eurico, tirando o rapaz da sua real posição.
0: Era, na direita... era mais circunstancial você jogar na Paraíba contra o Botafogo com o Eurico na lateral direita do que contra o Thiago Enes.
1: E você fez o jogo
0: critério,
1: com o Thiago Enes
0: faz,
1: e jogou bem.
0: Você faz o contrário.
1: É.
0: Aí você não pode. São essas coisas que fica aí na
1: são erros e equívocos
0: na cabeça e o torcedor enxerga isso,
1: claro.
0: E nós enxergamos isso claro. Também
1: agora,
0: outra possibilidade do Alexandro jogar, porque Heron fez o gol, legal, deu uma maior moral pro Heron, inclusive nós aqui na resenha. Quem é que joga, Edinaldo? Heron ou Thiago Marques? Heron. Agora tá na hora de... Não deu, né? Não
1: Thiago
0: deu,
1: Marques,
0: mais uma vez
1: Thiago
0: não
1: Marques
0: deu.
1: Também é de
0: e o Heron também.
1: É, mas como o Heron fez um gol...
0: Nós demos a força para a partida contra o Maranhão.
1: Para ele jogar bem a próxima
0: mas
1: partida.
0: Mas agora, finish, né?
1: É, mas agora... ainda hoje, Boris, entre os dois, eu prefiro o Heron.
0: Não, tá
1: porque
0: bom.
1: Porque o Thiago Marques, pelo amor
0: mas
1: de
0: vamos,
1: Deus, ele
0: vamos
1: tá
0: dar
1: muito
0: oportunidade,
1: mal.
0: Então, para o Alexandro, que...
1: Ah, sim, concordo.
0: Que
1: concordo,
0: foi contratado.
1: Concordo.
0: Entendeu? Vamos dar. Quem sabe... um ataque, o Everaldo fazendo mais a meia, o Vitinho ou o Cassiano, o Ronald, o Santa Cruz...
1: Que fortalece a ofensividade do time.
0: Exatamente, o Santa Cruz ele tem que ser incisivo.
1: É.
0: Porque se ele não for incisivo, o Santa Cruz...
1: Como dizem
0: eu anotei
1: os modernos,
0: aqui,
1: como dizem os modernos, tem que ser mais vertical.
0: Mais vertical. É curioso isso, né? Vertical é pra cima, né?
1: É, rapaz.
0: Seria mais.
1: Vertical é ser direcionado.
0: Não é verdade? Seria pra. Tem que ser vertical. Eu evito até nas minhas transmissões.
1: Tem que ser mais horizontalizado.
0: Tem que ser mais em profundidade. Tem que ser mais
1: mas
0: profundo.
1: Mas pra você usar vertical.
0: É pra cima, não é verdade?
1: Você tá na horizontal.
0: É.
1: Então tem que ser mais horizontalizado. Pronto.
0: É, aí é uma palavra mais complicada, mas aí você. Jogar mais
1: então,
0: com
1: aí,
0: profundidade.
1: Boris, horizontalizado.
0: Horizontalizado.
1: Aê.
0: Mas é melhor jogar na profundidade.
1: No prato de trigo comiam 3

0: Tigres.
1: Não, aí você. Aí você pega Borinho de calça curta.
0: É brincadeira.
1: É, são 25 pontos, 17 jogos, são 7 vitórias, 4 empates, 6 derrotas. Uhum. O ataque marcou 17 gols, a defesa, que já foi considerada uma das melhores.

0: diferença de pontos, de um ponto.
1: A proximidade é muito grande. É.
0: Entendeu? Então, a proximidade, perfeito. Você foi perfeito. A proximidade é muito grande.
1: Conheço alguém que fala bem,
0: agora,
1: muito bem disso.
0: Agora, 8 jogos em casa, você perder 4 de novo.
1: Não, é terrível. Aliás, eu queria aproveitar essa sua deixa para lhe perguntar, já que você hoje está sendo tricolor 100%, quer dizer, tricolor, o profissional que cobre o tricolor 100% hoje, claro, substituindo o Igor. Eu quero saber o seguinte, depois desses resultados, depois de 3 jogos sem vencer, como é que está o clima de pressão em cima do Santa Cruz, principalmente do treinador? O que é que você tem observado?
0: Everaldo, responde isso, por favor.
2: Opa. Pressão nenhuma. A gente sabe que futebol funciona dia a dia, jogo a jogo. A gente sabe que não tem como a gente vencer o jogo do Caxias. Então, a pressão, ela não existe aqui dentro. A gente está bem tranquilo. A gente sabe que o que a gente tem que fazer, o que a gente precisa fazer, né, para conseguir o nosso primeiro objetivo, que é a classificação. E eu creio que a gente está preparado. E eu creio, como eu falei, né, eu sei que o presidente está fazendo tudo que ele pode, está se esforçando junto com o pessoal da diretoria, para poder sanar, resolver essas questões. Porque, como eu falei, não só nós jogadores, mas comissão, diretoria, staff, está todo mundo fechado, todo mundo imbuído no mesmo intuito, né? Então, eu creio que com isso a gente vai conseguir, todo mundo junto aí, resolver os problemas.
0: Aí a partida, a palavra do Everaldo. Pressão, diz ele, nenhuma. Está tudo calmo, tranquilo, não está.
1: Claro,
0: não está, não está. Ele está jogando para a torcida, não está.
1: Está amenizando a situação.
0: Amenizando.
1: É normal o jogador fazer isso, né?
0: Na semana passada, procurei saber hoje também, na semana passada não houve pagamento aos jogadores. Houve
1: Tem uma pagamento para amanhã, né?
0: Houve pagamento para a comissão técnica. Funcionários, semana passada, que prestam serviço, que são PJs, foram pagos. E para os jogadores está sendo devido 2 imagens e uma CLT. E para os funcionários, carteira assinada, uma CLT. E tem previsão de pagamento amanhã.
1: Ok. Valeu, Boris.
0: Valeu, querido.
1: Pronto, torcedor tricolor, um abraço para você. Você acaba de acompanhar aqui dentro do Bola Rolando a quinta-feira tricolor, 18h59.
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1: Fim do Bola Rolando. Na sequência, o debate do movimento esportivo. Comando Marcelo Araújo e participação de grande equipe. Boa noite, Recife. Boa noite, Brasil.
5: Brasil!
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2: Boa noite, boa noite. Vamos juntos a partir de agora com o Movimento Esportivo Debate. Chegamos à quinta-feira, dia 20 de agosto de 2026. Contamos com os trabalhos técnicos de Aldo Leite e também Emílio Bezerra Guga Laruso. Agradecendo a você que nos manteve na audiência, você que estava acompanhando Bola Rolando com o comando do nosso querido Edinaldo Santos. Hoje nós temos aqui no Movimento Esportivo Debate os nossos queridos Raldinei Alves e também Leonardo Boris. Boa noite, Boris.
3: Boa noite para você, Marcelão. Boa noite, Raldinei. Boa noite, Aldo Leite, Emílio Guga Bezerra, a nossa querida e linda redação. Amigos e amigas, boa noite.
2: Tudo bem, né?
3: Tudo bem.
2: Então vamos caminhando. Eu precisaria definir tudo bem, porque só me vem à mente, Boris.
3: Tudo bem é muita coisa?
2: É muita coisa, é muita coisa. E cabe exatamente nesse instante, né? É para nós que vamos falar do nosso futebol. Ainda na minha retina, o golaço marcado pelo Diego Hernández, né?
3: Que não adiantou de nada.
2: Exato. E aí depois...
3: Porque não tem peso 2.
2: Isso. Não, não tem. Não tem. São aquelas coisas do futebol que a gente guarda assim, diz, puxa, que legal se fosse assim durante pelo menos a maior parte do tempo.
3: Ô Marcelo, eu vejo da seguinte maneira, e de uma maneira bastante preocupante. Eu não sei se você e Raulzinho Alves vão concordar comigo. O nosso futebol, eu prefiro jogar com um primeiro colocado do que jogar com os últimos. Entendi. Porque é impressionante, impressionante eu quero encontrar uma palavra mais leve. O modo de levantar defunto que os nossos times impõem a eles mesmos. Porque, veja, ontem o Vila Nova deu um sacode na Ponte Preta.
2: Exatamente.
3: De 6-0.
2: Exato. Primeiro tempo já estava 4.
3: 4.
2: Né?
3: 6-0, amigo. Sacode. Náutico vai lá, empata em 1-1. O Avaí abrindo a zona de rebaixamento, Sport começa vencendo com um golaço de Diego Hernández e Léo Gamalho entra para bem estilo dele mesmo, chapando bola, entendeu? Quer dizer, dá para entender?
2: Só para completar, vou te colaborar contigo, um Santa Cruz na Série C, jogando em casa com 17 mil pessoas, consegue tropeçar, perder mesmo, né? Para o Maranhão, e levantou também.
3: Eu tô fazendo Santa Cruz hoje, eu fiz um levantamento que não é novidade para ninguém, mas para estatisticamente, sempre como a audiência é rotativa,
2: sim.
3: Santa Cruz jogou 8 jogos em casa. Ele perdeu 4.
2: 50%.
3: Tá? Ele ganhou 3 e empatou 1. Se ele tivesse ganho 2 desses 4, ele estava classificado.
2: Aproveitamento ridículo.
3: Pronto.
2: Pra jogar em casa.
3: Não precisa nem fazer as contas. É ridículo.
2: E esse é o sentimento do torcedor. Eu me sinto muito à vontade. Nós nos sentimos muito à vontade para falar, porque o torcedor é tanto que você observa isso no público a cada jogo, né? Chegou num pico lá de 27 mil pessoas, caiu para 17 e nós estamos temendo pelo público de sábado.
3: Não, mas eu já não estou temendo tanto,
2: tá,
3: porque ontem a parcial, hoje não teve ainda uma parcial.
2: Sim.
3: Ontem já foi 6 mil.
2: 6,
3: entendeu? Ontem foi terça-feira. Eu acredito que não chegue aos 27.
2: Sim.
3: Mas eu acredito que chegue a média de 17.
2: Sim, pelo menos chega, né?
3: Pelo menos chega aos 17.
2: Desculpa, eu não tenho previsão, eu não tenho.
3: Eu acredito. Acreditar não é certeza.
2: Isso. Sabe por quê, Boris? Vou incluir Haldney no assunto também. Eu não tenho por ser parceiro do torcedor, acreditar no sentimento do torcedor. Mesmo sendo um jogo que é final para o Santa Cruz, é final. Se não ganha

0: do Caxias vai deixar o rolo para o Anápolis não, lá dentro.
1: Mas
0: outra
1: o
0: coisa,
1: rolo
0: né?
1: para o Anápolis já fica pouco, viu?
0: Não, mas eu digo se não ganhar, né?
1: Mas já fica pouco. Se não ganhar do Caxias. Porque veja só, você que é um bom estatístico, até pela sua experiência em plantão.
0: Estou aprendendo, lhe escuto muito.
1: Não vem com essa história, não. Eu que estou aprendendo com você. O Santa Cruz tem 25 pontos. Uhum. Pode abrir a tábua de classificação?
0: Sim.
1: Veja a carrada que tem atrás dele.
0: Exato. Mas...
1: por isso que as contas certas seriam 29-30. 29-30 em 6. Você tem que ter uma vitória e um empate.
0: Isso. Mas é isso que eu estou te dizendo, Boris, que é final por isso, porque se não ganha aqui, complica não, demais.
1: Não,
0: né?
1: Eu acho que nem complica. Nem eu acho mais, que já né? era.
0: É, eu concordo com você.
1: Eu acho que já era, porque 28, veja aí, pode ser.
0: Tem uma carrada.
1: Pode até ser, mas eu não acredito em 28,
0: são
1: não.
0: São 6 times com
1: o
0: 24.
1: O próprio Christian Souza falava que era... Ele acredita em 28, mas mudou muito o campeonato.
0: Não pode cravar, não.
1: Porque é uma carrada que você tem atrás de Santa Cruz.
0: São 7. 1 com 25 e 6 com 24.
1: Ó.
0: Deixa eu incluir meu querido Haldinei Alves no assunto. Tudo tranquilo, né, Haldinei?
2: Tudo. Tudo tranquilo.
0: Ah, mas que legal.
2: Tem um amigo meu que diz que...
0: Ele foi citado.
2: Tudo é aqui. Muita coisa.
0: Ele, um abraço pra ele, meu querido amigo. Alô, Ego, um abraço.
2: Olha.
0: Ô, Raul. Eu tava com a imagem aqui, sabe de quem? Do golaço do esporte.
2: Diego Hernandes.
0: Tava vendo na cabeça Edgar, tinha nada a ver com a história. Diego Hernandes, o golaço e depois a melancolia de sofrer os dois gols e sofrer a derrota ontem contra o Avaí, Haldinei.
2: É muito negativo esse resultado, né? Porque o Avaí é um time fragilizado na competição. Não é como se o Sport estivesse enfrentando o Avaí de outros campeonatos que brigava pelo acesso, que era muito forte na ressacada.
0: Aquele Avaí brigava pelo campeonato catarinense. Hoje nem isso ele briga mais.
2: Pois é, sofreu.
0: Nem ele, nem o Figueirense.
2: Impressionante.
1: É, mas o Figueirense tá aí na carrada.
0: Tá.
1: Atrás do Santa Cruz.
0: Ganhou do Santa Cruz na arena também.
1: Ele tá, né? Aí na carrada. Vê aí quantos pontos tem o Figueirense.
0: Não, se você olhar aqui, voltar ao assunto do Santa Cruz, se você olhar aqui, o Santa Cruz, os quatro que ele perdeu em casa, ele ajudou a recuperar. O Maranhão, que tá ali com 24.
1: Sim.
0: O Figueirense, que tá com 24. Perfeito. Não estaria com 24. O Ipiranga com 25, né? Não foi um dos que venceu?
1: Exato.
0: E o Amazonas com 24. Então são quatro clubes que, se o Santa Cruz faz o seu papel, eles estariam com 21 pontos ganhos.
1: O curioso é o seguinte, você como âncora do programa, que tenta e de forma inteligente falar de cada clube, eles se entrelaçam pelas campanhas.
0: Exato.
1: Eles se entrelaçam pelas campanhas e pelo futebol apresentado. Então, se você falar do Santa Cruz, você puxa o Sport de ontem, que perdeu.
0: Sim.
1: Se você falar do Náutico, você puxa o Náutico, que ganhou, está invicto, mas...
0: com a vitória do Avaí ontem, o Náutico
1: já
0: também...
1: complica.
0: Já não está tão tranquilo.
1: Já complica,
0: né?
1: Já não está tranquilo.
0: É, exato.
1: O Náutico tinha um campeonato.
0: Exato.
1: Quando começou a competição, que era buscar o acesso. Hoje o Náutico tem outro campeonato, que é buscar manutenção.
0: Isso.
1: Quer dizer, amigo, você mistura as tintas, né?
0: Exato. Voltando aqui, Haldinei, nessa situação do esporte, porque eu lembro que há duas semanas o grande teor, o calor rubro-negro, era o fora Dalpozo. E aí Dalpozo ganha uma partida, empata outra... mantém uma certa tranquilidade. Aliás, ganha duas, né?
1: Ganhou duas seguidas. Isso. Ganhou do Vila e do Londrina.
0: Isso. Aí.
1: E estava invicto a 6 jogos.
0: A 6 jogos, exato.
1: 4 empates e 2 vitórias.
0: Ótimo, boa. Caiu a invencibilidade.
1: Mas ontem, quando eu li aí no.
0: Ah, voltou
1: no
0: fora da pose.
1: No painel, já ia falar painel interativo, no WhatsApp. É uma xingação.
0: Mas isso é importante, Boris. É para você que estava aqui, o termômetro. Dalpozo ou o elenco ou a direção? Quem foi mais cobrado ontem?
1: O Kaique Almeida, que foi super elogiado pela gente, já tá levando cacete. entendeu?

0: A defesa do esporte, que estava super elogiada com Marcelo Ajul e Kaique Almeida, já está levando cacete.
1: Eu vi gente
0: a pergunta, por que Benevenuto não está no time?
1: Estava no banco, né?
0: Agora, eu tenho um parênteses a fazer e de lamentação. O Barleto até falou sobre isso hoje nas suas redes sociais. Você, de alguma forma, que é ser humano, repense o que é você comemorar uma machucadura de um jogador.
1: Aí não.
0: Comece a repensar isso na sua vida.
1: Aí não.
0: Comece a repensar, porque o que torcedores comemoraram a contusão do Filipinho, fecha o parênteses, comece a repensar a sua vida. O mundo está muito ruim.
1: Violento, tá.
0: Está muito mal.
1: Mas essa falta...
0: Você comemorar a doença de um... Não. Para mim deu.
2: Até teve um comentário do Barleta, né?
0: Sim, sim.
2: O Barleta comentou essa publicação e apagou depois o comentário. Provavelmente foi orientado por alguém, porque o Barleta botou assim.
1: Ou então ele tomou mais pancada ainda, né, do que o próprio Filipinho.
2: O print, dizem, né, que o print é eterno.
1: Exato.
2: Pronto, o comentário.
0: Mas ele
2: foi
0: como
2: apagado,
0: ele como uma, vamos colocar entre aspas, entre uma estrela maior do time, um jogador mais importante, mais significante do time, ele tinha que, não era o capitão, mas ele tinha que chamar a responsabilidade.
2: Ele disse assim: pelo amor de Deus, bando de frustrados, os caras comemoram uma lesão gravíssima, só pode ser brincadeira. E eu tô com Barleta, tá?
0: Eu também.
2: Poxa, você não gostar do jogador, tudo bem. Mas isso aí é questão médica, é questão de saúde.
0: Isso não existe. Você querer o mal de uma pessoa...
1: Talvez assim.
0: Aí parei.
1: Ele foi correto, talvez ele tenha usado o termo que... O pessoal não aceitou.
0: Mas você pode falar, mas Marcelo, entende? Veja só.
1: Porque senão você faz um julgamento em cima de um julgamento.
0: Mas veja só, o cara que comemora uma lesão gravíssima, qual o tipo de palavra que você tem para essa pessoa?
1: É o tipo, é como você...
0: Eu concordo que você está defendendo deles com uma ofensa.
1: Assim, até para o futuro.
0: Mas eu concordo muito com o Barleta. Porque as pessoas estão frustradas, elas estão colocando seus problemas interiores, problemas de dentro, entendeu? Em cima de pessoas. Não gosta do cara como jogador de futebol, é um direito que assiste. Agora, querer o mal
1: isso,
0: dele.
1: Não, tudo isso está correto. Vamos lá. Poxa, Haldinei, pelo amor de Deus! Agora, poxa, Haldinei, vê só. Tu poderia fazer isso aqui.
0: Mas depende, entende? Do que o Haldinei fez.
1: Modo,
0: mas aí depende do que ele fez.
1: Boris.
0: Se ele aguça a você, porque. Sim. Mas se ele aguça você a falar, poxa, Haldinei, o que, que é isso?
1: Mas
0: meu pai falava o seguinte: quando você xinga alguém, não fica só no xingamento, vê o porquê chegou ao xingamento. Entendeu? É porque eu não posso falar qual é o xingamento.
1: Mas aí a gente vai justificar e abrir porta para um monte de coisa.
0: Sim, mas
1: entende?
0: O porquê que chegou ao... Mas tem...
1: A indignação.
0: Porque é muita...
1: Pronto, indignação.
0: A palavra é essa, indignação. Eu sinceramente, você desejar o mal de uma pessoa por conta do futebol, futebol que é diversão, futebol que é show, futebol que dá tanto dinheiro. Edinaldo estava me falando fora do ar, só de rescisões contratuais, o que foi treinador da Argentina, que estava trabalhando no Santos.
1: Ah, o Sampaoli.
0: O Sampaoli, 25 milhões.
1: Ah, não.
0: 25 milhões, quer dizer, é um negócio, é uma bolha. E você desejar, o futebol é outro mundo, você desejar o mal de uma pessoa.
1: Mas aí eu insisto, a pessoa que é pública,
0: poxa,
1: ela tem a responsabilidade. A indignação é correta, você está correto em tudo que você falou.
0: Ele está
1: correto
0: indignado. Em tudo que falou.
1: Pronto, perfeito. Agora.
0: Eu não encontraria outras palavras, não.
1: Boris, aí são. Não são os louros.
0: Eu também sou público e estou concordando com o Baleta, tá?
1: Tá, mas eu.
0: Porque
1: mas
0: são veja. Pessoas frustradas. São pessoas más, entendeu?
1: Mas vai chegar alguém que vai dizer, Boris, dê uma maneirada.
0: Sei.
1: Eu sou o primeiro, eu abro a fila. Ô, Boris, Paulo, dê uma maneirada.
0: Fala aí.
1: Dá uma maneirada, velho. Fale, amigo, por favor. Tomou um susto, né, com...
3: Poxa, nada, Adão, né?
1: Não, mas você entendeu? O que é isso? Para uma pessoa pública?
3: Sim.
1: Poxa, bicho, vê só. Não... Eu acredito que alguém, ou alguém falou pro Barleto, ou alguém da família, ou alguém do clube, sabe? Eu acho que é o termo frustrados. Porque aí envolve muita gente e nem todo mundo...
3: É a questão, sabe? Da exposição, né?
1: De exatamente.
3: Não se expor.
1: Pronto, eu encontrei a palavra. É o ônus de ser uma pessoa pública.
2: E assim, é aquela história, duas vezes menos é mais.
1: Né? É
2: melhor se omitir num momento como esse, mesmo discordando, do que se expor
0: mas aí,
2: e
0: não,
2: acabar...
0: Mas aí não vira a gente fechando os olhos para absurdos?
2: Mas absurdos vindo de parte de torcidas sempre existiram.
0: Mas a gente tem que falar, cara.
2: Não, porque a gente sim, mas o atleta não.
0: Será?
2: Eu acho que... Eu, se fosse atleta, eu não publicaria
0: o Vini Júnior. O Vini Júnior, ele combate tanto racismo.
1: Pronto.
0: Ele levanta uma bandeira tão bacana.
1: Mas veja, eu não vejo o Vini Júnior agredir ninguém. Ele expõe sem agredir. Eu acho que é o equilíbrio. Sabe? É a forma que você vai utilizar. Eu acho que ele está correto. Na postagem.
2: Concordo falou, também.
1: Tá correto.
2: Ele tem razão, tá?
1: Agora, talvez o termo de coletivizar e dizer monte de frustrados. É monte de frustrados, é?
2: Você acho tem? Que é bando de frustrados.
1: Bando de frustrados. Pronto.
0: Ele se dirigiu
2: a quem criticou.
0: A quem criticou.
2: Isso aí é verdade.
0: Ele não generalizou.
2: Aqui eu entendo que é só para
0: é só para aqueles,
2: tá falando...
0: Claro, lógico. Ele não vai falar.
1: Isso
0: não
1: é
0: vai
1: um
0: falar...
1: grito de, sabe, de sofrimento.
0: Que vem de
1: vem
0: dentro.
1: De dentro. Mas vem,
0: de
1: eu concordo.
2: Eu, na posição de jogador, eu não teria essa
1: não escreveria.
2: Tanto
1: não
2: é
1: escreveria.
2: Que alguém deu um toque nele.
1: Exato. Ou da família.
2: Ou do clube.
1: Ou do clube.
2: E ele tirou o comentário. Mas é isso. A opinião dele tá certa.
1: É, mas o caminho
2: mas
1: foi...
2: Mas ele é atleta. É atleta. Exato. Não pode estar brigando em rede social.
1: Ele devolveu na mesma moeda.
2: Isso.
1: É tipo ali, eu vou...
0: Aí já é outro aspecto que o Raul levanta. Eu não estou aqui para brigar em rede social. Mas numa entrevista... Vamos entrevistar o Barleta. Aí Barleta chama a palavra e fala... Olha, eu estou muito triste, muito indignado com pessoas... Que aplaudiram a contusão do Filipinho. Isso é horrível, cara.
1: Pronto, agora a postura. É
0: horrível, não do Barleta.
1: Sim, sim.
0: É horrível quem fez isso. Isso é de uma maldade. Isso é de uma maldade. Uma colega nossa, ela foi demitida da Rede Globo e do Sport TV. Ela fez um texto lindo de agradecimento e recebeu, hoje no Twitter eu estava lendo, e ela recebeu. Você vai para outra, você é muito boa, aí sempre tem, e aquilo me constrange tanto. Ainda bem que você foi demitida, sua incompetente. Cara, isso me causa um mal-estar, bicho.
2: Isso aí são os frustrados da internet. Eu acho que
0: pronto.
2: Essa é uma briga que não vale ser comprada. E essa é a minha opinião, tá? É um desgaste muito grande por pessoas que não merecem esse desgaste. Porque imagine você, um ser humano, tá com o Instagram aberto, vê a notícia de que um profissional teve um problema físico de saúde e não vai poder exercer a sua profissão por 3 meses.
1: Uhum.
2: Aí, o primeiro pensamento desse ser humano é ir lá comentar positivamente, comemorar essa notícia. Gente, não vale gastar energia com uma pessoa dessa.
1: Não.
0: Mas a gente, talvez, quando eu digo a gente mesmo, e os colegas, os amigos, o próprio clube, se manifestar em repúdio a isso, Porque senão vira...
2: Eu acho demais, Boris. E eu explico. Eu acho que é dar atenção demais para quem não merece. Essas pessoas não merecem uma nota de repúdio do esporte, não. São pessoas frustradas, fracassadas.
1: E assim, veja, isso foi previsto.

0: lá nos anos 90, um pensador italiano chamado Umberto Eco. Italiano, Umberto Eco. Ele disse, veja, o termo que ele usa, eu não gosto de usar, mas concordo com ele. Ele diz, a internet vai dar voz aos imbecis. É Umberto Eco que cria essa frase. Eu acho o termo pesado. Mas os imbecis a quem ele se refere existem. E eles antes não tinham voz. Eles não tinham a câmera, eles não tinham uma máquina de datilografar da época, eles não tinham um microfone. Então é justamente isso, Boris e Raulney. Eles vão estar lá. Agora, cabe a quem é pessoa pública pesar se vale a pena usar o mesmo termo ou não.
1: Veja, entende? Mas eu estou defendendo, não é brigar contra o mundo, é causar alerta.
0: Sim, apontar.
1: E apontar as pessoas, e apontar para as pessoas que elas estão... Elas têm um coração muito duro,
0: mas
1: muito
0: elas
1: gelado,
0: não vai perceber,
1: muito ruim.
0: Desculpa não, talvez... desapontá-las, elas não
1: sim,
0: vão.
1: Sim, talvez agora... eu esteja falando para estar tá batendo no ouvido, entrando, saindo e...
0: Mas tem que apontar.
1: Se dane, esse Boris é um babaca.
0: Não, sabe por
1: não,
0: quê?
1: Não, mas pode acontecer.
0: Quando você traz o Vini Júnior, a sua relação foi muito feliz. Foi muito feliz. Bem, um cara que expõe, diz, ó, esse cara aqui tá agindo contra o mundo.
2: Mas aí eu acho que
0: agora
2: tem temas
0: age,
2: e temas, né?
0: Ele age sem agredir. Não, só a forma de agir. Tô falando a forma de agir, né?
2: Não a resposta,
0: ele aponta,
2: né?
0: Sem agredir.
2: Não a resposta, a maneira de responder.
0: A maneira, a forma. Então, o problema é só na forma. O Barleta tá absolutamente
2: corretíssimo. Correto, concordo com ele.
0: Só o termo, que aí eu entrei nesse assunto, porque eu pensei assim, o que é que fez ele retirar? Entende? Se foi ele... Se foi alguém, e se alguém aconselhou, foi justamente por isso aí. Do clube ou da família. É por aí. Alguém identificou.
1: Eu acho que aconselhou porque a campanha não tá legal. Perdeu um jogo.
2: E eu ainda mantenho aquilo. É uma exposição desnecessária pro jogador. Talvez no calor do momento. E é normal, o cara se irrita.
0: A indignação foi grande,
2: o cara se irrita, poxa.
0: Não, é o que acontece com a gente. O cara fala mal de Boris, fala mal de Haldem, fala mal de qualquer um da equipe, tá falando comigo.
1: Eu pego o ar.
0: Eu pego o ar. Aliás, vou aproveitar aqui até para falar. Se você tem uma crítica construtiva aos colegas, para mim, faça. Agora, se você vem esculhambar, eu não vou falar.
1: Eu já tive... É você pena que João Vitor
0: não
1: tá
2: tem
1: agora...
2: Tem os haters, né, do Instagram.
0: Tem.
1: É pena que João Vitor agora está no programa e ele não pintou aí, porque ele pode... Cheguei no Arruda uma vez e com João Vitor pra gente trabalhar. E o cara começou a esculhambar o João Vitor. Aí eu estufei. Sim. Eu falei, peraí, amigo, como é que é a história?
0: Eu sei quem é.
1: Porque do nada, com você eu não falo. Retire-se daqui. Mas que não, isso? Não. Aí eu estufei. Eu
0: lembro da história,
1: eu
0: João
1: sou
0: me contou.
1: Fraco abusado. Porque eu detesto injustiça. Eu detesto injustiça. Eu detesto maus tratos, má educação. Quer ir na moral, conversar, trocar ideia? Agora, no grito é muito ruim, cara. No grito é muito ruim.
2: E é desrespeitoso, né?
0: Exato.
1: Desrespeitoso.
2: É muito desrespeitoso. Você ir lá atacar alguém em rede social ou fazer...
1: Porque quando você ataca um colega nosso, um amigo nosso... E você pensa que fica só entre eu, o cara e João Vitor? Não. Ele começa a crescer. Se você não cresce em cima dele, aquilo vira um efeito dominó.
0: Exato.
1: Entendeu? E torcedores que não sabem do que está acontecendo vão de encontro, você pensa que defender João Vitor? Vão de encontro a ele.
0: Exatamente, amigo. Exatamente. Deixa eu dar uma passadinha aqui. O Andrade de Rio Doce diz: pessoas pobres de espírito e humanidade. Aí ele lembrou aqui Umberto Eco, escritor e filósofo. Já li O Nome da Rosa. O Nome da Rosa é espetacular, né, Andrade? E também foi passado para as telas. Boris, que gosta de ter um tempinho de

0: Procura O Nome da Rosa. Espetacular. É dele, de Humberto Eco. É, Moisés Moura, Casa Forte. Boa noite, amigos. Esse tipo de pessoa que fala dessa forma de Filipinho ou de qualquer outra pessoa não tem caráter. É ser humano insensível, que não pensa nem que ele tem família que o ama. É, deixa eu ver outra pessoa
1: aqui.
0: Que
1: bom que temos ouvintes sensatos,
0: né? Não, e o interessante é que é um
2: pode
0: tema...
2: Pode ser até que tenha quem não seja.
0: Ah, é, pois é, natural. É, os amigos, que é um tema que é tão, tem um valor tão grande, valor ético tão grande, mas que está no nosso dia a dia. Qualquer pessoa, a qualquer momento, pode ser vítima de um... Né, de uma...
2: E da mesma forma que a gente elogia... um Andrade, elogia outros, pode aparecer outros que não concordem, e eu respeito.
0: Isso, exato. Agora
2: eu respeito.
0: Tem
2: agora
0: ali
2: tem o nível.
0: O limite do...
2: O limite.
0: Do aceitável. Amigos, parabéns pelo debate de alto nível. Como paraibano, sou belo, porém morando e trabalhando em Pernambuco há 48 anos, adotei o Timbu como time do coração. Mas morando em Salgueiro, me tornei torcedor do Carcará, o único campeão do interior de Pernambuco. Adelson, ainda bem que você acabou a mensagem, amigo. Só aqui, em 7 linhas, você tem 3 clubes, viu? Belo, Náutico e Salgueiro. Um grande abraço ao Adelson, que sempre está ligado com a gente. Sempre está ligado aqui. É, outro amigo que fala, André Pontes, de Candeias. Boa noite, amigos. Essa questão transcende a razão de valores e princípios na vida. Hoje a internet é a maior referência de involução da humanidade. Pessoas perderam a noção desses valores e princípios. Chega a ser um crime humanitário. Barleta sentiu na pele essa questão por ser uma pessoa íntegra e sensível com seu semelhante. Isso é uma vergonha. O respeito humano é um fator fundamental na nossa evolução. Pois é, que bom quando a gente escuta. Não é porque... concorda com a gente.
2: Não, pode...
0: não é isso. Não, é concordar em sermos humanos.
2: Não, é, né? É uma questão humanos. De humanidade. É isso. Uma questão. Se entrasse um e falasse assim, ô Boris, Haldney, Marcelo, eu não concordo com vocês. Eu respeito, mas ia ficar triste.
0: Ô Boris, todos os dias acontece isso aqui com a gente.
2: É.
0: A gente discute entre a gente, discorda entre a gente, é do debate.
2: Ontem eu fui,
0: né,
2: colocar o WhatsApp. E você sabe minha maneira de comunicar. Eu sou muito Boris. Eu não faço estilo, não. Comigo não. Eu comunico da forma que eu sou.
0: Sim.
2: Aí o primeiro comentário, o cara esculhambando em baixo nível. Eu falei, olha, se for pra baixar o nível, eu já não leio mais. Aldo tá aí, ele pode provar isso. Eu não leio mais mensagem. Se não colocar a crítica, conversar de futebol, falar o que você pensa, tudo bem. Agora, se for para esculhambar...
0: Exato. O debate, ele é bem recente e é atual. É, você encontrar o limite entre a liberdade de expressão, que deve existir, e o discurso de ódio. O discurso de ódio não me dá o direito de agredir, sair agredindo as pessoas. Não.
1: E assim.
0: Para, vai devagar.
1: Desculpa, Marcelo, terminou?
0: Tranquilo, tranquilo.
1: É assim.
0: Aliás, eu nem lhe pedi desculpa por aquele termo que eu usei agora há pouco para dar o exemplo, né? Que você tomou um susto aí, né?
1: Não.
0: Eu tive que ser convincente, eu fiz um esforço, meu amigo. Você já me viu gritando assim com alguém?
1: Não, né?
0: Pois é.
1: Tomei um susto, o que é que eu fiz aqui, né?
0: Mas o outro já. Poxa, Raul.
1: É, o outro foi legal. Mas a internet, ela possibilita isso também. É o lado ruim da internet. É muito fácil se esconder.
0: Tem gente que nem o nome coloca. O Vasco empatou o jogo, hein? Este é um programa de futebol, pessoal. É um programa de futebol. O Vasco empatou ali com o Olímpia. Ainda é o primeiro tempo, né, Raul? Do outro lado,
1: é
0: nada,
1: o primeiro,
0: né,
1: tempo, 29 minutos.
0: Macará e Santos, 0-0.
1: Jogo de volta.
2: Mas já tá falando, é o jogo de volta já?
1: É.
2: Quanto é que foi o Olímpia e Vasco o primeiro jogo? 1-1.
0: 1-1, né? Foi empate. Eu lembro que foi empate. 1-1.
2: Então no agregado tá 2-2.
0: 2-2. O Vasco acaba de empatar, tá? E na Libertadores, isso é Sul-Americana.
2: E não é em São Januário, né?
0: Não, é lá no Paraguai. É, tanto começou o jogo ali, tava bem claro ainda. Deixa eu só trazer aqui. Macará e Santos. O Santos venceu a primeira, 2-1, tá? 2-1. Enquanto que o primeiro jogo, Olímpia e Vasco, foi 0-0.
1: 0-0, desculpa. 1-1 tá agora, né?
0: Isso, 1-1 tá agora no agregado e no jogo de hoje. Amigo Haldney Alves.
1: Ô Marcelo.
0: Vá.
1: Só pra fechar, a noite tem Botafogo e Cienciano, né?
0: Tem?
1: Jogo de...
0: Não tem no placar, como deveria existir no futebol, alguma coisa assim. Não, gente, isso é indignação. Não leva a sério o que eu vou falar, não, tá? Tipo assim,

0: Ó, bicho, tomou acima de 4 de um time assim, sem esse ano, com todo o respeito.
1: Mas tu acredita que o torcedor acredita?
0: É o torcedor,
1: porque,
0: né?
1: Porque se cara? O Cienciano deu de 6, eles acreditam também que o Botafogo pode dar de 6, repetir.
2: Pelo menos foi 6-1, podia ser 6-0.
1: Fizeram promoções de ingresso a R$5, R$10.
0: Agora eles foram cobrados, viu? Entendeu? Porque até o meio da semana, e eu vi essa cobrança da
1: Crônica. E o Botafogo sem técnico, né?
0: Sem técnico, demitiu lá o português. Até ontem. É o seguinte, deve ser outro português contratado, né? Porque no Brasil não tem mais técnico. Desculpa, tá? Não é xenofobia, não, mas é vendo esse mercado gigante, alguns que têm o seu valor, mas quando você vai olhar, tem muito mais do mesmo. Daqui a pouco tá nivelado. E só é português, a gente tem um pensamento tão colonialista ainda, a gente é tão colônia, que só é português por causa da língua. Se a gente arrumar mais uns 3 ou 4 países na Europa que falem português e a gente entenda, daqui a pouco, vamos dizer, de repente o inglês começou a falar português, tem uns 4 ou 5 lá, vamos trazer o inglês, vamos trazer o holandês. Desculpa a indignação, tá, amigo? É um pensamento altamente colonialista. A gente volta 300 anos no tempo. Mas, enfim, o Timbu, o velho Timbu, que aí é o seguinte, Raul, nós levantamos aqui no começo com o Boris, que o Timbu venceu, mas já tinha perdido tanto que ainda não distancia do Z4. Fica ali a 5 pontos com a vitória do Avaí, né?
2: O Avaí ter vencido o Sport foi ruim pro Náutico. O resultado bom pro Náutico seria o Sport vencer esse jogo, porque o Náutico ficaria a 7 pontos.
0: Você viu o veneno do Edinaldo ontem, não? Edinaldo tentou soltar o veneninho ainda. O Boris viu. Ele disse, mas o torcedor do Náutico estava aguardando uma vitória do Sport. Espera aí, cara, na jornada, pare com isso. Vamos lá, o pensamento do torcedor.
2: Estava aguardando uma derrota do Avaí.
0: Mas ele, vamos dizer que ele queira que o Avaí perca os 3 pontos sem o Sport ganhar.
2: Se fosse possível,
0: ninguém
2: pontuava.
0: Eu entendo o coração do torcedor.
2: Mas, de fato, 5 pontos ainda não é lá uma grande vantagem. É um pouco mais confortável do que as últimas rodadas, é bem verdade. Mas ainda assusta. O Náutico ainda está olhando para baixo. O que chama a atenção, e já faz algumas rodadas que eu venho, até no Bola Rolando, fazendo essa curiosidade, essa estatística, é a proximidade para cima e para baixo, né? O Náutico voltou a não estar mais perto do Z4 do que do G6. Hoje o Náutico tem 30. O sexto é o Sport com 35, o 17º é o Ceará com 25. Então o Náutico tem 5 pontos, mesmos 5 pontos de diferença para o G6 são os mesmos 5 pontos de diferença para o Z4.
0: Você está olhando o copo meio cheio.
2: Pois é, aí interpretem como quiser, né?
0: Você foi perfeito. Com licença, Boris, você foi perfeito.
1: Tenha tudo.
2: Torcedor, torcedora.
0: Você teve o seu momento de Giancarlo.
1: Mas ele, Raul, ele tá certo porque tá no meio, né?
2: Porque,
1: tá.
2: Veja, se você olha pra parte de baixo da tabela e acha que assusta estar a 5 pontos da zona de rebaixamento, é questão de ponto de vista. Olha pra cima que, se assusta embaixo, então empolga em cima.
1: O que preocupa é o contexto do futebol apresentado. Entendeu?
0: Estamos mais próximos de ganhar 6 pontos ou perder 6 pontos.
2: Agora, o jogo contra o Ceará foi bom.
1: Pois é. Aí que eu ia falar. Mas
0: está 4 jogos invicto. Até que jogou muito.
1: Mas está 4 jogos invicto.
0: Histórica.
2: O Náutico, né? 5?
1: 5 jogos invictos.
0: Não, Jean Carlos Feijão, na pergunta do Haldney, terça-feira passada, a resposta dele, ele disse, poxa, com uma maestria incrível. Um gênio das palavras, o Jean Carlos. Não é ironia não, viu, Jean? Não é ironia não. Ele disse, pois é, mas estamos agora a 5 jogos invictos. E é verdade.
2: É fato.
0: Agora, esse é o problema. Estamos, estamos, futebol pernambucano, nesse caso do Náutico, mais próximo de ganhar mais 6 pontos nas duas ou de deixar uma parte pelo caminho.
2: Pelo que vocês viram. São Bernardo e Atlético.
0: São Bernardo lá e Atlético aqui, né?
2: Vão ser 2 jogos bem difíceis. No momento em que o Vasco faz 2-1.
1: E depois tem um Operário.
0: 2-1 Vasco, olha aí. Eu gosto quando você fala Vasco. Falei Vasco, eu gosto.
2: Vasco?
0: Olha aí, não é espetacular. Por
2: que você fala Vasco?
0: Eu não sei.
2: Vasco da Gama? Eu falo Vasco.
1: A Raul nem fala Vasco.
2: Não, mas a galera
0: talvez
2: lá no
0: você
2: Rio,
0: não tenha percebido, não foi?
2: No Rio é o Vascão, né?
0: Isso, a resta tem o Vascão, não é um S, tem um X lá no meio,
2: não é? Não é mais pernambucano.
0: Boris é quem entende, a gente não entende disso, não.
2: Quem entende Rio de Janeiro é Leonardo Boris. Em Petrópolis, o pessoal.

0: Só fala como, Boris?
1: Vasco.
2: Ah, é?
0: Ah, que sem graça.
2: Ah, eu pensei que tem uma sílaba no meio
0: eu
2: aí.
0: Eu esperava um Vasco.
1: Da é, bem... Se você quiser, eu sei falar Nense.
2: Ah, é, né?
1: Vasco, não. Eu sei falar Nense.
2: Isso aí foi pegadinha pra Boris, viu? Falar, o pessoal recorta e diz, ó, você falou que é Fluminense, tá vendo?
0: Atenção, nascidos no Rio de Janeiro que estão nos ouvindo. Eu adoro o Rio de Janeiro, tá? É um lugar maravilhoso. Estamos só brincando.
2: Sim, exatamente. É tanto que a gente fugiu do nosso contexto aqui por culpa minha. O Náutico. Ah, eu fui falar que o Vasco fez o segundo gol, só isso.
0: E o Náutico? Nos próximos dois jogos?
2: São Bernardo e Atlético.
0: Acho que são jogos dificílimos, mas são jogos cruciais. Porque, veja, são dois times que estão no meio da tabela. O Atlético... tá mais perto do G6, é bem verdade, mas em termos de pontuação é quase que a mesma faixa de pontuação do Náutico. Então o Náutico, se quer se livrar do rebaixamento, tem que ganhar para esse tipo de time. Se quer brigar por alguma coisa maior na competição, tem que ganhar esse tipo de jogo. 4 pontos aí seria super decente pro Náutico. Imagina se empata contra o São Bernardo e vence o Atlético, mais 4 pontos.
1: Ou ao contrário, né?
0: É, enfim, tanto faz. Mais 4 pontos, colocaria o Náutico ali no meio da tabela, meio.
1: Agora,
0: mais consistente. Porque o Náutico tá no meio da tabela hoje, é bem verdade, mas é aquele meio de tabela ainda cambaleando. É aquele meio de tabela que, se perde pro São Bernardo no domingo, ele começa a olhar de forma desesperada de novo para se livrar da zona de rebaixamento. Então, engatar uma sequência e com vitórias, não ficar só empatando, seria importante para o Náutico sair desse patamar negativo que está na tabela de classificação.
1: Eu vejo o Náutico reforçado contra o São Bernardo, que ganha Vinícius, né?
2: É, aí deve de frente agora, né?
1: Quando o Vinícius saiu do time, o time sentiu muito. É, a sorte é que Jean Carlos entrou num nível muito bom. E aí o Jean Carlos está jogando bem. Agora, com a volta do Vinícius, e se ele voltar e jogando ao lado do Jean Carlos, que são dois caras que se entendem, são bom de bola, eu acredito que o Náutico vai melhorar muito. Só ele que pode voltar, né, Haldley?
0: O
2: Vinícius.
0: Voltou.
1: Não, mas eu digo de frente.
0: Ah, é, e tem Gustavo Henrique também. Gustavo Henrique não jogou a partida passada porque ele teve uma entorse no tornozelo.
1: Mas a defesa se portou bem, né?
0: É, só que Gustavo Henrique voltou a treinar.
1: Inclusive o Léo Índio foi muito elogiado, né?
0: É, o Léo Índio, com Gustavo Henrique em campo, jogou como volante lá contra a Ponte Preta.
1: Uhum.
0: Foi terrível o jogo do Náutico.
1: Foi.
0: Não que o Léo Índio tenha sido terrível, foi o pacote completo. Então eu não sei se ele voltaria com Gustavo Henrique como titular, mas Gustavo Henrique pode voltar.
1: Porque o Samuel foi bem, né?
0: É, Samuel e o Enderson, né? A dupla de volantes.
1: É, eu acho o Enderson também muito importante nesse time do Náutico.
2: Agora, sexta foi mal, né? É bom sempre lembrar que sexta ele foi contra a Ponte.
0: Ah, muita gente foi mal ali, né, Marcelo?
2: Deixa eu levantar um ponto aqui para os amigos. Jean Carlos, só Jean Carlos. Mesmo assim.
1: E Muriel.
2: Mesmo assim, na hora do gol, a origem é um escorregão de Jean Carlos lá no campo de ataque.
1: É.
2: Vamos lá. Deixa eu lançar uma proposta aqui pros amigos. Proposta matemática. Você estava falando aí, Boris, eu estava pensando aqui. Penso que Vinícius em campo representa 30% da produção do meio. Veja, mesmo ele tocando no ataque. 30% da produção do meio e 45%, quase 50% da produção do ataque. Estou sendo exagerado.
1: Não, eu não vejo ele na produção do meio porque tem o Jean Carlos e o Enderson.
2: Mas, sim, mas eu sei que ele está no ataque. Mas veja o quanto ele contribui quando ele volta.
1: Não, eu acho que é 50-50.
2: Não, mas 50 já fica muito no meio. Né? Eu estou falando, veja, ele colabora, ele porque como atacante.
0: O meio
2: ele...
0: é um algo a mais.
2: Né? Isso, é um algo a mais. Ele dá um plus, né? Tem uns três do meio, mas ele mesmo como ponta, ele ainda voltando, eu acho que ele contribui com 30%
1: da produção. Eu entendi agora a proporção que você quer fazer. Eu vou diminuir a proporção dele no meio.
2: Sim, pra quanto?
1: Eu vou diminuir pra 20.
2: Tá bom.
0: Pois é.
2: Tá bom. Porque não é papel dele. Veja que eu tô tô enaltecendo o papel dele em campo.
1: Eu vou diminuir para 20 e botar 80 num ataque.

0: Mas 80 aí já não é muito, não?
1: Não.
0: Pra, porque tem um atacante. Não, tem o Cauã Maranhão.
1: Não, mas o Vinícius é diferenciado demais.
0: Pô, 80.
2: Pô, Marcelo, ele é um dos artilheiros do time.
0: É. Sim, e estamos falando de produção.
1: Não,
0: mesmo.
1: E aí com o Vinícius. Ah. Com o Vinícius, ele vai fazer jogar bola o Cauã e o Derek. Mais ainda. É,
0: então ele impulsiona. Então vai para 80% a produção dele, né?
2: No ataque?
0: Veja, ataque. Lembre que são três pessoas. Boris já cravou. É 80%, ele mais dois.
2: O atacante não vai ter grande percentual de influência no ataque?
0: Numa relação matemática normal, seria o quê? 33 para um, 33 para o outro, 33 para o outro. Se a gente tivesse um equilíbrio.
2: Pega um pouquinho mais, né?
0: Às vezes você travou até que resolve. Se você pega um ataque
1: mas como você o Romário, por exemplo... Mas você está falando... você está falando do Vinícius ou você quer a porcentagem do ataque?
0: Não, veja, estou falando porque Vinícius
1: aí,
0: em campo.
1: Porque aí eu vou ter que botar um pouco mais para o Vinícius, mas também vou ter que botar para o Cauã Maranhão e para o Derek.
0: Sim, vamos lá. Com Vinícius em campo, para mim...
1: Aí seria para mim 60... 30 e 10.
0: Pronto. É essa relação. Como seria essa divisão dos três?
2: Como é que é?
0: Com o Vinícius em campo.
2: Quem seria 60? Cauã, né?
0: Não. Vinícius.
2: Cauã, 30?
0: Produção. 30. Produção. 10, não estou falando de gol só, não, tá? A produção, o conjunto completo do ataque. A gente está determinando um valor aqui. Vinícius, Cauã Maranhão e Derek.
2: Eu não colocaria essa disparidade tão grande.
0: De Boris foi, acho que foi lá em cima. E tem tempo para repensar, Boris.
2: 30 para Vinícius.
1: Não. Aí é pouco. Eu tô botando 60 para Vinícius, 30 para Cauã Maranhão e 10 para o Derek.
0: Pronto, ficou uma relação boa. Você sobe de 60 ou 10
1: para porque eu vejo o Vinícius o cara do ataque.
2: Eu inverteria só uma coisa aí. Eu tiraria... Eu achei bem otimista.
0: Vai inverter Derek com o Vinícius não, né?
2: Eu só tiraria... 10%
0: de Cauã.
2: De Vinícius e colocaria mais 10 em Cauã.
0: Em Cauã, para 40.
2: Um pouquinho mais
0: boa,
2: próximos.
0: Boa. Tá bom. Então é uma relação
1: tá bom.
0: Boa.
1: Tá bom.
0: Gostei.
2: Gostou? Concordo.
0: Ficou muito legal isso aí.
2: Então entramos em um acordo?
1: Fechamos o negócio.
0: Legal. Poxa, que legal, tá vendo?
1: E não fechamos o negócio.
0: E não precisou a gente se agredir, poxa.
1: Não, que agredir.
0: Minha mãe e meu pai, na época, tinha um provérbio. É um provérbio, acho um desses ditados populares. E assim, olha, futebol, política e religião não se discute. Eu estaria desempregado, porque eu discuto política e religião o tempo todo como filosofia. E discuto futebol. Então, agora, a gente pode discutir futebol e todo mundo pode e deve com respeito, com limites.
1: E meu pai e minha mãe diziam no ditado popular, gosto não se discute.
0: É, pois é, mas... Se a gente for ler Kant, vai discutir gosto o tempo todo. Aí eu estaria desempregado. Desculpa, meu amigo. Raul fez a cara ali.
2: Você é o comandante.
0: Não, jamais.
2: Sim.
0: Não. Repasso para Boris. Repasso para Boris.
2: Você é o comandante.
0: Deixa eu abraçar o Edson Almeida aqui, tá ligado?
2: Abraço. Abraço, seus amigos.
0: Afasta de mim esse cálice. Boa noite, amigos. Não sei se vocês lembram, mas semana passada eu falei aqui que os nossos times são verdadeiros levanta-defuntos. Infelizmente, toda vez é assim. Sou esporte, outra vez vamos sofrer na Série B. Júlio Gomes de Cavaleiro, mais um jogo lamentável do esporte, filme repetido. Agora é esperar que façamos pelo menos 45 pontos para escaparmos de outro rebaixamento. Deixa eu mandar um grande abraço ao meu querido professor Ricardo, grande professor Ricardo, que estava acompanhando ontem a jornada, né? Torcedor do Esporte Clube do Recife, companheiro de trabalho no ramo da educação. Eu acabei vendo a mensagem do Ricardo depois. É que o foco foi tão grande lá no jogo, né, Boris? Que às vezes os amigos mandam as mensagens e a gente acaba não vendo na hora. Vamos ao intervalinho, 7 horas e 46 minutos. Ah, então prosseguindo, né? Prosseguindo. Ganhamos um bônus aí, viu, Raul? Ganhamos um bônus. Porque é o seguinte, o Santa Cruz tem um jogo importantíssimo. Alô, Santa Cruz! O jogo é importante, tá? Alô, Santa... Não, a torcida não. A torcida sabe que é importante. Boris estava lá hoje em Santa Cruz. Eu acredito que a comissão técnica sabe que o jogo é importante.
1: Até, passar, classificar para a próxima fase, se acontecer, espero que aconteça, para mim é o jogo do ano no Santa Cruz.
0: Tem razão. Porque dele... ele só vai pro quadrangular...
1: Ele só vai fazer outros jogos do ano se passar.
0: Pode encerrar sábado que vem e cumprir tabela contra o Anápolis.
1: Exatamente.
2: O presidente até publicou nas redes sociais, né? Uma foto.

0: foto dele acompanhando o treino, né, conseguir tem passado aos atletas a importância do próximo jogo, crucial para encaminhar a classificação. Seguimos dependendo das nossas próprias forças e convoco a torcida tricolor.
1: Treino foi na Arena?
0: Na Arena.
1: Parabéns. Parabéns. Isso aqui foi levantado no domingo passado.
0: Eu vi na internet falou, o pessoal dizendo que a ideia
1: isso.
0: foi isso.
1: Não é isso, Boris? Isso, perfeito. Conversamos sobre isso. É o seguinte, não é que vai ser determinante, mas e a própria torcida já detectou que alguns jogadores em algum momento ficam meio que perdidos no espaço. E isso é cerebral, isso é cérebro. É tanto que se
0: explica
1: faz...
0: Explica isso, hein, gente?
1: Vamos lá. Reconhecimento. Quando se faz o reconhecimento, Raul, de um campo, por exemplo, o clube viaja, você está cobrindo o Náutico vai para São Bernardo. Geralmente, se possível, se outro clube permitir, faz o reconhecimento. A turma chama reconhecimento de gramado. Mas não é só do gramado. É de toda a localização.
2: Não, e é como você se portar, se colocar. Hoje eu tive informações, o gramado da Arena é mais duro do que do Arruda. O Arruda dá uma impressão, e volto a repetir o que eu falei hoje na resenha, de campo aberto.
1: Exatamente.
2: Ser maior do que o da Arena. Da Arena ser mais compacto, apesar que a metragem é igual nos
0: é
2: dois.
0: É psicológico,
2: campos.
0: Né?
2: É psicológico.
1: É mais
2: visual,
1: do que psicológico. É
2: e aí, porque quando você joga, você que é um jogador ao lado de João Lubambo, um atleta de futebol, você olha para as pernas, para o meião, para o calção, para ver seu companheiro próximo. Então você tem que se habituar ao retângulo que está ali.
1: Exatamente.
2: E eu com o Marcelo, nós brigamos muito. Brigamos não, nós falamos, é um absurdo, aliás foi a ideia do Marcelo, é um absurdo você não treinar uma vez, nessas quatro derrotas do Santa Cruz, você não treinou uma vez sequer na Arena de Pernambuco. Não estou dizendo que isso vai ser preponderante para a vitória não, mas você vai ver outro tipo de formação e de formatação tática. Mas,
1: exatamente, veja. Deixa eu só concluir para você trazer isso aqui que você falou. Boris falou, é psicológico. É e vai mais além do psicológico. É localização espacial.
2: Exatamente.
1: Mesmo. Você trabalha todos os dias no mesmo computador, na mesma sala. Basta você mudar de sala que você vai se sentir desconfortável no primeiro dia, no segundo dia, depois você vai se habituando. É qualquer tipo de profissional. No campo, que envolve muito mais coisas, envolve bola, envolve campo, envolve adversários, acaba somando também.
2: Eu não sei se isso é psicológico, mas eu e Raldney já vai sentar ali na ponta. E eu sento aqui nesse microfone.
1: Faz parte.
2: Entendeu?
1: É localização.
2: Costume, localização.
1: Exato.
2: Então você treinando diariamente no Arruda, quando você vai para outro lugar e não é a sua casa. A grande verdade é essa.
1: Deixa eu passar para o ouvinte, vou voltar para você, você vai ficar à vontade até 9 da noite. Veja.
0: 10 minutos de round.
1: Isso que a gente está falando aqui, 10 minutos de round, me cobre.
0: Tô brincando.
1: Tá? Veja, isso que a gente está falando aqui não está saindo da minha cabeça, ou da de Boris, ou da de round, nem não. São neurocientistas que
2: ele
1: trabalham, que pesquisam. Não, ainda não. Vou concluir e vou embora. Viu? Vou embora. Vou cruzar a Avenida Cruz Cavugá e pronto. Viu, Raul? Baseado em pesquisas neurocientíficas, questão espacial.
0: Sim.
1: Fique
0: claro.
1: À vontade, amigo.
0: Não, perfeito. E eu concordo com tudo que vocês estão dizendo aí. Faz todo sentido, eu não vou rebater, não. Mas eu tenho um contraponto.
1: Ah, não. Vá.
2: Você gostou dessa palavra, né?
1: Vá lá.
0: Veja. O Palmeiras treina no CT.
1: Sim.
0: Joga no estádio.
1: Sim.
2: Mas
0: o Palmeiras
2: sabe...
0: é dominante.
2: Mas aí é uma pergunta e não é uma pergunta.
0: O Flamengo treina no CT. O Flamengo nem é dono do Maracanã, só usa para jogos. O Flamengo é dominante.
2: Mas o Flamengo sempre joga no Maracanã.
1: E o Palmeiras sempre joga no Allianz.
0: Esse elenco do Santa Cruz sempre jogou na Arena.
2: E aí eu pergunto a você, sabe lá se o CT do Flamengo tem as mesmas dimensões e espaciais do Maracanã e o CT do Palmeiras?
0: O CT do Palmeiras vai ser igual a um grande estádio.
2: Não. Eu não estou falando de estádio...
0: Porque campo a dimensão é igual.
2: Sim, campo a dimensão é igual. Eu estou falando de posicionamento. Eu estou tentando me explicar sobre posicionamento. Você tá, tem razão no que você
1: Obrigado.
2: Diz.
1: Tem,
2: você
1: mas tem razão. Nem tanta, nem Obrigado. Tanta.
0: Então vai.
1: Eu vou lá. Eu vou lá. Ele desperdiçou.

0: desperdiçou os 9 minutos que ele tinha.
1: Vá.
0: Veja, você não está comparando o Palmeiras e os adversários com o Santa Cruz e os adversários, não, né? Elenco do Palmeiras, elenco dos outros da Série A. Elenco do Santa Cruz, elenco dos... Na Série C, Raul, tem um equilíbrio muito grande.
2: Vamos usar um exemplo doméstico, Náutico. O Náutico só treina no CT.
0: O Náutico nos Aflitos é avassalador.
3: Mas de vez em quando ele vai para os Aflitos.
2: Mas é muito raramente assim, quando o CT não tem condição de grama, o gramado tá mal por causa da chuva, sei lá, algo assim. O esporte só treina no CT. E esporadicamente, tudo bem, treina na ilha quando tem torcida, enfim. Mas de um modo geral, os nossos clubes treinam só no CT. E não tem problema de adaptação ao estádio.
3: Então eu vou contrapor.
2: Por favor.
3: Eu vou contrapor que você, primeiro, tá com a razão.
2: Obrigado.
3: Mas os jogadores de Santa Cruz não se adaptaram a isso.
2: Legítimo.
3: Não se adaptaram ao campo da arena. Não se adaptaram espacialmente à arena.
2: Não, concordo, repetindo. Mas acho que isso é um problema. Isso não devia ser tratado como normal.
0: Repetindo, Rob.
3: Não é normal.
2: Ah, então concordamos.
3: Não é normal. Não, o problema, o problema não está... todos os exemplos que você deu são muito bem aceitos por mim. Ah. Você tem toda a razão. O problema não são os exemplos. O problema é o Santa Cruz.
0: É aquela coisa, vê só. Não,
3: o
0: não
3: time
0: é
3: de Santa Cruz.
2: Se o campo é igual...
3: É.
2: Mas a casa do Santa é o Arruda. Beleza, da instituição Santa Cruz. Esses jogadores que estão aí só jogam na arena desde o começo do ano.
3: Tem gente que fala que...
0: São mais estranhos ainda.
3: Tem gente que fala... É hoje mesmo, Marcelo chegou na carruagem dele... E o Clayton, o porteiro, Steve falou assim, King, olha, né? Leva o jogo lá para a torre, lá para o... Como é que é o nome?
0: Eu acho que foi o Bueirão, não foi?
3: Leva para o Bueirão e fecha, não tem torcida, porque...
0: Exato.
3: E tem isso, o problema, o exemplo do Haldney é perfeito.
0: É.
3: Não, porque não é exemplo, é realidade. Mas o Santa Cruz não se adaptou. O Santa Cruz tinha que fazer... pelo menos um treino por semana antes dos jogos na arena. E seguinte, agora fez dois.
0: E aí o seguinte, não é o fator, o fundamental, o primordial.
3: Não vai ser preponderante.
0: Né? É aquilo que vem a somar. Entendeu, amigo Raul? Entendeu?
2: Não, tá, concordo.
0: É tipo assim, o que é que falta? Não, a gente
3: eu acho
0: aqui,
3: que vai somar para o time do Santa Cruz, tá?
0: E eu espero que some.
2: Ajuda.
3: Né? Eu acho que vai somar para o time do Santa Cruz.
2: Eu concordo. O que eu quero dizer é isso. Eu concordo que ajuda, mas isso não devia ser tratado como normal.
0: O quê? Tratado como normal?
2: Então o time só vai poder jogar bem em casa se treinar no lugar do jogo?
0: Não, veja.
2: Entende?
0: Não, veja só.
2: É só isso que eu estou discordando.
0: Não, veja só, vamos lá. A gente se
3: pelo
0: prepara...
3: menos uma vez.
0: Vamos lá.
3: Uma, duas
2: não,
3: vezes.
2: Não, sim, ótimo, legítimo.
0: Olha, vamos lá.
2: Não estou problematizando, não. Se não, dá para treinar na arena,
0: mas é bom,
2: que treine na arena.
0: Comentar. Veja bem, vamos admitir que a escala sejam nós três, que não são. Nós três, Santa Cruz e Caxias. Se a gente se preparar para o jogo... Se a gente for buscar informações do Caxias, como ele joga, qual sua escalação, que a nossa função é repórter, não é bola. Mas vamos lá, se a gente for boleiro, a gente vai procurar saber como joga o lateral esquerdo, como funciona tal do adversário. Se a gente tiver informações também em relação ao que a gente joga, eu acho que vai facilitar.
3: Melhor. O nosso Aldo Leite, ele me chamou lá no compartimento dele.
0: Ah, ali é o nosso analista.
3: E ele falou o seguinte... que o Corinthians, no Itaquerão, e é verdade mesmo, o Corinthians era imbatível, e trocaram o gramado.
0: Sim,
3: e isso, o Corinthians começou a capengar.
0: Até Denis está reclamando o tempo todo, né? Quando ele fala.
3: Começou a capengar.
0: Ah, detalhe.
3: Entendeu?
0: É.
3: E o gramado, o que eu soube hoje, que o gramado do Arruda é um tapete.
2: É diferente da arena que tá mal,
3: que
2: né?
3: Tá duro.
0: Perfeito.
2: Não, veja, entendo. É só para deixar claro, só para fechar.
0: Eu não entrei no aspecto
3: e ainda tenho, eu ainda tenho o aspecto espacial.
0: Espacial, eu entrei só no espacial.
2: Só para fechar, que fique claro. Eu não discordo de ir treinar na arena, tá? Pelo contrário.
3: Eu entendi.
2: Isso não pode servir de argumento para estar jogando mal em casa.
0: Não.
2: Esse é o meu ponto.
3: Mas você aceita que é um dos fatores?
2: Sim,
3: pode ser um dos fatores.
2: Pode ser, mas não deveria ser.
3: Pode não ser o top 5.
2: Se for, tem que ser criticado.

0: Porque, tá? Porque é, vale tudo. Tem que ir.
1: Sim,
0: tem
1: sim.
0: Que ir. Dessa vez é decisão, o Santa, né, Cruz jogando mal, empurra a bola. Tem que entrar.
1: É decisão. Aliás, nesse tem que entrar ou não tem que entrar, eu vejo o Boris aqui, me lembro. Ontem a gente citou na jornada o Fábio. Que goleiro, né? Aos 45 anos de idade, né?
0: O Fábio, pra mim, é um dos jogadores mais injustiçados no Brasil.
1: É. Isso. Edinaldo lembrou isso ontem em relação à seleção brasileira, né?
0: É. Pra mim, é um dos jogadores mais injustiçados.
2: Valeria uma convocaçãozinha.
1: Mas agora.
0: Não. Agora não. Agora já era. Mas não vejo o do porquê não ter sido convocado como terceiro goleiro pra Copa do Mundo.
1: Olha, você vê essas coisas do quanto machuca as derrotas para o torcedor. Veja a mensagem do Edmilson Santos de Coqueiral. Ele diz: admiro vocês, ficam debatendo em 28 ou 29, o Santa Cruz não passa, nós torcedores estamos cientes que no mata-mata o Santa Cruz não passa. Deixa eu só trazer a informação aqui, Edmilson.
0: Aí já é outra coisa.
1: É, e não é mais mata-mata, são dois quadrangulares. O Santa passando vai ficar num grupo com mais três, né? E aí tem outro grupo com quatro. Passam dois de cada grupo, mas a gente entendeu perfeitamente. O quanto machuca o torcedor,
0: é,
1: né?
0: Mas veja só, mas ele já está falando, não passa, mas ele já passou o Santa Cruz para a próxima fase.
1: É, exato, ele está dizendo que já está contando com a outra fase.
0: A gente está falando de 28, 29, mas o Santa Cruz não passa. Não passa no mata-mata, que não é mata-mata, mas já passou para outra fase.
1: Eu tenho pouco tempo, mas eu vou forçar os amigos na intuição. Haldinei Alves.
3: Oi.
1: Eu não quero placar, não, mas Santa Cruz e Caxias, a sua percepção, o Santa finalmente vence um jogo na arena ou não? Porque se não vence, é o caos.
3: Tô achando que sim. Tá todo mundo pensando que vai acontecer o caos, mas se é aquele típico jogo que o Santa Cruz vai chegar lá, vence por 1-0 e respira aliviado.
1: É, né? Também, eu não acho nada.
0: Também vou.
1: Desculpa a minha sinceridade.
0: Eu vou nessa, eu não acho nessa nada. Batida.
1: Não consigo achar nada.
0: É, eu vou nessa batida. Temo muito o pior.
1: É.
0: E o pior seria Caxias 1-0 com gol de Quirino.
1: E aí você. Ai.
0: Aí seria o pior.
1: Lembra o cara do filme, né? Na cara
0: aí,
1: não, pra não estragar.
0: Aí seria o pior do pior. Não, seria o pior
3: que
0: cenário.
3: Tava naquele debate da lei do ex.
0: Nós.
1: Ah, eu tava aqui. Você quer.
3: Um, dois, três.
1: Você quer a voz do Brasil, né? Você quer a voz do Brasil.
0: Aliás.
1: Eu tô percebendo.
3: E aí?
0: Aliás, teve lei
1: não,
0: do ex.
1: É candidato.
0: Acho que lei do ex teve ontem ou anteontem.
1: Veja só. Pagaram a Quirino direitinho.
3: Não,
1: demorou
3: não,
1: muito pra
0: não,
1: responder.
0: Não, não,
1: né?
0: Não.
1: Ele entrou em justiça, não. Alguma coisa assim, já?
0: Sim.
1: Entrou?
0: Sim.
1: Tá magoado.
0: Ele foi pra CNRD.
1: Ele está
0: magoado,
1: tá. Agora eu lhe devolvo a pergunta. Você que foi contra os nossos argumentos da lei do ex.
0: Aí não vai ter voz do Brasil.
1: Você acha que ele vai se esforçar mais ou não?
0: Claro.
3: Não. Ele vai se esforçar como ele se esforça em todo jogo.
1: Ouviu um não? Hã? Ele se esforçou em todo jogo esse ano. Vai, acabou.
3: Se ele é bom ou ruim,
1: não,
3: é outro debate.
1: Você dizer que Quirino se esforçou é brincadeira.
0: Não, ele se esforçou.
3: Acabou. Você é um atleta, só que ele... você é um atleta profissional.
1: Ficou só no esforço, né?
3: Vai fazer corpo mole porque não
1: é ele. Não, não é corpo mole. Mas...
0: ele é um cara esforçado.
1: É.
0: Mas ele não entende, a bola não entende.
1: Eu gosto do sarcasmo de Boris, a ironia fina de Boris.
0: Ele é um cara esforçado, mas isso ele não tem. Eu acho que o Santa Cruz vai.
3: Extremamente deselegante em Goiânia, né? Aquele jogo que a gente fez do Santa Cruz com o Campeonato Pernambucano.
0: E foi com você, né, Raul?
1: Sim, com decisão.
0: Ah, foi, já começa por aí.
1: Não.
0: Foi com você.
3: Não faz falta.
1: Foi com Raul. Se fosse com Boris, terminaria de outra forma aquele
3: fato. Que louco, eu sou um cara pacífico. Boris também é, tá?
1: Também, às vezes. Um abraço, amigo.
0: Um abraço. Valeu. Tchau. Amanhã tamo junto de novo, né?
1: Tamo junto de novo. Tamo por aqui, Boris. Sempre uma alegria.
0: Não, amanhã...
1: Não, deixa assim, deixa a dúvida no ar. É melhor.
0: Tchau,
1: o BG já tá voltando ali. Um abraço, Boris. Um abraço, Haldinei. Tá em loop. 9 da noite, tá em movimento cultural. 9:02.
3: Oi? As atrações de hoje.
1: As atrações de hoje, nosso querido João Lubambo está preparando. Está ali o produtor, cara. Olha ali. Grande João Lubambo. Entende?
3: Tem muita coisa legal.
1: Né? Eu não posso, que ele pediu pra mim não falar.
3: Ah, cláusula de confidencialidade.
1: 9:03, João Movimento. Um abraço.
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1: Está no ar a Voz do Brasil. As notícias do governo federal que movimentaram o país no dia de hoje.
2: Olá, boa noite.
3: Boa noite para você que nos acompanha em todo o país.
2: Quinta-feira, 20 de agosto de 2026.
3: Vamos aos destaques do dia.
2: Estratégia brasileira para inteligência artificial.
3: Ações incluem a compra de um supercomputador para processamento de IA, formação de profissionais e transferência de tecnologia.
2: Transferência eletrônica de veículos.
3: Nova resolução estabelece regras para a operação digital de compra e venda de carros.
2: E vamos saber mais sobre a atualização da lei seca com o secretário nacional de trânsito, Adroaldo Catão.
4: Prever a possibilidade de certificar os chamados drogômetros, equipamentos para aferir a presença de outras substâncias que estão no momento da abordagem atrapalhando a capacidade psicomotora e impedindo direção mais segura.
3: Setor elétrico se prepara para efeitos do El Niño.
2: Atuação quer dar mais segurança ao sistema. Luciana Colares de Holanda.
5: Para aumentar a segurança do sistema, o Comitê de Monitoramento do Setor Elétrico aprovou a antecipação de 1,8 gigawatts de capacidade.
3: E você vai saber como escolher eletrodomésticos e eletrônicos mais econômicos para a sua casa.
2: Na apresentação da Voz do Brasil, Luciana Vasconcelos e Luciano Seixas.
3: E acompanhe a gente ao vivo, acesse radiogov.ebc.com.br ou Canal Gov na sua TV aberta.
2: Um supercomputador para desenvolver inteligência artificial em grande escala.
3: Além de parcerias com outros países para capacitação e desenvolvimento dessa tecnologia.
2: Ações anunciadas hoje que fazem parte do Plano Brasileiro de Inteligência Artificial.
6: Entre as ações anunciadas nesta quinta-feira, está a aquisição por meio de edital competitivo de um supercomputador para treinar modelos e desenvolver inteligência artificial em larga escala. O equipamento vai alcançar cerca de 7.200 petaflops, ou seja, será capaz de fazer cerca de 7,2 quintilhões de operações matemáticas em apenas um segundo e deve figurar entre as 10 maiores máquinas do mundo em capacidade de processamento de IA. A ministra da Ciência, Tecnologia e Inovação, Luciana Santos, detalha o impacto da inteligência artificial na vida das pessoas.
7: Para que essa supercomputação? É para desenvolver vacinas e medicamentos. É para poder garantir antecipação das chuvas e secas. É para poder melhorar a produtividade da indústria brasileira. E em tudo isso, o IA vai nos ajudar. O supercomputador não serve apenas para fazer conta mais rápido. Ele serve para transformar problemas que levariam décadas para resolver coisas do dia a dia do povo brasileiro.
6: O supercomputador será instalado no Parque Tecnológico Augusto Severo, na Universidade Federal do Rio Grande do Norte. O estado foi escolhido devido ao grande potencial energético. A presidente do Conselho de Administração do Parque, Ângela Maria Paiva Cruz, explica o que a chegada do equipamento vai representar para a região.
8: A instalação do supercomputador no Rio Grande do Norte demonstra que a ciência brasileira se fortalece quando alcança diferentes territórios, mobiliza talentos e transforma conhecimento em oportunidades para a sociedade.
6: As ações integram o Plano Brasileiro de Inteligência Artificial. Também foi anunciado o início da estruturação de uma nuvem brasileira por meio de uma parceria entre os setores público e privado. O objetivo é criar uma alternativa nacional para armazenar e processar dados e sistemas, como explica Esther Dueck, ministra da Gestão e da Inovação e serviços públicos.
8: O serviço na nuvem ainda é prestado por uma empresa estrangeira. Tem uma chinesa e 5 americanas, mais ou menos. São 6 empresas no mundo que são capazes de operar um serviço de nuvem com todos os serviços que estão em

0: discutidos ali. O que a gente está fazendo aqui é que a gente quer criar uma capacidade nacional de fazer o serviço de nuvem.
1: Também foi anunciada cooperação tecnológica com empresas da China para desenvolver modelos de IA em língua portuguesa e capacitar 3 mil brasileiros em 5 anos. O Brasil fará ainda parceria com a Espanha para aumentar a capacidade brasileira de desenvolver chips. Reportagem Gabriela Noronha.
2: Atenção motoristas de táxi e aplicativos interessados em comprar um carro.
3: O valor do financiamento para quem está cadastrado no Move Brasil aumentou de 150 para 200 mil reais.
2: É o que determina a portaria publicada pelos Ministérios do Desenvolvimento, Indústria, Comércio e Serviços e do Ministério da Fazenda.
3: A nova portaria também inclui entre os veículos elegíveis os híbridos com diferentes combinações de fontes de energia, integrando motor elétrico e motor a combustão que utilize álcool, gasolina ou ambos.
2: A elevação do teto e a inclusão de outros veículos híbridos amplia a oferta, mantendo os critérios de sustentabilidade e eficiência energética, como explica Wallace Moreira, secretário de Desenvolvimento, Indústria, Inovação, Comércio e Serviços.
4: Atualizar esse valor para que os trabalhadores possam ter acesso a esses modelos de carros é fundamental. O taxista ele consegue comprar um carro com preço acima de 150 mil e com descontos que ele tem fica abaixo de 150. Como o programa ele contabiliza o preço que está na nota fiscal, o trabalhador de aplicativo fica numa desvantagem. Isso corrige ali e contribui para que esses trabalhadores possam comprar esses carros. Os critérios para acessar o programa continuam os mesmos, assim como os critérios de habilitação ao programa também não alteram.
3: Para solicitar adesão ao programa, acesse movebrasil.sistema.gov.br.
2: E Luciano, quem pretende comprar ou vender um carro usado vai poder agora fazer todo o processo por meio digital.
3: Uma nova resolução do Conselho Nacional de Trânsito autoriza a transferência de veículos de forma 100% eletrônica.
2: O procedimento vai reunir em uma única plataforma a assinatura do documento, a quitação de débitos e pagamentos de taxas.
3: Outra novidade é a modalidade de transferência custodiada, quando a liberação de recursos fica condicionada aos requisitos da transação.
5: A norma cria 3 modalidades de transferência de propriedade: convencional, eletrônica e eletrônica custodiada. Na modalidade eletrônica, as etapas do processo poderão ser realizadas digitalmente com integração ao Renavan, desde que seja feita a vistoria do veículo, entre outras exigências previstas. Quando estiver disponível, comprador e vendedor poderão realizar em um mesmo fluxo eletrônico etapas como o registro da negociação, a assinatura eletrônica da transferência, a consulta e o pagamento de débitos e taxas dos DETRANs estaduais e a conclusão da mudança de propriedade. Já na modalidade de transferência eletrônica custodiada, será possível manter em custódia o valor da negociação do bem durante a operação. Atualmente, a transferência de propriedade já conta com instrumentos digitais. Com a nova resolução, foram estabelecidas as condições para integrar essas etapas em um fluxo eletrônico vinculado ao Renavan. As operações também ficarão mais seguras com requisitos de segurança definidos pela norma, como autenticação individual e multifator, rastreabilidade, trilhas de auditoria e mecanismos de prevenção e detecção de fraudes. Daniele Popov para a Voz do Brasil.
2: A fiscalização de trânsito poderá usar agora novos equipamentos para detectar, além do consumo de álcool, também o uso de drogas pelos motoristas.
3: A mesma resolução do Conselho Nacional de Trânsito que atualizou a Lei Seca estabeleceu ainda algumas mudanças nos procedimentos para testar os condutores.
2: Esse teste será feito em uma triagem inicial com equipamentos mais sensíveis e, em caso positivo, em uma segunda etapa com o bafômetro.
3: O secretário nacional de trânsito, Adroaldo Catão, conversou comigo e Mariana Jungmann mais cedo e explicou o que muda e o que permanece igual na fiscalização sobre o consumo de álcool e drogas. Acompanhe.
6: Secretário Adroaldo Catão, seja muito bem-vindo à Voz do Brasil. Vamos falar dessa atualização sobre as regras da Lei Seca, que foram aprovadas recentemente. O que o senhor destaca como mudanças mais importantes?
7: Olha, eu destaco dois pontos importantes. Primeiro, isso que você falou bem, é uma atualização, né? A Lei Seca está completando aí 18 anos de muito sucesso e era o momento de fazer algumas modificações no âmbito da resolução do contrato. Ou seja, tudo que está na lei, no Código de Trânsito, permanece, tá? O que a gente fez foi atualizar alguns procedimentos. E aí eu destaco dois pontos. O primeiro é o seguinte, o cidadão que for

0: autorizado inicialmente, ele agora vai poder fazer uma espécie de pré-teste, uma triagem. Né? Isso facilita também o trabalho dos policiais, dos agentes. Por quê? Porque o cidadão que vai fazer aquele teste inicial, ele somente se for detectado algum indício de álcool, né, nesse primeiro teste, é que ele vai ser encaminhado ao uso do etilômetro oficial, que é esse que vai gerar, de fato, uma eventual penalidade. Isso facilita o trabalho também das polícias, evita filas, né, congestionamentos. Esse é um tipo de procedimento que, inclusive, algumas polícias já utilizam, tá? Mas isso não estava previsto na norma, isso gerava alguma insegurança jurídica. Então, a gente fez essa atualização, que é justamente para dar segurança jurídica, tanto para o cidadão quanto para o agente. Isso também permite que haja um tempo, né, entre o primeiro teste e um eventual segundo teste, para aqueles casos que muitas vezes geravam, inclusive, algumas manchetes sensacionalistas na imprensa, dizer assim, olha, o cidadão usou enxaguante bucal, vai aparecer álcool na boca, e a gente sabe que não é bem assim, porque esse álcool ele não permanece na boca muito tempo. Então, o tempo entre fazer um primeiro teste e um segundo será suficiente para tirar qualquer dúvida, né? Porque o objetivo, obviamente, da lei seca não é pegar quem usa enxaguante bucal, mas sim quem bebeu e está dirigindo e, portanto, pode ter a sua capacidade de dirigir alterada. E o segundo ponto que eu destaco é a previsão dos equipamentos que têm sido chamados popularmente de drogômetros, né? Que são equipamentos que visam a detectar o uso de outras substâncias, que é a expressão que o Código de Trânsito utiliza. Tem o álcool e tem outras substâncias que também podem causar dependência e alteração da capacidade psicomotora. Então, a previsão desses equipamentos dá também segurança jurídica para que, a partir de agora, o Inmetro possa certificar esse tipo de equipamento, que, a partir daí, vai poder ser utilizado também nas operações lei seca para detectar não só o álcool, mas também essas outras substâncias que também levam a um risco, né? Dirigir tendo usado drogas ou usado esse tipo de substância, obviamente, leva a um risco à sociedade.
1: Secretário, as novas normas também prevêem que o agente de fiscalização deverá registrar pelo menos 2 sinais observados que confirmem a alteração da capacidade psicomotora do condutor. Antes, só o teste de alcoolemia era usado. Qual a importância desse registro adicional se já tem o bafômetro?
0: Não, na verdade, não é um registro adicional. É um ou outro. O que que acontece? Você pode usar já era assim, tá? Isso é importante dizer. Hoje, já está previsto na lei que o agente ele pode detectar comportamentos que mostrem que o cidadão está com seu comportamento alterado, né? Pelo uso de drogas ou álcool, mesmo que ele se recuse ao uso do bafômetro, do etilômetro ou, no caso agora, do chamado drogômetro. O que a resolução fez foi dar mais procedimento, mais clareza, para evitar contestações posteriores na justiça. Então, isso dá mais transparência também e aumenta a capacidade do Sistema Nacional de Trânsito de aferir esses dados, né? Isso também é muito importante. Então, é obrigatório agora que se coloque pelo menos 2 comportamentos alterados para que isso seja mais explicitado, mais transparente. Mas continua como é hoje. Basta o uso do etilômetro ou, no caso agora, quando houver o equipamento, o uso do chamado drogômetro. Essa situação acontece quando o agente, mesmo diante da recusa, detecta que há um comportamento claramente indicando o uso de álcool ou de outras substâncias.
2: E houve mudanças aí, secretário, em relação aos procedimentos quando o condutor se recusa a fazer o bafômetro ou continua como era antes, mesmo se recusando, ele vai sofrer as penalidades?
0: Continua exatamente como era antes, não mudou nada nisso aí, a lei continua valendo, tá? Não houve nenhuma modificação, ou seja, se o cidadão se recusar, seja usar o etilômetro ou outro equipamento, ele vai responder pela recusa, que é uma infração específica, que é aquela que lhe dá multa de quase R$3.000 e lhe submete a uma suspensão da sua CNH. Então, realmente, é um procedimento que continua do jeito que está hoje e o cidadão tem que saber que ele pode, obviamente, se recusar, mas se ele se recusar, ele está sujeito a esse tipo de infração. Lembrando que mesmo que ele se recuse, e além de levar multa, se ele tiver com comportamentos que demonstrem que ele está embriagado ou sob uso de outras substâncias, também continua a responsabilidade do agente de detectando que isso aconteceu, enquadrá-lo eventualmente, se for o caso, também como crime.
1: Então, secretário, não muda nada em relação às obrigações e direitos dos condutores, né? A resolução não estabelece nenhum novo tipo de infração, certo?
0: Certo, exatamente. Não muda a infração continua a mesma, a infração está prevista.

0: prevista no Código de Trânsito. O que a resolução faz é isso, atualizar procedimentos, dar mais segurança jurídica e prever a possibilidade de certificar os chamados equipamentos drogômetros, os chamados drogômetros, equipamentos para aferir a presença de outras substâncias que estão, no momento da abordagem, atrapalhando a capacidade psicomotora do agente e impedindo a sua direção mais segura.
1: Muito bem, nós conversamos com Adroaldo Catão, secretário nacional de trânsito. Muito obrigada, secretário, por sua entrevista aqui à Voz do Brasil.
0: Eu que agradeço.
2: O fenômeno climático El Niño pode afetar diferentes áreas do país, com reflexo nas chuvas, na agricultura e até no abastecimento de energia.
3: Por isso, o setor elétrico também reforça o planejamento para se antecipar aos possíveis impactos do fenômeno e reforçar a segurança no fornecimento de energia.
2: As estratégias foram discutidas durante um evento promovido pela Agência Nacional de Energia Elétrica, ANEEL.
4: O risco de eventos climáticos extremos coloca o planejamento como uma das prioridades para o setor elétrico. A preocupação é reduzir os impactos de um possível El Niño intenso sobre o sistema, especialmente nas regiões mais vulneráveis, como explica Sandoval Feitosa, diretor-geral da Agência Nacional de Energia Elétrica, a ANEEL.
5: Projeções internacionais da Administração Nacional Oceânica e Atmosférica dos Estados Unidos estimam elevada probabilidade, mais de 90%, de um El Niño muito forte para ocorrer entre outubro e dezembro de 2026, reforçando a necessidade de preparação antecipada.
4: Para aumentar a segurança do sistema, o Comitê de Monitoramento do Setor Elétrico aprovou a antecipação de 1,8 gigawatts de capacidade. Essa quantidade pode abastecer mais de 1,5 milhão de residências ou alimentar grandes complexos industriais e cidades de grande porte. As distribuidoras de energia planejam investir cerca de 20 bilhões de reais na modernização das redes, enquanto o Operador Nacional do Sistema Elétrico, ONS, lançou um portal para acompanhar diariamente a evolução do fenômeno. No norte, a ANEEL também antecipou recursos para a compra e a estocagem de combustível antes da redução do nível dos rios. Para o secretário nacional de Energia Elétrica do Ministério de Minas e Energia, João Daniel Cascalho, a atuação conjunta é fundamental para enfrentar o cenário.
6: É isso que fortalece o setor, atuação coordenada, preventiva, antecipada e com ações efetivas. Por isso que, quando eu vejo aqui um painel com geração, transmissão, distribuição, agência de águas, defesa civil, a Agência Nacional de Energia Elétrica, eu vejo que é assim que a gente atua de uma forma coordenada com ações efetivas.
4: A articulação do Ministério de Minas e Energia com a ANEEL, a Agência Nacional de Águas e a Defesa Civil inclui ainda leilões de potência, monitoramento por satélite para prevenção e combate a queimadas e medidas relacionadas à vazão de Belo Monte. Reportagem Luciana Colares de Holanda.
3: Vamos continuar falando aí, Luciana, sobre energia, dessa vez dentro de casa, a economia dentro de casa.
2: Pois é, Luciana, na hora de comprar eletrodomésticos, por exemplo, existe uma etiqueta em formato de lâmpada nas cores preta e amarela.
3: É o selo Procel, uma referência para quem busca economia na conta de luz e mais eficiência energética.
2: Os detalhes você vai ouvir agora na reportagem de Márcia Fernandes.
7: O selo Procel de economia de energia ajuda a identificar produtos com maior eficiência energética. Ele é concedido aos equipamentos classificados pelo Inmetro na categoria A, que é a nota máxima concedida pelo Instituto, e indica aparelhos mais econômicos. Como explica o diretor do Departamento de Informações, Estudos e Eficiência Energética do Ministério de Minas e Energia, Sérgio Aire Moraes.
8: É uma espécie de medalha. Eu sei que, ao adquirir um determinado equipamento com o selo Procel, dentre todos os equipamentos classificados como A, ele é mais eficiente. Então, eu estou no topo da categoria. Então, cumpre esse papel de informar o cidadão que aquele determinado equipamento tem um reconhecimento, um mérito maior de eficiência.
7: O selo funciona como um indicativo para os consumidores que buscam economia na conta de luz. O biólogo Sinomar Fonseca foi com a família a uma loja em Brasília procurar uma geladeira e uma máquina de lavar e levou em conta o consumo de energia na hora da compra.
9: Eu sempre olho e tomo cuidado de entender, né, o que está sendo a mensagem que está sendo passada, e os selos, eles têm um indicativo, né, para mostrar esse consumo. Tento sempre escolher o melhor consumo, né?
7: Podem levar o selo outros produtos, como lâmpadas, ar-condicionado, ventilador, televisões e eletrodomésticos em geral. O selo Procel estende-se também às edificações, para indicar aquelas que oferecem melhor desempenho energético e economizam mais, como explica Sérgio Aire Moraes, do Ministério de Minas e Energia.
8: Ela tem que ser eficiente nos seus sistemas de iluminação, de ar-condicionado e a própria estrutura envoltora da edificação, piso, parede, teto, elas têm que apresentar um melhor desempenho. Aí sim passa a ter uma autorização de exibir essa placa do selo Procel na entrada da edificação.
7: Antes de receberem o selo, os produtos passam por testes e avaliações técnicas em laboratórios. Vale lembrar que, além da diferença na conta de luz, produtos e edificações que trazem o selo Procel têm menores custos de operação e manutenção e contribuem para um uso mais racional dos recursos naturais, já que consomem menos energia para realizar a mesma função. Reportagem, Márcia Fernandes.
3: Produtores rurais, pesquisadores e consumidores contam agora com uma plataforma para acompanhar preços de alimentos e previsão de safras.
10: A Companhia Nacional de Abastecimento, a Conab, lançou uma nova versão do Portal das Informações, que reúne em um único endereço mais de 80 painéis e serviços agropecuários.
3: O gerente de dados e inteligência da Conab, Herbert Filgueiras, explica o impacto dessa modernização do serviço.
11: A reformulação do portal nasceu assim, com o objetivo de democratizar o acesso aos dados e informações que a Conab produz, né? E às vezes esses dados ficavam pulverizados, né? E difícil de encontrar. A gente consolidou diferentes ambientes distintos, modernizamos as interfaces de acesso, com o objetivo de fortalecer o processo de governança da informação de dados, né?
10: Acesse a plataforma em Portal de Informações, tudo junto sem cedilha e tio, .conab.gov.br.
3: Celular, redes sociais e inteligência artificial já fazem parte da rotina de crianças e adolescentes.
10: E com tantos desafios no ambiente digital, professores também precisam estar preparados para orientar os estudantes sobre segurança, privacidade e uso responsável da tecnologia.
3: Uma formação gratuita e online oferece ferramentas para ajudar os educadores a levar esse debate para a sala de aula.
12: O uso excessivo de celulares, redes sociais e inteligência artificial por crianças e adolescentes desafia pais e professores. Para ajudar a orientar os jovens no mundo conectado, o Ministério da Educação e a SaferNet Brasil, com apoio do governo do Reino Unido e da Meta, oferecem a segunda edição do curso gratuito Segurança e Cidadania Digital em Sala de Aula. A formação online é voltada para educadores das redes pública e privada. Com 40 horas, o curso aborda temas como tempo de tela, cyberbullying, proteção de dados e fake news, como explica a coordenadora-geral de Educação Digital do MEC, Ana Dalfabro.
13: Ele trata de temas sobre segurança e privacidade na internet. A gente sabe, né, a crescente violência que as crianças têm sofrido dentro do ambiente digital. Então, um curso super importante para esse público. Fala também sobre a necessidade de empatia, respeito nas redes, né, nessa convivência hoje dentro do mundo digital. Então, de fato, um curso muito útil para os professores hoje, dado o dia a dia deles em sala de aula. Curso é todo online, os professores conseguem fazer no seu ritmo, né, na hora que funciona melhor para parar e conseguir se dedicar a uma formação. Então, bem mão na massa.
12: Para fazer o curso, acesse o site avamec.mec.gov.br, faça o login com sua conta gov.br e busque por Segurança e Cidadania Digital em Sala de Aula, segunda edição. Depois, basta clicar em inscrever-se e começar as aulas. Reportagem Gilberto Evangelista.
2: Profissionais que ainda não têm curso superior ou que possuem graduação em área diferente daquela que atuam podem concorrer a bolsas integrais de licenciatura pelo PRILEI, um programa de formação inicial e continuada de professores.
3: Podem concorrer também a bolsas integrais de licenciatura aqueles que tiveram bom desempenho no Enem.
2: As bolsas são oferecidas

0: por universidades federais, estaduais e instituições privadas sem fins lucrativos que participam do programa.
1: Para aderir ao PRELEI, as instituições privadas de educação superior devem acessar o Sistema Integrado de Monitoramento, Execução e Controle em cimec.mec.gov.br.
0: E essas foram as notícias do governo federal.
1: Uma realização da Secretaria de Comunicação Social da Presidência da República.
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1: Fique agora com as notícias do Poder Judiciário e do Congresso Nacional. Boa noite.
0: Boa noite, até amanhã.
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4: STF encerra amanhã julgamento da denúncia contra ex-deputados estaduais Rodrigo Bacelar e TH Joias do Rio de Janeiro.
5: STJ reafirma que envio de pornografia pela internet pode configurar importunação sexual.
4: Caixa Econômica Federal vai ter de pagar horas extras à bancária que não era obrigada a registrar ponto.
5: Boa noite, eu sou o Arthur Filho.
4: E eu sou Walter Lima.
5: A primeira turma do Supremo Tribunal Federal aceitou denúncia contra o ex-presidente da Assembleia Legislativa do Rio, Rodrigo Bacelar, e o ex-deputado estadual Tiago Raimundo dos Santos Silva, conhecido como TH Joias.
4: O julgamento acontece em sessão virtual da primeira turma, que termina amanhã, mas todos os votos já foram apresentados.
5: Eles são acusados de obstrução de investigação em um caso que envolve o vazamento de informações sigilosas da Operação Zargum, que investigava a atuação do Comando Vermelho e conexões com agentes públicos no Rio de Janeiro.
4: Bacelar e TH Joias são acusados de repassar informações sigilosas sobre a operação contra criminosos.
5: Crime de importunação sexual também pode ser praticado pela internet sem que haja contato direto.
4: Esse entendimento foi reafirmado pelo STJ. Fátima Uchoa.
6: Um homem enviou imagens íntimas a várias vítimas. Ele foi condenado por perseguição e importunação sexual a 4 anos e meio de reclusão em regime inicial semiaberto, mas o Tribunal de Justiça do Rio de Janeiro avaliou que o crime de importunação exigiria contato físico. No entanto, a 5ª turma do STJ restabeleceu a condenação do homem por entender que tal delito pode ser cometido por meio de recursos tecnológicos, sem que haja contato físico entre o criminoso e a vítima. Segundo o relator ministro Joel Ilan Paciornik, o crime de importunação sexual pode ser caracterizado pelo simples envio de fotos ou vídeos pornográficos sem o consentimento da vítima, o que foi verificado nessa ação penal.
5: A Caixa Econômica Federal vai ter de pagar horas extras a uma bancária que não era obrigada, por regra interna, a registrar o ponto.
4: A 7ª turma do TST decidiu que essa condição não afasta a obrigação da empresa de controlar a jornada. Samanta Flor.
7: A bancária afirmou que trabalhava das 8 da manhã às 8h30 da noite. A Caixa disse que ela cumpria jornada menor e que, por ser considerada funcionária que exerce um cargo de confiança, o registro de ponto era opcional. Mas o banco não apresentou os controles de jornada. Para a 7ª turma do TST, nessa situação, vale a suposição de que o horário informado pela trabalhadora é verdadeiro. A decisão foi unânime.
5: Justiça estabelece medidas para reforçar controle sobre mineração na APA do Tapajós, no Pará.
4: Decisão atende a pedidos feitos pelo Ministério Público Federal. Sabrine Menezes.
8: Com a sentença, se torna obrigatória a autorização prévia do ICMBio para iniciar o processo de lavra. Apenas o título minerário, concedido pela Agência Nacional de Mineração, não é mais suficiente. A Justiça também aprovou um acordo entre o MPF e o ICMBio, que amplia a fiscalização e a proteção da unidade de conservação. A ação foi ajuizada pelo MPF em 2024, após identificar problemas na comunicação e na articulação entre os órgãos responsáveis pela regulação da mineração e pela proteção ambiental da APA.
5: Tribunal Superior Eleitoral proíbe Pablo Marçal de usar recursos oficiais para a campanha.
4: Decisão foi tomada na sessão desta quinta-feira e vale até o julgamento do mérito do registro de candidatura de Marçal. Guilherme Firmino tem mais informações.
9: O plenário do TSE deferiu tutela de urgência e proibiu Pablo Marçal de usar recursos públicos na campanha eleitoral. Marçal também foi vetado de participar

0: Participar da propaganda eleitoral gratuita no rádio e na televisão e de debates. No processo, o Ministério Público Eleitoral alega que Pablo está inelegível até 2032 e que não cumpriu o prazo mínimo de 6 meses de filiação ao PRTB para disputar as eleições. A decisão dessa quinta não antecipa o julgamento de registro de candidatura de Pablo Marçal, que ainda vai ser julgado pela Justiça.
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1: A você, uma boa noite.
2: E até amanhã.
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5: Eu sou Humberto Pinheiro e estes são os destaques de hoje do Jornal do Senado, que começa agora. Aumento de acidentes com motociclistas de aplicativos gera resposta do Senado. 7 organizações internacionais vão acompanhar as eleições de outubro no Brasil. Projeto torna obrigatória a orientação vocacional para jovens em medidas socioeducativas. Boa noite. O número de acidentes envolvendo motociclistas em atividade profissional cresceu 34,92% entre 2023 e 2025, segundo dados do Ministério Público do Trabalho. Diante desse cenário, projetos em análise no Senado propõem mudanças nas regras da atividade, incluindo a adoção de seguros obrigatórios e alterações nas exigências para a obtenção da Carteira Nacional de Habilitação. O repórter Douglas Castilho traz os detalhes.
6: Elvis Macedo, garçom morador do Rio de Janeiro, se dirigia da Zona Sul Carioca à cidade vizinha Niterói quando a moto que o levava se chocou com um carro, causando traumatismo craniano e a ruptura do fêmur. Elvis relatou sua experiência e chamou atenção para a observação no hospital de casos semelhantes ao seu.
7: Eu fiquei numa ala onde havia mais ou menos umas 20 pessoas que tinham o mesmo problema que o meu, se acidentaram de moto. E eu acho que esse assunto das motos por aplicativo devem ser discutidos mais nos meios políticos, que deve haver algum tipo de lei.
6: A percepção de Elvis é amparada por dados do Ministério Público do Trabalho, que demonstram que o crescimento nas notificações de acidentes de trabalho com motos aumentou 34,92% entre os anos de 2023 e 2025. Diante desse cenário, senadores apresentaram nos últimos anos projetos de lei regulamentando a profissão e garantindo mais segurança aos motoristas. Um deles obriga as empresas de tecnologia a fornecerem seguro de acidentes pessoais para os seus entregadores. Outro texto prevê a necessidade de um motociclista ter sua carteira de habilitação com a observação de que exerce atividade remunerada, o que gera novas obrigações ao piloto. Ambos os projetos aguardam votação nas comissões.
5: Democratizar o acesso aos investimentos e incentivar o pequeno investidor são objetivos de projeto de lei pronto para ser votado na Comissão de Educação. De autoria da senadora Jussara Lima, do PSD do Piauí, a proposta cria a Semana Nacional do Pequeno Investidor, na segunda semana de outubro, com ações de educação financeira, como seminários, palestras e debates. Segundo o texto, a iniciativa busca ampliar o conhecimento sobre finanças pessoais e estimular decisões baseadas em informações confiáveis. Para o senador Flávio Arnes, do PSB do Paraná, a medida também pode contribuir para reduzir golpes contra pequenos investidores. E a Comissão de Constituição e Justiça analisa o projeto de lei que torna obrigatória a orientação vocacional para adolescentes que cumprem medidas socioeducativas. A proposta já recebeu parecer favorável na Comissão de Educação. A reportagem é de Bruno Lourenço.
8: O projeto de lei inclui testes de aptidões, interesses e habilidades nos programas de atendimento socioeducativo. A regra valerá tanto para jovens que cumprem medidas em regime de semiliberdade, quanto para aqueles que se encontram internados. errados. A proposta já passou pela Comissão de Educação e Cultura, quando a senadora Tereza Leitão, do PT de Pernambuco, destacou que a capacitação profissional é essencial para afastar os jovens do crime.
9: A escolarização e a profissionalização do adolescente em conflito com a lei são, portanto, pilares desse sistema, pois funcionam como instrumento de ressocialização e de construção de projetos de vida que afastem um jovem da reincidência infracional.
8: Depois da CCJ, o texto vai ao plenário do Senado.
5: Nas redes sociais, a liberdade de expressão convive diariamente com a circulação de informações falsas e discursos de ódio. Encontrar um equilíbrio entre garantir o direito de se manifestar e combater conteúdos que podem causar danos foi o desafio discutido pelos senadores na Comissão de Educação. Durante a audiência, foi apresentado o programa Senado Verifica, um canal de interação do Senado com o cidadão para a checagem de informações publicadas em qualquer meio de comunicação. Repórter Rodrigo Rezende.
10: O senador Paulo Paim, do PT do Rio Grande do Sul, afirmou que discutir limites para o conteúdo publicado nas redes sociais envolve também o debate sobre liberdade de expressão e censura.
11: Defendemos a liberdade de expressão, que é um direito fundamental. O que precisamos é de um ambiente em que as pessoas possam debater, divergir, defender suas posições, sem transformar o outro num inimigo.
10: Frederico Franco Alvim, representante da Assessoria Especial de Enfrentamento à Desinformação do Tribunal Superior Eleitoral, ressaltou que as redes sociais podem prejudicar a democracia ao destacar determinados temas em relação a outros.
12: O fato é que a gente também tem dentro das redes sociais uma realidade deturpada, porque a realidade, a complexidade da realidade não cabe num feed de rede social.
10: Maria Laura Soares e Silva, jovem senadora do estado do Rio de Janeiro, afirmou que a velocidade de mudança das tecnologias exige iniciativas rápidas.
13: A inteligência artificial, em questão de 2-3 anos, avançou de forma inexplicável. E hoje é um realismo surreal, onde você nem consegue mais identificar o que é verdade e o que não é.
10: Durante a audiência, foi apresentado o programa Senado Verifica, um canal de interação do Senado com o cidadão, destinado à checagem de informações publicadas em qualquer meio de comunicação.
14: Eleições 2026.
5: O Tribunal Superior Eleitoral confirmou que pelo menos 7 organizações internacionais vão acompanhar as eleições de 2026 no Brasil. OEA, União Europeia e Parlaçu estão entre as entidades convidadas para acompanhar a preparação, a votação e a apuração. Repórter Pedro Pincer.
15: Foram convidadas oficialmente a Organização dos Estados Americanos, a União Europeia, a Liga dos Estados Árabes, a Rede dos Órgãos Jurisdicionais e de Administração Eleitoral dos Países de Língua Portuguesa, a União Interamericana de Organismos Eleitorais e a Rede Mundial de Justiça Eleitoral, além do Parlaçul. O presidente do TSE, ministro Nunes Marques, reafirmou a segurança e a credibilidade dos sistemas e dos processos eleitorais brasileiros.
16: O Brasil tornou-se, ao longo das últimas décadas, uma referência mundial na realização de eleições. A vanguarda entre as democracias representativas contemporâneas é resultado da contínua e paulatina construção de um processo eleitoral eficiente, ancorado em normativos modernos e em sistemas tecnológicos capazes de garantir a transparência, a segurança e a credibilidade das eleições.
15: Na prática, as missões de observação eleitoral são tidas como pilares de confiança pública. Os relatórios independentes produzidos pelas comitivas avaliam a integridade dos sistemas e o cumprimento da legislação, sugerindo melhorias contínuas.
5: E você conhece o termo afroconveniência? É quando uma pessoa branca se declara negra para obter algum tipo de vantagem, como reserva de vagas nas universidades, por exemplo. Mudanças na declaração de cor de candidatos desde a aprovação de cotas para campanhas reacenderam o debate sobre a afroconveniência no contexto eleitoral. Quem explica é a repórter Marcela Diniz.
17: Dados preliminares do Tribunal Superior Eleitoral mostram que as candidaturas negras são maioria nas eleições de 2026, representando 49,9% do total. O aumento do número de pessoas que se declaram pretas ou pardas pode estar relacionado à maior identificação racial. racial. Mas essa autodeclaração nem sempre corresponde à experiência de sofrer racismo ou à percepção das desigualdades sociais relacionadas à raça. Nesse contexto, aparece o conceito de afroconveniência, usado para descrever casos em que uma pessoa se declara negra para obter benefícios de políticas afirmativas como as cotas raciais. O senador Paulo Paim, do PT do Rio Grande do Sul, lembra que desde a Emenda Constitucional 133 de 2024, os partidos políticos devem destinar, no mínimo, 30% de recursos dos fundos eleitoral e partidário para candidaturas de pessoas pretas e pardas. É aí que a afroconveniência aparece como estratégia

0: Estratégia de campanha.
1: Muitos que nunca se identificaram como negro passam, a partir desse momento, assumir uma negritude, entre aspas, para que eles tenham direito a um financiamento maior para sua campanha e também mais espaço na televisão. Você está tirando um percentual daqueles que realmente sofreram o preconceito nesse país.
0: De 2022 a 2026, 786 candidatos mudaram sua declaração de cor junto ao TSE. A maioria transitou de branco para pardo.
2: Com edição de Paulo Groba e trabalhos técnicos de João Lira, o Jornal do Senado fica por aqui. Acompanhe agora as notícias da Câmara dos Deputados. Boa noite e até amanhã.
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4: Projetos de lei ampliam o alcance do benefício de prestação continuada.
5: Comissões debatem limites para reajustes anuais nas alíquotas do IOF.
4: Parlamentares defendem políticas para combater a violência de gênero.
5: Boa noite. Carol D'Artora, do PT do Paraná, defende o avanço de proposta em debate na Câmara que criminaliza a misoginia. A deputada também apresentou projetos para ampliar o enfrentamento no ambiente digital, com punição a grupos organizados que financiam conteúdos de ódio contra as mulheres.
4: Carol D'Artora destaca que suas propostas também tratam da combinação entre misoginia e racismo nas redes sociais. A parlamentar afirma que esse recorte é necessário para proteger especialmente mulheres negras, mais expostas a crimes de ódio no ambiente digital.
5: A Lei Maria da Penha completou 20 anos em 7 de agosto. Jaque Rocha, do PT do Espírito Santo, considera que a legislação mudou o enfrentamento à violência contra as mulheres, ao criar mecanismos de proteção e ao responsabilizar os agressores.
4: De acordo com Jaque Rocha, a violência contra mulheres e meninas também ganhou novas formas, inclusive no ambiente digital. Por isso, a deputada defende a aprovação do projeto que criminaliza a misoginia como forma de ampliar a proteção contra discursos de ódio e violência.
5: Daniela do Vaguinho, do Republicanos do Rio de Janeiro, enaltece os 20 anos da Lei Maria da Penha. A deputada ressalta, porém, que os números de feminicídios e de casos de violência doméstica mostram que ainda há desafios a enfrentar.
4: Daniela do Vaguinho defende o fortalecimento da rede de proteção com mais delegacias especializadas, centros de atendimento e casas de acolhimento. Ela também destaca a importância da prevenção e da educação para evitar que a violência contra a mulher aconteça.
5: Maria do Rosário, do PT do Rio Grande do Sul, alerta para os riscos de violência e abuso contra crianças e adolescentes nas plataformas digitais. Ela defende o cumprimento do ECA digital e a responsabilização das empresas diante de conteúdos que estimulem violência e automutilação.
4: Maria do Rosário também apoia a suspensão das transmissões ao vivo da plataforma Discord no Brasil e afirma que é preciso fortalecer a proteção de crianças e adolescentes nas redes. Ela defende ainda o apoio às famílias e às escolas para prevenir esses riscos.
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3: Saúde.
5: A Câmara aprovou diretrizes para o atendimento no SUS de mulheres na menopausa. A repórter Paula Bittar acompanhou a votação.
7: A Comissão de Constituição e Justiça da Câmara aprovou uma proposta que cria diretrizes no Sistema Único de Saúde para a atenção integral à saúde de mulheres no climatério e na menopausa. O climatério é a transição entre a fase reprodutiva e a não reprodutiva da vida da mulher. Já a menopausa ocorre após 12 meses

0: sem menstruação. Estudos do Ministério da Saúde mostram que o climatério está associado a sintomas físicos e psíquicos, como ondas de calor, distúrbios do sono, alterações do humor, osteoporose e maior risco cardiovascular. A relatora da medida na comissão, deputada Tabata Amaral, do PSB de São Paulo, ressaltou que aproximadamente 29 milhões de brasileiras estão no climatério, período de transição hormonal da mulher que pode começar por volta dos 40 anos, com casos também de menopausa precoce ainda antes disso. Ela destacou que, embora não seja uma doença, a menopausa pode afetar significativamente a saúde física, mental, sexual, metabólica e cardiovascular das mulheres, além de comprometer sua qualidade de vida, permanência no mercado de trabalho e geração de renda. A proposta aprovada estabelece que o SUS deve oferecer ações educativas e de conscientização, exames e medicamentos e atendimento integral e multiprofissional. O texto também prevê incentivo a pesquisas, produção de dados e monitoramento em parceria com estados e municípios. A proposta cria ainda o Dia Nacional de Conscientização sobre a Menopausa, a ser celebrado em 18 de outubro. O projeto, que cria diretrizes no SUS para a atenção integral à saúde de mulheres no climatério e na menopausa, pode seguir diretamente para o Senado, a menos que haja recurso para votação antes pelo plenário da Câmara. Da Rádio Câmara, de Brasília, Paula Bittar.
1: Direitos Humanos.
2: Benedita da Silva, do PT do Rio de Janeiro, defende medidas para combater o etarismo e pede que o envelhecimento não seja associado à perda de autonomia. Ela acredita que o preconceito se agrava quando combinado a fatores como gênero, raça, deficiência e condição social.
3: Benedita da Silva também propõe ações para promover um envelhecimento saudável, com mais acesso à saúde, cultura, esporte, educação e lazer. Ela sustenta que é preciso garantir não apenas mais anos de vida, mas qualidade de vida, participação social e respeito aos idosos.
1: Previdência.
2: Projeto de bacelar do PV da Bahia cria um auxílio transitório para o cuidador principal de pessoa que recebeu o benefício de prestação continuada. Pela proposta, o auxílio será pago por um ano no valor de meio salário mínimo após a interrupção do benefício com a morte do dependente.
3: Segundo bacelar, a medida busca amparar mães e cuidadores que deixaram o mercado de trabalho para se dedicar aos cuidados de familiares. O projeto também prevê o reconhecimento do período dedicado ao cuidado para fins de aposentadoria.
2: Heloísa Helena, da Rede do Rio de Janeiro, propõe a criação da Renda Universal de Cidadania para pessoas com deficiência, sem exigência de comprovação de renda. A ideia, segundo ela, é superar as limitações do benefício de prestação continuada e criar um modelo que fortaleça a proteção social.
4: Hoje no Brasil, infelizmente, para que se tenha acesso ao BPC, é preciso que a família não seja pobre, ela esteja à beira da miséria humana, por causa da vinculação a um quarto de salário. Então, nós entendemos que as pessoas que têm alguma deficiência, seja caracterizada como deficiência física, transtorno psíquico, mental, transtorno do espectro autista ou qualquer um outro, ele tenha direito a esse benefício.
3: Heloísa Helena conclui que a mudança pode ampliar a dignidade, a autonomia e a segurança econômica. Ela explica que, se aprovada, a renda básica de cidadania deve ser implementada de forma gradual e sustentável, como instrumento de apoio à sobrevivência e à inclusão social.
1: Justiça.
2: Lucas Redecker, do PSD do Rio Grande do Sul, afirma que novas investigações sobre fraudes no INSS reforçam suspeitas discutidas durante a comissão parlamentar de inquérito que apurou descontos indevidos de aposentados. O legislador critica a rejeição do relatório da CPI.
3: Lucas Redecker cobra a responsabilização dos envolvidos no esquema investigado, além da recuperação dos recursos desviados. O parlamentar avalia que, apesar de os aposentados terem sido ressarcidos, é necessário avançar nas punições para evitar a impunidade.
1: Trabalho.
2: A Câmara aprovou uma regulamentação para as profissões de agentes indígenas de saúde e de saneamento. A repórter Paula Bittar acompanhou a votação.
0: A Comissão de Constituição e Justiça da Câmara aprovou uma proposta que regulamenta as profissões de agente indígena de saúde e de agente indígena de saneamento. Segundo o texto aprovado, para exercer as funções, o profissional deverá ser indígena, residente

0: agir na área da comunidade de atuação, ter idade mínima de 18 anos, dominar a língua da comunidade e conhecer os costumes e sistemas tradicionais de saúde do povo indígena. Será exigida ainda a conclusão do ensino fundamental e de curso de qualificação específico definido pelo Ministério da Saúde. O agente indígena de saúde atuará na prevenção de doenças e na promoção da saúde das populações indígenas. As ações serão domiciliares ou comunitárias, individuais ou coletivas, seguindo as diretrizes do SUS. Os agentes devem atuar para prevenir doenças, monitorar a saúde dos indígenas, prestar primeiros socorros e mobilizar as comunidades. Já o agente indígena de saneamento trabalhará com a mesma finalidade, atuando especificamente em saneamento básico e ambiental. Entre as atribuições dele estão o monitoramento e a manutenção de sistemas de saneamento e ações de saneamento para prevenir doenças. A relatora na comissão, deputada Lídice da Mata, do PSB da Bahia, ressaltou a relevância dessa proposta.
1: É um projeto que já estava aqui na comissão há algum tempo, que trata do reconhecimento dos agentes de saúde indígena. Esse é um projeto que diz respeito ao acesso à saúde da população, daqueles que mais precisam, especialmente da nossa população indígena. Tem interesse do Ministério da Saúde para que fosse aprovado, mas principalmente o interesse dessa casa em aprovar projetos que são projetos de origem nos nossos deputados.
0: A proposta que regulamenta as profissões de agente indígena de saúde e de agente indígena de saneamento já pode seguir ao Senado, a menos que haja recurso para votação antes pelo plenário da Câmara. Da Rádio Câmara, de Brasília, Paula Bittar.
2: Agricultura.
3: Zé Neto, do PT da Bahia, apresentou o projeto que amplia o acesso de cooperativas de agricultura familiar a financiamentos para a instalação de sistemas de geração de energia renovável. A proposta busca reduzir custos e estimular o uso de fontes como solar e eólica no campo.
4: O que nós queremos é, já existe o projeto 1228, que prevê 10% dos recursos do BNDES com juros bem plausíveis, para que esses juros mais baixos atendam os pequenos e microempreendedores do campo da agricultura familiar. E nós estamos estendendo isso com o nosso projeto, que é o projeto 3066, que ele visa exatamente trazer também para esse foco as cooperativas de agricultura familiar. Nós precisamos fortalecer as cooperativas.
5: De acordo com Zé Neto, o financiamento com juros mais baixos pode ampliar a geração de energia limpa no campo. Ele acredita que a medida pode beneficiar especialmente produtores das regiões norte e nordeste do país, onde há grande potencial para a geração de energia solar.
2: Economia.
3: Comissão da Câmara aprova projeto que limita aumentos do IOF. Entenda na reportagem de Silvia Munhato.
6: A Comissão de Desenvolvimento Econômico da Câmara aprovou projeto que fixa novos tetos para as alíquotas do Imposto sobre Operações Financeiras, o IOF, além de criar limites para eventuais aumentos de alíquotas. O deputado Maurício Marcon, do PL do Rio Grande do Sul, relator do texto, foi favorável à medida.
7: Então, o IOF, ele é o imposto regulatório, ele foi criado, né, para a gente ver o rastreio do dinheiro, mas não ser arrecadatório. E o governo hoje tem usado esse imposto para arrecadar. Então, a gente coloca um limite nesses aumentos que o governo pode fazer, justamente para tentar trazer segurança jurídica para quem quer investir no Brasil.
6: Pela proposta, o aumento máximo anual do IOF sobre operações de crédito seria de 70%, para operações cambiais, de 100%. Na discussão do texto na comissão, o deputado Helder Salomão, do PT do Espírito Santo, foi contrário às mudanças, por entender que elas alterariam o cenário atual, resultando em perda de arrecadação sem uma necessária compensação. A proposta que fixa novos tetos para o IOF e cria limites para futuros aumentos será analisada agora pela Comissão de Finanças e Tributação. Da Rádio Câmara de Brasília, Silvia Munhato.
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0: infraestrutura.
1: Jandira Fegali, do PCdoB do Rio de Janeiro, critica a postura do governo dos Estados Unidos em relação ao Brasil. Ela afirma que a retomada de uma política que busca subordinar a América do Sul aos interesses norte-americanos representa uma ameaça à soberania dos países da região.
0: Jandira Fegali alerta para possíveis interferências indevidas no processo eleitoral por meio das redes digitais, com questionamentos sobre as urnas eletrônicas. A parlamentar defende uma reação institucional que preserve a independência do Brasil e o funcionamento da democracia.
2: Meio ambiente.
1: Alguns métodos de alimentação de animais utilizados para produzir iguarias causam sofrimento aos bichos. Por isso, uma lei já sancionada pela Presidência da República, depois de aprovada nas comissões da Câmara, proíbe a produção e a sua comercialização no Brasil. Saiba mais na reportagem de Maria Neves.
3: Aprovado na Comissão de Constituição e Justiça da Câmara dos Deputados, o projeto que proíbe a produção e a venda de alimentos produzidos por meio de alimentação forçada de animais. Um exemplo de produto resultante da alimentação forçada de animais é o foie gras, nome dado ao fígado gordo de pato ou ganso, que é uma iguaria francesa. Como explica o deputado Áureo Ribeiro, do Solidariedade do Rio de Janeiro, que foi relator do texto em uma das comissões da Câmara, o processo pode causar doenças e levar à morte precoce do animal.
4: A alimentação forçada é uma prática extremamente cruel. Funciona com a introdução de tubos na garganta das aves para aumentar artificialmente o fígado do animal. Nós estudamos o tema e vimos que isso provoca sofrimento intenso e aumenta muito a mortalidade dessas aves.
3: Quem descumprir a nova lei pode receber como punição detenção de 3 meses a 1 ano e multa. Essa pena está prevista na Lei dos Crimes Ambientais, que também estabelece outras sanções administrativas para quem maltrata animais. Pelo texto aprovado, a proibição abrangerá tanto os produtos vendidos na forma natural quanto os enlatados. Da Rádio Câmara de Brasília, Maria Neves.
2: Comissões.
0: Chico Alencar, do PSOL do Rio de Janeiro, defende projeto que condiciona a liberação das chamadas emendas PIX à aprovação prévia de um plano de trabalho. Autor da matéria, ele explica que o objetivo é ampliar o controle sobre esses repasses diretos a estados e municípios.
1: Chico Alencar também ressalta que a proposta cria mecanismos de rastreamento dos recursos, prestação de contas e uso de conta bancária específica. O deputado argumenta que as medidas podem evitar desvios após auditorias apontarem irregularidades na aplicação do dinheiro.
2: Esporte.
0: Luiz Lima, do Novo do Rio de Janeiro, comemora a aprovação de projeto que torna permanente a lei de incentivo ao esporte, eliminando a necessidade de renovação periódica do benefício fiscal. Com o autor da proposta, o deputado avalia que a medida dá mais estabilidade aos projetos esportivos.
5: A lei de incentivo do esporte é a oportunidade que a gente tem de empresas, pessoas jurídicas ou pessoas físicas, destinarem um percentual todo ano que pagaria em relação a tributo federal para o governo federal, puder destinar para entidades que pleiteiam a lei de incentivo junto ao Ministério do Esporte. Agora é perene, é para sempre. Há 20 anos a gente já tem a lei de incentivo do esporte em atividade no nosso país, e você garantir a perenidade igualando a cultura foi muito satisfatório para a política esportiva e para o brasileiro que gosta e ama esporte.
1: Luiz Lima ressalta que a lei de incentivo ao esporte beneficia projetos nas áreas competitiva, educacional, de inclusão e de reabilitação. Ele defende equiparar o percentual destinado por empresas, atualmente em 3%, ao previsto para o setor cultural, com o objetivo de acelerar a execução das iniciativas.
0: Termina agora o Jornal Câmara dos Deputados, produzido pela Rádio Câmara, com trabalhos técnicos de Everson Urani e apresentação de Val Monteiro e Márcio Aquilissardi. Boa noite.
1: A Voz do Brasil volta amanhã. Boa noite.
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